0: ao plano pago. Em nota, o JAE afirmou que segue as regras previstas no edital de licitação e que os serviços gratuitos e pagos estão previstos no contrato. O secretário municipal de transportes, Jorge Arraes, disse que não considera a cobrança excessiva e afirmou que empresas que desejam serviços mais especializados precisam pagar por eles.
1: É, Aninha, também tô querendo saber cadê o Ian, que não apareceu aqui hoje. Pessoal, a gente vai cuidar pro Jaé não virar um Jaera, que estão chamando de Jaera aqui de jeito nenhum. A gente vai brigar firme e forte. Em instantes, que óculos é esse do Arrascaeta? Que óculos é esse que melhora a performance, ô Fernanda Caldas?
2: Daqui a pouco a gente vai saber o mistério.
1: É rapidinho, segura aí.
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7: Ai, gente, um mês, né, pra acabar a propaganda eleitoral. Um mês. Por favor, tenham paciência. Ouvintes que estão 90.3, vocês que estão na live, tenham paciência. Eu sei porque eu nasci sem também. A gente tá exercitando junto isso
8: aqui.
7: Ele
8: tá melhorando.
7: Eu tô melhorando, principalmente depois que eu fiquei mais velho agora. Vamos ter paciência, não nos abandonem, porque aquilo que é obrigatório, já diz o nome, é obrigatório. Olha, deixa eu falar um negócio. Eu mandei aqui, eu tô no break, você que tá no rádio, pra ficar entretendo o pessoal da live, pra eles não nos abandonarem e me dessas propagandas queridas, eu tô mandando uns recados pra eles, quem pede. E aí, Rosane, eu também acho, vai virar uma febre. Eu não me incomodo de ficar escrevendo aqui. Por exemplo, a Clara acabou de pedir, e eu mandei também, que a gente tinha mandado pra Sandra, pro Samilu, pra Ana Clara e pra Aninha, que chegou atrasada. Então, sim, precisando, nos intervalos, a gente vai brincando aqui na live também. Fernanda Caldas, que óculos é esse de Arrascaeta? Que é isso, esse óculos de alta performance que a Gabriela Morgado fez de reportagem pro Jornal da Band, pro terceira edição?
9: É, ele apareceu ontem, chamou a atenção, chegando no jogo com óculos diferentes, tem um visor assim, para os nossos ouvintes entenderem melhor, uma luz que fica pendurada perto do olho, e aí a Gabriela Morgado foi entender com os especialistas o que significa esse óculos. Era moda ou tinha alguma função, Gabi? Boa noite.
10: Oi, pessoal. Boa noite para vocês, para todos os nossos ouvintes. Parecia até um super-herói, né? Chegando no Maracanã ontem, mas era só o Arrascaeta ali pro jogo entre Flamengo e Mirassol, chegando com um óculos que emitia ali uma luz verde. A princípio, os torcedores acharam engraçado, que era só mais uma peça de estilo, mas, na verdade, esse óculos, ele tem uma função fisiológica. Essa luz verde, ela serve ali para alertar o corpo que ainda não é hora de dormir, né? O que a gente chama de fototerapia, uma terapia com as cores. Então, isso impede que o corpo produza ali a melatonina, que a gente sabe é usada para relaxar, que é produzida na hora que a gente vai dormir. Então, pro Arrascaeta jogar ali de noite, o óculos ajuda a manter ele alerta, manter ele acordado. Ainda não é um equipamento ali médico, não foi testado pela Anvisa, mas é uma tecnologia que funciona justamente com essa questão da fototerapia, que, segundo os especialistas com quem a gente conversou, funciona. Inclusive, óculos parecidos já foram usados lá em 2016 por equipes brasileiras nas Olimpíadas, agora voltando com a Arrascaeta.
7: Obrigado, Gabriela Morgado. Quem tá na live, eu tô no óculos, não tem nada a ver com o do Arrascaeta.
9: Eu acho que você não tem nem cacife pra pagar o óculos do Arrascaeta.
7: Ah, tu não sabe? Tu não sabe da minha fortuna escondida?
9: Realmente,
7: mentira, não tenho fortuna nenhuma, pelo amor de Deus. Quem quiser, faz um pix aí. Então é tipo isso aqui, o dele era azul, aliás, é verde, né? Eu vou... Será que vai melhorar a performance apresentando o jornal assim?
9: Eu acho que não. Eu não consigo te olhar. A gente já não tem...
7: A gente precisa conversar com o olhar. Olha só, o Clara, que pediu o recado, ela é uma filha dela, uma, não sei se é uma criança, uma mais jovem. Qual é a idade da sua filha que você pediu aqui agora? E o Ian chegou, que eu tava reclamando que ele não tava, ele chegou. Gostei. Não sei se vocês gostaram do óculos de alta performance, mas a gente vai ter um por aqui também. Pessoal, o negócio é o seguinte, tá acabando e eu pedi uma música pra Maria Rita Nader. Vamos ver como ela decidiu encerrar hoje. Deixa eu ver se combina até com óculos.

0: Marco e Sadoc, já se preparem. Segunda-feira é uma hora de terceira edição, talvez uma hora e meia, porque eu quero ficar até às 10. Sabe quem vai estar no Rock in Rio com a gente na segunda-feira? Porque tem Rock in Rio na segunda-feira. O Valci não vai fazer a cobertura?
1: Ah, é? Não.
0: Não?
1: O Valci vai estar amanhã.
0: Ah, é só amanhã? Abertura. Cada dia.
1: Na segunda-feira é a Maria Eduarda Vieira.
2: Ah, tá. Dividimos. Eu, Luiz Eduardo de Castro, Daniel Henrique e
1: todo
2: Maria Eduarda
1: Vieira.
0: Ah, então vocês fizeram isso.
1: É, escala o Rock in Rio.
2: Eu abro e fecho.
1: Eu sou uma chefe generosa, tá?
0: Então, ok. Então você vai amanhã.
2: Vou amanhã.
0: Então, a gente conversa ao vivo do Rock in Rio.
1: Na segunda, tem uma hora e meia.
0: Obrigado pelo seu óculos.
1: Uma hora e meia.
0: Não, uma hora e meia.
1: A gente.
0: Então,
1: tem a
0: Maria Eduarda Vieira. Então já vou falar com a minha amiga Duda que ela vai brilhar horrores também no dia do. O que, que tem sexta-feira da semana que vem? Ih, meu Deus, vou pensar. Com você é Foo Fighters amanhã.
2: Com certeza.
0: Amanhã é dia do rock and roll.
1: Eu confesso que eu não sei.
0: O da Maria Eduarda com certeza é pop, porque. Não, segunda-feira é Elton John. A Maria Eduarda Vieira vai estar no dia do Elton John. Então também vai estar lá ao vivo, espero que curta bastante. Gente, acabou. Pura terapia esse programa. Obrigado, Samilo. Nossa, isso é um orgulho, né? Chegar numa fase da vida de uma pessoa, acho que a gente conversando aqui é uma terapia. Você não acha, Maria?
3: Eu acho ótimo.
0: Cara, a Maria ela é muito sincera. A Maria tem que aprender a atuar um pouquinho aqui.
3: Difícil.
0: Cadê a trancinha que você prometeu que vinha?
3: Verdade, inclusive meu pai pediu pra eu falar ontem no carro, ele tava reclamando que tava me ouvindo aqui e eu não falei que ele fazia também trancinhas além da minha mãe.
0: Como é que é o nome dele?
1: Ó, tá vendo?
0: Que tá sempre ali escutando a gente, aguardando. João, será que ele tá ouvindo a sua alta?
3: Não.
0: Mas o João
2: visto, não.
0: Vai fazer. Amanhã a trancinha tá feita, tá combinado?
3: Verdade, amanhã eu vou vir.
0: Por favor.
2: Isso.
0: Ouvintes, até amanhã. Obrigado pela companhia, vocês são maravilhosos. Beijo, Fê.
1: Beijo, até amanhã.
0: Beijo, Maria. Tchau, Rio.
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1: Olá, boa noite.
2: Boa noite para você que nos acompanha em todo o país.
1: Quinta-feira, 3 de setembro de 2026.
2: Vamos aos destaques do dia.
1: Saúde das mulheres tem novas regras.
2: Sancionada a lei que assegura o direito de realizar avaliação médica completa pelo menos uma vez ao ano no SUS. Márcia Fernandes.
3: O objetivo é reforçar a prevenção e ajudar a identificar doenças e outros problemas de saúde o mais cedo possível.
1: Mais segurança no PIX.
2: Contestação de golpes fica mais fácil para o usuário. Nazi Brum.
4: O sistema vai facilitar a identificação do tipo de golpe e a vítima terá um campo disponível para descrever como ocorreu a situação.
1: Está chegando o fim do prazo para escolher os livros didáticos que vão ser usados a partir do ano que vem.
2: Escolas públicas têm até 8 de setembro para definir as obras. Gabriela Noronha.
5: Os livros didáticos serão utilizados nos próximos 4 anos por estudantes e professores do 1º ao 5º ano do ensino fundamental.
1: Hoje na apresentação da Voz do Brasil, eu, Mariana Jungmann e Luciano Seixas.
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1: A saúde das mulheres ganha novas regras no SUS.
2: Uma lei publicada nesta quinta-feira garante o direito a uma avaliação médica completa pelo menos uma vez por ano, com exames de rotina e ações de prevenção.
3: As mulheres vão ter direito a uma avaliação médica completa pelo SUS, pelo menos uma vez por ano. A medida está prevista em uma lei publicada nesta quinta-feira no Diário Oficial da União. O objetivo é reforçar a prevenção e ajudar a identificar doenças e outros problemas de saúde o mais cedo possível. A avaliação deve incluir exames de rotina e de triagem, definidos de acordo com a idade e as principais doenças que atingem em a população feminina. O atendimento também vai levar em conta fatores como condição de saúde, situação socioeconômica e local de residência. A nova lei prevê ainda campanhas para incentivar os cuidados com a saúde das mulheres. Entre as ações estão orientações sobre alimentação, atividade física, saúde mental e vacinação, além da realização de exames preventivos. As novas regras entram em vigor 180 dias depois da publicação da lei. Márcia Fernandes, para a Voz do Brasil.
1: Foi apresentada hoje a Central de Comando das UTIs Inteligentes do SUS, que monitora em tempo real os pacientes internados em 6 hospitais do Brasil.
2: Sediada na Universidade de São Paulo, a sala contará com monitoramento 24 horas e vai contribuir para o atendimento dos pacientes.
1: Para isso, as UTIs inteligentes vão utilizar a conectividade e a inteligência artificial, como destacou o ministro da Saúde, Alexandre Padilha.
6: A inteligência artificial é uma realidade quando é aplicada a uma estrutura, ou seja, trazer essa incorporação tecnológica para servir os pacientes do SUS. Isso é inovação com acesso. Essa é uma tecnologia que vai ser apropriada também pelos hospitais privados, pela saúde suplementar, vai crescendo a densidade tecnológica do país.
2: A expectativa é reduzir as complicações clínicas e o tempo de internação dos pacientes, aumentar a rotatividade dos leitos e o acesso aos serviços do SUS.
1: O início das aulas desperta aquele interesse pelo material novinho que vai acompanhar o aluno durante toda a jornada daquele ano.
2: Escolas públicas de todo o país têm até a próxima terça-feira para decidir quais livros serão usados pelos próximos 4 anos.
5: Escolas públicas de todo o Brasil têm até o dia 8 de setembro para escolher os livros didáticos que serão utilizados nos próximos 4 anos por estudantes e professores do 1º ao 5º ano do ensino fundamental. O processo de seleção faz parte do Programa Nacional do Livro e do Material Didático, iniciativa executada pelo Fundo Nacional de Desenvolvimento da Educação, o FNDE, em conjunto com o Ministério da Educação. Para auxiliar as equipes na decisão, Fernanda Pacobaíba, presidente do FNDE, explica que o MEC disponibiliza o Guia Digital, ferramenta que reúne informações sobre as obras aprovadas. Segundo Fernanda Pacobaíba, os livros selecionados passam por uma análise criteriosa.
7: O que o FNDE disponibiliza a partir de uma seleção junto com o Ministério da Educação, quais foram as obras selecionadas. Então, vamos imaginar, para português, tem 4 possibilidades. E aí é o professor, junto com a rede que vai dizer, ah, eu quero a obra do autor X, porque ela tem mais a ver com a minha peculiaridade aqui.
5: A escolha dos materiais, segundo a orientação do MEC, deve ser realizada de forma coletiva, incluindo professores, coordenadores e gestores escolares. E essa decisão tem até oficina para preparar toda a equipe na escola pública onde a Juliana Cristina Silva trabalha em Brasília. Ela é coordenadora pedagógica e afirma que é fundamental que os livros atendam à realidade dos estudantes.
8: Professora, o que está na sala de aula mais próximo ao aluno?
5: Roberto Alves, diretor da mesma escola onde a Juliana trabalha, conta que mesmo em um cenário cada vez mais cheio de telas e aparelhos eletrônicos, o livro didático segue como um aliado essencial no processo de ensino e aprendizagem.
9: O livro físico, ele é muito importante ainda, apesar de tanta tecnologia, né? Então as crianças gostam de receber, coloca o nome, coloca o telefone, coloca a série, porque não pode perder o livro, tem que ter cuidado. O livro é um parceiro do dia a dia.
5: Após a análise das obras e a definição dos livros escolhidos, o diretor da escola ainda deve enviar o registro no sistema PNLD Gestão, com acesso pela conta gov.br. Reportagem Gabriela Noronha.
1: E professores podem ter acesso a descontos em compras e serviços. Para isso, devem participar da iniciativa #TôComProf.
2: Com mais de 40 empresas físicas e online aderiram à iniciativa de bancos e farmácias a aplicativos de alimentação e cursos de pós-graduação.
1: As empresas podem ser identificadas por meio do selo #TôComProf ou ser verificadas na página do programa no portal do MEC.
2: Para ter acesso aos benefícios, basta apresentar a Carteira Nacional do Docente do Brasil.
1: O documento pode ser solicitado por professores da educação básica e superior de escolas públicas e privadas de todo o país que estejam no exercício da profissão.
2: Confira como obter o documento com Graziela Mendonça.
10: Professores da educação básica e superior já podem solicitar a Carteira Nacional Docente do Brasil. O documento pode ser emitido por profissionais em exercício em instituições públicas ou privadas de todo o país. A solicitação é feita pela internet, no sistema oficial da Carteira Nacional Docente, com acesso pela conta gov.br. O sistema verifica os critérios de elegibilidade e os dados do vínculo com a instituição de ensino. Para solicitar o documento, é necessário ter o CPF regular e cadastro ativo no E-Social pelo empregador. Depois da conferência dos dados, o professor deve completar o cadastro, enviar uma foto e confirmar as informações para a emissão da versão digital. O documento tem validade de 10 anos e possui QR Code para verificação. Ele também permite acesso a benefícios previstos para professores, como descontos em hotéis, estabelecimentos credenciados e eventos culturais, além de condições específicas em produtos e serviços. Para saber mais e solicitar a Carteira Nacional Docente, acesse maisprofessores.mec.gov.br. Graziela Mendonça para a Voz do Brasil.
1: E por falar em pesquisa, você que é professor da educação básica, uma oportunidade de formação profissional e acadêmica.
2: O Ministério da Educação e a Coordenação de Aperfeiçoamento de Pessoal de Nível Superior, a CAPES, divulgaram mais de 8 mil vagas em cursos de pós-graduação para docentes da rede pública de ensino.
1: As oportunidades contemplam mestrado e doutorado acadêmico em áreas como matemática, letras, biologia, história e demais áreas do currículo escolar.
2: Também serão oferecidas mais de 1000 vagas para mestrados profissionais nas áreas de educação inclusiva e educação tecnológica.
1: Os interessados podem se inscrever pelo portal Formação Mais Professores no endereço gov.br/mec.
2: Uma mistura improvável que promete construir casas mais frescas e sustentáveis.
1: Cientistas da Universidade Federal de Lavras, em Minas Gerais, desenvolveram um bloco de concreto usando fibra de coco e restos de mineração.
2: O novo material reduz a transferência de calor e pode criar ambientes mais confortáveis.
1: Os detalhes dessa novidade você confere agora no quadro Ciência em Prática.
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12: Uma forma sustentável para um velho conhecido da construção civil. Um bloco de concreto mais resistente, feito com fibra de coco e resíduos de mineração da rocha quartzito.
13: Sou Isabelle Cristina de Carvalho Terra, sou engenheira civil e doutora em engenharia de biomateriais da Universidade Federal de Lavras.
14: A pesquisa, ela teve como objetivo avaliar a possibilidade de produzir blocos de concreto para alvenaria incorporando dois tipos de resíduos. Resíduo de quartzito, que é proveniente da mineração, e fibras de coco, proveniente de resíduos agroindustriais.
12: Dois ingredientes inusitados e uma receita que promete conforto para os lares brasileiros. Os blocos de concreto prometem amenizar o calorão dos materiais tradicionais.
14: Os blocos convencionais de concreto, eles podem apresentar elevada transferência de calor. Então, a pesquisa mostrou que a utilização das fibras de coco reduz a condutividade térmica dos blocos. Então, na prática, isso pode contribuir para menor transferência de calor, ambientes internos mais confortáveis, menor necessidade de climatização artificial, possibilidade de redução do consumo de energia. A contribuição ambiental da pesquisa, ela é bastante significativa, porque ela transforma dois materiais que seriam considerados resíduos em matérias-primas para a construção civil. A incorporação desse material em blocos de concreto oferece uma alternativa de destinação tecnicamente viável. Isso representa uma lógica de economia circular.
12: Acompanhe a pesquisa na página da Universidade Federal de Lavras. E esse foi o Ciência na Prática, com produção de Warby Calil e edição de Edinaldo Júnior. E nosso encontro com o Saber Científico volta na próxima semana. Até lá.
2: O Pix tem novas regras para que os usuários tenham mais clareza para contestar uma operação identificada como fraude ou golpe.
1: As mudanças deverão ser efetuadas pelos bancos, dando mais liberdade para que o usuário encaminhe documentos e informações.
15: Disponível desde 1º de outubro de 2025 nos aplicativos das instituições que oferecem um Pix, a funcionalidade de contestação por meio do Mecanismo Especial de Devolução, MED, passa a contar com uma jornada mais orientativa. O sistema vai facilitar a identificação do tipo de golpe e a vítima terá um campo disponível para descrever como ocorreu a situação, inclusive com a possibilidade de anexar documentos e comprovantes que serão analisados pela instituição financeira. O MED também vai trazer orientações em casos que não envolvam fraudes, como a não entrega de produtos comprados por meio do Pix, direcionando o usuário para os canais de atendimento do consumidor. Outras mudanças se referem a funcionalidades dos aplicativos. As instituições deverão informar quando houver mudanças no destinatário de contatos salvos para operações de Pix. A função Pix automático deverá trazer em destaque a identificação do recebedor. As novas regras entram em vigor em 1º de março de 2027. O prazo é para que as instituições façam as alterações em seus aplicativos. Nazi Brum, para a Voz do Brasil.
2: Rico em proteína e nutrientes, como por exemplo ômega 3, uma gordura boa que faz bem para o cérebro e para o coração.
1: Pode ser feito assado, cozido, grelhado, ensopado.
2: Estamos falando de peixes e frutos do mar.
1: E já começou a semana do pescado, que estimula o consumo dessa carne tão saudável.
16: Incentivar o consumo de pescado no Brasil. Esse é o objetivo da Semana do Pescado, que este ano é realizada entre 1º e 15 de setembro. Criada em 2003 pelo Ministério da Pesca e Aquicultura, a iniciativa também tem o objetivo de valorizar o empreendedorismo pesqueiro. A campanha propõe que as pessoas criem o hábito de incluir o consumo do pescado ao menos uma vez por semana.

0: tá em Itambaqui.
1: O peixe foi o meio de sobrevivência do seu Francisco dos Santos Bezerra, que desde os 9 anos de idade já acompanhava o pai, que era pescador. Hoje, aos 65 anos, está aposentado da profissão.
2: Saía assim 2:30 da manhã e quando era 1 hora da tarde já estava chegando de volta. Minha família toda eu criei a custa de pescaria.
1: E foi justamente o pescado que fez a merendeira Marli Pereira de Souza ganhar até prêmio. Só de saber os ingredientes já dá vontade de experimentar essa receita, que leva o nome de peixe joia rara.
3: Leite de coco, extrato de tomate, vem a batata inglesa, vem o queijo mussarela, que dá todo o diferencial, né? Todo o sabor do peixe.

0: O pimentão, a manteiga para dar aquela refogada, aquela apurada, e é onde vai dando sabor.
1: E esse prato é um dos preferidos de Ana Júlia Ramos da Silva, de 9 anos.
2: Gosto muito do peixe porque o peixe é macio e também do queijo e da batata.
1: A diretora escolar Maria Ângela Rolim de Oliveira garante que os alunos aprovam essa refeição.
3: Na escola a gente usa muitas estratégias para a criança aceitar bem o peixe, então aqui na escola eles amam o peixe assado, eles amam esse peixe, né, que a nossa merendeira faz com batata, com queijo mussarela. Então assim, tem uma boa aceitação.
1: O pescado chega até as escolas públicas de diferentes regiões do país por meio do PNAE, o Programa Nacional de Alimentação Escolar. Uma pesquisa nacional realizada pelo FNDE em parceria com o Ministério da Educação e o Ministério da Pesca e Aquicultura aponta o potencial de ampliação do pescado na merenda escolar. O levantamento revela que a inclusão do pescado nas escolas ainda possui espaço para crescimento. O ministro da Pesca e Aquicultura, Édipo Araújo, ressalta que a cadeia produtiva nacional está muito organizada e preparada para atender a demanda.
4: São pescadores, pescadoras, armadores, aquicultores, feiras e empresas que envolvem essa cadeia. O pescado brasileiro, ele precisa estar no centro da mesa da população brasileira.
1: E quem ficou com vontade de comer peixe pode conferir receitas, espécies de peixes, além de dicas sobre como escolher o pescado, saber se ele está fresco e bem armazenado no site comapescado.com.br. Reportagem Luciana Colares de Holanda.
5: A plataforma abre possibilidades para que pessoas com deficiência pratiquem atividades esportivas.
6: Mas quem pode participar? No Paradesporto, atletas com diferentes tipos de deficiência podem competir.
5: Para promover disputas justas e significativas, existe um sistema de classificação que determina quem é elegível para competir e agrupa os atletas em classes esportivas, considerando o impacto da deficiência nas atividades fundamentais de cada modalidade.
7: Atleta paralímpica de tênis de mesa, Carla Maia, conta como o esporte transformou sua vida.
8: Trouxe propósito, me trouxe desafio, me trouxe saúde, oportunidade até como repórter depois. Por isso eu indico para todo mundo.
7: E para quem deseja começar a praticar uma modalidade paralímpica, como Carla Maia, o Comitê Paralímpico Brasileiro oferece uma plataforma que reúne orientações sobre como dar os primeiros passos e permite localizar clubes e associações que desenvolvem atividades esportivas adaptadas. A página Quero Ser Atleta Paralímpico está disponível no site cpb.org.br. Ela apresenta informações para quem pretende iniciar no esporte, seja por lazer e inclusão, ou seja com o objetivo de seguir uma trajetória no alto rendimento. A ferramenta também facilita a busca por instituições que atuam no esporte paralímpico. Segundo o Comitê Paralímpico, existem atualmente mais de 1000 associações dedicadas ao desporto para pessoas com deficiência em todas as regiões do Brasil. O secretário nacional de Paradesporto do Ministério de Esporte, Fábio Araújo, explica qual é o primeiro passo para encontrar a modalidade adequada.
9: Então, procure uma entidade que ofereça um esporte inclusivo, acessível e seguro, porque quando você insere o esporte na sua vida, você não está falando só de competição, você está falando de empoderamento, que ela vai buscar uma educação melhor, uma vida social, ela vai buscar seus direitos, ela vai buscar emprego melhor. Então o esporte é a porta de entrada para muitas outras coisas dentro da vida da pessoa com deficiência.
7: E o tipo de deficiência e como ela impacta a execução das atividades não impede a prática de qualquer modalidade. No paradesporto, os atletas passam por uma classificação. O objetivo é minimizar o impacto da deficiência sobre o resultado da competição. O processo é realizado por classificadores certificados que levam em consideração quanto à deficiência.

0: Deficiência afeta a execução das tarefas e atividades fundamentais de determinado esporte. Assim, os atletas podem competir de forma justa em cada modalidade. Reportagem Cleide Lopes.
1: Dia 7 de setembro, próxima segunda-feira, celebramos a independência do Brasil. Mas para chegar a essa conquista, a história começou bem antes de 1822.
2: Foi resultado de um processo que não ocorreu apenas às margens do Ipiranga, mas que envolveu guerras na Europa e Brasil.
1: E não só com personagens dos livros, mas brasileiros anônimos em diversas regiões do país.
2: Vamos conhecer um pouco mais sobre essa história na reportagem de Graziele Bezerra.
3: No início do século XIX, a Europa estava em guerra. O imperador francês Napoleão Bonaparte decretou o impedimento do comércio dos países europeus com a Inglaterra. Diante da recusa de Portugal em aderir e a ameaça de uma invasão francesa, o príncipe regente Dom João decidiu transferir a corte portuguesa para o Rio de Janeiro. Foi então que o Brasil deixou de ser colônia e passou a integrar o Reino Unido de Portugal. Anos depois, com a queda de Napoleão na Europa, as cortes portuguesas passaram a exigir o retorno da família real. Dom João retornou a Portugal, mas deixou aqui seu filho, Dom Pedro I, que protagonizou o chamado Dia do Fico. Em 9 de janeiro de 1822, conforme relembra o escritor e jornalista Laurentino Gomes.
4: Dom Pedro, pressionado pelas cortes constituintes que queriam que ele voltasse a Portugal, ele decide, não, se é para o bem da nação e felicidade geral de todos, eu fico. Ou seja, é um rompimento entre o herdeiro da coroa portuguesa e a monarquia que estava em Lisboa. E a partir daí, diria assim, que o processo se torna irreversível, né?
3: No dia 7 de setembro, nas proximidades do rio Ipiranga, Dom Pedro recebeu cartas com notícias e decisões das cortes portuguesas. E foi ali que ocorreu o episódio que entrou para a história como o Grito da Independência. Como detalha o historiador e diretor do Museu do Ipiranga, Paulo Garcês Marins.
5: Aqui foi declarada a independência, porém, essa independência foi pactuada no Rio de Janeiro, naquilo que viria a se tornar a Corte Imperial, com as elites do país fazendo um movimento bastante conservador nesse processo de independência.
3: Outros personagens tiveram participação direta no processo de independência, como o ministro José Bonifácio e a princesa Leopoldina, esposa de Dom Pedro. Sem eles, provavelmente Dom Pedro não teria conseguido aguentar a pressão entre a corte de Lisboa e os interesses brasileiros, segundo o jornalista e escritor Laurentino Gomes. Mas ele lembra também de outros brasileiros que protagonizaram a independência.
4: Os brasileiros de 1821 e 1822 sonharam grande. Brasileiros ricos, imperiais, mas também brasileiros pobres, brasileiros escravizados, brasileiros simples, anônimos. Sonharam que o Brasil poderia se manter como um país unido, que não se dividisse, um país que se tornasse independente de Portugal e tivesse grandes ambições. Esse Brasil aconteceu, nós temos o Brasil hoje graças aos sonhos daquela época.
3: Para consolidar a independência, ocorreram confrontos em diferentes regiões do país. Houve combates e mortes no Ceará, no Piauí, no Pará e, sobretudo, na Bahia, onde foram desencadeadas as batalhas de Pirajá e de Itaparica. Com colaboração de Malu Prado, reportagem Graziele Bezerra.
1: Estava na lista de espera do ProUni e foi chamado, tem até o dia 14 de setembro para comprovar as informações apresentadas na inscrição.
2: A documentação deve ser entregue à instituição de ensino indicada pelo candidato.
1: Cada faculdade ou universidade define o formato de recebimento dos documentos exigidos, que pode ser presencial ou online.
2: Quem não apresentar os dados no prazo, perde a vaga.
1: O programa Universidade para Todos usa a nota do Enem para conceder bolsas em instituições particulares de ensino.
2: Essas foram as notícias do governo federal.
1: Uma realização da Secretaria de Comunicação Social da Presidência da República.
2: Com produção da empresa Brasil de Comunicação.
1: Fique agora com as notícias do Poder Judiciário e do Congresso Nacional. Boa noite.
2: Boa noite para você, até amanhã.
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8: Jornada Ítalo-Hispano-Brasileira de Direito Público foi encerrada no Supremo Tribunal Federal com um debate sobre integridade do processo democrático eleitoral.
9: Para STJ, comprador de celular defeituoso não está dispensado automaticamente de aguardar prazo legal para conserto.
8: Bancário chamado de devagarinho, obtém aumento de indenização na justiça.
9: Boa noite, eu sou o Arthur Filho.
8: E eu sou Walter Lima.
9: A 17ª Jornada Ítalo-Hispano-Brasileira de Direito Público foi encerrada nesta quinta-feira no Supremo Tribunal Federal com debates sobre integridade do processo democrático eleitoral e o papel da justiça constitucional.
8: O encontro, iniciado ontem, reuniu magistrados, professores e pesquisadores do Brasil, da Itália e da Espanha. Marta Ferreira.
10: A jornada teve como tema resistência democrática e justiça constitucional. Na terceira e última sessão do evento, os debates abordaram a atuação da justiça constitucional para garantir a regularidade das eleições. O diretor do Centro de Estudos Constitucionais do STF, Fernando Facuri Scaff, apresentou o panorama dos acontecimentos posteriores às eleições presidenciais de 2022 e exibiu vídeo institucional sobre os ataques às sedes dos três poderes em 8 de janeiro de 2023. Ele citou as investigações, os processos e os julgamentos decorrentes dos ataques. Segundo Scaff, o cenário político brasileiro continua marcado por disputas intensas e críticas ao Supremo e ao sistema de justiça.
9: STJ entende que comprador de celular defeituoso não está dispensado automaticamente de aguardar prazo legal para o conserto.
8: O prazo definido em lei é de até 30 dias para o fornecedor resolver o problema. Fátima Uchoa.
11: A Defensoria Pública do Rio de Janeiro ajuizou ação civil pública contra as operadoras Claro, Oi, TIM e Vivo, alegando que o celular é produto essencial e por isso seria abusiva a prática dos fornecedores de não disponibilizar o direito imediato à troca, à devolução do valor pago ou ao abatimento do preço. Mas o Tribunal de Justiça Estadual discordou. No voto condutor do julgamento pelo STJ, o ministro Ricardo Vilas Boas Cueva observou que, em regra, só após os 30 dias é que a lei garante ao consumidor uma dessas três opções. E embora o celular seja importante na vida cotidiana, cabe ao juiz analisar cada caso se o aparelho é essencial para a pessoa, a ponto de serem dispensados os 30 dias.
9: Um bancário que era alvo frequente de apelidos e brincadeiras ofensivas por causa de uma doença relacionada ao trabalho vai receber uma indenização maior por danos morais.
8: A decisão é da terceira turma do Tribunal Superior do Trabalho, Samanta Flor.
12: O bancário foi diagnosticado com LER-DORT, doença que afetava os movimentos e dificultava que ele realizasse algumas tarefas. O trabalhador passou a ser alvo frequente de comentários e brincadeiras ofensivas entre os colegas. Para a terceira turma do TST, além da repetição das ofensas, houve omissão da empresa em impedir a situação. Por isso, a corte elevou a indenização por danos morais de 10 mil para 20 mil reais.
9: Tribunal Superior Eleitoral celebra Pacto Nacional pela Paz e Tolerância nas eleições 2026.
8: Acordo busca promover diálogo, segurança, pluralismo e fortalecimento da democracia no pleito de outubro. Fábio Ruas.
13: O pacto foi firmado nesta quinta-feira com instituições da sociedade civil e organizações religiosas. O objetivo é fortalecer a democracia, promover a convivência pacífica e contribuir para a realização de eleições livres, seguras e legítimas. Na abertura do evento, o presidente do TSE, ministro Cássio Nunes Marques, disse que o tribunal dá um passo que transcende o calendário eleitoral por um propósito comum de fortalecer a democracia brasileira e reafirmar um de seus pilares constitucionais, o pluralismo político. Ele disse também que é necessário construirmos um ambiente em que ninguém tenha medo de votar, de manifestar opinião, de participar da vida pública ou de defender as próprias convicções.
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9: A você uma boa noite.
8: E até amanhã.
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15: Eu sou Paula Groba.
16: E eu sou Humberto Pinheiro.
15: E estes são os destaques de hoje do Jornal do Senado, que começa agora.
16: Aprovada MP da taxa das blusinhas, que zera imposto sobre compras internacionais de até $50.
15: Congresso aprova medida para acelerar fila de benefícios do INSS.
16: Senado aprova a criação de Universidade Federal da Fronteira Norte.
15: Boa noite.
16: Boa noite.
15: O Senado confirmou o fim da taxa das blusinhas, que é um imposto nas compras internacionais de até $50.
16: A medida ainda determina a realização de avaliações periódicas sobre os impactos da desoneração fiscal. E mais, o texto ainda prevê isenção de impostos para medicamentos de doenças raras que não tenham similar no Brasil. Repórter Márcio Maturana.
17: Agora é definitivo. Compras internacionais de até $50 ser cerca de R$250 não pagam mais o imposto de importação, que era de 20%. A senadora Leila Barros, do PDT do Distrito Federal, foi a relatora na comissão mista da medida provisória.
18: Enquanto o viajante que se desloca ao exterior já goza de isenções de tributos federais sob a bagagem no valor de $1.000, a família de baixa renda que não viaja não dispõe desse mesmo canal desonerado. A única forma de disposição desse extrato social para adquirir produtos importados de pequeno valor é pela remessa internacional.
17: Nas compras de até $3.000, as alíquotas da importação serão reduzidas de 60% para 30%. Uma das mudanças é a isenção de impostos para medicamentos de doenças raras que não tenham similar no Brasil. Outras são a adoção de medidas para a venda de produtos ilegais e a realização de avaliações periódicas sobre os impactos da desoneração. O primeiro em 3 meses e os seguintes em intervalos de no máximo 6 meses, como explicou Leila Barros.
18: A gente atendeu em parte a maior preocupação do setor, que é a avaliação, dando essa autonomia ao Ministério da Fazenda, a avaliação de 6 em 6 meses e também passar pelo Executivo a avaliação do Congresso Nacional anualmente.
17: O imposto sobre importações de até $50 ganhou o apelido de taxa das blusinhas, mas existia para qualquer tipo de produto, como eletrônico ou cosméticos, em compras internacionais que ficaram populares em sites e aplicativos de celular. Já a cobrança do ICMS continua igual para compras de qualquer valor, porque a alíquota desse imposto é definida pelos estados.
15: E o Senado enviou para a sanção presidencial a prorrogação até 2030 de incentivos fiscais a programas de atenção à saúde oncológica e de pessoas com deficiência.
16: Com a medida, empresas poderão continuar direcionando parte de seus impostos para financiar projetos de entidades sem fins lucrativos que atuam na prevenção, no diagnóstico e no tratamento. Repórter Pedro Pincer.
19: O projeto altera o funcionamento do Programa Nacional de Apoio à Atenção Oncológica e do Programa Nacional de Apoio à Atenção da Saúde da Pessoa com Deficiência. O texto prorroga até o ano calendário de 2031 a possibilidade de dedução do imposto de renda para doações destinadas aos dois programas. Com a medida, empresas poderão continuar direcionando parte dos seus impostos para financiar projetos de entidades sem fins lucrativos que atuam na prevenção, diagnóstico e tratamento de doenças oncológicas, bem como em serviços de reabilitação e tecnologias assistivas. A relatora, senadora Mara Gabrilli, do PSD de São Paulo, ressaltou que a aprovação não vai significar aumento de despesas.
20: Não há no texto ampliação de percentuais de dedução, criação de novos benefícios ou mais mensuração de despesa orçamentária direta. Os limites e condições para usufruto do benefício permanecem inalterados, de modo que a renovação do incentivo não implica aumento de renúncia fiscal em termos percentuais, mas apenas a manutenção do regime vigente por mais um ciclo.
19: O texto também atualiza a legislação para incluir o termo correto transtorno do espectro autista e adequa as referências às normas de certificação de entidades beneficentes.
15: A fila de benefícios do INSS é um dos principais desafios da Previdência. Para reduzir a espera de quem precisa de uma resposta sobre aposentadorias, auxílios e outros benefícios, o Congresso aprovou uma medida provisória que amplia a força-tarefa do INSS e da Perícia Médica Federal.
16: A medida reforça as equipes do órgão e da Perícia Médica Federal com o objetivo de acelerar a análise dos pedidos que estão há mais de 30 dias na fila. Repórter Rodrigo Rezende.
21: O Congresso aprovou a medida provisória que ampliou a força-tarefa do INSS e da Perícia Médica Federal com o objetivo de diminuir a fila de cidadãos que aguardam benefícios previdenciários. A ideia da MP é dar celeridade à análise dos pedidos, principalmente para aqueles que estão aguardando há mais de 30 dias na fila. A relatora, senadora Zenaide Maia, do PSD do Rio Grande do Norte, destaca que desde a edição da MP, os resultados já são significativos.
22: Os resultados alcançados em 2026 evidenciou a efetividade do programa. Entre janeiro e junho, o número de processos pendentes de análise ou de perícia médica inicial caiu de 2,7 milhões para 1,7 milhão. A redução foi ainda mais expressiva nos processos com tempo de espera superior a 45 dias, que passaram de 1,7 milhão para apenas 557 mil.
21: Como não houve modificação por deputados e senadores no conteúdo da MP enviada pelo Poder Executivo, o texto será agora promulgado pelo Congresso.
15: Atos de crueldade contra animais poderão estar entre as hipóteses que autorizam a aplicação de medidas socioeducativas de internação para crianças e adolescentes.
16: Projeto com essa determinação teve a votação concluída na Comissão de Constituição e Justiça e deve seguir diretamente para análise da Câmara dos Deputados. Repórter Bruno Lourenço.
23: O projeto de lei inclui ações contra animais praticadas com crueldade extrema ou com potencial concreto de causar lesão grave ou morte como nova hipótese de internação para menores de idade. A proposta também aumenta penas para maus tratos contra animais em geral. A relatora, senadora Leila Barros, do PDT do Distrito Federal, defendeu maior cuidado com os animais.
18: A vedação à crueldade, ela constitui fundamento central do direito animal brasileiro e confere proteção aos animais individualmente considerados. Essa proteção constitucional também se relaciona à dignidade da pessoa humana na medida em que a submissão de animais à crueldade degrada os próprios valores éticos que devem orientar as ações humanas e a atuação estatal.
23: O texto ainda aumenta a punição em casos que envolvam tortura, abuso sexual ou transmissão das agressões pela internet.
15: E avançou no Senado a criação de um serviço de telefone nacional gratuito para encaminhar denúncias de maus tratos a animais. A proposta assegura o direito ao anonimato dos denunciantes.
16: O projeto define como maus tratos atos de crueldade, abandono, agressão, mutilação, falta de alimentação e cuidados, além de trabalho excessivo ou inadequado. O abandono também é considerado maus tratos. A matéria seguiu para análise do plenário em regime de urgência.
15: O Senado aprovou o projeto do Executivo que cria a Universidade Federal da Fronteira Norte.
16: A nova instituição herdará a estrutura, os estudantes, servidores e professores atualmente vinculados ao campus Oiapoque da Universidade Federal do Amapá. Repórter Alexandre Campos.
24: A população do extremo norte do Amapá, que vive no município do Oiapoque e imediações, contará com uma nova instituição de ensino superior. Isso porque o Senado aprovou nesta quinta-feira o projeto do Executivo que cria a Universidade Federal da Fronteira Norte a partir do desmembramento da Universidade Federal do Amapá. Em julho, um projeto semelhante havia sido analisado pelos senadores. No entanto, a proposta foi vetada pelo governo por ter sido apresentada por parlamentar e não pelo Poder Executivo, como manda a Constituição. Representante do Amapá, o presidente do Senado, Davi Alcolumbre, destacou a importância estratégica da Universidade Federal da Fronteira Norte.
0: É fundamental termos a condição de formarmos capacidade intelectual na academia, na universidade, no conhecimento, nessa nova perspectiva das riquezas da exploração do petróleo e das riquezas que o petróleo pode proporcionar para o Brasil e vai proporcionar para a Amazônia, de conhecimento, de inteligência, e a universidade, só ela é capaz de gerar todas essas perspectivas.
24: Além da oferta de vagas em cursos de graduação e pós-graduação, a nova instituição também atuará em pesquisa e extensão e buscará promover o desenvolvimento regional. O projeto segue para a sanção presidencial.
16: Com edição de Paulo Groba e trabalhos técnicos de Eliseu Caires, o Jornal do Senado fica por aqui. Acompanhe agora as notícias da Câmara dos Deputados. Boa noite.
15: Boa noite e até amanhã.
7: 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Plenário da Câmara zera imposto sobre importações de até $50.
1: Câmara confirma Brasil em acordos de proteção à mulher no trabalho.
7: Deputados aprovam Plano Nacional de Cultura para a próxima década.
1: Boa noite. A Câmara aprovou o Plano Nacional de Cultura para os próximos 10 anos. O repórter Antônio Vital tem os detalhes da proposta.
3: A Câmara dos Deputados aprovou o projeto do governo que institui o Plano Nacional de Cultura para os próximos 10 anos. A proposta estabelece princípios, diretrizes, eixos estratégicos e mecanismos de gestão para orientar as políticas culturais do país. Entre os princípios das políticas públicas voltadas para o setor estão o respeito à diversidade cultural, a valorização dos trabalhadores e a garantia de direitos, como o acesso universal à cultura, a liberdade de expressão e a preservação do patrimônio imaterial. Entre os eixos estratégicos estão o financiamento descentralizado, a redução das desigualdades regionais no acesso aos recursos, a presença das artes e da cultura nos currículos escolares e a proteção de culturas tradicionais, indígenas e de matriz africana. Outro eixo é a proteção de direitos autorais no ambiente digital, principalmente em função do uso de ferramentas de inteligência artificial. Cada eixo apresenta objetivos que servirão de base para a elaboração de metas específicas, ainda a ser definidas. O texto também prevê mecanismos de monitoramento do alcance dessas metas, tanto pelo governo federal quanto por estados e municípios. A proposta foi enviada pelo governo ao Congresso no ano passado, a partir de debates da 4ª Conferência Nacional de Cultura e consultas abertas ao público pela plataforma Brasil Participativo, com mais de 85 mil acessos. O relator da proposta, deputado Pedro Czai, do PT de Santa Catarina, acrescentou outros pontos ao projeto, como a prorrogação até 2028 do prazo para que estados e municípios façam a adesão ao Sistema Nacional de Cultura ou criem seus próprios fundos de cultura como condição para receberem recursos da Política Nacional Aldir Blanc de Fomento à Cultura. Esse prazo hoje termina no ano que vem. Pedro Czai disse que os objetivos, diretrizes e eixos estratégicos do Plano Nacional de Cultura contam com fontes de recursos e incentivos fiscais já existentes, mas ele anunciou que o governo vai elaborar um projeto para aumentar as fontes de financiamento para o setor.
4: As ações estratégicas e os indicadores serão democraticamente construídos com estados e municípios do Brasil. Isso para deixar claro, diferente do Plano Nacional de Educação, nós fizemos metas, definimos financiamento, definimos PIB, etc. Neste ponto, em relação ao financiamento, nós vamos apresentar um outro projeto para discutir novas formas de financiamento da cultura brasileira.
3: O projeto cria um colegiado para gerir o Plano Nacional de Cultura, com representantes do Ministério da Cultura, do Conselho Nacional de Política Cultural e dos órgãos gestores dos estados e municípios. A aprovação do Plano Nacional de Cultura para os próximos 10 anos foi acompanhada no plenário pela ministra da Cultura, Margarete Menezes, e foi comemorada pela bancada do governo. A deputada Jandira Fegali, do PCdoB do Rio de Janeiro, destacou a importância da cultura para o país.
5: Cultura é economia, é trabalho, é disputa, é compreender o Brasil profundo, é entender o que ele é capaz
18: De que forma a gente faz a integração civilizatória de toda a sociedade na sua diversidade? Não há nenhuma luta de resistência e luta por independência que a cultura não tenha sido um fator fundamental. E no momento que tenta nos recolonizar, aprovar esse plano é um instrumento de resistência.
3: O projeto que institui o Plano Nacional de Cultura para os próximos 10 anos foi enviado para análise do Senado. Da Rádio Câmara de Brasília, Antônio Vital.
2: Saúde.
6: Rosiana Sarney, do MDB do Maranhão, quer obrigar o SUS a encaminhar pacientes com câncer para hospitais privados quando os prazos legais para diagnóstico ou início do tratamento não forem cumpridos. A medida também prevê encaminhamento preventivo quando o atendimento público estiver prestes a estourar o prazo.
10: Rosiana Sarney afirma que a proposta dá efetividade aos prazos já previstos para o atendimento oncológico. Pelo texto, o paciente deverá ser comunicado do encaminhamento, terá transporte garantido quando necessário e continuará acompanhado pela rede pública durante todo o tratamento.
2: Previdência.
6: Beto Preto, do PSD do Paraná, propõe que a remuneração de adolescentes e jovens contratados como aprendizes deixe de entrar no cálculo da renda familiar do Bolsa Família. A medida valeria durante a vigência do contrato de aprendizagem e preservaria os demais critérios do programa.
10: Beto Preto explica que a proposta evita que famílias percam o benefício quando um jovem consegue o primeiro emprego como aprendiz. O deputado afirma ainda que a mudança incentiva a qualificação profissional e reduz a evasão escolar.
2: Trabalho.
6: A Câmara aprovou a adesão do Brasil a dois tratados internacionais sobre trabalho que protegem as mulheres. O repórter Marcelo Lascher traz os detalhes.
11: A Câmara dos Deputados aprovou a adesão do Brasil a dois tratados internacionais sobre direitos dos trabalhadores e, em especial, as mulheres. Um dos textos aprova a adesão do Brasil à Convenção da Organização Internacional do Trabalho, a OIT, com medidas contra violência e assédio no trabalho. A Convenção 190 da OIT é o primeiro tratado internacional a reconhecer o direito de todas as pessoas a um mundo de trabalho livre de violência e assédio. Os países que ratificarem o texto ficam obrigados a adotar medidas para proibir violência e assédio contra trabalhadores e garantir reparação às vítimas e sanções aos autores. A Convenção considera violência e assédio baseados no gênero como práticas inaceitáveis e inclui o assédio sexual como violência praticada contra as pessoas em razão de seu sexo e gênero. Outro trecho estabelece que as medidas previstas na Convenção se aplicam à violência e assédio que ocorrem no trabalho, inclusive durante os deslocamentos do empregado. A adesão do Brasil ao tratado recebeu parecer favorável da relatora, a deputada Benedita da Silva, do PT do Rio de Janeiro, mas foi criticada pelo deputado Kim Kataguiri, do Missão de São Paulo. Segundo ele, os termos que designam o assédio no ambiente de trabalho são vagos e podem encarecer os encargos trabalhistas.
12: Gente, não é à toa que só 30% dos países que integram a OIT concordaram com esse tratado. Nós, mais uma vez, Brasil, América Latina, África, estamos sendo feitos de tonto pela Europa, que vão lá, usam seus 3 votos, cada país lá na OIT, e empurram legislação trabalhista para nós. A gente fica com a legislação mais cara, a gente fica com a legislação mais burocrática.
11: O plenário também aprovou a adesão do Brasil a outra convenção da OIT, esta voltada para promover a igualdade de oportunidade de tratamento para trabalhadores, homens e mulheres, com responsabilidades familiares. Segundo a Convenção, as responsabilidades familiares não podem ser usadas como uma razão para demissão. Os trabalhadores devem ter direito à livre escolha de um emprego, levando em conta suas necessidades com responsabilidades familiares. A deputada Benedita da Silva também ofereceu parecer favorável à adesão do Brasil a esse tratado.
25: A ratificação da Convenção reforça demais as respostas às interrupções de trajetória laboral impostas pelas responsabilidades de cuidado, que reduzem a densidade contributiva das trabalhadoras e comprometem sua cobertura previdenciária na velhice.
11: As propostas que ratificam a adesão do Brasil às duas convenções da Organização Internacional do Trabalho sobre assédio e cuidado seguiram para análise do Senado. Da Rádio Câmara de Brasília, com informações de Antônio Vital, Marcelo Larcher.
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0: Silvia Cristina, do PP de Rondônia, defende a aprovação da proposta de emenda à Constituição que reduz a maioridade penal de 18 para 16 anos. A deputada argumenta que a medida pode ajudar a reduzir a violência e responsabilizar jovens envolvidos em crimes graves.
1: Silvia Cristina cita a experiência pessoal com a violência ao lembrar o assassinato do pai e diz que criminosos adultos usam adolescentes para cometer delitos. Para ela, é preciso endurecer as punições para quem participa da destruição de famílias por meio da criminalidade.
2: Se diminuir a maioridade, até porque rapaz e meninas, aos 16 anos, eles já votam, já casam, já sabem muito bem, já têm noção do que estão fazendo, a gente diminui essa violência que assola o Brasil. Então é um fato que causa muita discussão, mas para quem sabe já sofreu na pele o efeito da violência, não pode deixar de ser favorável a algo que a gente sabe que tem que ser mais rigorosa. Nós temos que ser mais rigorosos nas penalidades de quem sabe que está destruindo família.
0: Sargento Faur, do PL do Paraná, apoia a redução da maioridade penal para casos de crimes graves. O parlamentar lembra sua experiência na Polícia Militar para defender punições mais severas a infrações hediondas e de envolvimento com o crime organizado.
3: Muitas vezes fala-se que queremos prender crianças. É mentira. Nós queremos prender menores bandidos. Menores cometem crimes graves transportando drogas químicas, estuprando e matando crianças, matando pessoas para roubar. Precisam ser punidos severamente de acordo com a gravidade dos seus crimes. Comissão especial instalada, já começamos os trabalhos e tive contato com o relator e ele deu a entender que vai fazer uma consulta pública, um plebiscito para que o povo decida finalmente se quer ou não a redução da maioridade penal no Brasil.
1: Na opinião de Sargento Faur, a revisão da legislação penal responde a uma demanda expressiva da sociedade por mais segurança. O deputado garante que a maioria dos integrantes da comissão especial é favorável à proposta.
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1: Justiça. Cássio Favacho, do MDB do Amapá, é autor de proposta que consegue gratuidade da justiça a pessoas que recorram ao judiciário para obter atendimento de saúde do poder público ou de planos privados. Pela matéria, o benefício poderá ser concedido antes da análise da situação financeira do paciente.
2: A gratuidade abrange ações sobre medicamentos, tratamentos, cirurgias, internações e outros recursos relacionados à saúde. A Cássio Favacho avalia que a medida facilita o acesso à justiça em situações nas quais os gastos médicos podem comprometer a renda do paciente.
1: Política. Vinícius Gurgel, do PL do Amapá, apoia projeto que impede condomínios e proprietários de proibir o funcionamento de sedes partidárias em imóveis comerciais. De acordo com a proposta, a regra vale desde que sejam respeitadas normas de segurança, acessibilidade e vizinhança.
2: Vinícius Gurgel considera que a medida protege a liberdade de organização dos partidos políticos. O texto torna nulas cláusulas que imponham esse tipo de restrição e prevê que o prejudicado solicite a reparação por eventuais danos. A matéria está no Senado após a aprovação da Câmara.
3: Desenvolvimento Regional.
1: Otineu Cortes, do PL do Rio de Janeiro, defende um regime especial para acelerar obras de reconstrução em cidades atingidas por eventos climáticos extremos. Ele explica que a proposta simplifica licitações, reduz prazos administrativos e prioriza a recuperação da infraestrutura.
2: Na visão de Otineu Cortes, é preciso agilizar as ações de reconstrução e prevenção em estados e municípios em situação de calamidade pública. Para ele, o Estado precisa garantir socorro rápido e eficiente às populações afetadas por desastres naturais.
1: Paulo Litro, do União do Paraná, apresentou o projeto que reforça as regras de segurança para a abertura de comportas de barragens. A proposta do parlamentar determina que a liberação da água seja feita de forma gradual, conforme o volume de chuvas e o nível dos reservatórios.
2: Paulo Litro também propõe a instalação de sistemas de alerta para moradores de áreas próximas às barragens. O texto, que atualmente tramita na Comissão de Integração Nacional, prevê ainda a divulgação dos planos de abertura das comportas para reduzir riscos de inundações.
3: Votação.
1: Deputados aprovam medida que isenta de imposto compras internacionais de no máximo $50. O repórter Antônio Vital tem mais informações sobre a chamada taxa das blusinhas.
4: A Câmara dos Deputados aprovou medida provisória que isenta do imposto de importação as compras internacionais de até $50, conhecida como taxa das blusinhas. A medida provisória, aprovada faltando 5 dias para perder a validade, já está em vigor desde maio, quando foi publicada. Até então, as compras de até $50 pagavam taxa de 20%. O texto também zera a alíquota de importação para medicamentos destinados a doenças raras que não tenham similar nacional. Estabelece ainda a taxação de 30% para as compras entre $50 e $3 mil. Com a possibilidade de o governo impor limites para os produtos mais caros. Além disso, obriga as plataformas de comércio eletrônico a adotarem mecanismos contra fraudes, como preços fictícios abaixo dos preços reais e fracionamento das compras de modo a evitar a taxação. O descumprimento sujeita as empresas a multas, suspensão de atividades e até proibição de operar no país. O texto final cria ainda um sistema de avaliação periódica sobre os impactos da isenção, com dados sobre os impactos da medida sobre os empregos, a arrecadação e o comércio. Os relatórios devem considerar especialmente setores considerados mais atingidos pela concorrência de produtos importados, como de roupas, calçados, brinquedos e cosméticos. Deputados da oposição criticaram a proposta e disseram que o fim da taxação sobre os produtos importados prejudica a indústria e o varejo nacionais. Foi o que disse o deputado Gilson Marques, do Novo de Santa Catarina.
5: O empreendedor brasileiro, aquele que paga DARF, que paga Selic a 15%, que contrata e pagar um imposto caríssimo, tem que concorrer com o exterior. A China, por exemplo, que tem regra trabalhista análogo à escravidão, que se diz, entra no solo brasileiro sem nada de imposto.
4: Já deputados da base do governo disseram que eventual prejuízo a comerciantes e fabricantes brasileiros será compensado com a entrada em vigor da reforma tributária no ano que vem, o que vai acabar com o imposto cumulativo sobre os produtos. O deputado Reginaldo Lopes, do PT de Minas Gerais, disse que a medida beneficia quem não pode fazer compras pessoalmente no exterior.
6: é fundamental para aquelas pessoas de menor poder econômico, que não têm condição de fazer viagens internacionais, como os 16 milhões de brasileiros assim fazem e têm o direito à isenção até $2,000.
4: Já o presidente da Câmara, Hugo Mota, disse que a medida beneficia também aqueles empreendedores que dependem de compras no exterior para seu comércio. Ele disse que a Câmara está atenta ao impacto da isenção no setor de varejo.
7: Sabemos que existem preocupações da indústria e do varejo em relação a essa medida. E a Câmara dos Deputados não dará as costas a essas preocupações. A Câmara continuará dialogando com o setor produtivo, buscando conciliar a proteção do poder de compra das famílias, sem deixar de olhar para a competitividade da indústria e a força do varejo nacional.
4: A medida provisória que isenta do imposto de importação as compras internacionais de até $50 seguiu para análise do Senado. Da Rádio Câmara de Brasília, Antônio Vital.
2: Logo em seguida, a aprovação da MP na Câmara, o Senado retomou sessão própria com a inclusão do tema na pauta de votações.
3: Economia.
1: Mauro Benevides Filho, do União do Ceará, é autor de proposta que obriga o Banco Central a enviar ao Congresso as informações solicitadas por deputados e senadores. Ele explica que a medida visa dar mais transparência à relação entre a instituição e o Poder Legislativo.
8: Restabelecer a obrigatoriedade do Banco Central prestar informações ao Congresso Nacional, tanto à Câmara quanto ao Senado, de qualquer informação que o Congresso deseje. Por exemplo, eu quero pedir informação não só do Brasil, quero pedir informação quanto é a taxa de juros lá da Suíça. O Banco Central tem isso e terá que informar para a gente poder fazer uma avaliação da atuação do Banco Central, que eu acho que o Banco Central hoje privilegia muito o sistema financeiro, com taxas de juros muito elevadas, em detrimento da iniciativa privada, das famílias, das pessoas. E nós temos, portanto, que acabar com isso.
2: Mauro Benevides Filho avalia que a fiscalização do Congresso pode ampliar a responsabilidade do Banco Central na definição da política monetária do país. Ele avalia que a taxa de juros atual representa um custo adicional de pelo menos R$300 bilhões por ano.
1: Kleber Verde, do MDB do Maranhão, apresentou o projeto que altera o sistema de consórcios para garantir novos direitos aos participantes desistentes e excluídos. O deputado propõe regras para a devolução de valores, limita multas e veda a cobrança de taxa de administração após a saída do grupo.
2: Kleber Verde acrescenta que o texto prevê o envio de saldos não resgatados ao Banco Central para, segundo ele, facilitar o resgate do dinheiro. Na opinião do parlamentar, a medida busca dar mais transparência e equilíbrio à relação entre clientes e administradoras.
1: Termina agora o Jornal Câmara dos Deputados, produzido pela Rádio Câmara, com trabalhos técnicos de Everson Urani e apresentação de José Carlos Andrade e Márcio Aquiles Sardi. Uma boa noite para você.
2: Ótima noite. A Voz do Brasil está de volta amanhã.
3: 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Boa noite.

0: coisas não deram certo. E agora é hora de virada de chave para vestir a camisa do Peixe, confessando que todo esse imbróglio e a vinda dele para a Baixada Santista tiveram boa participação do Neymar.
1: Estava tentando minha rescisão de contrato desde novembro do ano passado. Fui pessoalmente em Turim para conversar com todos os dirigentes, enfim, pessoas competentes à Juventus, para tentar a rescisão de contrato. Fiz tudo o que eu poderia ter feito, porque eu tinha falado a todos que tentaria a rescisão para permanecer no Grêmio, e assim foi feito da minha parte. Consegui minha rescisão um mês e meio depois, enfim, algo assim. E aonde eu tive o contato do Neymar, onde o Neymar me chamou, perguntou se eu tinha interesse em vir para o Santos. Eu falei que sim.
0: É isso, pessoal. Santos na reta final de preparação, então, para o jogo contra o Internacional. Mais duas atividades onde o Cuca vai ter que definir esse time com dores de cabeça, com desfalques importantes por lesão e com a expectativa de que o Arthur esteja à disposição. Rodinei, esse não, chega ao Brasil apenas no fim de semana, por isso não faz parte da delegação que parte a Porto Alegre no sábado para a partida do domingo. Estreia prevista do lateral direito ex-Flamengo na quarta-feira da semana que vem contra o Atlético Mineiro. Um abraço para vocês, bom restinho de programa.
2: Ô, Léo Fontes.
3: Diga.
2: O Arthur, quando ele foi vendido pro Barcelona, eu achava que ele ia ser, assim, trocentos anos na seleção brasileira.
3: É.
2: Eu achava ele um baita jogador. Uma qualidade de passe impressionante. E ele me decepcionou.
3: É, decepcionou. Ele tem uma qualidade de passe ainda impressionante, mas, né? Uma leitura de saída de bola muito boa, sim, né? Ele consegue sair bem da pressão.
2: Mas, assim, a gente achava que ele fosse ser aquele jogador que se mantém num nível altíssimo e que fica anos na seleção brasileira.
3: Não, sim, isso, nada disso aconteceu. É. Nenhuma das certezas que a gente tinha até na época, né? Porque ele jogou naquele Grêmio de 2016 que foi, pô, espetacular. Sim. Ganhou a Libertadores encantando todo mundo, né? Chegou na final, a final foi contra o Lanús, aí o pessoal torce um pouco o nariz, né? Hoje em dia, fala, pô, mas o Lanús também tava muito bem. E o Grêmio encantou, que jogava demais bola, tinha o Luan e outros jogadores espetaculares, né? Que depois foram sendo que meio... É complicado, né? Porque tem título que o jogador ganha pro clube, né? E tem jogador que ganha com o contexto do clube naquele momento e passa a ser super valorizado. Isso acontece muito, né? Então aquele time, ele virou uma coisa espetacular, assim. A gente falava, caramba, meu... todo mundo jogando bem, tava duro dando certo e tal, e o Arthur tava no meio disso, né? No meio campo era o símbolo daquele time, né? No ataque era o Luan, mas no meio de campo era ele quem mandava em tudo, saída de bola, giro, era uma coisa espetacular, jogador moderno e tal, e depois não, cara, ele não conseguiu jogar em nenhum lugar, né?
2: Não.
3: No começo do Barcelona ele até vai um pouquinho bem, mas depois vai caindo de produção, aí passa pela Juventus, pelo Liverpool, pô, um monte de time. Um monte não, né? Mas quatro grandes na Europa, até voltar ao Grêmio e agora chegar ao Santos. Quais são as minhas impressões, tá? O último jogo que a gente fez aqui do Arthur foi Grêmio e Corinthians, lá no Rio Grande do Sul. O André atropelou o Arthur. O André é volante meia do Corinthians,
2: fisicamente,
3: né?
2: Ou
3: fisicamente? Fisicamente. Passou por cima, fez dois gols no jogo, chutou uma bola que... O goleiro fez uma defesa espetacular do Grêmio. Naquele dia eu tive a pior impressão do mundo do Arthur. Eu falei, cara, esse cara acabou pro futebol. Né? Aí depois, né? Tô contando uma experiência pessoal de análise, né? Depois eu... outro dia eu fui fazer um jogo aí, comentar um jogo aí, do Juventus na pré-temporada. E aí entra um dado interessante. A Juventus, ela não dispensou o Arthur quando ele chegou lá para se reapresentar. Que ele sai do Grêmio, esse jogo contra o Corinthians foi o último jogo. O contrato ia até maio, final de maio, esse jogo foi 30 de maio, ele volta pra Juventus, né? Tira férias e volta pra Juventus pra começar a pré-temporada. Ele começa a pré-temporada, ele treina, ele vai pros jogos amistosos. E quando acaba os jogos amistosos, a Juventus fala, não dá, rescinde com ele.
2: Sim.
3: Pô, isso é muito forte. Pesado, forte, né, pra um jogador.
2: Sim.
3: Ele voltou pra lá... Pra descansar, trabalhar.
2: Esperando que pudesse ser utilizado.
3: Ter oportunidade. No jogo que eu comentei, por exemplo, foi um time contra o time belga. Ele sai jogando como titular. Depois todo mundo saiu, não foi só ele, mas sai no intervalo.
2: 11 saíram jogando como titular.
3: Aí o que acontece? Cara, acabou, vamos pro Valer, vamos escrever os caras no campeonato. Rescinde com o Arthur. Então isso pra mim é um baita de um choque. Sim. De, pô, peraí, né? Quem é esse Arthur?
2: Sim.
3: Então eu tô muito ressabiado.
2: Uhum.
3: Acho que não tem condição.
2: Mas chega pra ser titular.
3: Tudo bem, mas eu pessoalmente, se fosse dirigente de um clube, não contrataria. E já fico surpreso se ele conseguir jogar e jogar bem pelo Santos.
2: Uhum.
3: Se o Cuca, por acaso, utilizá-lo como meia, como foi falado aí e tal, e de repente der certo, porque eu acho difícil, né? Porque, assim, o meia, normalmente, o meia, esse meia que o Belotti falou, que tá no nosso imaginário, é o cara que joga de costas pro gol que ele próprio ataca, né? O volante não, né? Ele é um cara que joga de frente. Sim. Então é uma mudança brusca. É claro, ele pode jogar com, de repente, três no meio campo, o Arthur um pouco mais aberto, não como um cinco, e fazer o Arthur ser o armador de jogadas. Pode ser. De repente, o Cuca pode reinventar o Arthur. Pode. Não vou duvidar disso, porque é um jogador que a gente sabe que tecnicamente é muito bom. Mas eu, de cara, fico meio achando que não vai dar certo.
2: Tá. Vamos acompanhar, então.
3: Não tem como saber, né? Só quando ele começar a jogar, né?
2: Tem jogo contra o Internacional no fim de semana pelo Campeonato Brasileiro. A gente falou aqui há pouco.
3: Na teoria, ele tá pronto, né, Aline? É. Porque ele fez pré-temporada, sim, jogou amistosos e tudo. Então,
2: tá
3: ele
2: fresco.
3: Chegou pronto.
2: É. Santos tá na 14ª colocação, 29 pontos. E o Inter na zona de rebaixamento, 25 pontos, 18ª posição. E esse jogo tem transmissão da Band News FM pra parte da nossa rede. Bom, Neymar reclamou do gramado ontem. Léo Fontes, eu vou te confessar, eu tava em casa assistindo o jogo. Aí a hora que eu bati o olho na primeira imagem que veio do jogo e mostrou o campo, eu falei, gente, mas isso aí tá muito feio.
3: Essa é a Vila Belmiro?
2: Sem saber de nada, tá? Sem ter começado o jogo, nada, zero. Eu bati o olho e falei, isso aí tá muito estranho, isso aí não tá bem.
3: É.
2: E o Neymar, no aquecimento, ele já tem até a dublagem do Veloso, né? Fica conversando com o profissional do Santos, falando
3: o Léo,
2: que aconteceu.
3: O Léo lateral esquerdo e alguém da comissão médica.
2: O que aconteceu? Ah, descompactaram, né? Que eles falam. E aí o Neymar, assim, irritadíssimo com o estado do gramado, reclamando demais. E o Neymar, o primeiro momento que ele sente a coxa direita é naquele setor. No setor em que o Santos faz o aquecimento, do lado esquerdo, pra quem tá imaginando, vamos supor assim.
3: Tá olhando pra TV.
2: Tá olhando pra TV. Foi naquele setor que o Neymar se machucou. No setor que ele tava aquecendo, que ele reclamou, que ele ficou indignado e que ele machucou. E aí o Palmeiras não perdeu a oportunidade. Acabou fazendo uma brincadeirinha, uma zoeira, falando que o gramado do Nubank Park está em perfeitas condições, tá tudo certo, sempre muito bem cuidado. Pegou até o post do Neymar e fez uma brincadeirinha quanto a isso. Mas era um risco.
3: A língua é o chicote da alma, né?
2: É.
3: Isso aí é muito é impressionante, né? Como é que é verdade isso, né? Então o cara, não joga lá é uma porcaria,
2: pois
3: lá
2: é
3: isso,
2: né?
3: Lá aquilo, aí ele não joga lá no jogo de ida.
2: Perde
3: e assim,
2: 3-0.
3: E assim, ele até disse que ia jogar, né? E que o Santos que não colocou.
2: Sabe, né?
3: Não, nunca sei. Eu nunca acredito em nada
2: não
3: que vem dali.
2: Não dá pra saber. Não dá pra saber.
3: Mas assim, é curioso que aí ele se machuca na volta, né? Porque
2: uhum.
3: Aí ele deu todas as armas possíveis para o Palmeiras fazer um post desse que eu nem faria, fala a verdade. Mas como o Palmeiras também foi muito zoado por causa disso,
2: sim.
3: Dá pra entender um pouquinho.
2: Tá.
3: Mas eu gostei que o Neymar tenha feito essa reclamação. É a segunda vez que ele reclama do gramado da Vila, né?
2: E o Arthur também, hein?
3: O Arthur
2: acabou
3: reclamou.
2: Acabou de chegar, já tá reclamando.
3: Foi perguntado, né?
2: É.
3: O Arthur assistiu ao jogo lá na Vila,
2: sim,
3: no camarote, que fica muito próximo ao campo. Muito próximo ao campo. E eu acho que tá, quando o Neymar ele reclama do próprio gramado, ele mostra que as reclamações dele, elas são pertinentes e não clubistas, né? Ah, não vou jogar no Palmeiras porque é uma porcaria. Mas é porque ele é contra o Palmeiras? Não.
2: Uhum.
3: Agora a gente sabe que ele não é isso.
2: Sim.
3: Porque já reclamou da MRV Arena.
2: Sim.
3: Agora reclamou do próprio estádio duas vezes. E o Flamengo, os jogadores do Flamengo têm reclamado do campo do Maracanã.
2: Uhum.
3: Então, assim, eu acho que é um movimento muito interessante dos jogadores de exigirem que se tenha um gramado bom, cara.
2: Sim.
3: Porque realmente foi muito estranho três jogadores do Santos se machucarem, ou dois jogadores, no caso, se machucarem no primeiro tempo.
2: Uhum.
3: Eu tenho dúvidas ainda sobre isso. Porque.
2: Por quê?
3: Porque eu ontem à tarde fiz um vídeo aqui pra Band News FM, tá no Instagram. Porque eu fui dar uma de repórter ontem, né? E fui. Porque eu queria saber se ia jogar todo mundo, né? Essa era a minha questão.
2: Se ia jogar,
3: questão.
2: Se o Santos ia com os titulares?
3: Isso. Ah. E aí eu falei, pô, eu conversei com várias pessoas. Inclusive um deles eu falei, cara, vocês estão com muita coragem. Domingo tem o Inter, tá 3-0. Vai jogar com todo mundo mesmo, porque eu não tava conseguindo acreditar, né?
2: Uhum.
3: Ele falou, não, pô, mas é quarta de final da Copa do Brasil e tal. Aí eu fiquei sabendo, por duas fontes até, que o Santos ia fazer o seguinte: Rua de Fogo, tal, chega, uhum, todo mundo, aquela festa, leva os jogadores com a adrenalina mil, ataca o Palmeiras desde o começo, pressiona, joga. Se o jogo pegasse fogo, fizesse 1-0 e tal, o time ia continuar no segundo tempo. Se ficasse um jogo morno, 0-0, não desse certo as coisas, o Cuca ia tirar todo mundo no intervalo. Por isso que eu tenho um pouco de receio. Será que o Lucas Veríssimo se machucou mesmo? Ou ele só foi poupado dessa contusão que ele vem arrastando?
2: É, ele bem se recupera, volta, saiu ali contra o Palmeiras.
3: Então eu não duvidaria que ele aparecesse no jogo contra o Internacional.
2: Tá.
3: O Igor Vinícius é porque era o único lateral. Então, uhum, o Cuca já no primeiro tempo já tirou.
2: Sim.
3: O Rodinei chega no final de semana, ele não vai dar tempo de jogar, tá? Então ele já tirou o Igor Vinícius no intervalo. O Neymar
2: pediu.
3: Pediu e disse que estava com dor na coxa.
2: Uhum.
3: Não sei se o Neymar também sentiu que não ia dar certo.
2: Ou que poderia piorar alguma coisa.
3: Porque assim, vamos combinar. Se ele sabia, ou se eu sabia, o Neymar também sabia.
2: Sim,
3: que se o time
2: tipo, viramos 0-0, não vai dar. Mas aí ele...
3: Não vou ficar.
2: Mas aí ele precisava ter saído desse jeito?
3: Precisava, porque até aí ninguém sabia. Essa era uma informação que eu trouxe aqui exclusiva.
2: Não, eu digo assim, de,
3: ele poderia
2: falar, puxar... O short, não podia ter saído, tipo, beleza, foi pro vestiário, sai.
3: Você não acha que isso ia dar uma... Pô, o Santos desistiu no intervalo, tirou até o Neymar, porque por tudo que envolve o Neymar...
2: Eu acho, Mateu, exatamente. Aliás, se o Neymar tiver lesão, o Santos não vai falar. A gente lembra sempre que tem uma cláusula
3: no contrato
2: do Neymar.
3: Que só o Neymar pode falar sobre o Neymar.
2: O Santos não fala sobre o Neymar.
3: Exato. Então, assim, eu não vou dizer que eu não acredito que ele se machucou.
2: Uhum.
3: Mas eu me questiono se ele machucou mesmo ou se ele precisava ter uma desculpa pra sair no intervalo, porque os outros podem sair no intervalo. Ele, Neymar, tudo que acontece com ele é super dimensionado.
2: Sim.
3: Se ele sai no intervalo e fala no final lá, pô, não, eu saí porque... Pô, não ia dar. Pô, não ia dar.
2: Não, não ia torcedor. Falar isso. Então, ele não ia falar isso.
3: Então. Aí já começa. Outra, ele sai. Vamos dizer que ele sai, ó, não vai dar e tal, vou sair. O Santos faz 1-0 no segundo tempo. Quer dizer, pô, desistiram?
2: Uhum.
3: E fez 1-0 se o Neymar tivesse em campo.
2: Ah.
3: Então, eu não duvido...
2: Mas ele pode também ter sentido um início de alguma coisa
3: pode.
2: Se eu ficar aqui, o negócio vai ficar feio, é melhor eu sair antes.
3: Pode.
2: Né?
3: Eu só não quero assim, eu não quero...
2: Não dá pra cravar, isso.
3: Exato.
2: Que você quis dizer.
3: De repente, domingo, você vai, nós vamos chegar aqui 3 horas, nós vamos estar nesse jogo,
2: eu
3: e você.
2: Sim, eu e você.
3: Vai sair a escalação, tá lá o Neymar.
2: Uhum.
3: De repente. Aí ele vai dizer, não, foi só um incômodo. Porque é fácil também, né, depois. Não, era só um incômodo, no exame não deu nada, acabou.
2: É.
3: Então eu vou esperar. Eu acho que o único que se machucou mesmo foi o Barreal. Sai com 20 e poucos minutos.
2: E ele tá com uma sequência também muito forte.
3: Isso, e ele sai com 20 e poucos minutos, com cara de dor e tal. Saiu lá pela linha de fundo. Já. Acho que o Barreal se machucou de verdade. Os outros a gente vai ter que esperar pra saber.
2: Daqui a pouquinho a gente fala mais, então, do lado do Palmeiras, né? Se esperava mais do Palmeiras. Ah, deixa eu ler mensagem dos ouvintes aqui, porque a gente falava da Copa do Brasil. Ó, o Elias Batista... que tá acompanhando a gente, mandou mensagem no WhatsApp. Boa noite, galera da Band News. Acho que vai dar final Palmeiras e Atlético Mineiro. Aí vai ser briga de cachorro louco. A mensagem registrada por aqui. A mensagem da Drica. Boa noite, que rádio e TV top. Atualmente a melhor, sem dúvida. Muito obrigada pela sua mensagem.
3: Obrigado.
2: Kiko Zamoyski, que também que acompanha o nosso programa, tá por aqui também. Agora a gente vai...
3: Tem uma informação rapidinho, já que você puxou um assunto rapidinho pra gente não perder. Hoje tivemos o último classificado da Série D pra Série C. Série C do ano que vem vai ter mais clubes, né? Subiram 6 equipes. E o CSA de Alagoas, que é uma equipe muito tradicional, precisava ganhar em casa do Nacional do Amazonas, não ganhou. Nacional do Amazonas, então, sai da Série D, vai pra Série C, acabou agora o jogo. São 6 equipes que subiram. E entre ontem e hoje, as 2 últimas foram confirmadas. Foi o Goiatuba e o Nacional de Amazonas. São 2 equipes que se juntam a Uberlândia, CSA, eu vou lembrar todas, não sei se eu vou lembrar todas. Uberlândia, tem aqui, Uberlândia, CSA, Asa de Arapiraca e Gama. Pronto.
2: Boa, muito obrigada, Léo Fontes. Agora sim, espaço para as informações da sua cidade e região.
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2: Boa noite, a dupla.
3: Boa noite.
4: Boa noite, Dirceu.
2: O Flamengo venceu o Mirassol ontem por 2-0 e colou de vez no Palmeiras, que é o líder do Brasileirão, com 52 pontos. O Flamengo, com a vitória, chegou a 51 pontos. Os dois times têm agora 25 jogos disputados. Flamengo e Palmeiras agora passam a ter 13 partidas até o final do Brasileirão, sendo 7 como mandante e 6 como visitante. Os clubes ainda disputam em novembro um confronto direto na Arena do Palmeiras pela 36ª rodada, faltando 3 jogos para acabar o Campeonato Brasileiro. O Palmeiras é o líder do Brasileirão com 52 pontos, com 15 vitórias, 7 empates e 3 derrotas. O Flamengo é o segundo colocado com 15 vitórias, 6 empates e 4 derrotas. O Palmeiras volta a jogar pelo Brasileirão domingo contra o Botafogo no Nilton Santos às 18h30 da tarde. O Flamengo joga domingo contra o Remo às 16h no Mangueirão em Belém do Pará. O Grêmio venceu o Internacional agora há pouco por 3-1 na Arena do Grêmio pelo jogo de volta das quartas de final da Copa do Brasil e avançou para as semifinais da competição e vai enfrentar o Atlético Mineiro. O público foi de quase 56 mil torcedores. E o Grenal de número 454 marcou o maior público da história da Arena do Grêmio. O Grêmio que já venceu a Copa do Brasil 5 vezes. 1989, 1994, 1997, 2001 e 2016. O Grêmio jogou melhor e mereceu a classificação para a semifinal da Copa do Brasil. Dito tudo isso, eu diria nesta quinta-feira à noite, eu quero é mais.
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0: Manuel Fontes, Palmeiras se classifica para a semifinal da Copa do Brasil, ao mesmo tempo em que o Flamengo diminui a distância para a equipe no Campeonato Brasileiro. Teve o jogo atrasado realizado contra o Mirassol ontem, que venceu, e agora está 52-51. Mas no jogo de ontem, especificamente, você esperava mais do Palmeiras, ainda que fosse um time que sabia que tinha uma vantagem de 3-0, mas que entrou com um time titular, na expectativa de vencer o jogo também, o segundo jogo?
1: É, o Abel segurou algumas peças, né, que talvez poderiam jogar, né, que seria o Piquerez, estava no banco de reservas, o João Arias para uma emergência, o Gustavo Gomes, aí poupou mesmo, né? E o Vitor Roque, que ele fez um poupa-poupa com o Flaco Lopes, né? Então, depois sai o Flaco, entra o Vitor Roque. Ele poupou os dois de 90 minutos. Mesmo assim, achei que o Abel foi pragmático demais, né? Uhum. Por exemplo, a sua dupla de volantes, que não tem praticamente um reserva, Andreas Pereira e Marlon Freitas, ele foi tirar com 30, 35, jogo decididíssimo, né? E não teve coragem de colocar os meninos ali para jogar, né? Que são jogadores bons que o Palmeiras tem da base, são jovens, 18, 19 anos, mas ele manteve até o final essa dupla, né? Poderia ter segurado. Eu acho que o Palmeiras fez um primeiro tempo, para mim o Palmeiras também é um time que, mesmo diferente de Inter e Grêmio, que a gente falou agora há pouco, que eles autopressionam, né? Se autopressionam de se cobrar muito, né? O Palmeiras também é um time assim. O Palmeiras, ele ontem, ele tinha tudo para ganhar do Santos de goleada na Vila Belmiro.
0: Uhum.
1: O Santos foi pressionar, mas é uma pressão desordenada. O Palmeiras saía
0: só
1: bem
0: de rondar,
1: com troca,
0: né?
1: De passe. É, só de rondar. O Palmeiras, quando saía, saía bem com troca de passe, mas errou muito passe. Ah, o gramado tava ruim, ok. Acho que isso atrapalhou naquela primeira chance do Maurício, que a bola bate no chão, pinga e meio que sai de onde ele imaginou, sim, que ela viria. No restante, não. O Palmeiras acelerou passes quando não precisava, teve dificuldade para criar oportunidades, e aí acho que controlou o jogo da maneira que podia, mas podia ter sido melhor. O Palmeiras
0: precisa. Querendo ou não, você tendo um 3-0 também, numa bagagem assim, vendo que talvez o jogo não fique tão complicado, você dá uma relaxada, não dá?
1: Mas não foi um relaxado, sabe? Alguns passes que eram simples, e o Palmeiras esticava a bola, esticava a bola. Ontem dava pra...
0: Mas você não tem 100% da concentração, digamos assim.
1: Tá, mas não pode. Tinha
0: não.
1: Que ter.
0: É,
1: né? Você pode até não correr tanto, uhum, né? Não entrar numa dividida que você vê que não há necessidade, num campo de ataque, estão no meio de campo. Mas errar passe, aí não pode, né, cara? Acho que o Palmeiras errou muito passe. Acho que o Palmeiras, nesses jogos decisivos, ele sempre joga menos do que pode, porque ele tenta guerrear mais do que precisa.
0: Uhum.
1: Acho que esse é o diagnóstico. Guerreia mais do que precisa contra um time que se mostrou totalmente aberto pro Palmeiras fazer mais gols.
0: E agora essa distância no Campeonato Brasileiro?
1: A distância é o seguinte, né? Essa distância, ela sempre foi mais ou menos essa,
0: uhum,
1: tá? O Palmeiras chegou a fazer 7 ou 8 pontos no máximo ali, com o Flamengo com um jogo a menos, né? Então tinha 5, hoje tem 1. Nessa volta de Copa do Mundo, o Flamengo tirou 3 pontos do Palmeiras só, tá? E depois tirou 3 do jogo a menos. Então ficou um ponto de diferença, porque o Palmeiras empatou com o Mirassol.
0: Tá.
1: O jogo decisivo é na casa do Palmeiras. Só que aí não tem como a gente fazer nenhum tipo de análise.
0: Não.
1: Porque vai ter
0: nem
1: muita
0: projeção,
1: competição até lá. A gente não sabe se o Flamengo vai estar na final da Libertadores e o Palmeiras não. Porque aí já muda, tem aquele jogo que acontece terça-feira, na semana da Libertadores.
0: Sim.
1: Que todo mundo põe o reserva, porque vai jogar a final da Libertadores no sábado.
0: Verdade.
1: Então, se o Flamengo jogar no sábado a final da Libertadores e o Palmeiras estiver cabeça a cabeça com o Flamengo e não estiver na final da Libertadores, o Palmeiras vai ter uma vantagem.
0: Uhum.
1: Se for o contrário, a mesma coisa. Então, assim, não dá, cara. Tem que ir indo e ver o que vai acontecer no final do campeonato.
0: Pelo menos a gente tem uma briga em aberto, né?
1: Ótimo,
0: isso é legal.
1: Uma briga muito boa,
0: isso
1: inclusive,
0: é ótimo,
1: né? Porque o Palmeiras acabou num... O Palmeiras deu a impressão em algum momento que podia abrir um pouco mais, né?
0: Uhum.
1: Mas não acabou não acontecendo. Então tem essa briga, e eu acho que essa briga vai até o fim.
0: É, e na Libertadores agora, semana que vem, é uma semana de Libertadores e também de Sul-Americana. Na Libertadores tem Fluminense e Platense na terça, Palmeiras e LDU na quarta, Estudiantes e Corinthians também na quarta, e na quinta Independiente Del Valle e Flamengo. Todos esses jogos com uma equipe brasileira de representantes.
1: É, e levando em consideração que a tabela da Conmebol acabou permitindo que Palmeiras e Flamengo fizessem o mesmo tipo de viagem em jogo. Não é na mesma semana, mas os dois vão a Quito, os dois vão à altitude,
0: sim,
1: né?
0: Sim, verdade.
1: Então, deu uma equilibrada nesse confronto entre os dois. E o jogo atrasado também, né? Contra, sim, o Mirassol, porque o Flamengo era pra descansar nesse meio de semana de novo, né? E não pôde descansar porque teve que jogar com o Mirassol, embora o Flamengo tenha descansado no segundo tempo, né? Jogou o primeiro tempo, fez 2-0, e no segundo tempo deu uma tapeada no Mirassol só... Ficou trocando passes e tal. Não se exercitou muito.
0: E o Flamengo visita o Remo no domingo pelo Brasileirão às 16h. E o Palmeiras joga contra o Botafogo como visitante no Rio de Janeiro.
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7: Agora o Maurício Ferreira chega mais com informações do Campeonato Brasileiro de Natação.
8: Amigos ligados por aqui no Band News na área desta quinta-feira, acompanhamos no Clube Pinheiros, aqui na zona oeste da capital paulista, mais um dia, o quarto de competições do Troféu José Finkel, torneio que serve para definir os classificados da Confederação Brasileira ao Mundial de Piscina Curta, que será disputado entre os dias 1º e 6 de dezembro em Pequim, na China. Por aqui com resultados importantes nesta quinta-feira, Mafê Costa estabelecendo novo recorde sul-americano nos 200 metros nado livre, nos 50 borboleta feminino com recorde sul-americano também da Júlia Carvalho, nos 50 borboleta masculino com Guilherme Caribé, que hoje é o principal nome da nossa natação brasileira também, conseguindo esse índice para a disputa do Mundial de Piscina Curta em dezembro. Então, já são 18 atletas que conseguiram índice para a competição, mas a seleção brasileira só pode ser formada por 15 competidores. Então, assim que a competição for encerrada nesta sexta-feira, a CBDA já vai anunciar então os 15 classificados, e aí depende do ranking mundial, os atletas que naturalmente em cada prova tiverem chances maiores de pódio, de medalha, conquistam essas vagas do Brasil pro Mundial de Piscina Curta. Mas a quinta-feira por aqui foi também emocionante por uma despedida de um medalhista olímpico, bronze nos Jogos Olímpicos de Tóquio em 2021, Fernando Schaefer, na prova dos 200 metros nado livre, anunciou recentemente que está se despedindo, entende que agora é um novo momento da carreira, então numa outra função, vai ainda contribuir com a natação brasileira, revelação de novos talentos, mas se despede das competições oficiais e justamente nessa última prova que foi disputada nesta quinta-feira aqui na final dos 200 metros nado livre, ele terminando com a quinta colocação e depois também falou com a gente sobre essa decisão de se despedir e encerrar a carreira profissional.
9: Cara, essa despedida, ela vem muito pensada, muito consciente, muito planejada. Desde os Jogos de Paris, 2024, eu já venho pensando nessa transição. Esses últimos 2 anos eu tô trabalhando, tô planejando para fazer essa transição hoje com calma, bem planejada. E eu tô muito feliz. Eu acho que quando a gente vê os grandes nomes do esporte, não só natação, de qualquer outro esporte, eu acho que o principal é a gente conseguir deixar o esporte com um legado, com orgulho da nossa trajetória. Eu não tenho planos de sumir da natação, eu quero continuar presente, quero continuar envolvido, quero continuar ajudando.
8: É um nome importantíssimo, está escrito na história, não só da natação, mas do esporte brasileiro, com essa medalha de bronze nos 200 livre na natação nos Jogos Olímpicos de Tóquio 2021. Fernando Schaefer, então, que agora ainda segue na natação, claro, mas entende que em uma outra função vai poder contribuir com a revelação de novos talentos e com a evolução do esporte também. Nesta sexta-feira estaremos por aqui no Clube Pinheiros para o último dia de competição do troféu José Finkel e aí sim a definição, os 15 atletas que vão representar o Brasil no Mundial de Piscina Curta em dezembro na China. Pessoal, boa sequência de programa para vocês.
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9: Em ponto no horário de Brasília, Léo Fontes, o Band News na área de hoje chegou ao fim. Eu vou seguir aqui na programação da Band News FM até a meia-noite e você volte amanhã que estaremos eu, você e Bernardo Ramos neste mesmo local.
10: Exatamente, vamos falar bastante de futebol e eu vou para casa ouvindo as notícias com a Aline Fanelli.
9: Muito obrigada pela audiência, valeu. Até amanhã, um bom descanso. Até amanhã. Valeu!
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1: 11:02 no horário de Brasília. Seguimos juntos aqui na programação da Band News FM. A gente atualiza o noticiário desta quinta-feira, dia 3 de setembro de 2026. O ministro Alexandre de Moraes, do Supremo Tribunal Federal, pede ao presidente da corte, Edson Fachin, uma investigação contra o também ministro André Mendonça. A decisão foi obtida nesta quinta-feira, em primeira mão, pelo âncora do É da Coisa, Reinaldo Azevedo. Na petição, Moraes afirma que há supostas ilegalidades nas investigações da Operação Sem Desconto e da Operação Compliance Zero, e que existem fortes indícios da prática de improbidade administrativa, abusos de autoridade e crime de responsabilidade pelo ministro André Mendonça. O pedido foi feito no âmbito do inquérito das fake news e ocorre um dia depois da divulgação de um relatório produzido pela Polícia Federal, apontando a proximidade entre Moraes e o ex-banqueiro Daniel Vorcaro. O ministro André Mendonça ainda não se manifestou. Agora cabe ao presidente da corte, Edson Fachin, avaliar e determinar as providências que entender necessárias. Ainda sobre o Banco Master, o presidente Lula pediu ao presidente do STF e à Procuradoria-Geral da República a retirada completa do sigilo das investigações. Por meio de um vídeo nesta quinta-feira, o petista pede transparência no caso e diz que a democracia não pode ficar refém dos vazamentos seletivos. Lula também sugere uma reforma profunda nos sistemas político e judiciário.
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1: Ainda sobre o escândalo, o deputado federal Nicolas Ferreira, do PL de Minas Gerais, nega a proximidade com Daniel Vorcaro após vazamento de um áudio. Mensagens divulgadas nesta quinta-feira pelo ICL Notícias mostram o parlamentar pedindo ao banqueiro ajuda para liberar um ativo minerário ligado a Thiago Rodrigues Farias, advogado e ex-assessor dele. O pedido de ajuda foi enviado por um áudio de WhatsApp em 30 de março de 2025.
3: Ei, Dani, tudo bom? Como você está? Como estão as coisas aí? Desculpa te incomodar no domingo aí, é jogo rápido, também não quero tomar muito seu tempo. É o seguinte, meu amigo, meu advogado, enfim, irmão meu aqui, comentou comigo e falou aqui do seu nome. Eu falei, não conheço o Dani. Enfim, não tenho uma proximidade assim, até mesmo que eu queria ter, de conversar e trocar ideia, mas eu o conheço. Ele falou, cara, eu tô com um ativo minerário lá, inclusive já passou pela ficha técnica, o pessoal técnico dele, enfim, tá pendente lá, tem algumas pessoas que sabem disso lá na empresa. E eu falei, não, eu posso dar um toque nele, então assim, não sei nem do que se trata, mas enfim, como é uma pessoa, enfim, que eu confio totalmente, passando aí pra você, pra se for do teu interesse, eu passar o contato dele aqui pra vocês tocarem isso, beleza?
1: Em reação ao áudio, o deputado confirmou que existia um contato com o banqueiro, mas que na época não tinha conhecimento efetivo sobre quem era Vorcaro.
4: Em 2023, o pastor André Valadão, que era amigo do Daniel Vorcaro, me mandou o contato dele. E aqui vai a primeira lição de vida. Nunca salve o contato com o nome que a pessoa mandou. Por que o André Valadão me mandou o nome de Dani Vorcaro? Eu achei que o nome dele era Dani. Agora uma pausa muito importante. Eu nunca chamei ele de lindão. Vocês estão me confundindo com David Leonardo. Oi, lindas e lindos. Não, eu nunca chamei ele de lindão. Inclusive, a reportagem mente a respeito disso. E só ouvi o áudio. Eu não falo lindão hora nenhuma. Mas por que, no fim das contas, isso é tão importante? Porque, obviamente, eles quiseram colocar isso na matéria como se eu tivesse uma proximidade com ele. como se fosse o Alexandre de Moraes, né? Como se fosse o Paulo Gonet com o André Rodrigues, que fica lá fumando charuto e tomando uísque com ele.
1: O presidente do STF, Edson Fachin, pede esclarecimentos aos personagens envolvidos na mais recente crise deflagrada no Supremo Tribunal Federal. Destaque de Leandro Aislan.
5: O presidente do Supremo Tribunal Federal, Edson Fachin, define um prazo de até 5 dias para que os ministros do tribunal, André Mendonça e Alexandre de Moraes, se manifestem sobre os fatos que geraram uma crise no STF. Além dos dois ministros, Fachin quer ouvir o procurador-geral da República, Paulo Gonet, e o diretor-geral da Polícia Federal, Andrei Rodrigues. Fachin pede informações ligadas às circunstâncias que levaram o ministro André Mendonça a retirar o sigilo de um relatório da Polícia Federal que expôs conversas do dono do Banco Master, Daniel Vorcaro, e o ministro Alexandre de Moraes. Moraes encaminhou nesta quinta-feira um pedido para que Mendonça seja investigado.
1: O ministro Alexandre de Moraes do Supremo Tribunal Federal retira o sigilo de uma investigação que atinge o ex-governador do Rio de Janeiro, Cláudio Castro. Os detalhes com o Daniel Henrique.
6: As investigações da Polícia Federal apontam conversas mantidas entre o ex-governador do Rio, Cláudio Castro, com Marcos Joaquim Gonçalves Alves, advogado que atuaria nos interesses da Refit. Segundo a PF, havia um canal de comunicação privilegiado entre o representante do grupo econômico e o então governador. Em um momento, ao ser procurado para viabilizar uma agenda destinada à regularização fiscal da Refit, Castro respondeu que seria possível realizar uma reunião e acrescentou: "Eu toco por aqui". De acordo com a Polícia Federal, isso indica a atuação pessoal sobre assuntos de interesse direto do conglomerado. As investigações ainda apontam que o ex-governador acompanhava pessoalmente o andamento de requerimentos formulados pela Refit perante órgãos estaduais. Em nota, a defesa do ex-governador negou qualquer participação em esquema de lavagem de dinheiro, recebimento de vantagem indevida ou favorecimento a terceiros.
1: O governo norte-americano bate recorde histórico de prisões de imigrantes em situação irregular no mês de agosto. As autoridades de imigração dos Estados Unidos registram mais de 50 mil capturas. O total acumulado no período representa o maior índice já verificado pela gestão republicana desde o início de uma política de caça e deportação de cidadãos estrangeiros irregulares. O plano inicial previa deter 1 milhão de estrangeiros anualmente por meio de ações coordenadas. O balanço do ano passado somou 328 mil detenções em todo o país.
7: A sexta-feira marca o início de uma nova mudança no tempo sobre o centro-sul do Brasil. Uma frente fria avança pelo Rio Grande do Sul e volta a aumentar as condições para a chuva, principalmente entre o estado gaúcho, Santa Catarina e o Paraná. No Rio Grande do Sul, a chuva será mais frequente no leste e no norte do estado. Em Santa Catarina e no Paraná, a instabilidade aumenta ao longo do dia, mas os maiores volumes devem ocorrer entre a noite e a madrugada de sábado. No sudeste, o tempo ainda permanece firme na maior parte da região. Apenas o sul do estado de São Paulo, especialmente o Vale do Ribeira e o litoral sul, voltam a registrar aumento de nebulosidade e chuva no fim do dia. No centro-oeste, o calor volta a ganhar força, mas novas pancadas isoladas retornam ao estado do Mato Grosso e a Mato Grosso do Sul. No norte, a chuva continua frequente, principalmente entre o sul do Paraná, Tocantins e Amazonas. A tendência para o restante da semana é de chuva mais abrangente no sul e no sudeste, além de um novo avanço de uma massa de ar frio que deve provocar queda nas temperaturas durante o domingo e o início da próxima semana. Aline Araújo, da Climatempo.

0: Você fica agora com o primeiro bloco do programa Informa, a apresentação de Isabela Mota e Camila Ricci.
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0: Seja bem-vindo, você ouvinte Band News FM, sintonizado com a gente em mais um Band News em Forma. Hoje a gente vai falar sobre ombro e cotovelo, as articulações móveis do nosso corpo, dos membros superiores. E por que que a gente vai falar disso? Tem um dado muito interessante, preste atenção, em Organização Mundial da Saúde, alerta que 1,7 bilhão de pessoas no mundo têm alguma condição musculoesquelética. E a OMS faz um parênteses ainda mais específico quando a gente está falando de articulação móvel, que é o caso do ombro e também do cotovelo. Não é isso, Camila Rich?
1: É isso, uma articulação, assim, muito delicada, né? Acho que a gente tem tanta coisa para falar sobre essa articulação do nosso ombro, mas a gente não pode desistir, né, Isaí? Eu tenho escutado tanta reclamação de pessoas que falam de dor no ombro, dor no cotovelo, não tem jeito, mas tem jeito e a gente vai ajudar todo mundo.
0: Claro, claro que tem jeito. E para ajudar a gente a entender todo esse panorama, a gente está recebendo aqui no Band News em Forma de hoje o Dr. Luiz Ribas, que é ortopedista do Vita Ortopedia e Fisioterapia. Doutor, seja bem-vindo.
2: Muito obrigado, agradeço o convite. É uma honra estar aqui falando com toda a audiência de vocês.
0: Doutor, então, pra gente começar, explica, por favor, pra quem tá em casa, o que é essa articulação móvel e por que que ombro e cotovelo acabam dando, às vezes, um ponto de interrogação a mais no consultório?
2: O que a gente sabe é que o ombro, ele é a articulação mais móvel que tem no organismo como um todo. É a única articulação que tem um movimento de 360 graus. Então, ela já é muito mais impactada na nossa rotina do dia a dia. E antes, prestava-se muito pouco atenção na preparação, no fortalecimento dessa articulação, sendo ela mais vulnerável. E ela exerce função primordial no posicionamento da mão no espaço. Então, todo mundo pensa só na mão, o ombro, ele funciona como um todo, ele é o maestro da organização do membro superior. E o cotovelo é o responsável por colocar a mão na boca, as atividades de rotina dia a dia, rosto, escovar os dentes, o cabelo. Então, é o que a gente usa muito no dia a dia. Então, hoje, quanto mais se usa, mais se nota a presença. E o mais importante, a articulação, ela é feita para funcionar e não para ser lembrada. Então, isso é super importante. Essa questão de saber proteger e tratar quando tem qualquer alteração nela.
1: É, e eu acho, né, doutor, que ela é tão solicitada para uma qualidade de vida, né, porque a gente usa realmente ali, né, o braço o tempo inteiro. Você pode ter 5 anos de idade, você pode ter 90 anos de idade, você carrega o seu brinquedo, você pega uma sacola. Então, é realmente uma articulação que demanda para a gente ter uma qualidade de vida boa e também para treinar, né? Falando como educadora física, a gente usa demais, a gente tem que aprender a usar e as pessoas se limitam muito, né? Quando a gente fala de mobilidade, né, Isabela, você vê você dizendo aqui para a gente hoje que, né, a articulação mais móvel que a gente tem. Se todo mundo aí em casa ou na rádio escutar, você mexer, você vai ver que você consegue fazer, mexer o seu ombro, deveria conseguir, né? Mexer em toda a amplitude dele, né? E aí a gente sempre tem assim, ah, mas tô com uma dorzinha aqui, uma dorzinha ali. Como que a gente consegue entender ali quais são as dores preocupantes, né? E quais são as dores que limitam a gente a ter uma qualidade de vida boa?
2: Então, Camila, isso é super importante. O primeiro ponto é o que, às vezes, a dor acaba passando batida, a limitação, o que acaba trazendo um pouco de preocupação para as pessoas para notar o ombro, é quando tem algum tipo de estalido. Então, esse é o primeiro dado que a gente precisa levantar quando tem a dor no ombro. Dor associada a estalido não é uma boa combinação. É onde a gente precisa pensar em ligamento, cartilagem e tendão. Mas o fato de estalar é um problema? Não. A articulação, ela é móvel, ela tem essa adaptação, principalmente o ombro. Como ele é movimento 360 graus, então ele até estala bastante. Mas se não tiver dor, isso não nos preocupa. E como você falou, além de ser a articulação que faz a maior mobilidade do ombro, ela é uma articulação que a gente só pensa no encaixe principal, na articulação principal, que é do úmero, que é o osso do braço, com a escápula. Só que são 4 articulações. Tem a clavícula com a pontinha da escápula, tem a clavícula com o externo e tem a escápula com o tórax, que eu acho que essa é a mais preterida de todas. E hoje a gente sabe que o desfecho da função do ombro precisa da escápula funcionando adequadamente. Tanto é que os treinos de de reabilitação, de fortalecimento do ombro, são mais focados hoje para a escápula. Não só os exercícios básicos de manguito, rotador, que todo mundo já deve ter feito em algum momento na academia. Então, o importante é trabalhar a escápula e sempre trabalhar funcional e integração das cadeias, que isso é uma coisa que o educador físico consegue fazer, isso aí com grande maestria, porque a gente sabe que precisa dessa neuroplasticidade também da ativação, e não só pensar naquele eixo mecânico, aqueles exercícios de reabilitação, né?
0: Doutor, por um lado, a gente tem um avanço positivo, né? Com essa geração que busca mais atividade física, que quer fazer esportes diferentes, que quer superar limites. Mas, por outro, a gente também tem a intensidade desses exercícios e a busca por um corpo perfeito. Quantas vezes a gente já não falou aqui sobre as mudanças de padrão de beleza. E agora, pelo menos em 2026, não se fala de outra coisa a não ser do braço definido, do ombro super definido. E a gente vê uma procura maior nas academias, nas aulas de musculação, justamente para essa área dos membros superiores. Isso pode prejudicar a articulação?
2: Sim. Hoje a visão maior para o ombro é a questão da própria exposição. Então a roupa, a vestimenta, então ele fica mais exposto. E ninguém quer ter o braço não definido, com flacidez. Então, por isso a busca do treino. Só que a gente precisa entender como treinar e em que quantidade treinar. Porque a maior parte das lesões que tem nos mais jovens ainda é a lesão por trauma, um esforço maior. Mas hoje a gente vê crescendo o sobreuso. Então é o treino excessivo, a não resposta, o não repouso daquela articulação e daquele tendão. Porque todo estímulo a gente precisa, faz um pequeno dano que ele precisa ser restaurado. E a gente precisa respeitar essa questão do intervalo. O que eu pego muito os jovens é até engraçado, porque eles vão para a academia para sair, para ficar inchadinho. Pois,
0: dá um
2: então,
0: pump, né?
2: Exato. Aí eles vão, treinam dias consecutivos, e o que eu vejo muito rotineiro é o treino de peitoral. Isso para homem, eu vejo muito mais questão
0: supino,
2: do treino,
0: né?
2: Exato, o treino do peitoral. E esse excesso, e não treinando adequadamente, respeitando o ângulo, carga, tipo de treino, é onde vem a lesão. Então a gente vê essa lesão por sobreuso crescendo muito. Tá? E outro dado que tem, o início precoce na academia. E a questão também, a gente tem uma epidemia da questão do uso excessivo do GH nas crianças para crescimento. A gente vê um pequeno enfraquecimento das cartilagens de crescimento. E a gente tem visto lesões graves de crianças e adolescentes de 10 até 14 anos, com lesões que nem eram esperadas, ou que eram raridade, hoje já tem uma maior prevalência nisso. E aí tem a questão da meia-culpa dos pais também, a questão do tratar essas crianças não com esporte de forma lúdica e como desenvolvimento motor, mas sim como atletas. Então a gente vê muita fratura por estresse em crianças de 12 a 14 anos. Então, eu particularmente cuido da parte de cotovelo e dos ginastas e do beisebol. Eu tenho meninas que eu operei com 8 anos de idade com lesão ligamentar do cotovelo. Então, que é um negócio impraticável. Então, a gente olha, poxa, 8 anos é criança, eu já trato como um adulto de performance. Então, a reconstrução, o tratamento cirúrgico é como se fosse alguém de alta performance. Então, essa... muda um pouco, os valores se inverteram um pouco nessa questão. Então, acho que tem essa meia-culpa que a gente precisa ter também de orientar, né?
0: Daqui a pouquinho a gente vai falar mais no segundo bloco sobre os esportes e performance no geral, mas eu queria continuar nesse ponto da musculação, Camila, porque o que a gente mais vê, principalmente no TikTok, falando de braço definido, é: faça todos os dias o exercício de ombro, faça todos os dias o exercício de bíceps. Eu já vi várias vezes pessoas indicando você ter, inclusive, o altero pezinho no seu banheiro, que você vai lá... Enquanto você vai tomar banho, você já faz um exercício de ombro. Outra coisa que é muito comum no TikTok são as pulseiras de peso, que tem ali meio quilo, um quilo, para você, enquanto está fazendo o treino de braço, ficar com esse peso a mais. Camila Rich, por favor, traga luz para nossa audiência. A gente sempre traz aqui o perigo de você acreditar em tudo que está na internet, mas cientificamente... qual é o prejuízo de você fazer todo dia esses exercícios?
1: É o que o doutor Luiz está falando, é uma sobrecarga, né? E quando a gente está falando de uma articulação, né? A gente já falou aqui outras vezes o poder que tem da musculatura. Uma coisa é você ter um músculo definido, um braço definido, um ombro definido. Outra coisa é você sobrecarregar a tua articulação, né? Então, as pessoas pegam, por exemplo, como você disse, eu nem sabia disso, mas enfim, tem um pezinho no banheiro, né? Não é mais só balança que
0: depois
1: as pessoas
0: têm. Depois eu te mando, o mundo obscuro do TikTok.
1: Enfim, a pessoa pegar a qualquer momento e falar, ah, mas não vai fazer mal eu fazer um bíceps. Tá, pode ser que realmente ali, inclusive, naquela, né, um bíceps, por exemplo, a gente tá parado, tá ali, tá isolado, né? O ombro não tá tendo movimento nenhum, só o nosso cotovelo, a pessoa faz, ali faz o peso. Mas assim, pra quê? Né? Essas três séries de 12 repetições, essas 30, 40 repetições, você pode fazer isso dentro da sua aula de ginástica, né? E não é aquilo que vai fazer com que fique definido, não é aquilo que vai fazer aumentar a tua massa muscular naquele momento, né? Ninguém acorda, gente, entra dentro do banheiro, faz o exercício, sai e fala, pronto, definiu. Não existe isso, né, doutor Luiz? E tem um problema de quando a gente coloca as cargas em lugares como esse dos braços, principalmente em extremidades, acho que até ele pode falar um pouquinho mais, né? Imagina você colocar uma sobrecarga, um peso no seu punho, né? E tudo que é distal, né? A gente fala, tudo que está longe ali do nosso centro do corpo, ele tem uma sobrecarga maior para a articulação que está sustentando aquilo, né? Então, o que que acontece? Imagina você, né? A gente não tem essa sobrecarga, no máximo quando você está carregando uma sacola, e olhe lá, porque às vezes a sacola, ela está num vetor de força que está pendurado, que está para baixo, que está tudo certo, né? Você não anda com uma sacola assim, distal, né? Carregando, andando assim no shopping, para frente, no supermercado. Então, ainda tem uma força para baixo. A hora que você bota uma sobrecarga aqui para ficar durante o dia fazendo algum movimento ou uma caminhada na esteira, quer dizer, você é uma sobrecarga muito maior para sua articulação, né? Acho que ele pode falar um pouquinho sobre isso também, mas assim, não há necessidade disso. Quem gosta de treinar e quem treina não precisa ir lá. E normalmente as pessoas que estão mais definidas, que estão já com a parte já que a gente normalmente foca e quer, ela não tá treinando ali no banheiro antes de entrar no banho, entendeu?
0: O Bom Dia Sem Forma faz uma pausa rápida daqui a pouquinho. A gente tá de volta e a gente continua falando de ombro e cotovelo no episódio de hoje.

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2: A nossa ouvinte Leuma Azevedo escreve contando que ela tem um pastor alemão chamado Bidu. E quando ela sai para trabalhar, o Bidu praticamente não bebe água, não faz xixi e passa o dia inteiro sentado olhando pro portão. Manu, quando voltamos à noite, tudo volta ao normal. Mas ficamos com muita pena dele. O que podemos fazer? Leuma, isso merece atenção. Porque ter quintal, corredor e muitos brinquedos, né, como você descreveu, não significa necessariamente que ele esteja entretido quando ele fica sozinho. O brinquedo parado no chão pode ser maravilhoso quando vocês estão presentes e quando vocês dão o start da brincadeira, quando vocês estimulam ele a brincar. Mas quando ele tá sozinho, isso fica desinteressante. O fato do Bidu passar horas esperando no portão e aparentemente reduzir comportamentos básicos, né, como beber água e urinar, pode indicar que ele fica em estado de vigilância ou ansiedade que tá relacionada à ausência de vocês. A minha primeira sugestão seria colocar uma câmera e observar o que realmente acontece durante as horas de ausência de vocês. Ele dorme relaxado, fica permanentemente alerta, anda de um lado para o outro, fica ofegante, vocaliza, arranha a porta. O que que ele de fato faz? Também a gente pode tornar a saída mais previsível e interessante, né? Então, um bom passeio antes de vocês saírem, oportunidade dele farejar, brincar,

0: enquanto ele fica sozinho, ou alguns dias por semana ele ir numa creche. Você precisa ter um panorama geral do que ele faz quando vocês não estão em casa, para daí a gente poder dizer o que a gente pode fazer. Participe também da nossa coluna enviando sua dúvida para elbicho@bandnewsfm.com.br ou então pelo meu Instagram, Manu Karsten. 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

11h29 no horário de Brasília. Nova pesquisa Datafolha aponta que o presidente Lula do PT tem 38% das intenções de voto no primeiro turno na estimulada. O petista oscilou um ponto para baixo em relação a agosto. Flávio Bolsonaro, do PL, registra 33% e manteve a pontuação anterior. O escritor Augusto Cury, do Avante, teve alta real e saltou de 2 para 8%. Ronaldo Caiado, do PSD, oscilou para baixo e marca 4%. Renan Santos, do Missão, tem 3%. Romeu Zema, do Novo, 2%. Samara Martins, da UP, assim como Edmilson Costa, do PCB, e Rui Costa Pimenta, do PCO, somam os mesmos 1%. Veterinário Wilson Grassi, do Democrata, assim como Clariana Barão, do DC, e Hertz Dias, do PSTU, não pontuaram e registraram 0%. Os votos em branco, nulos ou em nenhum, somam 6%. Os eleitores indecisos são 3%. Na simulação de segundo turno, a disputa registra empate técnico no limite da margem de erro. Lula soma 46% das intenções de voto após oscilar um ponto para baixo. Flávio Bolsonaro registra 44%, tendo oscilado um ponto para cima. As entrevistas foram realizadas entre os dias 1 e 3 de setembro. O levantamento ouviu 2.002 eleitores com 16 anos ou mais. A margem de erro é de 2 pontos percentuais para mais ou para menos. O nível de confiança da pesquisa é de 95%. O estudo foi realizado pelo Datafolha sob encomenda da TV Globo e do jornal Folha de São Paulo. O registro oficial no Tribunal Superior Eleitoral é BR-03669-2026. O ministro Gilmar Mendes, do STF, propôs ao presidente da corte, Edson Fachin, que delegados da Polícia Federal sejam proibidos de atuar nos gabinetes dos magistrados no tribunal. Segundo informação da Folha de São Paulo, a medida já vinha sendo defendida pelo decano desde a escalada da crise entre o ministro André Mendonça e a direção-geral da PF. E ganhou força após o relator do Master expor diálogos do ex-banqueiro Daniel Vorcaro com o ministro do STF, Alexandre de Moraes.

0: Atualmente, 6 delegados da PF estão cedidos ao Supremo. 2 trabalham com Mendonça nos casos Master e INSS, 2 com o próprio Moraes, 1 no gabinete... Um no gabinete do ministro Luiz Fux e mais um que atua na área de segurança. Gilmar afirmou a auxiliares que delegados da PF que atuam junto a ministros do STF podem acabar interferindo na condução das investigações com o objetivo de galgar novas posições na categoria ou obter algum benefício político. Depois de vários adiamentos, medida provisória que acaba com taxa das blusinhas é aprovada no Congresso e segue para a sanção do presidente Lula. As informações chegando com o Márcio Rocha.
1: O presidente Luiz Inácio Lula da Silva deve sancionar nos próximos dias a medida provisória que acabou com a chamada taxa das blusinhas depois que o texto foi aprovado pelo Congresso Nacional. Após várias tentativas em que os parlamentares adiaram a análise para chegar a um acordo sobre o texto, a proposta foi aprovada em 2 votações simbólicas realizadas pelos plenários da Câmara dos Deputados e do Senado. A justificativa foi a falta de acordo sobre o texto final, que custou várias reuniões entre os parlamentares para ser finalizado. Pelo texto, a tributação das compras internacionais de até $50, principalmente as feitas em lojas chinesas da internet, deixa de valer a partir da sanção presidencial.
0: O candidato à presidência Flávio Bolsonaro do PL vai visitar na cadeia pública de Ponta Grossa o ex-assessor internacional da presidência Felipe Martins. Manchete de Cleverson Bravo.
2: O senador Flávio Bolsonaro, do PL do Rio de Janeiro, vai visitar Felipe Martins neste sábado na cadeia pública de Ponta Grossa, região central do Paraná, a cerca de 1h30 de Curitiba. Martins era assessor do ex-presidente da República, Jair Bolsonaro, e foi condenado a mais de 21 anos de prisão no processo do 8 de janeiro. A visita foi autorizada pelo ministro Alexandre de Moraes, do Supremo Tribunal Federal. A passagem de Flávio pela cidade será rápida e não há previsão de agenda de campanha do candidato a presidente da República pelo PL.
0: A Alemanha testa com sucesso um míssil balístico israelense no Atlântico Norte. A informação foi divulgada por autoridades militares alemãs e da OTAN. O teste ocorreu na quarta-feira, horas depois de Berlim acusar publicamente a Rússia de uma tentativa de ataque com drones a um aeroporto alemão no mês passado e anunciar medidas em resposta. Em meio às elevadas tensões com Moscou, as potências ocidentais correm contra o tempo para adquirir armas de longo alcance para fazer frente ao que consideram uma ameaça crescente russa contra o continente europeu. A Alemanha atualmente não possui mísseis balísticos que voam a velocidades muito superiores às dos mísseis de cruzeiro de seu arsenal. Estão definidas as semifinais da Copa do Brasil de 2026. Hoje, o Grêmio venceu o Internacional por 3-1 em casa, com 2 gols do Carlos Vinícius. O Internacional chegou a fazer um gol com o Vitinho, mas quando a partida já estava com 3-0 de vantagem para o Grêmio, que também marcou com o Krovinovich. Krovinovich também deixou dele. Então, semifinais, Grêmio e Atlético Mineiro, Vasco e Palmeiras. Semifinais que vão ser realizadas só no mês de novembro. Você fica agora com o segundo bloco do programa Informa, a apresentação de Isabela Mota e Camila Hirsch.
3: No Band News em forma de hoje, segundo bloco, falando sobre ombro e cotovelo. Agora a gente vai falar sobre o impacto dos esportes. Será que os esportes que a gente usa mais, o membro superior, vôlei, o basquete, eles impactam mais também ombro e cotovelo? Estamos recebendo aqui no nosso estúdio o Dr. Luiz Ribas, ortopedista do Vita Ortopedia e Fisioterapia. Doutor, a gente falou no primeiro bloco sobre o impacto, inclusive, nas crianças tão pequenas e já tendo ali lesão por estresse. Quando a gente está falando de lesão de atleta, tem as lesões de fratura ali, de uma queda, de uma pancada, mas há também um desgaste de cartilagem nessas articulações móveis. Explica pra gente o que seria isso.
4: O que é importante a gente definir, Isa, é que as crianças, elas têm a cartilagem de crescimento. Teoricamente, essa é a grande fragilidade das crianças até ter esse fechamento. Ele acontece já na transição quase para a vida adulta, que é um pouquinho diferente do adulto. Tá? Então, é difícil você ter uma lesão tendínea de uma criança. A lesão ligamentar com trauma, ela acaba sendo mais frequente. E por conta dessa solicitação excessiva, O que acontece? Essa cartilagem de crescimento, ela fica sobrecarregada e ela começa a alterar a estrutura dela. E pode fazer isso até um fechamento precoce da articulação dessa fase de crescimento. Pode fazer algum transtorno de crescimento, de deformidade, angulação. Então, isso é super importante a gente entender que a sobrecarga pode fazer isso. E um pouquinho diferente da fratura por estresse do adulto, como é um esqueleto imaturo, ele é muito elástico e não vai aparecer aquele tracinho de fratura bonitinho, igual tem no adulto. Ele aparece uma coisa que chama-se edema ósseo, um processo inflamatório ali do osso da transição para a cartilagem. Esse é um sinal que passou do ponto. Não quer dizer, ah, vai acontecer. Já aconteceu. Então, por ser elástico, ele não vai aparecer aquela fratura. Então, isso é o ponto que a gente precisa parar. Aí, eu habitualmente não gosto de parar os meus atletas, a gente vai ajustando, mas quando a gente chega nessa fase de edema ósseo, alteração da cartilagem, aí a gente precisa do repouso mecânico, aí tem que parar. Essa é a pior notícia que tem para atleta. E a gente fala atleta, a gente só pensa na alta performance. Não, a gente sabe que o atleta ou amador que está em desenvolvimento, ele quer performance. A única coisa é que ele não, a vida dele não é aquilo.
5: Não ganha, mas é ainda exato, aquilo, não está só fazendo aquilo.
4: Exatamente, mas ele quer performance. Então é isso que é o cuidado que a gente precisa ter, esse acompanhamento e como treinar. Na criança é menos comum ter a lesão de cartilagem. Agora, quando a gente já entra na fase de adolescência, início da fase adulta, aí onde aparecem mais as lesões de cartilagem. E geralmente elas estão associadas com alguma alteração do ligamento. Qual é a função do ligamento, meninas? É manter a articulação na posição. E o tendão, ele é a continuação do músculo. Então, o que ele define? Ele define o movimento da articulação. Então, se o ligamento e a estabilidade da articulação, ela está violada por um excesso, por uma pequena lesão ou sobrecarga, a cartilagem, ela acaba sendo impactada. E a gente sabe que a cartilagem, a gente faz de tudo para que ela seja preservada, porque a gente nunca tem uma boa solução para ela quando ela está lesionada. Diferente quando é ligamento e quando é tendão, que a gente tem aí soluções muito boas para essa questão. Então, o cuidar do ligamento e da cartilagem é que ter uma vida ativa aí com saúde articular, osteomuscular aí por longo período de tempo.
5: Luiz, você falou da cartilagem, né? E é uma tristeza a cartilagem. Quando a notícia chega falando que a cartilagem está ruim ou aconteceu alguma coisa, é difícil. O que tem hoje de promissor, assim, com relação à cartilagem? O que realmente funciona, comprovado? Porque a gente vê de tudo, né? Como a gente falou já no outro bloco, falando dos vídeos de TikTok, mas desde substância de comida ou de processos cirúrgicos ou até de enxertos ou, né, colocando também alguma substância. Tem muito ozônio que se fala também hoje em dia. O que hoje de cartilagem a gente tem, assim, qual é o cenário da cartilagem hoje?
4: Primeiro ponto é a gente não deixar chegar na lesão de cartilagem. Esse é o maior desafio. E o segundo maior desafio é a gente encontrar o melhor tratamento possível. Hoje, o que mais se pesquisa é em cartilagem. Tanto é que tudo que tem de mais novo aparece no joelho, que é onde é a articulação que mais desgasta a articulação mesmo. Hoje, o que a gente tem são medidas, às vezes não invasivas, minimamente invasivas. O que é não invasivas? Tudo que não viole a pele. E minimamente invasiva pode ser uma infiltração, que o que acontece? Ela tem a capacidade de melhorar a cartilagem que já está lá e está saudável, melhora o processo inflamatório, melhora onde tem a lesão, mas a gente não consegue voltar ao tempo ainda. Questão, poxa, vamos voltar a ter a cartilagem. Não, isso a gente não tem. Então, o que a gente tem é um tratamento, uma proposta de segmento de tratamento que ela é multifatorial. Então, a questão, a infiltração, ela não é a salvação de tudo. Mas a gente tem, até a sua pergunta, em relação, a gente tem hoje os produtos que foram recentemente liberados pelo CFM, que a gente não poderia fazer, e são os derivados do sangue periférico, que é o plasma rico em plaquetas, que a gente conhece como um ortobiológico, que é um estímulo do próprio corpo a ele se reparar. Se a gente respeitar o nosso organismo, ele tem esse poder de autocura. Então, a gente usa a ferramenta do próprio paciente para estimular a cicatrização. Só que é super importante ter um acompanhamento com um preparador físico, com um educador físico para controlar a carga, ter um acompanhamento nutricional adequado, porque a gente precisa de um bom aporte de proteico. E pensando na cartilagem em si, entram alguns outros suplementos, que a gente tem o ácido hialurônico, tem o colágeno hidrolisado, não hidrolisado. Então, são suplementos que eles são complementares ao que a gente faz, querendo ser injetável ou não. Mas o mais importante, e o que a gente sabe que é o pilar do tratamento, é o bom fortalecimento muscular com uma boa orientação. Então, esse é o pilar. Tudo isso orbita ao redor desse pilar que é o fortalecimento. É tudo para facilitar o fortalecimento para que você faça. Só que o importante, como a gente já está discutindo, é saber como fazer, como periodizar, com que carga fazer. Então, está sempre acompanhado de uma boa equipe que vai ter aí uma boa longevidade para tudo.
3: E, doutora, há um impacto maior no caso de esportes como vôlei, beisebol ou até mesmo esportes que a gente não venha na nossa cabeça logo de primeira, mas que acabam trazendo mais riscos para ombro e cotovelo?
4: Sim, todos os esportes que a gente chama de overhead, que são acima do nível do ombro, não da cabeça, mas acima do nível do ombro, já impactam. E hoje foi uma febre, ainda tem muita lesão de ombro e cotovelo, é o beach tennis. Que o beach tennis é um esporte extremamente social, então as pessoas não vão lá fazer jogo, não é como o tênis que você joga uma hora, 40 minutos e tudo bem, para casa, tudo certo. O beach tennis tem todo um ambiente social, são 2, 3 horas, geralmente tem associado alguma outra atividade social, então isso acaba gerando a lesão. E a questão do beach tennis especificamente, que é o que chegou muito no consultório, que impacta tanto o ombro e o cotovelo, é um movimento muito curto, de repetição. E o que acontece, como ele é um esporte social, o gesto esportivo, o treinamento motor, ele não é feito. Então é onde existe a lesão, que um gesto não bem executado levam as tendinites, que é a primeira alteração que tem, que é a tendinite. Depois a sobrecarga gera a tendinopatia, que é uma alteração já da estrutura do tendão, e depois a gente evolui para a lesão tendínea. Tudo que a gente deve deixar acontecer também.
5: Pois é. E isso eu acho maravilhoso falar, e eu gosto de repetir o que ele disse, Isabela, porque as pessoas não entendem. Elas chegam ali na quadra para jogar, elas chegam, conversam, o aquecimento, a conversa, entra dentro da quadra e já passa a manhã inteira jogando o beach tennis.
3: Então, tem use, né? Inclusive isso. Tem a venda do Day Use, você fica o dia todo.
5: Né? É isso, e o gesto motor que, né, que ele fala ali para todo mundo que está assistindo a gente, o gesto motor que a pessoa não faz, quer dizer, ainda é movimentos curtos, então você perde, você não trabalha toda a amplitude, toda a mobilidade.
3: É aquele toquinho, você dá uma leve?
5: Isso, pode ser em cima, pode ser do lado, pode ser o que for, é sempre uma coisa onde você, isso, pega direto, né, e o distal que a gente falou no começo do programa, né, então aquele impacto que bate ali, que reflete direto no nosso ombro e no nosso cotovelo. Então, assim, o aquecimento, ele é fundamental, né? O preparo para entrar ali, o pós, o fortalecimento que vai te ajudar. Não é porque a gente quer deixar forte, porque às vezes as pessoas que praticam o próprio beach tênis ou jogam vôlei, elas falam, ainda o vôlei, quando tem uma equipe, tem um treinador, o pessoal chega antes e faz todo mundo ali. Mas o beach tênis, isso do social, faz muita diferença, porque a pessoa, ela chega, às vezes até ela acabou de sair de uma almoção da feijoada de sábado e vai à tarde no beach tênis, não é verdade? Então, assim, e cabe as pessoas a fazerem isso antes. E as pessoas se sentem também um pouco, mas eu cheguei, eu sou a única pessoa que vou estar fazendo ali um preparatório. Às vezes ela fica se sentindo um pouco estranha, mas vale a pena, porque a saúde do ombro e poder jogar, continuar jogando, vai agradecer, né? Você vai conseguir performar melhor.
4: Com certeza, eu partilho completamente da sua opinião, e tanto é que o que eu converso com todo mundo que vem me perguntar, não só o paciente que vem me perguntar, eu coloco isso como educação, é exercício educativo. É a ativação muscular, tem que ir lá ativar a musculatura, tem que fazer alguma questão de mobilidade, de flexibilidade, para que o gesto esportivo não seja o primeiro impacto, a primeira ativação da musculatura. Então você precisa entrar aquecido, é isso, com a musculatura ativada, para diminuir a carga sobre o tendão, ligamento, que é tudo que a gente não quer que aconteça, é o quê? Lesão, e o que a gente quer é longevidade no esporte. Todo mundo quer longevidade e performance, então a gente precisa... Tudo está combinado. E o super importante, mais uma coisa que você comentou, a gente não deve terceirizar o nosso problema. Então, você tem que assumir a sua recuperação, a sua ativação. Então, não é se sentir o diferente, é você cuidar de você.
3: E tem um tempo mínimo quando a gente fala de um aquecimento para um esporte? Você tem alguma indicação, Camila, de quantidade de exercício? Quando saber que, olha, é o suficiente, já estou pronto para entrar em si no movimento?
5: Olha, Isa, não existe um exato, depende do que você vai solicitar. Uma coisa é você entrar para um jogo, por exemplo, vai entrar para jogar direto. Outra coisa, você vai entrar para começar um treino, né? Também é diferente. Mas aí, de 5 a 15 minutos, dependendo das ativações que você faz, do que você tem de acessório, você vai estar super bem. É, aquele tempo que você fica conversando antes de entrar, 5 a 15 minutos, que você chegou antes, é exatamente esse. O importante é saber exatamente direcionar o que você precisa ali naquele momento, né? Tem com certeza alguns exercícios que são gerais e que vão ajudar, e aí pode ser que tenha um ou outro que seja mais específico dependendo da situação que a pessoa se apresenta naquele momento, né? Se tem já alguma lesão, se tem algum comprometimento, mas de 5 a 15 minutos com certeza.
3: Hoje News Informa faz uma pausa rápida, não sai daí, a gente já volta pro nosso terceiro e último bloco.

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2: A Procuradoria-Geral da República envia ao Supremo uma proposta de delação premiada de empresário que fez repasses ao filme Dark Horse, fala Afonso Marangoni.
3: O ministro do Supremo Tribunal Federal, André Mendonça, vai decidir se homologa um acordo de delação premiada de Antônio Carlos Freixo Júnior, dono da Entre Investimentos e Participações. Próximo de Vorcaro, mineiro, como é conhecido, foi alvo de busca e apreensão em janeiro, durante a segunda fase da operação, que investiga suspeitas de fraudes relacionadas ao Banco Master. Segundo investigadores, a empresa teria sido usada como intermediária para repassar valores destinados ao filme Dark Horse, que conta a história do ex-presidente Jair Bolsonaro. A advogada criminalista Jaqueline Valles detalha que não há um prazo para Mendonça decidir se homologa ou não o acordo.
4: Então, nesse caso, os magistrados acabam tendo, sim, um cuidado maior para analisar com uma certa rapidez se há ou não interesse.
2: A justiça reverte decisão e condena a empresa Samarco e 3 pessoas por crimes relacionados à tragédia da barragem de Fundão em Mariana, fala Josiele Lemos.
5: A justiça reverte a absolvição de 4 réus do julgamento criminal do rompimento da barragem de Fundão em Mariana, em 5 de novembro de 2015. A decisão foi emitida nesta quinta-feira após o Tribunal Regional Federal da 6ª Região analisar 2 recursos que contestavam a sentença da primeira instância. Com a nova sentença, a Samarco e 3 pessoas físicas foram condenadas. A empresa foi multada em R$1 milhão destinados ao Fundo Nacional de Meio Ambiente, além de ficar proibida de contratar com o poder público por 10 anos pelo crime de poluição qualificada. Já Germano Silva Lopes, Daviele Silva e Wagner Alves foram condenados pelos crimes de inundação e morte, com penas entre 7 anos e 3 meses a 8 anos e 9 meses. Outras 3 empresas, entre elas as mineradoras Vale e BHP, e 3 pessoas físicas continuam absolvidas. Agora, a acusação afirma que vai avaliar de forma detalhada a sentença para analisar se entra com recurso em relação aos absolvidos.
2: Segue preso o ex-diretor da Secretaria Estadual da Fazenda de São Paulo, suspeito de participar de um esquema de fraudes tributárias. Os detalhes com o repórter Humberto Ferretti.
6: O governador Tarcísio de Freitas classifica como fatos isolados as denúncias do Ministério Público de São Paulo e a prisão do ex-número 3 na hierarquia da Secretaria Estadual da Fazenda, André Vaz. Ele é suspeito de ser um dos líderes de um esquema de corrupção na pasta. As investigações apontam, entre outras coisas, que empresas pagavam propina em busca de vantagens ligadas à restituição de créditos de ICMS. Vaz deixou o cargo em maio. Tarcísio de Freitas disse ainda que o Estado não vai tolerar esse tipo de conduta e que todo desvio será punido.
2: Você fica agora com o último bloco do programa Informa, com a apresentação de Isabela Mota e Camila Rich.

0: volta para o terceiro e último bloco do Band News em forma de hoje, falando sobre ombro e cotovelo, nossas articulações móveis e o impacto do exercício em excesso, do esporte sem o aquecimento, na sua rotina, no seu dia a dia. Estamos recebendo o Dr. Luiz Ribas, médico ortopedista do Instituto Vita. É Camila Rich.
1: É, eu vou aproveitar aqui o último bloco consulta para as minhas
0: dúvidas
1: e para as minhas dúvidas. Mas a primeira, Luiz, é o seguinte: existe por ser uma articulação muito complexa, a gente deveria fazer bem equilibrado o treinamento para várias regiões? Né? Eu fico pensando porque a gente, independentemente de gostar de uma elevação de ombro, frontal ou lateral, ou um desenvolvimento, ou um supino, uma puxada, né? Todos os exercícios. Então, a gente deveria focar nesse trabalho geral do ombro, né? Não simplesmente o bonitinho aqui da frente, que é o que está aparecendo na hora que a gente usou tomara que caia, que a gente está de regata, né? E aí, a parte de trás, ela fica realmente, normalmente, mais comprometida. Por isso, também...
2: Também, o que a gente precisa explicar para a nossa audiência é que, naturalmente, a musculatura da frente do tórax é muito mais forte do que a musculatura das costas. Então, a gente já sai perdendo, a gente já sai em desequilíbrio. Porque aqui tem o peitoral, tem deltoide, então, e a gente atrás, a gente só tem a musculatura que estabiliza a escápula. Então, realmente, a gente sai perdendo e é fundamental ter o equilíbrio. Então, a gente sempre precisa ter essa organização de treino, de fortalecimento. Sempre que fizer algum treino de peito, sempre associar um treino de costas associado com remada baixa, remada inclinada. Tem a questão de a prancha que ajuda o core, ajuda na escápula. Então, sempre equilibrar. Então, o que eu acabo orientando junto com os profissionais de educação física é que a gente tente fazer sempre o equilíbrio, como se fosse um para um. Um treino de peito, um treino de costas. Claro que a gente tem muito menos variação para treino de costas do que o treino de peito, de desenvolvimento ombro. Mas a ideia é que a gente realmente tenha o equilíbrio, tá? Então isso é super importante, sempre equilíbrio e sempre os dois lados. A gente sempre a gente busca a simetria. Somos assimétricos, mas buscamos a simetria. Então isso é super importante, sim, o equilíbrio.
0: Doutor Luiz, no nosso episódio de joelho, eu e Camila Rich levamos uma bronca por ficar sentada com a perna cruzada.
1: Ela levou.
0: Você também.
1: Eu também, tô brincando.
0: Você também. A gente com a perna cruzada, levamos uma bronca, um puxão de orelha, porque às vezes a gente fica pensando, eu fico sentado o dia inteiro, eu não tô sobrecarregando meu joelho. Mas não é bem assim a história. No caso do ombro e do cotovelo, tem alguma relação também de ficar digitando muito tempo, celular, computador, essa mudança de hábito de vida moderna também pode trazer prejuízos?
2: Com certeza, Isa. A questão, esse é postural é a parte ergonômica, então impacta diretamente no ombro. Mas se a gente for olhar a ergonomia, poxa, a gente não consegue nem ficar sentado para como a gente está aqui conversando, batendo palma. A gente tem que ficar tudo retinho, posturado, claro. O que a gente precisa pensar em relação ao computador, isso é o mais importante. Computador, são algumas dicas para todo mundo que está em casa, que está nos assistindo ou nos escutando, é o quê? Quando vai estar no computador, e geralmente a gente não fica poucos minutos, a gente fica algumas horas de frente ao computador, de frente ao celular, ao tablet. O que a gente precisa é nos adequar à postura. E como que eu oriento todo mundo que me pergunta? Sempre tem que estar ou a cadeira um pouquinho mais alta para que o antebraço esteja totalmente apoiado aonde está a sua estação de trabalho ou de lazer, de entretenimento. Tá? Porque tudo que a gente faz, que ou fique muito alto, ou a gente fica com o tablet em leitura, você fica em isometria e fica forçando. E a tendência é o quê? Conforme você vai cansando, vai rodando o ombro para frente, lembrando da simetria, musculatura é muito mais forte da frente, a gente vai rodando e naturalmente a gente vai anteriorizando a nossa coluna cervical. Então a gente fica alimentando esse ciclo vicioso postural. Então, a ergonomia, tudo bem ajustadinho, então, uma cadeira mais alta, o apoio total do antebraço, puxa, não tenho isso, então o que a gente faz? Se for computador, um teclado acessório, subir o braço da cadeira, para você estar bem ajustado. O importante para o trabalho no computador é que o antebraço ele esteja completamente apoiado e que o ombro não fique em elevação. E esse é o grande erro. Horas em elevação é como se você estivesse treinando por horas o mesmo grupamento muscular. Fadiga a musculatura, sobrecarrega os tendões, gerando o processo inflamatório, que são as lesões aí laborais, né?
1: Uhum. Doutor Luiz, a gente falando de variação hormonal, principalmente nessa fase pré-menopausa e menopausa, a gente tem visto muita reclamação e realmente, né, dessa variação toda dos hormônios e das articulações estarem um pouco mais enrijecidas, aí dorme, fala que dormiu e foi porque dormiu em cima do ombro, mas a vida inteira dormiu em cima do ombro e agora é que está sentindo alguma coisa. Tem limitação, por exemplo, de elevar e só subo até aqui, mas também para que eu quero subir acima da cabeça, né? Qual é, o quanto isso influencia mesmo no corpo da gente e o que a gente pode fazer para melhorar isso?
2: Isso é uma das coisas que eu mais recebo no consultório e que eu mais gosto de falar e de tratar, porque a gente tem o preconceito do ortopedista que ele é o mecânico, que ele só faz funcionar, que é o marceneiro. E a gente sabe que a parte clínica influencia diretamente na parte muscular e articular. E o ombro é o grande exemplo disso, tá? Porque essa é o que você falou da menopausa. A menopausa é uma data, é um marco. Mas isso, às vezes, um ano e meio, dois anos antes, começam as oscilações hormonais. E o que acontece? Com a oscilação hormonal, perde força muscular, diminui a resistência do tendão, o tendão fica mais vulnerável. E uma grande particularidade é o quê? Que na cápsula, que é o tecido mais profundo que reveste a articulação do ombro, tem receptor hormonal. Então, tem receptor hormonal tanto para os hormônios que são repostos pelos ginecologistas, como o estrógeno, progesterona, mas também tem receptor para hormônio de tireoide, para insulina. Então, que é o pacote que vem junto da menopausa. São todas essas alterações hormonais. E o que acontece? Essa oscilação hormonal sinaliza para o ombro, opa, tem algo errado. Gera esse grande processo inflamatório do ombro, que é onde a mulher não tem paz. É isso, que quer tirar o braço fora, que não está bem parado, não está bem movimentando. O despertar noturno é muito frequente isso acontecer. Poxa, eu dormia no ombro, agora eu preciso mudar de posição. Ou eu acordo, já estou com dor. Então isso é muito comum. E por que a mulher vê isso antes também? Por conta da vestimenta. Então, uso do top, um sutiã, fala assim, puxa, você falou, porque eu ergui o braço. Nem chega tanto. Às vezes eu falo assim, puxa, não consigo abotoar o sutiã nas costas. Mas é simples. Eu rodo e tá tudo bem. Então, a gente tem um poder muito grande de adaptação. Mas o ombro pode sinalizar alguma coisa hormonal que está acontecendo, que não está bem. Então, hoje, eu entendo como um ombro... particularmente a capsulite adesiva, o ombro congelado que você citou, que é essa rigidez do ombro, ele não é uma patologia ortopédica, o ombro só é o sinalizador de algo metabólico que está acontecendo. Então hoje eu converso com muitos ginecologistas, com endocrinologistas a respeito disso. Que fala assim, poxa, o que vai lá um ortopedista, um cirurgião de ombro cotovelo perguntar na minha tireoide? Se eu estou fazendo reposição hormonal, se eu estou usando gel, se eu tô fazendo por boca, se eu fiz um implante ou não, não tô aqui julgando a reposição hormonal, na verdade eu acho que é necessária a reposição hormonal para quem tem boa indicação, mas é um ortopedista tendo esse olhar meio clínico e sistêmico, então o ombro merece isso porque ele responde. E outra articulação que tem um comportamento parecido é o quadril. Então, o quadril pode ter também o quadril congelado. Graças a Deus, ele é menos frequente, tá? Mas pode acontecer também. E qual que é o grande cuidado? Você que já teve o ombro congelado, pode ter de novo. Porque a gente só fica olhando a estrutura, o tendão, o ligamento. E acho que esse é o grande equívoco. A gente tem que olhar o todo, que não adianta... Puxa, fui lá, fiz a ressonância, só tem a bursite, a tendinite. Mas se a gente não tem a parte metabólica controlada, volta. E a gente sabe que tem até 30% de chance de recorrência. E a notícia não boa também, 8% de chance de ter dor do outro lado, sem nunca ter tido dor. Eu simplesmente dormi, acordei com dor. É isso que acontece.
1: Eu tô brava comigo mesmo, tô brava com o meu corpo, porque eu fui colocar outro dia o sutiã e isso aí aconteceu exatamente comigo. Eu fui colocar, eu sempre fecho. Aí eu falei assim, gente, mas tá difícil virar. Aí eu falei, vou puxar. Aí eu falei, não vou puxar. Eu vou fechar atrás. Eu vou fechar atrás. Aí eu falei, eu preciso pensar em qual exercício que eu tenho que voltar. Como assim? Por que que tá desse jeito, né? Então, isso são problemas que a gente... Assim, não dá pra... Você não quer aceitar. Eu não quero, pelo menos. Não é que eu não queira negar a situação. Mas fala, poxa, eu quero conseguir fazer isso. Eu quero conseguir. Então, eu já descobri que eu tenho que chegar um pouco antes do meu treino e fazer alguns exercícios de mobilidade.
2: Essa questão dos exercícios de flexibilidade são fundamentais.
1: São, né? Isso porque... ajuda, não ajuda?
2: Ajuda,
1: pra gente?
2: Com certeza.
1: Tá,
2: com certeza absoluta. Porque o que acontece, todo mundo fala assim, talvez seja até um viés da informação. Assim, não, o que a gente sabe, treino resistido, força é o que melhora a articulação. Eu já entendo que a gente precisa ter algo combinado. Não adianta só a gente colocar força. Se você colocar força numa articulação que não é flexível, vai ficar mais rígido e com menos mobilidade. Ah, fazer só mobilidade é importante? Não, também. A gente precisa aí o equilíbrio. Geralmente, uma sessão de treino, de flexibilidade, a duas na semana, funciona bem. E o que acontece? Puxa, mas eu aí alongar depois do treino? Essa é uma pergunta que sempre fazem bastante e devem fazer isso para você também. Camila, geralmente eu não oriento fazer essa questão de flexibilidade. Eu peço para realmente fazer um treino específico de flexibilidade. Poxa, Ribas, mas é difícil, é chato fazer flexibilidade. O que que dá para fazer em substituição? O yoga. Yoga é funciona super bem.
1: Eu vou começar
2: como
1: a fazer
2: que
1: yoga
2: é
1: agora.
2: Super lúdico. É lúdico, você tem a integração social, você não tá, você e o espaldar brincando do alongamento, tá? Então isso é fundamental, a flexibilidade.
0: Recebemos o Dr. Luiz Ribas aqui no Band News em Forma, ortopedista. Doutor, foi um prazer, muito obrigada, obrigada por ajudar a gente aqui a trazer esclarecimento para as dúvidas dos nossos ouvintes, da nossa audiência. Qual é o seu contato de Instagram, se alguém quiser te procurar saber um pouquinho mais sobre ombro e cotovelo?
2: Muito obrigado, meninas, pelo convite. Foi uma grande honra estar aqui participando. Foi muito legal conversar, falar do que eu gosto, o que eu amo de fazer. Então, isso é super importante. O contato, eu tenho o meu Instagram, que é doutor.luizribas. Se estou à disposição para seguir, para responder dúvidas e perguntas, é só mandar mensagem que a gente vai conversando.
0: Combinado. Camila Rich, seu Instagram também está aberto para quem tem dúvidas de treino, quer alguma ajuda na performance, na atividade física?
1: Sim, no @Camila_, aquele risquinho embaixo, Hirsch, H-I-R-S-C-H.
0: Um beijo, gente. Até a próxima.
1: Tchau.

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6:08 pelo horário de Brasília. Bom dia pra você que acompanha a Band News FM nessa madrugada de sexta. Sextou, hein, gente? 4 de setembro de 2026. Eu, Stephanie Toso, tô por aqui até as 7 horas. Na atualização do noticiário, nos principais destaques, noticiário que tá recheado, muita coisa em Brasília. Mas começamos de um jeitinho diferente, pelo menos pra terminar a semana já com uma boa energia. Ai, alegria, né? Ouvinte Adriana, dedicando essa música pra ela, que é fanzaça. E aí, agradando o nosso estagiário Marcos, que tá aqui na redação. Felizaço! Vamos que vamos, né, gente? Só mais um tiquinho. Daqui a pouco eu, Stephanie Toso, faço o primeiro giro pelo noticiário. Vai mandando o seu alô, a sua mensagem, no 11 999 59 200.

0: A Polícia Federal aponta interferência do ministro André Mendonça, do STF, na condução da operação Sem Desconto e Compliance Zero. Magistrado é relator das investigações sobre os desvios do INSS e das fraudes do Banco Master. O relatório produzido pela corporação consta no pedido enviado por Alexandre de Moraes ao presidente do Supremo Tribunal Federal, Edson Fachin, para incluir o colega no inquérito das fake news. Segundo informações da colunista da Band News FM, Mônica Bergamo, os investigadores sustentam que os pedidos de André Mendonça, como ter acesso antecipado às provas colhidas e a exploração das provas, comprometem a cadeia de custódia e permitem a manipulação de documentos. O ministro também teria pedido informações incomuns sobre as negociações de possíveis delações premiadas, além de ter feito contato com advogados e dito que, por não confiar na PGR, poderia conceder benefícios não previstos em lei a partir de proposta da Polícia Federal. Nos outros destaques do dia, a justiça determina a prisão de suspeitos de lavar R$1 bilhão do PCC na Baixada Santista. Destaque que chega com a repórter Adele Robichet.
1: O Tribunal de Justiça do Estado de São Paulo autoriza a prisão temporária de 4 suspeitos de liderar um grupo ligado ao primeiro comando da capital, o PCC, em Praia Grande, no litoral sul de São Paulo. A decisão acontece após uma operação da Polícia Civil identificar lavagem de dinheiro por meio de compra de imóveis, controle de quiosques em áreas públicas, além da suspeita de favorecimento em licitações municipais e financiamento a agentes políticos eleitos. No total, os criminosos teriam movimentado cerca de R$1 bilhão com uma estrutura formada por integrantes da facção, operadores financeiros, intermediários do setor imobiliário e testas de ferro. Também foram permitidos o bloqueio de contas e o sequestro de 29 imóveis ligados aos investigados em Praia Grande, Guarujá, Santo André e Santana de Parnaíba.
0: Nos outros assuntos do noticiário, um levantamento da Universidade Federal de Minas Gerais aponta o Flamengo como o time com mais chance de ser campeão brasileiro neste ano. Segundo a UFMG, a probabilidade do rubro-negro levantar o título do Brasileirão é de 49% após a vitória em cima do Mirassol por 2-0 no Maracanã em uma partida atrasada da quarta rodada. Antes, a chance de o Palmeiras ser campeão era de 57,5% contra 23,8% para o Flamengo. Agora o percentual do Verdão passou para 41%. Bom, e falando mais do esporte, o São Paulo vai encerrar hoje a preparação para enfrentar o Atlético Mineiro. Detalhes que chegam com a Aline Fanelli.
2: O técnico Dorival Júnior tem mais um treinamento para preparar o tricolor para o jogo de amanhã contra o Atlético Mineiro às 18h30 no Morumbi. Jonathan Caleri estará à disposição porque treinou normalmente na semana e quem integrou os trabalhos também sem restrições com os companheiros foi o atacante Vitor Sá. O goleiro Rafael destaca a semana de preparação do time.
3: A gente está fazendo dessa partida mais uma final, mais um jogo muito importante que a gente precisa do resultado, que a gente vai jogar no Morumbi em casa junto com o apoio da nossa torcida. Então a gente vem trabalhando essa semana toda para que a gente possa no sábado fazer um grande jogo mais uma vez, representá-los dentro de campo. A gente vem trabalhando taticamente, tecnicamente, fisicamente tudo. A gente sabe que vai enfrentar um grande adversário, então focar nesse finalzinho aí de preparação que a gente tem ainda para que a gente possa estar sábado aí muito preparado e ciente do que a gente precisa fazer dentro de campo.
4: A sexta-feira marca o início de uma nova mudança no tempo sobre o centro-sul do Brasil. Uma frente fria avança pelo Rio Grande do Sul e volta a aumentar as condições para a chuva, principalmente entre o estado gaúcho, Santa Catarina e o Paraná. No Rio Grande do Sul, a chuva será mais frequente no leste e no norte do estado. Em Santa Catarina e no Paraná, a instabilidade aumenta ao longo do dia, mas os maiores volumes devem ocorrer entre a noite e a madrugada de sábado. No sudeste, o tempo ainda permanece firme na maior parte da região. Apenas o sul do estado de São Paulo, especialmente o Vale do Ribeira e o litoral sul, voltam a registrar aumento de nebulosidade e chuva no fim do dia. No centro-oeste, o calor volta a ganhar força, mas novas pancadas isoladas retornam ao estado do Mato Grosso e a Mato Grosso do Sul. No norte, a chuva continua frequente, principalmente entre o sul do Paraná, Tocantins e Amazonas. A tendência para o restante da semana é de chuva mais abrangente no sul e no sudeste, além de um novo avanço de uma massa de ar frio que deve provocar queda nas temperaturas durante o domingo e o início da próxima semana. Aline Araújo, da Climatempo.
5: Mônica Bergamo, na Band News FM.
0: Meia-noite, 14 minutos pelo horário de Brasília, o Supremo Tribunal Federal avalia soluções para resolver o racha de ministros da corte. A informação é da colunista da Band News FM, Mônica Bergamo. A jornalista conversou sobre o assunto com Carla Bigato, Sheila Magalhães e Luiz Megali.
6: Hora de conversar com Mônica Bergamo, a verdade é que o STF está num mato sem cachorro, né? A impressão que dá é que não tem saída para essa crise do Supremo Tribunal Federal. Mas a Mônica traz pelo menos aqui um dos cenários possíveis para que a Suprema Corte possa sair desse impasse em que se encontra.
7: É isso, Megali. Os olhos agora estão voltados para o presidente do Supremo, né? O Edson Fachin, e a solução que ele vai encontrar para tentar levar a corte novamente para uma, eu não digo assim uma pacificação, né, Megali, porque agora o racha é irreversível, mas para uma situação em que tanto o André Mendonça, ministro André Mendonça, seja contido, porque a atuação dele é considerada irregular por muitos magistrados em relação ao Alexandre de Moraes, né, quanto o Alexandre de Moraes seja, sim, investigado. Um dos cenários que se desenha, então, é o seguinte, Megali, os ministros, em um primeiro momento, declaram os atos do André Mendonça nulos, dizendo que ele quebrou a jurisprudência ao investigar um colega sem aval de todos os outros magistrados, ou seja, quando uma pessoa está submetida ao julgamento, porque não é tão esdrúxula a situação, Megali, nunca um ministro Supremo foi investigado no próprio Supremo, que não se tem coisas claras, mas como ministros do Supremo só podem ser processados e julgados pelo plenário, então toda a investigação tem que ocorrer com a autorização do plenário, né, e sob a supervisão do plenário, e não um ministro sozinho chegar a investigar o outro colega, porque você imagina o que, que não poderia virar um investigando o outro o tempo todo, né? Então ele teria quebrado essa regra, né, ao investigar um colega sem o aval de todos os outros magistrados, ou seja, tudo que tem naquele relatório da Polícia Federal, que foi enviado para o ministro André Mendonça a pedido dele mesmo e divulgado por ele, não poderia servir de prova para nada, nulo. Ah, ok. Ah, então ok, declara tudo nulo e o ministro Alexandre de Moraes, ok, fica elas por elas. Não. Na outra mão, né, o ministro Alexandre, que teve essa relação toda com o Daniel Vorcaro, sobre quem para a dúvida de ter tentado ajudar um investigado, né? Ele passaria a ser investigado. E como? Volta-se um passo atrás do que o André Mendonça fez, e a partir do material bruto da investigação, né, que ele encontrou, a partir do celular do Vorcaro, que tem mensagens com, seriam para o Alexandre, se inicia um novo procedimento de investigação, sim, mas com um outro relator, um outro ministro supervisionando, um outro ministro comandando a investigação, não o André Mendonça, e submetido ao plenário do Supremo, e não a apenas uma das turmas do STF, como é hoje o processo todo do Vorcaro. Então, dessa forma, Megali, seria uma no cravo e uma na ferradura, né? Se daria ali uma resposta a essa questão de os atos terem sido fora das regras, e se faz uma investigação, né? E aí se poderia não apenas contentar as duas alas da corte, mas que hoje está completamente dividida em um impasse, mas também dar satisfações aos brasileiros, né? Opinião pública, né? Omegali, nem um, porque um erro não altera o outro erro, né? O fato de, sim, terem indícios fortíssimos contra o ministro Alexandre de Moraes não permite que um outro magistrado não siga os ritos, né, que são obrigatórios, ainda mais numa função tão importante como a de um ministro da Suprema Corte. Mas é isso aí, Megali, esse é o possível cenário, possível, né? Eu conversei com o interlocutor do ministro Edson Fachin, que ele ainda não tomou uma decisão, mas esse é um dos cenários estudados, Megali.
6: Mônica, e os demais ministros que também tiveram relações com a família Vorcaro e cujos casos foram deixados de lado, Nunes Marques e principalmente Dias Toffoli. Esses aí estão fazendo cara de paisagem, né? Estão lendo um livro ao contrário. É quando o cara...
7: Isso, você pode mandar uma mensagem, eu te dou o telefone.
0: De ponta cabeça.
6: De ponta cabeça.
7: Eu te passo o telefone aqui, você manda um torpedo lá pra assessoria do ministro André Mendonça e pergunta pra ele.
6: Meu Deus do céu! Mamma mia!
8: Toma essa!
6: O quê? Toma essa!
8: É.
6: Que coice!
7: Não, eu tô te falando. Contém ironia, quer dizer.
6: Eu sei.
7: O ministro André Mendonça poderia responder por que vai pra um, né? Atua para aprofundar a investigação sobre um, ou atua para aprofundar a investigação sobre o outro. Enfim, ele seguramente vai ter uma resposta.
6: A gente já esteve nesse lugar, né, Mônica, com o Toffoli. Lembra quando a gente falava que não há mais clima para que Dias Toffoli siga exercendo editoriais nos jornais? Mesma coisa, exatamente o que a gente falou ontem do Xandão. Não há mais clima. Aí, de repente, o clima voltou.
7: Você não estaria nessa situação. Você,
6: eu não consigo nem.
7: Mas eu estou dizendo, quer dizer, você é óbvio, por óbvio, que ele não vai se afastar do Supremo. E mesmo que, enfim, haja um julgamento de que seria o melhor, né, que ele poderia fazer, eu acho que não acontecerá.
6: Até porque o poder é uma montanha russa, né, Mônica? O Alexandre vai ser o próximo presidente da corte. Então, se ele sobreviver até lá, ele vai ter a caneta na mão.
7: Tem uma história, Megali, posso contar?
6: Deve. Se for
7: às vezes
6: rápido,
7: eu lembro das histórias,
6: o Pablo faz um apelo para que seja rápido, tá?
7: Envolvendo o ex-presidente José Sarney, tá? O Ricardo Teixeira presidia a CBF, começou um baita de um escândalo na CBF, um dos vários. Teve a CPI da CBF, aquela confusão. Ele liga pro Sarney, que era, se não me engano, presidente do Senado, alguma coisa assim. E fala: presidente, estou comunicando, vou renunciar à CBF. Estou saindo da CBF, não estou suportando mais. Escândalo. Daí o Sarney falou: meu filho, você precisa fazer isso hoje? Aí o Ricardo Teixeira falou: não, já estava dando uma entrevista, mas não preciso. Ele: então faça amanhã ou depois de amanhã, para e pensa melhor. Pronto, ficou lá mais 20 anos. Ou seja, o lema do Sarney era: não faça hoje o que você pode fazer amanhã. Então, não se precipite, né? Então, eu acho que é isso. Eu acho que vai tudo ficar como está mesmo, Megali. Embora a investigação, eu acho que vai ser aberta, sim, e que ele vai ter que, em algum momento, o ministro Alexandre, dar explicações, sim, para essa relação aparentemente totalmente imprópria que ele manteve com o Daniel Vorcaro, né?
8: Tem uma outra frase boa que é: não deixe para amanhã o que você pode deixar para lá.
6: Eu adoro essa.
7: Eu acho que é melhor do que a do Sarney
6: ainda.
7: Aliás, na prática, foi o conselho do Sarney, né? Não deixe para. Não faça hoje e nem deixe para amanhã o que você pode não fazer.
6: Deixa na sua, essas coisas passam.
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0: Meia-noite, 24 minutos pelo horário de Brasília. Gente, rapidinho, hein? Daqui a pouquinho na nossa programação tem a reprodução do Jornal da Noite. Hoje começa um tiquinho mais tarde, meia-noite, 27. Antes, dá tempo ainda de trazer destaque direto do sul do país, porque o fortalecimento do El Niño, que pode provocar mais chuva pelo Rio Grande do Sul, preocupa os gaúchos. Quem traz as informações é a repórter Laura Tedesco.
1: A chegada do El Niño aumenta a preocupação com a capacidade de Porto Alegre enfrentar novos períodos de chuva intensa. E enquanto obras estruturais de proteção ainda estão em andamento, moradores de uma das regiões mais atingidas pela enchente de 2024 se organizam para reduzir os riscos de um novo desastre. No Lami, no extremo sul da capital, cerca de 30 moradores participam de um projeto para identificar os pontos mais vulneráveis do bairro e construir soluções de adaptação climática. O grupo reúne pescadores, indígenas, idosos, profissionais da saúde e da educação e moradores. A representante da organização Madre Tierra, Ana Felícia, explica que as propostas estão sendo construídas a partir da experiência de quem vive no próprio território.
2: A maioria dessas pessoas moram de frente para o rio ou nos entornos. Né? Viveram diretamente a inundação de 2024. O próprio grupo está constituindo-se autônomo, conseguindo observar essa realidade que ficou a partir da inundação e tem então se debruçado conjuntamente para buscar soluções.
1: Em 2024, casas foram inundadas, vias ficaram isoladas e comunidades precisaram deixar as residências. A enchente expôs vulnerabilidades que ainda estão presentes no Lami. Com o projeto, ao longo de 8 oficinas, os moradores mapeiam riscos, analisam o que já enfrentaram e discutem alternativas. O projeto Comunidades Resilientes tem investimento de R$ 348 mil do Fundo Regenera RS, uma parceria

0: futuro, né, eles tenham mais segurança, né, que eles estejam mais preparados ali caso aconteça um novo evento extremo na cidade de Porto Alegre.
1: As oficinas seguem até setembro. Depois do mapeamento, o grupo deve escolher entre 3 e 5 ações prioritárias para o LAMI. As medidas que não puderem ser executadas diretamente pelo projeto serão transformadas em demandas para o poder público.
2: Investigação da Polícia Federal aponta que ex-governador do Rio, Cláudio Castro, favoreceu empresa em troca de benefícios. Último classificado para as semifinais da Copa do Brasil sai do Clássico Gaúcho. 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O presidente do STF deu prazo para que os ministros André Mendonça e Alexandre de Moraes se manifestem sobre relatório que gerou uma crise grandiosa no Supremo Tribunal Federal. Vamos a Brasília saber todos os detalhes ao vivo com a Natália Paz. E Natália, boa noite.
3: Boa noite, Felipe. Os ministros terão 5 dias úteis para prestar esclarecimentos. Edson Fachin cobra também que o procurador-geral Paulo Gonet e o diretor-geral da Polícia Federal, Andrei Rodrigues, se manifestem sobre o caso. Na decisão, Fachin afirma que cabe à presidência do Supremo zelar para que uma possível apreciação colegiada aconteça respeitando as garantias do devido processo legal, da ampla defesa e do contraditório. E destaca que eventuais vícios apontados pela PGR serão analisados depois. Segundo a assessoria do tribunal, a decisão de Fachin não antecipa a conclusão sobre os questionamentos apresentados, nem sobre a validade dos atos praticados até agora. Reforça ainda que o objetivo dessa etapa é reunir esclarecimentos para só depois definir o encaminhamento do caso, inclusive para o plenário. Mais cedo, Moraes encaminhou a Fachin um pedido de investigação contra Mendonça. Ele cita que há fortes indícios da prática de improbidade administrativa, abuso de autoridade, crime de responsabilidade e favorecimento político nos casos da fraude do INSS e do Banco Master. Ele cita que relatórios de inteligência da Polícia Federal apontam que Mendonça teria buscado atingir, por exemplo, o presidente do Senado, Davi Alcolumbre, por motivos pessoais e políticos, e que a situação seria semelhante à de Lulinha, filho do presidente Lula. Investigadores também informaram que Mendonça manifestou a intenção de afastar Andrei Rodrigues da direção da corporação. O relatório cita ainda a atuação do procurador-geral. Conforme o documento, Mendonça teria sustentado que a proximidade de Paulo Gonet com o ministro Gilmar Mendes o tornaria indigno de confiança. No fim da noite, Mendonça reagiu e pediu ao presidente do Supremo que Alexandre de Moraes seja afastado do cargo. Felipe.
2: Natália, o presidente Lula quebrou também o silêncio sobre as fraudes do Master, é isso?
3: Isso mesmo, Felipe. Foi divulgado um vídeo em que o presidente Lula diz que o país não pode ficar refém de vazamentos seletivos. Ele ainda defende um código de ética para o judiciário e cobra que o Supremo Tribunal Federal e a Procuradoria-Geral, que têm integrantes acusados de envolvimento no caso, liderem um processo que garanta a integridade e a confiança nas investigações. Segundo Lula, é preciso que se investigue todo mundo. Vamos ouvir.
4: É chegada a hora que as pessoas que atuam na vida pública honrem seu dever de ofício e colocam o compromisso público acima de qualquer interesse individual. A democracia precisa de instituições fortes e respeitadas. Fica claro que o nosso sistema político e judiciário precisa de reformas profundas. É fundamental que se investigue todo mundo sem blindagem de ninguém, doa a quem doer. O povo brasileiro tem o direito de saber a verdade.
3: Essa foi a primeira declaração de Lula depois da revelação das mensagens entre o banqueiro Daniel Vorcário e o ministro Alexandre de Moraes. É com você.
2: Obrigado, Natália. Seguimos ao vivo com Brasília porque, Natália, a Procuradoria-Geral da República fechou acordo de delação premiada com um empresário que fez repasse ao fundo para financiar o Dark Horse, o filme.

0: sobre a vida do ex-presidente Jair Bolsonaro.
1: Exatamente, Felipe. De acordo com as investigações da Polícia Federal, a Entre Investimentos, do empresário Antônio Carlos Freixo Júnior, atuava diretamente como um braço operacional do banqueiro Daniel Vorcaro. Ela recebia o dinheiro e repassava os recursos definidos por Vorcaro para financiar a produção de Dark Horse, o filme sobre o ex-presidente Jair Bolsonaro. Os pagamentos eram feitos pela empresa a um fundo nos Estados Unidos que administrava o dinheiro do filme e encaminhava os recursos para a Go Up, responsável pela produção. Segundo a PF, o fundo, com sede no Texas, é administrado por Paulo Calisto, advogado do ex-deputado Eduardo Bolsonaro. O empresário Antônio Carlos explicou na delação a origem do dinheiro e o caminho para que os valores chegassem aos Estados Unidos. A PF apura também se houve um esquema de evasão de divisas, ou seja, a saída ilegal de dinheiro para o exterior. Essa é a primeira colaboração premiada envolvendo o caso Dark Horse. Depois da assinatura com a Procuradoria, a proposta de delação foi enviada ao ministro André Mendonça. A investigação está em sigilo. Na reportagem, a gente acompanha mais sobre esses assuntos.
2: A Polícia Federal e a Procuradoria-Geral da República viram como desespero as novas acusações feitas por Daniel Vorcaro. Investigadores dizem que ele nunca apresentou provas do que disse e que por isso as propostas de delação premiada não avançaram. Da Papudinha, onde está preso, o dono do Master pediu para prestar depoimento ao gabinete do ministro André Mendonça por se sentir ameaçado. Ele foi ouvido na semana passada, durante 4 horas, por um juiz auxiliar, sem a participação da Polícia Federal. A Band teve acesso ao depoimento. Vorcaro disse que tem informações sobre integrantes do governo. O único nome citado por Vorcaro foi o do diretor-geral da Polícia Federal, Andrei Rodrigues. O banqueiro deu detalhes das supostas tentativas de ameaça e intimidação por parte da PF e citou até a captura do ex-ditador venezuelano Nicolás Maduro.
3: Durante o transporte, eu fui colocado no helicóptero. Me colocaram aqueles óculos igual ao do Maduro da Venezuela indo para os Estados Unidos. Aí o outro ia e comentava: é mais fácil de repente jogar ele daqui. Estava no helicóptero. Isso no ar.
2: A PF não falou sobre a denúncia de ameaças. Delegados disseram que se Vorcaro não se sentia confortável para fechar uma delação com a Polícia Federal, poderia ter apresentado provas à PGR. As propostas de acordo para eventual redução de penas foram negadas pela PF e pela PGR. Aqui no Supremo, ministros disseram que as acusações requerem cautela. A avaliação é que Vorcaro quer aproveitar um momento delicado no STF para tentar se beneficiar e escapar de condenações pesadas. O banqueiro também fez uma denúncia contra o presidente do Banco Central num vídeo de outro depoimento, desta vez à Polícia Federal, na semana passada. Vorcaro disse que o presidente do Banco Central, Gabriel Galípolo, era favorável à fusão do Banco Master pelo BRB. Esse depoimento foi publicado pelo portal Metrópolis.
4: Eu sei qual era a postura do Banco Central como um todo, como do próprio presidente Galípolo, a todo momento era uma postura de concordância e incentivo à conclusão da fusão.
2: O presidente do BC negou.
5: As conversas entre o deputado do PL, Nicolas Ferreira, com Daniel Vorcaro aconteceram entre o final de março e o início de abril do ano passado. Os diálogos foram revelados pelo portal ICL Notícias, nesta quinta-feira.
6: Ei, Dani, tudo bom? Como você está? Como estão as coisas aí? Desculpa te incomodar no domingo aí, é jogo rápido, também não quero tomar muito seu tempo. É o seguinte, meu amigo, meu advogado, enfim, irmão meu aqui, comentou comigo e falou aqui do seu nome.
5: O amigo que Nicolas Ferreira se refere é Thiago Rodrigues de Faria, ex-assessor do deputado.
6: Eu falei, não conheço o Dani, enfim, não tenho uma proximidade assim... até mesmo que eu queria ter, de conversar e trocar ideia, mas eu o conheço. E ele falou, cara, eu tô com um ativo minerário lá, inclusive já passou pela ficha técnica, o pessoal técnico dele, enfim, tá pendente lá, tem algumas pessoas que sabem disso lá na empresa. E eu falei, não, eu posso dar um toque nele.
5: Vorcaro responde em seguida, mas em mensagem de áudio, com visualização única. Logo depois, Nicolas agradece. Valeu, Dani. Fico feliz. Deus te abençoe e vamos estar juntos. O deputado passa o contato do ex-assessor. Vorcaro responde. Amém, irmão. Nicolas diz em seguida. Só dar o toque e vamos encontrar. Vorcaro responde. Estamos na guerra juntos.
7: Em uma conversa de abril de 2024, Daniel Vorcaro afirma que teria bancado todos os voos de Nicolas Ferreira. A declaração foi feita em uma troca de mensagens com o empresário Flávio Carneiro. Vorcaro também disse que poderia tornar a informação pública. As mensagens, porém, não esclarecem quantos voos teriam sido pagos pelo banqueiro, nem a que período a declaração se refere. O ICL Notícias relata que Nicolas Ferreira já havia utilizado um jato de Vorcaro durante a campanha presidencial de 2022. Nicolas envia outro áudio para reforçar um pedido de desculpas a críticas que ele fez a um evento promovido pelo Master. Disse que não sabia que se referia a Vorcaro e que comentou isso com uma pessoa em comum, o pastor André Valadão.
6: Mas enfim, acabou que a palavra dita não tem como voltar, né? Mas espero que tenha sido esclarecido, enfim, depois vamos marcar da gente se encontrar também, tá bem? Um abração aí, Dani.
5: Horas depois da revelação da conversa com Vorcaro, Nicolas Ferreira se manifestou no começo da tarde. Ele admitiu o contato com o banqueiro e disse que as conversas são irrelevantes.
0: E a gente segue falando de Vorcaro. Em propostas de delação que foram rejeitadas, o banqueiro disse ter pago propina em doações para Jair Bolsonaro e Tarcísio de Freitas em 2022. Natália.
1: Isso, Felipe. Vorcaro doou 2 milhões para Tarcísio de Freitas na disputa ao governo de São Paulo e 3 milhões para Jair Bolsonaro concorrer à presidência. Segundo o portal UOL, o ex-banqueiro afirmou em propostas de delação que o dinheiro era propina negociada com Gilberto Kassab para manter um cartão de crédito consignado para servidores, que era operado por uma empresa ligada ao Banco Master no governo Tarcísio. Kassab disse em nota que esse relato de Vorcaro é absolutamente fantasioso e que nunca falou com um banqueiro. Tarcísio afirmou que não possui nenhum vínculo ou relação com o doador citado e que não tinha conhecimento prévio de eventuais condutas alheias à campanha. É com você.
0: Obrigado, Natália. 4 pessoas foram presas na Baixada Santista e na Grande São Paulo durante uma operação contra um esquema bilionário de lavagem de dinheiro do PCC.
8: Polícia!
9: Logo cedo, policiais civis da Baixada Santista saíram às ruas para cumprir mandados de prisão e busca e apreensão em endereços na Praia Grande, Guarujá, Santo André e em Santana de Parnaíba. Os alvos são acusados de integrar o PCC e atuar na lavagem de dinheiro da facção criminosa no litoral de São Paulo.
10: Depois você pega o chinelo.
11: Tirei.
10: Não, levanta a mão.
9: Dos 4 acusados, 2 foram presos pela manhã. Eles foram localizados em apartamentos de luxo, no mesmo condomínio na Praia Grande. Os imóveis, de alto padrão e de frente para o mar, são avaliados em quase 2 milhões de reais.
12: Operação da Disney de Itanhaém, segundo a investigação, eles lavavam dinheiro para o PCC em quiosques na Praia Grande, em empresas, em imóveis. E a polícia descobriu também que eles conseguiam fraudar licitações na prefeitura da Praia Grande para conseguir aqueles quiosques. Só um dos quiosques dizia ali que movimentava 60 milhões de reais no mês na Praia Grande.
13: Eles adquiriam valores ilícitos, compravam imóveis e recolocavam esses imóveis valendo-se de uma escritura que existia no nome de um terceiro, que seria o proprietário legítimo, que é o Laranja. E com os contratos particulares, eles faziam a recolocação do patrimônio. Então, vendiam o imóvel várias vezes como justificativa de um dinheiro que já era um dinheiro, por si, ilícito.
9: Durante a apuração da polícia, foram identificados mais 6 envolvidos num esquema que arrecadou, nos últimos anos, 1 bilhão de reais. Esta foi a primeira fase da Operação Eu Mintos.
14: Dinheiro em espécie também apreendido, dinheiro em banco, caminhões, veículos, carros, enfim. Uma importante operação e um importante golpe no crime organizado.
9: A próxima fase deve chegar a outros operadores do esquema. Empresários, funcionários de prefeituras da Baixada Santista e políticos da região que se beneficiaram com os repasses da organização criminosa ligada ao PCC.
0: Um homem de 54 anos foi preso depois de agredir a esposa na frente dos filhos em Jaguariaíva, no Paraná. A mulher pediu para o mais velho de 8 anos gravar as agressões para ter provas. As imagens mostram o homem puxando o cabelo da vítima e batendo nela com um pedaço de madeira. Segundo o Ministério Público, ele também tentou sufocar a vítima e ameaçou matar a mulher e as crianças. O agressor vai responder por lesão corporal, ameaça e violência doméstica. E a gente espera que fique preso por um bom tempo. Uma operação em São Paulo prendeu um ex-integrante da cúpula da Secretaria Estadual da Fazenda, acusado de corrupção. Os detalhes com o Rodrigo Hidalgo.
8: Mochilas cheias de dinheiro. Segundo a investigação, era assim que propinas milionárias eram entregues em restaurantes, cafés e até num shopping em São Paulo. Um dos presos é André Vaz, que até maio era o número 3 da Secretaria da Fazenda do Estado. Um áudio mostra Vaz falando abertamente sobre como lavar o dinheiro desviado.
10: Sabe que eu pensei em pegar dinheiro pra comprar uma sala em São Paulo? E até falei com o cara, meu, vamos juntar uma grana e vamos pegar uma sala, né? Pra lavar com a minha boca. Quantas pessoas entram em sala e pagam dinheiro? Quase todas, cara.
11: Todas.
8: O advogado João André Butini de Moraes também foi preso nesta quinta-feira. Segundo o Ministério Público, os dois são apontados como chefes do esquema. Empresas com créditos de ICMS a receber do Estado procuravam os envolvidos. Em troca de propina, os processos eram direcionados a fiscais que aceleravam os pagamentos e, em alguns casos, aumentavam os valores dos ressarcimentos. A Secretaria da Fazenda diz que já demitiu 5 envolvidos, exonerou 1 e afastou 17 servidores.
0: Investigações da Polícia Federal mostram que o ex-governador do Rio de Janeiro, Cláudio Castro, recebeu vantagens diretas para atuar em benefício do Grupo Refite. Marco Sadoc, boa noite.
15: Oi, Felipe, excelente noite a você. Todo mundo que está acompanhando o Jornal da Noite, essas mensagens estão no relatório da Polícia Federal, a investigação que está no Supremo, que atinge o ex-governador Cláudio Castro, mas também uma série de políticos e também outras pessoas importantes aqui para o Rio de Janeiro. A gente tem que falar do contexto, porque o empresário citado, interlocutores desse empresário que tem relação com Cláudio Castro, são também investigados como os maiores sonegadores da história do Rio de Janeiro, que vem da refinaria aqui do estado, a Refite. Inclusive, o empresário responsável pela refinaria segue foragido. Em destaque, por exemplo, uma relação de lavagem de dinheiro e benefícios fiscais à Refite com participação direta do ex-governador. E aí os pagamentos serão, por exemplo, para uma casa de luxo lá em Petrópolis, na região serrana, a cobertura aqui no Rio de Janeiro, onde o Cláudio Castro morava. A Polícia Federal relata uma série de gastos e também pagamentos indevidos, até de caviar, de mais de 10 mil reais. Cláudio Castro nega todas as acusações. Volto com você.
0: Obrigado, Sadoc. No aeroporto de Santarém, no Pará, 2 homens foram presos em flagrante por contrabando de remédios de emagrecimento. Com um dos suspeitos estavam 33 frascos, 4 seringas e 12 agulhas. Com outro homem foram apreendidos mais 32 frascos e uma caneta. Eles foram detidos e poderão responder pelos crimes de importação e distribuição de produtos sem registro. Depois de surpreender um juiz ao fazer a própria defesa num processo trabalhista em Manaus, um pedreiro ganhou uma bolsa integral para estudar direito. Vamos ouvir o que ele tem a dizer.
16: O advogado que eu tinha contratado sumiu. Eu estava em cima do prazo para ajuizar novamente, que a gente tem prazo para tudo na justiça. E aí eu resolvi ir sozinho.
17: Todo mundo dizendo, olha, não adianta, você não vai saber falar. Então, eu me esforcei estudando o básico. A reclamada ela já teve acolhida a alegação de nulidade da primeira sentença. E só agora, na fase recursal, é que ela vem falar dessa tese de trabalho autônomo.
16: Uma semana atrás, jamais eu poderia me passar pela cabeça que eu poderia, daqui uns dias, estar entrando na faculdade. O fato de poder inspirar outras pessoas já é gratificante demais para quem não esperava nada, né?
0: Um bom curso para vocês. Siga inspirando muita gente. O presidente argentino Javier Milei fez um pronunciamento agora à noite anunciando sanções contra petroleiras que atuam nas Ilhas Malvinas. Ele também avisou que planeja construir uma base naval por lá. O território é disputado pelos argentinos com os ingleses. Milei disse que as sanções estabelecem que nenhum dos dois países deve adotar ações unilaterais no arquipélago, incluindo exploração de recursos naturais. Nos últimos dias, é bom lembrar, o presidente dos Estados Unidos, Donald Trump, deu indícios de que pode rever a posição norte-americana em relação às Malvinas, contrapondo a aliança histórica com o Reino Unido. E nos Estados Unidos, as novas moedas de um dólar com a imagem de Trump começaram a ser vendidas como souvenir. As peças marcam o aniversário de 250 anos da independência norte-americana. Um vídeo mostra o processo de fabricação da moeda, que traz o retrato de Donald Trump com as inscrições Liberty, Liberdade, e In God We Trust, em Deus Nós Acreditamos, além dos anos 2026 e 1776, data da independência. E agora uma daquelas cenas incríveis, né? Um cavalo em fúria chamou a atenção do público durante a Expo Inter no Rio Grande do Sul.
11: O cavalo árabe passou por um, dois, três homens, pulou duas cercas até ser domado pela pequena Kayla, de 12 anos.
18: Ele estava correndo com muita velocidade. Daí na primeira vez tentei pegar ele, não consegui. E daí na segunda eu consegui pegar ele.
11: Mas não ficou com medo?
18: Fiquei. Fiquei com medo de eu me machucar e também da Nutra, né, minha égua, se machucar.
11: A colega amazona Isadora Pedroso, da mesma categoria da Kayla, caiu da sela. E o animal, incomodado com o equipamento pendurado, saiu em disparada pela pista. Quando o cavalo passou pela Kayla, a adolescente se preparava para competir, coisa que ela faz desde os 7 anos.
19: Aê, Kayla! Uma salva de palmas para a Kayla aí, ó.
0: Foi corajosa, Kayla. E como ela disse, ela estava com medo, mas foi com medo mesmo. Um grupo de cavalos provocou o fechamento de uma rodovia na Holanda. 12 animais escaparam de um pasto próximo e surgiram de repente na saída do túnel. Policiais e equipes de resgate agiram rápido para escoltar os cavalos para fora da rodovia. Nenhum acidente foi registrado. Um susto e tanto no interior de São Paulo. Olha isso. Uma sucuri de 5 metros foi resgatada no quintal de uma casa em Buritama. Um homem que ajudou a retirar o animal afirmou que a cobra teria entrado no local e subido um pé de pitaia. A sucuri foi resgatada e devolvida à natureza. Que bom! Pedestres se uniram para salvar uma mulher que ficou presa embaixo de um Fusca na Pensilvânia. 7 pessoas ergueram um veículo, de acordo com a polícia. A vítima pilotava uma bicicleta elétrica em alta velocidade e tentou ultrapassar alguns carros. Um dos veículos a atropelou e ela foi parar embaixo do Fusca. A mulher teve apenas ferimentos leves. Depois da resolução que atualizou as regras da lei seca, a polícia do Rio de Janeiro começou a fazer o teste de bafômetro passivo.
20: Em vez do sopro, que já virou rotina nas madrugadas cariocas, o motorista que for fiscalizado pela lei seca agora precisa apenas falar algumas palavras ao lado deste equipamento. Diferentemente do bafômetro tradicional, o teste passivo de alcoolemia não mede a concentração exata de álcool no organismo. O aparelho apenas indica se há ou não indícios da substância, seguindo as novas diretrizes estabelecidas pelo Conselho Nacional de Trânsito.
21: Caso esse teste tenha como resultado positivo, essa pessoa vai ser conduzida pelo nosso policial que fez a abordagem e aí sim ele vai realizar o teste quantitativo, que ele é um teste evidencial e ele demonstra a quantidade de álcool que existe naquele organismo.
20: O teste passivo é ainda mais simples e mais rápido. Ele consegue verificar apenas com a presença do ar, ou seja, quando eu me aproximo do equipamento e faço a contagem, a presença ou não de álcool. Vamos ver. 1, 2, 3, 4, 5, 6.
22: Ok. Aprovado.
20: Aprovado. Um efeito prático importante dessa mudança é a redução no tempo das abordagens, principalmente para os motoristas que não consumiram álcool. O novo aparelho não substitui o etilômetro definido e não pode sozinho ser usado para punir o motorista. O condutor ainda tem o direito de se recusar a fazer o pré-teste passivo, mas ele pode ser submetido às punições previstas na legislação de trânsito.
0: O presidente Lula cumpriu agendas oficiais de governo em Brasília. Em um dos eventos, ele disse que cumpriu a promessa de zerar a fila do INSS. Isso, apesar de mais de 1 milhão de pedidos ainda estarem sem resposta. Nesta sexta-feira, Lula embarca para o Ceará, onde realizará uma maratona de atos de campanha. O estado do Ceará se tornou ainda mais estratégico nesta eleição. Por lá, Lula tem vantagem, de acordo com as pesquisas, mas vai tentar converter essa vantagem em votos para alavancar a campanha do atual governador do Ceará, Eumano de Freitas. O candidato à reeleição está em segundo lugar nas pesquisas, atrás do ex-governador Ciro Gomes, do PSDB. Lula só deve voltar para Brasília no fim de semana, onde irá se preparar para os eventos do 7 de setembro na Esplanada dos Ministérios. Já Flávio Bolsonaro tirou o dia para gravar material de campanha em Brasília. Agora à noite ele promoveu uma live. Flávio convocou apoiadores para manifestações do 7 de setembro e voltou a defender a queda do ministro Alexandre de Moraes do Supremo Tribunal Federal.
3: Imagina se fosse ao contrário. O relator desta investigação aqui no Supremo é André Mendonça, ministro André Mendonça. Investigado tem que ser o Alexandre de Moraes. Então, 7 de setembro, gente, é fora Lula e fora Moraes.
0: Nesta sexta, Flávio Bolsonaro cumpre agendas em São Carlos, no interior de São Paulo. O governador e candidato à reeleição, Tarcísio de Freitas, deve acompanhar o candidato do PL nos compromissos. E agora a gente confere como foi o dia dos outros candidatos à presidência. Augusto Cury se encontrou com representantes de igrejas evangélicas em São Paulo. O candidato do Avante disse que já é próximo do eleitorado conservador há muito tempo, segundo ele, há décadas. Cury afirmou que passou a receber mais críticas depois do crescimento nas pesquisas. Já Renan Santos promoveu um encontro com jornalistas estrangeiros em São Paulo. O candidato do Missão atribuiu o crescimento de Cury a, abre aspas, eleitores despolitizados, fecha aspas. Ronaldo Caiado concedeu entrevistas e visitou a obra social Dom Bosco, na zona leste de São Paulo. E o Datafolha divulgou uma nova pesquisa com intenções de votos para presidente. Confira.
4: O presidente Lula lidera o primeiro turno com 38%, seguido pelo senador Flávio Bolsonaro com 33%. Na sequência, aparecem Augusto Cury com 8%, Ronaldo Caiado com 4%, Renan Santos com 3% e Romeu Zema com 2%. Num eventual segundo turno, Lula aparece com 46% contra 44% de Flávio Bolsonaro. Empate técnico dentro da margem de erro de 2 pontos percentuais. A pesquisa completa está disponível no portal band.com.br.
0: O impacto do embate que acontece entre os ministros do Supremo Tribunal Federal nas próximas pesquisas eleitorais. Esse é o tema do comentário de Fernando Mitre.
22: Em meio à maior crise da história do STF, vinda da maior história de corrupção do sistema financeiro, impactando de várias maneiras a eleição, a expectativa cresce de olho nas próximas pesquisas, depois do Datafolha, que acaba de sair, mostrando um empate técnico entre Lula e Flávio, semelhante ao que já havia sido mostrado na recente pesquisa Quest. A novidade desta fase, desde o debate da Band, se mantém. Augusto Cury está ali dos 8 pontos, e nos 10 e 11 de outras pesquisas, saindo de 2. Sua pregação é pela moderação, criticando a polarização e os ataques violentos que a alimentam. As ofensivas de campanha estão aí, com as defesas e ataques a partir dos novos tiroteios do caso Master. E com esse ambiente de guerra no STF, impensável até pouco tempo, e que avança e vai continuar avançando. A oposição faz seu papel de explorar as relações de Alexandre de Moraes com Lula, enquanto os governistas pressionam pela abertura das investigações, do esquema e de todas as tramóias suprapartidárias de Vorkaro. E vem esse pronunciamento de Lula, objetivo sobre a crise no STF e buscando, evidentemente, distância disso. Vamos ver. E a qualidade do confronto de ideias? Bom, essa fica em quinto plano. Felipe.
0: Obrigado, Mitri. O presidente do Senado, Davi Alcolumbre, anunciou que a votação da PEC do fim da escala 6x1 vai acontecer depois das eleições, mas ele não especificou se após o primeiro ou segundo turno. A proposta aprovada pela Comissão de Constituição e Justiça reduz a jornada de trabalho de 44 para 40 horas semanais, com 2 dias de folga, sem redução de salário. Veja a seguir no Jornal da Noite. Congresso e governo fecham acordo e aprovam o fim definitivo da taxa das blusinhas. 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
28: Agora 1h01 pelo horário de Brasília, em instantes vem aí o segundo bloco do Jornal da Noite na nossa programação.
0: O Congresso aprovou o fim da chamada taxa das blusinhas. De Brasília, Ágata Gonzaga traz os detalhes. Boa noite, Ágata.
1: Oi, Felipe, boa noite para você. Hoje, aqui no Congresso, a aprovação da MP da taxa das blusinhas aconteceu primeiro pela Câmara dos Deputados, foi uma votação simbólica e rápida. Seguiu aqui para o Senado, de onde eu falo agora, também uma aprovação, mas o texto sofreu algumas alterações dentro da comissão mista. Portanto, além da isenção da tarifa, de até que era de 20% para produtos de até 50 dólares, umas alterações foram acrescentadas. Por exemplo, um monitoramento periódico será feito pelo Ministério da Fazenda a fim de identificar possíveis impactos no setor produtivo brasileiro e propor ações de mitigação desses impactos. Uma outra questão acrescentada no texto é com relação aos medicamentos que não têm similares, produtos similares dentro do território brasileiro. Estes também serão isentos da tarifa de importação. Já compras de até 3 mil dólares terão uma redução na taxa, que hoje é de 60% para 30% do imposto. O texto agora segue para a sanção presidencial. Felipe.
0: Agatha Gonzaga, direto de Brasília. Londres ganhou os primeiros táxis robô do Reino Unido. Inicialmente, apenas 15 veículos autônomos vão circular com um motorista de segurança no volante. Mais de 100 mil clientes de aplicativos de corrida afirmaram que usariam o serviço, apesar de falhas registradas nos Estados Unidos. E quem vai para Londres, para os Estados Unidos, está sempre em busca de novidades. É ele, Fernandinho Fernandes, pronto para encarar essa. Boa noite.
5: Boa noite, Felipe. Você encara?
0: Eu encaro, acho que é tranquilo. Eu estou cada dia mais encantado com tecnologia.
5: Eu também, mas ainda não vou nessa. Vou esperar mais um pouquinho.
0: Fernandinho, eu estava vendo ontem a Thaís comemorar e pensei,
5: será que você terá a mesma alegria?
0: Será que eu terei a mesma alegria? Mas não tive essa alegria.
5: Noite de lágrimas?
0: Noite de lágrimas, noite de choro e ranger de dentes.
5: Pois é, e o Grêmio tomou conta do jogo, né? O Inter não viu a cor da bola, 3-0, depois conseguiu fazer o seu golzinho e ficou por aí. A pergunta agora que é, o técnico sobrevive?
0: Eu acho que não, né? Eu, por mim, já tinha caído antes da Copa e aproveitado aquele período da Copa para novo treinador chegar e assumir. Mas, diretoria do Inter, né? Que, vou te dizer, vai de mal a pior. O ano passado foi aquele horror. Esse ano, pelo jeito, vai no mesmo embalo. Oremos, só Deus para nos salvar.
5: Qual o tamanho da dor quando se perde eliminado num jogo desse, nesse tipo de partida?
0: Ah, é grande. Essa pancada vai durar anos e anos, até uma reversão como essa em um outro clássico desses mata-mata, né?
5: O termômetro da cidade hoje é o Barranco, um restaurante conhecido, vai todo mundo pra lá, gremista, colorado, ali não, você tira a diferença. Colorados. Não, não vão, mas ali que a cidade dá o termômetro da dor de um jogo, de perder um jogo
0: os
5: como
0: colorado
5: esse.
0: Colorados foram pra casa.
5: Pois é, o Grêmio vai encarar agora o Atlético Mineiro e o Palmeiras também tem o seu lugar definido na próxima fase da Copa do Brasil. Vai encarar o Vasco da Thaís Dias, não é? E a gente segue então, Felipe, amanhã tem o sorteio para definir datas e mandos. Os jogos acontecem dia 1º de novembro e dia 8 de novembro, lembrando que a final é jogo único, não teremos ida e volta. Para passar essa fase, o Inter perdeu 9 milhões, o Grêmio ganhou 9 milhões de reais. Quem for campeão leva 78 milhões de reais, fora o que já faturou até agora, e o vice mais 34 milhões de reais. É uma graninha boa.
0: Ou seja, uma
5: dá
0: para
5: fazer a feira, né?
0: Ou
5: dá para comprar um carro sem piloto, não dá?
0: Tudo dá. Talvez dois.
5: Uma frota.
0: Tudo isso e muito mais.
5: Já no Esporte Total. Espero vocês. Obrigado, Felipe.
0: Valeu. Um filhote de elefante foi resgatado depois de ficar atolado na lama no Sri Lanka. O animal de apenas um mês ficou preso até o pescoço em um buraco de mais de 2 metros de profundidade. Agentes realizaram uma operação coordenada para retirar o filhote exausto. Depois de ser limpo, o elefante foi devolvido em segurança para a mãe, que aguardava no local. Veja a seguir no Jornal da Noite. Nova sobremesa mistura bombom e morango do amor. Ganha as redes sociais e invade as prateleiras em instantes.
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28: Uma hora, 8 minutos pelo horário de Brasília, girando o noticiário na Band News FM durante esse intervalo do Jornal da Noite. Presidente do Senado, Davi Alcolumbre, do União Brasil, faz um desabafo em plenário e reclama de parlamentares. O chefe do Congresso tem sido cobrado por pares para dar andamento ao pedido de impeachment do ministro Alexandre de Moraes. Informações que chegam direto de Brasília com o repórter Leandro Aislão.
10: O presidente do Senado, Davi Alcolumbre, se manifesta em relação a ataques contra ele. Durante a sessão desta quinta-feira no Senado, ele disse que tem recebido agressões inimagináveis contra a conduta dele.
12: É muita ofensa, é muita agressão e a gente não consegue se defender. E as pessoas falam aqui o que querem, o que acham que é verdade, ou que às vezes chegou num grupo... E só faz encaminhar. Está impossível o que nós estamos vivendo no Brasil. Só que piorou agora.
10: Alcolumbre vem sendo pressionado por parlamentares, principalmente da oposição, para que sejam analisados pedidos de impeachment contra o ministro do Supremo Tribunal Federal, Alexandre de Moraes.
28: No destaque do noticiário internacional, a Justiça dos Estados Unidos analisa um pedido de anulação de processo feito pela defesa do presidente deposto da Venezuela, Nicolás Maduro. Os advogados alegam que ele teria direito à imunidade por ter sido chefe de Estado. O processo incitou a invasão de militares dos Estados Unidos a Caracas, na Venezuela, no início do ano, quando o casal, ele e a esposa Cília Flores, foram capturados. Uma hora 10 minutos, na sequência vem aí o último bloco do Jornal da Noite na nossa programação.
0: Em Vila Velha, moradores de um prédio levaram um susto quando deram de cara com um invasor inusitado no elevador.
13: Ninguém sabe como isso aconteceu. Só sabe que o bicho foi parar dentro do elevador. Olha aí, ó, o roedor fica ali quietinho no canto dele. É um ouriço cacheiro, o famoso porco espinho. O danadinho entrou no condomínio em Itapuã, Vila Velha, no último dia 21 de agosto. Você vê na imagem que ele aproveita a porta aberta e entra no elevador. Logo depois, chega uma moradora que se assusta e sai. Ela liga pro porteiro do condomínio para dar um socorro. Você viu aí que o danado do ouriço folgado ficou aqui dentro do elevador do condomínio, assustando moradores.
14: Provavelmente com fome, né? Como é um bicho de atividade noturna, provavelmente é o horário que ele sai para se alimentar. Durante o dia, né? Ninguém consegue ver ele.
13: A imagem não mostra, mas primeiro o invasor entrou de algum jeito, passou pelo estacionamento e daí foi direto pro elevador social. Os moradores moradores ficaram um pouco assustados, é claro. O problema, entre aspas, só foi resolvido quando a guarda municipal foi chamada.
9: O animal silvestre, ele está a todo momento querendo sobreviver, entendeu? Então, ele vai tentar se defender de alguma forma. Então, ficar sempre de olho nele, não tentar manipulá-lo e ligar no número 153 para estar entrando em contato com a gente, para que uma equipe especializada vá até o local para conseguir capturar esse animal.
0: Pioneira do movimento feminista nos Estados Unidos, a jornalista Gloria Steinem morreu aos 92 anos. Por mais de 5 décadas, ela lutou pelos direitos das mulheres e por maior participação delas na política. Além de prêmios na carreira, recebeu de Barack Obama a Medalha Presidencial da Liberdade, a mais alta honraria civil do país. A causa da morte não foi divulgada. Você lembra do sucesso que o Morango do Amor fez pelo Brasil? Pois é. Agora a nova moda é morango cravejado. O Jornal da Noite foi conferir se é bom como o outro.
11: Loja lotada e um fluxo constante de clientes e entregadores. Todos atrás do queridinho do momento, o morango cravejado.
15: Os clientes começaram a me pedir. Quando eu fui pesquisar, já estava começando a espalhar pela rede social. E cada dia a demanda está maior.
11: O novo doce está tão concorrido que nas lojas as pessoas já estão fazendo encomendas para não correr o risco de ficar sem.
16: Quando apareceu lá em segundos que ela tinha postado, eu corri para comprar.
11: Para dar conta da demanda, as confeiteiras têm dobrado a produção. Tem morango que já sai da cozinha com destino certo. E a procura só aumenta a cada dia.
17: Na verdade, a gente começou a produção há 2 semanas. E aí a gente tá fazendo por dia mais ou menos de 250 a 300 unidades por dia. Tem dias que assim a gente não consegue ainda assim liberar uma quantidade grande. Mas estamos tentando fazer de tudo para poder abastecer para todo mundo.
11: A nova tendência é uma variação do tradicional morango do amor. A diferença do morango cravejado está na finalização. A fruta é envolvida em brigadeiro branco e coberta com pedaços crocantes de caramelo vermelho. E a criatividade não parou no morango. Agora temos a uva e até o bolo cravejado. E resta provar. Olha, eu vou contar. O segredo está justamente na crocância do doce.
17: E como já tinha essa febre do morango do amor, veio agora o cravejado, viu que é novidade, eles querem também comer e querem postar. Então isso que é a febre.
0: Legal, hein? O Jornal da Noite termina aqui. Para rever as nossas reportagens, acesse band.com.br. Você fica agora com Fernandinho Fernandes e o Esporte Total. Uma excelente sexta-feira para você.
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28: 1h15 pelo horário de Brasília. Ponto final no Jornal da Noite. Eu, Stephanie Toso, sigo por aqui na atualização dos principais destaques até às 7 da manhã. Claro que contando com a sua participação, com o seu alô no 11999592100. O Sérgio Rota já mandou mensagem para cá, desejando um bom dia. O Greco também tá junto em mais uma madrugada, desejando um bom trabalho. Tem boa noite chegando com o Davi da manutenção, que tá puxando o plantão até às 7 horas da manhã. Quem já mandou um oi um tiquinho mais cedo foi o Júlio de Jundiaí. A Andresa de Manaus está por aqui também já mandando um alô. O Altair mandou mensagem para cá também. E temos a participação do nosso ouvinte Valdir, direto de Cajamar, aqui em São Paulo. Bom, gente, na sequência vem aí o primeiro bloco dos seus filhos do último fim de semana. Eu, Stephanie Toso, volto daqui a pouquinho na atualização dos principais destaques, principalmente em Brasília.
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0: participar e farmar aura com os mais jovens, é preciso acompanhar as trends linguísticas também. Mas nós, cringes, normalmente não estamos muito de acordo. Não conseguimos acompanhar as gírias das novas gerações. 6-7, beta, sigma, farmar aura. E isso tem dado muito o que falar. Que vocabulário é esse? E é sobre isso que a gente conversa no programa Seus Filhos de hoje. Eu, Thaís Dias, sigo por aqui junto com a minha companheira, Roseli Sayão. Tudo bem, Roseli?
1: Tudo bem, Thaís. Uma delícia conversar. Mas eu entendi pouca coisa do que você falou.
0: Eu recorri, não aos universitários, mas aos estudantes, ao meu filho, para ver se fazia sentido. Ele, mãe, olha... Você vai passar vergonha. Mas vamos descobrir nessa conversa aqui como se conectar com os mais jovens. Não estamos sozinha hoje no programa Seus Filhos. Temos um especialista nesse assunto. Hoje conosco por aqui, Marcelo Módulo, professor e pesquisador nessa área de Filologia e Língua Portuguesa da USP, que vai ajudar a gente a entender um pouquinho mais sobre esse vocabulário. Seja bem-vindo ao programa Seus Filhos.
2: O prazer é meu. Muito obrigado pelo convite.
0: E vamos juntos já. Quero começar trazendo aqui... Quem fala essas gírias, ou pelo menos quem está ali convivendo bem próximo, gírias e expressões, né, que estão dando o que falar. A gente começa ouvindo a estudante Liz Maciel. Até para ela, que está ali, olha, na adolescência, algumas expressões são novidade.
3: Bom, gente, já na minha visão, o uso das gírias para mim é algo completamente normal, que eu uso desde que eu me entendo por gente, tanto para mandar mensagem para meus amigos, para minha família, falar mesmo, eu abrevio um monte de coisa, eu uso um monte de gíria, principalmente carioca, né, usa muita gíria, mas eu acho que faz parte, ele não entender, eu explico, às vezes eu também não entendo como esse farma aura, no início eu também não entendia, tive que perguntar para as crianças dessa geração, e eu sei que para ele é confuso, mas faz parte, eu vou ensinando, também vou aprendendo e é isso.
0: Roseli, ela foi falando, eu vou ensinando, vou aprendendo, nem eu tô ali acostumada com todas essas gírias, mas fala um pouquinho pra gente dessa importância, né, desse vocabulário próprio, na infância, na adolescência, tem coisa que só eles conseguem realmente entender, né, e se comunicar perfeitamente.
1: É interessante, muito interessante. Sempre existiu isso. É que antes não havia o mundo digital, né, então a linguagem deles era cheia de gírias, as músicas tinham gírias, né? Eu me lembro, quando eu era adolescente, fazia muito sucesso a música popular e a Jovem Guarda. E tinha uma música que era gíria. A Candinha quer falar, mas quem era a Candinha, né? Os adultos não entendiam, mas a gente sabia quem era a Candinha. Então, eles precisam ter uma linguagem própria, porque eles estão num movimento de afastação da família. E é uma afastação assim, interessante, porque não é afetiva, não é um afastamento moral, é um afastamento de mudar de turma. A criança, a turma principal são os pais, a família. E para o adolescente, ele tem que ter a própria turma, seus pares. Então, eles precisam de identificação. Quem somos nós? Uhum. E cada grupo, a adolescência é plural, não é singular, né? A gente não pode falar a adolescência, mas as adolescências. Então, cada grupo tem a sua própria linguagem, que é uma questão de reconhecimento de si e do outro.
0: E é importante pensar nisso, porque a gente ainda tem os regionalismos, né? A gente vive num Brasil enorme. Então, ela falou, ah, é porque eu sou aqui do Rio de Janeiro, imagina. E aí você tem o cenário do Rio de Janeiro, o cenário de São Paulo, o cenário, né, por exemplo, de Salvador, de Belém, da região ali, por exemplo, do Rio Grande do Sul. Ou seja, você tem um país tão complexo que já tem gírias por si só. E aí, esses marcadores, eu vou trazer você para a conversa, Marcelo, eles são fundamentais para poder criar essas características e até para você se posicionar como indivíduo também? Então, se eu uso isso, faço parte desse grupo?
2: Com certeza, né? É uma questão de pertencimento social mesmo, que você pertence a esse grupo, né? Você se integra a esse grupo, né? E a questão de regionalismos, ou por faixa etária, isso é muito interessante, né? Quer dizer, o próprio exemplo que a Liz coloca, eu estava me lembrando aqui da questão de CEPA, né? Ou CIPA, que é muito comum aqui no português paulistano e da grande São Paulo em si, né? Eu me lembro que num dos congressos do Grupo de Estudos Linguísticos do Estado de São Paulo, eu fui escalado para dar parecer num painel que tratava do CIPA, né? Que é quiçá, talvez, né? Eu não sabia o que era, né? Eu não sabia o que era, porque na minha época, na minha geração, no meu interior, onde eu nasci e fui criado, não se usava cipá, né? Mas na década de 80 aqui já se usava cipá na Grande São Paulo, em Osasco e tal. Eu falei, tá bom, vou aprender, vamos lá, eu vou aprender o que é esse cipá, né? Curiosamente, tive uma orientando, uma doutoranda depois, que fez uma tese, doutorado, sobre o cipá, né? Quer dizer, como esse elemento adverbial, né, se transformou numa conjunção, ele está se transformando em uma conjunção, fazendo um percurso linguístico aí, né? Mas, assim, para complementar um pouquinho a fala da Liz, que foi ótima, eu liguei nessa época para um colega do Rio de Janeiro, que era professor da UFRJ, e falei, você sabe que essa expressão? Eu não tenho nem ideia, né? Falei, pergunta aos seus alunos, né? Pede aos seus alunos. Os alunos não sabiam, né? Alunos da mesma faixa etária. Então, veja, regionalismos, né, que realmente ficam aqui, no caso de cipá, né, na São Paulo, da Grande São Paulo, né?
0: E é importante também a gente colocar, porque além das gírias e expressões, eles têm uma maneira própria de se comunicar, né? Eu olho, às vezes, as trocas de mensagens dos meus filhos de 13, 9 anos e tudo é abreviado, Roseli. Ela falou de abreviações e é isso, né? Não tem uma palavra escrita. Se é sim, é S. Mas se é um sim muito contundente, é SS, né? E a mesma coisa com não. N. Não tem uma pontuação como a gente está acostumado e às vezes é até difícil essa compreensão, mas isso não invalida esse tipo de comunicação. Isso faz sentido para eles e é uma forma que eles encontraram também de manter essa comunicação, é isso?
1: É isso. Aliás, eu acho uma comunicação muito interessante, porque a língua, ela não é quieta, durona, né? Ela se movimenta, ela se modifica. E, em geral, são as gerações de jovens é que promovem mudanças. E essa geração tem provocado essa mudança que, para mim, assim, é sensacional. Gasto menos tempo, né?
2: Eu acho que faixa geracional, né? O pessoal da sociolinguística, da análise da conversação, costuma dizer que a partir de 30 anos você já tem outra geração. Então, se você tem mais de 30 anos, você já está falando uma língua que causa um certo estranhamento, né? Por exemplo, uma amiga que dava aula de português para estrangeiros, né? Então, era muito curioso porque ela disse que o rapaz um dia pediu que ensinasse algumas gírias e ela falou que ela ensinou joia para ele, né? Joia. Aí o rapaz voltou, aí na próxima aula, meio zangado, tal, meio aborrecido, falou, nossa, mas você me falou que eu devo dizer isso aí? Mas eu falei lá no almoço, todo mundo riu quando... aí eu falei joia, né? Quer dizer, mas uma gíria já... que a gente entende, mas datada, né? Quer dizer, a língua, ela é pancrônica, você fala várias sincronias, várias histórias, vários tempos linguísticos numa mesma época, né? O que faz com que você entenda o seu avô falando, o meu pai falando, a sua avó, senão, se fosse totalmente sincrônico, eu nunca entenderia uma pessoa mais velha falando com estratos, né? Mas não é, logicamente, joia não é uma gíria que tá na crista da onda para você ensinar a alguém ou mostrar a alguém, principalmente no quadro gírio que alterna, que muda muito, né?
0: Agora, Roseli, a gente falando sobre isso, né? A gente falou dos regionalismos, falamos das abreviações, mas há, você acha, um certo preconceito ou uma questão de minimizar essas gírias, porque há uma certa ideia, né, dos adultos, né? Ah, mas isso aí é uma linguagem. Eu não preciso aprender. Eles que têm que se comunicar comigo. Eu não preciso me comunicar com eles. Você percebe isso ou não? Você tem sentido uma vontade mesmo de aprender? Não, eu tenho que chegar nessa linguagem.
1: É. Mas a intenção deles é exatamente essa, que eles não entendam o que eu estou falando, né?
2: Sim.
1: É exatamente essa.
2: Sim.
1: Mas é preciso que os pais e os educadores saibam, conheçam. Eles não precisam usar, mas eles precisam chegar a entender o que seus alunos, seus filhos estão falando. Senão não há comunicação, né? Então é importante, sim, que o pai, a mãe, que o professor vá lá. Hoje na internet tem muitos vocabulários que a cada dia mudam, né? Porque a cada dia nascem novas gírias. É importante conhecer. Agora, eu não acho legal... você falou dos 30 anos, eu me lembrei de uma música não confio em ninguém com mais de 30 anos. Né? Esse era assim, 30 anos, a partir daí, é adulto. Mas hoje já não é mais, né? Porque nós temos 40, 50 jovens, aliás, adultos, juvenis, usando essas gírias. Eu acho um pouco estranho.
2: Eu acho que essa mobilidade linguística, né? Eu acho que antes do advento da internet, você pode falar de uma forma geral, a turma falava uma forma linguística tem que se consagrar primeiro na fala para depois ela cair na escrita, né? Então ela se consagra na fala culta num primeiro momento para depois ela cair na escrita. Só que isso mudou muito, né? Quer dizer, a questão de redes sociais, né? Mudou muito. Então eu não sei se primeiramente ela precisa se consagrar na fala. Se ela é muito usada em redes sociais, ela pode ter um impacto diferente no total. Quer dizer, as coisas mudaram, a mobilidade é muito maior, né? O,

0: para abreviaturas, né? Por exemplo, você pega a Vila num dicionário de abreviaturas de uma professora da UFBA, eu acho que tem no mínimo umas 12 ou 16 formas de se abreviar Vila lá, né? Então, não tinha um regramento, quer dizer, a pessoa aprendia pelo contato, né? Como não tem, de certa forma, um regramento explícito, né, nessas abreviaturas que os jovens usam, quer dizer, a caixa alta significa alguma coisa, né? Das minhas atrapalhadas com caixa alta, por exemplo, uma vez me colocaram num grupo de teatro de Lisboa, né, e mandavam programações extensas toda semana. E na universidade, na época, nós tínhamos um limite muito pequeno para esse e-mail. E vivia enchendo minha caixa postal, eu escrevi de volta, por favor, olha, você não... eu conheço Lisboa, mas não viajo com frequência, não tenho interesse, você poderia me tirar desse mailing, desses seus contatos e tal? Aí a pessoa continuou enviando, né? Aí na próxima mensagem, no meu intuito, era destacar, né? Eu coloquei, olha, por favor, em caixa alta, retirar-me desse mailing, o meu intuito foi destacar. Aí a pessoa me responde, foi muito engraçado, eu falei, olha, a gente pode retirar, mas a gente não costuma gritar com as pessoas aqui. Eu falei, ué, mas eu não estou gritando com você.
1: É bem isso, né?
0: Eu não estou gritando, eu estou escrevendo para destacar só isso. Não foi, me desculpe, não foi nenhuma maldade, né? Ah. Então, essa questão de choque de uso de um elemento gráfico, né, que para ele dizia alguma coisa, para mim era um destaque.
1: A nossa pausa é rápida, nós voltamos já com mais do programa Seus Filhos, falando sobre esse vocabulário, a linguagem dos jovens. A gente tenta traduzir para você, não sai daí não.
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O vocabulário dos jovens, como falar com crianças e adolescentes e como se fazer entender também. Esse é o nosso assunto no programa Seus Filhos. Eu, Thaís Dias, sigo por aqui. Roseli Sayão também, sempre comigo aqui no programa. E hoje temos o nosso convidado especial, Marcelo Módulo. Ele que é professor e pesquisador da Universidade de São Paulo na área de língua portuguesa. A gente falou muito, né, dessa percepção do vocabulário dos jovens, mas eu quero chamar um pai para essa conversa, para ele dizer exatamente como ele se sente, né, diante desse vocabulário. O Luiz Fernando é pai de uma estudante de 19 anos e confessa

0: que às vezes não entende nada.
1: Essa questão da gíria, pra mim, das gírias, né? É muito difícil, muito complicado. Eu acho que pra qualquer pai, eu tenho 53 anos, eu sou pai de uma menina de 19 que, pô, tá começando agora na faculdade, tá entrando agora e fora isso, né, mesmo antes de faculdade, já fala muitas gírias que eu nunca ouvi falar e fica difícil de entender. Mas o que, que a gente pode fazer, né? Quem tem filho dessa idade ou próximo a essa idade passa por isso, com certeza.
0: Roseli, passa por isso. É normal, é natural e às vezes eles acham graça, tem uma forma, né, de brincar com a gente, dizer que a gente está ultrapassado. Mas como evitar ruídos na comunicação também, né? Como se fazer entender para os filhos, como os filhos também garantem esse respeito dos pais nessa comunicação?
2: Uhum. Então, a gente precisa se interessar. Se a gente tem filho que usa gíria, a gente precisa se interessar por aquilo que ele fala, como ele expressa, para ter comunicação. A gente precisa ouvir, né? A gente não precisa usar. A gente usa a nossa linguagem, mas precisa entender a linguagem deles. Isso é muito importante, porque a grande questão dos jovens é assim, me escuta. Poucas pessoas escutam os jovens. Os adultos, pouquíssimos adultos escutam o jovem, né? São mais os pares. Hoje em dia, até a gente comentou outro dia que a inteligência artificial está escutando os jovens, né? Porque o ser humano não tem evitado escutar. Então é importante que haja um diálogo que comece sempre com ouvir o que o filho, o aluno diz, entender. E aí estabelecer um diálogo a partir dessa compreensão.
0: Marcelo, quando a gente fala desse pensamento, né, de entender, de ouvir, você citou as redes sociais. E muitas vezes os pais falam, ah, eu não entendo disso, não quero ver, não quero saber. Mas se apropriar também, pelo menos de olhar. A gente fala muito de tutela, mas eu acho que é de conhecimento mesmo, buscar o conhecimento. Mesmo que você não vá aplicar na prática, é importante, né, pra gente falar de como, quando a gente fala de comunicação, conhecimento é fundamental.
3: Ah, eu acho que é tudo, né? É tudo, porque um bom professor de português, no caso, é o que o pessoal costuma dizer, um bom usuário de português é um poliglota na sua própria língua, né? O que é um poliglota na sua própria língua? Eu não posso destruir essa fala, essa vertente que o aluno, que o jovem traz. Se eu quero ensinar norma padrão para o jovem, tem que ser algo a mais. Né? Tem que ser algo que complemente essa fala, que traga outras possibilidades, né? Porque ela, linguisticamente, ela é muito interessante também, né? Tem os mecanismos aí de criatividade linguística que estão funcionando o tempo todo na construção dessa fala, né? Quer dizer, eu me lembro quando o verbo deletar, né? Que hoje tem significado, por exemplo, de que ganha uma semântica própria no português brasileiro, né? Quer dizer, se você pode ouvir um jovem falando, ah, eu deletei aquela pessoa da minha vida, eu deletei aquele namorado da minha vida, né? To delete em inglês é apenas apagar, né? Quer dizer, cria uma semântica, né, em português, a partir de uma palavra estrangeira. Quer dizer, é interessante você mostrar isso, você trabalhar isso, você, né? Porque délio em latim não deu nada em português, deu deletério, mas não deu diretamente um verbo em português. O deletar veio da forma inglesa, né? Como você tem point, por exemplo, né? Uma gíria ainda que a gente usa um pouquinho. Ah, tal bairro aqui em São Paulo é um point e tal, né? É um lugar bom para, sei lá, bebericar, para queirar, para ver pessoas, conversar, né? Eu me lembro que eu abri lá o Collins Cobuild na época e tava point, o que era muito curioso, né? Que tava Brazilian English, né? Aí vinha a explicação, né? Quer dizer, Brazilian English, né? Me dava a impressão na primeira leitura que inglês brasileiro, como se aqui falasse inglês brasileiro, mas dava exatamente essa ideia, né? Porque até onde sei, point em português é ponto, em inglês, perdão, é ponto apenas, né? Então veja, é interessante você trazer também a criatividade linguística desses jovens, né? Porque é o funcionamento da língua, é a língua trabalhando na sua máxima potência aí, uhum, para a comunicação, né? E fazer com que esse jovem, de certa forma, que os sociolinguistas usam, né? Que ele se torne um poliglota na sua própria língua. Quer dizer, vamos ensinar uma língua que ele possa usar depois, quando ele vai escrever, quando ele vai estar numa faculdade, quando ele vai fazer uma redação no vestibular, quando ele vai se apresentar em um programa, né? Quando ele tem que usar, ele saiba usar o português de forma adequada, quer dizer, adequação, né? Não existe essa questão de certo e errado. Existe uma questão de adequação linguística.
0: Agora, né? Quando a gente faz essa reflexão, ultimamente ganhou também já uma problematização o uso de algumas gírias. A gente viu, por exemplo, ganhar o noticiário através de filmes e séries, por exemplo, palavras e expressões conhecidas, por exemplo, como Red Pill. Né? Uhum. Muitos desses jovens, dos adultos, não conheciam, mas os jovens já sabiam o que significava Red Pill. Muita gente foi pesquisar, eu inclusive fui pesquisar exatamente a ideia, né, que vinha por trás de um filme, tinha todo um significado. E aí já tem aqui no Brasil beta, sigma, né, são formas de comunicação e de mogado que fazem respeito também a uma reflexão mais profunda até sobre discussões como misoginia, como violência contra a mulher. No caso, por exemplo, do beta, eu fui conversar com os meus filhos, né, sobre isso. Ah, mas vocês usam beta? Mas isso não seria um significado pejorativo, né? Essa ideia de chamar alguém de beta, que tem o alfa e tem o beta. Aí ele, mãe, você problematiza tudo. Aí eu falei, mas isso virou uma reportagem. Aí ele, mãe, os jornalistas problematizam tudo. E a gente tende a problematizar. Para ele, pelo menos, para minha filha também, não tinha essa característica de um preconceito enrustido ali naquela ideia. Uhum. Como é que você enxerga isso, Roseli? A gente está problematizando tudo mesmo?
2: Acho que a nossa função é essa, né? Ensinar os mais novos a ter um pensamento reflexivo e crítico a respeito das coisas, não só de fora, mas de mim também, né, do próprio, eu acho muito importante, muito importante. Essa corrida de muitos jovens para conversar com a inteligência artificial em busca de terapia é também uma tentativa de se conhecer um pouco melhor. E eu adorei uma vez, eu ouvi um psicanalista dizer, e eu fiquei apaixonada por isso, que o psicanalista era aquele que traduzia conteúdos que são seus, mas que é como se fosse outra língua. Então, precisa de um tradutor. Eu acho interessantíssimo. Eu acho que eles precisam saber, né? Porque eles vivem nesta cultura em que há preconceito e que, fatalmente, há o alfa e há o beta e há uma relação de hierarquia entre eles.
0: A escola não teria o papel de mediar também uma conversa dessa mais profunda?
2: Teria, mas eu não sei se a escola tem feito isso. A escola tem fugido de diálogos a respeito de questões da atualidade que os jovens vivem no cotidiano, né?
0: Porque às vezes o pai e a mãe não têm nem a capacidade, né? Sim. A compreensão de fazer essa mediação entre essas gírias e nem entendem, né, perfeitamente para abrir o diálogo. Mas a escola poderia abrir uma reflexão mais profunda.
2: Deveria ser função da escola. Aliás, deveria ser não. É função da escola, que deveria ser honrada, não tem sido.
0: A gente faz uma pausa rápida, voltamos já com o programa dos seus filhos. E reforçando, a gente está falando sobre vocabulário dos jovens, reflexão. A gente vai falar da linguagem não verbal também, que conta muito nessa comunicação. Já, já, por aqui.
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0: 1h42 pelo horário de Brasília. Eu, Stephanie Toso, fico por aqui girando o noticiário. A Tatiane já passou pra mandar mensagem, aquela imagenzinha dela do café. Ela falou assim, ó, daqui a pouco eu faço o meu café. Mas eu folgo sábado, domingo, segunda, que inclusive é feriado. Aí ela falou, ficarei ouvindo. No caso, Tati, você fica ouvindo a Luana, porque eu não estarei aqui, tá? Vou estar de folga nesses dias todos aí. Então, Luana Pereira vai tocar as madrugadas da Band News FM com vocês. Eu estarei de folga, volto só na madrugada de terça. Então, ganhei uns dias aí pra tirar um descanso. Sérgio Girota também tá mandando figurinha pra cá. Temos o Bom Dia Band News, Stephanie Toso, do Ronaldo, que é cobrador em Osasco, tá ligado também. O Donato tá reclamando, falou assim, ó, meu voo tá um pouco atrasado. Ele que tá ali no aeroporto de Guarulhos, mas já mandou um oi aqui pra Band News FM também. Tem mensagem de bom dia, de quem? Do nosso ouvinte de novo. Também temos mensagem do Mark Júnior, que tá sintonizado. Andresa tá digitando mais uma vez por aqui, mas tô te acompanhando, Andresa, eu sei que você tá ligada por aqui. Vamos que vamos, até às 7 horas da manhã ainda tem chão. E o Ricardo, direto de Salvador, mas tá ligadão aqui na Band News FM, ele que nunca mais mandou mensagem pra cá. Pois é, né? Mas vamos nessa, o WhatsApp tá aberto, 11999592100. Enquanto você vai se espreguiçando aí do outro lado, eu sigo por aqui girando os destaques. Brasília, movimentação ainda muito grande, mas agora com outros assuntos por aqui, acionando o nosso repórter Afonso Marangoni. A Procuradoria-Geral da República enviou ao Supremo uma proposta de delação premiada de empresário que fez repasses ao filme Dark Horse. Fala aí, Marangoni.
1: O ministro do Supremo Tribunal Federal, André Mendonça, vai decidir se homologa um acordo de delação premiada de Antônio Carlos Freixo Júnior, dono da Entre Investimentos e Participações. Próximo de Vorcaro, mineiro, como é conhecido, foi alvo de busca e apreensão em janeiro, durante a segunda fase da operação, que investiga suspeitas de fraudes relacionadas ao Banco Master. Segundo investigadores, a empresa teria sido usada como intermediária para repassar valores destinados ao filme Dark Horse, que conta a história do ex-presidente Jair Bolsonaro. A advogada criminalista Jaqueline Valles detalha que não há um prazo para Mendonça decidir se homologa ou não o acordo.
2: Então, nesse caso, os magistrados acabam tendo, sim, um cuidado maior para analisar com uma certa rapidez se há ou não interesse.
0: A justiça reverte a decisão e condena a empresa Samarco a três pessoas por crimes relacionados à tragédia da barragem de Fundão em Mariana. Quem traz a atualização direto de Belo Horizonte é a repórter Josiele Lemos.
3: A justiça reverte a absolvição de quatro réus do julgamento criminal do rompimento da barragem de Fundão em Mariana em 5 de novembro de 2015. A decisão foi emitida nesta quinta-feira após o Tribunal Regional Federal da 6ª Região analisar dois recursos que contestavam a sentença da primeira instância. Com a nova sentença, a Samarco e três pessoas físicas foram condenadas. A empresa foi multada em R$1 milhão destinados ao Fundo Nacional de Meio Ambiente, além de ficar proibida de contratar com o poder público por 10 anos pelo crime de poluição qualificada. Já Germano Silva Lopes, Daviele Silva e Wagner Alves foram condenados pelos crimes de inundação e morte, com penas entre 7 anos e 3 meses a 8 anos e 9 meses. Outras três empresas, entre elas as mineradoras Vale e BHP, e três pessoas físicas continuam absolvidas. Agora, a acusação afirma que vai avaliar de forma detalhada a sentença para analisar se entra com recurso em relação aos absolvidos.
0: Nos outros destaques do noticiário, continua preso o ex-diretor da Secretaria Estadual da Fazenda de São Paulo, suspeito de participar de um esquema de fraudes tributárias. Os detalhes com Humberto Ferretti.
4: O governador Tarcísio de Freitas classifica como fatos isolados as denúncias do Ministério Público de São Paulo e a prisão do ex-número 3 na hierarquia da Secretaria Estadual da Fazenda, André Vaz. Ele é suspeito de ser um dos líderes de um esquema de corrupção na pasta. As investigações apontam, entre outras coisas, que empresas pagavam propina em busca de vantagens ligadas à restituição de créditos de ICMS. Vaz deixou o cargo em maio. Tarcísio de Freitas disse ainda que o Estado não vai tolerar esse tipo de conduta e que todo desvio será punido.
0: E 47 tem destaque do esporte por aqui. O Bahia ajusta o time para o confronto com o Bragantino fora de casa pelo Brasileirão. Quem explica mais é o João Marcos Moura.
5: Embalado por duas vitórias seguidas no Brasileirão, a última delas por 3-2 sobre o Internacional, o Bahia volta as atenções para o próximo compromisso na competição. O time já iniciou os treinos para o confronto com o Bragantino no sábado às 16h, fora de casa. A partida será mais uma oportunidade para o tricolor manter a boa sequência na competição e continuar firme na parte de cima.

0: da tabela. O Esquadrão tem 40 pontos, está na quinta posição e alcançou 9 jogos consecutivos sem perder.
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2: O vocabulário dos jovens, das crianças, dos adolescentes, como compreender e como se fazer compreender também. Esse é o assunto do programa Seus Filhos de hoje. Eu, Thaís Dias, sigo por aqui. Roseli Sayão também. E junto conosco, ele que é professor, pesquisador da Universidade de São Paulo, Marcelo Módulo. Vamos seguindo por aqui, ouvindo, a gente falou muito dos professores, né, sobre essa reflexão, sobre abrir esse debate mesmo, da importância do uso dessas expressões, das gírias, de se comunicar de forma, com esses jovens, sem ruídos, e é sobre isso que a gente fala agora com a professora Beatriz Lippert.
3: Eu acho que como professora é importante a gente entender quais são as gírias que os alunos estão utilizando, qual que é o significado delas também. Caso a gente queira se comunicar com eles. Então, se é a linguagem que eles estão utilizando, se é uma coisa que é importante para eles, acho que não custa a gente, como professor, compreender e buscar valorizar também o que eles têm para falar.
2: É isso, é olhar para esse aluno também como uma fonte de aprendizado para poder refletir sobre essas questões contemporâneas.
4: Sim, sim. A comunicação tem sempre, no mínimo, duas vias, né? O aprendizado também. Então, ali na relação do docente com o aluno, há duas vias de aprendizado. Não é só um que aprende.
5: Com certeza.
4: Um que não sabe nada e um que vai aprender tudo, uhum. Né? Não é assim. Há trocas, pensei nas trocas linguísticas, né? Mas há trocas ali fundamentais para o aprendizado do adulto e do mais novo.
2: E é importante, né, professor, quando a gente fala sobre linguagem, sobre comunicação, entender essa via, né, que eles estão sempre ensinando também, estão abrindo oportunidades e a gente bate sempre numa tecla, acho que quase todos os programas a gente fala disso, mas é fundamental nos dias de hoje reforçar que a escola é o espaço para se discutir todos os assuntos, né? A gente já falou sobre isso quando falava de política, educação sexual, educação financeira e linguagem também.
5: Sim.
2: É um espaço próprio, parece que é redundante, mas é fundamental falar isso, né?
5: Sim, né? Eu acho que você pode pensar até discutir linguagem de uma forma mais ampla, né? O que a linguística atual chama de multimodalidade, por exemplo, emojis, outros elementos signos que os jovens acabam usando nas mensagens, mas que não são elementos verbais por escritos, né? Eu acho que isso é muito significativo para você interpretar uma mensagem, né? Ou trabalhos até muito simples. Eu me lembro de uma professora de Minas Gerais, o tempo que nós fazíamos resenhas para uma revista aqui de São Paulo, que ela fez um trabalho magnífico de multimodalidade, né? Para você ter uma ideia, com 6 caixinhas de bolo, 6 versos de caixinhas de bolo. Então ela queria saber se o que estava descrito lá para fazer um bolo batia com o que vinha nas fotos. Quer dizer, pediam para colocar uma colher de sopa de fermento, mas vinha uma colher enorme lá, daquelas que você tira arroz da panela, então não batia a coisa. Então ela trabalhava o signo, né, com o escrito, quer dizer, e colocou alunos do ensino médio para fazer esses bolos, para ver se eles, que não sabiam cozinhar, para ver se o modo de preparo funcionava. Quer dizer, então, como que é a multimodalidade aí? Quer dizer, o que vem aí, o signo e o escrito, né? Quer dizer, fazendo um paralelo, de certa forma, você tem isso que você tem que aprender também. Como que esses emojis trabalham com a mensagem? Quer dizer, o que eles trazem de um plus aí, o que eles trazem a mais aí, né? O que há, o não verbalizado, né? Os desenhos, as figurinhas trazem a mais essa mensagem, trazem de força nessa mensagem, né? Quer dizer, é um aprendizado pra gente também, né? É um trabalho que a gente faz com esses textos, né? Como eu já citei aqui manuscritos antigos, como a gente trabalhava com manuscritos medievais, vamos ver as iluminuras lá, ou quer dizer, a parte gráfica diz muito pra gente, como poesia, né? Quer dizer, o livro de poesia pra mim tem que ser bonito, né? Porque a poesia não é só uma questão de leitura, é uma questão de visual, uma questão do todo.
2: E
4: É assim que eu vejo também os livros dirigidos ao público infantil.
5: Sim.
4: É? Quer dizer, tem as palavras e tem as imagens. E são duas mensagens. E uma dá força para a outra, né?
5: Com certeza.
2: É fundamental. E a gente, avaliando essa questão, o professor citou os emojis, né? Eles são uma forma de comunicação muito intensa e também tem um significado próprio por geração, né? Agora há pouco a gente falou da gíria do joia, né? O joinha já virou uma coisa de 30 a mais. Você citou essa fase, eu vou dizer 30 a mais, né? Eles usam muito pouco. Ontem eu estava numa conversa, todos ali 25, 30 a mais, e eles falando... O mais novo falava assim, você... Tudo curte com o reage nas suas mensagens com o coração. Mas não tem que reagir com o coração. O coração é quando você conhece. Aí eu falei, depende. Às vezes eu não reajo com o coração, às vezes eu nem reajo, né? Melhor não reagir do que reagir errado hoje em dia. E tem até um certo temor, né, Roseli? Dos mais velhos de reagirem e reagirem errado, né?
5: Sim.
2: Ih, eu achei isso legal, coloquei um foguinho aí, mas foguinho aí. O que você está querendo dizer com isso? É importante, né, a gente marcar essa ideia intergeracional mesmo na conversa.
4: E tem mais, né? Eu li recentemente, esses dias aí, que alguns símbolos, alguns emojis têm sido utilizados para significar outra coisa,
2: uhum,
4: né? Em geral, para um conteúdo assim que não é bom, mais erotizado.
2: Mais,
4: né?
2: Impróprio, né?
4: É, bem impróprio. Então, não é só uma leitura que a gente tem que aprender a fazer, são duas, três. Né?
2: E pô, dependendo da geração, isso muda muito. Aliás, por falar em geração, professor, você falou dessa questão, né, intermodal, como vou dizer assim, de comunicação, de várias observações. A gente falou da comunicação verbal, com as gírias, com as expressões, a gente citou agora os emojis, né, uma ideia mais visual, mas a gente precisa olhar também uma forma de comunicação muito dessa geração, são as dancinhas, por exemplo, do TikTok.
5: Sim.
2: Os vídeos, como eles se comunicam. Então, às vezes, uma criança muito pequena só reproduz aquela dança, mas não está nem interpretando o que tem na música,
5: não,
2: né? Ou nem sabe o que tem nessa música. Por outro lado, há um público adulto que já consegue olhar e interpretar de uma outra forma aquela comunicação da criança, que seria um simples ato de diversão. E aí entra o papel do pai, daquela pessoa, do educador, de quem está por perto, de auxiliar também nessa interpretação.
5: Com certeza.
2: Há um olhar diferente para o que você está fazendo.
5: Sim.
2: É isso?
5: Sim, com certeza. Né? Eu acho que a função dos pais, nesse caso, de avaliar isso, se eu estou entendendo bem a sua colocação, no sentido desse procedimento, o que representa, se uma criança não está se apropriando de uma coisa que não é bacana, que não é legal, que ela está reproduzindo de uma forma inadequada, num momento inadequado, né? Quer dizer, para ela pode, ainda, sei lá, para uma falta de discernimento, para uma falta de maturidade cognitiva, alguma coisa nesse sentido. Eu acho que sim, é o olhar dos pais, o olhar educacional aí para ver isso, né? Para verificar isso, né?
4: A gente teve já aqui recentemente, né, algumas décadas, muitos grupos de música que estabeleciam uma letra para adulto e uma coreografia infantil.
2: Uhum.
4: E o que eles conseguiam com isso, né? Fazer com que as crianças dançassem. E isso fazia a música pegar.
5: Uhum.
4: Então, mas a coreografia não era infantil. E permitia esse olhar erotizando a criança que estava dançando naquele momento, né? E, aliás, o grupo que fazia a coreografia era um grupo adulto. E eles sabiam o que eles estavam fazendo.
5: Uhum.
4: Então é preciso sim que a gente diga, isso criança não deve fazer.
2: Essa é uma outra questão que sempre que a gente fala, né, Roseli, tem alguns pontos que são bem polêmicos quando a gente trata. Por exemplo, quando a gente fala da palmada ou do bullying, é mimimi de vocês que falam de educação e eu sobrevivi a isso e é mimimi. Outra questão é essa também, né? Porque quando a gente fala, olha, você está expondo demais, ou, essa dança tem um olhar diferente por determinado grupo, há uma necessidade de preservação. E até aquela questão que você, de vez em quando, bota aqui pra gente, que eu acho que é importante da gente pensar, que é, daqui a alguns anos, será que essa criança vai gostar de se ver?
4: Exato.
2: Porque na minha geração, que tinha essa dança, e eu dançava, e o meu grupo de amigos, não tinha a internet registrando pra sempre. Hoje... tá tudo registrado, uhum, né? E tá aí.
6: E aí?
4: Nós adultos não sabemos até agora o efeito que terá a exposição na internet das imagens dos nossos filhos. O efeito que terá na vida adulta deles. Sim. A gente não tem ideia ainda,
5: sim,
4: né?
5: Sim.
4: Mas eles vão pagar a conta da nossa falta de entendimento disso.
6: E o programa Seus Filhos é para isso, né? Para tentar entender um pouco essas gerações mais jovens, criar uma comunicação, né, sem ruídos entre as gerações, os mais jovens, os mais velhos. Essa é a proposta, de te ajudar nessa compreensão. E fica o nosso convite para que você colabore sempre trazendo as sugestões de temas. Nosso e-mail, seusfilhos@bandnewsfm.com.br. Esse programa fica disponível para você ouvir quantas vezes quiser no nosso site, no nosso canal no YouTube e também nos principais tocadores de áudio. Quero agradecer a toda a equipe que coloca esse programa no ar. Com a gente aqui, a produção da Beatriz Alencar, a produção do nosso estúdio do Rafael Henrique e da Marcela Pereira, a edição do Pedro Salles e a sonorização do José Antônio de Araújo. Quero agradecer muito a companhia de você que está sempre aqui com a gente na Band News e, lógico, o nosso convidado especial de hoje, Marcelo Módulo, ele que é pesquisador, professor dessa área de língua portuguesa na USP, que teve aqui essa reflexão junto com a gente ao longo dos últimos minutos. Muito obrigada e até a próxima, professor.
5: Eu que agradeço pela oportunidade. Muitíssimo obrigado.
6: E o meu beijo especial para minha companheira de sempre por aqui, Roseli Sayão. Um beijo para você, Roseli.
4: Beijo de volta, Thaís. Adorei conversar. Ou te ouvir, né, falar a respeito da língua. Eu acho isso um campo, assim, maravilhoso. E para quem nos acompanha, meu carinho de sempre.

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0: 2:01 pelo horário de Brasília. Na sequência, vem aí a reprise do É da Coisa com Tio Rei na nossa programação. Eu, Stephanie Toso, volto daqui a pouquinho na atualização do noticiário.
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0: Começa agora para todo o Brasil mais uma edição de O É da Coisa. E se a coisa parece confusa, atrapalhada, vem para cá, que a gente desconfunde, desatrapalha. Milhões de pessoas acompanham o programa pelo Tile, pela Band News TV, LG Channels, TCL Channel, Samsung TV Plus, canal 2043, e lá das entranhas iluminadas pelo mundo das ideias, que não são meras sombras, da caverna do Unhudo.
1: Sempre.
0: Né? E a gente, boa noite, Vale Bene, boa noite, Isa. Boa noite. A gente começa aí com O Último Desejo, Noel Rosa, uma música de 1937, e depois eu vou explicar porque eu tô contando isso aqui. Tem uma coisa fabulosa nessa música. As pessoas, se alguma pessoa amiga pedir que você lhe diga se você me quer ou não, diga que você me adora, que você lamenta e chora a nossa separação. E as pessoas que eu detesto, diga sempre que eu não presto, que meu lar é um botequim, que eu arruinei sua vida, que eu não mereço a comida que você pagou para mim. Eu vou dar um conselho hoje, inclusive ao PT e tal. Tente ser amado pelo bolsonarismo e seguir a pauta bolsonarista para ver o que acontece. Quando, vejam bem, eu sigo uma máxima, as pessoas que eu detesto, eu preciso honrar esse ódio, Vale o Bene, Isa. Uhum. Por que é que eu vou contrariá-las? Não, se elas disserem que a Terra é redonda, eu não direi que é plana. Se elas disserem que acredito em vacina, não vou dizer que eu não acredito. Agora, havendo a divergência é o sal da vida. Se há coisa que eu não quero é ser aceito por quem me detesta, pode detestar à vontade. A razão, quem me detesta também ajuda a me definir, e os que eu detesto também, desde que seja um detestar dentro do jogo democrático. Eu não quero ser aceito por quem não concorda comigo. Ah, que bacana. Não, eu quero que a relação seja civilizada dentro da regra do jogo, não é? Noel sacou isso até na questão amorosa. Aliás, essa música de 37, a primeira pessoa que gravou, Faracide Almeida, que era uma grande cantora antes de virar aquela figura caricata do Silvio Santos e tal. Põe um trechinho aí, Vale o Bene, com Faracide Almeida, só pra gente levar uma...

0: aí, né? O ritmo era um pouquinho diferente. A Bethânia gravou em 65, aliás, um pequeno disco maravilhoso, tem três apitos. 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Mas vamos chegar lá ainda. Ah, vai ficar cantando? Não, isso, tem muita coisa aqui. Ó, tá quentíssimo o negócio. É compreensível que a audiência do programa sul, porque tá quente, a gente gosta. Mas a gente gosta de fazer isso, Vólio, Beni e Isa, com poesia.
1: Sim, com elegância.
0: Porque senão o Inhudo fica bravo, o Inhudo espera de nós poesia. É isso que o Inhudo espera da gente. Ó, oh, Vorclaro, uma das delações. Doação a Bolsonaro e Tarcísio teria sido propina acertada com Kassab, o que, obviamente, todos os envolvidos ou citados negam. Tem mais coisa aí do depoimento, do estranho depoimento de Vorclaro, dado para o... para um juiz do Mendonça que vazou. Veja você, Vólio Beni, nem foi para a PF e vazou. Que coisa. Quem está surpreso? Ai, ai, quanta surpresa. A Poliana, né? Nossa, estou surpreso. Ah, mas vamos lá, o que, que tem na matéria do UOL? Vai, vai.
2: O banqueiro Daniel Vorclaro afirma em suas propostas de delação premiada que a doação de 5 milhões de reais para as campanhas de Jair Bolsonaro e Tarcísio de Freitas nas eleições de 2022 teriam origem em negociação de propina. Naquele ano, Tarcísio recebeu 2 milhões para disputar o governo paulista e Bolsonaro recebeu 3 milhões para disputar a reeleição à presidência em doações de Fabiano Zettel, que é cunhado de Vorclaro e um dos investigados na Operação Compliance Zero. Segundo afirmou o ex-controlador do Banco Master, na proposta de colaboração, essas doações foram contrapartidas financeiras pagas após um ajuste com Gilberto Kassab para manutenção do Credicesta no governo Tarcísio. O Credicesta é um cartão de crédito consignado para servidores públicos operados pela PKL Um Ano Participações, empresa associada ao Master e ligada a parentes de Augusto Lima, ex-sócio de Vorclaro. A informação foi divulgada hoje pelo UOL.
0: Eu já falo como eu odeio ter que tratar desses assuntos. Eu gosto de política. Eu não gosto de polícia, eu digo de assuntos de polícia. Polícia e política tem a mesma raiz etimológica, que tem a ver com a cidade, a polis. Mas depois tiveram sentidos que no tempo foram divergindo um do outro, ainda bem. Não, eu não tenho o menor, eu ia falar tesão, eu não tenho o menor prazer em fazer isso e ter que noticiar isso. Eu não sei se é verdade, eu não gosto de delação. Peguem histórico. O que, que eu vou fazer? Eu escrevo. Quando foi aprovada essa lei, a lei 12.850, que foi, tinha gente na rua, aprovada a lei 12.850, 12.846, eu não gostei, porque eu acho assim, estimula esse clima. Quem está delatando está sempre tentando se livrar, tem condição de selecionar alvo. Não, eu sei que veio para ficar a lei, não gosto. Eu não sei se é verdade, mas está aí. Mas se as outras acusações todas merecem crédito, por que essa não merece? Tá, o que mais que tem? Vai.
3: Em março de 2022, o governo de São Paulo, então comandado por João Dória, autorizou que empresas como a PKL oferecessem crédito consignado aos servidores. Em julho daquele ano, já na gestão de Rodrigo Garcia, o Credicesta iniciou a operação. Rapidamente, esse virou um dos principais negócios do grupo de Vorclaro, que não queria perder qualquer oportunidade, conforme o seguinte trecho da proposta de delação. Com a ascensão de Tarcísio de Freitas como provável governador, Augusto Lima buscou garantir a continuidade do negócio junto ao governo do estado. Segundo Vorcaro, seu ex-sócio se aproximou de Kassab, à época apoiador da campanha e depois secretário de governo de Tarcísio. Lima relatou um ajuste com o presidente do PSD, incluindo contrapartidas financeiras. O acordo com Kassab previa o repasse de 5% do resultado líquido da operação do Crédito Cesta em São Paulo e também contribuições para campanhas políticas para o PSD e outros partidos ligados a ele. Além disso, previa o repasse de doações informais, famoso Caixa 2, de cerca de 10 milhões de reais mediante pagamento em espécie para pessoas interpostas de Kassab, entregues por Thiago Botelho o papel. As informações constam das propostas de delação de Vorcaro.
0: Em nota, Tarcísio afirma que nunca teve qualquer contato ou relação com Daniel Vorcaro e não tem conhecimento de fato mencionado pela reportagem. O Kassab disse ao UOL que o relato é absolutamente fantasioso e não tem qualquer sustentação factual. Ele admitiu conhecer Lima, mas nega ter tratado de doações de Vorcaro. Olha só onde esse tipo de coisa nos leva. Nós deveríamos estar discutindo programas de governo. Nós deveríamos estar discutindo a 6x1. Eu, por exemplo, acho que a proposta é boa e absorvível. Há restrições técnicas que eu respeito que dizem que não. Devemos estar fazendo esse debate. O debate de terras raras. Um debate decente sobre segurança pública que não seja só ficar puxando o saco de vagabundo, assassino e miliciano que vem de outro país para cá. Em vez disso, nós estamos nesse negócio. Fez essa proposta. Se a proposta foi recusada, provavelmente, vamos lá, o que é a lei 12.850? Eu tenho a obrigação técnica aqui, queridos. A lei 12.850, a lei das organizações criminosas, que trata da delação, diz que uma delação sem apresentar pelo menos algum indício de que a coisa é verdadeira, fica só na conversa, não prospera. A delação foi rejeitada. Né? Agora está aqui. Está aqui. Tem para todos os gostos. O problema é quando você sustenta, como faz agora. Então, vamos lá, o Caiado, candidato do PSD, é um dos que transformam o Master e pega o governo e não sei o que e tal, e agora fala o quê? Os bolsonaristas falam o quê? O Flávio, que foi lá pedir a cabeça do Alexandre por causa do caso Master, nesse caso vai pedir a cabeça de quem? Do Tarcísio? Porque está na esfera ainda das afirmações. O dinheiro doado foi. Numa das propostas de delação, consta, era propina. Eu não sei se era, eu não queria nem estar debatendo esse assunto. Mas isso virou uma tara, né? Vira tara da imprensa, vira tara. Agora tem que comer o fígado do Alexandre sem qualquer processo legal. Endossa ilegalidades do Mendonça para isso. E aí outro patriota aparece. O Nicolas faz um pedido a Vorcaro. E se desculpa por tê-lo criticado. E não chamou. Coloca o Vólio Bene na tela para mim. Coloca o Vólio Bene na tela. Eu não vi o Vólio Bene da hoje. Põe o Vólio Bene para mim na tela. Cadê o Vólio Bene?
2: Apareceu aí?
0: Cadê? Apareceu.
2: Camisa azul escura.
0: Demora um pouco. Eu quero ver. Ele tá lindão, hein, irmão? Você tá lindão, Vólio Bene. Tá lindão. Gostei desse cabelo. Ficou bom.
2: Cansei do antigo. Né?
0: Dei uma mexida. Uhum. Tá lindão. Eu chamei efetivamente o Vólio Bene de lindão. Tá? O Nicolas não chamou, eu acho que não chamou de lindão o Vorcaro no telefone. O problema não é na mensagem. Chamar de lindão, não chamar de lindão, não tem a menor importância. O problema não está em chamar de lindão, não. Eu mesmo tenho mania, e os meninos sabem, eu falei, e aí, bonitão, o que aconteceu? Às vezes eu não acho a pessoa bonita. O Vólio Bene eu acho bonito. Mas eu não. Às vezes não acho a pessoa bonita. Acho até meio feiosa, mas fala bonitão. É. Agora, se você vai falar gostosão, aí já pode ser outro.
3: Aí é too much.
0: É, aí já. É. Não, pode não ser se for, mas também não chamo. Né? Ah, Nicolas, eu não chamei, mentira que eu chamei o Vorcaro de bonitão, de lindão. E daí, o ponto não é esse, não. Vamos tratar direito do assunto? Vamos, Nicolas. É, Nicolas. Ó, Nicolas, dessa vez você não conseguiu, vai, vamos lá.
2: O deputado federal Nicolas Ferreira disse em áudio obtido pelo ICL Notícias que queria mais proximidade com Daniel Vorcaro e pediu que o banqueiro ajudasse seu advogado e ex-assessor Thiago Rodrigues de Faria. O áudio foi enviado em 30 de março de 2025. Nele, o deputado chama o dono do Banco Master de Dani e envia um pedido ao então banqueiro. Após uma resposta de Vorcaro, enviada no formato de visualização única, Nicolas agradece e responde com contato de Thiago Faria. Vorcaro encerra afirmando: "Amém, irmão, estamos na guerra juntos." Nicolas pediu ao dono do Banco Master ajuda para liberar um ativo de minério. No áudio enviado ao banqueiro, o deputado também faz questão de se desculpar com Vorcaro por postagens suas que geraram críticas ao dono do Master ainda em 2024 sobre um fórum bancado pela instituição financeira. Na mensagem, Nicolas disse que não fazia ideia que era o banco do Dani, senão, obviamente, não teria postado. A gente vai acompanhar o áudio.
0: Isso.
1: E Dani, tudo bom? Como você está? Como estão as coisas aí? Desculpa te incomodar no domingo aí, é jogo rápido, também não quero tomar muito seu tempo. É o seguinte, meu amigo, meu advogado, enfim, irmão meu aqui, comentou comigo e tal, falou aqui do seu nome. Eu falei, não conheço o Dani. Enfim, não tenho uma proximidade assim, até mesmo que eu queria ter, de conversar e trocar ideia, mas eu o conheço. Ele falou, cara, eu tô com um ativo minerário lá, inclusive já passou pela ficha técnica, o pessoal técnico dele, enfim, tá pendente lá, tem algumas pessoas que sabem disso lá na empresa. E eu falei, não, eu posso dar um toque nele, então assim, não sei nem do que se trata, mas enfim, como é uma pessoa, enfim, que eu confio totalmente, passando aí pra você, pra se for do teu interesse, eu passar o contato dele aqui pra vocês tocarem isso, beleza? No mais, qualquer coisa, tô aqui à disposição. Trocou ideia lá com o pastor André Valadão naquela época, lá naquela postagem. Eu falei, pastor, eu não fazia ideia que era este o banco do Dani, etc e tudo, senão, obviamente, não teria postado, teria conversado anteriormente, mas enfim, acabou que a palavra é dita, não tem como voltar, né? Mas espero que tenha sido esclarecido, enfim, depois vamos marcar da gente se encontrar também, tá bem? Um abração aí, Dani.
0: E é aí que ele fala, um abração aí, Dani. Ele não fala um abração aí, lindão. Mas isso é o de menos. Importante aí, ele está pedindo um favor para o Daniel Vorcaro, para um amigo dele que nós vamos ver quem é. Ele se mostra arrependido de ter criticado um evento do Daniel Vorcaro, eu já falo qual é. E diz, se eu soubesse que era o banco do Dani, eu não teria feito a crítica. Isso, Nicolas, é isso aí. A crítica a gente faz a depender de quem é a pessoa. Se é uma pessoa amiga, né? Você também, né? Se é alguma pessoa amiga. Se é uma pessoa amiga, não. Ô, vai, Beni, se eu soubesse que era você, eu teria falado com você antes. Tá? É que eu não sabia. Perdão. Tá? Perdão por ter feito aquela crítica. E aí o Nicolas tentou consertar. E resolveu, como ele não falou lindão, ele resolveu, e de fato não falou, eu acho que o ICL deveria corrigir isso, porque claramente, matéria do ICL, importante, mas claramente ele fala um abraço aí, Dani. E o lindão não tem a menor importância. O importante aí foi o favor que ele pediu, a proximidade que ele demonstra. Eu gostaria de ter mais proximidade, mas é claro que eu conheço. O favor pedido, o desejo de que eles se encontrem, o arrependimento pela crítica, se eu soubesse, não teria feito. O rapazinho implacável, né? O que mais que a gente tem? Vai.
3: Sim, mensagens obtidas pelo ICL também mostram que em 2024, em conversa com o empresário Flávio Carneiro, Daniel Vorcaro afirmou ter puxado voos de Nicolas, sem detalhar quantos e em qual período. Em um tom ameaçador, Vorcaro disse, esse Nicolas eu banquei todos os voos dele. Ele ainda ameaça expor o deputado federal. Vou mandar soltar isso. Conforme falamos aqui, no segundo turno de 2022, Nicolas usou um jato de Vorkaro para fazer campanha para Jair Bolsonaro por cerca de 10 dias, passando por 9 estados e o Distrito Federal. Ele estava com o pastor Guilherme Batista da Igreja Lagoinha, liderada pelo pastor André Valadão, próximo ao deputado. Após a revelação, Nicolas disse que não sabia quem era o proprietário do avião, que aceitou o convite para as atividades de campanha e só posteriormente soube tratar-se de Daniel Vorkaro.
0: Parece que não, né? Agora. E aí o Nicolas não explica nada, se enrola um pouco mais e resolve discutir o lindão. É por isso que precisa tomar cuidado para não escorregar num detalhe como esse, porque gente como Nicolas, que burro não é, aí vai se fixar nisso. Aí vai se ficar nisso. O que importa aí é a proximidade, é o favor que ele está pedindo e é o arrependimento pela crítica. Se eu soubesse que era você, não teria feito. É isso que importa. Vai lá, dois.
2: Na tentativa dessa explicação, Nicolas se enrolou um pouco mais e apostou na confusão. Não parece que de fato tenha dito a palavra lindão, mas isso é o de menos. Fato, ele pediu um favor a Vorkaro e se desculpou por ter criticado o Fórum Jurídico de Londres realizado pelo Master em março de 2024. E deixa claro que se soubesse que se tratava de coisa do Dani, não teria criticado, como você disse, e se despede pedindo um encontro. Ao se despedir, parece dizer-se um abraço aí, Dani, não um abraço lindão. O deputado gravou dois vídeos. No primeiro deles, está no barbeiro, faz ironias, faz graça com a situação. Depois, algo que seria a explicação. A gente vai ouvir e depois o Reinaldo nos diz se o problema está em ter chamado ou não o Vorkaro de lindão.
4: Fala, galera. Só tô cortando meu cabelo aqui, ó, pra ficar lindão. Daqui a pouco eu solto um vídeo meio-dia aí, beleza?
5: Em 2023, o pastor André Valadão, que era amigo do Daniel Vorkaro, me mandou o contato dele. E aqui vai a primeira lição de vida. Nunca salve o contato com o nome que a pessoa mandou. Por que o André Valadão me mandou o nome de Dani Vorkaro? Eu achei que o nome dele era Dani. Agora uma pausa muito importante. Eu nunca chamei ele de lindão. O meu áudio só me ajudou. Sabe por quê? Olha o que eu falo nele. Troquei ideia lá com o pastor Valadão naquela época. Lá daquela postagem. A primeira pergunta é, que postagem? Essa postagem aqui que eu fiz no dia 27/4/2024, pedindo ajuda pro Vorkaro, querendo passar a mão na cabeça dele? Não. Pedindo exatamente o contrário, esclarecimento através da lei de acesso à informação, quem estava bancando o evento lá em Londres com o ministro do STF, com o ministro do STJ, com o diretor da PF. Fui eu que fiz esse pedido lá em 2024. E aí, na época, o André Valadão, que era amigo dele, falou comigo, Nicolás, cara, aquela postagem lá, poxa, o Dani não gostou. Eu falei, cara, mas eu não vou apagar, é meu trabalho. E ali na mensagem eu falo exatamente o que eu tenho falado. Eu falei, pastor, eu não fazia ideia que esse banco era do Dani. E depois eu falo, acabou que a palavra dita, não tem como voltar, né? Sobre a publicação que eu tinha feito em 2024. Ou seja, o cara ficou puto comigo, porque eu simplesmente denunciei que o banco dele estava financiando evento lá em Londres. E que ele tinha ajudado na campanha de 2022, no segundo turno, quando já estava eleito, com o transporte para poder fazer os eventos, em prol do candidato Jair Bolsonaro naquela época. Eu não faço parte dessa putaria de Brasília. Eu nunca recebi um tostão do Vorkaro. Eu nunca encontrei com ele.
6: Amigos, o senhor advogado encontrou e o que será que eles fizeram?
5: Nada. A grande diferença foi que quando o meu advogado descobriu que o Vorkaro estava todo enrolado lá no escândalo do INSS, o que ele fez foi nunca mais conversar com ele.
0: Meu senhor, todo enrolado é seu advogado. Atenção, o lindão é o de menos. O lindão é eu de menos. Falso. Você, atenção, você se enrolou. Você diz, é o contrário. Você diz que se soubesse que era o banco do Vorkaro, você não teria falado. Você diz isso para ele e se desculpa. É o tal do fórum jurídico que o Master fez em março de 2024. De fato, autoridades foram. Depois teve a degustação de uísque. Esses eventos sempre tem algum evento. O banco não era investigado. Em si não tinha nenhum problema. Você, não sabendo que era do Vorkaro, foi lá. Não tinha nenhum problema. Tanto não tinha problema que em abril o Valor Econômico fez um seminário em Nova York com o Master e a estrela foi o Vorkaro. Ou não? Não tinha problema. Agora, o Thiago Faria, o seu advogado, esse para quem você está pedindo coisa, esse está um pouco complicado. Quem é esse advogado? esse que tinha interesse em mineração? Vamos lá, vai, fala pra mim.
3: Tiago Rodrigues de Faria é citado no áudio de Nicolas como interessado em liberar um ativo de minério e que precisaria de ajuda de Vorkaro. Faria é advogado com atuação em relações governamentais e trabalhou como assessor no gabinete de Nicolas em Brasília. Ele também atuou como advogado de defesa do deputado em processos judiciais. O nome de Faria já havia sido citado por envolvimento com empresas e investigados que foram presos na Operação Rejeito, deflagrada em setembro de 2025, alguns meses depois da troca de mensagens de Nicolas e Vorkaro. Na ocasião, a PF prendeu 22 pessoas preventivamente em meio

0: de janeiro de 2025 com a G+. A companhia do aliado do deputado do PL receberia 25% do lucro total, estimado entre 30 milhões e 45 milhões de dólares, caso houvesse autorização para que a área pudesse voltar a minerar e uma lavra fosse vendida. O ICL, o Faria, disse o seguinte: o Vorcaro é de Belo Horizonte, eu sou de Belo Horizonte e a gente conhece todo mundo. Uma vez eu, enfim, tinha um ativo minério, porque eu trabalho nessa área de mineração, e mandei um ativo minerário para todo mundo de um contrato que todo mundo sabe que já saiu de uma pessoa que teve um problema e ao qual eu nunca fui chamado para depor na PF, porque eu não tenho nada a ver com isso.
1: Está envolvido na investigação, está envolvido nesse rolo. E chame-se atenção para isso. Que resposta o Nicolas deu para a afirmação de que, se soubesse que era o Vorcaro, ele não teria falado nada? Não deu resposta nenhuma. Eu estou falando que tem sem vergonhice. Não. Eles falam. Eles ficam fazendo esse tipo de acusação. Eu já disse, eu gosto de discutir política. Imagine um adversário qualquer do Nicolas na situação dele agora. O que é que ele não estaria falando? O que é que ele não estaria fazendo? Nessa você se enrolou. Sim, você é muito esperto. Você, inclusive, fala lá pro Vorcaro, eu não sei o que ele quer. Quer dizer, você não se envolve, você faz a aproximação. Né? Mas nessa você se atrapalhou. A deputada federal Sâmia Bonfim pediu ao ministro André Mendonça do Supremo Tribunal Federal que sejam apurados novos fatos sobre a relação entre o deputado Nicolas Ferreira e Daniel Vorcaro. Acho difícil que aconteça, porque isso teria de partir da Polícia Federal. Eu posso fazer uma ironia. Posso, Vale Bene? Você deixa, claro, Vale Bene, bonitão, claro. Lindão, lindona. Minha querida lindona Isa, posso?
0: É autorizado.
1: Fazer ironia? Ah, então obrigado, vou fazer. O Mendonça só pede, toma a iniciativa de pedir investigação se, por exemplo, for o Alexandre, o diretor-geral da Polícia Federal, André Rodrigues, o Gonê. Ele vai pedir investigação nesse caso? Não, porque nem cabe ao juiz pedir investigação, né? Ou a polícia toma iniciativa ou o Ministério Público. O senhor vê, ministro, eu não estou aqui dizendo que o senhor tem obrigação agora de mandar investigar o Nicolas, porque o senhor não manda, né? O senhor não pode fazer isso. Nem contra seus adversários. Nossa, Vale Bene, às vezes eu sou tão justo que eu mal me aguento. PGR fecha a delação com o intermediário do Dark Horse, vai.
2: A Procuradoria-Geral da República, a PGR, fechou um acordo de delação premiada com Antônio Carlos Freixo Júnior, conhecido como Mineiro, dono da Entre Investimentos. A empresa foi utilizada por Daniel Vorcaro para enviar recursos que supostamente financiariam o Dark Horse, o filme sobre Jair Bolsonaro. O acordo foi enviado para validação do ministro André Mendonça, relator do caso no STF. Segundo a investigação da Polícia Federal, a Entre Investimentos funcionava como um braço operacional de Vorcaro, ajudando no repasse de recursos, conforme determinação do ex-banqueiro. Próximo de Vorcaro, o Mineiro foi alvo de busca e apreensão em janeiro, na segunda fase da Operação Compliance Zero. O dinheiro transferido pela Entre foi para o fundo Ravengate, nos Estados Unidos, administrado por Paulo Calisto, advogado de Eduardo Bolsonaro e pelo ex-deputado federal. O valor, supostamente, foi usado no financiamento do filme, mas autoridades suspeitam que parte, pelo menos, dessa verba possa ter ido para Eduardo.
1: O depoimento... Mineiro será ouvido pelo juiz auxiliar do gabinete de Mendonça. Pergunta, vai vazar o depoimento na íntegra também? A exemplo do que vazou do Vorcaro? Tenho de perguntar, né? Vai vazar, ministro? Porque o do Vorcaro vazou. Como o senhor não derrubou o sigilo, eu tentei achar derrubado o sigilo, então. O Metrópolis obteve, a Band obteve. E sim, se a imprensa obtém, Vale Bene, não é para usar uma imagem algo grotesca aqui, né? Uhum. Se obtém o papel, você vai fazer o que com ele? Óbvio, divulgar, né? Agora foi vazado. E aqui vai vazar? Tem crime? Não sei. Eu só sei o seguinte:

0: delação premiada de que eu não gosto, nunca gostei, ninguém vai encontrar texto meu dizendo delação premiada, ó, que maravilha. Não, porque você... A pessoa que está fazendo um acordo de delação, ela está fazendo segundo a lei 12.850. A lei 12.850 é a lei das organizações criminosas. Você está admitindo que participou de uma organização criminosa. Para que a delação prospere, você precisa confessar como funciona, qual é a estrutura da organização criminosa. Logo, ele está admitindo que houve crime. Como isso está na esfera do master, e como ele está aí porque ele repassou dinheiro para o Dark Horse, ele está admitindo que houve crime na relação. E depois o Mendonça vai decidir se homologa ou não a delação dele. E se o Mendonça decidir não homologar, dá para recorrer, e aí a turma, a segunda turma é que decide. Vai vazar? Quando eu peço respeito ao devido processo legal, é porque eu não queria estar discutindo essa esculhambação. Eu queria estar discutindo planos de governo. E aí o Mendonça, eu critiquei já aqui o tal Instituto ITER a que ele pertence, por excesso de contratos com órgãos públicos. E vocês sabem, já escrevi a respeito. Inclusive tinha contrato com o governo do Rio de Janeiro quando ele, como ministro do TSE, estava julgando o Cláudio Castro. E votou para absolver. Ah, eu estou dizendo que foi por causa do dinheiro? Não, eu não... Só estou dizendo que tinha contrato. E ele decidiu cair fora da sociedade. E aí eu vou ter que fazer relações lógicas aqui. Lógicas, sem acusação. Eu não quero a cabeça do Mendonça. Eu não quero que ele caia fora do Supremo. Vai, do que eu estou falando?
1: O ministro André Mendonça decidiu deixar a sociedade do Instituto ITER, que ele fundou há 2 anos para oferecer cursos jurídicos e de aperfeiçoamento profissional. A instituição vai se transformar em uma entidade sem fins lucrativos. Em nota divulgada hoje, o Instituto disse que Mendonça decidiu doar a integralidade de suas cotas e deixará o quadro societário da instituição. O ministro já havia anunciado no início deste ano que qualquer lucro ou dividendo referente às suas cotas, quando ocorressem, seriam destinados a obras sociais e educacionais. Registramos que, ao longo de 2 anos de atividade do Instituto ITER, não houve qualquer distribuição de lucros ou dividendos. O ITER havia virado alvo de questionamentos depois da revelação de que faturou 4,8 milhões de reais em contratos públicos em 2025, um ano depois de entrar em funcionamento. Hoje, a revista Fórum publicou que esse faturamento ultrapassou os 10,8 milhões de reais. A pessoas próximas, Mendonça contestou os números e disse que nunca teve lucro com o Instituto. A nota assinada pelo presidente do ITER, Vitor Godoy Veiga, ainda informa: as atividades educacionais do ITER prosseguiram normalmente no mesmo padrão de qualidade e profissionalismo. A programação de cursos, eventos e projetos está integralmente mantida, assim como os compromissos assumidos com alunos, professores, parceiros e instituições. Em nota, Mendonça informou que permanecerá prestando serviços exclusivamente acadêmicos, na qualidade de professor.
0: Bom, ministro, vamos lá. Pela ordem, excelência. Primeiro que, sim, o instituto que o senhor fundou, contratos da ordem de 10,8 milhões com órgãos públicos. Prefeitura de São Paulo, Fundação para o Desenvolvimento da Educação de São Paulo, governos estaduais, Bahia, Piauí, Minas Gerais, Roraima, Rio de Janeiro, tem até governo do PT aqui, prefeituras municipais, Tribunal de Justiça do Amazonas, Tribunais de Contas Estaduais, Pernambuco, Amapá e Ceará, Instituto Rui Barbosa, Conselho Federal de Contabilidade, CIOEST, Consórcio Intermunicipal da Região Oeste Metropolitana, Câmara Municipal de São Paulo, Assembleia Legislativa do Paraná, muitos órgãos públicos. Quanto ao dinheiro, a destinação, o senhor sabe que ninguém tem como verificar, porque se trata de uma sociedade anônima fechada e, portanto, o destino do dinheiro nós não temos como saber. Né? Eu também não quero saber. Mas se o senhor diz que está fora, eu acredito. Se o senhor diz que está fora, eu acredito. Agora, o senhor continua professor. Mas aí, ministro, se alguém quer ficar de bem com o senhor, pode procurar o ITER. Acho que é ITER que fala. Pode procurar o ITER para ficar de bem com o ITER, porque o senhor é professor de lá. Eu sou lógico, eu não estou acusando nada, mas eu não tenho como ignorar que facilita fazer contrato. O senhor não sendo dono, facilita. Se o senhor me diz, estou me desligando e não tem mais nada a ver, nem aula mais eu dou lá, porque a aula pode dar, né? A lei permite. O senhor não pode dirigir o instituto, o senhor já não dirigia. Era o seu colega. Ah, mas eu estou fora. Comenta-se em Brasília, todo mundo sabe, reportagem da Band sabe, da Band News sabe, da Folha sabe, do Estadão sabe, todo mundo sabe que há uma conversa de que um dos sócios teria recebido o dinheiro do Borcar. Então aí a sua saída formal, sua e de sua mulher, da sociedade. Agora, o senhor não venha me dizer que o fato do senhor ser professor de lá não torna um instituto especialmente procurado. Né? O problema de fazer certas opções, certos discursos e de transformar certas pessoas em alvo, é que aí se exige de você, e vale para o Nicolas também, uma moralidade. Ou vale o bem, ou vale o bem, Isa, tem um texto do Dostoiévski que é o seguinte, é o texto da pintinha no nariz.
2: Cultural.
0: O sujeito tem uma tal visão idealizada da outra pessoa, que é uma pessoa sem problemas, sem nada, sem defeitos, tão absolutamente impecável, né? Que quando se aproxima, Isa, vê uma pintinha preta no nariz, fala, ei, meu mundo desaba, né? Quem faz certos discursos, aí fica difícil de sustentar. É que a imprensa o elegeu acima de todo o universo, né? E aí se interessa menos pelas suas coisas. Por exemplo, não se interessou pelo seminário que o senhor fez fora. Né? Então, esse é o problema. Não, eu estou dizendo que o senhor rouba, que o senhor não... Não! Não, eu não queria nem estar metido nesse... Eu nem queria estar comentando isso aqui. Sabe o que eu prefiro comentar? Prefiro comentar suas sentenças, os valores que estão lá. Valores que eu digo, os valores morais, valores ideológicos, os valores no que respeita ao direito. É disso que eu gosto. Aí sim. Não esse troço aqui. Que fundado em 2024 teve uma ascensão formidável? Teve. Teve uma ascensão formidável por quê? Porque o senhor é o senhor. E as pessoas vão procurar. É razoável. É permitido ter? É. Só não pode dirigir. Ah, não, mas agora eu não estou nem mais sócio. Mas continua professor. Facilita, não dificulta. Fazer contrato. O senhor fez para isso? Não, não quer, eu não entro. O fundo das consciências, nisso nós devemos estar juntos. A Deus pertence, não é mesmo? Calado alfaiate de Mendonça foi com amigo de Vorcaro. Calado tem que caber em 55 toques, fica assim uma coisa meio, né? Uhum. Calado alfaiate de Mendonça foi com amigo de Vorcaro. Alfaiate não quis falar nada. Quis falar nada, vó e Beni. Eita, não quis. Vai.
3: Na alfaiataria de alto padrão de Vasco Vasconcelos, visitada pelo ministro André Mendonça junto ao advogado Ciro Soares, aliado de Daniel Vorcaro, não deu detalhes sobre o terno adquirido pelo magistrado. O Globo foi até o local pedir acesso à lista de peças encomendadas e os recibos de compra no dia 8 de fevereiro de 2025, dia quando Soares enviou a Vorcaro uma fotografia ao lado de Mendonça de dentro da loja. Funcionários da alfaiataria evitaram relatar o que aconteceu naquele dia e quem pagou e pelo quê. O jurídico foi chamado, prometeu entrar em contato, mas não retornou. Segundo a reportagem, um conjunto formado por calça, paletó e colete em fio italiano e sob medida custa R$21.900 e leva cerca de 60 dias para ficar pronto. Já as peças à pronta entrega exibidas na loja saem a partir de R$5.900. O atendimento é individualizado e o espaço conta com um bar e um jardim ao fundo, estilizado com uma marca de uísque.
0: Só isso? Com tudo isso aqui? É barato. É barato. A ITER é do latim, agora eu não sabia, eu nunca tinha procurado percurso, caminho, tanto é que tem a expressão ITER CRIMINIS. O que, que é o ITER CRIMINIS, vale bene? Que quando alguém é acusado, a acusação tem de conter o ITER CRIMINIS. O caminho do
3: crime.
0: Crime.
3: Uhum.
0: É. E sobre o Instituto, o PT entrou com uma notícia de fato. O que, que a gente tem aí?
3: Sim, trazer as palavras porque o líder do PT na Câmara, deputado Pedro Uxay, parlamentares da bancada do PT de São Paulo apresentaram nessa quinta notícia de fato à Procuradoria-Geral da República pedindo a instauração de investigação criminal sobre contratos públicos celebrados sem licitação pelo Instituto ITER, sociedade fundada pelo ministro André Mendonça do Supremo Tribunal Federal e que tinha 77,5% de seu capital controlado pelo magistrado e por sua esposa. A representação concentra-se inicialmente em dois contratos firmados em São Paulo no valor total de cerca de 2 milhões de reais e aponta indícios de contratação direta ilegal, falsidade ideológica e possíveis violações às vedações constitucionais impostas à magistratura. Os parlamentares destacam que em uma das contratações, o próprio estudo técnico preliminar elaborado pela Prefeitura de São Paulo registrava a existência de cursos semelhantes no mercado com carga horária maior e a preços muito inferiores daqueles cobrados pelo ITER. No contrato com a Fundação para o Desenvolvimento da Educação, a FDE, de R$1.630.000, também foram identificadas formações equivalentes oferecidas por instituição tradicional por valores significativamente menores. A notícia de fato pede que a PGR investigue se houve direcionamento das contratações e se a condição de ministro do STF, de André Mendonça, foi utilizada como elemento para justificar a inexigibilidade de licitação. A dispensa de licitação, portanto.
0: Isso. Ah, tá vendo? Agora perseguição, porque ele não. Todo mundo faça as coisas dentro da regra do jogo e eu não vou me incomodar com nada. O Mendonça teve um evento no TSE, assinou um pacto com organizações religiosas que busca promover a paz e a tolerância. E aí ele discursou, coloca o vídeo aí, sobre Deus. Sobre a pessoa merecer a confiança do povo, ter a bênção de Deus. Coloca o vídeo, né?
2: Eu espero que o TSE tenha êxito e terá êxito nessa eleição, mas tenho certeza que o êxito tem como um ponto essencial a atuação das instituições que os senhores representam. E que Deus os abençoe nessa missão. E que Deus nos abençoe também, desse lado da mesa, e todos que representam o Poder Judiciário, de modo especial, o sistema de justiça como um todo, que nós possamos honrar a confiança que o principal, que é o povo, o cidadão, deposita, não só em nós, mas também em cada um dos senhores e das senhoras. Meu muito obrigado.
0: Eu discordo do discurso no seguinte aspecto. Quando você fala com instituição religiosa é uma coisa, você comparar com justiça é outra, porque a instituição religiosa é, a justiça é leiga, é laica, né? Para usar o termo mais apropriado, é para não confundir as coisas, né? E muitas vezes a justiça, ela contraria o povo, não é, ministro? Porque a justiça muitas vezes tem um caráter contra-majoritário. Como o senhor sabe, desde o fundamento do linchamento. O linchamento, ainda que a pessoa tenha sido flagrada no crime, não pode acontecer. E se houver, tem que ser punido o linchador. Ainda que contra a vontade da maioria. Estamos juntos nisso? Estamos juntos nisso. Né? Então, ter aplauso do povo não é critério para juiz ser bom ou juiz ser mal. Com grandes advogados. Vorcaro, então, delação de Vorcaro. Vamos falar da delação de Vorcaro? Então, ele selecionava o governo como alvo? O negócio é o seguinte: o Vorcaro pediu para fazer um depoimento ao gabinete do Mendonça, acertado pela sua defesa. Foi lá o juiz auxiliar do Mendonça, o João Moreira Zambuja. O depoimento foi dado a esse João Moreira Zambuja. E o depoimento foi tornado público, o Metrópolis teve acesso, a Band teve acesso, portanto vazou. E não teve o sigilo suspenso. Tudo que vaza do Lulinha, diz o gabinete do Mendonça, vem lá da PF. Bom, isso aqui não veio da PF, porque o depoimento foi dado ao gabinete dele. E aí tem lá que o Vortaro, ele queria, a delação dele era voltada para este governo. Nada tinha a ver com Dark Horse, não tinha a ver com outras pessoas. E nem com Bolsonaro, com nada. Embora numa outra delação ele tenha, nós abrimos o programa com isso, atingido o Tarcísio, o Bolsonaro e o Kassab. Mas vamos pro negrito aí. O que, que ele fala? Vai.
1: Toda a minha colaboração, ela no que tange a pessoas, são pessoas do núcleo do atual governo, que eu acabei fazendo relação para me proteger dos ataques que eu estava sofrendo. E aí, nesses momentos, teve uns casos que foram cruzadas linhas de moralidade, linhas de ilicitude, que esses eu pretendia relatar. Então, eu quero muito, desde... Tem alguns meses que eu quero falar a verdade. Eu não sou perfeito, eu errei mesmo. Eu quero falar no que eu errei. E aqui eu não estou me vitimizando. Na verdade, eu tenho interesse em expor esse caso. Tenho interesse em falar. Tem 9 meses que eu estou tentando falar. Colaborar com as investigações e não tenho conseguido.
0: Não tenho conseguido por quê? Porque, bom, por esse... Eu acho que só está relatar aí deve ser delatado. Deve ser um erro de audição. Por quê? Por esse depoimento que está aqui, a delação é selecionada, né? Eu quero delatar as pessoas desse governo? Com grandes advogados, só agora o Vortaro relata ameaças. Ele teria sofrido ameaças, né, da Polícia Federal. E a gente vai ver, o objetivo claramente atingiu André Mendonça. Agora, eu insisto, grandes advogados. Os grandes advogados ficaram sabendo das ameaças e se calaram. Imagina o Zé Luiz Oliveira Lima, o Juca... Se um cliente dele está sendo ameaçado, ele bota a boca no trombone e estraga o que isso não faz. Eu não estou entendendo muito essa tática de defesa, mas aí também não é problema meu. Vamos para mais essas aspas aí, vai.
3: Durante esse período da colaboração, por diversas vezes, diversos interlocutores e advogados me passavam mensagens enquanto eu estava construindo ali a colaboração. De que eu não deveria seguir nesse caminho, de que as pessoas estavam falando que eu deveria ficar quieto... Porque eu tinha família, que tinha não sei o quê, queria piorar a situação. Se você continuar nisso, vai piorar a situação. Depois disso, meu pai foi preso, meu primo foi preso, eu tinha mais exposição. Foi criada uma narrativa que eu vou contar para vocês agora, que não é verdade.
0: Bom, os advogados estavam levando a ele ameaças? Olha, isso tá... tá ficando complicado. Né? Vamos lá, o Mendonça manda transcrever conversa com 3 pessoas: André Rodrigues, Alexandre Moraes e Boné. Conversa que envolve essas 3 pessoas. André Rodrigues, que tem uma atuação impecável, a menos que haja coisa. Evidência não apareceu. Aí, o Andrei Rodrigues estaria comandando esse mecanismo de tortura. Andrei Rodrigues, que não o queria na PF, porque ele não queria ele na PF. Ah, o que, que tem aí? Vai. Mais aspas.
1: Entrou o advogado novo, a gente queria construir uma nova colaboração. Me sinto desconfortável de propor uma colaboração em que a gente tem um diretor-geral da Polícia Federal com quem eu tinha uma relação, que frequentou eventos, que participou de todo esse crescimento do banco. Ele esteve presente em diversas outras situações que eu gostaria de narrar. Não tem a menor chance disso se viabilizar e dar certo. Pelo meu entendimento, não há possibilidade de eu prestar uma colaboração cujos fatos envolvem as pessoas que estão escutando a colaboração.
0: Ah, mas então, o Andrei foi no evento de 2024 e outras pessoas, outras autoridades foram. Então aqui eu vou falar, eu não vou fazer a colaboração, não digo o quê, porque eu sei que envolve o Andrei e aí não vão querer. É muito estranho isso. Até porque, pergunta, o gabinete do Mendonça e a defesa combinaram dar um drible na PF? Que isso aconteceu? Do que é que eu estou falando? Vai, 12.
3: A defesa de Daniel Vorcaro driblou a Polícia Federal para viabilizar o depoimento do dono do Master ao gabinete do ministro André Mendonça na semana passada em Brasília. Informação é do Metrópolis. A oitiva foi realizada na manhã da quinta passada, dentro da Papudinha, onde o ex-banqueiro está preso. Na manhã daquele mesmo dia, porém, estava marcado um depoimento de Vorcaro à PF, no âmbito de um inquérito que apura a possível corrupção de servidores do Banco Central pelo dono do Master. A oitiva com a PF deveria começar às 10 da manhã por videoconferência. Segundo o portal, o delegado da PF e o advogado Sérgio Leonardo, que comanda a defesa de Vorcaro, chegaram a se conectar, mas o próprio banqueiro não entrou na chamada. A Papudinha alegou uma falha técnica que impedia a conexão. Essa suposta falha, na verdade, tinha outro motivo. No momento em que deveria falar a PF, Vorcaro estava com João Moreira Zambuja, juiz auxiliar do gabinete de Mendonça. O dono do Master estava acompanhado do advogado Daniel Bialski, que também atua na sua defesa.
0: Bom, esse depoimento vazou. E não foi a Polícia Federal. Quem vazou? A Zambuja? O gabinete do Mendonça? A menos, tem a decisão da suspensão do sigilo? É assim que a gente vai construir democracia? Quando se fala de código de conduta, isso aqui está previsto em algum código de conduta? A PGR fez o óbvio. É claro que o Andrei Rodrigues virou alvo. E o procurador-geral mandou simplesmente arquivar. Disse que não tem o que investigar, porque não tem indício nenhum. Tem a fala dele. Agora, depois de todo esse tempo, com todos os grandes advogados que passaram por lá. Não, eu acho... Um dia vai ficar claro que esse sujeito ele foi transformado no inimigo público. Quando o cara é inimigo público, nada que ele faça presta. Por exemplo, os seminários de insisto 2024 foram autoridades, era um banco comum. Ah, mas aí publicidade entra no rolo, tudo entra, nada presta, tudo é mal. Eu acho que ele tem que se sentir sacaneado, porque em parte... Até aqueles que mantiveram relações comerciais com ele, não tem nada com isso. Sim. Agora, essa estratégia aqui, uma parte da defesa consta não queria fazer desse modo. Aí a PGR vai mandar investigar o quê? Vocês notaram o esforço? Tem um esforço para derrubar o Andrei? Por quê? O Mercadante fez uma coisa decente, presidente BNDES, como sempre. Soltou uma nota de apoio ao Andrei. A atuação do delegado André Rodrigues à frente da direção da Polícia Federal tem sido pautada pelo rigor, pela ética e pelo interesse público. Andrei liderou a maior operação da história do Brasil contra o crime organizado ao carbono oculto. E tem enfrentado, além do crime organizado, crimes financeiros e ameaça ao sistema financeiro nacional. Né? Junto ao BNDES, Rodrigues tem sido um parceiro para a adoção de mecanismos de prevenção de lavagem de dinheiro. Tem mais coisa. Fica aí. Tá? É isso aí.
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0: E vamos lá. A Egonê, como nós sabemos, também caiu na boca do sapo, né? Um lobista fala com ele, sobre ele fala para outra pessoa, né? Ah, mas ele foi em 2024, o evento foi, março. Não tinha nada contra o banco. Insisto, o Valor fez um seminário em abril, em Nova York. A estrela foi o Vorcaro. Ou não aconteceu? Não tinha nada. Mas, claro, eu já li texto até pedindo a cabeça também do Gonê. Oh, meu Deus, vamos pedir a cabeça de todo mundo agora. Ah, o que a gente tem aí?
1: Procurador-Geral da República, Paulo Gonet, dirá ao Conselho Superior do Ministério Público Federal que nunca manteve relação pessoal, profissional, contratual ou financeira com Daniel Vorcaro. O PGR afirmará também que nunca pediu a ele que financiasse uma viagem de seu filho a Londres. A informação é da colunista da Band News FM da Folha, Mônica Bergamo. Segundo a reportagem, o Conselho deve abrir um procedimento preliminar para responder a uma representação apresentada por deputados do Novo, que pedem o afastamento de Gonet do cargo. Os parlamentares baseiam os questionamentos no relatório da PF enviado ao ministro do STF, André Mendonça, que mostra uma troca de mensagens entre Vorcaro e seu advogado, Ciro Soares, que é amigo de Gonet.
0: Então, e aí sobre afastar o André Mendonça, que foi com o mesmo advogado pro Orfaiate, né, Maurão, Mazé, meus amigos, de Prudente, né, foi por Orfaiate? Aí não. Sobre iniciar um procedimento para investigar o Tarcísio de Freitas, agora que tem a afirmação do Vorcaro em uma das tentativas de delação de que o dinheiro doado para ele foi propina, também não. Aí nada disso vale. Nós vamos pegar a cabeça dos nossos inimigos. Nós vamos ter um critério para os nossos inimigos e vamos ter um outro critério para os amigos. No entanto, sairemos por aí a rotar moralidade. Ainda, veja, o cara diz, o Gonet pergunta se o filho pode ir, não sei o quê. Digamos que tenha perguntado. Naquele contexto, já que ele era um convidado e podia levar acompanhante para o evento. Digamos que sim. À época, havia algum problema com isso? Hoje, um monte de instituições, órgãos, veículos que fazem seminários. Se um dia aparecer um troço contra essa gente, necessariamente as pessoas estão envolvidas em rolo, em lambança? Aí eu leio, ele deveria ter se dado por impedido. Se dar por impedido, por quê? Por quê? Porque um outro fala alguma coisa? O evento nem aconteceu? Ele já perdeu a isenção para julgar? A OAB do Paraná pedindo afastamento de Moraes e a suspeição de Gonet. A OAB de onde é? Do Paraná. A culpa é do Carlos Costa, o nosso paranaense aí, né? Da produção, não é mesmo? Que já frequentou essa bancada aí. Depois eu desconto nele por esse absurdo. Né? Já que é paranaense, vai pagar o... Quando envolve o campo de vocês, aí não. Mas quem mandou investigar o caso do Banco Master? Quem mandou investigar o caso do Banco Master? Foi o presidente do Banco Central, que tem outra do Vorcaro, já vamos falar. Presidente do Banco Central, escolhido por quem que mandou liquidar o banco? Foi o governo que mandou investigar, aliás, mandou investigar e teve prejuízo eleitoral com isso, que eu não cansei de advertir aqui, que esse clima de investigação e não sei o quê sempre pesa contra o governo de turno, mesmo quando o governo de turno faz a coisa certa. Como fez? Nesse caso, como fez ao mandar investigar o INSS? Com um pouco mais de cálculo, não teria feito. Se fosse só para calcular. Ia ser a escolha que fez Bolsonaro. Não se investigue nada. Melhor assim. Quando a Polícia Federal estava subordinada formalmente a André Mendonça, então ministro da Justiça. Isso é fato, não é vontade. É isso aí.
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0: Olha aqui, no dia seguinte ao depoimento do Vorcaro ao juiz auxiliar do Mendonça, esse que veio a público, o Vorcaro falou à Polícia Federal, informação exclusiva da Andresa Matais, do Vorcaro, do Metrópolis. Estava lendo aqui o Vorcaro, do Metrópolis, e que teve acesso ao vídeo também. Vamos ver o que ele fala, coloca o vídeo dele aí.
5: Delegado, eu não sei qual era o pensamento dele, eu sei qual era a postura do Banco Central como um todo, não somente do Paulo Sérgio, como do diretor Ailton, como do próprio presidente Galípolo. A todo momento era uma postura de concordância e incentivo à conclusão da fusão. E depois que a gente faz um pedido, um pleito ali, todas as reuniões que a gente participou sempre eram no sentido de organizar, de solucionar alguns pontos do pleito para que pudesse ser aprovado. Até o final, a gente acreditava que seria aprovado.
0: Não tem nada, pode até ter acontecido dessa maneira. Engraçado que as informações que corriam nos bastidores é que não passaria. E muita gente dizia, seria até desejável para evitar crise, etc. O problema é que depois apareceram denúncias, evidências de que havia títulos podres no meio, e aí a coisa não aconteceu. Agora, tem gente querendo fazer escândalo com isso aqui, e olha que eu não tenho muita simpatia pelas escolhas que o Galípolo faz, não, hein? Política de juros está errada, mas também não é só ele. A meta de inflação está errada, enfim, tem um monte de coisa errada. A meu juízo. Mas não vou entrar nesse mérito agora. Bom, era desejável que se evitasse uma crise, que se evitasse um problema. Só que depois se chegou à conclusão de que não, né? Em razão justamente que alguns papéis não seriam bons papéis, etc. Né? O Lula conversou com o Fachin, com o Mendonça, com o Andrei, tentando estabelecer a pax ali, né? Evitar crise. Faz bem conversar. Faz bem conversar. Né? Com o Mendonça, o Mendonça teria dito a ele que não vaza, os vazamentos não são do seu gabinete, que se dispôs a oferecer aos advogados do Lulinha a evidência de que está tudo lacrado. Eu não sei, o vazamento do depoimento do Volcaro não foi da PF? Porque não foi a PF que colheu o depoimento. E, no entanto, está aí, vazou. Estaria preocupado com o que seria um certo isolamento do Andrei em relação ao advogado-geral da União, o Jorge Messias, e ao ministro da Justiça, o Wellington Silva. Eu também estou, mas aí eu quero saber quem é que está deixando de fazer a coisa certa. Né? Recebeu o Gilmar, conversou com o Gilmar apontou que a Advocacia-Geral da União não está fazendo a devida defesa, e eu acho que tem que fazer, do Andrei Rodrigues, nem o Ministério da Justiça. E eu acho que sim, eu acho que o ministro tem razão. Ah, mas a Advocacia-Geral da União não quer causar anulação ou fazer... Não, eu quero saber o seguinte, Advocacia-Geral da União, um juiz pode fazer o controle externo da Polícia Federal? Um juiz pode determinar a investigação? A Advocacia-Geral tem que dizer. Acho bom o presidente tentar evitar a crise, mas é preciso ter um pouquinho este modus in rebus, né? Há um limite nas coisas. Uma coisa é certa, a melhor polícia federal em muitos anos não pode merecer esse tratamento. Atenção, PT! Voltamos ao Noel Rosa, foi por isso que eu abri o programa. Seria uma burrice comovente o petismo hostilizar o STF. Vamos lá.
3: Ô, Reinaldo, a gente queria que você expusesse a quem nos acompanha por que você diz que o PT, nessa crise que engolfa o Supremo, precisa tomar cuidado para não cair na armadilha bolsonarista, que consistiria em marcar distanciamento do Supremo. O presidente do PT, Edinho Silva, por exemplo, gravou um vídeo em que ele afirma: ninguém está acima da lei, seja um cidadão comum, um governante, um parlamentar ou até um integrante do Poder Judiciário. o povo brasileiro não suporta mais para viver nesse sistema de corrupção e privilégios. Acho que sobrou um par aqui, né? Não suporta mais viver nesse sistema de corrupção e privilégios. E ainda disse o seguinte: a campanha do presidente Lula defende que é urgente mudar o sistema político e judicial do Brasil, que vive uma profunda crise, que protege poderosos, perpetua privilégios e a corrupção. A gente quer ouvir mais, Reinaldo.
0: Olha, Vólio Bene, você sabe que eu até me antecipei, que eu me entusiasmo, né? Eu me antecipei quando eu falei da música, quando eu falei da música do Noel Rosa. Sim. O PT está querendo o quê? A leitura que o bolsonarismo tem da relação do governo com o Supremo e atacar o Supremo, se distanciar do Supremo? Primeiro que não são a mesma coisa. E aqui eu quero deixar uma coisa muito clara ao partido. O partido realmente não deve nada ao Alexandre, mas o Alexandre não deve nada ao partido. Não, eu vou reformar o que eu digo. O PT deve ao Alexandre a defesa do Estado Democrático de Direito, que sem a sua atuação firme teria havido um golpe no país, como deixou claro o ex-comandante da Aeronáutica Batista Júnior. O PT não é o PT que deve isso ao Alexandre, o Brasil deve isso ao Alexandre. Ah, então quer dizer que o Alexandre tem todos os direitos? Não, eu escrevi hoje a respeito. O Alexandre não tem. O Alexandre não está acima do bem e do mal porque defendeu a democracia, mas também não está abaixo do Estado de Direito. Cuidado com essa burrice, hein? Cuidado com essa burrice de querer a aceitação de quem os detesta. Não parece muito inteligente. Exato, quando eu batia muito no PT, eles pareciam mais inteligentes do que agora. Será que eu preciso voltar a bater para ficar mais inteligente? Tô brincando, né? Todo mundo sabe qual eu considero o melhor destino para o país nesse caso. Agora, não vem com graça, porque tem graça que eu acho sem graça. Saiu da Datafolha, nós vamos falar já, vocês já viram e tal, mas... Ai, tio, mas eu quero que seja você a dizer. Ai, eu... diluei isso aí.
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0: Olha, vou falar rapidamente. A loucura do mundo é tal que o secretário dos Estados Unidos, o Robert Kennedy Jr., aquele vagabundo, pediu à nova diretora do Centro de Controle e Prevenção de Doenças, CDC, que retire da contagem online de casos de sarampo da agência uma referência a duas mortes na Pensilvânia. Ele questiona se a doença de fato contribui para os óbitos. Vocês já viram isso, não? Tentativa de esconder mortos? Vejam vocês, sim, né? Tem coisa que a gente exporta e que não é coisa boa. Que mundo esse é isso aí?
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0: Estamos de volta. Pesquisa Datafolha rapidamente, técnica. Vê se não coloca a vinheta em cima, porque aí começam as teorias conspiratórias e que estão me censurando. E eu depois, para desmentir, quando o erro acontece duas vezes, fica ruim. Não estou querendo criar constrangimento para ninguém, mas vamos tomar cuidado, porque senão depois eu falo, não estou sendo censurado. Tá sim, é mentira. Vamos, tá? Tá bom. Primeiro turno, Lula, 38, eram 39. Datafolha, Flávio Bolsonaro, 33, eram 33, na anterior. Augusto Cury, 8, eram 2. Macaco Tião da Autoajuda cresceu aqui também. Caiado, 4, eram 5. Renan Santos, 3, eram 4. Zema, 2, eram 3. Samara Martins, 1%. Edmilson Costa, 1%. Rui Costa Pimenta, 1%. 2.002 pessoas, 16 anos, entre o dia 1º e 3 de setembro, com toda a pauleira de Lulinha e o Diabo A4 e mais STF. Segundo turno, Lula, 46, eram 47. Ronaldo Caiado, 41. 40, aqui eu fui direto pro Ronaldo Caiado. Cadê o Flávio
3: logo
0: Bolsonaro
3: assim,
0: aqui, porra?
3: Lula 46, era 47, o Flávio 44 manteve os 44.
0: Isso, então não mudou nada, tudo dentro da margem de erro. Lula Zema, Lula 48, eram 48, Romeu Zema 39, eram 38. Tudo dentro da margem de erro. O segundo turno será, mesmo com o Macaco Teão da Autoajuda que está aí, o segundo turno será entre Lula e Flávio Bolsonaro. E aí, entre Lula e Flávio Bolsonaro, no segundo turno, começa, não é exatamente uma nova eleição, mas não tenho dúvida de que é uma nova história. Com toda a porradaria, a inversão ainda não aconteceu nem no Datafolha. É isso aí. sem interrupção em cima de mim, por favor, tá? Porque até agora eu não sei o que aconteceu. É isso aí.
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0: Tchau, Band News FM. Até amanhã, sem vinheta em cima.
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0: Ai, Reinaldo, como você é insuportável. Não entrou a vinheta em cima de mim, vai bem?
3: Não, mas entrou essa daí.
0: Não.
3: A vinheta passagem ou é da coisa aí, essa que você
0: é, não, ouvindo. Essa sim. É, não, vinheta. Essa sim. Não, é que, cara, virou um inferno minha vida. Por que a Band te censurou? É. Mas quando que me censurou? Mas que coisa! Gente, erros acontecem. Eu até diria, com um certo humor, quem dera tudo fosse conspiração. Se é que me entendem, né? Mas tem coisa que não é. Estamos de volta, redes sociais, Band News TV, LG Channels, TCL Channel, Samsung TV Plus, canal 2043. E não hesite, Isa, onde mais?
1: Sempre na Caverna do Inhudo.
0: É, exatamente. Eu gostei da Caverna do Inhudo.
1: Eu tô fazendo um jingle.
0: Isso, exatamente, aqui. É isso. O STF está dividido, como dizem, mas dividido sobre o quê? Vai, que eu quero explicar, vai.
1: Reinaldo, você já disse, escreveu, entender que a petição de André Mendonça nem deveria ser apreciada no Supremo. Depois eu queria que você explicasse qual seria, então, o rito que entende correto. O presidente do tribunal, Edson Fachin, pretende esperar, como reza o clichê, a poeira baixar um pouco para encaminhar, ver o que, que vai fazer. O que se dá como certo é que André Mendonça conta com o apoio no tribunal de Luiz Fux. Já Alexandre de Moraes teria o suporte de Gilmar Mendes, Cristiano Zanin e Flávio Dino. Edson Fachin carrega bastante no discurso da moralização com o apoio de Carmen Lúcia. Mas também se considera que a porta aberta por Mendonça, como investigação ao arrepio das formalidades, joga o tribunal no vale tudo. E ainda Cássio Nunes Marques, mais afinado ideologicamente com Mendonça, e há ainda Dias Toffoli, que já se declarou impedido em questões ligadas ao banco. E aí, Reinaldo?
0: Estamos com 10 ministros. Eu pergunto, o Mendonça vai votar? Ah, eu na condição de relator voto, então o Alexandre tem que votar. Né? Porque ele, inclusive, atuou fora da lei. Mas Mendonça, Alexandre, Toffoli, que já se declarou impedido antes, vota ou não vota? Se votarem apenas Gilmar, Zanin, Dino, Carmen, Fachin, Fux e Cássio, qual é o resultado? Ah, o Fux necessariamente, especialmente depois que ele reviu até os votos dele sobre o golpismo, né? Alinhando-se com Mendonça, na linha Não Houve Golpe. Aliás, saiu um livro maravilhoso que eu acabei de me lembrar aqui, que eu comecei a ler, Quero me tornar fascista. Depois, amanhã, eu falo dele para vocês. É uma ironia, naturalmente. Né? Bom, qual vai ser o voto? No caso de Cássio, quando ele votar, ele vai falar dos negócios do próprio filho dele, um jovem advogado talentosíssimo, que trabalhou com coisas do Banco Master. Ele próprio, Mendonça, que pegou carona em jatinho. Ele também se declara impedido. Como vai ser? Como vai ser essa votação? Quero saber. Mas, caso se decida que sim, vamos botar em votação, então aí os ministros, todo ministro fica livre para começar a investigar o colega e submeter ao plenário. Eu quero investigar meu colega, vou pôr no pleno. Mas mais do que isso, mais de 20 mil juízes ficarão livres também para desrespeitar a lei, a formalidade da lei. Porque o Mendonça não respeitou. Esculhamba-se tudo. Qual é a minha saída? A minha saída é óbvia. É votar o parecer da Procuradoria que diz que há uma óbvia agressão ao devido processo legal ali. Eu escrevi um outro artigo hoje no Metrópolis deixando isso claro. A agressão está dada. Né? Um juiz não é polícia, tem a primeira nulidade. É alguém com foro. Para que qualquer coisa prospere, tem de passar pelos ministros. Oh, mas não sei quem ouviu especialistas que dizem... Bom, se há um terreno em que especialistas... Aparecem especialistas para dizer qualquer coisa, dependendo da ideologia do lado que esteja, tem um monte. Se alguém me trouxer a lei em que um juiz, numa fase pré-processual, pode se comportar como policial, eu então condescendo. Tem. Apresentem. Cartas para a redação. Ora, bolas. Tem essa lei? Nós vamos para 21 aí, para ver se dá tempo do Pedro tirar um outro vídeo do
3: Alcolumbre.
0: Do Alcolumbre. Então vamos para 21, vai.
3: Sim, Lula afirmou hoje que a PEC, que põe fim à escala 6x1, não avançou por atuação dos aliados do senador Flávio Bolsonaro, principal adversário do petista, na disputa à presidência. A manifestação do presidente foi feita hoje em publicação nas redes sociais, em que ele escreveu o seguinte, fazendo menção ao líder da oposição no Senado, Rogério Marinho. Ontem, o Brasil testemunhou mais uma vez quem é quem no Congresso Nacional. Enquanto tentávamos avançar com a PEC que acaba com a jornada 6x1 no Senado, a oposição, capitaneada pelo coordenador da campanha do meu opositor nessa corrida presidencial, atuava para impedir o avanço da pauta. É importante que o Brasil saiba quem está trabalhando para avançar com essa mudança e quem está tentando impedir uma conquista.
0: Sim, o Alcolumbre já disse que vai ficar para depois da eleição. E tá para depois da eleição porque não tem voto. Vamos ser claros? Não tem voto agora. Ah, isso por... o Marinho não quis dar esse trunfo para o Lula. Mas peraí, o Lula fica sem trunfo? Isso não vai? Num debate de segundo turno com o Flávio, o Lula não vai perguntar para o Flávio qual é a proposta dele? O Lula não vai continuar a fazer a proposta 6x1. É claro que aprovada poderia ser melhor e tal, né? Sem dúvida. Câmara aprova o fim da taxa das blusinhas. Vai lá.
3: Sim, o Senado aprovou a medida provisória que acaba com a taxa das blusinhas. A aprovação se deu no fim da tarde por votação simbólica, da mesma maneira que já tinha acontecido na votação na Câmara dos Deputados também nessa quinta. O texto segue para sanção presidencial agora. A medida acaba com a chamada taxa das blusinhas, o imposto de importação de 20% sobre compras internacionais de até $50. Ontem, a comissão mista para análise da MP que aprovou o texto aprovou com alterações. A principal delas foi a inclusão de um mecanismo de avaliação nos impactos econômicos da isenção para os setores produtivos brasileiros como uma forma de mitigação. A primeira avaliação será após 3 meses e depois a cada 6 meses, conforme a gente noticiou aqui no É da Coisa.
0: Pois é, né? É o que temos para hoje. Mas tem uma coisa importante. O Alcolumbre, ontem, foi cobrado severamente para votar o impeachment do Alexandre. Acho que é o Carlos Portinho, senador do PL, que faz ali um discurso, e ele deu uma excelente resposta. É o Alcolumbre dizendo, agora fico acusando a gente, porque, afinal de contas, quem recebeu 130, pediu 134 milhões não fomos eu, nem o ministro Alexandre. Beijo, até amanhã.

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6:27 pelo horário de Brasília. Na sequência vem aí reprise do Band News na área na nossa programação. Eu, Stephanie Toso, volto daqui a pouquinho na atualização do noticiário por aqui na Band News FM.

0: Chegamos com o Band News na área desta quinta-feira com as definições das equipes classificadas às semifinais da Copa do Brasil. Você pode participar com a gente através do WhatsApp 11999592100, 11999592100. Pode mandar sua pergunta para ele, comentarista que está aqui comigo hoje, Leonardo Fontes. Boa noite, Léo.
1: Fala, Aline, tudo bem? Boa noite para você, boa noite a todos que estão acompanhando esse Band News na área. Temos muita coisa para falar, porque a Copa do Brasil tá bombando.
0: Tá.
1: Final de semana já tem brasileiro, futebol brasileiro não para, né? Então tem muita coisa, sim.
0: E eu tava brincando.

0: 3-1. Dois gols do Carlos Vinícius na primeira etapa. Depois o Krovinovic fez no segundo tempo e o Vitinho anotou o gol do Internacional. Eu e o Léo, a gente estava conversando aqui sobre isso, né? Que a gente estava dando uma olhada nos lances no primeiro tempo em meio ao trabalho por aqui. Mas é um Grenal que ficou devendo na semana passada e que hoje tá com emoção, né, Leonardo Fontes? E um negócio perigoso pro lado do Internacional.
1: É, assim, vamos tentar contextualizar tudo, né? Semana passada foi um jogo muito físico, de muito duelo, pouco futebol, né? Muita pancadaria e tal. O torcedor do Inter pede com razão a expulsão do Carlos Vinícius no primeiro jogo, e acho que com razão mesmo, né? Ele já tinha cartão amarelo, deixou um braço ali no rosto do jogador do Inter, mas o árbitro não expulsou. Mas foram com igualdades de condição para jogar no estádio do Grêmio, na arena do Grêmio. O primeiro tempo, o time do Internacional, através do seu técnico Paulo Pezzolano, ele mudou muito a equipe, né? Colocou uma equipe muito defensiva, colocou o Thiago Maia no time, tirou o Paulinho Paula e o Bruno Henrique, tirou também o Carboneiro, que é uma das válvulas de escape da equipe, de velocidade. Provavelmente pensando em ter, né, aí já é uma opinião, né, e tentando imaginar, em ter um primeiro tempo mais seguro e depois soltar o time no segundo tempo para contra-atacar o Grêmio, provavelmente isso.
0: Uma estratégia arriscada.
1: Uma estratégia arriscada porque deu errado, né? O Carlos Vinícius fez dois gols, em 22 minutos já tava 2-0 para a equipe do Grêmio, e aí no segundo tempo o Pezzolano soltou um pouco mais a equipe, colocou mais jogadores, foi para frente. O fato de ir para frente acabou fazendo com que a equipe tomasse o terceiro gol, né? Ficou desguarnecida, e agora há pouco, faz uns 5-6 minutos, com o Vitinho conseguiu o gol de honra, porque acho que vai ser difícil um empate agora nesse final de jogo. Estamos com 86, 4 minutos, mais uns 5, 6, já 10 minutinhos de jogo. Dá pra fazer dois gols,
0: dá,
1: né?
0: Pra fazer
1: mas
0: dois gols.
1: No caso do Internacional, né, que nos últimos 10 jogos ganhou um jogo só, foi aquele jogo contra o Corinthians lá no Sul, eu acho um pouco mais complicado, né? É uma equipe que faz tantos gols, né?
0: E o Grêmio também com o Luiz Castro, pelo menos no Campeonato Brasileiro, não tá numa situação confortável. E é engraçado a gente olhar para a tabela do Campeonato Brasileiro agora, porque ela tem duas equipes que estão ali na entrada da zona de rebaixamento que estão, assim, basicamente empatadas. E aí tem um asterisco, assim, nessa zona de rebaixamento, que o Mirassol tá, e aí o Vasco da Gama embaixo não tá na zona de rebaixamento. Aí vem o Inter, o Remo e a Chapecoense. Mas o que eu ia dizer é que no Brasileirão, esses times estão separados por 3 pontos. Tecnicamente, o Grêmio é realmente melhor que o Inter?
1: Eu acho que o Grêmio tem mais a entregar do que o Inter, né? Em relação, principalmente na questão individual de atletas, né? O Carlos Vinícius estava numa má fase, hoje fez 2 gols. Mas é um jogador que a gente sabe, se a bola chegar para ele, ele vai fazer gol. Então, não necessariamente ele estava em má fase por conta dele, mas
0: sim,
1: por conta da bola chegar menos. O Amuso é um jogador que a gente sabe que é bom, embora seja um jogador que oscila muito, tem fases espetaculares e fases ruins. Chegou o Krovinovic, que é um jogador croata, que tem jogado os últimos jogos, e ali o Luiz Castro fez uma mudança que me parece um pouco fundamental, né? Ele traz o Noriega para primeiro volante. Acho que o Noriega nem jogou hoje, não sei, preciso até olhar.
0: Ele também tava balançando ali, né, Luiz Castro?
1: Tá. E ele leva o Vilaçante para um segundo volante, mas como os portugueses chamam de como é que eles chamam? Porque não é o que a gente chamou aqui sempre de segundo e terceiro homem de meio, né?
0: Tá.
1: São meias, mas são volantes ao mesmo tempo, caras que vão e vêm o tempo todo.
0: Box to box?
1: É um pouco box to box, mas com mais qualidade, né?
0: Tá.
1: O Vilaçante mais box to box, o Krovinovic um pouco mais meia, né? Mas eles jogam numa faixa de 4-1-4-1 ou 4-3-3, né? Se a gente quiser colocar assim também. E o Grêmio deu uma melhorada. O que acontece com o Grêmio, principalmente, eu acho que é muita pressão, né? Os times se pressionam demais hoje, né? Através de comentários de rede social, de torcida, pegando no pé, e essas pressões acabam tirando um pouco da qualidade também dos times, né? O Inter, o Pezzolano resolveu, em dado momento, que não conseguia mais ganhar, fechar a equipe. Né? Quando ele cria o sistema com 3 zagueiros, com linha de 5 atrás, que ele ganha do Corinthians, ele passa do Corinthians depois em Itaquera com uma defesa quase perfeita, né?
0: Só defendendo,
1: depois empata com o Palmeiras no Allianz com chance de ganhar.
0: Sim.
1: E aí ele se vê vou manter isso porque é o que eu tenho aqui, né? Não tenho centroavante, eu não tenho mais

0: meia, porque o Alan Patrick, ele tá jogando de falso 9, mas ele, como 10 mesmo, no meio campo, ele não aguenta a marcação dos volantes mais jovens e tal, então ele fica numa área de espaço mais à frente, e quando o time tem a bola, ele recua para ser o meio armador, e Carbonero e Bernabé, caras de velocidade junto com os alas, e aí ele encaixou um time assim. Só que deu certo na Copa do Brasil, e por empatar com o Palmeiras fora de casa logo em sequência, e antes tinha empatado com o Flamengo dentro de casa, ganhando de 1-0 até o finalzinho, parecia que essa ideia ia engrenar. Sim. Em algum momento, mas agora com uma eliminação e uma zona de rebaixamento, eu duvido que o Paulo Pezzolano termine o final de semana, pelo menos, empregado, se é que ele começa o final de semana empregado.
1: A gente vai falar mais sobre isso, porque no fim de semana tem simplesmente Internacional e Santos. É um confronto direto dessa parte aí da tabela, e a gente vai falar mais também, claro, de Santos e Palmeiras. Mas, por enquanto, uma semifinal da Copa do Brasil com Vasco e Palmeiras, Palmeiras e Vasco, primeiro jogo com o mando do Vasco, e Atlético Mineiro e Grêmio, pelo desenho que está se formando até aqui. A hora que o jogo acabar, a gente efetivamente fala com essas semifinais confirmadas. Eu quero saber do Léo Fontes se ele consegue desenhar a final da Copa do Brasil.
0: Uma coisa a gente pode dizer, né? Serão as semifinais mais pacíficas da história. As quatro torcidas,
1: verdade,
0: são irmãs.
1: Verdade.
0: Né? Então, assim, não vai ter problema nenhum de violência.
1: É.
0: Vasco, Palmeiras, Atlético, mais ainda, né?
1: E a semifinal só em novembro, né?
0: É mais pra frente.
1: Mais pra frente,
0: é mais
1: porque é a final única a Copa do Brasil. A gente sempre lembra disso. Um estádio possível é o Mané Garrincha em Brasília, mas isso ainda não tá confirmado pela CBF. Mas essas semifinais vão ser realizadas mais pra frente.
0: A CBF tá dando uma enroladinha, né?
1: Tá.
0: Quem vai estar na final, né? Eu acho que tem uma coisa assim, quem vai estar na final?
1: Porque, por exemplo, se de repente der um Palmeiras e Galo, a final poderia ser no Rio.
0: Podia ser até no Maracanã, exato.
1: Né?
0: É.
1: Agora, se der um Grêmio e Vasco, pode ser no Rio.
0: Pode ser.
1: Pode ser em BH.
0: Arena do Corinthians.
1: Pode ser em São Paulo.
0: Então,
1: pode ser em Brasília.
0: Pode ser.
1: Né?
0: Então.
1: Mas eu não acho que a CBF vai esperar a final pra definir. Eu acho que a CBF vai bater o martelo antes das semifinais.
0: E acho que vai ser em Brasília.
1: Até pra,
0: mesmo,
1: né, quem já, sei lá, quiser, né? Meu time já tá na final, vou comprar, sei lá, ué. Vou comprar e depois eu cancelo. Sei, né?
0: E eu acho que vai ser em Brasília mesmo.
1: Eu acho assim, também, se eu tivesse que chutar.
0: Porque assim, Brasília é um estado neutro, de qualquer maneira.
1: Uhum.
0: É um estádio que tem uma capacidade gigantesca.
1: Sim.
0: Que a CBF gosta de dinheiro.
1: Sim.
0: Né? Onde ela fez, por exemplo, a Supercopa esse ano, com Flamengo e Corinthians.
1: Uma rede hoteleira legal.
0: Rede hoteleira legal. A estrutura não foi boa, né? Faltou luz, até a gente teve dificuldades aqui na Band News. Mas aí, pô, tem que arrumar, né? Tem que botar lá gerador, sei lá. Já aprendeu, deu pra aprender, né?
1: Acho que sim, a gente imagina que sim.
0: E definiu o quanto antes também pra consertar o gramado, né? Pra fazer um gramado top
1: pra ter
0: pro jogo
1: tempo
0: da final.
1: Pra
0: né?
1: isso, né? Com certeza.
0: Exato.
1: Então, o jogo tá nos acréscimos, 47,5 do segundo tempo, tá quase acabando, o Grêmio tá vencendo por 3-1. Daqui a pouquinho a gente fala mais.
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1: Luiz Fernando Ramos.
4: O torcedor italiano deve estar confuso nesse final de semana. Normalmente ele vai para Monza apoiar a Ferrari, mas agora existe um piloto local, só que em outra equipe, a Mercedes, liderando o Mundial de Pilotos. Kimi Antonelli, 19 anos, o piloto que vem ocupando todos os assuntos da Fórmula 1 em 2026. E ele vai correr nesse final de semana com o melhor carro do grid, mas já sofrendo um contratempo. A Mercedes vai trocar componentes do seu motor, deve exceder o limite, e Antonelli vai perder posições no grid de largada. Possivelmente, se a Mercedes trocar muitos elementos, vai largar da última colocação. Não há melhor circuito para fazer isso do que Monza, um circuito onde é fácil ultrapassar e onde o carro da Mercedes pode fazer a diferença. Seria uma penalização estratégica para Antonelli. O principal adversário dele, provavelmente a própria Ferrari, que tem feito uma boa temporada com Lewis Hamilton e com Charles Leclerc. Hamilton está empatado na segunda colocação no Mundial de Pilotos, ao lado do outro piloto da Mercedes, o George Russell. Amanhã teremos os primeiros treinos livres do final de semana. O Grande Prêmio da Itália acontece no domingo, largada às 10 horas da manhã.
1: E eu vou seguir falando do Grande Prêmio da Itália. Léo Fontes não viu ainda. Eu vou trazer uma imagem que é o troféu do Grande Prêmio da Itália, que eu achei incrível. Que qualquer pessoa poderia fazer. Pra quem não tá vendo a imagem, eu vou descrever pra vocês. Ele foi batizado de Fragile, imagino eu, né? Italiano.
0: Fragile. Será?
1: Não sei.
0: Também não sei.
1: Imagino. Bom, esse troféu, ele é formado por uma sobreposição vertical de pequenas xícaras, bules e tigelas. Então você imagina um bule na base, aí vem uma xícara daquelas mais altas, e aí dois daqueles bowls, se a gente pode dizer assim. Se eu fosse fazer um brigadeiro, por exemplo, no micro-ondas, eu colocaria uma tigela dessa. Então, uma dessa maior e a outra menor. E ele é meio transparente, assim, uma pilha de cerâmica, digamos assim. Muito criativos os artistas italianos Stella Scala e Simeone Crispino. Claro que isso virou meme na internet, todo mundo simulando em casa, pegando uma xícara, uma tigela, colocando uma coisa em cima da outra e equilibrando. A peça representa a fragilidade e a efemeridade da vitória no automobilismo, mostrando que o sucesso precisa ser reconquistado a cada nota. Gostou, Léo Fontes?
0: Porra, sensacional, né?
1: Não é?
0: Além de tudo, filosófico, né?
1: Não, e realmente você olha, dá uma impressão que vai cair. Dá vontade de consertar?
0: Dá.
1: Dá vontade de chegar
0: até
1: a arrumar.
0: Porque eles não estão no, né, numa sequência normal.
1: Lógica, né?
0: Então, assim, dá a sensação de que vai cair, mas.
1: Muito bom.
0: É bom, né? Diferente, cara. Sai assim do trivial,
1: eu
0: né?
1: Eu acho também.
0: Parece aquele bule primeiro, parece uma cafeteira italiana.
1: Isso,
0: também,
1: isso,
0: né?
1: Pode ser uma cafeteira, acho que é melhor do que o bule.
0: Não tô nem.
1: Acho que fica melhor.
0: Né? Cafeteira italiana.
1: Então, é, uma coisa assim.
0: Que tem aquela que põe no fogão direto, né?
1: Exatamente. E Fórmula
0: Legal,
1: 1, claro, é aqui na Band News FM, com transmissão, com a narração de Odinei Edson.
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0: Grêmio, 3-1 para cima do Internacional. Semifinais da Copa do Brasil estão definidas. Léo Fontes, Vasco e Palmeiras, Palmeiras e Vasco, Grêmio, Atlético Mineiro, Inter e Grêmio. Opa, Internacional não, Grêmio. Pronto.
1: É verdade.
0: Agora abre seu microfone.
1: É curioso, né, que a Copa do Brasil tenha chegado esse ano dessa maneira, né? Porque a gente tem aí o Vasco na zona do rebaixamento, o Grêmio próximo a ela. O Atlético Mineiro há algum tempo saiu dessa briga por rebaixamento, porque vem aí
0: crescendo.
1: De 14 ou 15 jogos sem perder. Mas era um time também no início do campo da competição, tava lá embaixo, né? Então, assim, tirando por esse parâmetro, Palmeiras e Atlético são favoritos para chegarem à final.
0: Sim.
1: Da Copa do Brasil.
0: Eu também acho.
1: É, acho que tem times melhores nesse momento. O Atlético tá jogando muito e o Atlético acho que é até mais favorito do que o Palmeiras para chegar
0: tá
1: à final.
0: Sul-Americana também.
1: Porque o Atlético ele consegue desprezar o brasileiro agora, por exemplo. Sábado passado jogou com o Vitória com o time totalmente reserva. Para depois jogar contra o Cruzeiro. Agora essa semana, como você falou, semana que vem na quarta-feira, terça ou quinta, depende aí do dia, vai jogar a Copa Sul-Americana, que é contra o Santos, né?
0: Quarta.
1: Com o Santos?
0: É.
1: Com o Santos, é um jogo difícil, mas no final de semana no brasileiro pode tirar o time, né? Coisa que o Santos não pode, por exemplo. Coisa
0: contra
1: que,
0: o Inter.
1: É, coisa que o Grêmio não pode.
0: O São Paulo não pode, São Paulo e Atlético.
1: Isso, Palmeiras não pode. Então, assim, o Atlético Mineiro ele tem essa vantagem, porque ele conquistou uma pontuação suficiente para olhar para duas competições que ele pode ser campeão e que, vamos falar a verdade, tá próximo.
0: Sim, e nem precisa olhar para semi também, porque a gente tava falando aqui que é só em novembro, então não precisa pensar nisso agora.
1: Exato, né? É olhar para Sul-Americana, poupa no final de semana agora, descansa quem jogou o jogo contra o Cruzeiro, porque o jogo foi terça-feira, né? Dá para jogar também.
0: Dá.
1: Mas vamos dizer que o Barba queira, né? Não vou pôr ninguém, vou colocar só contra o Santos na quarta. Ok, ele tem pontuação pra isso.
0: O São Paulo, por exemplo, vai precisar ir com titular nas duas, né?
1: Exato.
0: O São Paulo Boca vai, na
1: e
0: terça.
1: O Santos também.
0: É, o Santos também.
1: Então, assim, esses times, eles saem nessa desvantagem, né? Além de não estarem jogando tão bem quanto o Galo tá jogando.
0: Sim.
1: Então a gente tá falando de um time que está melhor, o Atlético, no caso, que vai enfrentar o Grêmio, ele está melhor que o Grêmio e o Grêmio não...
0: E pode ser que lá na frente, em novembro, os momentos podem ser diferentes, vai saber. Né?
1: Sim.
0: A gente tá falando hoje.
1: Exatamente. E pode ser que lá na frente, por exemplo, no caso do Palmeiras, o Palmeiras esteja encalacrado com um monte de competição ou não também.
0: Sim.
1: Ou já tá em segundo no brasileiro, o Flamengo abre 4 pontos.
0: Ou abre mais.
1: É eliminado de repente de uma Libertadores, aí o Vasco e o Atlético estão ferrados, porque o Palmeiras vai entrar com é o melhor time dos quatro e vai entrar com tudo.
0: Sim.
1: Mas o Palmeiras pode chegar cabeça a cabeça com o Flamengo numa semifinal de Libertadores ou final, porque a Copa do Brasil é depois, né? Vai fechar a temporada, se eu não me engano.
0: Sim, dia 6 de dezembro.
1: É isso. E aí vai saber o que vai acontecer nessa final, né? Então as finais, é 6 de dezembro, é isso mesmo. As semifinais de, na semana no dia 30 de outubro e 7 de novembro e a final dia 6 de dezembro. Então tem muita coisa para acontecer pela frente, mas teoricamente hoje Atlético Mineiro e Palmeiras tem mais time, mais elenco e melhores condições de chegarem à final, porém esses dois que chegaram, Vasco e Grêmio, mostraram também que mesmo com todas as dificuldades, sim, né, conseguiram matar vários leões para chegar onde chegar.
0: Exatamente. E como a gente está falando de Santos, de Palmeiras, a gente vai falar do jogo de ontem por aqui, mas vamos começar com a notícia de hoje, porque o Santos apresentou o Arthur, tem reclamação de gramado até do Arthur, não só do Neymar, e o Lucas Belotti vai trazer as informações pra gente.
2: Fala, amigos, companheiros de Band News na área, todo mundo ligado aqui na programação Band News FM, quinta-feira agitada no Santos, hein? Cheia de coisas depois do clássico contra o Palmeiras, lesões de 3 atletas importantes, apresentação do Arthur, declarações polêmicas do Neymar na internet, tá pegando fogo o bastidor do Peixe às vésperas de um jogo importantíssimo contra o Internacional. E o Arthur apresentado hoje deve ser novidade para essa partida, por ação de que o Cuca pretende contar com um atleta, inclusive entre os titulares, em um posicionamento um pouco distinto, sendo esse cara criativo para suprir a ausência do Neymar, que vai perder algumas semanas da temporada depois do clássico desta quarta-feira. E o Arthur falou sobre isso exatamente, né? Não sobre a lesão do Neymar, mas sim sobre a possibilidade de atuar um pouco mais à frente, fazendo essa função de criador. Ele que já foi primeiro, segundo volante, mas segundo ele também tem experiência e capacidade de ajudar como um camisa 10. Naquela clássica ideia nossa de resumir os posicionamentos dos jogadores aos números da camisa. Vamos ouvir o Arthur, volante ou meia ofensivo do Peixe? Fala, Arthur.
3: Sim, acho que já joguei também nessa posição, enfim, acho que vai ser uma adaptação, conversa com o professor Cuca, venho para somar, venho para ajudar, sem ego, sem vaidade nenhuma, onde eu for útil, eu estou à disposição, então acho que sobre posições não terá nenhum problema.
2: Bom, pessoal, e o Arthur também endossou as críticas do Neymar ao gramado da Vila Belmiro, né? O camisa número 10 usou as redes sociais para dizer que foi o pior que ele já viu, que não teve condição de jogo, que jogou contra o gramado e colocou na culpa, na má condição do piso, a lesão que ele, Barreal e Lucas Veríssimo acabaram sofrendo na partida de ontem. O Arthur não pisou no gramado, confessou isso, mas disse que sim, de longe ele acabou observando que a condição realmente estava muito abaixo do que ele estava acostumado. Vestiu a camisa do Grêmio aqui na Vila Belmiro em várias e várias oportunidades. Falando também sobre o tricolor imortal, saída polêmica dele, a não renovação de contrato, a volta para a Juventus e depois a rescisão com os italianos, o Arthur explicou um pouquinho desse processo. Disse que fez tudo o que pôde, respeitando a camisa do Santos, para continuar no Grêmio, mas que as coisas não deram certo. E agora é hora de virada de chave para vestir a camisa do Peixe, confessando que todo esse imbróglio e a vinda dele para a Baixada Santista tiveram boa participação do Neymar.
3: Estava tentando minha rescisão de contrato desde novembro do ano passado. Fui pessoalmente em Turim para conversar com todos os dirigentes, enfim, pessoas competentes à Juventus, para tentar a rescisão de contrato. Fiz tudo o que eu poderia ter feito, porque eu tinha falado a todos que tentaria a rescisão para permanecer no Grêmio, e assim foi feito da minha parte. Consegui minha rescisão um mês e meio depois, enfim, algo assim. E aonde eu tive o contato do Neymar. Onde o Neymar me chamou, perguntou se eu tinha interesse em vir para o Santos. Eu falei que sim.
2: É isso, pessoal. Santos na reta final de preparação, então, para o jogo contra o Internacional. Mais duas atividades onde o Cuca vai ter que definir esse time com dores de cabeça, com desfalques importantes por lesão e com a expectativa de que o Arthur esteja à disposição. Rodinei, esse não, chega ao Brasil apenas no fim de semana, por isso não faz parte da delegação que parte a Porto Alegre no sábado para a partida do domingo. Estreia prevista do lateral direito ex-Flamengo na quarta-feira da semana que vem contra o Atlético Mineiro. Um abraço para vocês, bom restinho de programa.
0: Ô, Léo Fontes.
1: Diga.
0: O Arthur, quando ele foi vendido pro Barcelona, eu achava que ele ia ser, assim, trocentos anos na seleção brasileira. Eu achava ele um baita jogador. Uma qualidade de passe impressionante. E ele me decepcionou.
1: Decepcionou. Ele tem uma qualidade de passe ainda impressionante, mas, né? Uma leitura de saída de bola muito boa, sim, né? Ele consegue sair bem da pressão.
0: Mas, assim, a gente achava que ele fosse ser aquele jogador, sim, que se mantém num nível altíssimo e que fica anos na seleção brasileira.
1: Não, sim, isso, nada disso aconteceu. É. Nenhuma das certezas que a gente tinha até na época, né? Porque ele jogou naquele Grêmio de 2016 que foi, pô, espetacular. Sim. Ganhou a Libertadores encantando todo mundo, né? Chegou na final, a final foi contra o Lanús, aí o pessoal torce um pouco o nariz, né? Hoje em dia, fala, pô, mas o Lanús também estava muito bem. E o Grêmio encantou. Que jogava demais bola, tinha o Luan e outros jogadores espetaculares, né? Que depois foram sendo que meio é complicado, né? Porque tem título que o jogador ganha pro clube, né? E tem jogador que ganha com o contexto do clube naquele momento e passa a ser super valorizado. Isso acontece muito, né? Então aquele time, ele virou uma coisa espetacular, assim, a gente falava, caramba, meu, todo mundo jogando bem, tava duro dando certo e tal, e o Arthur tava no meio disso, né? No meio campo era o símbolo daquele time, né? No ataque era o Luan, mas no meio de campo era ele quem mandava em tudo, saída de bola, giro, era uma coisa espetacular, jogador moderno e tal, e depois não, cara, ele não conseguiu jogar em nenhum lugar, né?
0: Não.
1: No começo do Barcelona ele até vai um pouquinho bem, mas depois vai caindo de produção, aí passa pela Juventus, pelo Liverpool, pô, um monte de time. Um monte não, né? Mas quatro grandes na Europa, até voltar ao Grêmio e agora chegar ao Santos. Quais são as minhas impressões, tá? O último jogo que a gente fez aqui do Arthur foi Grêmio e Corinthians, lá no Rio Grande do Sul. O André atropelou o Arthur. O André é volante meia do Corinthians.
0: Fisicamente,
1: né?
0: Ou
1: fisicamente, fisicamente. Passou por cima, fez 2 gols no jogo. É, chutou uma bola que o goleiro fez uma defesa espetacular do Grêmio. Naquele dia eu tive a pior impressão do mundo do Arthur. Eu falei, cara, esse cara acabou pro futebol. Né? Aí depois, né? Tô contando uma experiência pessoal de análise, né? Depois eu... Outro dia eu fui fazer um jogo aí, comentar um jogo aí, e do Juventus na pré-temporada. E aí entra um dado interessante. A Juventus, ela não dispensou o Arthur quando ele chegou lá para se reapresentar. Que ele sai do Grêmio, esse jogo contra o Corinthians foi o último jogo. Uhum. O contrato ia até maio, final de maio, esse jogo foi 30 de maio. Ele volta para a Juventus, né? Tira férias e volta para a Juventus para começar a pré-temporada. Ele começa a pré-temporada, ele treina, ele vai para os jogos amistosos. E quando acabam os jogos amistosos, a Juventus fala, não dá, rescinde com ele.
0: Sim.
1: Pô, isso é muito forte, pesado, né, pra um jogador.
0: Sim.
1: Ele voltou pra lá pra descansar, trabalhar.
0: Esperando que pudesse ser utilizado.
1: Ter oportunidade, no jogo que eu comentei, por exemplo, foi um time contra o time belga, ele sai jogando como titular. Depois todo mundo saiu, não foi só ele, mas sai no intervalo.
0: É, 11 saíram jogando como titular.
1: Aí o que acontece? Cara, acabou, vamos pro valer, vamos escrever os caras no campeonato? Rescinde com o Arthur. Então isso pra mim é um baita de um choque. Sim. De, pô, peraí, né? Quem é esse Arthur?
0: Sim.
1: Então eu tô muito ressabiado.
0: Uhum.
1: Acho que não tem condição.
0: Mas chega pra ser titular.
1: Tudo bem, mas eu pessoalmente... se fosse dirigente de um clube, não contrataria, e já fico surpreso se ele conseguir jogar e jogar bem pelo Santos.
0: Uhum.
1: Se o Cuca, por acaso, utilizá-lo como meia, como foi falado aí e tal, e de repente der certo, porque eu acho difícil, né? Porque assim, o meia, normalmente o meia, esse meia que o Belotti falou, que tava no nosso imaginário, é o cara que joga de costas pro gol que ele próprio ataca, né? O volante não, né? Ele é um cara que joga de frente. Sim. Então é uma mudança brusca. É claro, ele pode jogar com, de repente, 3 no meio campo, o Arthur um pouco mais aberto, não como um 5, e fazer o Arthur ser o armador de jogadas. Pode ser. De repente, o Cuca pode reinventar o Arthur. Pode. Não vou duvidar disso, porque é um jogador que a gente sabe que tecnicamente é muito bom. Mas eu, de cara, fico meio achando que não vai dar certo.
0: Ah. Vamos acompanhar, então. Tem
1: não
0: Santos,
1: tem como saber, né? Só quando ele começar a jogar, né?
0: Tem jogo contra o Internacional no fim de semana pelo Campeonato Brasileiro, a gente falou aqui há pouco.
1: Na teoria ele tá pronto, né, Aline? É. Porque ele fez pré-temporada, jogou amistosos e tudo.
0: Então tá fresco.
1: Ele chegou pronto.
0: É. Santos tá na 14ª colocação, 29 pontos. E o Inter na zona de rebaixamento, 25 pontos, 18ª posição. E esse jogo tem transmissão da Band News FM pra parte da nossa rede. Bom, Neymar reclamou do gramado ontem. Léo Fontes, eu vou te confessar, eu tava em casa assistindo o jogo. Aí a hora que eu bati o olho na primeira imagem que veio do jogo e mostrou o campo, eu falei, gente, mas isso aí tá muito feio.
1: Essa é a Vila Belmiro?
0: Sem saber de nada, tá? Sem ter começado o jogo, nada, zero. Eu bati o olho e falei, isso aí tá muito estranho, isso aí não tá bem.
1: É.
0: E o Neymar, no aquecimento, ele já tem até a dublagem do Veloso, né? Fica conversando com o profissional do Santos, falando
1: o Léo,
0: então, o que aconteceu.
1: O Léo, lateral esquerdo, e alguém da comissão médica.
0: O que aconteceu? Ah, descompactaram, né? Que eles falam. E aí o Neymar, assim, irritadíssimo com o estado do gramado, reclamando demais. E o Neymar, o primeiro momento que ele sente a coxa direita é naquele setor. No setor em que o Santos faz o aquecimento, do lado esquerdo. Pra quem tá imaginando, vamos supor assim.
1: Tá olhando pra TV.
0: Tá olhando pra TV. Foi naquele setor que o Neymar se machucou. No setor que ele tava aquecendo, que ele reclamou, que ele ficou indignado e que ele machucou. E aí o Palmeiras não perdeu a oportunidade. Acabou fazendo uma brincadeirinha, uma zoeira, falando que o gramado do Nubank Park está em perfeitas condições, tá tudo certo, sempre muito bem cuidado. Pegou até o post do Neymar e fez uma brincadeirinha quanto a isso. Mas... era um risco.
1: A língua é o chicote da alma, né?
0: É.
1: Isso aí é muito... É impressionante, né? Como é que é verdade isso, né? Então o cara, não joga lá, lá é uma porcaria,
0: pois
1: lá
0: é
1: isso,
0: né?
1: Lá aquilo. Aí ele não joga lá, no jogo de ida.
0: Perde
1: e assim,
0: 3-0.
1: E assim, ele até disse que ia jogar, né? E que o Santos que não colocou...
0: Nunca sabe, né?
1: Não, nunca sei. Eu nunca acredito em nada que vem dali.
0: Não dá pra saber. Não dá pra saber.
1: Mas assim, é curioso que aí ele se machuca na volta, né? Porque
0: uhum.
1: aí ele deu todas as armas possíveis para o Palmeiras fazer um post desse que eu nem faria, fala a verdade. Mas como o Palmeiras também foi muito zoado por causa disso,
0: sim,
1: dá pra entender um pouquinho.
0: Tá.
1: Mas eu gostei que o Neymar tenha feito essa reclamação. É a segunda vez que ele reclama do gramado da Vila, né?
0: E o Arthur também, hein?
1: O Arthur reclamou.
0: Acabou de chegar, já tá reclamando.
1: Foi perguntado, né? É. E o Arthur assistiu ao jogo lá na Vila, sim, no camarote, que fica muito próximo ao campo. Muito próximo ao campo. E eu acho que tá, quando o Neymar ele reclama do próprio gramado, ele mostra que as reclamações dele, elas são pertinentes e não clubistas, né? Ah, não vou jogar no Palmeiras porque é uma porcaria. Mas é porque ele é contra o Palmeiras? Não.
0: Uhum.
1: Agora a gente sabe que ele não é isso.
0: Sim.
1: Porque já reclamou da MRV Arena,
0: sim,
1: agora reclamou do próprio estádio duas vezes. E o Flamengo, os jogadores do Flamengo têm reclamado do campo do Maracanã.
0: Uhum.
1: Então, assim, eu acho que é um movimento muito interessante dos jogadores de exigirem que se tenha um gramado bom, cara.
0: Sim.
1: Porque realmente foi muito estranho três jogadores do Santos se machucarem, ou dois jogadores, no caso, se machucarem no primeiro tempo.
0: Uhum.
1: Eu tenho dúvidas ainda sobre isso. Porque...
0: Por quê?
1: Porque eu ontem à tarde fiz um vídeo aqui pra Band News FM, tá no Instagram. Porque eu fui dar uma de repórter ontem, né? E fui... Porque eu queria saber se ia jogar todo mundo, né? Essa era a minha questão.
0: Se ia jogar, se o Santos ia com os titulares?
1: Isso. Ah. E aí eu falei, pô, eu conversei com várias pessoas, inclusive um deles eu falei, cara, vocês estão com muita coragem, velho. Domingo tem o Inter, tá 3-0, vai jogar com todo mundo mesmo, porque eu não tava conseguindo acreditar, né?
0: Uhum.
1: Ele falou, não, pô, mas é quarta de final da Copa do Brasil e tal. Aí eu fiquei sabendo, por duas fontes até, que o Santos ia fazer o seguinte, rua de fogo, tal, chega, uhum, todo mundo, aquela festa, leva os jogadores com adrenalina mil, ataca o Palmeiras desde o começo, pressiona, joga. Se o jogo pegasse fogo, fizesse 1-0 e tal, o time ia continuar no segundo tempo. Se ficasse um jogo morno, 0-0, não desse certo as coisas, o Cuca ia tirar todo mundo no intervalo. Por isso que eu tenho um pouco de receio. Será que o Lucas Veríssimo se machucou mesmo? Ou ele só foi poupado dessa contusão que ele vem arrastando?
0: É, ele vem e se recupera, volta, saiu ali contra o Palmeiras.
1: Então eu não duvidaria que ele aparecesse no jogo contra o Internacional.
0: Tá.
1: O Igor Vinícius é porque era o único lateral. Então, uhum, o Cuca já no primeiro tempo já tirou.
0: Sim.
1: O Rodinei chega no final de semana, ele não vai dar tempo de jogar, tá? Então ele já tirou o Igor Vinícius no intervalo. O Neymar...
0: Pediu
1: e disse que estava com dor na coxa.
0: Uhum.
1: Não sei se o Neymar também sentiu que não ia dar certo.
0: Ou que poderia piorar alguma coisa.
1: Porque assim, vamos combinar, se ele sabia, ou se eu sabia, o Neymar também sabia.
0: Sim,
1: que se o time
0: tipo, não... viramos 0-0, não vai dar. Mas aí ele...
1: Não vou ficar.
0: Mas aí ele precisava ter saído desse jeito?
1: Precisava, porque até aí ninguém sabia. Essa era uma informação que eu trouxe aqui exclusiva.
0: Não, eu digo assim,
1: puxar
0: o short, não podia ter saído, tipo, beleza, foi pro vestiário, sai.
1: Você não acha que isso ia dar uma... Pô, o Santos desistiu no intervalo. Tirou até o Neymar, porque por tudo que envolve o Neymar...
0: Eu acho, Mateu, exatamente. Aliás, se o Neymar tiver lesão, o Santos não vai falar. A gente lembra sempre que tem uma cláusula
1: no contrato
0: do Neymar.
1: Que só o Neymar Santos, pode falar sobre o Neymar.
0: O Santos fala sobre o Neymar.
1: Exato. Então, assim, eu não vou dizer que eu não acredito que ele se machucou.
0: Uhum.
1: Mas eu me questiono se ele machucou mesmo ou se ele precisava ter uma desculpa para sair no intervalo, porque os outros podem sair no intervalo. Ele, Neymar, tudo que acontece com ele é super dimensionado.
0: Sim.
1: Se ele sai no intervalo e fala no final lá, pô, não, eu saí porque... Pô, não ia dar.
0: Não ia torcedor... falar isso.
1: Então,
0: ele não ia falar isso.
1: Então. Aí já começa. Outra, ele sai. Vamos dizer que ele sai, ó, não vai dar e tal, vou sair. O Santos faz 1-0 no segundo tempo. Quer dizer, pô, desistiram?
0: Uhum.
1: E fez 1-0 se o Neymar tivesse em campo.
0: Ah.
1: Então, eu não duvido...
0: Mas ele pode também ter sentido um início de alguma coisa
1: pode.
0: Se eu ficar aqui, o negócio vai ficar feio, é melhor eu sair antes,
1: Pode. Eu só não quero assim,
0: Não dá pra cravar, isso
1: que
0: você quer dizer.
1: Exato. De repente, domingo, nós vamos chegar aqui 3 horas, nós vamos estar nesse jogo, eu e você.
0: Sim, eu e você.
1: Vai sair a escalação, tá lá o Neymar. Aí ele vai dizer, não, foi só um incômodo. Porque é fácil também, né, depois. Não, era só um incômodo, no exame não deu nada, acabou.
0: Ah.
1: Então eu vou esperar. Eu acho que o único que se machucou mesmo foi o Barreal. Sai com 20 e poucos minutos.
0: E ele tá com uma sequência também muito forte.
1: Isso, e ele sai com 20 e poucos minutos, com cara de dor e tal. Saiu lá pela linha de fundo. Já, acho que o Barreal se machucou de verdade. Os outros a gente vai ter que esperar pra saber.
0: Daqui a pouquinho a gente fala mais, então, do lado do Palmeiras, né? Se esperava mais o Palmeiras. Ah, deixa eu ler mensagem dos ouvintes aqui, porque a gente falava da Copa do Brasil. Ó, o Elias Batista... que tá acompanhando a gente, mandou mensagem no WhatsApp. Boa noite, galera da Band News. Acho que vai dar final Palmeiras e Atlético Mineiro. Aí vai ser briga de cachorro louco. A mensagem registrada por aqui. A mensagem da Drica. Boa noite, que rádio e TV top. Atualmente a melhor, sem dúvida. Muito obrigada pela sua mensagem.
1: Obrigado.
0: Kiko Zamois, que também que acompanha o nosso programa, tá por aqui também. Agora a gente vai...
1: Tem uma informação rapidinho, já que você puxou um assunto rapidinho pra gente não perder. Hoje tivemos o último classificado da Série D pra Série C. Série C do ano que vem vai ter mais clubes, né? Subiram 6 equipes. E o CSA de Alagoas, que é uma equipe muito tradicional, precisava ganhar em casa do Nacional do Amazonas, não ganhou. Nacional do Amazonas, então, sai da Série D, vai pra Série C, acabou agora o jogo. São 6 equipes que subiram. E entre ontem e hoje, as duas últimas foram confirmadas, foi o Goiatuba e o Nacional de Amazonas. São duas equipes que se juntam a Uberlândia, CSA, eu vou lembrar todas, não sei se eu vou lembrar todas. Uberlândia, tem aqui, Uberlândia, CSA, Asa de Arapiraca e Gama. Pronto.
0: Boa, muito obrigada, Léo Fonte. Seguinte, hein? 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E olha, para fechar o que a gente vinha falando de Santos, o clube acelerou nas últimas horas as negociações para contratar o meio-campista Lima do Fluminense por empréstimo. Informação é do GE.com.
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6: Boa noite, a dupla.
0: Boa noite.
1: Boa noite, Dirceu.
6: O Flamengo venceu o Mirassol ontem por 2-0 e colou de vez no Palmeiras, que é o líder do Brasileirão, com 52 pontos. O Flamengo, com a vitória, chegou a 51 pontos. Os dois times têm agora 25 jogos disputados. Flamengo e Palmeiras agora passam a ter 13 partidas até o final do Brasileirão, sendo 7 como mandante e 6 como visitante. Os clubes ainda disputam em novembro um confronto direto na Arena do Palmeiras pela 36ª rodada, faltando 3 jogos para acabar o Campeonato Brasileiro. Palmeiras é o líder do Brasileirão com 52 pontos, com 15 vitórias, 7 empates e 3 derrotas. O Flamengo é o segundo colocado com 15 vitórias, 6 empates e 4 derrotas. O Palmeiras volta a jogar pelo Brasileirão domingo contra o Botafogo no Nilton Santos às 18h30 da tarde. O Flamengo joga domingo contra o Remo às 16h da tarde no Mangueirão, em Belém do Pará. O Grêmio venceu o Internacional agora há pouco por 3-1 na Arena do Grêmio pelo jogo de volta das quartas de final da Copa do Brasil e avançou para as semifinais da competição e vai enfrentar o Atlético Mineiro. O público foi de quase 56 mil torcedores e o Grenal de número 454 marcou o maior público da história da Arena do Grêmio. O Grêmio que já venceu a Copa do Brasil 5 vezes, 1989, 1994, 1997, 2001 e 2016. O Grêmio jogou melhor e mereceu a classificação para a semifinal da Copa do Brasil. Dito tudo isso, eu diria nesta quinta-feira à noite, eu quero é mais.

0: Raquel Fontes, Palmeiras se classifica para a semifinal da Copa do Brasil, ao mesmo tempo em que o Flamengo diminui a distância para a equipe no Campeonato Brasileiro. Teve jogo atrasado realizado contra o Mirassol ontem,
1: exato,
0: que venceu, e agora está 52-51. Mas no jogo de ontem, especificamente, você esperava mais do Palmeiras, ainda que fosse um time que sabia que tinha uma vantagem de 3-0, mas que entrou com um time titular, na expectativa de vencer o jogo também, o segundo jogo?
1: É, o Abel segurou algumas peças, né, que talvez poderiam jogar. Né, que seria o Piquerez, estava no banco de reservas, o João Arias para uma emergência, o Gustavo Gomes, aí poupou mesmo, né? E o Vitor Roque, que ele fez um poupa-poupa com o Flaco Lopes, né? Então, depois sai o Flaco, entra o Vitor Roque. Ele poupou os dois de um 90 minutos. Mesmo assim, achei que o Abel foi pragmático demais, né? Uhum. Por exemplo, a sua dupla de volantes, que não tem praticamente um reserva, Andreas Pereira e Marlon Freitas, ele foi tirar com 30, 35, um jogo decididíssimo, né? E não teve coragem de colocar os meninos ali para jogar, né? Que são jogadores bons que o Palmeiras tem da base, são jovens, 18, 19 anos, mas ele manteve até o final essa dupla, né? Poderia ter segurado. Eu acho que o Palmeiras fez um primeiro tempo, para mim o Palmeiras também é um time que, mesmo diferente de Inter e Grêmio, que a gente falou agora há pouco, que eles autopressionam, né? Se autopressionam de se cobrar muito, né? O Palmeiras também é um time assim. O Palmeiras, ele ontem, ele tinha tudo para ganhar do Santos de goleada na Vila Belmiro.
0: Uhum.
1: O Santos foi pressionar, mas é uma pressão desordenada. O Palmeiras saía
0: só
1: bem
0: de rondar,
1: com troca,
0: né,
1: de passe. É, só de rondar. O Palmeiras, quando saía, saía bem com troca de passe, mas errou muito passe. Ah, o gramado tava ruim, ok. Acho que só atrapalhou naquela primeira chance do Maurício, que a bola bate no chão, pinga e meio que sai de onde ele imaginou, sim, que ela viria. No restante, não. O Palmeiras acelerou passes quando não precisava, teve dificuldade para criar oportunidades. E aí, acho que controlou o jogo da maneira que podia, mas podia ter sido melhor.
0: Ah, querendo
1: precisa,
0: ou não, você tendo um 3-0 também, numa bagagem assim, vendo que talvez o jogo não fique tão complicado, você dá uma relaxada, não dá?
1: Mas não foi o relaxado, sabe? Alguns passes que eram simples, o Palmeiras esticava a bola, esticava a bola. Ontem dava pra...
0: Mas você não tem 100% da concentração, digamos assim.
1: Tá, mas não pode.
0: Não.
1: Tinha que ter.
0: É.
1: Né? Você pode até não correr tanto, uhum, né? Não entrar numa dividida que você vê que não há necessidade, num campo de ataque, estão no meio de campo. Mas errar passe, aí não pode, né, cara? Acho que o Palmeiras errou muito passe. Acho que o Palmeiras, nesses jogos decisivos, ele sempre joga menos do que pode, porque ele tenta guerrear mais do que precisa.
0: Uhum.
1: Acho que esse é o diagnóstico. Guerreia mais do que precisa contra um time que se mostrou totalmente aberto para o Palmeiras fazer mais gols.
0: E agora essa distância no Campeonato Brasileiro?
1: A distância é o seguinte, né? Essa distância, ela sempre foi mais ou menos essa,
0: uhum,
1: tá? O Palmeiras chegou a fazer 7 ou 8 pontos no máximo ali, com o Flamengo com um jogo a menos, né? Então tinha 5, hoje tem 1. Nessa volta de Copa do Mundo, o Flamengo tirou 3 pontos do Palmeiras só, tá? E depois tirou 3 do jogo a menos. Então ficou um ponto de diferença, porque o Palmeiras empatou com o Mirassol.
0: Tá.
1: O jogo decisivo é na casa do Palmeiras. Só que aí não tem como a gente fazer nenhum tipo de análise.
0: Não.
1: Porque vai ter
0: nem
1: muita
0: projeção,
1: competição,
0: né,
1: até lá. A gente não sabe se o Flamengo vai estar na final da Libertadores e o Palmeiras não. Porque aí já muda, tem aquele jogo que acontece terça-feira, na semana da Libertadores.
0: Sim.
1: Que todo mundo põe o reserva, porque vai jogar a final da Libertadores no sábado.
0: Verdade.
1: Então, se o Flamengo jogar no sábado a final da Libertadores e o Palmeiras estiver cabeça a cabeça com o Flamengo e não estiver na final da Libertadores, o Palmeiras vai ter uma vantagem.
0: Uhum.
1: Se for o contrário, a mesma coisa. Então, assim, não dá, cara. Tem que ir indo e ver o que vai acontecer no final do campeonato.
0: Pelo menos a gente tem uma briga em aberto, né?
1: Ótimo,
0: isso é legal.
1: Uma briga muito boa,
0: isso,
1: inclusive,
0: é ótimo,
1: né? Porque o Palmeiras acabou num... O Palmeiras deu a impressão em algum momento que podia abrir um pouco mais, né?
0: Uhum.
1: Mas não acabou não acontecendo. Então tem essa briga, eu acho que essa briga vai até o fim.
0: É, e na Libertadores agora, semana que vem, é uma semana de Libertadores e também Sul-Americana. Na Libertadores tem Fluminense e Platense na terça, Palmeiras e LDU na quarta, Estudiantes e Corinthians também na quarta, e na quinta, Independiente Del Valle e Flamengo. Todos esses jogos com uma equipe brasileira de representante.
1: É, e levando em consideração que a tabela da Conmebol acabou Permitindo que Palmeiras e Flamengo fizessem o mesmo tipo de viagem e jogo. Não é na mesma semana, mas os dois vão a Quito, os dois vão à altitude,
0: sim,
1: né?
0: Sim, verdade.
1: Então, deu uma equilibrada nesse confronto entre os dois. E o jogo atrasado também, né? Contra, sim, o Mirassol, porque o Flamengo era pra descansar nesse meio de semana de novo, né? E não pôde descansar porque teve que jogar com o Mirassol, embora o Flamengo tenha descansado no segundo tempo, né? Jogou o primeiro tempo, fez 2-0, e no segundo tempo deu uma tapeada no Mirassol só... Ficou trocando passes e tal. Não se exercitou muito.
0: E o Flamengo visita o Remo no domingo pelo Brasileirão às 16h. E o Palmeiras joga contra o Botafogo como visitante no Rio de Janeiro. Informações do Corinthians agora com Lucas Belotti.
2: Boa noite, amigos. Para vocês, para todo mundo ligado conosco aqui no Bandidos na Área. Corinthians, que tem a preparação para o jogo contra a Chapecoense, mas teve como mais importante notícia desta quinta-feira a permanência confirmada de Breno Bidon, que tinha o interesse do Beşiktaş da Turquia para uma transferência já nessa janela, mas o staff do atleta decidiu encerrar a negociação com os turcos depois da falta da apresentação de uma proposta oficial. A sinalização era de 12 milhões de euros à vista, mais 6 milhões de euros parcelados, totalizando 18 milhões pelo garoto de 21 anos, mas essa sinalização não se tornou concreta no papel e, por isso, diante do fechamento da janela já amanhã, o staff do atleta preferiu dar um passo atrás e aguardar uma transferência, quem sabe, para o fim desse ano, quem sabe, para o meio do ano que vem. Então, Breno Bidon, assim como André já no início da semana, teve a negociação frustrada e vai permanecer no Corinthians, que está se preparando para esse jogo contra a Chapecoense e teve novidade na atividade desta quinta-feira. Memphis Depay foi ao gramado depois de um início de semana de trabalho na parte interna por conta de dores no tornozelo. O Jesse Lingard também já tem trabalhado com bola, teve um quadro gripal, ficou de fora do jogo contra o Santos. E o Vitinho iniciou a fase de transição, passou por uma cirurgia nessa temporada depois de uma lesão grave também. Esse deve demandar um pouquinho mais tempo. Os dois gringos, Memphis Depay e Jesse Lingard, devem estar à disposição do Diniz para o jogo contra a Chape neste domingo. Yuri, ainda há dúvida, vai ser avaliado na atividade de sábado para o martelo ser batido e o Diniz saber se vai poder voltar a contar, enfim, com o seu camisa número 9. Se não, o retorno fica adiado para o jogo contra o Estudiantes. Não há preocupação do Corinthians de não contar com nenhum dos atletas citados para a partida da Argentina. Um abraço para vocês.
0: Valeu, Luquinhas.
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0: Agora o Maurício Ferreira chega mais com informações do Campeonato Brasileiro de Natação.
4: Amigos ligados por aqui no Band News na área desta quinta-feira, acompanhamos no Clube Pinheiros, aqui na zona oeste da capital paulista, mais um dia, o quarto de competições do Troféu José Finkel, torneio que serve para definir os classificados da Confederação Brasileira ao Mundial de Piscina Curta, que será disputado entre os dias 1º e 6 de dezembro em Pequim, na China. Por aqui com resultados importantes nesta quinta-feira, Mafê Costa estabelecendo novo recorde sul-americano nos 200 metros nado livre, nos 50 borboleta feminino com recorde sul-americano também da Júlia Carvalho, nos 50 borboleta masculino com Guilherme Caribé, que hoje é o principal nome na nossa natação brasileira também, conseguindo esse índice para a disputa do Mundial de Piscina Curta em dezembro. Então, já são 18 atletas que conseguiram índice para a competição, mas a seleção brasileira só pode ser formada por 15 competidores. Então, assim que a competição for encerrada nesta sexta-feira, a CBDA já vai anunciar então os 15 classificados e aí depende do ranking mundial, os atletas que naturalmente em cada prova tiverem chances maiores de pódio, de medalha, conquistam essas vagas do Brasil pro Mundial de Piscina Curta. Mas a quinta-feira por aqui foi também emocionante por uma despedida de um medalhista olímpico, bronze nos Jogos Olímpicos de Tóquio em 2021, Fernando Schäfer, na prova dos 200 metros nado livre, anunciou recentemente que está se despedindo, entende que agora é um novo momento da carreira, então numa outra função, vai ainda contribuir com a natação brasileira, revelação de novos talentos, mas se despede das competições oficiais e justamente nessa última prova que foi disputada nesta quinta-feira aqui na final dos 200 metros nado livre, ele terminando com a quinta colocação e depois também falou com a gente sobre essa decisão de se despedir e encerrar a carreira profissional.
5: Cara, Cara, essa despedida, ela vem muito pensada, muito consciente, muito planejada. Desde os Jogos de Paris, 2024, eu já venho pensando nessa transição. Nesses últimos dois anos eu tô trabalhando, tô planejando para fazer essa transição hoje com calma, bem planejada. E eu tô muito feliz. Eu acho que quando a gente vê os grandes nomes do esporte, não só natação, de qualquer outro esporte, eu acho que o principal é a gente conseguir deixar o esporte com um legado, com um orgulho da nossa trajetória. Eu não tenho planos de sumir na natação, eu quero continuar presente, quero continuar envolvido, quero continuar ajudando.
4: É um nome importantíssimo, está escrito na história, não só da natação, mas do esporte brasileiro, com essa medalha de bronze nos 200 livre na natação nos Jogos Olímpicos de Tóquio 2021. Fernando Scheffer, então, que agora ainda segue na natação, claro, mas entende que em uma outra função vai poder contribuir com a revelação de novos talentos e com a evolução do esporte também. Nesta sexta-feira estaremos por aqui no Clube Pinheiros para o último dia de competição do troféu José Finkel, e aí sim a definição, os 15 atletas que vão representar o Brasil no Mundial de Piscina Curta em dezembro na China. Pessoal, boa sequência de programa para vocês.
0: Ô, Léo Fontes, tem São Paulo e Atlético Mineiro neste sábado pelo Brasileirão. A gente falou bastante do Galo, né, que se classificou na Copa do Brasil, tem Sul-Americana pela frente. O São Paulo também tem Sul-Americana pela frente, vai enfrentar o Boca na terça-feira. E, ó, eu estarei lá, tá? Estarei lá para cobrir Boca Juniors e São Paulo. E aí, na quarta-feira, tem dobradinha, porque tem Estudiantes e Corinthians. Então, São Paulo, semana inteira trabalhando. Caleri treinando normalmente, hoje o Vitor Sá treinou normalmente com os companheiros também. O Nilton fez o aquecimento depois, junto com os companheiros, depois fez trabalhos à parte. Então tudo indica que o Caleri volta neste jogo contra o Atlético Mineiro. São Paulo voltou a vencer no Brasileirão, superando o Bragantino, mas ainda precisa melhorar.
1: Precisa melhorar bastante, né? A vitória contra o Bragantino... O Wagner Mancini até falou, foi um dos piores jogos que o Bragantino fez no ano, né? Então, assim, claro, isso não tira o mérito da vitória do São Paulo. São Paulo fez alguns bons jogos e não conseguiu resultados, e fez outros jogos muito ruins em que mereceu e não conseguiu o resultado. Mas estava muito tempo sem ganhar, 10 jogos no Campeonato Brasileiro. Tinha ganho na Sul-Americana, então são duas vitórias aí nos últimos jogos, o que dá um pouco mais de confiança para a equipe nessa sequência. São Paulo precisa se livrar logo, né, dessa parte de baixo da tabela, de repente respirar um ar diferente, né, começar a olhar com carinho para uma possível quinta, sexta vaga de Copa Libertadores, que é difícil, mas que tem muita gente próxima ali, né?
0: Sim.
1: Com duas, três vitórias consecutivas, você consegue ir para esse grupo, né? Então, acho que seria importante pro São Paulo.
0: O Bahia, que é o quinto colocado, tem 40 pontos.
1: O Bahia pegaria...
0: E a gente lembra da diferença de vaga, né? O campeão da Copa do Brasil fica com a vaga na Libertadores, o vice na pré, né?
1: E o vice na pré, isso. Só que tem, por exemplo, se chegar na final da Copa do Brasil, o Palmeiras vai ter uma vaga direta também.
0: Sim.
1: Então não sei como é que vai ficar essa distribuição também. Se o vice vai ficar com uma vaga direta ou se vai ficar mesmo com a pré.
0: Eu acho que abre no Brasileirão.
1: Abre no Brasileirão, né? Abrindo no Brasileirão, a gente vai ter uma sexta vaga, porque a quinta já é pré. O quinto colocado, onde tá o Bahia, é pré. Aí, se o Palmeiras ganhar a Copa do Brasil, abre a sexta vaga. A quinta vaga fica com um time mais um, e sexta vaga, e se tiver campeão da Libertadores, uma sétima. Então, cara, tem que tentar, né? Acho que São Paulo tem que tentar.
0: É aquela coisa, né? Ou não, você já tem, né?
1: Exato. E o importante é você sair lá de baixo. Então, duas, três vitórias. O começo do raciocínio era esse. As duas, três vitórias é pra sair lá de baixo.
0: Sim.
1: E, de repente, olhar pra cima. De repente, só se conseguir as vitórias, né?
0: Léo Fontes, o Band News na área de hoje chegou ao fim, e você volte amanhã, que estaremos eu, você e Bernardo Ramos neste mesmo local.
1: Exatamente, vamos falar bastante de futebol.
0: Muito obrigada pela audiência, valeu. Até amanhã, um bom descanso.
1: Até amanhã.
0: Valeu!
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0: 4h23, bom dia para você que acompanha a Band News FM nessa madrugada de sexta, 4 de setembro de 2026. Eu, Stephanie Toso, sigo por aqui, gerando os principais destaques. Tava de olho nas mensagens do nosso WhatsApp no 11 999 59 200. A Ana Elise perguntou por que faz tanto frio. Ela falou, por que está tão frio? Já não acabou o inverno ainda? Não, calma, tem chão. Aí tava dando uma olhada na média de temperatura. 9 graus agora no extremo sul da cidade de São Paulo, tá mais baixa mesmo. Mas a maior parte da capital paulista, né, terminando a madrugada aí com termômetros na casa dos 17 graus. Mais tarde esquenta, então tá saindo de casa por agora, precisa ainda daquele casaco reforçado. Mas hoje vai fazer calor aqui na capital, tá 28 de máxima. Não tem previsão pelo menos para chuva volumosa aqui na cidade, mas tem uma mudança aí prevista já pro fim de semana. Então vem mais uma queda de temperatura, ainda estamos no inverno. Primavera mesmo, oficialmente, só dia 22. Aí sim a gente tem a troca de estação, melhora um tiquinho, mas a expectativa é que ao longo da primavera a temperatura também, a média de temperatura, fique mais baixa aqui por São Paulo. Mas teremos tardes mais agradáveis, então hoje ainda precisa desse casaquinho de manhã, à noite vai precisar de novo, viu, Annelise? Não tá tendo muito jeito, não. Mas força, já é sexta-feira, tem feriado na segunda, hein? Vamos nessa, gente? Atualizando os outros assuntos por aqui na nossa programação. Dados do IBGE apontam que a economia brasileira cresceu 0,5% no segundo trimestre desse ano. A alta do PIB foi puxada pelo agro, com expansão de quase 3%. Tem mais informações chegando agora no bate-papo com Humberto Ferretti e a Larissa Biscaia.
1: Economia brasileira cresceu 0,5% no segundo trimestre. É isso que mostra o levantamento que é feito sempre pelo IBGE. Para a gente entender o que, que isso significa, conversamos agora com a economista, professora da FGV, a Carla Beni. Professora, vou pedir para a senhora explicar, vamos evitar termo técnico se possível, mas 0,5% num segundo trimestre de ano. É muito? É pouco? A gente comemora? Fica igual? Qual que é a tua leitura desse número?
2: Quando a gente escuta que o PIB cresceu 0,5%, ele cresceu 0,5% em relação ao trimestre anterior. Esse é o primeiro ponto importante. E quando a gente pensa nesse percentual, é um adicional de produtos que foram feitos e serviços de um trimestre para o outro. Então, vamos fazer aqui uma conta rápida. Se você tiver esse crescimento, a gente vai fechar o ano aí mais ou menos em torno de 2% do PIB. Ou seja, que esse ano a gente teve um crescimento de produtos adicionados, aquilo que foi somado, em relação ao ano anterior, da ordem de 2%. Então, assim, para o nosso cenário, considerando que a gente tem uma taxa de juros, que na taxa Selic a gente já está com dois dígitos desde 2022, agora a gente começa a sentir uma queda um pouco maior na atividade econômica.
3: Ou seja, professora, vai havendo um esfriamento, mesmo que gradual, da economia. E isso talvez fique evidente em um dos indicadores do PIB, né? A gente falou do número de 0,5%, mas é importante a gente tentar destrinchar isso para quem nos acompanha. O consumo das famílias, por exemplo, caiu nesse período. O agronegócio teve um resultado muito bom, com um crescimento de quase 3%. O consumo das famílias caiu, isso num cenário em que a gente tem noticiado com frequência de desemprego baixíssimo, ou seja, as pessoas estão trabalhando, estão tendo renda, mas eventualmente não estão conseguindo gastar tanto por endividamento, pelos juros altos que a senhora citou. Enfim, como é que a gente consegue fazer essa leitura especificamente da queda do consumo das famílias?
2: Esse ponto é acho que é um dos mais importantes que a gente tem para avaliar, porque nós temos óticas diferentes de cálculo do PIB. Eu tenho a ótica da oferta, da demanda, tenho a ótica da renda, e quando a gente pensa no consumo das famílias, é a ótica da demanda. E esse item é o mais relevante da fórmula toda. Então, quando a gente tem essa queda do consumo das famílias, ela está sim relacionada ao endividamento. Ainda bem que o emprego está indo muito bem, obrigada. Nós estamos no menor índice histórico nosso, porque o grande problema seria se as famílias estivessem perdendo o emprego, mas a composição da renda e o fechamento, digamos assim, do mês, se a gente pegar os dados do Serasa, nós estamos aí com 48% da população adulta negativada. Eu não estou falando endividada, eu estou falando já negativada. Então, sim, você tem resultados de venda, mas o consumo vai diminuindo porque você tem um esgotamento, digamos assim, do orçamento mensal.
1: Professora, seria esse o desafio para o Brasil crescer mais? Então, a gente poderia apontar que a situação das famílias, cada uma com seus desafios internos, dentro de um contexto um pouco maior que acaba barrando ou talvez impedindo de ganhar tração esse crescimento?
2: Eu acho que esse é o grande ponto, Larissa, agora para o final do ano e também para o ano que vem, esse é um grande desafio. Outro grande ponto nosso é o custo do capital, né? Porque o Brasil continua tendo a maior taxa real de juros do mundo. É muito difícil para o setor privado conseguir capital e fazer reinvestimentos. E eu vou destacar um ponto aqui importante também no relatório do PIB, que quando você pega o segundo trimestre de 2026, que é esse analisado, com o segundo trimestre de 2025, ou seja, no comparativo de um ano, o investimento, que é aquilo que a gente chama de formação bruta de capital fixo, ele caiu, porque ele estava em 16,6 e ele está 16,1. Mas parece pouco, mas não é, porque o investimento de hoje é o emprego de amanhã.
3: A gente fala com a professora Carla Bene, que é economista da Fundação Getúlio Vargas. Professora, mudando o assunto, falando ainda, obviamente, do PIB, mas destrinchando e olhando para um outro aspecto que já foi citado aqui, a questão do agro. Talvez se não fosse um crescimento de quase 3% do agro, a gente pudesse ter um resultado negativo. O agro vive um ano bom, com safra de

0: fala, inclusive, em balança comercial, costuma representar sozinho praticamente metade de tudo que o Brasil vende para fora. Como é que está o cenário do agro neste momento e o impacto direto dele no PIB? Salvou o PIB, digamos assim?
1: A gente precisa só colocar um pouco no contexto, porque o agronegócio, ele não representa nem 9% do PIB. Nós temos 70% de serviços e em torno de 20, 22% de indústria. Então, quando você pega o volume do agro, sim, a gente tem um volume de exportação e a gente fica muito focado nisso. Só que quando você pega a fórmula do PIB para fazer esse cálculo, você precisa descontar toda a importação. Você tem um saldo líquido. Então, no saldo líquido, o percentual acaba impactando menos dentro da fórmula. Mas sim, se você pegar a parte de exportação, nós estamos, de novo, né, com resultados muito positivos, o que é muito importante para o Brasil na exportação. E eu também vou destacar um outro ponto, que é a exportação nossa, principalmente se você comparar de um ano para o outro, a parte de petróleo e gás. Petróleo e gás também, porque diante de toda essa crise internacional, dessa guerra no Oriente Médio, nós estamos exportando, o Brasil é exportador de energia. Então, isso também acaba contribuindo com o resultado das contas.
2: Professora, infelizmente nosso tempo aqui está acabando, vou pedir a resposta um pouco mais objetiva. Para a gente pensar agora na projeção do segundo semestre do ano, por quê? Todo mundo que você conversa, principalmente setor empresarial, fala, olha, vem eleições por aí, a coisa é muito incerta. A gente consegue projetar ou esperar alguma coisa para o próximo relatório do PIB?
1: Eu acho que a gente não consegue fechar o ano com um PIB maior do que 2,1, 2,2, mesmo sabendo que o segundo semestre é um segundo semestre melhor, a gente está com um endividamento e, uma inadimplência que está complicando muito os orçamentos. Então, a gente não pode colocar muito, digamos assim, muitas fichas apostadas nesse ponto.
2: Muito bem, conversamos aqui na Band News FM com a professora Carla Beni, ela que é professora da FGV, economista também. Professora, te agradeço demais pelo teu tempo, pelas explicações super esclarecidas por aqui, uma aula mesmo. Obrigada, viu?
1: Obrigada, obrigada a todos, até a próxima.
2: Até.
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2: 4h32, o futebol americano vem ganhando cada dia mais notoriedade no cenário brasileiro. Quem conta mais é o repórter Daniel Abreu.
4: A base de fãs no cenário nacional já ultrapassa os 41 milhões. O número representa 35% da população brasileira. Criado em 1869, o futebol americano ganhou destaque ao longo dos anos e hoje traz jogos globais, com ao menos um deles acontecendo no Brasil a cada temporada. Em Minas Gerais, a paixão partiu da bola oval para as comunidades. Em apenas um dos projetos, mais de 1000 crianças foram impactadas em um período de 2 anos. De acordo com a presidente da Confederação Brasileira de Futebol Americano, Cris Kajiwara, a expansão do cenário do curto prazo é motivo de orgulho.
5: O impacto é muito grande porque a gente percebe que de 3 anos para cá, principalmente, tem crescido muito, tem impactado bastante, principalmente nas categorias de base. Então, é um esporte que começava, né, principalmente com adultos praticando. Hoje em dia, nós temos muitas escolas, muitos projetos sociais, muitas crianças e adolescentes praticando também.
4: Hoje, cerca de 100 equipes estão registradas junto à Confederação Nacional. Parte delas tem parceria com grandes clubes do futebol da Bola Redonda. Entre eles estão Cruzeiro, Atlético, América, Fortaleza, Ponte Preta e mais. Para o diretor do BH Wolves, Rafael Cruz, os apoios recebidos são essenciais para a evolução e conquista de novos objetivos.
6: Eu dedico tudo o que é feito aqui no campo ao processo do BH Wolves. Agora, pela primeira vez, o projeto ganhando um título nacional. Então, é todo o processo que a gente cria, desde o zero. Com toda a staff que a gente tem, com todo o trabalho que a gente dá para os atletas apenas se preocuparem em jogar, em poder competir.
4: Não à toa, o Brasil se tornou o terceiro maior consumidor de futebol americano no mundo, ganhando 31 milhões de novos fãs em um recorte de 10 anos.
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0: Do Tem Método, Carlos Andreas avalia o que está por trás da irritação do presidente do Senado, Davi Alcolumbre, ao ser cobrado sobre os pedidos de impeachment travados na casa contra o ministro do Supremo Tribunal Federal, Alexandre de Moraes. Andreasa conversou sobre o assunto com Sheila Magalhães, Carla Bigato e Luiz Megali.
1: Para conversar com Carlos Andreasa, Alcolumbre ficou pistola quando foi cobrado sobre os pedidos de impeachment do Alexandre de Moraes.
2: Sensacional, né? Muitas camadas aí. Eu vou ler aqui o que ele disse. Eu sei que tem registro por áudio, mas acho que a minha interpretação merece atenção.
1: Neto tablado, vamos lá.
2: Olha aí, é isso aí, tablado. Cal, certo? Ele estava sob pressão, como você disse, e no plenário muitos senadores cobrando e falando política, fazendo política o papel do senador, também não pode criminalizar isso. Ele diz: eu vou voltar para a pauta porque senão terei que responder muitas agressões que, como presidente do Senado, estou recebendo nos últimos dias. Apenas um comentário, no momento adequado eu vou falar. Todo mundo esqueceu que pediram 130 milhões para a mesma pessoa para fazer um filme e agora o culpado só é o ministro Alexandre de Moraes? A primeira camada é a seguinte: Flávio Bolsonaro não tendo condições de falar do caso Master em ambiente não controlado, né? Toda vez que o bolsonarista falar sobre o Master e das coisas importantes sobre o Master, num ambiente não controlado, terá a resposta como essa de Davi Alcolumbre. Isso é importante chamar atenção. Razão porque não vai em debate, evita algumas situações. Porque tem o rabo preso com o caso Master. E aí toma como contragolpe essa de Alcolumbre da referência aos dinheiros para o filme Dark Horse. Que é bom que se diga a esse respeito, não exclui o fato de que Davi Alcolumbre tomou um partido muito claro aí, né? E é algo diferente sobre o seu comportamento, porque é um senador da República, ele é o presidente do Senado e faz uma escolha nesse discurso por fechar com o Alexandre de Moraes. Acho que ele precisa mais do Alexandre de Moraes mesmo nesse momento, ninguém solta a mão de ninguém. Ele faz uma escolha por Alexandre de Moraes em detrimento de um par, em detrimento de um senador da República, fazendo uma aposta. Essa está dada, que Flávio não será mais senador no ano que vem, é verdade, mas pode ser presidente da República. Então tem uma aposta aí de Alcolumbre nessa briga, apostando na vitória de Lula. Porque a vitória de Flávio será ruim para ele, se nós pensarmos nas perspectivas de relação entre governo e Senado num eventual governo Flávio Bolsonaro. Essas são as camadas mais óbvias dessa questão e da tomada de posição de Davi Alcolumbre. E antes disso, chamar atenção, chegando ao Senado, ele foi perguntado sobre os pedidos de impeachment. E aí ele se irrita também, fala: 109 pedidos de impeachment contra ministro do Supremo aqui no Congresso, isso não é normal. Ele diz isso. E aí eu quero dizer o seguinte: isso é absolutamente normal. Você pode não gostar, você pode ser contra, e pode, também é normal, não dar vazão, fazer com que não ande. Nunca houve um processo de impeachment deflagrado contra o ministro do Supremo. Então é normal também o Alcolumbre da vez não deixar andar. Mas é normal que os políticos façam política. É normal, especialmente no ano eleitoral, que eu acho lamentável, mas é normal que, sendo essa uma pauta que dá voto, fazer discurso contra o Supremo, que os senadores que buscam reeleição ou que tentam se colocar no debate público tenham isso como bandeira e abram e peçam impeachment de ministro supremo. É da lógica da política tudo isso. O que não é normal, só para dar senso de proporção, é ministro do Supremo articular reunião política do presidente do Senado com o presidente da República. Isso não é normal. Porque a reação de Davi Alcolumbre também tem essas relações postas, né? Não nos esqueçamos que Alexandre de Moraes, esse que ele defende e que tem muitas explicações a dar, Alexandre de Moraes, assim como Flávio Bolsonaro, muitas explicações a dar, Xandão, Alexandre de Moraes foi o articulador anormal de uma reunião política entre Brigados, na época, Lula e Davi Alcolumbre. Ambos tendo foro por prerrogativa de função no Supremo em que está Alexandre de Moraes. Alexandre de Moraes, no ano eleitoral, articulando uma solução política que poderia, a rigor, até resultar na aprovação da PEC do fim da jornada de trabalho 6x1, que é a principal bandeira de Lula, Lula que é adversário de Bolsonaro, que aponta Alexandre de Moraes como seu principal adversário, que na prática é o juiz relator do processo que condenou Jair Bolsonaro. Então, o anormal é esse tipo de reunião acontecer. Normal é as pessoas fazerem política. É isso.
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0: Quatro e 4h41, pelo horário de Brasília, a crise no Supremo Tribunal Federal envolvendo a ligação de ministros com o Banco Master é o tema da conversa de Fernando Schiller com Humberto Ferretti e Larissa Biscaia.
7: Quinta-feira, você já sabe, é dia de conversar com o Fernando Schiller, nosso cientista político, colunista aqui na Band News FM. E que semana, hein, Schiller? Brasília realmente não tá tranquila, a gente falava sobre isso mais cedo com o Afonso Marangoni, porque eu acho seguro dizer que pelo menos uma crise institucional está instalada no STF. Schiller, queria te ouvir sobre isso e te perguntar também, na tua leitura, vai ter algum efeito prático essa situação toda que a gente está vendo?
8: Tudo bem, Larissa. Tudo bem, Ferretti. Eu acho que essa é a grande pergunta que tem hoje em Brasília, no Brasil inteiro. Né? Porque quando você fala em impasse institucional, uma crise institucional, é exatamente isso que está acontecendo, é exatamente pelo fato de que não há nenhuma alternativa visível. Vamos só analisar. Uma alternativa seria Congresso Nacional. Não poderia. CPI, o Congresso nunca quis abrir, nem CPI, nem CPMI. Não teve nenhuma iniciativa. Vários pedidos feitos no Congresso, todos arquivados, todos engavetados, né, pelos presidentes respectivos, especialmente pelo presidente Davi Alcolumbre. A outra hipótese seria uma autorização da investigação, um pedido formal por parte da PGR. A gente teve em algumas horas a resposta pessoal, direta, do procurador Paulo Gonet recusando o pedido, né? Então, por aí fecharam-se as portas, né? Nós tivemos um outro fechamento, que é por parte do próprio Supremo Tribunal Federal. Então você tem esse caminho Congresso Nacional fechado, caminho Procuradoria-Geral da República fechado. Declaração do ministro Fachin ontem, na minha visão, ela é triste. Eu poderia usar outras expressões aqui, não disse nada, uma manifestação onde ele disse que em algum momento dará uma resposta, em algum momento haverá algum encaminhamento. Ele não deu prazo, não disse qual seria o encaminhamento, fez frases genéricas. Vamos lá, o Brasil está cansado de frases genéricas, não é? Nós temos os áudios que foram, áudios não, né? As mensagens, porque os áudios foram apagados, não é? Vamos lembrar quando o ministro Alexandre de Moraes condenou a Débora, chamada Débora do Batom, a Débora Santos, 14 anos de prisão, Uma das razões era que ela tinha apagado, usado um mecanismo lá de apagar a mensagem, nem usou o mecanismo, ela apagou a mensagem, na verdade, porque obviamente não tinha essa sofisticação toda de mandar as mensagens, né, gravadas em um arquivo de áudio, depois apagar o arquivo de áudio, então não deixar rastros, né? Quando a gente vê, eu pude analisar todas as mensagens, é aterrorizante você ver o ministro da Suprema Corte Brasileira mandando mensagens que apagam para um banqueiro delinquente, um banqueiro criminoso, orientando o banqueiro sobre como agir. É simplesmente isso que nós estamos falando. Inclusive, atendendo consulta, devo ir para o exterior, avisando, inclusive, na minha visão, um dos elementos mais graves de todas essas denúncias é o fato de que uma operação da Polícia Federal, que estava prestes para acontecer relativamente ao Vorcaro, ter sido avisada, ter sido antecipada. Então, assim, por um ministro da Suprema Corte. Ora, quem conhece o funcionamento da Polícia Federal, que é uma instituição seríssima, é uma instituição de Estado, que opera por camadas, né? Então, quer dizer, são operações altamente sigilosas, e assim que deve ser, comandadas por delegados que têm autonomia funcional. Então, a primeira pergunta, como o ministro Supremo tem essa informação, de onde ele recebeu essa informação, e como é possível que ele passe uma informação exatamente para o alvo, né? Para o criminoso, no caso, né? Para o investigado, que será objeto da operação. Só isso já é um crime de responsabilidade da mais alta gravidade, da mais alta gravidade. Quer dizer, o mínimo que se poderia esperar nesse momento é exatamente um afastamento do ministro para que as investigações acontecessem. Quer dizer, e aqui, vamos lá, a paralisia das instituições, quando você colocou e colocou bem que a gente vive uma crise institucional, é exatamente em função da paralisia. O Brasil, em algum momento, abriu mão ou relativizou, flexibilizou, relaxou, na verdade, no sistema de freios e contrapesos, né? O que os americanos chamam de gridlock, quer dizer, que é exatamente a contenção. Então, o Senado não faz a contenção, não fez lá atrás, não tem CPI, não tem CPMI, não tem investigação. Nós tivemos lá atrás o caso do Tagliaferro. Quantas vezes aqui mesmo no programa eu falei do caso Tagliaferro? Era um funcionário, era um perito criminal, fez denúncias importantes, né? O que aconteceu? Ele acabou sendo investigado, se tornou réu, né? Então está no exterior hoje, basicamente foragido ou exilado, cada um pode usar a expressão que quiser, mas vamos lá, nada é investigado, a regra é essa, nada é investigado. Quando a própria CPI do crime organizado, ela determinou a abertura lá do sigilo das empresas que fizeram a compra das ações, do resort, paiaia, etc., houve um bloqueio por parte do ministro Gilmar Mendes. Quando o senador Alessandro Vieira pediu um indiciamento dos ministros, foi ele mesmo investigado, e o processo dele agora remetido à Justiça Eleitoral, pode inclusive terminar numa inelegibilidade do próprio senador que fez o relatório na CPI. Então você tem um bloqueio de qualquer investigação. Você hoje, e hoje é interessante, politicamente, quando você observa Brasília hoje, você vê claramente que o alvo passa a ser o próprio ministro Alexandre de Moraes, desculpa, o ministro André Mendonça. Porque o fato é que o fato de tenha sido sorteado o ministro André Mendonça, então você teve, então tem um ministro ali que é independente, que faz uma investigação, e ele acaba sendo objeto de uma série de ações. A bancada do PT, do PSOL, etc., pede a saída do ministro da relatoria do caso Master, né, passa a ser atacado por todas as frentes, né, como se ele fosse o problema. Então, a grande questão brasileira é para um ministro Supremo não ter o destino do Eduardo Tagliaferro. Estou até exagerando um pouco, porque obviamente nós estamos falando do ministro Supremo, não um perito criminal, mas o fato é que nos últimos anos todas as investigações foram frustradas. E nesse momento você tem um ministro na Suprema Corte relatando um caso e, de alguma maneira, colocando para o país, né, este problema. E, no fundo, quer dizer, eu acho que a questão central nas próximas semanas é a gente saber se o ministro Edson Fachin irá ou não levar este assunto para o plenário, se isso será ou não analisado em uma sessão pública, com acompanhamento da mídia, da imprensa, da sociedade brasileira, sobre esses fatos, não é? Porque senão, de fato, vai passar as eleições, nós vamos entrar num período de transição, daqui a pouco tem o final de ano, daqui a pouco nós vamos para o carnaval do ano que vem, e esse assunto de novo empurrado para baixo de um imenso tapete.
7: A gente vai ter que esperar para ver o que vai acontecer. Da nossa parte, da imprensa, eu digo, a cobrança sempre continua. Schiller, obrigada pelo teu tempo, viu? Segunda-feira a gente volta a conversar. Até lá.
8: Valeu, pessoal. Bom trabalho. Abraço.
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0: Quatro e 51, girando mais uma vez o noticiário, os principais destaques, o Supremo Tribunal Federal avalia soluções para resolver um racha de ministros da corte. A informação é da colunista da Band News FM, Mônica Bergamo. A jornalista conversou sobre o assunto com Carla Bigato, Sheila Magalhães e Luiz Megali.
1: Hora de conversar com Mônica Bergamo, a verdade é que o STF está num mato sem cachorro, né? A impressão que dá é que não tem saída para essa crise do Supremo Tribunal Federal. Mas a Mônica traz pelo menos aqui um dos cenários possíveis para que a Suprema Corte possa sair desse impasse em que se encontra.
18: É isso, Megali. Os olhos agora estão voltados para o presidente do Supremo, né? O Edson Fachin, e a solução que ele vai encontrar para tentar levar a corte novamente para uma, eu não digo assim uma pacificação, né, Megali, porque agora o racha é irreversível, mas para uma situação em que tanto o André Mendonça, ministro André Mendonça, seja contido, porque a atuação dele é considerada irregular por muitos magistrados em relação ao Alexandre de Moraes, né? Quanto o Alexandre de Moraes seja, sim, investigado. Um dos cenários que se desenha, então, é o seguinte, Megali. Os ministros, em um primeiro momento, declaram os atos do André Mendonça nulos, dizendo que ele quebrou a jurisprudência ao investigar um colega sem aval de todos os outros magistrados, ou seja, quando uma pessoa está submetida ao julgamento, porque não é tão esdrúxula a situação, Megali, nunca um ministro do Supremo foi investigado no próprio Supremo, que não se tem coisas claras, mas como ministros do Supremo só podem ser processados e julgados pelo plenário, então todos toda a investigação tem que ocorrer com a autorização do plenário, né, e sob a supervisão do plenário, e não um ministro sozinho chegar a investigar o outro colega, porque você imagina o que, que não poderia virar um investigando o outro o tempo todo, né? Então ele teria quebrado essa regra, né, ao investigar um colega sem o aval de todos os outros magistrados, ou seja, tudo que tem naquele relatório da Polícia Federal, que foi enviado para o ministro André Mendonça a pedido dele mesmo e divulgado por ele, não poderia servir de prova para nada, nulo. Ah, ok. Ah, então ok, declara tudo nulo e o ministro Alexandre de Moraes, ok, fica elas por elas. Não. Na outra mão, né, o ministro Alexandre, que teve essa relação toda com o Daniel Vorcaro, sobre quem paira a dúvida de ter tentado ajudar um investigado, né, ele passaria a ser investigado. E como? Volta-se um passo atrás do que o André Mendonça fez, e a partir do material bruto da investigação, né, que ele encontrou, a partir do celular do Vorcaro, que tem mensagens com, que são, seriam para o Alexandre, se inicia um novo procedimento de investigação, sim, mas com um outro relator, um outro ministro supervisionando, um outro ministro comandando a investigação, não o André Mendonça, e submetido ao plenário do Supremo, e não a apenas uma das turmas do STF, como é hoje o processo todo do Vorcaro. Então, dessa forma, Megali, seria uma no cravo e uma na ferradura, né? Se daria ali uma resposta a essa questão de os atos terem sido fora das regras, e se faz uma investigação, né? E aí se poderia não apenas contentar as duas alas da corte, mas que hoje está completamente dividida em um impasse, mas também dá satisfações aos brasileiros, né? Opinião pública, né? Omegali, nem um, porque um erro não altera o outro erro, né? O fato de, sim, ter indícios fortíssimos contra o ministro Alexandre de Moraes não permite que um outro magistrado não siga os ritos, né, que são obrigatórios, ainda mais numa função tão importante como a de um ministro da Suprema Corte. Mas é isso aí, Megali, esse é o possível cenário, possível, né? Eu conversei com o interlocutor de ministro Edson Fachin, que ele ainda não tomou uma decisão, mas esse é um dos cenários estudados, Megali.
1: Ô, Mônica, e os demais ministros que também tiveram relações com a família Vorcaro e cujos casos foram deixados de lado, Nunes Marques e principalmente Dias Toffoli, esses aí estão fazendo cara de paisagem, né? Estão lendo um livro ao contrário. Tá quando o cara...
18: Você pode mandar uma mensagem, eu te dou o telefone.
0: De ponta cabeça.
18: Eu te passo o telefone aqui, você manda um torpedo lá pra assessoria do ministro André Mendonça e pergunta pra ele.
1: Deus do céu! Mamma mia!
0: Toma essa!
1: O quê? Essa?
0: É.
1: Que coice!
18: não, eu tô te falando. Contém ironia, quer dizer.
1: Eu sei.
18: O ministro André Mendonça poderia responder por que vai pra um, né? Atua pra aprofundar a investigação sobre um, ou atua pra aprofundar a investigação sobre o outro. Enfim, ele seguramente vai ter uma resposta.
1: A gente já esteve nesse lugar, né, Mônica, com o Toffoli. Lembra quando a gente falava que não há mais clima pra que Dias Toffoli siga exercendo editoriais nos jornais? Mesma coisa, exatamente o que a gente falou ontem do Xandão. Não há mais clima. Aí, de repente, o clima voltou.
18: Você não estaria nessa situação. Você
1: não consigo nem
18: mais,
1: imaginar.
18: Eu tô dizendo, quer dizer, você é óbvio, por óbvio, que ele não vai se afastar do Supremo, e mesmo que, enfim, haja um julgamento de que seria o melhor, né, que ele poderia fazer, eu acho que não acontecerá.
1: Até porque o poder é uma montanha russa, né, Mônica? O Alexandre vai ser o próximo presidente da corte. Então, se ele sobreviver até lá, ele vai ter a caneta
18: na
1: mão.
18: Tem história, Megali, posso contar?
1: Deve. Se for
18: às vezes
1: rápido,
18: eu lembro das histórias,
1: o Pablo,
18: né?
1: O Pablo faz um apelo para que seja rápido, tá?
18: Envolvendo o ex-presidente José Sarney, tá? O Ricardo Teixeira presidia a CBF, começou um baita de um escândalo na CBF, um dos vários, teve a CPI da CBF, aquela confusão, ele liga pro Sarney, que era, se não me engano, presidente do Senado, alguma coisa assim, e fala: presidente, estou comunicando, vou renunciar à CBF, estou saindo da CBF, não estou suportando mais, escândalo. Daí o Sarney falou: meu filho, você precisa fazer isso hoje? Aí o O Ricardo Teixeira falou, não, já estava dando uma entrevista, mas não preciso. Ele, então, faça amanhã ou depois de amanhã, pare e pensa melhor. Pronto, ficou lá mais 20 anos. Ou seja, o lema do Sarney era, não faça hoje o que você pode fazer amanhã. Então, não se precipite, né? Então, eu acho que é isso. Eu acho que vai tudo ficar como está mesmo, Megali. Embora a investigação, eu acho que vai ser aberta, sim. E que ele vai ter que, em algum momento, o ministro Alexandre, dar explicações, sim. Para essa relação aparentemente totalmente imprópria que ele manteve com o Daniel Vorcaro, né?
7: Tem uma outra frase boa que é, não deixe para amanhã o que você pode deixar para lá.
1: Eu adoro essa.
18: Eu acho que é melhor do que a do Sarney ainda. Aliás, na prática foi o conselho do Sarney, né? Não deixe para lá. Não faça hoje nem deixe para amanhã o que você pode não fazer.
1: Deixa na sua, essas coisas passam.
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14: 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Excelente sexta-feira para você ligado na Band News FM, 4 de setembro de 2026. Utilidade pública, prestação de serviço, trânsito, estradas, previsão do tempo, futebol. Rock in Rio, maior festival de música, começa hoje. Já já informações de serviço, quais serão os shows, atrações, já a partir desta tarde. Mas a prioridade é a participação de quem nos prestigia. Já tem mensagem chegando de via expressa. José Paulo Sobral, bom dia pra você.
16: Tudo bem, Mário Dias Ferreira? Beleza. Bom dia, meu amigo, pra você. Bom dia pros nossos ouvintes também. Pois é, já com informação aqui do nosso ouvinte Irineu.
17: Bom dia, Band News.
14: Bom dia.
17: Quem fala é Irineu. Saí de Duque de Caxias com destino ao centro do Rio, informando que a linha vermelha, completamente às escuras, da altura de Duque de Caxias até o Parque das Missões, tornando a via perigosa. 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
14: Madrugada tensa na região central do Rio de Janeiro. Alguns áudios chegaram por volta de meia-noite, meia-noite e 15, meia-noite e meia. Gente desesperada com som de tiros. Onde, José Paulo?
16: Olha, o Edson Luiz falou pra gente ali na região do Rio Comprido.
19: Muitos tiros aqui na área do Rio Comprido aí. Não sei se vocês estão recebendo aí. Vocês estão sabendo de alguma coisa aí?
16: Meia-noite e 15 chegou essa mensagem do Edson Luiz e do Vitor também falando que escutou muitos tiros ali no Rio Comprido.
14: Pois é, a gente tá apurando. Tem o barulho aí? Tá apurando com a polícia. Você não teve retorno, né, da PM nem da Civil.
16: Ainda não responderam.
14: A TV Globo, agora há pouco no jornal Hora 1, informou que foi um confronto entre grupos rivais ali do entorno do Falé Fogueteiro e São Carlos e que pessoas baleadas foram levadas para o Souza Aguiar. Ainda não temos as informações também da Secretaria de Saúde, mas estamos apurando porque o bicho pegou mesmo. Olha o barulho de tiro. Daqui a pouquinho mais informações. Um destaque da madrugada com relação a acidente na Avenida Nelson Cardoso. Calha do BRT foi interditada à altura da estação Tindiba, Colisão entre ônibus e moto no sentido Tanque 7 Rio, Guarda Municipal, Corpo de Bombeiros acionados, segundo o Centro de Operações da Prefeitura. Agora a gente traz informação para você. Hoje, meio expediente para servidores públicos, repartições municipais e estaduais, por conta do Rock in Rio, Daniel Nascimento.
20: Repartições públicas municipais e estaduais do Rio de Janeiro têm horário de funcionamento alterado nesta sexta-feira por conta do início do Rock in Rio. As informações foram publicadas nos diários oficiais do município e estado desta quinta-feira. Segundo o prefeito Eduardo Cavalieri, a Secretaria Municipal de Saúde, a Companhia Municipal de Transportes e outros órgãos e entidades estão entre os serviços que não podem ser interrompidos e por isso estão fora da alteração do horário de 8 da manhã às 3 da tarde. O Rock in Rio será realizado entre os dias 4 e 13 de setembro na cidade do Rock, na zona sudoeste da capital fluminense.
16: Tem mais da linha vermelha, Rodrigo.
21: Bom dia, Band News.
16: Bom dia.
21: Rodrigo, Copa Táxi 602. Só para informar que aqui na linha vermelha, sentido centro, na altura do Caju, já tem um carro enguiçado causando transtornos, tá? Já tem um pequeno trecho de engarrafamento aqui na linha vermelha, sentido centro. 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
14: Um abraço, quem mais?
16: Felipe tá passando pela ponte.
22: Bom dia. Felipe de novo aí, ó, vindo de Aperibé, passando pela ponte Rio de Niterói, tudo tranquilo, fluxo fluindo, na maior paz do mundo. Nem parece que daqui a pouquinho isso tudo aqui tá travado. É. 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
14: Com certeza. Deve ser mineirinho nosso amigo.
16: Não, Felipe. Ele é lá de Aperibé, aí de tem Aperibé, sotaque já. Mineiro, né? Acho que ela deve ser perto, né?
14: Valeu, meu amigo. Quem mais?
16: Zenon.
23: Zé, bom dia, Mário. Aqui é Zenon de Nova Iguaçu. Um ótimo dia pra vocês. Excelente. Mário, informar aqui, ó. Tô saindo de Nova Iguaçu, peguei a Presidente Dutra, pista central, sentido Zona Sul. A pista central tá toda parada aqui na altura de Belfor Roxo aqui, eu não sei qual o motivo, não sei se é obra, se é acidente, entendeu? Até o momento não cheguei até o local, mas a pista central tá parada, tá? Só pra informar aí os nossos ouvintes aí, tá bom?
14: Valeu.
23: E os nossos motoristas.
14: Dutra ruim, portanto, trecho de Belfor Roxo na pista central. Girando a reportagem agora, Daniel Henrique.
24: Mensagens encontradas no celular do ex-governador do Rio, Cláudio Castro, apreendido durante uma operação da Polícia Federal, apontam que ele mantinha uma relação de amizade com Ricardo Magro, após viajar para Nova York, nos Estados Unidos, para participar de um evento organizado pelo empresário à frente da Refit. A relação de amizade entre os dois foi comprovada, segundo a PF, em mensagens trocadas entre Castro e Magro, após o evento em Nova York. Magro agradeceu a presença do ex-governador, enquanto Castro disse: "Aqui você tem um amigo, saiba disso." Em nota, a defesa do ex-governador negou qualquer participação em esquema de lavagem de dinheiro, recebimento de vantagem indevida ou favorecimento a terceiros.
16: Ainda sobre esse assunto, Luiz Eduardo de Castro.
25: A defesa de Cláudio Castro solicita que o ex-governador do Rio seja ouvido pela Polícia Federal para prestar esclarecimentos sobre a Operação Sem Refino 2. O sigilo do processo foi quebrado nesta quinta-feira pelo ministro Alexandre de Moraes. Mensagens e dados extraídos do celular de Castro apontam uma relação próxima do ex-governador com Ricardo Magro, controlador da Refit. Segundo os investigadores, Castro teria acompanhado pessoalmente demandas administrativas de interesse da refinaria junto ao governo do estado. A investigação também apura possíveis indícios de lavagem de dinheiro e episódios envolvendo imóveis e itens de luxo. Entre eles, o apartamento que Castro mora na Barra da Tijuca e um imóvel em Petrópolis, na região serrana. Em nota, a defesa afirma que os imóveis eram alugados com contratos regulares e que a compra citada pela investigação ocorreu mais de um mês depois de Castro deixar o cargo.
14: Voltaremos ao assunto daqui a pouco, 5 e 7, tem mais da Dutra.
16: Márcio.
26: Bom dia, pessoal da Band News. Aqui é Márcio Cardoso, saindo de Nova Iguaçu, passando pela Dutra. A Dutra, a pista central, está toda parada, desde o posto 13 até a Casa do Alemão, onde está tendo uma obra, por causa da obra, está uma faixa só, um engarrafamento muito, muito grande. Agora, a pista lateral está tranquila, tá? Passando tranquilo agora aqui na altura de São João, da garagem da Flores, está tranquila. Está começando a ter uma pequena retenção aqui, mas é por causa daquela obra lá embaixo da linha vermelha, mas segue tranquilo. Depois disso, a faixa central, a pista central, está totalmente livre. abraço pra todo mundo aí.
2: Valeu,
26: meu. Tenha uma ótima sexta-feira.
2: Um abraço. E lá na linha vermelha?
3: Ivo Oliveira.
4: Bom dia, Mário. Bom dia, José Paulo. Aqui é Ivo Oliveira. Como sempre, saindo da Baixada, sentido Zona Sul. Passar um panorama aí da linha vermelha. No acesso da Dutra, a linha vermelha, já está um fluxo intenso de carro ali. Em toda a extensão da linha vermelha, já tem um fluxo intenso de carro. Principalmente depois da Washington Luiz. Típico de uma sexta-feira. Temos um trecho no escuro de Caxias até Washington Luiz. Mas já tem uma equipe ali, próximo ali, a Washington Luiz tentando consertar. Uma equipe da Rio Luz já está ali tentando consertar esse apagão da linha vermelha. Ô, José Paulo, hoje é dia de batalha cultural, hein? Vamos que vamos.
3: Olha aí.
4: A temperatura aqui na Taufitio Paiva é de 21 graus. 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
2: E é muita gente vindo pro Rio por conta do Rock in Rio. Ontem eu fui dar uma corrida na enseada de Botafogo, na verdade Aterro, Parque, fui pra Glória, fui parar lá no Santos Dumont, cara.
3: Ah, é?
2: Tinha tempo que eu não corria 10 quilômetros, fiz 5, dei uma sentadinha ali, descansei, tomei um ar fresco ali próximo ao aeroporto e depois voltei, claro, no meu ritmo, devagar, quase parando, ainda tô me recuperando, por mais que tenha sido uma lesão no ombro, você mexe muito os braços, né? E eu tô fazendo fisioterapia. Então, rapaz, estreando tênis novo, né? Agradecer aí a galera que me convidou para um evento legal já na contagem regressiva para a Maratona do Rio 2027, 10K, com um novo patrocinador. Legal, bacana. Ontem pude encontrar alguns ouvintes nossos, né? Como o Silvio Boy, a Rosane.
3: Galera tava presente.
2: Galera do quilometragem.
3: Eu ia te mandar uma mensagem pra dar uma corrida ontem, mas eu falei, ah, já correu, não vai querer. Isso
2: tinha
3: era
2: que ligar,
3: por volta,
2: cara,
3: de 6 horas.
2: Aí tem que ser mais cedo, Zé. Pra gente que acorda cedo. Tiago Faro, da Confeitaria Colombo, ele falou que tá querendo dar uma corridinha com a gente também.
3: Então, vamos
2: e depois tem aí aquele lanche, né? Caprichado.
3: Tem, claro.
2: Ou antes, né? Mas também com moderação, José Paulo Sobral, sem exageros. Rapaz, aí tem muita gente vindo pra cá. Vem de ônibus. Chega na rodoviária, como é que faz, hein? Fica apertado, não fica, vai ao banheiro. E aí, Rafael Ajuste?
6: Ouvinte da Band News FM denunciam má conservação e falta de higiene nos banheiros da rodoviária do Rio no centro. Segundo relatos, o sanitário do primeiro andar do terminal tem sujeira no chão, vasos sanitários sem tampa e suportes para rolo de papel higiênico vandalizados. Para acessar os banheiros do terminal, os passageiros com passagem válida para o dia da viagem têm direito ao uso gratuito. Para quem não tem o bilhete em mãos, a entrada custa R$3. Os banheiros atualmente são administrados pela Coderte. Procurada, a companhia ainda não se manifestou sobre o assunto. A advogada DJ Carla Arminda conta como estava a situação dos sanitários nesta quinta-feira.
8: Eu estive na rodoviária Novo Rio e o banheiro, o estado do banheiro, está cada vez pior, né? Não tem como utilizar, está muito ruim, está deplorável.
2: Tem cada banheiro também que eu vou te contar, cara. Uma situação deplorável. Não é particularidade de lá, não, infelizmente. Bom, pra gente fechar essa primeira sequência, hein, cara?
3: Já que você falou de rodoviária, teve apreensão de drogas. Giovana Guitarrari.
9: Uma mulher de 19 anos é presa com diversas drogas em uma bagagem nas proximidades da rodoviária no Santo Cristo, no centro do Rio. O caso aconteceu na manhã desta quinta-feira. Durante patrulhamento na Praça Marechal Hermes, policiais militares identificaram uma jovem que estava agindo de forma suspeita. Como reação à presença policial, a acusada abandonou a bolsa no chão de um estabelecimento. Na abordagem, foram encontradas na bagagem 150 papelotes de erva seca, 200 pinos de cocaína, 4 tabletes de maconha e diversos materiais de indolação de drogas. Material entorpecente foi apreendido e a mulher foi presa. A ocorrência foi registrada na delegacia do centro.
2: 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A previsão para hoje é a seguinte, sem grandes alterações, ontem foi um dia lindo, maravilhoso, um sol gostoso e a temperatura amena, né? Hoje a máxima de 34, já sobe um pouquinho, com algumas nuvens, fim de noite, um deslocamento de uma frente fria e aí sim, previsão de chuvisco, chuva fraca isolada, não tem previsão de chuva forte, nem questão de vento forte, rajada, podem ser moderados até 51 km por hora. Portanto, esse é o panorama para hoje, Zezinho. Tem participação da galera também, cara?
3: Tem participação do Mauro Secon.
2: Vai.
10: Bom dia, Mário. Saudações. Bom dia, Sobral.
3: Bom dia.
10: Mauro Secon, da Ilha do Governador. Passar a temperatura amanhecendo aqui com 19 graus. Tempo encoberto, mas não chove. Um bom dia a todos. 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
2: Tem sempre aquela turma que nos prestigia, que manda mensagem aqui no chat, pelo YouTube, também aqui o Vilmar Zanettezinho, 14 graus em Criciúma, Santa Catarina, tá nublado o tempo por lá, o Marcelo Pilares, 19 graus, também participando aqui com a gente, a Agripina, um beijo para você, querida, sempre na atividade, a Simone, interagindo aqui, o Everson, o ouvinte Galvão, o Júlio, 18 graus no Largo da Preguiça, em Curicica. A Sônia Cris também mandou mensagem aqui. O Flávio Costa, 20 graus na Abolição. A Lilian tá na Alemanha, mandou aqui a bandeirinha da Alemanha. Na Granja Guarani, a Sumaia tá por lá. Escreveu aqui, tá batendo um papo com todo mundo e mandou um áudio também?
3: Mandou. Fala, Sumaia, bom dia.
0: Bom dia, Mário. Bom dia, Zezinho. Sumaia de Teresópolis. 11 graus, sem nuvem. E um ventinho que está assoviando e que diminui essa sensação. Hoje é sexta-feira, dia do barman. Aniversário de Beyoncé, que eu amo. Cantora, compositora, atriz, uma popstar. Dia da batalha.
2: Hoje
0: que
2: tem.
0: Deveria ter um juiz carioca e um juiz paulista.
2: Verdade.
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2: Rapaz, seria legal se tivesse, né? Ô, José Paulo, ela falou que hoje aqui é dia do barman?
3: Hoje é dia do barman?
2: Foi isso que eu entendi?
3: Foi.
2: Então...
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11: Alô, ouvintes da rádio Band News FM Rio, saudações cervejeiras. 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Saudações cervejeiras, e se você gostou da dica da coluna, já me segue no Instagram, @PadilhaSommelier.
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3: Agora que tem informação do Paulo sobre a rodovia Amaral Peixoto.
12: Bom dia, Band News. Yeah. Aqui Paulo Caruso, de Inoã. Hoje é sentido a Búzios.
3: Opa.
12: Fazer um serviço de estrutura metálica em Búzios. RJ-106, perfeita, sem problema nenhum. Tranquilo, tranquilo, tranquilo. Né? Entrada da RJ-104, como sempre, bastante buraco, né? Tanto para 104. Da 104 para 106, problema sério, crônico, né? Um problema já sério há muito tempo.
2: Verdade.
12: Então vamos lá, vamos que vamos. 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
2: Na Dutra mudou ou continua ruim?
3: Continua ruim, William.
13: Bom dia, equipe Band News. Aqui é o William de Comerador Soares, saindo de Nova Iguaçu aqui, sentido Zona Sul. A galera aqui que tá vindo pela Dutra, aconselhável pegar a pista marginal na altura aqui do posto da alfândega aqui em Belfor Roxo e seguir, porque a pista principal tá impraticável.
1: trânsito muito pesado. Papo de perder umas meia hora aqui só nessa brincadeira. Meia hora pra galera que tem que tá no centro, na zona sul, mover a economia carioca. É muita coisa, hein?
2: Muito.
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2: E já já a gente retoma informações do trânsito na linha vermelha, gira a reportagem, mas agora...
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15: 5:22, pelo WhatsApp, quem participa?
16: Sérgio Lima.
17: Bom dia, Mário, bom dia, Zezinho. Sérgio Lima. Saí do bairro do Pilar com 21 graus de temperatura, peguei Leonel de Moura Brizola, rodovia Washington Luiz, subi linha vermelha, aqui próximo à linha amarela, debaixo do viaduto que vai para a linha amarela, cara, tem dois cavalos, tá? Uma égua com filhote, tá? Um poldinho. Então tá na beira da pista solto. Então uma hora eles podem entrar na pista e causar um acidente aí. Aviso o pessoal para tomar cuidado. 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
15: E como tá tendo acidente, né? Muito, com esses animais, tem que ter cuidado mesmo. Marcelo Lino também tá aí, né?
18: Mário, bom dia, Zé do Zap, aos amigos da Band News FM. Aqui quem fala é Marcelo Lino de Pilares. Em Pilares, como eu já botei no chat aí, 19 graus. É, trânsito na linha vermelha, altura da Avenida Brasil. Intenso. Trânsito muito intenso. Galera, cuidado aí, não adianta ter pressa. Vamos que vamos aí, excelente final de semana.
15: Um abraço, meu amigo. Maria Clara Vinhais, seu destaque.
19: A Polícia Militar prende um homem apontado como um dos chefes do tráfico de drogas em Vale Verde, em Volta Redonda, no sul fluminense. Jefferson Quintino, conhecido como Zelão, foi encontrado nesta quarta-feira escondido em um bunker dentro de um banheiro de uma casa. Imagens gravadas pelos agentes mostram o esconderijo que ficava atrás da parede do box do banheiro. Por fora eram apenas azulejos comuns e nada chamava atenção. Um policial acabou acabou percebendo pegadas que entravam no banheiro, mas não haviam marcas de saída. A equipe desconfiou e encontrou a passagem para um bunker. O espaço tinha sido construído para dificultar a localização do criminoso. O banheiro, inclusive, tinha banheira de iluminação de LED colorida no teto. Contra ele havia dois mandados de prisão preventiva. Um deles estava em vigor desde julho de 2025, mas os policiais descobriram que as ordens tinham desaparecido do sistema da justiça.
16: O destaque agora é da Van Alves.
20: A Polícia Civil tenta esclarecer o que teria motivado a exposição de alunos de uma escola municipal a spray de pimenta. O caso aconteceu na Escola Municipal Gurgel do Amaral, no bairro da Portuguesa, na Ilha do Governador, na zona norte do Rio, nesta quarta-feira. Segundo a Secretaria Municipal de Educação, uma aluna levou o spray para a escola e um colega retirou o objeto da mochila e acionou o produto, atingindo outros estudantes. Os alunos foram encaminhados para atendimento médico e liberados em seguida. A pasta diz que o episódio não afetou a rotina das aulas. Os responsáveis foram chamados à escola e o conselho tutelar foi comunicado.
15: E agora, hein, Zezinho?
16: Agora nós vamos com a participação do Giovanni, que está passando na rodovia Presidente Dutra.
21: Bom dia, Band News. É o Giovanni, motorista de aplicativo. Tô na Dutra, sentido centro. O engarrafamento na Dutra é por conta de uma obra que eles já começaram a fazer. Só liberaram uma faixa em frente à Casa do Alemão. Por isso esse engarrafamento todo.
16: E você lembra que ontem a gente falou também de obra na BR-101, né? Foram vários ouvintes mandando aqui pra gente. O Marcelo hoje mandou um áudio também da BR-101.
22: Bom dia, Mário. Bom dia, Zé. Bom Marcelo dia. São Gonçalo. Saindo São Gonçalo, 19 graus. Estou na BR-101, sentido Rio. A BR-101 hoje não está engarrafada. Porém, mas tem bastante veículo na rua. Tá normal, não. Muito veículo mesmo. Tá intenso, mas não está engarrafado como ontem, devido à obra. Hoje não tem obra. Chegando aqui na subida da ponte, tudo tranquilo.
15: Valeu. E vai ficar complicada a ponte ao longo do dia, hein? Saída de feriadão, segunda-feira, 7 de setembro. Então, já fica esperto. Destaque da Maria Eduarda Vieira.
19: A passagem irregular nas proximidades da estação de trem de Nova Iguaçu, na Baixada Fluminense, é fechada novamente. A informação foi confirmada pela Trens-RJ. Uma equipe da permissionária esteve no local nesta quarta-feira para realizar o serviço após uma idosa ser atropelada por um trem ao atravessar a passagem e tentar cruzar a linha férrea. A Trens-RJ já havia fechado o muro em julho. Porém, apenas dois dias após a conclusão do serviço, o acesso foi reaberto pela população. Desta vez, o local também ganhou uma placa com aviso sobre o perigo de atravessar a linha férrea.
16: Informação sobre o Jaé, hein? João Boeri.
23: O Ministério Público do Rio volta a investigar a taxa opcional de 4% que o Jaé cobra sobre as recargas de Vale Transporte. O inquérito civil que apura a legalidade da cobrança, aberto no ano passado e que chegou a levar à suspensão temporária, foi desarquivado por decisão do Conselho Superior do MP, que pediu explicações ao consórcio Bilhete Digital, responsável pela operação do Jaé, e esclarecimentos a três entidades empresariais, a Firjan, a Fecomércio e o Sindirio. Ainda no setor privado, o Sindicarga classificou a taxa como ônus arbitrário e desproporcional e pediu providências à Secretaria Municipal de Transportes. Já a Fecomércio destacou que a utilização da modalidade premium pode representar impactos financeiros, especialmente para empresas com um grande número de empregados. A federação defende que todas as ferramentas necessárias ao cumprimento das obrigações legais do empregador sejam disponibilizadas de forma gratuita. O entendimento de muitos empresários é de que os serviços considerados básicos e essenciais para a recarga do benefício passaram a ser oferecidos somente na versão paga da gestão oferecida pelo JAE. Entre empresários que pagam o benefício aos funcionários, há quem tenha abandonado o sistema. Um empresário com mais de 70 funcionários falou com a reportagem da Band News FM sem se identificar.
24: Um absurdo, algo assim que foge completamente da normalidade. Imagina adicionar 4% em cima disso para você conseguir fazer somente uma coisa: comprar. Ah, se você quiser o serviço premium, você paga 4%. O que é o serviço premium? É o básico. É você conseguir fazer a gestão dos vários transportes.
23: Na quarta-feira, um parecer jurídico da SEDAE destacou que se o plano pago serve apenas para restaurar funcionalidades antes disponibilizadas de forma gratuita, a exigência de pagamento pelo uso parece questionável. A Comissão de Fiscalização registrou que, caso a taxa seja considerada abusiva pelo Ministério Público, a concessionária se compromete a devolver integralmente a taxa administrativa cobrada. Para pequenas empresas, a limitação imposta no plano gratuito também dificulta a gestão dos benefícios aos trabalhadores. Apesar do JAE ter anunciado que suspenderia a limitação para recargas por vez na versão sem taxas, a empresária Fabiana Lima afirma que isso não aconteceu.
0: Se eu quiser voltar, né, nesse pedido que eu não finalizei, eu sou obrigada realmente a começar do zero.
1: Tem algumas limitações para o plano básico, forçar a gente a ir para o plano prêmio. Poderia ser bem melhor que o Rio Card, eu acho que era muito mais prático. A forma de pagamento, que é um outro item, eu conseguia fazer a recarga no mesmo dia e caía no mesmo dia, através do pagamento Pix. Esse daqui eu já não consigo fazer dessa forma, ele só compensa com 2 dias.

0: também ao longo desses dias.
1: Previsão de chuvinha fraca hoje à noite, bem isolada, máxima de 34 graus, vai fazer calor nesse momento, 21 graus, tá fresquinho por enquanto.
0: Boa.
2: Vamos nessa?
1: Vamos esquentar.
3: Bora.
2: Vamos.
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0: É, Pablo Fernandes, vem chegando aqui que vem. Eu esqueci de armar a música bem na...
2: Que vergonha.
0: Calma, não, vai falando. Este corpo moreno.
3: Ei, hoje se ele fosse daqui do Rio, a gente nunca ia esquecer.
2: Realmente tá mais moreno hoje, negócio incrível. Coloca o fone aí. Primeiramente togado.
5: É, então, eu tô. A gente tá preocupado com a situação.
2: Cuidado, hein?
5: É, então, eu tô preocupado porque medo de investigações atingirem o meu.
0: Ele vem cheio de o quê? Marra, né? Cheio de polêmicas. Carregado de polêmicas, como qualquer grande corte.
5: Onde eu trabalho tá meio difícil mesmo. O pessoal lá tá brigando.
2: Vamos nessa, então.
0: Também se tirou um tempinho aqui pra gente.
5: É, o pessoal
0: gente,
5: tá brigando
0: viu?
5: Lá e eu vim aqui pra trabalhar.
2: Rio de Janeiro ganhou a última, não ganhou?
0: Ganhou.
2: Então vocês começam aí, vamos lá.
0: Vai aí, gente.
1: Claro que a gente tem o Rock in Rio, mas vamos começar com o samba, José Paulo Sobral. Mas é um samba, uma cadência, uma MPB de Neguinho da Beija-Flor, cara.
3: Cantando Casinha Branca.
1: Olha que gostoso, hein? Hoje, 19h30, no Teatro Rival Petrobras, samba, MPB, essa voz doce, gostosa e essa animação. Mandou um recadinho pra gente. Fala, Neguinho.
6: Opa. Fala, Band News aí, gente. Beleza, beleza. Aqui é Neguinho da Beija-Flor, dando um alô que dia 4 de setembro, no Teatro Rival, às 19h30, eu cantando meus grandes sucessos da minha carreira. Beleza, beleza. Teatro Rival, Petrobras, na Cinelândia. Vamos lá, meu povo. Beleza, beleza.
7: E ele certeza que vai mandar o couro vai comer.
1: Vai. Opa. E vai. E ali na Lapa tem uma homenagem bacana também, né,
3: tem
1: cara?
3: Tem uma roda de samba com a Flora Cruz, que é filha do Arlindo Cruz, e a homenagem é pra ele.
8: Foi quando um amigo lembrou.
3: E tem também vídeo da Flora, né, fazendo o convite.
1: Tem. Simpática.
9: Oi galera da Band News FM, eu sou a Flora Cruz e tô passando aqui pra te fazer um convite. Dia 6 de setembro, véspera de feriado, lá no Casarão do Firmino, na Lapa, vai acontecer um evento chamado Pra Declarar Minha Saudade. Todo mundo canta lindo, a entrada é colaborativa. A partir das 5 da tarde você já pode chegar, porque tem chope liberado até as 18h30, viu? Vem, traz a família toda, porque vai ser um dia delicioso de muito samba. Beijo.
2: Liberado.
3: Ó, que beleza, hein?
0: Ele, né? Liberado.
1: Tem mais,
3: tem mais, ó. Batuque do Pretinho da Serrinha. Domingo, a partir das 4 horas da tarde, na Reserva Cultural. E em Niterói, ele fez o convite, mandou um vídeo pra gente também.
1: Fala, Pretinho.
10: Salve, salve, ouvinte da Band News FM Batalha Cultural, Pretinho da Serrinha na área. Eu tô passando aqui pra dizer que no próximo dia 6 de setembro, domingo, estaremos estreando o Batuque do Pretinho da Serrinha em Niterói, na Reserva Cultural. Tá, e bom. É claro que eu conto com a presença de todos vocês. Vambora.
1: Valeu. Quanto tá, é, Zezinho?
3: 0,800.
1: De graça?
3: De graça.
1: Pô, melhor ainda, aí, melhor ainda. Agora é o seguinte, gente.
2: Estamos em Niterói, vai.
1: É, vamos lá, olha só. O Ivan Brandão tem um sósia, sabia, cara? Tem. O Pivo Maia tá no teatro.
2: É o Thiago Abravanel?
1: Vida de Cão, uma amizade fora da coleira. Por favor, Pivo Maia. Olha só pra quem tá acompanhando a gente por imagem, se não é a cara do Ivan Brandão.
2: Fala.
11: Olá, galera da Band News aqui. Eu quero convidar vocês pra assistir o espetáculo Vida de Cão, uma amizade fora da coleira. É um espetáculo sobre um homem, um cachorro e um encontro que vai mudar completamente a vida dos dois. Emocionante, muito engraçado. O Teatro Dulcina, ali perto do metrô da Cinelândia, sábado às 19 horas e domingo às 18 horas. Vejo vocês lá.
1: Valeu.
2: Olá, é um trio,
1: não parece?
2: Ele, o Ivan e o Abravanel.
1: É isso. Ingressos a partir de R$10. Agora sobe o som, a música tema.
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1: O Rock in Rio começa hoje, né? Às 14h30 tem Xadi na abertura. Também mandou um recadinho que a nova geração também tem vez.
2: Vai.
13: Olá, galera da Band News, eu sou o Xadi. Nessa sexta-feira eu vou estar subindo no palco de estreia do Rock in Rio, no palco Supernova, um palco de novos talentos. Eu tô muito feliz com a oportunidade. Eu espero ver vocês lá. Um beijo.
1: Valeu, um abraço.

0: Abraço pra você. E agora também tem músicas e atrações internacionais. No, hoje no encerramento. Mundo, né? Quem?
1: Foo Fighters.
0: Além do Foo Fighters, tem às 7h10 no palco Global Village Paulinho Mosca, de Ferreiro 3h30, 5h50, Detonautas convida Biquíni, olha que convite legal, Capital Inicial convida Dado Vila Lobos. E no sábado amanhã, hein, José Paulo, qual é a música mais pesada, hein?
1: Avenged Sevenfold.
0: No domingo, Palco Mundo recebe Calvin Harris e Black Eyed Peas.
1: Essa música aqui é muito boa.
0: Qual? Além de Black Eyed Peas, tem...
2: cantando isso é maravilhoso.
0: É, é.
3: Black Eyed Peas era bom quando tinha foi.
2: É, exatamente.
3: Quando ficou bom mais.
0: Tem Barão Vermelho, tem Jota Quest... E aí, porque vem um feriadão, segunda-feira, não sei se conta, mas só pra registrar, porque tem o Elton John, Gilberto Gil, tem até o Belo no Rock in Rio,
1: tem,
0: cara.
1: Tem também, tem de tudo.
4: Rapaz, tá pesado.
5: Tem de tudo. Elton John é Belo.
0: O Belo tá em todas, né, cara? Impressionante, hein, Zezinho?
4: O Belo é um negócio incrível.
2: Tem Belo, tem Péricles.
4: O Belo é um camaleão, né? Ele se adapta
0: tudo. Impressionante.
2: O Belo tá em todas.
0: Ele se multiplica, né, cara?
4: Vamos chamar pra apresentar aqui com a gente.
0: Não é? Pô. Bom.
2: E até hoje ninguém conseguiu um vídeo do Belo, né?
0: Pô, mas é difícil, cara. Já tentei 500 vezes, mas o Belo, ele é ensaboado, cara. É difícil, hein? Mas a gente vai conseguir.
4: Fala com o Thiaguinho.
0: Bola com São Paulo, vai.
5: Vamos lá, então.
4: Nossa, tá pesado. Mas vamos
5: nessa. Bom, vamos começar então, porque setembro tem produção de teatro de graça, diversas apresentações em teatros municipais. Então, coloca na agenda a última entrevista de Marília Gabriela. E adivinha quem passou aqui pra convidar os ouvintes? Ela mesma, ex-apresentadora da Band.
6: Cadê? Oi, Band FM, viemos aqui fazer um convite. Band, Bandeirantes, quantas memórias, mãe?
7: Muitas, fui muito feliz lá.
6: O espetáculo se chama como?
7: A última entrevista de Marília Gabriela.
6: Está fazendo parte do projeto Palcos, que leva grandes espetáculos com grandes divas como Marília Gabriela. De graça para você, nós estaremos dia 10 e dia 11 de setembro, às 8 horas da noite, no Teatro Artur Azevedo. A gente deve chegar com uma antecedência. A gente não, você deve chegar com quanto tempo de antecedência, mãe?
7: Eu acho que 40 minutos.
6: Uma hora, porque a mulher é popular e os ingressos de graça acabam mais rápido que com quentinho. Vem, gente, vem!
7: Vem, vem.
2: Aí eu acho a relação deles tão legal.
5: Muito bom, né, meu filho?
4: Mundo que tem que chegar com antecedência.
5: Exato. E esse teatro, então, fica na Avenida Paz de Barros, 955, Teatro Artur Azevedo.
4: Tem música aí, vamos lá. Grande JP, cantor apresenta o repertório de Se o Meu Peito Fosse o Mundo. Disco vencedor do Grêmio Latino, hein, o Pablo Fernandes? Leve isso em consideração. Uhum. No Tokyo Marine Hall, quando é que é? Sábado, amanhã, é isso, 9 da noite. Ingressos ali a R$100. Dá pra conferir ali no Ticketmaster.
5: Mais teatro. Itaú Cultural recebe agora de 3 a 6 de setembro Rio Rugas, um espetáculo de marionete. E tem convite pra gente.
4: Opa!
8: Olá, ouvintes de Batalha Cultural, Band News, eu sou a Juliana Notari. Eu tô passando aqui pra fazer um convite. De 3 a 6 de setembro no Itaú Cultural, a gente apresenta o espetáculo Rio Rugas. É um espetáculo de marionetes e música, eu e Seu Mar, compositora, cantora, instrumentista maravilhosa, que assina a trilha sonora, nós duas em cena e com alguns convidados. Venham! É um espetáculo para adultos, um espetáculo que fala de envelhecimento. Tô eu e ela aqui, ó, a minha marionete. Vem!
4: Maravilha, que maravilha. Mais. Eu tava aqui meio triste que meu parceiro não tinha chegado, mas ele chegou agora. Vamos voltar lá pra cima, vai ser no Tokyo Marine Hall, hein, JP? Conta pra nós.
9: Salve, salve, gente, aqui é o JP, eu tô passando pra convidar todo mundo da Band News FM e da Batalha Cultural a estar comigo no dia 5 de setembro, também conhecido como sábado, lá no Tokyo Marine Hall, vai ter um show maravilhoso, o meu show, com a minha banda, vai ser bem bacana agora, vai ser bonito, tamo junto, Tokyo Marine, 9 horas da noite, dia 5 de setembro, valeu.
4: Agora sim.
5: Ah, que demais, que é JP, isso. Obrigada. Tem outros ritmos.
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4: Esse é muito bom.
5: A gente é plural, viu, Fábio Pança, viu, Pablo Fernandes? Teodoro Sampaio, dupla sertaneja veterana do sertanejo, revisita sucessos de mais de 4 décadas de carreira no Vila Country, que fica aqui na Água Branca, zona oeste de São Paulo, hoje, hein? Sexta-feira, a partir das 8 da noite, ingressos vendidos a partir de R$80.
4: Muito legal. Tem gente que vai tocar no Rock in Rio e depois vai dar uma esticada em São Paulo.
5: Vários,
4: né? Várias pessoas. A Lofi vai fazer isso. Uma cantora islandesa chinesa. Que beleza. Vai trazer aqui ao Brasil o disco vencedor do Grammy. Melhor álbum vocal de pop. Vai
5: Olha,
4: ser.
5: Outro Grammy na nossa, no nosso casting?
4: É isso.
5: Ah, tá.
4: Ah, muito bem. Mas é longe, hein? Não vai valer quarta-feira, dia 9. Mas tá bom, tá feito o registro. Dá pra dar uma conferida, vai ser no Espaço Unimed. Só lá na quarta-feira.
5: E também tem ele. Machine Gun Kelly, que também é americano, que se apresenta no sábado no Rio, traz o disco Lost America para a capital paulista, na áudio, na Francisco Matarazzo aqui na Água Branca, no domingo às 9 da noite, com ingresso da partir de R$560.
4: Esse vale.
5: E eu não vou deixar de falar da Bienal do Livro.
4: Sim.
5: Porque o nosso ouvinte até mandou mensagem, vocês não vão deixar de fora,
4: não,
5: a Bienal,
4: jamais,
5: hein? Bienal vai de 4 a 13 de setembro aqui no Distrito Anhembi. Tem diversos palcos temáticos, tem muitos encontros literários, né? Com Conceição Evaristo, Rafael Montes, uma galera da pesada. É um programa muito legal, tem cashback, dá pra você ir à noite também, durante a semana. Enfim, programação cultural recheadíssima também. Boa. Por São Paulo, hein? É isso, Pablo Fernandes. Apresentamos todos o que a gente podia.
4: Você anotou tudo aí.
5: O que a gente não podia no fim de semana de...
4: Seu relatório tá grande, que eu
5: Rock
4: vi.
5: Rock in Rio, né?
2: É complicado, né?
4: É.
2: É juntar.
4: É, Rock in Rio é bem, né?
2: Não, mas não é só o Rock in Rio também, eles foram bem, né?
4: Vamos lá, claro.
2: Neguinho, pretinho da Serrinha.
4: Agora vai comer. Sósia do Ivan Brandão, nosso Pivo Maia.
2: Sósia do Ivan Brandão.
5: JP.
2: JP.
5: Marília Gabriela.
2: Marília Gabriela é maravilhosa.
5: Uhum.
2: É... Ah, não tem como hoje, né?
4: Tem.
2: Rio de Janeiro vai levar mais uma, mas São Paulo tem aí a oportunidade de ganhar na semana que vem. Pelo que eu tô sabendo aqui nos bastidores...
4: Semana que vem, cara.
5: É,
4: ó,
5: é outra já vida,
4: já. Já diria, né? Não precisa nem ter. É. Semana que vem vai ser pesado.
2: É, tô sabendo tá bom, aqui vai. Nos bastidores que o negócio pra São Paulo tá... Eu só ouvi assim, por alto na redação. Então, Rio de Janeiro, se preparem aí. Eu acho que é bom vocês conseguirem um vídeo do Belo.
11: É. Não esqueça tem que tempo. O Rock in Rio também tem no outro fim de semana também. Tem gente pesada.
4: Ih, rapaz,
11: vai que vem um gringo desse aí então... que dá um recadinho pra gente, né?
4: É, pode ser.
2: É.
4: Ô, gente, vamos nessa. Aqui tá apertado. O jornal tá apertado aí também?
11: Tá tranquilo, suave.
4: Ah. Eu vou te falar, tem uns negócios obrigatórios pra colocar.
11: Tem.
4: Rapaz do céu.
2: Vamos nessa.
4: Vamos nessa. Beijo. Então, beijo. Tchau.
2: Valeu.
5: Valeu,
2: tchau.
5: Gente.
11: Boa
5: até.
11: Boa semana.
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11: Mas nada é mais obrigatório do que informação de momento, prestação de serviço, destaque de um acidente grave aonde, Zezinho?
13: Na rodovia Washington Luiz, mensagem do Rodrigo.
14: Bom dia, Zé. Bom dia, Mário, ouvinte da Band News. Quem tá falando é Rodrigo. Relatando um acidente, acabou de acontecer, entre dois caminhões aqui no finalzinho da reta do Alemão. Em frente ao Mercado Atacadão, pista sentido Rio de Janeiro. A ambulância já está no local, o trânsito já deu uma travada aqui.
13: O Bernardo também mandou áudio.
15: Bom dia, Band News, Mário, Zezinho. Acidente gravíssimo aqui na Washington Luiz, sentido centro do Rio, na altura do Atacadão, após Jardim Primavera. Um capotamento... Moto, carro.
11: Caramba.
15: E foi nesses minutos agora, porque até pelo GPS não apareceu nada. Então não chegou socorro ainda. E já tá bem parado aqui. Atualizando aí, Bernardo de Magé. Me parece que são dois acidentes. Tem um socorro já sendo prestado um pouco mais à frente com o carro abalroado, fora da pista. Provavelmente por conta desse acidente ocorreu outro acidente.
11: Caramba, será que o do caminhão?
15: Que ainda tá sem socorro, pessoas machucadas. E então foram dois acidentes aparentemente.
11: Então é tudo ali na Austin Luiz, né?
13: Sim.
11: ali na reta do Alemão, os dois caminhões, acidente grave que o Rodrigo falou, a altura do Atacadão, Jardim Primavera, moto, carro envolvidos também, carro capotou, pessoas machucadas, são 5h45. Já, já a gente volta com mais utilidade pública, prestação de serviço é prioridade aqui na Band News. Em um segundo, tudo pode mudar.
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24: 5:49.
25: Informação do Jefferson.
26: Band News, bom dia.
24: Bom dia.
26: Bom dia, José.
25: Opa.
26: Bom dia, Mário.
24: Opa.
26: Bom dia a todos.
24: Quem que manda?
26: Meu nome é Jefferson. Dando um informe aqui do elevado da Paulo de Fronten. Mais uma vez aqui está tudo às escuras. Praticamente todo o trecho aqui do elevado, dos dois lados, sentido lagoa, sentido centro, tá tudo apagado aqui. Pessoal, ficar esperto aí para não dar mole. Valeu aí, bom dia.
24: Bom dia. Kiko, linha vermelha.
27: Bom dia, Rádio Band News.
24: Opa.
27: Bom dia, Mário.
24: Grande
27: bom dia,
24: Kiko.
27: Zé. Bom dia.
24: Fala.
27: A todos os ouvintes. Kiko, Santa Cruz da Serra, trazendo aí o panorama da linha vermelha. A linha vermelha tá bastante engarrafada, tá? Depois do Hospital do Fundão. Motivo, um carro que estava quebrado aqui já na altura da Avenida Brasil, por cima da Avenida Brasil. Nesse exato momento, estou aqui passando do lado do reboque. O reboque acabou de tirar esse carro que estava quebrado. Por isso, querido ouvinte, você vai pegar um trânsito aí muito chato aí na maré aí por conta desse carro. Mas daqui a pouco vai estar aliviando porque esse carro acabou de ser tirado. Acabei de passar pelo reboque agora, o carro já está em cima do reboque, ok? Kiko para a Rádio Band News, em um segundo, tudo pode mudar.
24: O Kiko esclareceu então a pergunta de muita gente.
25: O Alexandre Polari, Nando, Márcio, todos estavam ali na linha vermelha falando desse trânsito, então ele esclareceu aí o motivo do engarrafamento.
24: Querendo saber o que estava rolando, então já esclarecido. 5:50.
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29: A gente volta a acompanhar a discussão sobre os direitos autorais para o treinamento das inteligências artificiais, hein, Warrison?
30: Edu, na semana passada, algumas das gigantes do mundo da música resolveram entrar na justiça contra a Anthropic, que é a empresa responsável pelo Claude, e elas alegam o uso indevido das suas propriedades intelectuais. Voltando lá atrás, Edu, eu costumo dizer que a era da inteligência artificial, pelo menos a era da inteligência artificial, como a gente tem experimentado desde a chegada do ChatGPT, na minha visão, nasceu a partir de um grande roubo, seja para os veículos de comunicação, os grandes veículos de comunicação, grandes e pequenos veículos de comunicação, ou seja, todo mundo que produz conteúdo na internet, e também agora, como fica claro, dos produtores de outros itens culturais, né, como música, e como fica claro nesse processo movido pelas grandes gravadoras contra a Anthropic. Porque esses modelos de inteligência artificial, eles foram treinados a partir de conteúdos que estavam na internet, que foram simplesmente roubados por essas empresas para treinar os seus modelos, e elas foram lá, pegaram, não pediram permissão para ninguém, usaram o material, começaram a ganhar milhões, bilhões de dólares nas bolsas de valores dos Estados Unidos, enriqueceram astronomicamente, né, quantias astronômicas, difíceis até da gente entender, e esse dinheiro todo, toda essa movimentação de capital está sendo feita em cima, claro, da tecnologia, mas uma tecnologia que não existiria se ela não tivesse sido apoiada num conteúdo que estava publicado na internet e pelo qual elas não pagaram um centavo. Mas que eu não sei se vai mudar o curso da história. Esses processos, não sei se vão dar em alguma coisa, e as cifras envolvidas no financiamento dessas empresas de inteligência artificial já são tão astronômicas que qualquer processo aí de inteligência artificial que esses produtores de conteúdo estejam movendo, esses processos não fazem muita diferença, né, Edu?
29: Pra gente acompanhar, né, agora as gravadoras entrando, editoras de livros já entraram, jornais, mas enfim, é muita gente cobrando o seu naco também na inteligência artificial por conta do treinamento que esse conteúdo todo possibilitou para as inteligências artificiais. A gente acompanha e conta tudo aqui na coluna de tecnologia que volta amanhã.
24: 5h53, Via Expressa agora saindo da linha vermelha, muito ouvinte participou, e vamos para onde?
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0: Alô, Band News Rio, aqui é Leonardo, ouvinte assíduo da rádio, saindo de Santa Cruz, Zona Oeste, com destino à Zona Sul, Barra de Laranjeiras, pela Avenida Brasil, é claro. Avisar quem estiver atravessando ali a região de Guadalupe, Fazenda Botafogo, pela pista do Canto, vão me evitar, que tem um acidente ali, uma batida, uma colisão, então a pista do Canto está engarrafada. Quem for entrar para Coelho Neto ou qualquer lugar ali à direita, vamos dar preferência pela pista do centro e pegar a última agulha para a saída pelo Canto, antes de chegar em Coelho Neto, hein? Tudo engarrafado. Eu optei pelo Canto, me dei mal. Tô aqui parado, aguardando o trânsito andar. Se tivesse ido pelo meio, tava tudo certo. Valeu, Band News. Em um segundo, tudo pode mudar.
24: 5h54.
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34: O Flamengo venceu o Mirassol da última quarta-feira por 2-0 e colou de vez no Palmeiras, que é o líder do Brasileirão com 52 pontos. O Flamengo, com a vitória, chegou a 51 pontos. Os dois times têm agora 25 jogos disputados. Flamengo e Palmeiras agora passam a ter 13 partidas até o final do Brasileirão, sendo 7 como mandante e 6 como visitante. Os clubes ainda disputam em novembro um confronto direto na Arena do Palmeiras pela 36ª rodada, faltando 3 jogos para acabar o Campeonato Brasileiro. O Grêmio venceu o Internacional por 3-1 ante a noite na Arena do Grêmio pelo jogo de volta das quartas de final da Copa do Brasil e avançou para as semifinais da competição e vai enfrentar o Atlético Mineiro. O público foi de quase 56 mil torcedores e o Grenal, de número 454, marcou o maior público da história da Arena do Grêmio. O Grêmio já venceu a Copa do Brasil 5 vezes: 1989, 1994, 1997, 2001 e 2016. O Grêmio mereceu a classificação. Dito tudo isso, eu diria: eu quero é mais.
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24: 6 horas, está chegando agora, perdeu o primeiro tempo. Agora é a reta final, até as 7 seguimos juntos no Dial 90.3 Band News FM Rio. Para você que acompanha também nas redes sociais, no YouTube, a transmissão ao vivo com imagens do estúdio dele, com o cabelo cortado, José Paulo Sobral alinhado com a blusa branca. Vai a um casamento neste fim de semana, vai pegar a estrada. Muita gente vindo pro Rio e ele saindo, vai passear para onde?
25: Vou lá para Macuco.
24: Vai para Macuco, beleza, meu querido. Primeiro vai passar em Friburgo, né?
25: Sim, sim, com certeza.
24: É isso, um abraço pra galera de Friburgo, galera da Serra sempre prestigiando. Mas agora, cara, quem tá prestigiando? A gente tá falando do trânsito complicado a caminho do Rebouças.
25: A Ludmilla.
37: Zezinho, bom dia.
25: Bom dia, Lud.
0: Aqui no Paulo de Fronten, sentido Lagoa, Túnel Rebouças, tem um carro enguiçado na pista da esquerda. Por isso que está causando engarrafamento, tá bom? Já tem um rapaz aqui da Sete Rio com a moto auxiliando o senhor, tá? Mas o carro está aqui parado na pista da esquerda.
25: E o Douglas?
1: Bom dia, Mário. Bom dia, Zé. Quem fala é Douglas, motorista de aplicativo. Meus queridos, o que acontece? Acabou de enguiçar um golzinho preto na entrada do Túnel Rebouças, beleza? Na primeira galeria, sentido Lagoa, ok? Na faixa da esquerda, tá? E hoje, como véspera de feriadão aí, entendeu? O trânsito já tá ficando embaçado, a linha vermelha já tá ficando bem congestionada já, né?
24: É.
1: E acredito que o trânsito vai piorar ainda mais com esse enguiço aí. Valeu? Forte abraço a todos aí, Mário, Zé.
24: Um abraço.
1: Band News. 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
24: Região ali da Praça da Bandeira, durante a madrugada, estava tendo um reparo da Secretaria de Conservação, obra no viaduto dos fuzileiros. Duas faixas estavam ocupadas no sentido centro, mas já está tudo liberado, segundo o Centro de Operações, boas condições do trânsito. Vamos para o noticiário que está pegando fogo na capital federal. O presidente do STF dá 5 dias para que os ministros Alexandre de Moraes e André Mendonça se manifestem por escrito sobre as investigações do caso Master. Edson Fachin também estabeleceu o mesmo prazo para que outras duas autoridades deem informações. Também devem se pronunciar o Procurador-Geral da República, Paulo Gonet, e o diretor da Polícia Federal, delegado Andrei Rodrigues. O presidente do STF diz que a necessidade da medida decorre de questionamentos feitos pela PGR a respeito do inquérito relatado por André Mendonça. A investigação conta com o relatório da Polícia Federal, que traz indícios de que Moraes teria conversado com o dono do Master, Daniel Vorcaro. Edson Fachin deve levar em conta as explicações pedidas ontem para determinar se leva ao plenário da corte o pedido de Mendonça para que os ministros avaliem o caso.
25: Ainda em Brasília, o ministro Alexandre de Moraes pede que o presidente do STF autorize uma investigação contra o também ministro André Mendonça. Moraes deu o despacho no chamado inquérito das fake news, anexando documentos e relatórios que indicariam o possível cometimento de crimes por Mendonça. Entre as irregularidades estariam o abuso de autoridade e improbidade administrativa no exercício da relatoria de investigações, além de crimes de responsabilidade. As suspeitas contra Mendonça se referem à condução das operações sem desconto e compliance zero, que apuram supostas fraudes no INSS envolvendo o Banco Master. Segundo Moraes, Mendonça teria agido com quebra de imparcialidade judicial para favorecer grupos políticos e perseguir oponentes. Cabe agora ao presidente do STF, Edson Fachin, analisar a documentação e determinar as providências cabíveis.
24: 6:04. Vamos para Niterói com participação de ouvinte em relação ao trânsito no bairro Fonseca.
25: Mensagem da Letícia.
2: Bom dia, Mário. Bom dia, Zezinho.
25: Bom dia.
2: Eu sou a Letícia, passando aqui saindo do Cacho de Catarina. Tudo tranquilo. Passando pelo Coelho, pelo Bandeira e Bobon, descendo, agora estou na Alameda. Alameda no, da descidinha da Caixa d'Água. Ah, bastante trânsito, mas nada que o trânsito tenha ficado parado. Mas bastante carro aqui na Alameda. Subi a ponte e aí eu dou o parecer também, quando eu sair da ponte. Tá bom? Obrigada. Pode mudar.
24: Valeu, Letícia. São 6:05. Nova pesquisa Datafolha aponta que o presidente Lula, candidato à reeleição, tem 38% das intenções de voto no primeiro turno. O petista oscilou um ponto para baixo em relação a agosto. Flávio Bolsonaro, do PL, registra 33%, mantendo a pontuação anterior. O escritor Augusto Cury, do Avante, teve alta, saltando de 2 para 8%. Ronaldo Caiado, do PSD, oscilou para baixo. Tinha 5%, agora tem 4%. Renan Santos do Missão, 3%. Romeu Zema do Novo, 2%. Samara Martins da Unidade Popular, Edmilson Costa do PCB e Rui Costa Pimenta do PCO, 1% cada um. Veterinário Wilson Grassi do Democrata, assim como Clariana Barão do DC e Hertz Dias do PSTU não pontuaram. Os votos em branco, nulos ou nenhum, somam 6%. Os eleitores indecisos são 3%.
25: Na principal simulação de segundo turno, a disputa registra empate técnico dentro da margem de erro. Lula soma 46% das intenções de voto após oscilar um ponto para baixo. Flávio Bolsonaro registra 44%, tendo oscilado um ponto para cima. As entrevistas foram realizadas entre os dias 1º e 3 de setembro. O levantamento ouviu 2.002 eleitores com 16 anos ou mais. A margem de erro é de 2 pontos percentuais para mais ou para menos. O nível de confiança da pesquisa é de 95%. O estudo foi realizado pela Datafolha sob encomenda da TV Globo e do jornal Folha de São Paulo. O registro oficial no Tribunal Superior Eleitoral é BR-03669-2026.
24: E a disputa aqui no estado do Rio, João Boeri.
3: O ex-prefeito Eduardo Paes, do PSD, aparece na liderança da disputa pelo governo do Rio com 43,6% das intenções de voto, contra 27,6% do deputado estadual Douglas Juas, do PL, em um cenário de primeiro turno que inclui Antony Garotinho, do Republicanos, entre os candidatos. Os dados são da pesquisa Atlas Intel, divulgada nesta quinta-feira. No primeiro cenário estimulado, na sequência aparecem Garotinho com 10,7%, Coronel Busnello do Missão com 5,6%, André Marinho do Novo com 4,3%, William Siri do PSOL com 3,2%, Ciro Garcia do PSTU com 0,7% e Juliette Pantoja da UP com 0,2%. Votos em branco e nulo somam 2,4% e 1,7% dos entrevistados não souberam responder. A pesquisa ouviu 1.784 eleitores entre os dias 26 e 31 de agosto. A margem de erro é de 2 pontos percentuais para mais ou para menos. O levantamento está registrado no Tribunal Superior Eleitoral com o número RJ04067-2026.
25: E ontem a sabatina foi com William Siri. Tem um resumo com Daniel Henrique.
4: O quarto candidato ao governo do Rio, entrevistado pela Band News FM, falou sobre a intenção em implementar revoluções no estado. Uma delas política, outra educacional e uma no transporte público. A sabatina foi realizada ao vivo dentro do jornal Todo Rio, pelos âncoras Carlos Andreasa e Cristiano Pinho. O candidato William Siri iniciou a entrevista afirmando que a segurança pública é a principal prioridade do Rio. Ele citou grandes operações para acabar com organizações criminosas, sejam elas no campo político, em parceria com a Polícia Federal ou na retomada de territórios. Para isso, propõe a unificação das secretarias de Polícia Militar, Polícia Civil, Polícia Penal e Segurança Pública. Em seguida, o candidato apontou a necessidade de fiscalizar as fronteiras do estado para impedir a entrada de armas e drogas, incluindo a criação de um grupamento marítimo.
5: A maior operação e a maior apreensão de fuzis que nós tivemos no estado do Rio de Janeiro foi no aeroporto Galeão. Então nós temos que ter uma cooperação com a Polícia Federal, com a Receita Federal, para ter uma fiscalização a partir dos aeroportos que também entram ali, como eu mesmo falei, que foi uma apreensão de fuzis. Nós temos que ver também a questão das rodovias. Nós vamos criar um grupamento da Polícia Militar Marítimo, porque a gente tem alguns portos no estado do Rio de Janeiro, mas a gente sabe que a Baía de Guanabara, a Baía de Sepetiba também, por ali também entram armas, munições e drogas. Polícia Militar, Polícia Civil, Polícia Penal, a gente precisa reestruturar essas polícias.
4: Sobre a economia do estado, William Siri prometeu um pente fino nos contratos firmados pelo governo para acabar com o que chamou de fluxo de roubalheira. Além disso, afirmou que vai diminuir isenções fiscais, o que, segundo o candidato, pode ajudar a arrecadar cerca de 7,5 bilhões de reais por ano ao cortar 30% das isenções. Além disso, o candidato falou sobre a intenção de reindustrializar o Rio de Janeiro com a criação de complexos produtivos com infraestrutura que facilite a logística de entrada e saída de insumos e que aumente a geração de empregos. Questionado sobre o leilão da SEDAI, o candidato disse que pretende reestatizar a instituição.
5: O que fizeram com a SEDAI? Roubaram 25 bilhões, esse dinheiro sumiu. O estado continua aí sem projeto de estado, né? O que nós vamos fazer é intervir no primeiro momento, fiscalizar, entrar com toda a força do estado até ter a possibilidade de, num contrato, a gente vai achar. Várias brechas tem e nós vamos reestatizar a SEDAI. Esse é o nosso grande objetivo e nós vamos fazer isso.
4: Na área da educação, William Siri disse que vai voltar a investir no ensino integral para que os estudantes tenham a oportunidade de realizar as refeições na escola, além de ter acesso à saúde, lazer e cultura. O candidato afirmou que, caso seja eleito, vai reestruturar 30 CIEPs em 6 meses, em locais como o Complexo do Alemão, Gogó da Ema, em Belfor Roxo e Senador Camará. No transporte público, William Siri diz que vai estatizar os trens e modernizar a operação das linhas e estações, assim como os Luiz Pandilas. Ele pretende implementar a tarifa zero nos transportes. Já no metrô, o candidato considera fundamental chegar com a linha 3 até Itaboraí, na região metropolitana. Siri também pretende instalar linhas férreas onde é operado o BRT. Em relação aos servidores, William Siri afirma que vai promover concursos públicos em todas as secretarias, incluindo saúde, educação e nas polícias. Por fim, diz que vai criar inicialmente um hospital em Itaperuna, no noroeste do estado, e em Itaguaí, na Costa Verde, além de integrar e dar mais transparência ao CIGEG e sistemas de regulação dos municípios fluminenses. Nesta sexta-feira, o próximo sabatinado na Band News FM é o candidato Ciro Garcia. A entrevista acontece dentro do jornal Todo Rio, que começa às 11 horas da manhã.
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25: Mário.
24: Diga.
25: Cara, ainda tem uma galera falando pra gente da Washington Luiz, hein, cara.
24: É mesmo, cara?
25: Teve um acidente lá, né? O Eli Monteiro tem mais informação, ó.
6: Dia, Zé. Bom dia, Mário.
25: Bom dia.
6: Normalmente, eu sempre venho aqui falar bom dia com muita alegria, mas hoje o negócio tá meio estranho. Já reportaram, assim que eu saí de casa, o acidente na Washington Luiz.
24: Isso.
6: Ali perto do Atacadão.
24: Isso.
6: E agora, aqui na Washington Luiz, na altura de Santa Cruz da Serra, na faixa da direita, para quem quer sair para a pista do centro, uma carreta bateu na traseira de um ônibus e simplesmente fechou a pista lateral. A pista lateral da Washington Luiz, aqui na altura de Santa Cruz da Serra, logo na descida do viaduto, está fechada. Todo mundo está tendo que contornar por dentro do bairro, pegar vias paralelas para poder conseguir sair na Washington Luiz novamente.
24: Complicou mesmo, hein, cara?
25: E o Netinho, ó.
7: Bom dia, Mário. Bom dia, Zé.
25: Bom dia.
7: Rodovia Washington Luiz. É, do Jardim Primavera até o supermercado Atacadão, no Posto Bravo, no Pilar, sentido Rio. Tudo parado, motivo de um acidente. É um acidente nessa altura ali, próximo ali do...
25: Aquele carro capotou, né?
7: Do mercado Atacadão. E pra frente tá tudo ótimo, mas a parte de trás tá tudo parado. Esses carros aí estão próximo da linha vermelha, vai estar uma beleza.
24: Tá difícil mesmo, tá, cara. Mesmo. São 6h14, a gente volta já falando do trânsito na Avenida Brasil, tem mais ouvinte de Niterói, tem giro da reportagem, informação de economia, previsão do tempo. Destaque é o que não falta.
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25: Edson da Ponte.
19: Bom dia, Band News. Bom dia, Márcio. Bom dia, Zé.
25: Fala.
19: Eu tô acabando de passar aqui na ponte. Já passei o vão central, só que na descida do vão central acabou de quebrar uma Kombi. Acabou de quebrar uma Kombi e o cara, eu acho que tá pedindo socorro. Mas olha, da Itaúna até agora que eu tô chegando na saída da ponte, o trânsito tá maravilhoso. Bom dia pra gente. 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
24: Niterói.
25: Cláudia.
20: Bom dia, meninas.
24: Bom dia.
20: Cláudia, fazendo percurso diário da região oceânica de Niterói ao centro do Rio de Janeiro. Olha, vou falar uma coisa.
24: Diga.
20: O trânsito na Marquês do Paraná, Roberto Silveira e Jansen de Melo, todas são a mesma avenida, né?
24: Mário
20: sabe muito bem disso.
24: Isso.
20: Está uma uva, como dizia a minha bisavó. Hoje a gente sai um pouquinho mais cedo do trabalho devido ao trânsito que estará bem pesado no Rio de Janeiro devido ao Rock in Rio, né? É um evento de proporções gigantes.
24: Internacional, é.
20: Então, estarei lá dia 7 vendo meu querido Elton John e as outras atrações também. Vamos que vamos, sextou com plantão amanhã, mas não temos problema, né? E uma ótima sexta-feira pra vocês. 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E já mudou. Beijão,
24: uma
20: hein? Obrigada,
24: Elton.
20: Zezinho, pelos parabéns aí.

0: voltar pro trânsito. Vamos voltar ao trânsito, porque o trânsito ainda tem bastante mensagem aqui.
1: Tem mesmo.
0: Inclusive, jovem, a gente saiu da ponte com a Kombi enguiçada, a Cláudia falando de Niterói, por enquanto, ok.
1: É.
0: E o Jeová tá na Avenida Brasil.
1: Tá. Jeová com G.
2: Bom dia, Mário. Bom dia, Jezinho. Jeová, taxista. Passando aqui pela Avenida Brasil. Informa aí que tem um BRT enguiçado. 100 metros após a Fiocruz. Sentido certo. Daqui a pouco vai complicar. A pista central, sentido centro da Avenida Brasil, também o trânsito está muito pesado. Tá muita gente já botando o pé na estrada pro feriadão. Bom final de semana para vocês aí, que Deus nos abençoe hoje e sempre.
0: Valeu, meu amigo. Seguimos agora para
1: Will.
3: Bom dia, Mário. Bom dia, Zezinho.
1: Fala, Will.
3: Tudo bem, meus amigos?
0: Grande Will.
3: Cara, graças a Deus, estava ouvindo a Band News. Tinha um compromisso no Rio às 8, não ia chegar a tempo devido ao acidente aí que os amigos aí relataram. Dei a volta aqui em Citrolândia, por dentro aqui do Vale das Pedrinhas, vou passar por Niterói.
0: BR-101.
3: E se Deus quiser, vou chegar no horário, graças a vocês aí da Band News. Forte abraço aí, um ótimo dia, Deus abençoe.
0: Valeu, meu amigo.
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0: E aí tem o complemento lá da BR-101, né?
1: Alexandre.
4: Bom dia, Band News. Bom dia. Aqui é Alexandre Magno falando. Passando da BR-101, sentido Rio, na altura do quilômetro 261 em Rio Bonito, tem um acidente ali, um acidente aparentemente não grave, mas é um acidente com dois caminhões, um caminhão virou.
0: Caramba.
4: E o outro caminhão caiu na calha da lateral da pista. E também está inclinado, não está atrapalhando o trânsito, mas como tem um pouco de neblina, quem vier nessa altura aqui, sentido Rio, chegando em Rio Bonito, é bom ter um pouco de atenção. 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
0: Jovem, e o entorno da rodoviária? É muita gente vindo pro Rio, algumas pessoas viajando também, hein?
1: O Jodir mandou áudio.
0: Feriadão aí.
5: Bom dia, Zé, bom dia, Mário.
1: Bom dia. Olá, Jodir.
5: Todo dia é engarrafamento ali da rodoviária Novo Rio para o Into. E com essa pista completamente livre, apenas com concreto para não sei para que serve. Então, isso aí podia ser uma pista seletiva, só ônibus da rodoviária até distribuir para a ponte ou para a Avenida Brasil. E todo dia é um engarrafamento. Os ônibus até chegarem ao Into demora muito. E aí vai acumulando passageiro, também é uma muvuca na hora que vai subir no ônibus da Amparo. A Amparo podia botar um fiscal ali, olhando quantas pessoas trouxe até ali para ver se eles param de andar pela esquerda com o letreiro indicando lotado. Ok? Bom dia a todos. Estou assistindo vocês.
0: Ele mandou uma foto aqui depois da rodoviária, né? Aquele acesso ali à ponte do Into. Obrigado aí, Joadir. Sobre o tempo, a previsão para hoje, já com céu claro aqui em Botafogo, na Zona Sul, 22 graus, temperatura vai subir, esquentar, 34 de máxima prevista do Sistema Alerta Rio. Hoje, poucas nuvens, no fim da noite, deslocamento de uma frente fria pelo oceano, previsão de chuvisco, uma chuva fraca, isolada. Nesse momento, rapaz, em João Pessoa, na Paraíba, 25 graus. No chat escreveu o Eduardo Couto. Quem também tá lá é o nosso querido Marcos. Disse que quer correr ao meu lado. E o Zezinho tá fugindo. Eu já convidei.
1: Não,
0: se
1: vou,
0: você quiser, ainda com inscrições abertas, Maratona de Niterói, 27 de setembro. Ele disse que vai, quero ver se vai mesmo.
1: Vou.
0: Não precisa correr os 42 como o Thiago Faro.
1: Não, não consigo.
0: Thiago Faro já se inscreveu, cara, no sorteio da Maratona do Rio. Porque pros 42K tá rolando um sorteio. Disse que escutou a gente falando dele mais cedo, que ele quer fazer uma corridinha com a gente. Mas, cara, maratona a gente ainda não tá nesse patamar. Eu parei na meia, 21, e agora como eu tô retomando, tô voltando com 10 quilômetros, tudo tem o seu tempo. Quem sabe na Maratona de Niterói tem um percurso de 16 quilômetros, encara essa? Já fizemos 16 quilômetros, 10 mais 6 no início do ano, né? Corrida do túnel.
1: Ah,
0: você tá treinando, cara?
1: Então, eu tô, mas musculação um pouco mais do que cardio ultimamente. Eu vou voltar pro cardio agora.
0: Então tem tempo pra você treinar, cara. Vamos lá. Tem algumas semaninhas aí pela frente. Vamos de economia?
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0: Depois de vários adiamentos, medida provisória que acaba com a taxa das blusinhas é aprovada no Congresso e segue para a sanção do presidente Lula. Detalhes de Brasília com Márcio Rocha.
7: O presidente Luiz Inácio Lula da Silva deve sancionar nos próximos dias a medida provisória que acabou com a chamada taxa das blusinhas, depois que o texto foi aprovado pelo Congresso Nacional. Após várias tentativas em que os parlamentares adiaram a análise para chegar a um acordo sobre o texto, a proposta foi aprovada em duas votações simbólicas realizadas pelos plenários da Câmara dos Deputados e do Senado. A justificativa foi a falta de acordo sobre o texto final, que custou várias reuniões entre os parlamentares para ser finalizado. Pelo texto, a tributação das compras internacionais de até $50, principalmente as feitas em lojas chinesas da internet, deixa de valer a partir da sanção presidencial.
0: 6:26, a gente volta já já.
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0: 6:29. Acidente agora?
1: Na linha vermelha, mensagem do Naelson.
0: Bom dia.
2: Alô, Band News. Aqui é o Naelson. A dar um informe de trânsito aqui na linha vermelha, sentido centro. Acabou de acontecer um acidente. Um carro e um motoqueiro. Motoqueiro no chão. A princípio, não é nada muito grave não, mas ele está deitado. A polícia já está no local. Em frente ao batalhão. Sentido linha vermelha, sentido centro.
0: Destaque internacional, duas pessoas são resgatadas com vida. 9 dias depois da avalanche que devastou a fronteira do Nepal com a China. Os sobreviventes foram retirados de um túnel usado nas obras de construção de uma usina hidrelétrica. As agências de resgate estimam que mais de 100 pessoas ainda estão presas na mesma rede subterrânea. Mais de 1.300 pessoas morreram por causa do desastre que aconteceu na quarta-feira da semana passada.
1: Agora o destaque do Daniel Henrique.
3: As investigações da Polícia Federal apontam conversas mantidas entre o ex-governador do Rio, Cláudio Castro, com Marcos Joaquim Gonçalves Alves, advogado que atuaria nos interesses da Refit. Segundo a PF, havia um canal de comunicação privilegiado entre o representante do grupo econômico e o então governador. Em um momento, ao ser procurado para viabilizar uma agenda destinada à regularização

0: favorecer a Refit em processos de licenciamento ambiental. As informações estão na decisão sobre a Operação Sem Refino 2, que teve o sigilo retirado nesta quinta-feira pelo ministro Alexandre de Moraes. Segundo a investigação, na véspera de uma reunião da Comissão Estadual de Controle Ambiental em maio de 2024, Rossi enviou ao então presidente do INEA documentos relacionados à renovação da licença da refinaria. Em uma das conversas, afirmou que um parecer técnico estava tumultuando bastante o processo. A investigação da PF sustenta ainda que os dois discutiram contatos com representantes de órgãos que tinham direito a voto na comissão, com o objetivo de influenciar a aprovação. Em nota, a defesa do ex-governador negou qualquer participação em esquema de lavagem de dinheiro, recebimento de vantagem indevida ou favorecimento a terceiros.
1: Um destaque de momento do trânsito.
2: Túnel Santa Bárbara, Júnior.
3: Colisão entre dois carros aqui no túnel. Aparentemente tudo tranquilo, estão fora ali do carro. Logo na entrada, do lado direito, dois carros estão parados do lado direito, tá bom? 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
2: sentido
3: um abraço.
2: Sentido Laranjeiras.
1: Sentido Laranjeiras para quem vem para Botafogo, Zona Sul do Rio de Janeiro. Destaque agora do João Boeri.
4: A pesquisa eleitoral da Atlas Intel, divulgada nesta quinta-feira, mediu a avaliação dos eleitores sobre a gestão do governador em exercício do Rio, desembargador Ricardo Couto. O governo interino é aprovado por 57% e desaprovado por 24%, com 19% sem opinião formada sobre o tempo de Ricardo Couto à frente do Palácio Guanabara. O levantamento da Atlas Intel também mediu o desempenho de Cláudio Castro como governador do Rio. O político renunciou ao cargo em março deste ano. Dos entrevistados, 63,3% avaliou a gestão de Castro como ruim ou péssima, 26% como regular e 10,7% como ótimo ou bom.
2: Segue a agenda hoje, hein, dos candidatos ao governo do Rio, e o Coronel Busnello realiza uma campanha no Sul Fluminense a partir das 10 horas da manhã. William Siri faz panfletagem na Central do Brasil às 10 horas da manhã. Eduardo Paes visita a Central de Inteligência, Vigilância e Tecnologia em apoio à segurança pública a partir das 10 da manhã. Juliette Pantoja participa de gravações. Antônio Garotinho realiza caminhada na Praça das Nações Unidas em Bom Sucesso à 1 hora da tarde. André Marinho faz às 2 da tarde caminhada e panfletagem no calçadão de Bangu. Douglas Ruas faz caminhada às 9:30 da manhã em Madureira, na Zona Norte. Ciro Garcia participa às 11 da manhã da sabatina promovida aqui pela Band News FM. E o candidato Luan Monteiro ainda não divulgou a agenda para essa sexta-feira.
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2: Diogo.
6: Olá, Band News FM, bom dia. Aqui é o Diogo. Vem só informar aqui, tem um carro, um Peugeot prata, com a roda dianteira do lado direito quebrada na Intendente Magalhães, bem no final dela, quase chegando já em Madureira, próximo ali ao Mercado Açaí. A roda quebrada ali, ele tá bem no meio da pista, tá? Então o pessoal, quando estiver vindo ali na Intendente ali, ficar atento ali após o sinal da Guarda Municipal. O carro tá quebrado, tá bem no meio, tá? O rapaz sinalizou lá com cone e tal, mas tá bem perigoso. Bom, e se for resolvido rapidamente ali, vai engarrafar tudo ali, porque a Intendente, uma faixa que perca, faz uma enorme diferença. 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
2: E o soldado de Campo Grande tinha mandado aqui pra gente falando que a linha amarela tava com trânsito livre. Logo depois, rapaz, ele disse aqui que ficou tudo parado. Então ele tá preso no engarrafamento ali da linha amarela, segundo o nosso próprio ouvinte.
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0: Galileu Assis.
1: Esquecer algumas coisas faz parte da vida. Entrar em um quarto e esquecer o que ia buscar, não lembrar imediatamente de um nome ou perder um objeto de vez em quando pode acontecer com qualquer pessoa, principalmente em períodos de estresse ou pouco sono. O que merece atenção é quando o esquecimento começa a interferir na vida cotidiana. Repetir constantemente as mesmas perguntas, esquecer compromissos importantes com frequência, perder-se em lugares conhecidos ou ter dificuldade para realizar tarefas que antes eram simples pode justificar uma avaliação médica. Nem todo problema de memória significa demência. Sono ruim, depressão, medicamentos e outras condições também pode afetar a memória. Por isso, o objetivo não é criar medo, é entender que mudanças cognitivas persistentes também merecem ser observadas precocemente. Eu sou o Galileu Assis, diretor da MedRio Checkup, e lembro a vocês, saúde é prevenção.
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14: Bandinhos. 6:40, a sequência de informações começa sempre com o ouvinte interagindo conosco.
15: Sobre o tempo agora, Ricardo Paiva.
16: Bom dia, Mário, bom dia, Zé do Zap.
15: Bom dia.
16: Tô aqui em Paciência agora, nesse momento, e aqui tá ventando bastante, né? O tempo tá agradável, o céu tá limpo, mas tá ventando. Ok, um bom final de semana a todos. Bandidos, segundo tudo, pode mudar.
14: Quem mais?
15: Roberto, linha vermelha.
17: Bom dia, só para avisar que aqui na linha vermelha, frente ao batalhão, teve em direção ao centro, teve um acidente com motos, mas só tem polícia e a moto parada aqui, não vi nenhum carro não. E tem uma pessoa caída no chão, acho que está esperando aqui o atendimento, deve ter acontecido agora. Ok, porque eu não peguei tanto engarrafamento assim. Aí agora vai começar o engarrafamento, tá?
14: O destaque agora é da Maria Clara Vinhais.
0: O motorista teve a aliança arrancada do dedo com uma mordida durante um assalto em Nova Iguaçu, na Baixada Fluminense. O crime aconteceu na noite desta quarta-feira na rua Dom Henrique, no bairro Dom Rodrigo. A vítima dirigia quando foi cercada por um Fiat Cronos branco. Dois homens armados desceram do veículo e anunciaram o assalto. O motorista foi retirado do carro com uma arma apontada para o rosto. Durante a abordagem, um dos criminosos arrancou a aliança de ouro do dedo da vítima usando os próprios dentes. O homem ficou com marcas e ferimentos no local. Quatro motocicletas, todas com garupas, também estavam atrás do carro e davam cobertura à ação. Procurada, a Polícia Civil disse que a vítima foi encaminhada para o exame de corpo de delito e que a investigação segue em andamento para esclarecer os fatos.
15: Informações agora com Luiz Valci.
18: O governo do Rio e o Ministério da Justiça assinam nesta quinta-feira dois acordos para ampliar a integração entre as forças de segurança estaduais e federais no combate ao crime organizado. Segundo o Executivo Estadual, a medida tem como objetivo reforçar a segurança pública por meio da retomada de territórios, da proteção de corredores estratégicos e do aumento da presença permanente do Estado em áreas sob influência de organizações criminosas. A parceria prevê o compartilhamento de informações, inteligência territorial, apoio operacional e integração de tecnologias. Também estão previstas ações para enfraquecer as estruturas financeiras e patrimoniais utilizadas por grupos criminosos.
14: Para fechar, Maria Eduarda Vieira.
0: O número de casos de síndrome respiratória aguda cresce nas crianças e adolescentes de até 14 anos. A informação é do boletim Infogripe, divulgado pela Fiocruz nesta quinta-feira. Segundo o boletim, o aumento está associado principalmente ao rinovírus, vírus que causa a maioria dos resfriados comuns. De acordo com o Infogripe, a Alagoas, Goiás e Paraíba apresentam incidência da síndrome em nível de alerta, risco ou alto risco nas últimas duas semanas. O estudo mostrou ainda que o aumento nesses estados se concentra principalmente nas crianças de até 4 anos. Porém, Alagoas também registra crescimento nas faixas etárias de 5 a 14 anos e 15 a 49 anos.
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7: Bom dia, Vivi Costa.
8: Oi, Vivi, bom dia.
9: Oi, Mário, muito bom dia, Zé e ouvintes da Band News FM. Já começo com informações das vias expressas, Avenida Brasil em direção à região central, já com movimentação pesada, tem congestionamento de Irajá até a chegada a Cordovil e na passagem por Olaria até a altura do Caju. A vermelha não está diferente, com problemas no Parque das Missões, reflexos desde Vigário Geral, mais à frente lentidão na passagem pelo Galeão e um novo congestionamento da Maré até o Caju. A Pastor Martin Luther King está servindo de alternativa na saída da Baixada para quem está por Bom Sucesso. Rua Uranos e Leopoldo Bulhões também servem de opção. 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Daqui a pouco eu tô de volta.
7: São 6 horas e 47 minutos.
1: Pousos e decolagem.
8: Informações agora sobre os aeroportos. Daniel Nascimento, meu amigo, bom dia.
10: Bom dia, Zezinho, bom dia, Mário, também dia aos nossos ouvintes. O aeroporto Santos Dumont com 2 voos cancelados, um que seria em direção a São Paulo e outro que viria de São Paulo, operando no visual assim como o Galeão, esse sem alterações até o momento nos voos.
8: Valeu, Daniel.
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7: 6h51, 26ª rodada do Campeonato Brasileiro. Times cariocas entram em campo. Amanhã tem clássico carioca Fluminense Vasco, 21h no Maracanã. Domingo, Remo e Flamengo às 16h. Botafogo e Palmeiras no Engenhão, estádio Nilton Santos às 18h30. Ou seja, o Flamengo pode já, vencendo, ultrapassar o Palmeiras, que tem um pontinho a mais. E aí vai depender do Botafogo, hein? Pra ser líder ou não. Rodada emocionante. São 6h52. Lembrando que o Grêmio venceu ontem na semifinal agora da Copa do Brasil, 3-1 sobre o Internacional. Vai pegar o Atlético Mineiro. Na outra semi é Vasco e Palmeiras, que hoje decidem o Campeonato Brasileiro Sub-20 lá no estádio do Palmeiras. Jogo de ida, derrota Cruz Maltina em São Januário por 1-0.
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10: Minhas caras, meus caros, o presidente do STF, Edson Fachin, deu um prazo de 5 dias para que Alexandre de Moraes, André Mendonça, Paulo Gonet e André Rodrigues se manifestem sobre duas coisas. Primeiro, aquele relatório entregue, aquela petição entregue por Mendonça, em que faz acusações a Alexandre de Moraes, demonstrando que investigou o ministro ao arrepio da lei, pegando de saída também André Rodrigues e o procurador-geral da República, e a manifestação de Gonet, que diz que tudo aquilo é ilegal. Ele cobrou explicações sobre várias coisas. Tão logo fez esse despacho, recebeu uma petição aí de Alexandre de Moraes no âmbito do inquérito 4781, aquele das fake news. E Alexandre acusa o Mendonça de usurpação da direção da investigação, isto é, tomou a investigação para si como se delegado de polícia fosse, e quebra da cadeia de custódia de provas, de condução irregular dos trabalhos da delação e também de direcionamento da investigação. Com base em que o Alexandre fez isso? Em comentários no âmbito do próprio Supremo, na imprensa, em todo canto, de que ministros estariam sendo investigados ao arrepio da lei, né? E procedimentos sendo pensados contra André Rodrigues e outros. E aí o Alexandre quis saber, existem relatórios de inteligência na Polícia Federal apontando isso, e cobrou os relatórios de inteligência que lhe foram enviados. E as coisas são de estarrecer. Nota, ele quebrou o sigilo sobre a decisão dele e também sobre esses documentos, esses relatórios de inteligência. E ali fica muito clara a usurpação. O Mendonça colocou uma única funcionária como responsável pela guarda de material sensível bruto, né? Só ela tem acesso e mais ninguém, o que desrespeita a lei, né? E muitos desses dados brutos são analisados ali por esse ou por aquele, tornados públicos sem a supervisão de um delegado, o que também contraria a lei. Tem coisa que nem foi parar em relatório e vazou para a imprensa. Tava. Essas coisas estavam nesses dados brutos. Não é? É a cadeia, é a quebra da cadeia da custódia da prova. Ele está conversando com advogados que cuidam de delação. Isso é expressamente proibido pela Lei 12.850. Juiz não participa de tratativa de delação. Entendem? E, no entanto, há ali os funcionários relatando que isso está acontecendo. Direcionamento da investigação contra o próprio Alexandre, e há os relatos, né, de como ele se comporta, o que ele diz, inclusive do dia em que ele determinou a investigação do ministro, e contra o Davi Alcolumbre, presidente do Senado, também, né? Mas não só. Deixa claro que quer Andrei Rodrigues fora da Polícia Federal, porque ele seria muito próximo de Lula, e quer Paulo Gonet fora da Procuradoria, porque ele seria muito próximo de Gilmar Mendes. Então nós temos um relator que decide investigar o arrepio da lei, que se comporta como delegado de polícia, que se imiscui em delação quando não pode, e que elege os seus alvos. Parece que o excesso de elogios que ele colhe na imprensa lhe subiu a cabeça. E o Alexandre nada mais está fazendo nesse caso, vejam vocês, do que cumprir a lei. É simples assim. É isso aí.
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3: 6h58, saideiras do Notícias da Manhã de Trânsito.
4: Luiz Chilano, Marechal Rondon.
5: Bom dia, Zé. Bom dia, Mário. Chilano falando. Acidente envolvendo moto na Marechal Rondon. Trânsito está bem lento na região. 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
4: Renato na ponte.
6: Bom dia, Mário. Bom dia, Zé.
3: Bom dia.
6: Acessei a ponte aqui pela Roberto Silveira. O fluxo está bem intenso aqui nos acessos à ponte. Começa a andar um pouquinho antes do Mocangue, mas os acessos estão bem complicados. Eu vi duas viaturas do Corpo de Bombeiro passando, sentido ponte, mas acredito que tenha sido em direção à Alameda.
4: E o Gleitson?
7: Zé, bom dia, tudo
4: bom
7: bem?
4: Bom dia.
7: Um acidente com um Rogan, modelo antigo, com uma bicicleta elétrica. Bicicleta, essa bicicleta aí, ó, elétrica de pedal aí, ó, na Monsenhor Félix. Direção a Vaz Lobo e Madureira, em frente ao número 87. Na esquina com a Carolina Amado. Na bicicleta elétrica já tem duas muletas. O cara que tá no chão, um senhor, parece que ele não tem uma perna.
3: Caramba, olha só, cara.
7: E tem duas muletas já na bicicleta elétrica.
3: 6h59.
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3: Pessoal, excelente final de semana, instantes, horário eleitoral obrigatório. Zezinho, grande abraço pra você.
4: Valeu.
3: Segunda-feira tem mais.
4: Abraço.
3: E na sequência, você pode acompanhar também pela internet a programação da Band News FM. Agora são...

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1: 7 horas e 1 minuto. Ótimo dia a você, meu querido ouvinte da Band News FM. Eu sou Luiz Megali. Vamos juntos até as 9h25 da manhã com muita informação e prestação de serviços desta sexta-feira. 4 de setembro de 2026, inverno brasileiro. O time de cronistas da Band News escalado hoje com Mônica Bergamo, Felipe Quilim da Europa, Eduardo Barão dos Estados Unidos, Rodrigo Arrigo de Brasília, Juliana Rosa com os números da economia, Carlos Andreasa com o comentário político, Mauro Betting com o futebol. No estúdio, sempre a melhor e mais independente análise, porque onde está Carla Bigato? Bom dia, Carla.
3: Bom dia, Megali. Bom dia para Sheila. Bom dia para os nossos ouvintes. Sextou. Feriado, fim de semana prolongado pelo feriado na segunda-feira. Dá para sentir a tensão no ar, né? Em todos os ambientes por onde você passa hoje. Tá todo mundo acelerado com a energia lá em cima. Calma.
1: Sabe aquela felicidade de sexta-feira?
3: Respira.
1: Uhum. Imagina uma felicidade 50% maior, porque tem um dia a mais.
3: Isso. Uhum. É mais ou menos assim que a gente calcula.
1: Desde dois, três.
3: Mas assim, ó, respira. Pra dar tudo certo. Tem um dia inteiro pela frente ainda, tá?
4: Ah, é.
3: Vamos que vamos, gente.
1: E a campanha a todo vai estar na boca do povo.
3: Ah, tá. Vapor.
4: Uhum.
3: Não, como esquecer esse jingle de Sheila Magalhães depois que ele para de tocar? Nunca mais.
1: Não, nunca mais. E hoje é o dia em que a Sheila vai apresentar a sua plataforma.
3: É. 15 centímetros.
1: Plataforma,
3: olha, ela tá falando de campanha.
1: Que plataforma bonita, isso, Sheila.
3: 15 centímetros.
1: Gucci?
3: Isso. Minha plataforma de campanha é Gucci.
1: Muito bem. Bom dia, Sheila.
3: Bom dia, Megali. Bom dia pra Carlinha. Bom dia pra todo mundo. Sheila Magalhães não vem ao Rio de Janeiro fazer campanha? Pergunta o Marcos, dizendo que o Leblon me espera. Calma, tô chegando. E, aliás, é verdade, dias 14 e 15 estarei no Rio de Janeiro.
1: Olha, ela falou do meu candidato.
3: Tá na minha agenda.
1: Dia 14 e 15 no Rio de Janeiro, na casa de Caetano?
3: Estaremos por lá. E dia 16 em Belo Horizonte. Estamos rodando o país. E hoje, panfletagem onde hoje? Shopping JK e Guatemi?
1: É, panfletagem.
3: Pode ser lá, panfletagem?
1: É, qual que é o bairro de Granfino de Belo Horizonte? A Savassi é o bairro escolar.
3: Savassi, mas eu acho que você tem que ir pra ali, pra... Como é que é o nome da cidade?
4: Nova Lima?
3: Do ladinho Nova Lima, né?
1: Ah, é?
3: Os condomínios, grandões.
1: Qual é aquela de Brasília? Aquela cidade satélite de Brasília que também tem os condomínios de Granfino?
3: Ah, eu acho que Brasília é em Brasília.
1: Brasília
3: mesmo,
1: é Asa Sul, né?
3: É, então.
1: Brasília na Asa Sul. Savassi em Belo Horizonte, no Leblon no Rio de Janeiro, Leblon, obviamente, no apartamento de Caê.
3: Uhum.
1: E Fortaleza também eu conheço, o bairro de bacana lá, meu Deus. É, você que está aí acompanhando pelo 999-592-100, qual é o bairro de Granfino da sua cidade para que a Sheila possa organizar a agenda dela? É Lourdes, tá? Você vai fazer campanha, Sheila.
3: Ah, é o bairro de Lourdes.
1: Lourdes, lá que
3: a campanha...
1: Tá, então prepare aí o seu salto alto, prepare
3: sua bolsa Louis Vuitton,
1: a sua
3: joia. Senão não entra, hein? Senão não entra.
1: Senão não
3: participa.
1: Entra, porque obviamente vai ter revista na entrada.
3: Uhum.
1: Vou fazer panfletagem. Tá bom. Obrigado, gente. Jurerê.
3: Né? Jurerê mesmo.
1: Exato. Tem que pensar no litoral.
3: Ah,
1: né?
3: É verdade.
1: Jurerê, Baleia e Maresias.
3: É. Olha, em Curitiba você poderia ter bastante tempo para fazer a sua visita técnica.
4: Tá.
3: Porque o feriado vai até quarta-feira.
4: Ah, é? Tem essa mesa toda?
3: Tem.
1: Fortaleza, Aldeota, Curitiba, Pátio Batel,
3: uhum.
1: Jurerê em Floripa.
3: Uhum.
1: Todo mundo aí se mobilizando, a Sheila precisa de votos, gente.
3: A Valquíria mandou dizendo que 8 é dia da padroeira de Curitiba.
4: Ah, daí
3: ainda tudo só na quarta-feira.
4: Que maravilha, hein, gente?
3: Volta, as atividades.
4: Tá bom.
1: Fortaleza, Beira-Mar,
3: Mirandas. Batel em Curitiba.
1: É, Taquaral em Campinas. Tá? Todo mundo aí se mobilizando, Jardim Botânico com os condomínios lá do Rio de Janeiro, tá?
3: A minha turma tá montada.
1: Setor Marista em Goiânia, então... Tá feita a turnê da Sheila.
3: Tá bom. E aí, amanhã e no domingo, fiquem ligados nas minhas redes sociais para acompanhar o meu avião de campanha.
4: Eu vou mostrar lá.
3: Cara.
1: Aerocheia.
4: Tá. Aerocheia.
3: Vocês vão se ligar. Como é que eu vou viajar? Aonde?
1: É aquele do Vorcaro?
3: E não tem Vorcaro no meio, hein? Olha só, olha a vantagem. Porque tá todo mundo com ele, ou não?
4: Arroba Sheila Maga. Você não perde por esperar. É sério.
1: Sheila Maga.
4: Arroba Sheila Maga. Você não perde por esperar.
1: Make Brasil great again. Todo mundo apresentado, instalado, só falta ele, meu galo.
3: E a crise no STF escala. E Alexandre de Moraes usa o inquérito das fake news para pedir que André Mendonça seja investigado. A petição foi encaminhada ontem à noite ao gabinete do presidente do Supremo Tribunal Federal, Edson Fachin. E nela, nessa petição, Alexandre de Moraes diz haver fortes indícios de prática de abuso de autoridade, crime de responsabilidade, improbidade administrativa e favorecimento a grupos políticos na relatoria dos casos Banco Master e do INSS. A gente tem informação chegando de Brasília agora com Vitor Gomes.
5: O ministro Alexandre de Moraes pede que o presidente do STF autorize uma investigação contra o também ministro André Mendonça. Moraes deu despacho no chamado inquérito das fake news, anexando documentos e relatórios que indicariam o possível cometimento de crimes por Mendonça. Entre as irregularidades, estariam o abuso de autoridade e improbidade administrativa no exercício da relatoria de investigações, além de crimes de responsabilidade. As suspeitas contra Mendonça se referem à condução das operações sem desconto e compliance zero, que apuram supostas fraudes no INSS envolvendo o Banco Master. Segundo Moraes, Mendonça teria agido com quebra de imparcialidade judicial para favorecer grupos políticos e perseguir oponentes. Cabe agora ao presidente do STF, Edson Fachin, analisar a documentação e determinar as providências cabíveis.
3: Em outro movimento, Edson Fachin deu prazo de 5 dias para que André Mendonça, Alexandre de Moraes, a Procuradoria-Geral da República e a Polícia Federal se manifestem sobre os fatos que levaram a essa crise no Supremo Tribunal Federal. O objetivo é colher informações sobre o relatório que trata da relação de Alexandre de Moraes com Daniel Vorcaro. Entre elas, as circunstâncias em que André Mendonça determinou a identificação de pessoas mencionadas nas investigações do caso Master e a suspeita de vazamento da operação que levou a prisão do banqueiro. O relatório da Polícia Federal aponta que Vorcaro trocou mais de 50 mensagens com Alexandre de Moraes pouco antes de ser preso e que os dois tiveram pelo menos 8 encontros. Além disso, que o ministro do Supremo revisou o contrato do Master com o escritório da mulher dele, Viviane Barsi, no valor de R$131 milhões.
5: No gabinete de André Mendonça há pelo menos 2 propostas de delação premiada no caso Master. Uma delas foi fechada nas últimas horas, né, há pouco mais de 24 horas, do empresário Antônio Carlos Freixo Júnior, dono da Entre Investimentos, usada por Daniel Vorcaro para fazer os repasses para o filme que conta a história de Jair Bolsonaro. Supostamente, né, esse dinheiro teria sido usado para o filme. Conhecido como Mineiro, ele admitiu ter feito pagamentos a um fundo ligado ao advogado do ex-deputado Eduardo Bolsonaro nos Estados Unidos. Temos mais informações de Brasília com Afonso Marangoni.
6: A Procuradoria-Geral da República encaminha ao Supremo Tribunal Federal uma proposta de delação premiada do empresário Antônio Carlos Freixo Júnior, dono da Entre Investimentos e Participações. Próximo de Vorcaro, Mineiro, como é conhecido, foi alvo de busca e apreensão em janeiro, durante a segunda fase da operação, que investiga suspeitas de fraudes relacionadas ao Banco Master. Segundo investigadores, a empresa teria sido usada como intermediária para repassar valores destinados ao filme Dark Horse, que conta a história do ex-presidente Jair Bolsonaro. O acordo de delação foi assinado no mesmo dia da colaboração de João Carlos Mansur, dono da gestora Reag, que também firmou acordo no âmbito das investigações do caso Master. As 2 propostas foram enviadas pela Procuradoria-Geral da República ao gabinete do ministro André Mendonça e estão pendentes de homologação.
5: Daqui a pouquinho, logo depois da propaganda eleitoral, depois das 7h25, mais informações sobre o caso Master e os desdobramentos emocionantes no STF.
3: Uma nova pesquisa feita pelo Datafolha mostra Lula à frente de Flávio Bolsonaro no primeiro turno, mas os dois empatados tecnicamente no segundo. No primeiro turno, o presidente aparece com 38% das intenções de voto contra 33% do candidato do PL. Augusto Cury do Avante tem 8%. Essa pesquisa corroborando as pesquisas anteriores que mostram uma disparada do candidato do Avante. Ronaldo Caiado, do PSD, tem 4%. Renan Santos, do Missão, 3%. Romeu Zema, do Novo, 2%. Outros três candidatos surgem com 1%. Samara Martins, do Unidade Popular, Edmilson Costa, do PCB, e Rui Costa Pimenta, do PCO. Wilson Grassi, do Democrata, Clariana Barão, do Democracia Cristã, e Hertz Dias, do PSTU, não pontuaram. Brancos e nulos somam 6% e 4% estão indecisos.
7: Aí no segundo turno, Lula tem 46% e Flávio Bolsonaro 44%. Em agosto, o presidente tinha 47% e o senador 43%. Nos demais cenários de segundo turno, ficamos assim na pesquisa. Lula 46%, Ronaldo Caiado 41%. No cenário contra Romeu Zema, Lula aparece com 48% e Zema 39%. E contra Renan Santos, Lula 47%, Renan Santos 38%. O Datafolha ouviu 2.002 eleitores entre os dias 1 e 3 de setembro. 1º e 3 de setembro, margem de erro da pesquisa de 2 pontos percentuais para mais ou para menos. Nível de confiança de 95% e número de registro no TSE BR-03669-2026.
1: Bom, é uma pena que o Datafolha não tenha feito uma simulação de segundo turno entre Lula e Augusto Cury, porque, bom, primeiro porque não entendi por quê. A pesquisa começou a ser feita no dia 1º. Ou seja, na terça-feira, quando a gente já conhecia números de outras pesquisas que colocavam o Cury numa situação mais vantajosa. Mas, enfim, a Quest trouxe ontem, números bastante significativos no segundo turno. Porque nas simulações de segundo turno, como de hábito, Lula não oscilava praticamente, né, independentemente de quem fosse o adversário, Caiado, Zema, Santos, Flávio, Lula sempre aparecia ali na casa dos 45, 46, Datafolha, a mesma coisa, né? O Lula tem 47 contra o Flávio, 46 contra o Caiado, 48 contra o Zema, 47 contra o Renan, quer dizer, não importa quem seja o adversário, Lula tem praticamente o mesmo número de votos, praticamente não, né? Porque dentro da margem de erro tem o mesmo número de votos, só que na pesquisa Quest, o Lula aparecia com 40% da preferência, ainda à frente de Cury, que tinha, se não me engano, 34%. Né? Mas você vê que alguns votos que seriam do presidente no segundo turno, em qualquer outra simulação, migravam, né? Ou pelo menos deixavam de votar em Lula quando o adversário era Augusto Cury. Ele era o único adversário que tinha esse condão, né? Que teve esse condão na pesquisa da Quest. Portanto, é uma lacuna que faz muita falta, né? Essa simulação na pesquisa da Datafolha, veremos as próximas. Uma boa notícia para Flávio e uma ruim para ele. Assim como uma ruim para Lula e uma boa para Flávio. A rejeição de Flávio Bolsonaro continua a mais alta de todas, 47 pontos, segundo o Datafolha, à frente de Lula. 45, no limite da margem de erro, mas é um número que se mantém nas últimas pesquisas e geralmente no segundo turno, o que decide a eleição é a rejeição. Então, essa é uma boa notícia para Lula. A má notícia é que a avaliação do governo piorou. 42% avaliam como ruim ou péssimo o governo, enquanto 31% apenas consideram o governo ótimo ou bom. Os números do Datafolha são bem piores nesse sentido do que dos demais institutos de pesquisa. É muito difícil que um presidente se reeleja com esses números da avaliação do seu governo. E geralmente em campanhas eleitorais, por mais que o governo apanhe por todos os lados, o uso da máquina pública, que foi feito por Bolsonaro, que foi feito por Lula no passado, que está sendo feito, né, não estou comparando um governo e outro, é o quanto utilizaram a máquina pública, o quanto botaram as engrenagens para girar, dependendo de cada circunstância, mas todos fizeram, de alguma maneira, e Lula tem feito. A campanha pela taxa das blusas, pelo fim da taxa das blusinhas, taxa que foi aprovada no próprio governo, né, pela escala 6x1, enfim, os pacotes de bondades que foram aprovados nesse ano, não estão mexendo na popularidade do presidente, né, que continua ali ou brigando pau a pau com a impopularidade ou perdendo feio, como nesse caso, 42-31. Então tem um copo meio cheio e um meio vazio para cada um a essa altura do campeonato.
8: We'll be right back.
3: Agora, 7h15, pelo horário de Brasília, segue para a sanção de Lula a MP que acaba com a chamada taxa das blusinhas. Ontem, após vários adiamentos, o texto foi aprovado pelo Congresso. A gente tem mais informações chegando com o Márcio Rocha. Fala, Márcio.
8: Presidente Luiz Inácio Lula da Silva deve sancionar nos próximos dias a medida provisória que acabou com a chamada taxa das blusinhas depois que o texto foi aprovado pelo Congresso Nacional. Após várias tentativas de votação que os parlamentares adiaram a análise para chegar a um acordo sobre o texto, a proposta foi aprovada em duas votações simbólicas realizadas nos plenários tanto da Câmara dos Deputados quanto no Senado. A justificativa foi a falta de acordo sobre o texto final, que custou aí várias reuniões entre os parlamentares para ser finalizado. Pelo texto, a tributação das compras internacionais de até 50 dólares, principalmente as feitas em lojas chinesas da internet, deixa de valer a partir da sanção presidencial. A senadora Leila Barros, relatora do texto, alterou a proposta original do Palácio do Planalto e incluiu mecanismos para medir os impactos econômicos da isenção.
7: A votação do projeto que acaba com a escala 6-1, no entanto, ficou para depois das eleições. O anúncio foi feito ontem pelo presidente do Senado, Davi Alcolumbre, só que ele não deixou claro se vai ser depois do primeiro ou depois do segundo turnos. Tudo indica que depois do período eleitoral como um todo, né? Então, ficaria para depois do segundo turno, mas isso não ficou claro ontem na fala de Davi Alcolumbre. A PEC reduz a jornada de 44 para 40 horas semanais, com 2 dias de folga, sem redução no salário, mas ainda enfrenta muita resistência do setor produtivo.
1: O governo contesta o veto da União Europeia à importação de carnes e de outros produtos de origem animal brasileiros e ameaça com retaliação. O prejuízo para o país diante da decisão do bloco é estimado em 2 bilhões de dólares por ano. Para justificar a medida, os europeus alegam que o Brasil não apresentou garantia suficiente sobre o controle do uso de determinados antibióticos na criação de animais. Alguns dos medicamentos utilizados para acelerar o crescimento são proibidos na Europa. O setor produtivo brasileiro, porém, vê protecionismo da decisão, anunciada logo após o acordo de livre comércio entre a União Europeia e Mercosul. Além disso, produtores europeus aumentaram a pressão contra a concorrência do Mercosul, principalmente na França, que é conhecida pelo protecionismo. Há anos, agricultores e pecuaristas argumentam que não podem competir com itens sul-americanos, mais baratos e de alta qualidade, especialmente os do Brasil. Hoje, a conclusão de uma auditoria sobre produtores brasileiros de frango e de mel pode levar a uma eventual liberação. Uma resposta deve sair em cerca de 2 meses. Para a carne bovina, o processo é mais complicado. Segundo a Associação dos Exportadores, 100% das empresas que estão habilitadas já cumprem as regras. Auditores europeus querem, no entanto, acompanhar toda a vida dos animais. Mas o ciclo até o abate chega a 3 anos. O ministro da Agricultura, André de Paula, garante que o governo está agindo.
9: Nós estamos preocupados, é claro que não estamos felizes, estamos trabalhando muito e eu tenho uma expectativa muito favorável de que rapidamente a gente possa virar essa página.
1: Para os produtores, o desafio agora é evitar novas barreiras, antecipar exigências e negociar regras. Também é preciso reforçar mecanismos de controle e rastreabilidade para defender um dos segmentos mais importantes da economia brasileira. Para o presidente da consultoria Datagro, Plínio Nastari, o setor privado e o governo devem atuar em conjunto na avaliação das regras impostas.
10: É preciso um trabalho conjunto do setor privado e do governo para verificar quais são essas regras e verificar a razoabilidade do atendimento delas.
1: A Confederação da Agricultura e Pecuária do Brasil já pediu ao governo medidas em reação ao embargo europeu, além de uma investigação sobre a qualidade do azeite de oliva importado pelo país.
3: 9 dias depois das inundações entre Nepal e China, vítimas são resgatadas com vida. Porém, o número de mortos não para de subir, já são 1.259. O governo chinês mantém trabalhos para resgate por terra e também com drones. A gente vai a Pequim agora, as informações chegando com Renan Suquevicius.
11: O exército do Nepal confirmou agora há pouco, no horário local aqui de Pequim, que 2 homens foram resgatados na hidrelétrica atingida pelas inundações na fronteira do país com a China. Uma outra informação importante, essa do governo chinês, é de que o acesso ao porto de Jurong, área que foi afetada por essa inundação, foi liberado. E a energia elétrica foi restabelecida depois de 1 semana da inundação.
3: O
7: presidente da Argentina, Javier Milei, anuncia sanções e a construção de uma base naval nas Ilhas Malvinas. Quem tem os detalhes para a gente é Stephanie Toso.
12: O presidente Javier Milei anuncia sanções contra empresas que planejam explorar petróleo nas Ilhas Malvinas e a construção de uma base naval integrada na Terra do Fogo. Milei disse que não vai permitir que o Reino Unido avance sobre reservas de petróleo que, segundo ele, estão sobre o mar argentino. O projeto britânico Sea Lion, das empresas Navitas Petroleum e Rockhopper Exploration, prevê o início das operações nos próximos meses. Milei também anunciou um decreto para ampliar os recursos do Ministério da Defesa e um projeto de lei que endurece as punições para operações não autorizadas nas Malvinas. O presidente argentino citou ainda Donald Trump e disse que está reavaliando a posição dos Estados Unidos sobre a disputa de soberania entre a Argentina e o Reino Unido.
13: O Grêmio bate o Inter, está nas semifinais da Copa do Brasil.
4: Normalmente é quem pergunta, você está jogando, né?
13: Você está jogando o jogo de tabuleiro, né? É sempre quem pergunta. O Grêmio bate o Inter, olha o tamanho da crise do Colorado, gente. Está na semifinal da Copa do Brasil, o Grêmio é papão, hein? De Porto Alegre, Gilberto Schauri.
14: O Grêmio é o último classificado para as semifinais da Copa do Brasil e vai enfrentar o Atlético Mineiro na próxima fase do torneio. A equipe comandada pelo técnico Luiz Castro venceu o Internacional ontem à noite na Arena pelo placar de 3-1, com dois gols do centroavante Carlos Vinícius e um do meia Krovinovic. O Colorado descontou na etapa final com Vitinho. Após a partida, o técnico gremista, que até então vinha sofrendo pressão da torcida, valorizou a atuação e elogiou as individualidades da equipe.
4: E aí teve provocação depois, né, dessa partida. Não, mas uma das mais interessantes foi uma valsa que eles dançaram, vocês viram isso? São 15 anos sem títulos. O Grêmio é. Olha, são 13 anos sem ganhar. Debutou. Não, eu tô dizendo de Copa do Brasil. Ah, enfim, tá. Tem é essa tipo marca de 15
13: nacionais,
4: anos.
13: Nacionais e internacionais, né?
4: É. 15 anos.
13: O Inter não ganha.
4: E aí, você pode
13: imaginar. Desde a década de 70, gente.
4: Pode imaginar como isso bateu lá, né?
13: Claro.
4: No lado Colorado.
13: Bom, semifinais definidas então, dois jogos, né? Atlético, quer dizer, jogos de ida e volta. Que semifinal, hein? Atlético Mineiro e Grêmio. Palmeiras e Vasco. Só time gigantesco. As semifinais acontecem nos dias 1º de novembro, os jogos de ida, e 8 de novembro, os de volta. E a final, em jogo único, será no dia 6 de dezembro. Lá pra frente. A semifinal também lá pra frente, né? Agora tem muita coisa pra rolar antes da Copa do Brasil voltar. A Copa do Brasil vale pelo título, obviamente, pela taça e pela grana. Esses semifinalistas já garantiram 9 milhões de reais. O vice-campeão leva para casa 34 milhões de reais e o campeão recebe a maior bonificação do futebol brasileiro, 78 milhões, incríveis 78 milhões de reais.
4: Bom, hein?
13: Nada mal.
4: Né?
13: O fim de semana agora é de Campeonato Brasileiro, 26ª rodada começa amanhã, com Bragantino e Bahia, às 4 horas da tarde. Tem São Paulo e Atlético Mineiro no horário ótimo, 6h30 da tarde, estarei lá no Morumbi. Vai dar tempo, achei que o jogo fosse mais tarde, vai dar tempo de ir pra festinha e pro jogo também. No Maracanã, amanhã tem jogo às 9 horas da noite, jogão em Fluminense e Vasco. E no domingo, a rodada começa às 11 horas da manhã com Coritiba e Mirassol. Às 4 da tarde tem Cruzeiro e Atlético Paranaense, Internacional e Santos, Remo e Flamengo. Às 6h30 da tarde, Botafogo e Palmeiras. Às 7h30, Corinthians e Chapecoense. Às 8 horas da noite tem futebol pra tuta, pra todo mundo, em tudo quanto é horário, Vitória e Grêmio. Mensagens?
4: Começa na segunda semana, né? Hoje ou amanhã?
13: Hoje já
4: começa
13: tem shows?
4: Hoje já tem shows, né? Hoje já tem. Mas o mais aguardado, pelo menos para nossa geração aqui, vou dizer, vai ser esse dia 7 de setembro. Né? Todos os ingressos já esgotados. E ontem chegou a informação de que duas das principais atrações vão começar um pouquinho mais cedo do que o planejado. Uma delas, Elton John. Mesmo dia, Elton John e Gilberto Gil.
15: Que belo dia esse, hein?
13: E ainda tem Guilherme Arantes com roupa nova.
4: É. A mudança principal no cronograma é o show do Elton John, que foi um pouco antecipado. Ele vai subir ao palco Mundo às 11 horas da noite, mais de uma hora antes do horário divulgado anteriormente.
13: Caramba, foi visto na meia-noite?
4: Era.
13: Que Galera ferida.
4: Ele tá no... está em hiato na carreira. Mentira, ele vai retomar, né, as apresentações de depois de muito tempo.
13: Ele tá em hiato, agora ele vai estar em ato.
4: Vai estar em ditongo.
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13: Aê, 7:20.
4: Uhul!
13: Bem-vindo à turma do rádio.
4: John Journal.
13: Nós somos da turma do rádio, porque o pessoal da internet, o pessoal da Fast TV já acompanhava o nosso noticiário desde as 7 horas da manhã. O que você tá fazendo aí, meu amigo? Eu compreendo. Tem que ouvir as propostas dos candidatos e às vezes dar umas boas gargalhadas, né? Porque tem candidatos folclóricos nessa eleição.
4: É.
13: E não são poucos. A gente tava tocando um Elton John aqui para celebrar a chegada do Rock in Rio.
4: É isso, né? Sad song says so much. Programação triste também diz muita coisa, né? Programação dos políticos aí, agora até as vésperas da eleição, dizem, né?
13: O Tom John tá fervido, hein, gente? O show do... Tá a gente tá informando aqui na, pro pessoal da... Na internet, que o show do Elton John vai começar mais cedo. Aí, quando a Carla falou isso, eu falei, ah, vai começar umas 8. O cara já tá com uma certa idade, não. Começa às 11.
4: Às 11 da noite, do dia 7 de setembro. É isso aí, programação de música eletrônica não foi afetada por essas alterações. Cadê? Isso aí, Rock in Rio vai ser realizado no Parque Olímpico, Zona Oeste do Rio de Janeiro. 4, 5, 6, 7 de setembro, depois 11, 12 e 13 de setembro. Evento deste ano reúne grandes nomes da música nacional e internacional, além de Elton John e Gilberto Gil. Também apresentações de Calvin Harris, Black Eyed Peas, Foo Fighters e Maroon 5.
13: Muito bem. Quem é que já foi a mais Rock in Rio? Eu fui um só.
4: Eu nunca fui a um Rock in Rio.
13: Nunca?
4: Nunca. Também não.
13: Eu fui ver o Iron Maiden e Scorpions só. Eu queria ter ido no de 91? Cara, eu lembro que o Hollywood Rock de 92 eu fui, e esse foi incrível, assim, foi até melhor que o Rock in Rio do ano anterior, mas de 91 foi legal também, né? Teve Guns N' Roses, se não me engano, foi No More, teve muita coisa boa.
4: É.
13: Vamos lá.
4: A gente é a geração Lollapalooza, né? Sheila?
13: É, vocês são um pouquinho
4: Primavera
13: mais novas,
4: Sound,
13: né?
4: Primavera Sound, agora,
13: Vocês não são geração Primavera
4: somos.
13: Sound, coisa
4: somos,
13: nenhuma.
4: Somos,
13: não,
4: somos.
13: Primavera Sound agora. Vocês são Hollywood assim. Rock também.
4: Não, Hollywood eu não ia. Hollywood era minha irmã.
13: É mesmo?
4: É.
19: Também. Quantos anos Hollywood... tem sua irmã?
4: Minha irmã fez 50.
19: Ah, então, minha irmã tem 51?
4: É.
19: É isso.
4: Hollywood Rock era a geração da minha irmã. É isso. Nós somos geração Lollapalooza.
13: Que destreza. Bom, todos os nossos...
4: É muito bom isso, né?
13: Todos os nossos colunistas estão presentes, então vamos lá, não há tempo a perder. Todo mundo apresentado e escalado, só falta ele, meu galo. Toca a bateria.
4: Bora, meu amigo. Agora é guerra. A crise no STF se aprofunda e Alexandre de Moraes usa a mesma moeda para defender que André Mendonça seja também investigado. O pedido, encaminhado ao presidente do Supremo Tribunal Federal, Edson Fachin, foi incluído no chamado inquérito das fake news e se baseia em novos relatórios de inteligência produzidos pela Polícia Federal. Neles, a Polícia Federal aponta que André Mendonça determinou investigações contra Alexandre de Moraes sem autorização específica e que ignorou indícios contra outros ministros, como Cássio Nunes Marques e Dias Toffoli, também citados no caso do Banco Master.
20: No pedido, Alexandre de Moraes diz haver fortes indícios de favorecimento a grupos políticos, prática de abuso de autoridade, crime de responsabilidade e improbidade administrativa. A Polícia Federal aponta ainda que houve uma variação no nível de exigência das investigações e cita os casos do senador Everton Rocha, do PDT, no inquérito que apura as fraudes do INSS, do senador Ciro Nogueira, do PP, no caso Master, do então líder do governo, Jax Wagner, do PT, e do ex-governador do Rio de Janeiro, Cláudio Castro. Em um dos relatórios, a PF levanta a hipótese de que Davi Alcolumbre seria um provável alvo estratégico de André Mendonça, mas não traz qualquer tipo de detalhe das investigações envolvendo o presidente do Senado, ainda não citado no caso Master.
13: Um outro relatório da PF indica que André Mendonça atuou em negociações de acordos de delação premiada, manteve contato com advogados e sugeriu benefícios que não estão previstos na legislação. Segundo a Polícia Federal, o ministro questionava com frequência os estágios das negociações e os elementos colhidos até então.
0: Afonso Marangoni, você que teve uma semana do balacobaco. O que tudo isso significa? Quais são as possíveis consequências? E o que mais vem aí? Bom dia pra você, Marangoni.
21: Pois é, bom dia, Megali, Sheila e Carla, todo mundo que nos acompanha. Nós que cobrimos, né, o Judiciário, o Supremo Tribunal Federal, percebemos que é algo inédito e que qualquer decisão que venha também daqui para frente, a gente não tem uma clareza do que vai acontecer, porque realmente é uma crise sem precedentes e aí dentro, né, do próprio Supremo Tribunal Federal. Esses últimos movimentos mostram realmente que existem ali, né, entendimentos muito diferentes dentro do Supremo Tribunal Federal, e que há realmente uma reconfiguração, né, de forças dentro do tribunal. O ministro Alexandre de Moraes faz este movimento agora e aí ele não se pronunciou em momento nenhum publicamente das conversas, né, com Daniel Vorcaro, que foram reveladas por autorização de André Mendonça. Ele preferiu fazer isso nos autos de uma investigação. Isso também é simbólico, porque ele quer responder dentro ali da própria corte, né? E aí ele decidiu fazer isso no inquérito das fake news, que é um inquérito que está aberto há 7 anos, mais de 7 anos, e foi colocado ele na relatoria por decisão do presidente do Supremo à época, Dias Toffoli. Então, esse caso, né, das fake news, ele tem se perpetuado no tempo para justamente colocar ali no escopo de investigações alguns temas que Moraes até no despacho escreve de ataques, né, aos membros do Supremo Tribunal Federal. O que Moraes escreve é que há a presença de fortes indícios da prática de improbidade administrativa, abuso de autoridade, crime de responsabilidade e favorecimento a determinados grupos políticos no exercício da relatoria. E aí são de 2 casos emblemáticos, os principais casos que tramitam no Supremo hoje.

0: autoria de André Mendonça, a quem Moraes pede, então, esta investigação. Claro, o pedido acontece nesse contexto, né, em que o Mendonça retirou o sigilo do relatório da PF que expôs essas mensagens e contatos de Moraes com o ex-dono do Master, Daniel Vorcaro. Segundo Moraes, o relatório da PF indica medidas tomadas pelo colega com flagrante perda de imparcialidade. Isso para um juiz é algo realmente grave, né? E o Moraes quis anotar isso na decisão. Ele citou o trecho de um desses documentos em que a PF diz haver indicações de que Mendonça adota realmente posturas muito diferentes diante de ilicitudes em relação, por exemplo, aos ministros Dias Toffoli e Nunes Marques. Isso porque outros ministros são citados e esses dois que teriam mais proximidade com o grupo de André Mendonça não teriam essa diligência, né, com que ele teve em relação a Alexandre de Moraes. Outro documento citado pelo ministro aponta a simetria por espectro político e diz que Mendonça parece ter uma estratégia de recomposição de forças no tribunal, tendo como provável alvo Alcolumbre. Aí eu quero até destacar um trecho aqui do relatório, diz assim, ó: avalia-se que Davi Alcolumbre constitui provável alvo estratégico, considerada sua força política, o favoritismo para manter-se na presidência do Senado Federal e o consequente controle da pauta daquela casa, notadamente quanto ao processamento de pedidos de impeachment de ministros do Supremo Tribunal Federal. Ou seja, Mendonça diz que o ataque é direcionado também ao Alcolumbre, que seria, né, uma forma de frear possibilidades de se avançar com essa questão de pedidos de impeachment. Moraes disse também que o relatório apontou que Mendonça quis afastar das funções com essas medidas agora, simplesmente, né, o diretor-geral da Polícia Federal, Andrei Rodrigues, e o procurador-geral da República, Paulo Gonet. O primeiro por suposta proximidade com o presidente Lula e o segundo por proximidade com o ministro Gilmar Mendes. Então, realmente é uma situação inédita em que um ministro pede para se investigar um outro, e aí a gente vai esperar agora os próximos passos de como vai ser a resposta, né, de Edson Fachin, que por ser presidente do Supremo vai arbitrar em relação a isso. A gente até sempre repete e conta que o Supremo é diferente porque é uma corte de iguais, né? São 10 ministros hoje que todos têm as mesmas funções, não tem uma hierarquia, um é superior ao outro exatamente. Apenas o presidente do Supremo é um organizador dos trabalhos e tem, né, que decidir em temas mais divisivos. Então a bola agora está realmente com Edson Fachin.
1: Bom, sobre os fatos que escalaram a crise no STF, o Edson Fachin pediu esclarecimentos a André Mendonça, Alexandre de Moraes e também a Procuradoria-Geral da República, além da Polícia Federal. Todos terão 5 dias para explicar os pontos trazidos pelo relatório da Polícia Federal, que trata da relação de Alexandre de Moraes com Daniel Vorcaro. Entre eles, aquela troca, né, uma série de trocas de mais de 50 mensagens pouco antes de o dono do Banco Master ser preso, além dos 8 encontros mantidos pelos dois e a revelação de que Alexandre de Moraes revisou o contrato de R$131 milhões firmado com o escritório da mulher dele, Viviane Barsi. Mas aí está escrito aqui mais com Afonso Marangoni, ainda não acabou. O Marangoni, a saber agora como é que esses fatos serão explicados, né? Tanto pelo ministro André Mendonça, quanto pelo ministro Alexandre de Moraes. E repetindo, Alexandre de Moraes emitiu alguma nota pública para falar sobre esse fato aí da revisão do contrato de R$131 milhões, do texto, né, desse contrato que foi firmado, que foi assinado pela Viviane Barsi? Fala, Megali.
2: Não, eu só ia complementar a pergunta, porque quando tudo isso surgiu, meses atrás, o Alexandre divulgou uma nota que não era... Ela era dúbia, né? Tinha mais de uma interpretação, mas ele sugeria que não fosse ele, que não seria ele, o Alexandre da troca de... Essa versão não colou e, me parece, foi deixada de lado, né? Eu não me lembro de ele ter voltado a ela depois disso, Marangoni.
1: Tinha algum outro Alexandre envolvido? Porque Ciro a gente sabe que tem dois, né?
3: Isso, tem o Ciro Soares.
1: Tem o Ciro Soares e tem o Ciro Nogueira. Tem um outro Alexandre na parada aí, ou Marangoni, que a gente saiba?
0: Pois é, que a gente saiba, não. E como o Megalho colocou, tem chamado a atenção esse silêncio do ministro publicamente, né? Ele não emitiu nenhuma nota respondendo diretamente.

0: Até agora ele não se pronunciou. E como vocês lembraram também, em outras ocasiões, ele sim divulgou ali pelo gabinete, né, algum pronunciamento. E aí, como eu dizia, ele quis fazer esta manifestação, mesmo que não respondendo diretamente, por meio dos autos, né, pedindo para que André Mendonça seja investigado. Então a resposta dele vem justamente com este movimento ali dentro do Supremo Tribunal Federal. E Carla, você foi muito didática ao separar um pouco uma coisa da outra, porque foram decisões quase que simultâneas ontem à noite e pode gerar uma confusão. Mas o que o Edson Fachin está pedindo agora, neste caso específico, é então que tenha uma manifestação de todos esses personagens envolvidos naquele caso em que o Mendonça tirou sigilo, né, das conversas de Alexandre de Moraes e Daniel Vorcaro, porque a Procuradoria-Geral da República, na ocasião, pediu a nulidade desta questão do ministro André Mendonça, dizendo que ele não poderia, né, ter feito este movimento, porque tem uma série ali realmente de nulidades. Então aí Fachin agora quer entender melhor. E também a avaliação, claro, é que os 5 dias que foram colocados aqui é também para que ele ganhe tempo e consiga imaginar qual é o melhor caminho a ser traçado daqui para frente. Também existe a avaliação de que o Fachin sozinho não terá força para dirimir essas questões todas e ele deve, depois então desse período de consultas, realmente levar o caso para o plenário do Supremo Tribunal Federal, porque assim teria mais respaldo em qualquer decisão. Mas então está fixado o prazo comum de 5 dias úteis para que os ministros Alexandre de Moraes, André Mendonça, Procurador-Geral da República, Paulo Gonê e Diretor-Geral da Polícia Federal, Andrei Rodrigues, prestem esclarecimentos por escrito. O ministro observa a necessidade de apurar eventuais vícios formais suscitados pela Procuradoria-Geral da República. Fachin ressalta que é dever da presidência do Supremo zelar pelas prerrogativas da Corte e assegurar o elevado senso de responsabilidade que os fatos reclamam, respeitando as garantias do devido processo legal, do contraditório e da ampla defesa. O ministro ressalta a necessidade de verificar se a polícia cumpriu a lei orgânica da magistratura, que determina que a remessa de autos ao tribunal competente precisa ser feita ao se encontrar no curso da investigação indícios de crimes praticados por magistrado. Esta é uma das controvérsias, né? Se Mendonça demorou para mandar isso para que o colegiado, para que o tribunal analisasse. Outros aspectos a serem esclarecidos são os eventuais indícios de utilização de credenciais de acesso institucional para avaliar documentos estritamente particular e de informações sujeitas ao sigilo judicial foram reveladas à pessoa investigada. Procedimento, e para fechar, também visa obter informações sobre as medidas adotadas no âmbito do controle externo da atividade policial para assegurar o cumprimento das prerrogativas da magistratura, ou seja, entender se a Polícia Federal não extrapolou também as suas funções por determinação ali do André Mendonça. Inclusive, nós temos uma fala do ministro André Mendonça lá no Tribunal Superior Eleitoral, ele também é ministro lá da Corte, e ele fala de uma forma mais genérica, mas nesse contexto todo que a gente está acompanhando, é uma fala que é importante a gente trazer aqui. Vamos acompanhar então o que disse André Mendonça?
1: Que Deus os abençoe nessa missão e que Deus nos abençoe também desse lado da mesa e todos que representam o Poder Judiciário, de modo especial o sistema de justiça como um todo, que nós possamos honrar a confiança que o principal, que é o povo, o cidadão, deposita, não só em nós, mas também em cada um dos senhores e das senhoras.
0: Pois é, então tá aí a declaração de André Mendonça, que realmente, né, Megali, Sheila e Carla, algumas declarações nem tem tanta importância se tiver num contexto de mais tranquilidade, mas neste caso, sem dúvida, qualquer pronunciamento dos ministros, especialmente Fachin, Moraes e Mendonça, são importantes nesse momento.
2: Uhum. Sem sombra de dúvida.
3: Ou com muita dúvida, né? Com
2: muitas dúvidas ainda, né?
3: Muitas dúvidas. O Marangoni falou sobre a saída da consultoria e isso, de fato, precisa ficar, ser esclarecido, né, com documentos mais robustos para mostrar se houve ou não algum tipo de regra que foi burlada para firmar esses contratos aí dessa consultoria até então do ministro André Mendonça e que ele saiu, né, dessa sociedade. Tem ouvinte dizendo ao Lisandro do Sul, está dizendo, a visita ao alfaiate de luxo junto com o advogado do Vorcaro, os contratos sem licitação para o seu instituto. Vocês têm que falar sobre isso, os podres de Mendonça hoje também. Então, essa questão dos contratos, Marangoni citou, sobre o tal do alfaiate, o André Mendonça, ele apresentou notas fiscais, né, para comprovar que ele pagou pelos ternos e camisas desse alfaiate de luxo. Aí são notas, segundo o jornal Folha de São Paulo publicou, inclusive, no total de R$26.430, mostrando que a esposa de André Mendonça pagou por esses ternos, né? São ternos, camisas, um monte de coisa feita sob medida, caro pra caramba, mas enfim, alfaiate de luxo. Mas tem outros pontos aqui que surgiram também que a gente quer saber, por exemplo, aquela teia de repasses que foram feitos, de valores que foram repassados. Por exemplo, ao filho do ministro Nunes Marques, a gente nunca teve uma explicação, né, assim, convincente sobre o crescimento profissional desse filho do ministro Nunes Marques, que é muito jovem, está começando agora na carreira do direito e que recebeu milhões de reais entre agosto de 2024 e julho de 2025 por meio de uma consultoria, a Consulte Inteligência Tributária, e desse valor uma boa parte veio justamente do Banco Master de Daniel Vorcaro. Né? E também a outros amigos, outras famílias próximas. A gente quer saber de tudo isso, sim, de fato. Obrigada, viu, Marangoni?
4: Marangoni, continua com a gente, porque daqui a pouquinho volta com mais. Mas antes, a gente vai acionar o Rio de Janeiro.
5: Sobre isso, quando um parente de ministro enriquece, a gente sempre tem que vislumbrar também a possibilidade de que seja uma puxação de saco voluntária por parte de alguém interessado e que não haja necessariamente
3: uma
5: relação promíscua.
3: Uhum.
5: Bom, tem ali o filho do ministro, deixa eu oferecer um contrato bem vantajoso para ver se eu caio nas graças. A gente não deve dispensar essa possibilidade, né? O benefício da dúvida, a presunção da inocência. O problema é que no caso desses benefícios oferecidos pelo Master, isso sempre vem acompanhado de uma grande proximidade.
3: Uhum.
5: Né? De carona de jatinhos, de ligação, meu irmão, meu querido, vem cá, tamo junto. Nunca é uma relação distante e republicana. Né? Então, esse benefício acaba se dissipando, né? Nas relações tentaculares dessas autoridades com o Master. Então, o benefício da dúvida existe, só que ele acaba sendo espancado pelos fatos, né? E pelas evidências de relações bem esquisitas.
3: Tem mais informações sobre essa história aí, né, Sheila, de saída
4: da sociedade, né? Pois é. Decisão que foi anunciada em meio a esses questionamentos todos sobre os mais de 50 contratos fechados com o poder público. O Rio de Janeiro tem mais informação pra gente, João Boeri, para aprofundar essa questão envolvendo o ministro André Mendonça. Bom dia para você, Boeri.
6: Oi, Sheila, muito bom dia a você e a todos. Você falou desses 55 instrumentos públicos, contratos que foram assinados com o Instituto ITER em diferentes estados aqui do país, que somam mais de 10 milhões de reais, por exemplo. Na Câmara dos Deputados, já tem um pedido para a Procuradoria-Geral da República abrir investigação, porque tem suspeita de contratação direta e ilegal, falsidade ideológica, potenciais violações às próprias vedações constitucionais impostas à magistratura, aos ministros do STF. Por exemplo, em São Paulo, dois contratos estão sendo investigados nesse momento, que somam 2 milhões de reais, com estudos técnicos preliminares apontando outras instituições tradicionais com valores bem abaixo do que estava sendo cobrado pelo Instituto ITER. Não só em São Paulo, a nível nacional já identificado, por exemplo, aqui no estado do Rio de Janeiro, a gente estava vendo ontem com o governo do estado, no portal da Transparência Pública aqui do governo, só aqui já pagos mais de 160 mil e o governo do estado já confirmou que tem edições de cursos de oratória, de segurança pública para forças policiais, para os servidores do Instituto de Segurança Pública do Estado do Rio, mesmo com essas revelações, com o que foi divulgado ontem pelo ministro André Mendonça de saída do quadro societário dele e da esposa sem contrapartida, aqui no Estado do Rio seguem sendo mantidos contratos e concursos previstos para os próximos meses já, pessoal.
5: Bom, a gente volta a Brasília, porque André Mendonça tem duas propostas de delação premiada na mesa. Uma delas, do empresário conhecido como Mineiro, essa é a mais recente, Antônio Carlos Freixo Júnior, é dono da Entre Investimentos, que atuava como uma espécie de doleiro de Daniel Vorcaro. Ele, por exemplo, fazia os repasses do dono do Master para a um fundo nos Estados Unidos administrado pelo advogado do ex-deputado Eduardo Bolsonaro, uma grana que supostamente seria usado para financiar o filme Dark Horse, mas a gente não sabe se foi usada porque a família e os produtores nunca apresentaram as notas fiscais e as atas. Afonso Marangoni, hoje tá trabalhando, hein, Marangoni? E aí?
3: Hoje.
5: Será que o André Mendonça vai colocar o autógrafo dele nessas duas delações?
0: Pois é, Megali, eu vou trazer essa informação, já vou deixar todo mundo com gostinho de quero mais, porque o ministro Flávio Dino acaba de fazer uma postagem em rede social sobre essa crise no Supremo Tribunal Federal, e eu vou ler em seguida aqui o que disse o ministro da corte. Ó, já tá até aí na tela, vamos inverter então a ordem?
3: Vai.
0: Eu já vou pedir permissão para vocês para ler, por causa da urgência mesmo da postagem, daqui a pouco eu trago esse assunto que você abordou. Diz assim Flávio Dino, então, em uma postagem agora. O orador Cícero perenizou a frase, cedam as armas a toga. Em 37 anos de serviço público nos três poderes da República, já vi muitas crises, umas profundas como a pandemia da Covid, outras menos densas. Independentemente do tamanho, as saídas para as crises dependem de alguns elementos. Um deles é a consulta aos clássicos. Quando Cícero invocava as virtudes da toga, o poder civil, iluminava o poder da palavra, a ponderação, o julgamento racional, a sobriedade e os procedimentos. Um país sem instituições jurídicas sólidas é o sonho dos criminosos e abusadores de todos os feitios e dos equivocados que acham tão fortes que não precisam do Estado Nacional. Supostamente se bastam, por isso estão prontos a tocar lira enquanto Roma arde em chamas. Outro elemento que me parece essencial para vencer uma crise é ouvir. Deus, antes de julgar Adão e Eva ou Caim, ouviu. E ouvir também implica ler. A era da superficialidade, fruto inclusive de um efeito manada, pode conduzir a tragédias. Lembremos as chacinas, os golpes de Estado, as guerras. Tudo isso sempre está logo ali na esquina. Finalmente, ao abordar uma crise, temos que avaliar o tempo. Não Cronos, falo de Kairos, o tempo oportuno. Se o sistema jurídico não tem autopoiese, é um mero joguete de outros poderes, por exemplo, forças partidárias em luta eleitoral, estados estrangeiros, organizações criminosas, etc. E aí ele encaminha para o final, enquanto tais elementos são observados, seguir julgando os nossos processos judiciais não é autossuficiência, ou fingir que não há crise, é fazer com que a toga fale mais alto do que as armas ou eventuais gritos de hipócritas. Lembro que o maior orador de todas as épocas, Jesus Cristo, disse: por que você repara no cisco que está no olho do seu irmão, mas não se dá conta da viga que está no seu próprio olho? O STF, diz ele, é maior do que qualquer um que o integra. Por isso, a lealdade institucional exige enfrentar os problemas reais com o devido processo legal e no tempo certo. Ética da convicção e ética da responsabilidade, como nos ensinou Weber. Então tá aí o ministro Flávio Dino.
5: Translation, Marangoni.
0: Né,
5: bom, eu acho o próprio fato dele ter colocado a palavra procedimento em caixa alta, me parece que tá aqui, tratasse de um recado para André Mendonça. Procedimentos têm de ser seguidos, ritos têm de ser respeitados, enfim, toda essa prosopopeia aí, no final das contas, cai numa crítica ao colega de toga. Concorda, Marangoni?
0: Ah, sem dúvida, né? A gente sabe ali da correlação de forças no Supremo Tribunal Federal e sabe que o ministro Flávio Dino é crítico, né? Esse tipo de procedimentos, né? O que ele faz aqui nesta postagem é colocar a bola no chão e dizer, claro, que o Supremo Tribunal Federal é muito maior, né, do que qualquer crise, embora essa seja realmente sem precedentes, e que a instituição vai passar, né, independentemente desta turbulência que está acontecendo e que vai seguir pelo menos aí num futuro próximo. Então, é um pronunciamento mais público, né? Que ele deixa várias chaves ali de entendimento para que a gente possa, cita os clássicos e etc. Então, é Flávio Dino se pronunciando e, antes de mais nada, né, Megali, Sheila e Carla, reconhecendo que realmente é uma crise muito profunda que a gente está acompanhando neste momento.
3: A gente vai...
5: É pomposo o texto do...
3: Muito, muito denso, muitos elementos. Muitos elementos e a gente vai destrinchando isso ao longo do dia de hoje, porque, repetindo, o Marangoni acabou de pegar esse texto e fez a leitura integral agora, isso acabou de sair. Me chamou a atenção quando ele coloca ali interesses em eleições e também interesses estrangeiros.
5: Uhum.
3: Isso não foi colocado aleatoriamente ali, aliás, não. Nada, nenhuma dessas palavras foi colocada de forma aleatória. Chamou atenção também esse fato de procedimentos, está escrito em caixa alta, né, só com letras maiúsculas, mas essa questão dos interesses estrangeiros, isso chamou bastante, né?
4: Uhum.
3: Puxou bastante da minha atenção. Vamos seguir?
4: Vamos seguir, porque... Obrigada, viu, Marangoni? Diga lá, Marangoni.
0: Eu acho que é bom falar da questão da Entre Investimentos rapidamente, pode ser?
5: Vai. Porque, na verdade, esse era o tema, né?
3: Era.
5: É que a gente foi surpreendido com isso, com o Marangoni.
3: O nome disso é vida, né? A cada momento tem uma coisa se sobrepondo, né? Parece que a gente tá no mar.
5: Vamos voltar ao trilho,
3: tomando caldo atrás de caldo.
0: Vou dizer pro nosso Pablo que eu vou ser sintético só para não deixar de passar isso em revista, que é também um tema importante. Olha, o ministro André Mendonça também vai decidir se homologa um acordo de delação premiada, então, de Antônio Carlos Freixo Júnior, que é dono desta Entre Investimentos e Participações. Próximo de Vorcaro, Mineiro, como ele é conhecido, foi alvo de buscas e apreensões em janeiro, durante a segunda fase da operação que investiga suspeitas de fraudes relacionadas ao Banco Master. Segundo investigadores, a empresa teria sido usada como intermediária para repassar valores destinados ao filme Dark Horse, que conta a história do ex-presidente Jair Bolsonaro. Esta Entre enviou recursos ao fundo Heaven Gate, sediado nos Estados Unidos e administrado por Paulo Calisto, advogado ligado ao ex-deputado Eduardo Bolsonaro. O dinheiro teria como destino declarado o financiamento do filme, mas as autoridades investigam se parte dos valores pode ter sido utilizada para custear despesas de Eduardo fora do Brasil. Esse acordo de delação, como o Migali pontuou, foi assinado num contexto em que já há avanços também no caso do Master, porque uma outra delação foi pedida pela PGR, né, de João Carlos Mansur, dono da gestora REAG, que também firmou o acordo, e agora as duas propostas foram enviadas pela Procuradoria-Geral da República ao gabinete de André Mendonça, estão pendentes de homologação, não há prazo para o ministro decidir. Vamos ver também como é que vai ficar esta situação, delações avançando no caso Master.
4: Boa, valeu, Marangoni. Olha, outro citado nas conversas com Daniel Vorcaro é o deputado Nicolas Ferreira. Ontem o ICL revelou uma mensagem enviada por ele ao dono do Master, mas o político, em meio à polêmica sobre o que ele diz no áudio, negou qualquer irregularidade, não é isso, Luciana Viana? Bom dia, Lu.
7: Todos. O deputado federal Nicolas Ferreira, do PL, aqui de Minas Gerais, confirma que procurou Daniel Vorcaro, ex-dono do Banco Master, para fazer uma ponte com o advogado e ex-assessor dele, o Thiago de Faria. Em áudio de março de 2025, Nicolas diz que o ex-assessor tinha interesse, né, em tratar de um ativo minerário e afirma que não conhecia os detalhes do negócio. Depois da mensagem, o deputado encaminhou então o contato do ex-assessor a Vorcaro. Vamos ouvir a mensagem enviada por Nicolas Ferreira ao ex-bancário.
8: Ei, Dani, tudo bom? Como você está? Como estão as coisas aí? Desculpa te incomodar no domingo aí, é jogo rápido, também não quero tomar muito seu tempo. É o seguinte, meu amigo, meu advogado, enfim, irmão meu aqui, comentou comigo e falou aqui do seu nome. Eu falei, não conheço o Dani. Enfim, não tenho uma proximidade assim, até mesmo que eu queria ter, de conversar e trocar ideia, mas eu o conheço. E ele falou, cara, eu tô com um ativo minerário lá, inclusive já passou pela ficha técnica, o pessoal técnico dele, enfim, tá pendente lá, tem algumas pessoas que sabem disso lá na empresa. E eu falei, não, eu posso dar um toque nele.
7: Bom, após a divulgação, então, né, das conversas, Nicolas afirmou que recebeu o contato de Vorcaro por intermédio do pastor André Valadão e negou proximidade com o ex-banqueiro. Segundo o deputado, a intenção foi apenas aproximar as duas partes e que não houve irregularidade. Nicolas diz ainda que a negociação não avançou e que o projeto foi abandonado após a repercussão negativa envolvendo o Banco Master. Agora, vamos acompanhar a explicação do deputado sobre o contato feito naquela época.
9: Nunca neguei que eu tinha falado com o Vorcaro. Eu só não falei essas conversas porque literalmente irrelevantes. E aí? O que vai acontecer comigo agora? Vão me prender? Pelo quê? Eu fico até lisonjeado de ser utilizado como cortina de fumaça diante do maior escândalo de corrupção e crise institucional no STF. Mas, Nicolas, isso aí é outras mensagens. O que vai acontecer? Como a gente vai te defender? Deixa eu te falar uma coisa pra você. Pode sair mensagem que for. Eu repito. Não vai ter eu marcando de fumar charuto com ele, nem tomar uísque com ele.
7: Bom, o deputado ainda explicou que falou Dani pelo fato de ter recebido, né, o contato salvo como Dani do próprio pastor André Valadão. Então, ele imaginou que o nome era Dani. O Nicolas também já havia sido questionado pelo uso de uma aeronave ligada a Vorkaro em 2022. O deputado afirma que o transporte ocorreu depois de ele já ter sido eleito e que na época desconhecia qualquer problema envolvendo o banqueiro. Voltei com vocês.
5: O que é mais intrigante é uma fala do Nicolas em que ele meio que pede desculpas ao Vorkaro por ter feito uma crítica a um evento organizado pelo Banco Master no passado, fazendo um questionamento, era um fórum, né, organizado pelo Master, quem é que tá bancando isso aí, etc, etc. E aí, na mensagem, ele diz assim, se eu soubesse que era o banco do Dani, eu não teria postado. Quer dizer, ele nem conhece o Daniel Vorkaro, mas por algum motivo ele se arrependeu de ter feito esse questionamento quando descobriu que era o banco do Dani, e essas são palavras do Nicolas, que estava organizando aquele evento. Aí, se eu soubesse, eu não teria feito isso. E aí, na explicação, ele não explicou nada e deu uma... teve uma fala meio marota ali, em que ele sugeriu que, na verdade, ele não pediu desculpas, ele não se arrependeu, ele só... disse que, depois eu fui ver que era o banco do Dani, mas aí já tá falado, etc. Não. No áudio que ele manda no domingo lá com o filho do lado, ele diz, se eu soubesse que era o banco do Dani, eu não teria postado. E aí não é questão de ser preso, não. É questão de ser questionado pelos eleitores. Por que que o Nicolas se arrependeu de ter feito uma crítica e uma cobrança quando descobriu que aquele era o banco do Dani? Por quê? E não, Nicolas. Ninguém vai te mandar pra cadeia por causa disso. Agora, você, no passado, disse, com câmera ligada, que se descobrissem alguma relação direta sua com Daniel Vorkaro, pode me jogar na cadeia. Então, não vai acontecer. Mas você disse que se acontecesse, você poderia ser preso. Tá? Tá aí. A nossa função é confrontar o homem público, a mulher pública, com as suas declarações, com as suas contradições. E é isso que a gente está fazendo aqui. Nicolas é um político importante demais, influente demais, para a gente deixar passar essas incongruências, né? Barato.
3: No Supremo Tribunal Federal, ministros avaliam que as acusações feitas por Daniel Vorkaro exigem cautela. Uma delas foi negada ontem pelo governador de São Paulo, Tarcísio de Freitas, e pelo presidente do PSD, também candidato a vice na chapa de Ronaldo Caiado, Gilberto Kassab. O que eles disseram, Larissa Biscaia? Bom dia.
10: Oi, Carla. Bom dia para você. Para todos disseram, o Kassab chegou a dizer que as declarações do Vorkaro seriam fantasiosas e o Tarcísio de Freitas, governador aqui de São Paulo, afirma que nunca teve qualquer tipo de contato com o Daniel Vorkaro. Em nota, o Tarcísio afirma que a campanha dele de 2022 teve mais de 600 doadores e que foi feita de acordo com a lei eleitoral conforme prestação de contas e que ele não sabia, que não tinha um conhecimento prévio de eventuais condutas alheias à campanha dele. Em uma proposta de delação premiada que foi rejeitada, o Daniel Vorkaro disse que, lá na campanha de 2022, ele teria pago propina para o então presidente Jair Bolsonaro e também para o então candidato Tarcísio de Freitas. O banqueiro teria, por meio de doação de campanha, passado 2 milhões para Tarcísio na disputa do governo aqui de São Paulo e 3 milhões para Jair Bolsonaro concorrer à presidência da República. O dono do Banco Master chegou a afirmar que esse dinheiro foi negociado, essa propina teria sido negociada com o Gilberto Kassab. O Gilberto Kassab, a gente lembra aqui, presidente nacional do PSD e também candidato a vice, ele é o vice do Ronaldo Caiado. Kassab, em nota, disse que o relato de Vorkaro é absolutamente fantasioso e que nunca teve contato com o banqueiro. O objetivo, segundo essa proposta de delação que eu repito aqui, foi recusada pela Polícia Federal, seria manter um cartão de crédito consignado para servidores que era operado por uma empresa ligada ao banco no governo de Tarcísio. A nota do Tarcísio diz ainda que, no caso desse cartão consignado, que é o Credicesta da empresa PKL One Participações Sociedade Anônima, foi um contrato fechado em maio de 2022, durante a gestão do Rodrigo Garcia, do PSDB, que assumiu quando João Dória renunciou ao governo de São Paulo para concorrer à presidência. O contrato foi encerrado em fevereiro de 2026 porque as empresas passaram por liquidação extrajudicial. Esse credenciamento não constitui o contrato com o Estado e não envolve qualquer repasse de recursos públicos, segundo a nota do Tarcísio de Freitas. Portanto, tanto Kassab quanto Tarcísio de Freitas negando qualquer tipo de relação com Daniel Vorkaro.
4: Bem, Daniel Vorkaro, em uma das propostas de delação, ainda fez outras acusações, entre elas a de que o presidente do Banco Central, Gabriel Galípolo, era favorável à fusão do Master com o BRB. O presidente do BC, no entanto, negou.
11: sei qual era a postura do Banco Central como um todo, como do próprio presidente Galípolo, a todo momento era uma postura de concordância e incentivo à conclusão da fusão.
4: Diante da crise no Supremo, o presidente Lula disse que o Brasil não pode ficar refém de vazamentos seletivos e defendeu uma reforma no judiciário.
12: O banqueiro líder do esquema tem relações com muita gente poderosa. E foi no meu governo que ele foi preso e o seu banco fechado. A suspeita de políticos e agentes públicos envolvidos. Nossa democracia não pode ficar refém de vazamentos seletivos. Diante da gravidade do momento, o povo brasileiro espera que o presidente da Suprema Corte e a Procuradoria-Geral da República liderem um processo que garanta a integridade e a confiança nas investigações. Como presidente da República, acredito que só agindo com firmeza e transparência vamos garantir que as instituições sejam respeitadas pela sociedade brasileira. É chegada a hora que as pessoas que atuam na vida pública honrem seu dever de ofício e colocam o compromisso público acima de qualquer interesse individual. A democracia precisa de instituições fortes e respeitadas. Fica claro que o nosso sistema político e judiciário precisa de reformas profundas. É fundamental que se investigue todo mundo, sem blindagem de ninguém, doa a quem doer.
4: Flávio Bolsonaro voltou a defender a queda do ministro do Supremo, Alexandre de Moraes, e convocou apoiadores para os atos de 7 de setembro.
13: Imagina se fosse o contrário. O relator dessa investigação aqui no Supremo é André Mendonça, ministro André Mendonça. Investigado tem que ser o Alexandre de Moraes. Então, 7 de setembro, gente, é fora Lula e fora Moraes.
4: Augusto Cury do Avante voltou a dizer que Alexandre de Moraes tem o dever de provar a inocência.
14: É muito triste, é muito. Olha, ninguém será poupado no meu governo, nem um presidente, nem um ministro. E se o Alexandre de Moraes deve, ele tem que provar que não deve, e se deve, tem que ter até as últimas consequências.
15: Renan Santos, do Missão, contou como planeja as indicações para o STF caso seja eleito.
16: Primeiro, currículo ilibado. Segundo, defesa do direito penal do inimigo. Terceiro, defesa de um STF legalista que não fique fazendo inovações. Quatro, defesa da segurança jurídica e da institucionalidade. Cinco, defesa dos valores do povo brasileiro. Não vai ter ministro do STF criando inovações e criações baseadas na imitação de mundo afora, de teses woke ou de uma visão de mundo que não leva em consideração a forma do brasileiro pensar.
15: Ronaldo Caiado, do PSD, defendeu a renúncia de Alexandre de Moraes.
17: Se o ministro Alexandre de Moraes renunciasse à condição de ministro do Supremo e respondesse por esses atos fora da condição de ministro, você não teria essa crise instalada no momento grave de uma crise econômica, mais acompanhado desse processo de corrupção, mais o endividamento da população, mais uma inquietação ao processo democrático, e nós estamos a 31 dias da eleição.
15: E no plenário do Senado, Davi Alcolumbre. Eu sei que a gente está no meio dos candidatos aqui, mas a gente sai um pouquinho das ruas da campanha e volta para o Senado Federal. Davi Alcolumbre resumiu a situação do Brasil.
18: Só que piorou agora. Não piorou agora porque piorou agora, porque o mundo tá doido.
3: Oi?
15: Agora parece que piorou?
3: É. Piorou ou melhorou?
15: Tá bom. Aí melhorou, aí depois piorou. Agora
3: parece que tá no começo.
15: Agora parece que tá pior?
3: Bom. Na disputa à presidência da República, Lula se mantém à frente de Flávio Bolsonaro no primeiro turno, mas no segundo os dois seguem empatados tecnicamente. Os números estão na mais recente pesquisa feita pelo Datafolha, divulgada ontem. No primeiro turno, o presidente aparece com 38% das intenções de voto contra 33% de Flávio Bolsonaro, candidato do PL. Augusto Cury do Avante tem 8%, Ronaldo Caiado do PSD 4%, Renan Santos, do Missão, 3%. Romeu Zema, do Novo, 2%. Samara Martins, do Unidade Popular. Edmilson Costa, do PCB. E Rui Costa Pimenta, do PCO, 1% cada. Wilson Grassi, do Democrata. Clarina Barão, do Democracia Cristã. E Hertz Dias, do PSTU, não pontuaram. Brancos e nulos, somam 6%, 4% estão indecisos.
4: No segundo turno, Lula tem 46% e Flávio Bolsonaro 44%. Em agosto, o presidente tinha 47% e o senador 43%. Nos demais cenários, Lula contra Caiado, vantagem para o atual presidente 46% contra 41% de Ronaldo Caiado. No cenário contra Romeu Zema, Lula tem 48%, Zema 39%. E contra Renan Santos, Lula 47%, Renan Santos 38%. Datafolha ouviu 2002 e não temos o cenário, como já apontamos aqui, de segundo turno contra Augusto Cury. Datafolha ouviu 2002 eleitores entre os dias 1º e 3 de setembro, margem de erro da pesquisa de 2 pontos percentuais para mais ou para menos, nível de confiança de 95% e registro no TSE BR-03669/2026.
15: No Congresso, a MP que coloca um fim à taxa das blusinhas foi aprovada e segue a sanção de Lula. A PEC da escala 6x1, no entanto, só deve ser votada depois das eleições. Diga lá, Gabriel Marques.
19: Oi, Megali, bom dia para você e a todos que nos acompanham. Agora vai para a sanção do presidente Lula esse projeto que zera a chamada taxa das blusinhas para compras internacionais de até $50 e reduz também para 30% o imposto de importação sobre remessas de até $3.000. O texto foi aprovado pelo Senado nesta quinta-feira em votação simbólica e sem mudanças em relação à versão que passou lá pela Câmara. A proposta também zera o imposto para medicamentos sem similar nacional importados por pessoa física para tratamento de doenças raras ou negligenciadas. Outra mudança permite também usar a cotação do dólar do dia da compra para calcular o valor das mercadorias adquiridas em plataformas de comércio eletrônico habilitadas no programa de conformidade da Receita Federal. O governo poderá, inclusive, estabelecer limites de quantidade e frequência para o benefício, além de mecanismos para combater fraudes. As plataformas também vão ter que fazer sua parte, vão ter que reforçar o controle contra subfaturamento, fracionamento artificial de arremessas e também venda de produtos ilegais. O Ministério da Fazenda deverá avaliar periodicamente os impactos econômicos das novas regras. A primeira análise vai ser publicada em 3 meses e depois 6 meses após a publicação da lei. E a outra discussão que ainda rola lá no Senado, né, no Congresso, perdão, o fim da escala de trabalho 6x1, que só deve ser votado no Senado agora, depois das eleições deste ano. O anúncio foi feito ontem pelo presidente da Casa, Davi Alcolumbre. Essa proposta, a gente lembra, que já foi aprovada pela Comissão de Constituição e Justiça e prevê a redução da jornada máxima de 44 para 40 horas semanais. O texto também estabelece ainda 2 dias de descanso por semana, sem redução do salário. Antes da votação definitiva no plenário, os senadores ainda discutem possíveis mudanças e emendas à proposta. A gente esperava, né, que esse projeto fosse votado já nos próximos dias, agora o presidente do Senado sinalizando que só deve ocorrer após, né, o fim das eleições.
3: Valeu, Gabriel, pelas informações. A gente tem que respirar fundo, porque olha, Fábio França, o negócio não tá fácil, não. Esse, a tal da MP aí da taxa das blusinhas foi adiada. E aí o Gabriel trouxe a informação de que a definição saiu. Agora, com relação à Copa do Brasil, não teve nenhum tipo de adiamento, não, né? A coisa foi definida ontem, o Grêmio superou o Inter e agora vai pegar o Atlético Mineiro nas semifinais. Fábio França, bom dia.
20: É isso, Carla, bom dia. Semifinais definidas, portanto, da Copa do Brasil, depois de um primeiro jogo horroroso, né? Inter-Grêmio 0-0. Nessa segunda partida, o Grêmio fez 3-1 no Internacional, último classificado para a semifinal. O Grêmio vai pegar o Atlético Mineiro. Do outro lado da chave tem Vasco e Palmeiras. Só que vai demorar para esses jogos acontecerem. Eles ocorrerão nas semanas do dia 1º e 8 de novembro. Então tem muito tempo ainda para muita coisa acontecer antes das semifinais da Copa do Brasil. Interessante que a Copa do Brasil esse ano, isso é muito importante, dá vaga a Libertadores, inclusive para o vice-campeão. O campeão vai direto para a fase de grupos, o vice-campeão entra na fase preliminar da Libertadores.
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15: Fala, Mauro, bom dia.
22: Bom dia, Band News FM. Bom dia, torcida tricolor. O Grêmio passou pelo Internacional, como se diz no Sul, passou a patrola para cima do Colorado, venceu por 3-1, está na semifinal da Copa do Brasil, tentando seu 6º título da competição. O primeiro campeão lá em 89 voltou a vencer o Internacional no Grenal 4-5-4. Primeiro jogo foi muito ruim, 0-0. Nessa segunda partida, o Grêmio foi melhor. Em 8 minutos ainda na primeira etapa, o artilheiro Carlos Vinícius desinvestou, fez 2 gols. O Grêmio abriu boa vantagem, faria 3, tomaria um golzinho no final do Vitinho, mas manteria o resultado que o classifica para a semifinal. Buscando o Hexa, mas contra o Atlético Mineiro, que hoje é melhor. Mas a questão é que as semifinais da Copa do Brasil, que ainda não tem a ordem definida, só vão ser realizadas a partir do dia 1º de novembro e depois na semana seguinte. Ou seja, tem muita bola para rolar. Não só no Brasileirão, mas para quem está na Copa Sul-Americana, para quem está também na Libertadores. Então agora, e não é só porque é Muro Bet, não dá para cravar. Fosse semana que vem, eu diria que a final seria entre o Galo, que está 14 jogos sem perder, e o Palmeiras, que apesar de instável e num contra um Vasco que vive viagem alta, o Palmeiras tem mais condições. A lógica seria Atlético Mineiro e Palmeiras. Mas se futebol já não tem lógica e a coisa vai ser só daqui a 2 meses, aguardemos cenas dos próximos capítulos.
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25: O Lúcio Miguel fala de um acidente grave, mandou mensagem aqui no WhatsApp. Acesso ao Parque Olímpico.
26: Bom dia, Band News, aqui o ouvinte Lúcio Miguel. Acidente com 2 veículos grave aqui na entrada do Parque Olímpico, ali do Rock in Rio, sentido Barra da Tijuca. Vítima no chão, mas graças a Deus estão sendo socorridas, não teve nenhum óbito. Os bombeiros já estão aqui, a polícia militar também. Então o trânsito está muito impactado de quem vem da Barra e de quem está descendo a Transolímpica pela Salvador Allende, que vai pegar aqui a Embaixador Abelardo Bueno. Então está tudo parado, sentido Barra. Band News em um segundo, tudo pode mudar.
25: Daqui a pouquinho as alternativas, os reflexos no trânsito na região com a Vivi, mas antes tem mais participação pelo 999026970, acidente na Marechal Rondon, ouvinte Rafael.
27: Bom dia, amigos da Band News, quem tá falando é Rafael, taxista. O motivo do trânsito ali na Marechal Rondon, teve uma batida entre um carro e uma moto na esquina da rua Frei Pinto. A vítima tá no local, aparentemente não foi grave, mas a polícia também já tá ali preservando e esperando a ambulância, tá ok? Bom dia a todos, bom dia, News, e um segundo turno pode mudar.
25: É, e com essa faixa interditada, eu vejo aqui pelas imagens do Centro de Operações da Prefeitura, retenção a partir da rua Barão do Bom Retiro, reflexos na General Belegarde, opção em direção à Vila Isabel, ruas Maria Antônia, Condessa Belmonte, Dona Romana, Porto Alegre, Araújo, Leitão, Barão do Bom Retiro e Teodoro da Silva. Para você que está indo em direção à Vila Isabel. Faça uma pausa, intervalo é rapidinho, a gente volta já já, girando a reportagem, trazendo outras informações do trânsito. Sim.

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11: Tá rolando uma operação da Polícia Civil contra um grupo investigado por extorsão a comerciantes em Niterói e São Gonçalo. Mandados de prisão, busca e apreensão também. Ao menos 4 já presos. Daqui a pouquinho a gente vai trazer as atualizações sobre essa operação. 4 presos, sendo 4 servidores. De acordo com essa nota da Polícia Civil, nossa equipe já vai atualizar, trazer os detalhes. Mas antes, eu prometi que voltaria a falar da região lá do Parque Olímpico. Vivi agora.
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13: Deixa comigo, Mário. Ainda tem faixa da pista central e também a calha do BRT parcialmente interditadas na altura do terminal Centro Olímpico em direção à linha amarela pela Abelardo Bueno por conta do acidente envolvendo 2 carros. A pista lateral não serve de alternativa na ligação do Recreio com a Barra Lúcio Costa. Fica sendo uma excelente escolha apesar da grande movimentação. Lembrando que a partir das 14h, o entorno do Parque Olímpico estará bloqueado para a circulação de carros em decorrência do Rock em Rio. Vias como Abelardo Bueno, Coronel Pedro Correia e Salvador Allende pela pista lateral em direção à Transolímpica, entre a agulha da pista lateral para a pista central, estarão totalmente bloqueadas. Somente moradores credenciados poderão circular pela região. A dica para o nosso ouvinte é o acesso pela Ayrton Senna, Américas e Lúcio Costa. Essas vias estarão totalmente liberadas. 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Já eu volto.
11: Combinado, são 8h20. Agatha Meirelles, operação da Polícia Federal.
14: Isso, bom Mário, dia. Bom dia para você, aos ouvintes. 20 mandados de prisão, 26 de busca e apreensão. Operação contra um esquema suspeito de fraudar processos para aquisição e registro de arma de fogo destinadas a CACs, aqueles colecionadores, atiradores, desportivos e caçadores. A operação acontece em diferentes estados, Rio de Janeiro e também em Vila Velha, no Espírito Santo. E essa investigação começou depois que a PF identificou inconsistências em processos analisados na delegacia da Polícia Federal. Isso em Niterói. Ainda segundo essas investigações, um funcionário terceirizado que atuava na análise dos documentos é suspeito de aprovar pedidos que não cumpriam as exigências legais. Mário.
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11: Quem, Zezinho?
19: Juliano, da Washington Luiz.
20: Bom dia, bom dia, Band News. Aqui é o Juliano. Tombamento de carro aqui na Washington Luiz. O engarrafamento já passa da Rio Magé aqui da entrada de Imbari.
19: É, isso ali na altura do Atacadão que a gente tá falando também desde notícias da manhã desse acidente.
11: É, Washington Luiz, Rio Magé, com um trânsito difícil, hein?
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6: Vamos começar com Mônica Bergamo. Ministros do STF estão perplexos e chateados com a, eu sei que é perplexos, tá, gente? E chateados com a guerra entre Moraes e Mendonça. Que destreza, Mônica, bom dia. Não temos? Triste, hein? Mais triste, uhum, do que ministros do STF, estamos nós, porque caiu a linha da Mônica. Imagine o clima, ministros estão perplexos e chateados. Eu gostei dessa, né? É. Eles foram para um sentimento mais, uhum, mais macambúzio, mais triste, comendo sorvete, assistindo Friends, né? Debaixo da coberta e menos balísticos. Porque imagino que tem alguns que não estão chateados, não. Tem alguns que devem estar bem pé da vida, né?
7: Com a situação atual.
6: É, menos música triste do Chaves e mais dominó.
7: Eu tô procurando a música triste do Chaves até agora. O Megali me pediu. Não achei.
6: Ô, cara, vamos pegar um break então, vai?
7: Vamos.
6: Pra gente não perder tempo, porque a Mônica volta daqui a pouquinho e a gente vai restabelecer a ligação.
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6: Gilmar Mendes, encolhido, posição fetal, diastófore, embaixo das cobertas, tomando sorvete no pote, assistindo episódios após episódios de Ally McBeal. Cássio Nunes, desfolhando uma margarida. Mal me quer, mal me quer, mal me quer. Esse é o clima no STF, com a guerra entre Moraes e Mendonça. Mônica, bom dia pra você.
13: É o clima, mas não, não tira fora o André Mendonça e o Alexandre, né? Quer dizer...
6: Não, esses estão mais balísticos, né?
13: Apesar de fotografias aí em que os ministros apareceram rindo, apesar das cenas da sessão dessa semana em que tudo transcorreu na mais absoluta normalidade, né? A perplexidade, Megali, esse é o... eu falei com muitos ministros, tá? Que não são os dois. E sempre quando você tem uma disputa dentro do Supremo, sempre tem aquela briga para um lado, briga com o outro. Não, nós vamos fazer isso, nós vamos fazer aquilo. Agora o clima está de total, de verdade, perplexidade, muita preocupação, né? Eu diria até tristeza mesmo, que tomaram conta dos magistrados que não estão envolvidos nessa briga entre o André Mendonça e o Alexandre. Ou seja, de todos os outros. E ninguém sabe dizer, ô Megali, como nem quando essa briga vai parar. A gente ontem, né, até fez um ensaio aqui, né, Megali? A gente até tentou. A gente ontem relatou aqui saídas que estavam sendo buscadas pelo ministro Edson Fachin e por outros colegas.

0: né, que ultrapassam os limites, estão no modo guerra e não podem ser contidos, né? Porque no Supremo, o Megali, ninguém manda em ninguém, ninguém lidera ninguém, e isso dificulta muito a saída. Então, o André Mendonça acha que está certo, né? O Alexandre acha que está certo, que tem que reagir, e os dois entraram nessa guerra que, enfim, eu apurei que mesmo ministros que se alinham com André Mendonça, por exemplo, estão contrariados pela forma, pelo método e, sobretudo, pelo momento que ele escolheu para expor de vez o ministro Alexandre de Moraes, quer dizer, em pleno processo eleitoral. Né? Eu ouvi isso, né? O ministro André riscou um fósforo e jogou num tanque de gasolina e agora ninguém consegue apagar esse incêndio. O incêndio tomou conta do prédio todo. Já o ministro Alexandre também é muito criticado por toda a proximidade com o ex-banqueiro Daniel Vorcaro, por tendo um papel e a importância que ele tinha, né, simbolizando o compromisso do Supremo com a democracia, ter se comportado como ele se comportou, como revelam essas mensagens todas divulgadas depois que o ministro André levantou o sigilo de um relatório que ele mesmo pediu para a PF fazer. Então, mesmo entre os que apoiam o Alexandre, também se escutam críticas, né, contrariedades, inclusive ao fato de esse inquérito das fake news que ele usou para pedir investigação contra o ministro Mendonça está se prolongando demais, já deveria ter sido encerrado há muito tempo. Ou seja, Megali, o Supremo foi arrastado para uma situação, para um incêndio inédito de grandes proporções que ninguém consegue conter, e resta ao ministro Edson Fachin ganhar tempo. É isso que ele está fazendo: pedir explicações, dar prazos, fazer análise, empurra para cá, empurra para frente, para ver se a instituição encontra uma saída. De novo, né, é uma instituição que tem 11 pessoas, 10 agora, cada um fala o que quer, faz o que quer, toma a decisão que quer. Teria que ter uma liderança muito forte entre eles, que liderasse todos. Isso não existe hoje. Então, tá nesse impasse, Megali. Todo mundo querendo saber o que vai acontecer, para onde vai, e ninguém tem essa resposta hoje, Megali. Eu sei que, tirando os dois que estão em modo guerra, os outros estão assistindo de camarote sem ter muito o que fazer, Megali.
1: Bom, aí é uma particularidade da democracia brasileira, né? Existe aqui o foro especial para função, o foro privilegiado, se preferir, que faz com que ministros, eventualmente, que tenham cometido irregularidades, sejam investigados pelos seus pares. E não é uma jabuticaba, tá? É algo que existe em várias democracias, boa parte das democracias do mundo também possuem um instituto semelhante ao do foro privilegiado, mas outras não. Em outras, ministros, quando incorrem irregularidades, vão direto para a primeira instância, o que pelo menos tira esse abacaxi do colo dos seus colegas.
0: Agora, Megali,
1: diga lá, Mônica, rapidinho, que a gente está mega atrasado.
0: Ah, desculpa, hoje vai ter um evento no Palácio do Planalto que vai ter Lula, Alckmin, Gonê, Messias, vai ter o ministro Edson Fachin, e ele vai se pronunciar e deve fazer um discurso longo aí sobre tudo isso. Enfim, vai ser um encontro de grandes autoridades. Mas é isso, vamos lá, tá ganhando tempo.
1: Muito bem, desculpa pela correria, viu, Mônica? Segunda-feira a gente conversa com mais tempo. Bom fim de semana, até.
0: Tchau.
2: Direto de Londres, Felipe Killing.

0: Hoje, excepcionalmente, olha só, estamos atrasados mesmo, gente, mas também, né, engolidos pelo noticiário.
1: É.
0: O nosso Felipe Killing fica de fora, volta à nossa programação na segunda-feira.
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2: 8:38, hora de mais um É da Sua Conta, o nosso quadro diário em parceria com o PicPay. A Renata Flores já está com a gente para trazer mais dicas. Bom dia, Renata.
3: Oi, Sheila, bom dia para quem nos acompanha. Sheila, quero começar essa sexta com uma pergunta para você. Quando o pessoal aí da rádio ou de algum grupo que você participa resolve fazer um bolão da Mega Sena ou de outra loteria, você participa?
2: Curiosamente, não. E eu explico. Porque eu sei que eu corro o risco de ser a única a trabalhar no dia seguinte. Mas eu não quero dividir o prêmio um monte. Sério. Toda vez é isso. Vai lá, ah, mas sou egoísta, não sei o quê. Mas eu dou um jeito de o Fábio França ou alguém participar por mim, entendeu? É isso. Mas eu não participo correndo aquele risco que eu sei que existe. De ser a única a estar aqui no dia seguinte,
3: pois
2: né?
3: Pois é, olha, eu participo muito raramente também, mas eu tenho esse medo de não ser a única do grupo a não ganhar, né? Aliás, tem muitos tipos de apostadores, Sheila, diferente de mim, de você, né? Tem aqueles que fazem questão de escolher os números com base nas análises dos que são mais, menos sorteados, né? Eles são experientes. Tem aqueles também que jogam sempre os mesmos números. Tem gente que pede a surpresinha, não sei se você conhece, é um jogo feito de forma aleatória pelo próprio sistema da caixa, né? O fato é que, além desse sonho de ficar rico, essa coisa de tentar a sorte é quase que um ritual social para muitos brasileiros, você concorda?
2: Pois é, sem dúvida. E aí, às vezes, é muito comum ver, inclusive, fila na porta de casa lotérica em véspera de sorteio, especialmente aqueles sorteios de prêmio acumulado, né? Ainda tem muito isso.
3: Quanto maior o prêmio, maior a fila.
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2: 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A Renata volta na segunda-feira com mais dicas pra gente. Um beijo, ótimo fim de semana, Renata.
3: Ótimo final de semana pra você também, tchau.
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5: A Maria pergunta pra gente, ela tá saindo de Niterói, como é que tá a situação na ponte? Logo depois que o Léo tinha informado ali que próximo ao vão central tem um carro enguiçado na faixa da direita. E eu entrei aqui no site da Ecovias Ponte, Mário. Eles informam 20 minutos o tempo de travessia no sentido Rio e 13 minutos no sentido Niterói. Então fica o alerta pra Maria que daqui a pouquinho tá passando pela ponte, que ali no vão central tem um carro enguiçado na faixa da direita.
4: E a gente já traz mais informação do trânsito. Agora, o Vinícius Calisto vai atualizar pra gente também A situação é tensa. Falamos na abertura do Notícias da Manhã. Foi uma madrugada violenta ali na região central, Estácio, Rio Comprido, Falé, Fogueteiro. A informação que a gente tinha inicialmente é de que pessoas tinham dado entrada lá no Souza Aguiar. Afinal, qual foi o número de feridos? Teve, pessoa baleada, Calixto? Bom dia pra você.
6: Oi, Mário, muito bom dia pra você, pro Zé, pra todo mundo que acompanha a gente. A Delegacia de Homicídios da capital já entrou na jogada e investiga a morte de um homem de 23 anos que acabou morto a tiros durante um confronto de facções rivais na favela do Falé Fogueteiro, em Santa Teresa, na região central aqui do Rio. Segundo a polícia, criminosos do 3º Comando Puro do Morro do São Carlos atacaram a comunidade do Falé, que é dominada pelo Comando Vermelho. Segundo relatos de testemunhas, o tiroteio começou por volta de meia-noite e meia, já no início da madrugada dessa sexta-feira, e assustou tanto moradores como quem passava ali na região do Estácio, do Catumbi também. Após a troca de tiros, a Polícia Militar recebeu informações que um homem identificado como Douglas Marinho dos Santos havia sido atingido e socorrido ao Hospital Municipal Souza Aguiar, na mesma região, durante a madrugada. A vítima foi atingida na cabeça e não resistiu aos ferimentos. De acordo com a corporação, ele foi levado para o hospital por um motorista de aplicativo que alegou ter sido abordado por bandidos na entrada do túnel Santa Bárbara e obrigado a socorrer o baleado. Agora, a Polícia Civil apura se esse homem que morreu tinha envolvimento com o crime organizado. Os policiais do Batalhão de São Cristóvão reforçaram o policiamento ali em toda a região do Estácio, Catumbi e Santa Teresa também. Ninguém foi preso. Mário, volto contigo.
4: 8h44.
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4: Antes da Vivi Costa, que já traz informação da linha vermelha, você falava da ponte Rio-Niterói e tem um ouvinte que passou lá agora para acrescentar, né?
5: É, já com atualização, a Paula passou por ali.
11: Bom dia, Band News, tudo bem? Acabei de escutar vocês falando sobre a ponte, eu acabei de passar pela ponte, sentido Rio, né, a ponte Rio-Niterói sentido Rio de Janeiro, e ela está uma maravilha, o carro enguiçado já deve ter sido retirado, né, com certeza já foi retirado, assim, não tinha nenhum carro, e assim, o trânsito está uma maravilha, fluindo, sabe, parecendo assim, um domingo lindo, que todos os dias bem que poderiam ser assim, tá? Band News FM, um segundo tudo pode mudar.
4: Valeu, obrigado pela, Paula, sua participação. Simpática a Paula, né, Zezinho?
5: Sim, ela é.
4: 8h47.
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4: Oi, Vivi.
10: De volta, Mário, com informações da linha vermelha. Pouco acidente envolvendo duas motos e carro no trecho da Maré em direção à região central. Trânsito ainda impactado com reflexos a partir de Vigário Geral. Na ligação da Baixada com o centro, Pastor Martin Luther King, apesar da grande movimentação, fica sendo uma excelente escolha, até porque a Brasil está completamente parada da Penha até a altura do Caju. Está pela região da Penha, ruas Ibiapina, Urano e Leopoldo Bulhões também servem de opção. 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Daqui a pouco eu tô de volta.
4: Agora, Daniel Nascimento, bom dia.
12: É isso, Mário, de volta, porque 11 pessoas foram presas durante uma nova fase da Operação Contenção da Polícia Civil em Belfor Roxo, na Baixada Fluminense. A ação que aconteceu nesta quinta-feira. Entre os presos está José Severino da Silva Júnior, conhecido como Jeta. Ele que foi capturado na comunidade do Castelar é apontado como uma das lideranças, um dos chefes, da facção criminosa na comunidade, e também um braço direito de Edgar Alves de Andrade, conhecido como Doc. Um outro homem que foi capturado durante essa ação, ele estava foragido por não retornar da prisão após a saidinha dos Dias dos Pais. Então, 11 pessoas presas durante essa operação, Mário.
4: José Paulo Sobral, tem uma saideira, tem?
5: Tem ouvinte falando de sinal, dá tempo?
4: Claro.
5: Vila
4: Aquela
5: Isabel.
4: Vinhetinha?
5: Sim.
4: Vila Isabel?
5: Semáforos?
4: É. Quem?
13: Leandro. Nem sinal.
14: Bom dia, pessoal da Band News.
4: Bom dia.
14: Só pra falar que o sinal da Alexandre Calaza com a Visconde de Santa Isabel, que ficou acho que 2 meses apagado, ficou 1 dia funcionando e já está apagado de novo. É a situação do Rio de Janeiro. Um abraço.
4: Teve uma ouvinte, a Bia, mais cedo, ela falou de um sinal com defeito ali em frente ao Colégio Batista, na rua José Higino, na Tijuca. Diz que é mão dupla, perigoso, tem adolescentes, crianças que passam ali, tem que contar com a boa vontade dos motoristas. Tá bem perigoso essa região. Inclusive, disse que o filho estuda lá, o sinal congela no vermelho, em alguns momentos também. Então, alguns moradores realmente concordando, até o Daniel Nascimento conhece essa área, né, Dani? E realmente é um problema crônico lá, né, nessa região.
12: Sim, algumas vezes passando por lá a gente percebe isso mesmo.
4: São 8h50. José Paulo, tem mais?
5: Tem.
4: Vai?
5: Amires.
15: Alô, Band News, bom dia a todos.
4: Bom dia.
15: Aqui é o Amires, fisioterapeuta de São Gonçalo. Eu saí de Monjolo, passando por Alcântara, direção Niterói. No momento estou aqui no Colô Bandê do Coelho, aqui Colô Bandê, tudo parado, estou há muito tempo aqui parado.
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0: Hora de conversar com Rodrigo Orengo. Orengo tem informações sobre os próximos passos no STF, no centro dessa crise. Bom dia para você, Orengo.
1: Muito bom dia, Megali. Sheila, Carla, bom dia a todos. Megali, sabe que a gente vive uma crise sem precedentes. Nunca aconteceu o que está acontecendo no Supremo Tribunal Federal. É um ministro pedindo para investigar outro, outro pedindo para levar para o plenário para autorizar a investigação, ministro sendo incluído em inquérito que existe desde 2019. Então é realmente uma crise sem precedentes. E num momento como esse, é importante colocar a bola no chão para a gente conseguir enxergar e entender o cenário. O que a gente tem para os próximos passos? Do ponto de vista prático, pragmático, 5 dias úteis para Alexandre de Moraes, André Mendonça, Paulo Gonet, que é o Procurador-Geral da República, e o Diretor-Geral da Polícia Federal, André Rodrigues, se explicarem, darem explicações sobre o que, por exemplo, o uso lá de credenciais por pessoas não autorizadas dentro do Supremo Tribunal Federal para ter acesso a conteúdos que são lá particulares. Outra questão: vazamento de informações para investigados. Quando o ministro Luiz Edson Fachin dá esse prazo, determina explicações, ele não cita quem teve acesso e quem é investigado. É, outra questão lá também colocada é o cumprimento da legislação, do regimento, o que, que cada um pode fazer, se houve atropelos, se houve usurpação de atribuições, né? Então tudo isso vai ter que ser explicado. E mais importante do que tudo isso é o seguinte: a gente tem um caso do ministro Alexandre de Moraes flagrado em conversas com Daniel Vorcaro, e o Supremo vai ter que dar uma resposta. O que o ministro André Mendonça está pedindo é que tenha uma sessão aberta para julgar a autorização ou não de investigação de Alexandre de Moraes, que até agora ele não é investigado. E esse é um ponto fundamental, é central nessa discussão. Ele tem foro especial, foro privilegiado, então ele não pode ser investigado. O que ele entende é que houve uma investigação sem autorização, por isso está acusando o colega André Mendonça. Então, 5 dias para isso e também para analisar o pedido de nulidade da Procuradoria-Geral da República. O primeiro passo é a resposta formal dos 4 e depois vai ter uma decisão de Luiz Edson Fachin, presidente do Supremo Tribunal Federal, para decidir se abre ou não uma sessão para deliberação. Então a bola está nas mãos agora do presidente do Supremo.
0: E Vorcaro vai se tornando talvez o personagem mais tóxico da história da República, né?
2: Assim, não tem... E olha que já tivemos alguns, hein?
0: Já tivemos muitos. Não há nada mais desabonador para o seu currículo do que ter estado com o Vorcaro no meu... No mesmo ambiente, ou ter trocado mensagens com o Vorcaro.
2: Já
0: olha
2: foi
0: que...
2: Joesley, né?
0: E olha que ele circulava, hein? Orengo, bom fim de semana, até segunda.
1: Bom fim de semana, até mais.

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1: A saideira, Vivi Costa.
2: Então vamos fechar, Mário, com informações da chegada ao centro da cidade. Gasômetro e Francisco Bicalho com grande movimentação. Trânsito pesado também para quem está passando pela região da Praça da Bandeira. Saída da região central em direção ali ao acesso à Avenida Brasil. Não verifico dificuldades pela Rodrigues Alves. Sentido oposto, ainda apresentando boas condições pela Presidente Vargas. Nas duas direções, um trânsito mais pesado na passagem ali pela Central do Brasil até a chegada à Cidade Nova, a Frei Caneca ainda servindo de opção. Na ligação do centro com a Zona Sul, Aterro do Flamengo é a melhor opção. Evite o elevado Paulo de Fronten, congestionado, reflexos do Rufino Pizarro até a chegada ao Rebouças. Panorama semelhante, observo ainda pelo 31 de março até a chegada ao túnel Santa Bárbara. 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Beijo, Mário. Bom Valeu. Final de semana, bom feriado, até terça.
1: Pra você também, até terça, que maravilha, hein? Mas a gente vai estar no programação normal aqui, mas você tem o seu merecido descanso. Maria Eduarda Vieira, bom dia pra você. Atualiza a operação policial, por gentileza.
3: Oi, Mário, muito bom dia para você, bom dia também para quem acompanha. A gente já temos então 4 presos nessa operação, entre eles 3 policiais, operação do Ministério Público do Rio, também com apoio da Polícia Civil, contra um grupo acusado de cobrar propina a empresas de São Gonçalo na região metropolitana. De acordo com as investigações, os homens usavam a estrutura da Polícia Civil para exigir ou solicitar dinheiro de comerciantes dos ramos de sucata, ferro velho, reciclagem e depósito de resíduos. Segundo a denúncia, foram investidas contra 2 empresas, com cobranças iniciais de R$300 mil, mas também indo a R$20 mil. A gente traz mais detalhes dessa operação ao longo da programação, Mário.
4: 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A gente responde. Já é?
5: 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O objetivo é concentrar cada vez mais serviços de mobilidade em uma única plataforma, trazendo mais praticidade para quem circula pela cidade.
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1: 999026970 pelo WhatsApp, Zezinho.
10: Manuel.
11: Bom dia, Band News, aqui é o Manuel, de Niterói, indo em direção a Tribobó São Gonçalo.
7: Tô vendo alguns ouvintes falando sobre o engarrafamento aqui em direção São Gonçalo e Niterói, passando pelo Tribobó e etc. Esqueci o nome dessa rodovia, mas é por conta de uma blitz da Polícia Civil. Logo depois de Tribobó, perto do Motel Carinhoso, na pista sentido Niterói, tem uma blitz da Polícia Civil. Tá tudo parado, tudo, absolutamente tudo parado. Eu não consigo ver o final do engarrafamento. 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
1: Quem mais?
10: Vamos agora com a participação do Douglas falando pra gente como é que tá a Rio Magé.
12: Bom dia, Band News, aqui é o Douglas, motorista de aplicativo, informar vocês aqui que na Rio Magé, aqui na altura de Embarie, sentido Rio, grande retenção, a via está toda parada. Segundo o GPS aqui, está mostrando que é um acidente na altura ali do hospital Adão Pereira Nunes, tá? Se vocês puderem averiguar aí, seria bom para os demais motores que estão na rua aí, tá? 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
1: No centro do Rio tem um ônibus enguiçado na Avenida Presidente Vargas, pista lateral ocupada no sentido Praça da Bandeira, altura do Sambódromo. Na região da Barra da Tijuca, tem aqui mais informação para você sobre a Avenida das Américas, no sentido São Conrado, retenção entre o BRT Gilca Machado e o BRT Nova Barra, lentidão desde o BRT Gláucio Gil até Salvador Allende, trânsito lento desde a altura do BRT Santa Mônica Jardins até Paulo Malta Resende. Para quem vai em direção ao recreio, tudo tranquilo. Um grande abraço a todos, tchau, tchau, excelente fim de semana.
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0: Nosso Eduardo Barão volta daqui a pouquinho na nossa programação às 11 horas da manhã e neste horário, na segunda-feira, hoje, excepcionalmente, o Barão não conversa conosco aqui no Jornal Band News.
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4: Eu sou o Sérgio Weib e está começando agora o Minuto do Empreendedor, apresentado pelo BTG Pactual Empresas, que tem entre os seus propósitos ajudar as empresas a alcançar o sucesso. Valdemir Bertolo, CEO da Serasa Experian. Na tua opinião, como jovens empreendedores, empresários devem agir para que eles consigam atingir o sucesso?
5: Bom, primeiramente tem que estudar bastante, né? E se dedicar nisso. Procurar áreas onde você realmente consegue um diferencial e focar naquilo que você realmente é bom, não necessariamente é aquilo que você é bom, é aquilo que você gosta. Procure trabalhar primeiro naquilo que você é bom.
4: Tá aí, dicas essas praticadas por Valdemir que permitiram assumir aqui a cadeira da Serasa Experian como CEO. E este é o Minuto do Empreendedor, apresentado pelo BTG Pactual Empresas.
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6: Hora de conversar com o Carlos Andreasa. Xandão pediu 6 a André Mendonça, mas lembrando, o jogo não acaba no 6, tem o 9 e o 12. Ou no caso do STF, o 11. Ou no caso do STF, o 10. Porque estamos com 1 a menos. E pronto, já confundimos aqui tudo. Ô, Andreasa, desconfunda, bom dia pra você.
7: Bom dia, Luiz Megali, Carla Sheila, bom dia, meus amores. Eu não entendi nada do que você falou, que eu não entendo nada de jogo. Mas o que eu...
6: Você não sabe jogar truco?
3: Truco?
7: Menor ideia, nunca joguei na minha vida.
3: Você nunca fez o pé?
7: Nunca fiz.
6: Você nunca mostrou o zap?
7: Seja lá o que for isso, nunca.
6: Mostra o zap, Andreasa. Deixa eu ver seu zap.
7: Pode abrir.
6: Mostra o zap que eu mostro minha manilha.
7: Tá
3: aberto. Nunca fez uma rodada com pica-fumo?
7: Nunca fiz.
3: Rapaz.
6: Vai lá, mas e aí, Andreasa? E nesse jogo aí?
7: É um jogo bruto, né? E assim, sendo bastante franco, a reação, o contra-ataque de Alexandre de Moraes, na verdade é o contra-ataque de Xandão, né? É o Xandão agindo, atacando para proteger Alexandre de Moraes. É um jogo bruto que tem uma natureza primitiva mesmo, para uma solução rasteira, que é o Supremo Tribunal. É isso que Alexandre de Moraes quer. É isso que ele provoca. Eu passei a madrugada lendo essas porcarias aí. É o que ele quer. Que o Supremo decida entre ele e André Mendonça. Falando bom português, a proposta, aquilo, o movimento que ele faz, a carga que ele faz sobre Edson Fachin, é para que o Supremo, em vez de deliberar sobre se ele... Alexandre de Moraes deve ser investigado em função das conversas que teve com Daniel Vorcaro, em vez disso, para que o Supremo decida entre ele e André Mendonça. Nesse sentido, é um jogo de sobrevivência, de vida ou morte, para que fique somente um. E ele faz isso com o inquérito das fake news debaixo do braço, que não pode haver ameaça e intimidação maior. Agora, inclusive para ministros do Supremo. O inquérito que lá em 2019 nasceu completamente viciado, tendo como objeto a defesa da honra dos ministros do Supremo, que logo começaria a promover todo tipo de censura e que tudo cabe ali dentro, que hoje em dia é um instrumento que está à disposição dos ministros, como mostrou Flávio Dino, para defender seus interesses pessoais, mas que, neste momento, desde ontem, serve para atacar, para investir contra um dos seus. Nós temos a inclusão de um ministro do Supremo no inquérito das fake news com base num relatório, eu repito, passei a madrugada lendo as 50 páginas do relatório da Polícia Federal. É um relatório apócrifo, sem data, sem base probatória, não tem valor probatório, tem análise política dentro do relatório. Muitos problemas, mas muitos problemas nesse relatório que Alexandre de Moraes trata como base para incluir um colega no inquérito das fake news. A bola agora está com o Supremo Tribunal Federal. O Edson Fachin vai ter que decidir o que fazer com isso. Mas nesse ponto, Luiz Megali, a questão proposta por Alexandre de Moraes é essa: ou eu ou André Mendonça. E eu, Alexandre de Moraes, com um inquérito aqui debaixo do braço. Eu chamo a atenção de quem está nos ouvindo, se tiver tempo, que dê uma olhada nesse relatório da Polícia Federal de que se serve Alexandre de Moraes. Porque se esse relatório tiver valor, se considerar ele como um valor para pôr em xeque a condição de um ministro do Supremo, o Edson Fachin vai ter que tirar do lixo aquele relatório que ele jogou no lixo sobre o Dias Toffoli, lá em fevereiro. Lembra? Quando a Polícia Federal apresentou um relatório sobre as relações de Dias Toffoli com o Vorcaro, quando ele era relator do caso Master? Se isso aqui valer, aquilo tem de valer. É uma não dá para ter dois pesos aqui, embora o investimento de Alexandre de Moraes nesse momento seja na falsa equivalência. Inclusive para que, nesse racha, os ministros do Supremo tomem decisões de filiação partidária mesmo, de amizade, sei lá o que, corporativistas, em vez de o Supremo, esse é o investimento, em vez de o Supremo se dedicar àquilo que está substanciado no relatório, esse sim, aquele de André Mendonça, esse sim com designação clara, em que está indicado que o interlocutor de Daniel Vorcaro é Alexandre de Moraes. É isso agora, o que, que o Supremo fará? Qual escolha o Supremo fará diante das informações que estão todas postas aí? Não sem antes dizer o seguinte, 30 segundos para dizer isso. O ministro Alexandre de Moraes e toda a reação da PGR e da Polícia Federal passa parte do pressuposto, com o qual não concordo, que André Mendonça terá mandado investigar Alexandre de Moraes, quando pediu para que ele fosse identificado nas conversas com o Vorcaro. É uma questão controversa, jurídica, mas eu lendo, estudando, eu estou convencido de que não há ali uma demanda de investigação. Quando se identifica Alexandre de Moraes, remete-se ao Supremo. Mas nesse caso aqui, a inclusão de André Mendonça no inquérito das fake news, terá o ministro Alexandre de Moraes mandado investigar o colega? Quem ordenou, quem mandou a produzir esses relatórios em que ele se baseia? Eles foram feitos quando? Qual é a data? Quem ordenou? Estava o ministro André Mendonça sendo monitorado à margem do Supremo pelo inquérito das fake news de Alexandre de Moraes? Tem muitas bolas quicando aí, Megali.
6: Muitíssimas, Andreasa. E na vitrolinha?
7: Fidelidade partidária da obra de Wilson Moreira e Ney Lopes. Eles cantando. Tem muita fidelidade partidária em xeque aí nesse momento. Eles cantando com o grande Evandro Mesquita. Sensacional. A Blitz.
6: Olha,
7: encontrando
6: legal.
7: Samba. É uma bela versão desse samba que é uma delícia.
6: Nossa.
7: Beijo, meus amores.
6: Beijo, até.

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0: Hora de conversar com Juliana Rosa. Juliana Rosa hoje de corpo presente para falar sobre a taxa das brusinhas, Ju. Ah, o governo quer aprovar e a oposição tá falando, tomara que caia.
1: Pois é. Não, mas agora já é definitivo.
2: Não tá mais drapeado.
1: Só o presidente Lula assinar.
0: Vai rolar, né?
1: Agora já, o pessoal que tá torcendo aí por manter a isenção da taxa das blusinhas pode.
0: Assunto que deu pano pra manga,
1: ficar,
0: né?
1: Tranquilo. Deu, demorou, aí foi, voltou, né? Vários trocadilhos.
2: É inteiro.
1: A Carla rindo e eu tentando ficar séria, né?
0: Eu vou ficar quieto.
1: Presencialmente é muito ruim, porque já me falaram que eu tenho só um minuto, que o tempo tá estourado.
2: Ixi, então aí a gente usa desse jeito,
1: é, então, tchau, gente.
2: A gente atrapalha.
1: Bom dia, Paulinho. Não, então, resumindo aí, realmente foi muito debate, mas ontem à noite houve um acordão e o Congresso aprovou a isenção da taxa das blusinhas. Ah, mas já não tinha isenção? Tinha. Desde maio, o próprio governo tinha tirado a taxa das blusinhas, que é a tarifa de importação de 20%, para compras internacionais até $50 em sites internacionais, principalmente os populares sites chineses. Aí, como era uma medida provisória, ia vencer terça-feira, agora depois do feriado. E imagina, perto da eleição, voltar a cobrar imposto das blusinhas seria super impopular. Então, teve um acordão ali, Câmara e Senado fizeram uma votação relâmpago. E agora só falta o presidente Lula assinar, porque agora é definitivo, virou um projeto de lei. Então, a partir de agora, você pode ficar tranquilo. Enfim, eu não sei que alguém queira mudar o projeto de lei, que é algo muito mais demorado do que derrubar uma medida provisória. Você faz as compras, não paga essa tarifa de importação de 20%, paga o ICMS, só continua valendo, que é o imposto estadual, que varia de 17% a 20%. Agora, pode parecer muito bom para o consumidor, mas você tem um outro lado, que é o risco de piorar ainda mais a situação, principalmente do varejo e da indústria têxtil no Brasil. Então, ontem eu falei com o Instituto de Desenvolvimento do Varejo, eles estavam trazendo argumentos que são argumentos sólidos, né? A gente está comparando imposto aqui no Brasil no setor de vestuário, por exemplo, que é o mais atingido, de 92%. Então, em cada produto tem 92% de imposto no setor têxtil. Dobra o valor. É uma loucura. Então, o imposto que eles estão pagando é 17% a 20%, que é só o ICMS. Eles pagam ICMS, pagam piscofins, pagam todos os impostos. Então, isso vai representar uma piora num cenário que já é de muita dificuldade. Eles estão prevendo fechamento de vagas. Então, enfim, acho que a gente deveria estar discutindo, para resumir, como que a gente pode ter condições de competitividade no Brasil. É juro alto, carga tributária, infraestrutura. Era essa pauta que a gente tinha que estar discutindo, né? Mas é sempre, como a gente tem falado, tudo curto prazo, né? Ainda mais ano eleitoral, né?
0: E amanhã tem economia para você, 12:30. E Juliana Rosa volta neste horário, segunda-feira. Bom fim de semana, Ju, até.
1: Um beijo pra
2: beijo,
1: você.
2: Beijo, até.
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7: 9:22, bom dia, excelente sexta-feira para você sintonizado em 90.3. Ela demora, mas chega, e chega com sol no Rio de Janeiro, que bom, é estar na sua companhia. E antes de você sextar, antes do final de semana, tem claro muita informação, prestação de serviço e a sua participação pelo WhatsApp, 99902-6970. A Vivi Costa já está com a gente para trazer mais detalhes do trânsito. Oi, Vivi, bom dia.
8: Muito bom dia, Agatha. Bom dia, ouvintes da Band News FM. Trânsito congestionado pelas vias da Barra da Tijuca. A chegada ao bairro prejudicada demais pela linha amarela a partir da saída do túnel da Covanca e também pela Transolímpica. Verifico retenções desde a estação do BRT Colônia. A Estrada dos Bandeirantes, apesar de ter pontos isolados de lentidão, fica sendo uma excelente alternativa. Abelardo Bueno, já com movimentação intensa, porém sem retenções em ambos os sentidos. Vale ressaltar que a Abelardo Bueno estará interditada a partir das 2 horas da tarde, em decorrência do evento do Rock em Rio no trecho do Parque Olímpico. Outras vias, como a própria Salvador Allende pela pista lateral em direção à Transolímpica e também a estrada Coronel Pedro Correia, também sofrerão bloqueios. Quem for para o show, dê preferência ao BRT, aí sim chega com um pouco mais de tranquilidade. 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Eu fico por aqui. Um excelente final de semana para todos nós. Até terça, Agatha.
7: Valeu, Vivi, obrigada pelas informações. Até terça-feira com, claro, mais detalhes. Vivi vai descansar, vai aproveitar o feriado, mas você, ouvinte da Band News FM, fica bem informado e sintonizado aqui em 90.3, claro, com jornais e toda a programação da Band News FM. Você não vai ficar de fora. Zé, tem ouvinte participando pela programação, né? Tem. Pelo WhatsApp. Deixa eu ligar o microfone.
9: Tem ouvinte participando, alguns ouvintes falando, inclusive, de um acidente que aconteceu ali na Lagoa Barra. O Renato encaminhou um áudio aqui pra gente falando sobre esse acidente, ó.
10: Bom dia. Autoestrada Lagoa Barra, quase em frente ao Fashion Mall, está interditada momentânea porque teve um acidente de moto aqui. Bombeiro no local, tá? Na Estrada da Gávea, na pista sentido Zona Sul, sentido Leblon, tá? Bombeiro já no local já, tá? Renato, taxista, falando.
7: Valeu, Renato, obrigada pelas informações. A gente já vai trazer mais detalhes, inclusive, aqui da programação da Band News FM e também do trânsito no Rio de Janeiro. Agora 9:25.

0: Sexta-feira, sextou, 4 de setembro de 2026. Eu coloquei no começo da semana e você não acreditou, Agatha. Eu coloquei no começo da semana uma trilha sonora e você menosprezou. Que país é esse do Legião Urbana? E você não imaginava o que viria depois. O que ainda está por vir nesse Brasilzão com essa crise nunca antes vista na história do Supremo Tribunal Federal. Meu Deus do céu. Eu falei, ó, que país é esse? Onde que a gente vai dar? Daqui a pouco a gente vai tratar, óbvio, desse assunto, que é o assunto do Brasil. É o assunto de todas as esquinas, todos os cantos, dentro de táxi, de aplicativo, de bar, de tudo que é lugar. A gente vai tratar de novas páginas dessa loucura que está acontecendo, desse escândalo, né? Desse acinte contra a população, com tudo que está nesse momento sendo jogado, com as mensagens, as relações espúrias e tudo mais, envolvendo diversos personagens da República de todos os lados ideológicos. Mas agora a gente está começando o programa, hoje é sexta-feira, Rio de Janeiro, o sol, o Rock in Rio está começando, já teve evento acontecendo ontem, anteontem, lá de teste, não sei o quê. Então, né, Agatha, vambora, né? Vambora. É. Vamos curtir a vida, né, meu irmão? Vamos curtir a vida. Show. Quem é que toca hoje lá no Rock in Rio?
1: Foo Fighters. É a principal do palco mundo e tem no palco Sunset Capital Inicial, que a gente até separou, né, Zé?
0: Ah, eu ia pra Capital Inicial se fosse no meu horário,
1: Eu também iria. Pô, quem não gosta?

0: A gente tá de um lado, Jogos Vorazes, né? Cada um trocando mensagem de um lado, e do outro a gente tá solzinho no Rio de Janeiro, praia, pra quem pode, evento, feriado na segunda-feira. Cristiano Pinho, bom dia.
1: Fluminense e Vasco no Maracanã no sábado, Agatha Meirelles. Bom dia pra você, pro Rodolfo, bom dia a todos. O que não falta é coisa pra fazer nesse fim de semana aqui no Rio de Janeiro, mas certamente, além dessas dicas que a gente vai trazer aqui no jornal, tem as notícias do dia, tem operação policial em andamento, caiu o sigilo daquele processo do caso Refit. A gente teve acesso a várias mensagens interceptadas pela Polícia Federal envolvendo Cláudio Castro, Bernardo Rossi, entre outros personagens que aparecem nessa investigação. Vamos falar sobre esses assuntos ao longo do nosso jornal e logo também nos destaques aqui da nossa trilha de manchetes.
2: Para separar, né? É muito grave tudo que foi trazido ontem. Com o sigilo que foi retirado do processo, muito grave. E, aliás, só corrobora e dá mais elementos sobre o envolvimento de Cláudio Castro e de braços seus, como Bernardo Rossi na Secretaria do Meio Ambiente, com o Grupo Refit. Tudo que vinha sendo já falado, mas agora com robustez, com mensagens e também com pagamentos, regalias e coisas do tipo. Mas eu não queria só deixar de fazer um pequeno comentário. Quem tirou o sigilo?
1: Quem tirou o sigilo?
0: Alexandre de Moraes.
2: Você vê, né? Engraçado, né? O Alexandre de Moraes, que reclamou essa semana que o André Mendonça tirou o sigilo do processo dele e jogou a M no ventilador, fez a mesma coisa no processo do Rio, provavelmente para tentar criar outros fatos que tirassem dele o holofote do momento. Ah, Rodolfo, mas então você está querendo dizer que não tem nada, que o Cláudio Castro não tem ligação, que coitadinho, que é ilegal? Não, não, não. Só estou mostrando, não estou querendo deixar de ressaltar, de sublinhar, que quanto é para si é um absurdo, quando é para os outros tudo bem. E o que eu posso fazer, e ainda vou fazer, só está começando, e ontem à noite o que ele recorreu no Supremo contra o André Mendonça é mais um dos atos desesperados de Alexandre de Moraes. Tira o sigilo dali porque eu tô com o processo. Atira pro André Mendonça dentro de um inquérito eterno onde cabe tudo das fake news. E o que mais vai vir pela frente de um desesperado ministro do Supremo tentando se apegar a qualquer coisa para poder permanecer na cadeira. Essa é a realidade. Mas nada, nada, nada, e falaremos muito disso, vocês vão ver, nada tira a gravidade das denúncias ontem, que só corroboram tudo que a gente já vinha trazendo e apurando sobre ligação do governo Cláudio Castro com a Refit. 9h31.
0: Policiais civis presos. Investigação do Ministério Público revela que 3 policiais participavam de uma associação criminosa armada que usava a estrutura da própria Polícia Civil para exigir dinheiro de comerciantes de ferros velhos. Maria Eduarda Vieira.
3: A denúncia revela que foram feitas investidas contra 2 empresas, com cobranças iniciais de 300 mil a 20 mil reais. Os agentes foram presos na manhã desta sexta-feira por equipes do Ministério Público do Rio e da Corregedoria da Polícia Civil.
1: Sem sigilo,
2: pare.
1: Diga.
2: Pare agora, senhor juiz. Informação de momento. Acabei de citar inquérito das fake news. Informação confirmada pela nossa equipe em Brasília. O presidente do Supremo, Edson Fachin, acaba de expedir um despacho tirando o André Mendonça do inquérito das fake news e mantendo um prazo de 5 dias para as explicações, tanto do ministro André Mendonça, Alexandre de Moraes, Polícia Federal, Ministério Público Federal com a PGR. Mas a informação de agora é que a iniciativa

0: divulgadas sem sigilo. Agora, as investigações da Polícia Federal tornadas públicas apontam para conversas mantidas entre o ex-governador do Rio, Cláudio Castro, com Marco Joaquim Gonçalves Alves, advogado que atuaria nos interesses da Refit. De acordo com a PF, a relação entre Castro e o grupo Refit consistia em um canal direto e privilegiado com Ricardo Magro e representantes da empresa, permitindo o acompanhamento pessoal de pleitos administrativos. Nesse contexto, Castro teria construído um ambiente institucional favorável à atuação do grupo aqui no estado do Rio de Janeiro.
1: Sem sigilo, parte 2 exclusivo. Então, o presidente do INEA, Renato Jordão, recebeu de um empresário do setor aéreo por mensagem o aviso de que sua empresa seria contratada pelo governo federal um mês antes do contrato ser assinado. E dias antes, a orientação de que bastava seu amigo aderir. João Boeri.
2: Renato Jordão orientava interlocutores, inclusive o então secretário de Ambiente, Bernardo Rossi, a migrarem as conversas para o Signal, aplicativo de mensagens frequentemente citado em investigações criminais para ser usado para ocultar conversas. Boa parte dos áudios e arquivos trocados por ele foram apagados, segundo a PF.
0: Bom, daqui a pouco mais detalhes sobre essas mensagens agora tornadas públicas. A gente vai mostrar também na live do Band News FM Rio. Convido vocês a acompanharem as capturas de tela das conversas, uma mais absurda do que a outra. A gente falou há pouco sobre o primeiro dia de Rock in Rio. Não é só de música que a gente fala, não, quando o assunto é Rock in Rio, tá? É, só relembrando, hoje Foo Fighters é a principal atração. São esperadas 100 mil pessoas. Foo Fighters.
1: Tá vendo? Estou em inglês dele.
0: 100 mil pessoas por dia para prestigiar as várias atrações musicais no Parque Olímpico. E como é no Parque Olímpico, na Barra, tem também várias interdições programadas. A restrição no trânsito começa às 2 da tarde, vai até às 5 da manhã de amanhã. E vai ser sempre assim, de 2 da tarde até às 5 da manhã do dia seguinte. Todo o entorno do Parque Olímpico terá circulação restrita, proibição de estacionamento nos dias de evento. Só veículos de moradores que cadastraram esses veículos previamente, veículos oficiais e BRT, podem acessar a área bloqueada. Lembrando que hoje também foi decretado aí expediente reduzido nas repartições públicas da cidade do Rio de Janeiro, tanto estaduais quanto municipais. Entendi. Vão até às 3 da tarde, só que teve uma galera que recuou, tá, Rodolfo? Ontem a gente falou aqui, o Detran anunciando, recuou, né? Isso, anunciou que vai trabalhar normal. E geralmente não entra naquele pacote de serviços essenciais que não podem parar, como transporte, saúde e por aí vai.
3: É, rapaz. Bom, pelo menos o Detran recuou, ainda mais com o fato de que, como você tinha dito, né, Agatha, de semana que vem tem possibilidade de paralisação de funcionar o Detran.
1: Isso.
3: Imagine, já com o que a gente está vivendo, hoje ter expediente reduzido. É, mas é ridículo a prefeitura. É ridículo a prefeitura e o governo do estado terem aderido, por causa de Rock in Rio, a diminuição hoje, mudança de carga horária para servidor público. Ainda mais, como disse a Agatha, tendo um feriado no dia 7 de setembro. Pelo amor de Deus, cara. Pelo amor de Deus. Um evento na Zona Oeste para 100 mil pessoas. Sendo que a gente faz quarta, quinta, com jogo no Maracanã, Flamengo e Libertadores, dá 70. Quase a mesma coisa, numa área muito mais nevrálgica da cidade, nem por isso mete alteração de trabalho para as pessoas, entendeu? Pelo amor de Deus. Vamos lá.
1: 9:37. De cabelinho novo, Zé.
4: Eu prometi, né?
1: Bom dia.
4: Bom dia,
3: cadê,
4: Agatha,
3: cadê?
4: Pia, Rodolfo.
1: Fala,
3: Zé.
1: Dá um sorriso.
4: Olha,
3: que
4: eu vou falar
3: isso,
4: uma coisa.
3: Hein, Zé?
4: É, criticaram aqui ontem o valor que eu ia pagar, que não sei o quê. O cara tem uma atuação, além de barbeiro, ele é psicólogo. Eu saí totalmente satisfeito. Tem a mão leve. E outra coisa, só que teve um
3: tem
4: problema.
3: A mão leve,
1: tem
3: a
1: mão leve.
4: Cara, furtou
1: é injeção,
4: tua carteira.
1: Cara.
4: Só que tem um problema, cara. A gente falou aqui ontem no jornal sobre o problema de água lá na Tijuca. Aí terminou o corte.
0: Vazamento, né?
4: Um vazamento. Aí terminou o corte e ele falou assim pra mim: é sempre no final do corte a gente faz uma lavagem especial. Você pode. É, o cliente
1: relaxar,
4: fica,
1: né?
4: Relaxar, o cliente fica à vontade. É um pouco maneiro. Aí ele complementou, mas a gente teve um vazamento de grandes proporções e tá sem água.
1: Na tua vez o Pelé joga bola.
4: Aí, brincadeira, eu fui embora, cara. Eu agradeci e falei, então eu volto aí em breve pra gente fazer essa lavagem.
1: Olha.
3: Brincadeira.
4: Complicado.
3: Ô Zé.
4: Oi.
3: Tudo bem? Barbixinha
4: tudo bem.
3: Também, deu
4: também
3: uma ajeitada nela. Garoto tá pronto pro final
4: completo
3: de semana.

0: Segura ele no Foo Fighters. Ô, Zezinho, o que você manda pra gente aí no nosso WhatsApp?
1: Vamos lá, que tem uma participação aqui de pertinho. Álvaro Ramos, um ouvinte, tá tentando entender o que tá acontecendo ali, mas ele acabou de mandar mensagem aqui, alguns minutinhos, sobre uma atuação do Corpo de Bombeiros, ó.
2: Bom dia, News. Informando aqui que na Álvaro Ramos, aqui bem pertinho da Band, Corpo de Bombeiros, movimentação aqui com escada, pessoal... Provavelmente vai entrar num prédio aqui, não sei do que se trata, mas notícia de agora, 9h33, tá? Acabei de passar aqui. Bastante pessoas olhando, não sei o que está acontecendo, mas é um prédio pequeno, 2 ou 3 andares, não sei. Mas os bombeiros estão movimentando bem a rua aqui. Bem no início da rua, bem no início da rua. É assim, no primeiro quarteirão, tá?
3: A gente tá até mandando nossa equipe aqui na frente para ver o que tá acontecendo.
4: Aqui do lado, né?
3: Aqui do lado, o Corpo de Bombeiros tá lá, segundo o ouvinte, com a escada Magiros para cima, um prédio pequeno de 3 andares, mas tá aí, informação, a gente já traz outros detalhes. Diga, Zé.
0: Ô, Agatha, agora há pouco um ouvinte, Zé, me mandou, Zé também... Vocês devem ter noticiado aí a questão lá da saída da Barra, de um caminhão que estava indo em direção ao túnel do Juá saindo da Barra, mas aí deu uma diminuída, percebeu que ia bater, encostou naquele limitador de altura, e aí você sabe como é que é, o cara tem que meter ré no meio da ministra Ivan Lins e tal. Já foi solucionado isso? Deve ter provocado um problemão no trânsito, né?
1: Pois é, agora não tem mais ninguém relatando trânsito naquela região não, Rodolfo. Aquele momento que a gente tocou nesse assunto aqui, isso deve ter uns 20 minutos, um ouvinte passou por ali também, viu esse caminhão, mas nesse momento não tem ninguém falando de trânsito mais lento ali na Barra por conta desse caminhão, não. Então provavelmente já retiraram. Agora, trânsito ruim a gente está recebendo muito hoje na rodoviária, né? São vários ouvintes falando ali do movimento bem maior naquela região. E o Wagner Monteiro falou sobre a Rodrigues Alves, outras ruas ali também.
5: Bom dia, Band News. Bom dia, ouvinte. Aqui é o taxista Wagner Monteiro informando a vocês aí que estiver seguindo da rodoviária sentido centro pela Avenida Venezuela, né, para vir com cautela, porque logo depois da Roda Gigante, ali na curva dos galpões, teve um acidente ali, ônibus e uma caminhonete, uma colisão traseira, e não sei por que eles estão parados ali, ocupando uma faixa. E ali a 30 metros, 40 metros à frente, do lado esquerdo, tem um ônibus enguiçado também, no mesmo local, que está deixando o trânsito muito ruim ali, entendeu?
1: Atende o celular.
3: Estavam te ligando aí, Wagner.
1: Era um vibra-call.
3: Não, a pessoa até desistiu no final. Só para trazer informação da rodoviária, a expectativa é que 500 mil passageiros passem pela rodoviária. 77% dos viajantes preferiram, inclusive, a chegada por ônibus. Pelo menos a galera que vem perto de Minas Gerais, vem de São Paulo, Espírito Santo, para o festival. E hoje é um dos dias de maior movimento, porque vai juntar Rock in Rio com o feriado de de setembro. Por isso que tá movimentada a rodoviária. Rodolfo, diga, Zé.
1: O Jefferson tá passando aqui pertinho da Band e falou o que pode estar acontecendo ali, ó, com os bombeiros.
6: Zé, tô passando aqui na porta da rádio. É uma calopsita.
1: Não é possível.
6: Que tá na árvore.
0: É mesmo, é?
6: Fugiu de algum prédio, então tá ali na árvore, o bombeiro tá tentando pegar.
0: Rapaz.
7: Pô, legal, mas caramba, impressionante como mobilizam o equipamento a lá, escada Magiros e tudo.
0: Quando eu era moleque, devia ter uns 6, 7 anos e tal, a gente tinha um papagaio lá em casa, né? Um louro. Não sei se qual é a diferença, louro, papagaio, é tudo a mesma coisa? Não sei. Mas aí ele fugiu, a gente morava no 10º andar. A gente abriu pra ele poder. Sei lá, enquanto de criança, né, cara? Abriu eu, né? O bichinho foi embora. Só que ele foi embora e foi para umas árvores do condomínio e tal. E a gente ficava atrás dele, ele lá em cima. E a gente tentando. Ainda bem que ele não voltou. Eu era pequeno, enfim, cara. Ainda bem que ele foi embora, tá certíssimo, né? Na hora que ele teve a oportunidade, ele fugiu. Palmas para ele. E a gente ficava lá debaixo tentando ver se o bicho voltava. Mas a gente não chamou os bombeiros. Enfim, na época, o bicho foi embora e perdeu. E hoje, lembrando dessa história, acabei de lembrar dessa história, eu fico até feliz, orgulhoso, que ele realmente cagou na nossa cabeça, literalmente. Foi embora, entendeu? E foi viver, meu irmão. Nem sei, porque às vezes foi viver. Eu não sei, às vezes também, porque fica engaiolado e a gente nunca mais teve, graças a Deus. Hoje em dia, eu jamais teria. Tudo bem, quem tem, mas assim, eu não vou ter bicho engaiolado em casa de forma alguma. Mas depois que fica um tempo, eu acho que ele fica tão ali meio domesticado que eu não sei como é que também é a possibilidade dele se ambientar, viver, ter sua subsistência, né? Mas de qualquer maneira, quando o bombeiro ele é acionado, ah, tem gato. Outro dia a gente tava falando, né, Agatha? Lembra o dia que bateu um vento e um colchão parou em cima de uma árvore?
3: Foi resgatado, é.
0: Os bombeiros foram lá resgatar, meu irmão. É. Então, tem tartaruga. Às vezes, vai tudo pra cima da árvore, o bombeiro é chamado, ele não pode deixar de ir, né? Ele tem que ir, né?
7: Um dia desses, teve algum bicho estranho também que a gente falou aqui perto, lá na Rua Bambina. Eu não lembro agora qual era, mas era um animal silvestre também que foi curioso na época, que os bombeiros precisaram ir lá retirar também. Nossa equipe chegou ao local, é na altura do número 89. Estão lá acompanhando a tentativa de resgate dessa calopsita, conforme a conclusão dela, a gente informa. Sobre o louro, a gente pesquisou aqui, né? É o apelido do papagaio. Porque tem várias espécies de papagaio. Um deles é o papagaio tradicional, que é aquele verdinho e na cabeça ele é louro. Por isso que ele é chamado de louro aqui no Brasil.
1: O Saulo falou que foi um tamanduá.
7: Tamanduá, isso mesmo. Valeu, Saulo, que resgataram em cima de um poste na Bambina um dia desses. O que mais é?
1: Rafael informa que caiu uma árvore no Leme agora.
4: Bom dia, Rodolfo. Bom dia.
3: Inventando.
4: Quem tá falando é Rafael, taxista. Acabei de levar uma passageira na rua Roberto Dias Lopes. E tava um trânsito no final da rua, sem saída ali no Leme. E era porque caiu uma árvore em cima dos carros estacionados ali, cara. O caminhão da Colômbia tá retirando, cortando a árvore. Causou alguns prejuízos ali, carros estacionados, mas ninguém foi ferido. Não tem engarrafamento porque é uma rua sem saída, mas só para noticiar o acidente. Bom dia a todos, bom dia, eu suponho que tudo pode mudar.
3: Valeu, meu amigo. Obrigada pelas informações, Diego.
7: Antes de você trazer nosso primeiro repórter, só registrar porque está acontecendo agora a segunda ação em um intervalo de menos de um mês da Delegacia Especial de Apoio ao Turismo e do Batalhão de Turismo da Polícia Militar. Acabei de receber as informações. Eles estão lá no Centro de Visitantes do Cristo Redentor, ali nas Paineiras, onde a gente já denunciou várias vezes a atuação de cambistas irregulares. São 15 policiais civis, 20 policiais militares. A Agatha falava há pouco sobre a chegada de turistas, né, pela rodoviária para o Rock in Rio. Então, hoje, mais uma vez, a ação preventiva realizada ali na região. Na última que eles fizeram, Rodolfo, deve ter no máximo 2 semanas, não conseguiram fazer nenhum flagrante. Até um homem foi levado para a delegacia, conduzido, mas acabou não se materializando ali o flagrante. Também não houve ninguém prestando depoimento, mas eles estão atuando, orientando os visitantes, abordando ali pessoas que estão com atitude suspeita para ver se encontram algo que dê materialidade para conduzi-las até a delegacia, mas é principalmente a ação preventiva. Primeiro, para inibir a presença dos cambistas e, segundo, para orientar os turistas, as pessoas que estão lá visitando, os próprios guias de turismo, sobre como se portar para tentar driblar ali esses cambistas, esses golpistas que atuam na região.
0: Até teve um ouvinte que me mandou um áudio, Agatha. Eu te passei aí. Tem como colocar o áudio ouvinte?
8: Fala, Rodolfo. Bom dia, meu amigo. Tudo bem? Tem um dia excelente aí de trabalho. Cheguei aqui na Paineira, cara. Tem que parabenizar agora a Polícia Militar, Polícia Civil. Tá fazendo operação aqui, revistando todo mundo aqui na Paineira. Tá acabando com aquela bagunça aqui, Rodolfo. Parabéns aí pela reportagem.
0: É o Márcio Guerra, nosso ouvinte, um abraço para ele. Tá lá, eu acho só uma pena, eu acho ótimo, parabéns aí às polícias que estão envolvidas. Eu acho só uma pena que a gente faça essas coisas de maneira esporádica. E aí amanhã, ou quiçá hoje à tarde, os caras já estão de volta, entendeu? Então a gente tem que manter, sabe? Tem que manter, tem que fazer uma operação como essa, mas tem que manter. Eu não tô dizendo a Polícia Civil, que é uma polícia mais investigativa. Tem que, Polícia Militar, Guarda Municipal, tem que conseguir, dentro do principal ponto turístico do Brasil, mais visitado do Brasil, que é o Cristo Redentor, uma das 7 maravilhas do mundo, ter controle do território, organização minimamente, porque ali não tem nem a desculpa de dizer, ai, mas lá tem o tráfico, lá é uma área conflagrada. Não, não é. Dá para vocês pelo menos aí conseguirem o controle do território dizendo que o Estado manda? Acho que bom que estou fazendo a operação depois de tantas denúncias da Band News FM sobre flanelinha, cobrança, gente achacando turista, tudo que você pode imaginar. 9h48.
3: Deixa eu só trazer uma informação. O Igor Rodrigues, editor-chefe aqui do Jornal do Rio, tá ouvindo a gente, me mandou um link agora que até o Corpo de Bombeiros parecia que eles estavam ouvindo a gente, porque eles postaram nas redes sociais um resgate que eles fizeram ontem em Nova Iguaçu de um filhote de um gatinho. E aí a postagem é exatamente sobre isso. Não importa o tamanho, o Corpo de Bombeiros é acionado. Inclusive, a gente vai botar as imagens, ele ficou preso 40 centímetros abaixo da parte do piso da casa, na tubulação de água. Então eles fizeram um resgate quase impossível para perfurar e não machucar o filhote de gatinho. Olha lá as imagens. Eles vão tirar agora. Tem até o áudio desse trecho, ó.
0: Que legal.
3: Olha o gatinho.
0: Nossa senhora, gente.
3: Ó, calma que vai sair o gato todo.
0: Meu Deus!
3: Olha lá, ele
0: sai. O gato foi parar ali, Agatha? Deu um cano?
3: Não sei. E aí a dona comemora no finalzinho. Doideira, né? Olha ele assustado, bichinho.
0: Ai, cara, olha, gente, imagina esse gato dentro do tubo, meu irmão.
3: E o bombeiro todo torto ali pra conseguir tirar.
0: Cara, meu Deus do céu. Que sufoco deve ter sido.
7: Foi onde isso?
3: Foi em Nova Iguaçu, ontem.
0: Mas parabéns aos bombeiros também por essas iniciativas. 9h50.
7: E estão lá agora tentando pegar a calopsita. A gente, óbvio, vai mudar de assunto, tem vários destaques aqui no jornal, mas só para não deixar de trazer rapidinho que o Rafael Ajuz, nosso apurador, correu lá, conversou com a dona. A calopsita sumiu tem 2 dias, Zé. Bota o áudio aí da Júlia.
9: Ah, meu nome é Júlia Martins, eu sou estudante. Basicamente, a nossa calopsita fugiu tem uns 2 dias. Ela tá voando desordenada aqui por Botafogo. E aí a gente teve que recorrer ao bombeiro porque viu que não tinha mais opção, não tinha o que fazer. Se a gente conseguisse, assim, manualmente pegar ela, a gente não teria chamado o bombeiro. Só que o pessoal falando, pô, chama o bombeiro, essas coisas, a gente decidiu recorrer, sabe?
7: 2 dias, cara, voando desorientada, a família ainda tava com esperança de que conseguisse resolver. Vamos chamar o bombeiro.
0: Chama o bombeiro, aí o bombeiro sobe a escada. Como é que faz? Como é que chama o bichinho? Como é que ele chega pra perto? Como é que ele vem? Não sei, às vezes tem algum tipo de alimento que você pode colocar e o bicho vem, sei lá, mas boa sorte pros bombeiros nessa empreitada. Vamos nessa, que tem muito assunto.
3: Vambora, Maria Eduarda Vieira tá na ponta da linha, 3 policiais civis presos, operação conjunta do Ministério Público com a Corregedoria da Polícia Civil, a suspeita de pagamento de propina, cobrança a empresários de São Gonçalo, né, Duda? Bom dia.
10: Oi, Agatha, muito bom dia para vocês, bom dia também para todo mundo que acompanha a gente. Tivemos então já esses 4 acusados presos, como você falou, 3 policiais também que integravam esse grupo e eles cobravam propina de comércios de São Gonçalo, na região metropolitana aqui do Rio de Janeiro. Comércios, inclusive, que usavam bastante ferro velho, comércios de reciclagem, todos eles dentro desse ramo. E segundo a denúncia, esse grupo tinha uma estratégia muito específica para que essas cobranças não gerassem desconfiança. Eles chegavam a esses locais com viaturas, uniformizados, armados e com o pretexto de que realizariam fiscalizações. Na hora dessas fiscalizações, eles usavam supostas irregularidades administrativas ou ambientais para cobrar, então, esses valores. Uma das empresas, inclusive, esse caso que aconteceu no dia 19 de agosto, uma das empresas inicialmente foi alvo de uma cobrança de R$ 300 mil. Quando o proprietário se recusou a pagar, disse que não teria esse valor, os policiais então reduziram para uma cobrança de R$ 100 mil, que seria dividida em 3 parcelas, além de um pagamento mensal de R$ 800. Além desse caso, que tivemos cobranças exorbitantes, uma outra empresa também foi alvo desse grupo. Inicialmente foi exigida uma cobrança de R$ 20 mil, o proprietário também se recusou e aí passou para R$ 15 mil, mas nesse caso nenhuma cobrança, nenhum pagamento foi feito. Esse grupo é alvo, então, dessa operação conjunta, tanto do Ministério Público aqui do Rio de Janeiro, quanto da Polícia Civil. Eles já chegaram, os presos já estão aqui na Secretaria de Polícia Civil no centro do Rio de Janeiro. A gente, inclusive, está aguardando o promotor do Ministério Público falar, também outros representantes da Polícia Civil, para explicar mais detalhes dessa operação, como eles conseguiram chegar até esse grupo, mas de fato eles cobravam, então exigiam valores exorbitantes de comércios de São Gonçalo na região metropolitana, usavam toda a estrutura da Polícia Civil para conseguir realizar esses crimes, pessoal.
3: Valeu, Duda.
0: O que mais absurdo é isso, né? Os caras usaram, não tem nem vergonha, vai com um carro descaracterizado, olha, vai só com aquela arma na cintura, não precisa ir uniformizada, os caras iam uniformizados com o carro da polícia, ou seja, carros que são monitorados, que tem GPS pra poder entrar numa investigação, não querem nem saber, não querem nem saber. É na cara de pau mesmo, a sensação de que nada vai acontecer, vamos cobrar, vamos ganhar dinheiro e vamos cuspir nessa farda que eu recebi aqui, né? Desonrar essa farda que eu recebi. Vagabundos que fiquem presos. 9h54. Obrigado, Duda.
3: Daniel Henrique e João Boeri estão por aqui. A gente vai dividir o documento que ontem a gente teve acesso, depois que o sigilo foi levantado da Operação Sem Refino 1 e 2. É longo, extenso, e a gente vai destacar algumas partes. Para começar, falando diretamente da relação envolvendo o ex-governador Cláudio Castro e o empresário da Refit, o dono da Refit, Ricardo Magro. Dani, bom dia para você.
11: É isso, Agatha. Bom dia para vocês, a todos que nos acompanham. Como você falou, um documento muito grande que traz indícios, depois dessa investigação da Polícia Federal, sobre a ligação de Cláudio Castro com a Refit, indícios também de favorecimento à empresa, às empresas desse grupo, e também indícios de lavagem de dinheiro por parte do ex-governador, principalmente depois da análise das mensagens que estavam no celular apreendido de Cláudio Castro. Começando pela Refit, a ligação do ex-governador com o grupo de Ricardo Magro. Nessas conversas que a Polícia Federal encontrou no celular de Cláudio Castro, apontam que ele mantinha uma relação de amizade com Ricardo Magro depois de uma viagem para Nova York, nos Estados Unidos, que Cláudio Castro participou de um evento organizado pelo empresário à frente da Refit. E aí, de acordo com as investigações, durante essa viagem, Castro teve encontros com autoridades da DEA, a agência americana responsável pela repressão ao tráfico de entorpecentes, mas, segundo a PF, ao mesmo tempo em que participava dessas reuniões destinadas ao combate ali ao crime organizado, Castro também participava do evento patrocinado pela Refit e se reunia com o líder de uma organização criminosa voltada à dilapidação do erário fluminense. Foi assim que a PF destacou. Os investigadores ainda apontam que o estado do Rio, sob o comando de Cláudio Castro, direcionou todos os esforços da máquina pública em prol do conglomerado de Ricardo Magro. Essa relação de amizade entre os dois foi comprovada, segundo a PF, em mensagens trocadas entre Castro e Magro depois desse evento em Nova York. E aí a gente consegue até destacar, para quem está acompanhando no YouTube, o Magro agradecendo a presença do ex-governador, enquanto Castro disse, abre aspas, aqui você tem um amigo, saiba disso, fecha aspas. Então esse é o primeiro indício. Um outro indício também que a PF encontrou foram em conversas que foram mantidas pelo Cláudio Castro com Marcos Joaquim Gonçalves Alves, que é o advogado que atuaria nos interesses da Refit. Segundo a PF, tinha um canal de comunicação privilegiado entre o representante desse grupo econômico e o então governador. Em um momento, quando ele foi procurado para viabilizar uma agenda destinada à regularização fiscal da Refit, Castro respondeu que seria possível realizar uma reunião e acrescentou, abre aspas, eu toco por aqui, fecha aspas. De acordo com a Polícia Federal, isso indica a atuação pessoal sobre assuntos de interesse direto do conglomerado. Investigações ainda apontando que o ex-governador acompanhava pessoalmente o andamento dos requerimentos formulados pela Refit perante os órgãos estaduais. Até o advogado Marcos Joaquim mandou várias mensagens de forma reiterada perguntando sobre uma petição que foi protocolada na Casa Civil, e o representante da Refit perguntou se isso chegou ao então governador. Só que ele não teve uma resposta de Cláudio Castro, então Marcos escreveu que o governador estaria de mal com ele. E aí sim o Castro respondeu que jamais e que já cobrou sobre essa tal petição. E aí, de acordo com a PF, essa relação entre Cláudio Castro e o grupo Refit consistia em um canal direto e privilegiado com Ricardo Magro e representantes da empresa, permitindo ali todo o acompanhamento pessoal de pleitos administrativos. Então é isso que a PF destaca da ligação de Cláudio Castro com o grupo de Ricardo Magro e também os favorecimentos ao grupo Refit.
0: Para eu não falar sem a gente terminar, porque a gente separou um pouco, né, era tanta informação dentro do que foi levantado de sigilo, a gente separou um pouco as informações. E para eu já não falar sem, vamos dizer assim, a peça completa do que tem de prova, do que tem de informação, Agatha, segue, não sei se com o próprio Daniel ou com a Fernanda Caldas, para a gente trazer o restante da investigação que envolve Cláudio Castro, porque não é só isso com relação a Refit, e também tem outras apurações e mensagens relacionadas à casa que ele tinha, mansão em Petrópolis, na região serrana, cobertura onde ele mora na Barra da Tijuca e por aí vai, né?
3: Isso, em relação à casa na região serrana e outros imóveis, isso é apontado pela Polícia Federal como lavagem de dinheiro, né, Dani?
11: É isso, a Polícia Federal inclusive aponta o advogado identificado como Antônio Carlos da Conceição Santos, ele que é conhecido como Pipo, como uma figura central nesse esquema de lavagem de dinheiro que envolvia o ex-governador Cláudio Castro. A gente vai começar falando sobre uma aquisição que o ex-governador fez de caviar enquanto ele estava em São Paulo. Algumas mensagens que também foram interceptadas pela Polícia Federal mostram que ele negociou a aquisição de diferentes tipos, quantidades de caviar enquanto estava hospedado nesse hotel em São Paulo, um pedido que totalizou R$10.500. E aí Castro até teria informado que parte seria consumido no hotel e parte seria trazido aqui o Rio de Janeiro. Só que quando ele enviou o comprovante do pagamento de Pix a esse estabelecimento, o pagador aparece como AC Santos Participações e Empreendimentos, que é justamente a empresa titularizada pelo advogado Pipo. Então, segundo a PF, isso evidencia a utilização de recursos ou da estrutura empresarial associada a esse advogado para quitação de despesas de natureza privada relacionada ao então governador. E aí o que reforça também os indícios de lavagem de dinheiro é a utilização de outras pessoas para o pagamento de despesas cotidianas e incompatíveis com os rendimentos ilícitos de Cláudio Castro. Sobre o imóvel de luxo em Petrópolis, na região serrana do Rio, estava registrado em nome de terceiros. Uma fatura de energia elétrica da casa estava registrada em nome da empresa Concrecasa Construções Inteligentes, da qual Carolina Gonçalves Xavier Pereira é sócio-administradora. Só que a Polícia Federal identificou que essa Carolina, ela tinha vínculos societários com o Luiz Fernando Gomes, um empresário que celebrou contratos com o governo do Rio durante a gestão de Cláudio Castro, que chegaram a totalizar R$355 milhões. Desse total, R$49 milhões foram em contratos sem qualquer tipo de licitação. E aí também tem mensagens que Castro trocou com o homem responsável pelo projeto de construção de uma adega nessa casa de Petrópolis, orçada em R$245 mil. Para finalizar essa parte da lavagem de dinheiro, indícios de lavagem de dinheiro interceptadas pela Polícia Federal, a gente fala sobre a cobertura que o ex-governador tem no Península, condomínio Península, na Barra da Tijuca, que segundo a PF seria produto de lavagem de dinheiro, já que os recursos que foram usados na aquisição e também na reforma desse imóvel seriam de empresas registradas em nome de terceiros. E aí olha o que a Polícia Federal descobriu. Esse imóvel, ele pertence à empresa J3 Real Estate, foi criada em abril de 2023. 50 dias depois que essa empresa foi criada, ela adquiriu a cobertura, que é o único imóvel registrado em nome da empresa. E aí, segundo um documento obtido pela PF, esse apartamento é alugado a Cláudio Castro por R$10 mil, um valor que é considerado muito abaixo do que é praticado no mercado. Então, a suspeita é de que essa empresa tenha sido constituída com a finalidade de fazer essa aquisição da cobertura e alugar ao ex-governador.
0: Só quem é?
11: Pertence a essa empresa, J3 Real Estate. Deixa
0: Mas
11: eu pegar aqui o nome dos sócios.
0: A gente sabe,
11: sócios.
0: Por exemplo, que é um empresário. Se, por exemplo, o empresário ele tem negócios no Estado, trabalha no Estado, porque realmente R$10 mil para essa cobertura, você não paga nem 50 metros quadrados dessa cobertura por R$10 mil. E pertence a uma empresa J3, que foi construída em abril de 2023 e só tem esse imóvel, dando a entender que comprou para fazer esse tipo de negócio de lobby junto ao governador. No caso da casa, a casa de Petrópolis, que é uma mansão em Petrópolis, que ele usava, que ele ia final de semana, que ele inclusive muitas vezes ia de helicóptero para Itaipava para ir para essa casa. Muita gente sabe que ele utilizava sim essa casa, ele, família, fez festa lá, várias festas, vários churrascos lá. Tá no nome de outra pessoa, ele escolheu a adega. Você escolhe a adega de uma casa que você não é proprietário? Você vai fim de semana direto, faz festa numa casa que você não é proprietário? Quem? Quem faz isso? Você pode até ter um amigão do peito lá, que você duas vezes por ano ele te empresta a casa, sei lá, agora direto, faz festa, escolhe a adega, diz, é isso, não? Beleza, manda foto, vamos escolher aí a adega, como é que ficou, o orçamento XYZ. Detalhe, no caso da casa de Petrópolis está no nome de um empreiteiro que levou, Agatha, vários contratos com o governo. Qual o nome da empresa? Engel o quê?
3: Engeprat. Luiz Fernando é o dono da Engeprat, que só passou a firmar contratos com o governo do estado em 2021, depois que Cláudio Castro toma posse. Entre as obras. Entre as obras está, por exemplo, a ampliação do segundo grupamento marítimo, aquele lá da Barra, desassoreamento do túnel extravasor, manutenção predial. Em relação à cobertura que você perguntou, Rodolfo, é o Mauro Farias, que já foi secretário de Estado de Transformação Digital. De tecnologia. Ele é o dono da cobertura. Isso.
7: R$500 milhão, exatamente, tá? O valor aí que de obras totalizadas em 5 anos da Engeprat com o governo do estado.
11: E outro sócio também da J3 é o Ronaldo Tormenta Pereira, que já atuou como braço direito do ex-deputado Rodrigo Bacelar.
0: Olha aí, ó. Então é essa turma que comprou um apartamento e que alugou por um preço muito abaixo do mercado uma cobertura pro Cláudio Castro. Ok. Sobre a casa, que eles podem dizer o seguinte: ah, eu comprei e resolvi, ele é meu amigo, eu quis alugar, poderia pegar 20, 30 mil, mas eu sou bondoso, meu amigo, trabalhei com ele e tal, resolvi pagar 10 mil. Tá, vamos imaginar que isso possa ter acontecido. E a casa de Petrópolis? Usar com frequência, fazer churrasco, etc. Usava, era dele, escolhia tudo da casa. Todo mundo sabe que era dele. Todo mundo que minimamente tem informação no Rio de Janeiro sabe que ele usava o tempo inteiro, que na prática era ele que usava. E aí é de uma empreiteira que passa a ter contratos em 2021 com o Estado, cresce de uma maneira colossal no governo do Cláudio Castro. Vê se isso tem cabimento. Vê se isso é aceitável. Vê se isso não é criminoso. Não pode, sendo governante, sendo um agente público, esse tipo de coisa, não pode aceitar isso. Senão, o que se entende é que é pagamento de propina para ter contrato com o Estado. Detalhe, já vimos isso. Pesquisa aí na internet, bota assim, Delta, Fernando Cavendish e Sérgio Cabral. Você vai ver o que foi a Delta, crescimento da Delta, com o senhor Fernando Cavendish, empresário, no governo do Sérgio Cabral. Iam junto para Paris com um guardanapo na cabeça. Cavendish comprou joia lá para Andrea Anselmo, na época esposa do Sérgio Cabral, e por aí vai. Já vimos isso no estado do Rio de Janeiro. Como não aprendem? Não é possível. Pelo menos muda o esquema. Quer ser corrupto? Muda o esquema, pelo amor de Deus. Pelo amor de Deus. Agora, é o seguinte sobre a Refit. Porque o que a gente está colocando aí são situações distintas. Uma é casa envolvendo um empreiteiro que cresce em contratos com o Estado. Outra é uma suspeição em cima da cobertura que ele mora. Outra é um cara, advogado, que paga caviar, não sei das coisas, além de outras benesses. Outra é a situação da Refit. A situação da Refit, eu vou dizer uma coisa pra você. Se ele manda uma mensagem, meu amigo, conta comigo, eu toco por aqui, como o Cláudio Castro falou, e nada anda no Estado a favor da empresa, ou tudo que anda, anda dentro dos conformes, anda com parecer técnico, anda dentro da legalidade, ok. Eu juro pra você que eu acho que, cara, meu amigo, eu toco por aqui, pode deixar, eu vou ver isso e tudo mais. Eu acho que ficaria irrelevante frente ao que na prática acontece, ok? O problema é que quando você vai para a prática, você olha o que esse governo fez pela Refit. A Procuradoria-Geral do Estado estava apertando a Refit, bloqueando bens, executando garantias, impedindo e lutando contra na justiça que eles tivessem um parcelamento irrisório da sua dívida. Que é o que está acontecendo agora, depois do escândalo todo. Apertaram para cima da Refit, que basicamente era o grande esquema de sonegação fiscal do Rio de Janeiro, quiçá do Brasil na área de combustíveis. Veja como cresceu a arrecadação do ICMS no Rio de Janeiro depois que esses caras foram fechados. E o que que aconteceu? O procurador foi exonerado. E entrou alguém para poder deixar o esquema acontecer. Olha na Secretaria do Meio Ambiente, que a gente vai falar na sequência, o que eles fizeram na Secretaria do Meio Ambiente também para permitir que as licenças ambientais fossem concedidas e a Refit pudesse continuar operando. Então, o que eu estou dizendo é que uma coisa é você eventualmente responder do tipo a se livrar da pessoa que está escrevendo, beleza, pode deixar, eu toco por aqui, e não fazer nada, e fazer o que tem que ser feito para um agente público, dentro da lei, doa quem doer, e ponto final. Outra coisa é você falar isso, os atos depois corroborarem essa cumplicidade, essa associação criminosa, e a conclusão disso é a conclusão de prejuízo para o Estado do Rio de Janeiro. Aí você monta o quebra-cabeça, Agatha.
3: Inclusive, em relação a esse modus operandi na CSN, foi bem parecido, que depois tentaram travar a licença, o próprio procurador do INEA foi exonerado, né, João Boeri? Bom
12: em
3: dia.
12: Em 2024, bom dia a você, Agatha, Rodolfo, Pinho, Zé, os nossos ouvintes. Nosso ouvinte vai lembrar, porque a gente sempre falou sobre esse caso da Companhia Siderúrgica Nacional, sucessivas prorrogações do termo de ajuste de contas, o TAC, dentro do Instituto Estadual do Ambiente, da Secretaria de Estado de Ambiente e Sustentabilidade com a CSN. Em 2024, tem um parecer jurídico, um procurador do Estado vinculado ao INEA, ele barra a prorrogação da assinatura do TAC, porque fala que naquele momento a CSN não tinha cumprido uma série de exigências da prorrogação anterior, que estava para expirar e eles iam prorrogar. Naquele mesmo momento, tem uma troca de mensagens entre o presidente do INEA, Renato Jordão, então secretário de Ambiente, Bernardo Rossi, e até pessoas vinculadas à CSN, com reuniões dentro do Palácio Guanabara, envolvendo também o então secretário de governo, Rodrigo Abel, dentro da sede do governo estadual do Rio de Janeiro, para tentar mudar esse entendimento do INEA. Inclusive, tem mensagens interceptadas pela Polícia Federal do presidente do INEA, Renato Jordão, falando que aquele parecer que foi expedido pelo procurador do INEA seria revertido pelo então procurador-geral do Estado, Renan Miguel Saad, e que aquele assunto já estava resolvido, e assim foi feito. Logo depois foi prorrogado o termo aditivo com a Companhia Siderúrgica Nacional. No relatório da Polícia Federal que a gente teve acesso, os agentes falam sim em possível direcionamento e também favorecimento à Companhia Siderúrgica Nacional nessas tratativas entre INEA, Secretaria de Ambiente e a própria companhia. Inclusive, a gente teve acesso a um relatório exclusivo da Polícia Federal que mostra que nesse mesmo jornal, nesse mesmo horário, Rodolfo, Pinho, Agatha, Zé e ouvintes, claro, no dia 14 de maio do ano passado, Rodolfo, eu até me recordo disso, você estava falando no ar sobre uma notícia do Ministério Público Federal e do Ministério Público Estadual pedindo para que o IBAMA começasse a fiscalizar os atos que eram praticados dentro da usina Presidente Sim. Vargas, usina da CSN, lá em Volta Redonda, no Sul Fluminense. Polícia Federal conseguiu interceptar também, Rodolfo, uma mensagem que foi encaminhada pelo então secretário de Meio Ambiente, Bernardo Rossi, a Renato Jordão, falando que a gente estava criticando o INEA naquele momento, que a gente estava falando muito do INEA naquele momento, inclusive o presidente do INEA, Renato Jordão, fala um palavrão, o Bernardo Rossi também criticando a gente por a gente estar reportando uma notícia do Ministério Público Federal pedindo para que o IBAMA fizesse fiscalização lá na usina Presidente Vargas. Algumas dessas mensagens então interceptadas pela PF, especificamente falando da Companhia Siderúrgica Nacional.
7: Band News espancando o INEA, é o que diz o Bernardo Rossi.
0: Aí ele bota F, né, de... Aí o outro responde CSN, tipo, perguntando a CSN, né? Porque esse é um outro caso do Rio de Janeiro a se investigar, né? Como que pode, há mais de década, a CSN, com aquela montanha de escória, vem renovando com o governo do Estado seus TACs, né? Seus termos de ajustamento de conduta e prosseguindo com a sua operação sem ser incomodada pelos órgãos ambientais estaduais. E a gente, depois de fazer todos os apelos e ver que não adiantava, a gente falou, então, entra o IBAMA, e batendo no governo, batendo no INEA, batendo na Secretaria. Detalhe, essas estruturas todas têm gente técnica, correta e muito boa. Tá? Dê agora a independência que está tendo para essas estruturas funcionarem. Mas lembre-se que o senhor Bernardo Rossi, por favor, pesquisa aí, porque foi dito isso recentemente. Quantos servidores do gabinete que ele montou como secretário do Meio Ambiente... Quantos servidores tinham só atrelados a ele, sendo que vários fantasmas, segundo o secretário que assumiu agora, o secretário Mascarenhas lá, ele que disse, No primeiro dia chegou na secretaria, essas pessoas aqui, não todas vinculadas ao ex-secretário, quantas trabalham? Não, um monte de fantasma. Exonerou no dia seguinte, não mudou nada. Por quê? Porque esses caras vão para os órgãos técnicos. O que, que eles fazem? Eles montam a sua estrutura, se blindam, botam gente do lado em todas as lideranças que são seus, para poder não só blindar, como participar dos esquemas que eles participam. E aí eles começam a inchar isso para poder mudar parecer, ignorar parecer de servidor sério, jogar fora, poder ter estrutura para baixo para fazer encomendas do que eles querem. Porque se o cara chegar sozinho como um presidente ou como um secretário e a estrutura inteira abaixo, o cara lá abaixo não assina isso, porque ele sabe que depois ele vai responder. Aí eles vão montando essa rede criminosa, quadrilheira, que é esse tipo de gente participa. Como no caso da Refit também. Ainda vai pintar muita coisa. Vocês vão ver o que ainda vai pintar relacionadas essas pessoas aí com os crimes que foram praticados no Rio de Janeiro. Como é que era o número aí da Secretaria do Meio Ambiente?
3: 160 ligados diretamente ao Bernardo Rossi.
7: Sendo que na pasta do meio ambiente eram 250. Isso, então mais da metade estava ligada ao gabinete do secretário. Para vocês terem efeito de comparação, hoje são menos de 20.
0: Nossa senhora, olha isso, minha gente. Olha isso. Era essa turma, né? Essa turma, ó, vem pra cá e vambora montar o nosso time. O técnico fica excluído. Deixa a galera técnica lá, eles ficam aí trabalhando. Se mandar aparecer contra o que a gente quer, a gente engaveta. Senão a gente pega e vai conversar e vai negociar. Mas o nosso time é que vai mandar nessa bagaça. Olha, enquanto vocês falavam, eu recebi um áudio. Sabe aqueles áudios de uma visualização só? Hoje tem foto, tem áudio e tudo. Essa figura que me mandou é um oficial da polícia. E, obviamente, ele está correto em se preocupar. Ele trabalhou no governo durante 2 anos. Olha o que ele me falou sobre o Cláudio Castro / Casa de Petrópolis. Rodolfo, eu trabalhei 2 anos no governo, em 2021. O governador ia praticamente todo final de semana de helicóptero para Itaipava, na região serrana. Levava seguranças, policiais militares iam junto, ajudantes de ordem. Toda a estrutura ia do Rio de Janeiro, inclusive garçons e maîtres do Palácio Guanabara. Levavam comida, carne, levavam absolutamente tudo do próprio Palácio Guanabara para passar o final de semana nessa casa. Óbvio que não tudo de helicóptero, né? Mas ele ia sempre de helicóptero, a estrutura ia muitas vezes de carro. E o que ele falou aqui no final? Atenção, Polícia Federal. Faz todo sentido. Atenção, Superintendente da Polícia Federal no Rio de Janeiro, delegado Fábio Galvão e outros delegados que estão investigando esse caso. Ele falou: Rodolfo, é só pegar o nome dos seguranças, policiais militares que faziam a escolta do governador e ajudantes de ordem, que são servidores públicos, e chamar eles para prestar depoimento, porque eles não podem mentir. O governador agora foi embora, mas eles são servidores públicos. Se eles não entregarem, não falarem a verdade, por exemplo, sobre isso aqui, eles correm risco em investigação de perderem seus cargos públicos. Ele fala isso no final da mensagem agora, que ele acabou de mandar para mim, com toda a razão. Chame os ajudantes de ordem. Chame os policiais militares que faziam a escolta do governador. Chame o piloto do helicóptero. Quem era o piloto do helicóptero? Que certamente é um agente público, um policial, o que for, que pilotava essa época. Tá lá, tem que estar lá tudo registrado. Outra coisa. Agatha, aliás, João Boeri, um bom levantamento. Cadê os percursos dos helicópteros que o governador usava e abusava? Tem que estar registrado. Viagem para Itaipava, por exemplo, para Petrópolis no final de semana. Tá aí um bom trabalho para os jornalistas aí. Levantem quantas viagens. Porque como é que ele vai sustentar, sendo a casa não dele e de outra pessoa, como é que sustenta a quantidade de voos nos finais de semana para Petrópolis? Você usa quase todo final de semana uma casa que não é tua? Brincadeira, né? Tá aí. Um abraço para esse nosso ouvinte que está acompanhando agora, indignado, porque ele via isso lá de perto no Palácio Guanabara.
3: A, aproveitar que você falou sobre helicóptero, o próprio presidente do INEA, enquanto esteve à frente, negociou a compra de 2 helicópteros para uso pessoal, né, João?
12: Em março de 2024, ele tomou posse no INEA. E em agosto de 2024, comprou o primeiro helicóptero, a primeira aeronave, junto com um grupo de empresários, principalmente da região da Costa Verde Fluminense, onde ele tinha, inclusive, segundo a Polícia Federal, um apartamento também. E o segundo helicóptero, que foi comprado por R$1.800.000 já em setembro e outubro do ano passado, segundo a Polícia Federal, apesar de não constar nos documentos, no processo de compra e de venda da aeronave, o deputado estadual, ex-secretário de Ambiente e Sustentabilidade, Bernardo Rossi, também participa da gestão financeira, da gestão administrativa do helicóptero. E segundo a Polícia Federal, também utilizava essas 2 aeronaves que foram compradas pelo então presidente do INEA, Renato Jordão. Além disso, em mensagens interceptadas pela Polícia Federal, inclusive a gente teve acesso a esses prints, mostrando a relação do então presidente do INEA, Renato Jordão, e um empresário do setor aéreo, Fernando Teles, que agora é ex-sócio da Ambipar Fly One, serviço aéreo especializado, comércio e serviços, tem algumas conversas que mostram, inclusive, o Fernando Teles mandando pro Renato Jordão, abre aspas, te amo, saudades. Em seguida, mensagens do Renato Jordão a Bernardo Rossi pedindo ingressos para camarote na Marquês de Sapucaí para o empresário Fernando Teles, não por um dia, mas por 2 dias. 2 mensagens foram enviadas para pessoas diferentes. Além disso também, Polícia Federal identificou, Rodolfo, que a Ambipar Fly One, em 2024, começou a fechar contratos de serviço de locação de helicóptero com o governo federal, um deles fechados com a FUNAI para sobrevoo em áreas indígenas, pelo valor de R$90 milhões, uma ata de registro de preços do governo federal, da FUNAI, que logo em seguida que eles assinam esse contrato, a gente teve acesso a essas conversas também, o empresário Fernando Teles, ele pressiona o presidente do INEA, Renato Jordão, para o INEA, um órgão estadual do governo do estado aqui do Rio, aderir à mesma ata de preços do governo federal, fazendo com que o INEA contratasse também os serviços da Ambipar Fly One. Isso foi feito, inclusive em mensagens. O Renato Jordão, então presidente do INEA, e o ex-secretário Bernardo Rossi comemoram, inclusive falam, agora FUF, né? O RJ vai ficar pequeno, comemorando a adesão do INEA a uma locação de helicóptero do empresário Fernando Teles, que tinha, segundo a Polícia Federal, vínculos que passavam dos limites administrativos, dos limites de contrato com o governo do estado do Rio de Janeiro. Inclusive, só para fechar, segundo o relatório da PF, quem determinava a utilização desse helicóptero alugado pelo INEA junto com a Ambipar Fly One era única e exclusivamente o então secretário Bernardo Rossi, que utilizava aquele helicóptero para agendas públicas dele no governo do estado
13: do Rio. Logo com a Ambipar, hein? Aquela que tá toda enrolada, que ficou toda enrolada, né? Logo com a Ambipar.
7: Aqui, Rodolfo.
13: Que coisa estranha, hein?
7: O que uma pessoa do INEA extremamente técnica me escreveu. Tem que pegar o registro dos voos realizados com o Rossi e o presidente, o Renato Jordão, usando os helicópteros da Fly One depois dela ser adquirida pela Ambipar. Eram voos todos os dias com carona para políticos. A Ambipar é a empresa que seria o motivo da desapropriação do antigo estaleiro Caneco. Eles queriam essa área para fazer uma base deles na Baía de Guanabara. Tinha lá atrás envolvimento até mesmo da Senemar, a secretaria lá de energia do mar, né? Que também várias vezes já foi citada pela gente. O João falou do helicóptero. Só um detalhe, nessas investigações tem uma embarcação também, a Sail Away, que fica ancorada ali na Marina da Glória, que mesmo esquema citado ali no caso do Castro, da casa, de alguns ativos ali comprados com contas de terceiros. Seria um barco, segundo a Polícia Federal, do Pipo, mais uma vez ele aparecendo, advogado, Antônio Carlos.
13: Esse Pipo é advogado de quem?
7: Ele é um advogado influente, Rodolfo, é amigo pessoal de vários deles.
12: Ele começa lá atrás, Rodolfo Pinhágata, como assessor do então deputado estadual Domingos Brazão. Depois ele passa para o Tribunal de Contas do Estado e permanece com ele no tempo em que ele ficou à frente como conselheiro.
7: Podia ser muito pior, tá? Porque o Castro fez um lobby enorme nos últimos anos para que ele assumisse, nas últimas vagas que abriram, assumisse como desembargador do Tribunal de Justiça do Rio. Só que o lobby foi fraco. Quer dizer, o efeito do lobby foi fraco, porque a tentativa foi forte. Ele ficou em último na votação. Senão, estava aí de toga como desembargador hoje no nosso Tribunal de Justiça do Rio. Mas esse barco do Pipo, ele era, segundo a Polícia Federal, tem várias mensagens que mostram isso, do Bernardo Rossi e muito utilizado também pelo Renato Jordão, que vivia prestando contas pro Bernardo Rossi. O João falou dos pedidos de camarote na Sapucaí, tem até uma foto, vou pedir pra Giovana botar, que mostra Bernardo Rossi e Pipo, eu embacei a pessoa do meio, mas aí, Bernardo Rossi na esquerda, Pipo na direita, curtindo a noite aí. Rio de Janeiro ficou pequeno pra eles.
3: Ficou pequeno, é.
13: Ah, garoto, ficou pequeno, né? Cuidado que a cela pode ficar pequena para alguns também, né? Pode ser menor do que o camarote que vocês usavam, ou até o que helicóptero que vocês circulavam, né? É, o futuro vai mostrar isso. Esse oficial que me escreveu falou, Rodolfo, lembrando, chama os garçons, pede para chamar os garçons do Palácio Guanabara. Uma boa ideia também, porque os garçons estão lá no Palácio Guanabara hoje trabalhando. Eles sabem de cada coisa, inclusive iam no final de semana para trabalhar com o Cláudio Castro na casa em Itaipava. Chama os garçons para dar opinião, para dar depoimento. Chama a turma lá para poder falar. Mole, coloque isso de pé. Agora, essas aeronaves, esse barco que você ia falar, né, Pinho? Desculpa, a gente acabou falando do tal do Pipo para lá e para cá, você não concluiu.
7: Não, era isso, é porque... Não, é isso, era só para complementar, que além do helicóptero da Fly One, gerida pela Ambipar, que o Rossi e o Jordão faziam uso, esse barco que pertence ao Pipo, segundo a Polícia Federal, era no nome do Pipo que o barco tava, mas quem usava era Rossi e muitas vezes o Rossi emprestava pro Jordão também. É só esse modus operandi dele e a Polícia Federal, ela é conclusiva no inquérito, ela diz que isso é lavagem de dinheiro.
12: Inclusive pagando manutenção também da embarcação que tá lá no relatório da Polícia Federal, tanto do Bernardo Rossi quanto do Renato Jordão.
7: Isso é a ponta do iceberg, tá, gente? Porque se a gente, dá pra gente fazer uma programação um dia inteiro só falando, ainda tem ali...
3: Ainda tem o Guaracinho, o desembargador...
7: Não, envolvendo essa galera do meio ambiente, tem explicitamente com São Pedro da Aldeia, Cabo Frio, eles sendo acionados, o Rossi e o Jordão, para não fazer fiscalização ambiental e falando ali com todas as letras. Ah, a gente até fez uma aí esses dias, mas pode deixar que não vamos fazer mais. Envolvendo o prefeito, ainda tem muita coisa para cair a partir dessa primeira investigação aí.
13: Eu não quero só passar isso aí. O que teve do tal do Guaraci Viana, aquele desembargador que deu decisão favorável ao refit?
12: Muita gente se perguntou, Rodolfo, no mês passado, na segunda fase da Operação Sem Refino, por que a PF estava cumprindo mandados de busca e apreensão contra uma empresa chamada Sete Pilares Consultoria. Segundo a Polícia Federal, os dois sócios, eles eram utilizados pelo Guaraci para ocultação de patrimônio. É uma empresa de consultoria que tinha um contrato direto com o Guaraci, com a empresa Guararém, uma empresa de consultoria também em nome do desembargador federal, e através desses contratos, esses sócios da Sete Pilares enviavam todo mês R$52 mil diretamente a Guaraci Campos Viana, desembargador federal investigado pelas decisões emitidas em favor da refinaria de Manguinhos. Não só isso, mas também comprovantes que foram encontrados pela Polícia Federal dentro de endereços ligados a esses sócios da Sete Pilares, de compra, de movimentação financeira, trocando real por dólar feito por Guaraci Campos Viana. Isso tudo sendo investigado pela Polícia Federal também agora.
13: Vamos lá. Força para a investigação, que possa prosperar com tudo de maneira bem consolidada, com elementos probatórios para cair esse castelo de cartas com um monte de gente junto. Tomara, tomara. 10h26, obrigado João. Ao João, ao Daniel, enfim, todo mundo aí que trouxe pra gente informação sobre esse caso.
3: Deixa eu só trazer uma informação de momento agora, alguns ouvintes escrevendo de uma ocorrência policial perto do Norte Shopping, Zé.
1: Pois é, o Marcos encaminhou também um áudio aqui pra gente sobre isso, Agatha.
14: Bom dia, Zé. Aqui é Marcos Andretti falando. Estou aqui na frente do Norte Shopping e tem uma quantidade muito grande de viaturas policiais e policiais entrando dentro do shopping. Não sei o que aconteceu.
13: Acabou de abrir, né?
14: Mas
3: sim,
14: foi alguma coisa grave, porque tem pelo menos umas 8 ou 9 viaturas da PM, sem considerar as motos.
3: A gente, quando a gente começou a receber as mensagens, tinha 15 minutos que o shopping tinha aberto. Tem outro ouvinte, Zé?
1: O Alberico também.
15: Bom dia, Band News, Alberico, do Jim da Rainha. Ocorrência agora policial aqui. Segundo informações, bandidos entrar dentro do Norte Shopping. Bande News, um segundo. Tudo pode mudar.
7: O Vinícius Calisto mandou aqui, Agatha, uma apuração inicial de alguns bandidos que foram presos por policiais de uma cabine que fica ali pertinho do Norte Shopping. A gente até recebeu um vídeo mostrando pelo menos um bandido ali imobilizado, pessoal do segurança presente em volta também. E, outros que estavam com ele teriam fugido para dentro do shopping, seria isso?
3: Né? Isso, teria sido uma tentativa de assalto ali no entorno e aí fugiram para dentro do shopping. Inclusive tem um American Pet ali perto que os funcionários chegaram a escutar disparos. A gente ainda não sabe exatamente o que aconteceu, mas tem um preso, pelo menos, um criminoso preso nessa ação. Não tem feridos, ainda bem, mas a quantidade de policiais militares ali no entorno chamou a atenção dos nossos ouvintes que começaram a escrever.
1: Ô, Agatha.
3: Diga.
1: O Marcelo fez um complemento aqui agora.
16: Bom dia, Zé. Bom dia, Pinho, Agatha, Rodolfo, Marcelo, motorista de aplicativo. Cara, aqui no Norte Shopping, depois do Norte Shopping também tinha algumas viaturas procurando algum fugitivo, alguma coisa. Depois do Norte Shopping, quase chegando naquele Arena Park ali, no McDonald's, eles estavam procurando alguém por ali também.
3: Então, ainda com um cerco, fazendo cerco, a polícia militar fazendo cerco por ali para tentar localizar os outros bandidos.
13: Então a gente vai ficar em cima disso. Qualquer informação, Zezinho, áudio, participação de ouvinte, você traz aqui pra gente entender o que tá acontecendo, torcer pra que termine bem, torcer pra que os caras não peguem alguém de refém ou coisa que o valha, numa área super movimentada aí, preocupação nesse momento com essa informação. 10h29.
3: Saindo do Norte Shopping, indo para a região central, essa madrugada foi de tiroteio intenso, numa tentativa de invasão ali no Morro de São Carlos, no Falé Fogueteiro. O Vinícius Calisto tem mais detalhes. Oi, Calisto, bom dia.
17: Oi, Agatha, muito bom dia para você, Rodolfo, Pinho, Zé, a todos os nossos ouvintes e policiamento reforçado aqui na região central da cidade, num dos acessos aqui à comunidade do Falé Fogueteiro. Aqui na Barão de Petrópolis, com a Rua Estrela, tem um blindado aqui da Polícia Militar fazendo esse reforço no policiamento. Depois dessa madrugada de intenso confronto que aconteceu nessa região central aqui da cidade, tiros puderam ser ouvidos da região do Estácio, do Catumbi, quem passava ali próximo ao Sambódromo, ao túnel Santa Bárbara, pôde escutar isso a partir de 00h30, iníciozinho da madrugada dessa sexta-feira, quando criminosos, segundo informações repassadas pela polícia, criminosos do Morro do São Carlos, que é dominado pelo Terceiro Comando Puro, eles tentaram invadir aqui o Morro do Falé Fogueteiro, que é dominado pelo Comando Vermelho, facção criminosa rival. E aí houve esse intenso confronto, uma guerra que assustou muitos moradores, assustou motoristas que estavam passando aqui no entorno, nas vias no entorno aqui das comunidades, e esse tiroteio, inclusive, terminou com uma pessoa morta. Mas antes de trazer os detalhes, eu vou trazer a palavra de um desses moradores que moram aqui perto, que escutou esse tiroteio intenso. Claro que ele teve a identidade preservada e a voz distorcida, e ele conta como foi difícil dormir, já que foi no início da madrugada. Vamos ouvir.
18: Já estou acostumado, já moro aqui há bastante tempo, então já estou acostumado com isso, entendeu? A rua não entra a polícia, entendeu? Isso aí é na rotina. Eu escutei, tiro perto, tiro longe, mas você não sabe, né? De vez em quando tem tiro aí, é torta direito. É voltar rezando para não ter tiroteio, né? Porque já teve aquele problema aqui uma vez de o pessoal jogar, incendiar coisa na rua.
17: Pois é, pessoal. E aí, durante essa troca de tiros, um homem de 23 anos, identificado como Douglas Marinho dos Santos, foi atingido na cabeça, não resistiu aos ferimentos e morreu. Ele ainda foi socorrido por moradores ao Hospital Municipal Souza Aguiar, que fica aqui também no centro da cidade, mas não resistiu aos ferimentos. Agora, a Delegacia de Homicídios da capital está investigando a morte desse homem de 23 anos para saber se ele tinha algum envolvimento com o crime organizado aqui da região. Ele foi socorrido, segundo a polícia, por um motorista de aplicativo que contou aos policiais que foi abordado em um dos acessos ali ao túnel Santa Bárbara por criminosos aqui do Falé Fogueteiro e obrigado a socorrer essa vítima ao hospital. Depois disso, a PM colheu o depoimento dele, a Polícia Civil também, e agora vai começar aí as investigações para saber se, de fato, essa pessoa que morreu tinha envolvimento com o crime organizado, policiamento reforçado aqui nas ruas do centro da cidade. Pessoal?
3: Obrigada, Calixto. Essa guerra de facções não é só nessa região do centro do Rio. A gente lembra que no início da semana falávamos da Muzema, de tiroteio intenso no final de semana, com vários mortos. E aí a Polícia Militar decidiu que o BOPE colocaria uma unidade avançada no topo da comunidade da Muzema. Eles colocaram com os agentes lá de maneira frequente. Inclusive, ontem, alguns agentes durante um princípio de tiroteio, o helicóptero sobrevoando e os agentes desceram até de rapel, que chamou a atenção, mas essa base avançada foi colocada por lá sem tempo, sem data para que fosse retirada ali para tentar de alguma forma minimizar os impactos para os moradores.
13: É, achei interessante essa entrada ali do BOPE, né? Essa ocupação. Isso, Agatha, eles dizem se é por tempo indeterminado?
3: Isso, tempo indeterminado, vai ficar lá.
13: Porque eu vou dizer uma coisa para vocês. O BOPE...

0: vem da Rocinha, entre o pessoal da milícia e tudo mais. Você monta ali, você pode fazer da favela da Muzema uma Tavares Bastos, com a favela no Catete, pacificada. Essa é a pacificada. Já era antes da UPP, tá? Não foi o PP, não. Porque também tem uma base do BOPE. Eles, inclusive, treinam muitas vezes dentro da própria comunidade. Tem uma relação boa com os moradores e tudo mais. Se quiser fazer isso e ficar, montar como se fosse uma base avançada do BOPE, ocupa e quero ver. Quero ver se os caras vão fazer gracinha, se tiver estrutura, gente para trabalhar, né? Se não for aquele projeto do PP que começou a crescer eleitoralmente, aí eles botavam 20 policiais para dominar uma favela de 50 mil habitantes, cheio de viela, com um container. E falou assim, vai lá, policial, pacifica isso aí. Era a política do Cabral Pezão. Começou até direito, depois virou isso, para poder se eleger ou reeleger o Pezão. Terminou no que terminou. Olha o projeto que virou. Além do restante do Estado não ter ido junto, né? 10h35.
1: Polícia Federal mirando grupo suspeito de fraudar registros e compra de armas para CACs aqui no Rio de Janeiro, inclusive com um funcionário que facilitava essa falsificação, né, Yasmin Bachur? Bom dia.
2: Oi, Agatha, bom dia para você, Pinho, Rodolfo, Zé e aos ouvintes. São 20 mandados de prisão e 26 de busca e apreensão nessa operação da Polícia Federal contra esse esquema, né, suspeito de fraudar processos para aquisição e registro de armas de fogo destinadas a CACs, que são colecionadores, atiradores desportivos e caçadores. Essa operação, pessoal, acontece em diferentes cidades aqui do estado do Rio de Janeiro e também em Vila Velha, no Espírito Santo. E entre os alvos estão pessoas físicas e também empresas. E essa investigação começou depois que a Polícia Federal identificou inconsistências em processos analisados na delegacia da PF lá em Niterói, na região metropolitana. Segundo as investigações, um funcionário terceirizado, Agatha, como você disse, que atuava ali na análise de documentos do núcleo de armas, é suspeito de aprovar os pedidos que não cumpriam as exigências legais. A PF encontrou requerimentos sem documentos obrigatórios, processos também com documentos falsos ou irregulares. E entre as fraudes identificadas estão comprovantes de residência falsificados, documentos repetidos em pedidos de pessoas diferentes e irregularidades em certificados técnicos. E a PF descobriu ainda que essas fraudes também permitiam a aquisição irregular de armas de fogo, inclusive armamentos de uso restrito. E segundo as investigações, alguns desses requerimentos têm possíveis vínculos aí com armas que foram apreendidas, inclusive, numa ação policial. A PF agora tenta identificar todos os envolvidos e apurar também se esse esquema, pessoal, tem ligação com organizações e facções criminosas. Até agora, 10 pessoas foram presas, a operação ainda está em andamento, a polícia tenta cumprir os outros mandados de prisão, já que são 20 e 10 foram cumpridos, além disso, 26 mandados também de busca e apreensão sendo cumpridos nesse momento. A PF ainda está nas ruas, não só aqui no Rio de Janeiro, mas também lá no Espírito Santo, e os investigados podem responder aí por vários crimes, né, como organização criminosa, corrupção passiva, falsidade ideológica, uso de documento falso, inserção de dados falsos também no sistema público e comércio ilegal de armas de fogo.
1: Valeu, Yas. Obrigada pelas informações.
3: Bom, uma informação rápida aqui, no meio da nossa campanha eleitoral, são 10h37, o Ministério Público Eleitoral está pedindo a impugnação da candidatura do deputado estadual, que está vindo à reeleição pelo PT, o Renato Machado, e na alegação enviada à Justiça Eleitoral, o MPE está citando um caso que a gente falou bastante aqui na Band News FM, que foi o assassinato de um jornalista, o Robson Giorno, lá em Maricá. Ele tinha um portal de notícias sobre a cidade da região metropolitana, foi assassinado. A investigação policial mostra que teria relação com o que ele denunciava através da sua página de notícias e o descontentamento de uma organização criminosa da região. O Renato Machado aparece nesse inquérito como o mandante desse crime e também uma das pessoas com influência sobre essa organização criminosa, uma narcomilícia que atua em Maricá. Esse um dos pontos citados aqui pelo MPE para pedir a impugnação da tentativa de reeleição do Renato Machado, que inclusive, se você for dar uma pesquisada aqui na candidatura dele no site do TSE, grande parte dos bens ali e do que ele declarou, né, no seu patrimônio estimado em R$1.350.000, fica justamente em Maricá, onde esse crime aconteceu, o crime citado no pedido de impugnação.
0: É. Bom, é isso. Vamos acompanhar, porque tá aí, o vereador do, é,

0: deputado estadual do PT. Agora, por que o mês da eleição, né? Por que que a gente demora também tanto? Agora dá um parecer para pedir impugnação para o mês da eleição. Mas terminou agora a sua investigação? Será? Enfim, mas o negócio é gravíssimo. Mandante da morte de um jornalista que denunciava, inclusive ele, na cidade de Maricá. Bom, e membro de narcomilícia na região, segundo essa apuração do Ministério Público Eleitoral. São 10h39, 10h40. Acho que é impossível aqui a gente finalizar o programa sem entrar um pouco no escândalo que a gente está vendo esse Brasil passar, né? Ontem, sei se dá para dizer que é para surpresa geral da nação, mas ontem o desesperado, acuado, diante de mensagens escandalosas, até mesmo indícios claríssimos de crime do ministro do Supremo Alexandre de Moraes, indícios de crime de obstrução da justiça, tráfico de influências, nos contatos com o Denner Avocado, ele simplesmente parte na reação dele treslocada, ele parte para a maior crise institucional da história do Supremo. Já estava maior, mas agora aprofundou mais, conseguiu cavar mais o buraco, que aí ele inclui o ministro André Mendonça, que tirou lá o sigilo das mensagens, inclui no inquérito das fake news, um eterno inquérito que ele nunca jamais acaba, o mais longo de toda a história, provavelmente, do Supremo, o inquérito das fake news, que, aliás, foi usado por Alexandre de Moraes em vários momentos ao longo desses últimos anos como instrumento de vingança, como agora está acontecendo. Abrindo parênteses, tem que apurar tudo de todo mundo. Inclusive, agora, informações de que o ministro André Mendonça teve lá o Instituto dele ITER e que fez contratos com mais de 50 órgãos públicos, inclusive aqui no Rio de Janeiro. Alguns sem licitação. Então, que levante tudo, apure tudo. Inclusive sobre o ministro André Mendonça. Teve lá uma reunião com o Daniel Vorcaro, disse que na reunião o Vorcaro pediu uma coisa, ele votou contrariamente ao que o Daniel Vorcaro pediu. Tem que apurar de todo mundo. Doa a quem doer. Tá? Eu só não acho que a gente tem que botar no mesmo patamar. São coisas distintas. Pegar contrato com o Instituto, Gilmar Mendes pega mais de década com o Instituto dele e o IDG. Entendeu? No Gilmar Palusa, na CBF tem contrato. Tem um monte de coisa que tem contrato. Então, o contrato de Instituto tem aos montes, inclusive também sem licitação. Pode estar errado? Pode. Pode ter esquema? Pode. E investiga-se tudo, ok? Então, fechando parênteses, que investiguem também o André Mendonça. É isso que todos nós queremos, que todos sejam investigados. Agora, não dá para botar no mesmo patamar do que já se viu, pelo menos até agora, volto a repetir, pelo menos até agora, sobre Alexandre de Moraes, Daniel Vorcaro, com o que está se discutindo. E aí, ele inclui no inquérito das fake news. Sem o menor sentido e cabimento, sem... Ele usa um relatório da Polícia Federal apócrifo. Ele usa um relatório da Polícia Federal sem elementos probatórios. Tá lá no próprio relatório. Que loucura! E aí, parecendo até de uma maneira combinada, não sei se do relatório com o diretor da Polícia Federal, Andrei Rodrigues, mas ele meio que puxa a baila ali no documento outros, para quase que dizer o seguinte, olha... Vem pra cá, vamos se juntar comigo, quem tá no mesmo barco. Então ele cita como se houvesse uma perseguição contra Davi Alcolumbre, coitadinho, perseguido. Aí ele cita outros ministros do Supremo. Ah, é contra mim, por que que não citou Nunes Marques e o Toffoli, que também tem outras relações e tal? Eu volto a dizer que investiguem todos. Então, ele foi soltando coisas ao longo de um relatório que não tem nem robustez para poder sustentar a inclusão. Agora de manhã, o Edson Fachin, presidente do Supremo, tirou do inquérito da fake news e vai puxar, provavelmente na semana que vem, uma sessão que provavelmente vai ser a sessão mais explosiva da história do Supremo Tribunal Federal. E eu tendo a dizer que mais favorável hoje é Alexandre de Moraes, que deveria, frente a tudo que está sendo colocado, e até agora não teve o bom senso, o compromisso com o cidadão, com o público, com o Estado, de prestar esclarecimento sobre todas as denúncias com relação à relação dele com o Daniel Vorcaro, deveria ser uma discussão, seja no Senado, que não manda por causa do Alcolumbre, que também tem suas acusações no esquema do Vorcaro, no próprio Supremo, de uma análise de afastamento de Alexandre de Moraes. ou afastamento temporário, ou impeachment, ou o que for, diante da gravidade dos fatos. Mas Alexandre de Moraes tem um grupo que certamente votará e alegará que não havia ali o devido processo legal e blá, blá, blá, blá, blá, blá, vai para essa linha, não cumpriu com os ritos processuais, né? E vai para essa linha para dizer que não dá para afastar Alexandre de Moraes. Essa é a minha opinião. Essa é a minha opinião. Acho muito difícil que não siga nessa lógica. E a M vai se espalhando, né? Jogaram uma no ventilador e simplesmente é quase que o que a gente via de M todos os dias desaguando na Baía de Guanabara. Aí abriu a porteira, meu irmão. Aí soba pra um lado, soba pro outro. Aí tira, vaza um vídeo do Vorcaro falando de um negócio, vaza um vídeo do outro falando... A gente tem que tomar muito cuidado, como jornalistas que somos, em cima, é claro que a gente tem que noticiar, mas em cima do tamanho dos fatos, da proporção dos fatos, de separar o joio do trigo, né? Então, por exemplo, Daniel Vorcaro tá desesperado também, tá acenando para um monte de coisa, tá vendo o André Mendonça, ministro, como a sua esperança de fechar alguma coisa e conseguir sair de lá, que é o que ele quer, para botar no que sobrou dele de fortuna à mão e provavelmente morar na Europa. Mas tem que tomar cuidado. Abre o microfone pro cara, eu tava vendo ontem, ele falando sobre o Banco Central. Tô nem aí, que peguem também o Galípolo lá, investiguem a vida dele inteira, e se for o caso, pau no burro, mas tá lá. Não, eu tinha, o Vorcaro falando, eu tinha, claramente, quando eu conversava com os diretores da polícia, do Banco Central e com o Gabriel Galípolo, que eles estimulavam a negociação do BRB com o Master. Aí o juiz pergunta, mas quando você percebeu que a coisa não é pra frente? Ele falou, quando eu fui preso. Ali eu vi que podia dar certo. Olha, se você não tiver uma comprovação específica, ligação, mensagem, alguma coisa que o Gabriel Galípolo botou dinheiro no bolso ou o que for, tem diretor lá que sim. Mas aí o Gabriel Galípolo terá pra ele o argumento seguinte, olha, ele me chamou, eu conversei, do jeito que eles me contavam, eu achei que realmente a operação podia ser boa, mas depois eu tive acesso aos relatórios e vi que tinha um monte de falcatrua, um monte de mentira, um monte de maquiagem nos relatórios, um monte de crédito mentiroso, e consequentemente eu neguei. Eu e os técnicos, nós negamos e fizemos a intervenção no banco. Então, eu só estou dizendo que a gente tem que, com calma, analisar fato com fato, olhar o que tem, o que não tem, porque tá se jogando qualquer coisa e vai, vai, vai, vai embora. Foi o que eu falei agora há pouco, querido Carlos Andreasa, sobre o que vazou do Cláudio Castro. Eu falei, ó, tem uma mensagem, eu toco daqui, pode deixar. E depois, isso não se soma a atitudes no governo do estado que beneficiam a Refite, é uma coisa. Agora, se as mensagens se somam a isso, que é o que a gente viu com a Refite, aí você tem elementos robustos. Então, é um momento muito difícil, é um momento muito complicado da nossa história, da nossa república, da nossa democracia, da nossa justiça. Isso que vocês estão vendo agora, atenção, que você que é jovem, você que é criança que está ouvindo com o papai e com a mamãe, você que está aí começando a tua vida, etc. Vocês estão vivendo a história do Brasil. O que nós estamos vendo agora nunca antes foi visto e constará em livros de história daqui a anos. Em filmes, documentários, série do Netflix, tá pronta, não precisa nem de roteirista. Já economiza no roteiro. Já bota o gasto pra produção e pra execução depois. Bom dia, Carlos Andreasa.
1: Fala, Schneider. Bom dia, pessoal. Você falou uma coisa interessante aí sobre o futuro do Vorcaro. E pra mim tá muito clara a aposta que faz Alexandre de Moraes. Ao fazer todo esse movimento, ao incluir, agora já foi desentranhado pelo ministro Edson Fachin, ao incluir o André Mendonça no inquérito das fake news, ao esticar a corda nesses termos, ele está fazendo uma proposição para que o Supremo Tribunal Federal, e como você disse, com imensa chance de que ele ganhe, para que o Supremo escolha entre ele e o André Mendonça. Isso eu tenho certeza. Alguém morre nessa história. E quando eu falo morrer, pelo amor de Deus, é a morte como juiz, sim, como relator. Alguém morre nessa história. Investindo inclusive em falsa equivalência e contando com certa imprensa para esse papel também, o Alexandre de Moraes criou essa condição. Ele não quer que o Supremo decida sobre se ele tem de ser investigado. por obstrução de justiça, por advocacia administrativa, talvez por corrupção passiva, talvez por lavagem de dinheiro. Ele não quer. Ele quer que o Supremo decida entre ele e o André Mendonça. E aí, Rodolfo, uma provocação. Eu acho que pro Daniel Vorcaro, a melhor coisa seria não a vitória de André Mendonça, a vitória de Alexandre de Moraes. Porque a derrota de André Mendonça significaria, talvez seja o objetivo final, que vai agradar muita gente. A derrota de André Mendonça significaria ele perder a sua relatoria sobre o caso Master e também sobre o roubo aos aposentados e pensionistas e, como consequência, criadas as condições perfeitamente apontando corrupção nos meios, na gestão das provas, a chamada quebra da cadeia de custódia, isso produzindo as nulidades para que tudo vá pro lixo, para que nada seja investigado. Uma coisa tá ligada à outra. Nesse caso, descartar André Mendonça significa matar essas investigações, apontar nulidade sobre o conjunto das provas, salvando-se todos. Alexandre de Moraes, Daniel Vorcaro e até Flávio Bolsonaro. Fica a provocação aí.
0: Um beijo, meu irmão. Bom dia pra você. Bom fim de semana a todos. Vamos à luta. Porque é o seguinte, meu irmão. A nossa vida não tá resolvida, não. A gente tem que correr atrás. A gente tem que suar. Entendeu? A gente não tem tempo pra esse negócio. E a gente não tem também. Nem teríamos, nem gostaríamos e nem faríamos contatinho de Daniel Vorcaro pra ficar bancando nossas vidas. Ou refites, entendeu?
1: Suíças. Então,
0: vamos trabalhar.
2: Não
0: vamos
2: temos trabalhar, amigos, entendeu, como o Ricardo
0: quem
2: Magro.
0: Mandou? Quem mandou?
1: É quem mandou?
0: Quem mandou você, André? Queria escolher ser jornalista.
1: Quem mandou ser jornalista? Entendeu? Podia estar no Supremo agora. Ter feito direito tava no Supremo agora. Poxa vida.
0: Ser sério. Entendeu?
1: Se bem que com aquela galera ali, livros, melhor
0: não ficar andando de jatinho.
1: Eu prefiro ganhar pouco e trabalhar com vocês do que
2: ter conseguir
1: que
2: dormir uma boa noite de sono, né?
1: E ter que tomar um cafezinho com o Alexandre de Moraes, com essa rapaziada.
0: Depois desse depoimento, repassa o teu salário pra mim então. Um beijo pra você, bom fim de semana.
2: Um beijo, tchau. Bom final de semana. Um beijo pra vocês, bom jornal, gente.
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0: Bom dia, meus amores. Tudo Rio no ar. Como vão vocês? Como vai você?
1: Gostou da percussão?
0: Pelo RJ. Isso, o nome desse samba é 10 Mandamentos. Essa é a gravação do Toque de Prima, né, José Paulo Sobral?
1: Exatamente.
0: Toque de Prima com a participação do Zeca Pagodinho, que é autor desse samba. Acho que é do Zeca com o Arlindo Cruz esse samba. Uma beleza. Estamos no ar.
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0: Como vai você, Tiano?
1: Tudo bem, irmão. Bom dia, melhor agora na sua companhia, sua, José Paulo Sobral,
0: cara,
1: e dos nossos ouvintes.
0: Me emocionei, de verdade.
1: Bela escolha musical dele, né?
0: Quem pediu, Zé?
3: Foi o Cláudio que pediu.
0: Pô,
3: essa.
0: Me emocionou, cara.
3: Uma análise social.
0: Muito bonito. Tá tudo bem com você, né, Zé?
3: Tá tudo ótimo. Melhor agora.
1: José Paulo Sobral, que vai trazer a nossa trinca inicial dos ouvintes, as primeiras participações logo mais no nosso jornal, porque são 10 horas e 59 minutos. Chegou a hora da gente dar início a mais uma sabatina aqui da Rádio Band News FM no Jornal Todo Rio. Senhor.

0: assim nós vamos. Hoje é o quê? Quinta entrevista, Tiano? Já?
1: Quinta entrevista.
0: Quinta entrevista hoje com Ciro Garcia, do PSTU. Já o entrevistei algumas vezes. Bem-vindo novamente à Band News FM. Tudo bem, candidato? Como vai?
2: Tudo bem. É um prazer estar aqui. Como você falou, né? Eu já participei dessa sabatina em outras oportunidades e é sempre um momento importante, né? Para que nós possamos apresentar nossas propostas para o conjunto da população trabalhadora do Rio de Janeiro.
0: Ciro Garcia eleito em outubro, entre as várias providências necessárias, qual seria a primeira? Primeiro ato de Ciro Garcia eleito governador do Rio de Janeiro?
2: Colocar o estado do Rio de Janeiro sob controle dos trabalhadores, né? Nós vivemos uma situação em que nós temos uma Assembleia Legislativa, onde grande parte, né, daquelas pessoas que lá estão relacionadas com o crime organizado. Você tem a incrustação, né, do crime organizado em diversas instituições do estado, e daí a formação das milícias e tudo isso. E nós temos que fazer uma inversão, né? Aqueles que produzem a riqueza são os trabalhadores. Então, os trabalhadores têm que gerir essa riqueza e usufruir dessa riqueza. Então, a nossa proposta é a formação de conselhos populares para onde haveria o deslocamento do poder, né? Através desses conselhos populares eleitos em locais de moradia, se locais de trabalho, sindicatos, escolas, né? Nas universidades, esse setor é que controlaria, haveria a partir daí o controle das riquezas que são produzidas no estado, orçamento, contratos, licitações. Eu deslocaria o poder dessa Assembleia Legislativa completamente comprometida com o grande empresariado, né? E totalmente incrustada no crime. É só dizer que o presidente dessa Assembleia Legislativa está preso, que foi eleito na última gestão por relação com o crime organizado, e foi eleito por unanimidade com voto de todos os partidos que fazem parte da Assembleia, incluindo aí os de esquerda, PT e PSOL. Então, isso mostra a falência dessa Assembleia. Eu deslocaria o poder para o Conselho de Populares e o Rio de Janeiro estaria as riquezas produzidas pelos trabalhadores do Rio de Janeiro seriam geridas pelos trabalhadores do Rio de Janeiro através de conselhos populares.
0: A constituição desses conselhos populares seria informal? Porque eu imagino que para deslocar o poder e esvaziar a Assembleia Legislativa, isso seria uma matéria constitucional, seria uma matéria federal. Qual seria a solução formal para a criação desses conselhos e eles tomando como prerrogativas, como funções, aquelas que hoje são do Parlamento, da Assembleia Legislativa? Qual é a solução formal para fazer isso?
2: Então, quando você vai discutir a questão sobre a perspectiva, né, do ordenamento jurídico, né, que existe no nosso país, você sempre vai ter, para qualquer questão, né, você vai se deparar com uma questão que é a legalidade e a legitimidade, né? Nem sempre o que é legítimo está dentro do ordenamento jurídico, né? Muitas vezes, por exemplo, você tem que, um exemplo concreto, as ocupações, né, de terra, né, tanto no campo quanto na cidade, ainda que esteja previsto lá que a terra tem que ser social e produtiva, né, e geralmente quando essas terras são ocupadas são terras improdutivas, mas objetivamente é tratado pelo ordenamento jurídico como invasão de propriedade privada, tanto é que sempre tem a luta por reintegração de posse e tudo isso. O que mantém, né, essas ocupações, por exemplo, nós estamos acabando de vir aqui no nosso estado, tivemos uma ocupação vitoriosa, que foi o Reflexo da Manhã, em Volta Redonda. Uma ocupação que já tinha 6 anos, uma ocupação que estava com despejo marcado para agora, para o dia 31 de agosto, e a partir da mobilização e organização dos moradores da Reflexo da Manhã, através de mobilizações, idas, né, à prefeitura, eles conseguiram um decreto de desapropriação da terra para fins de reforma agrária por parte do prefeito da cidade lá de Volta Redonda, né? O despejo foi cancelado e agora a gente vai entrar lá numa fase de legalização, que é titulação e tudo isso. A questão de coisas, eu tô fazendo aqui uma analogia para ver como que a organização popular é fundamental. Então,
0: teria uma ocupação da LERJ?
2: Não nesse sentido. Nós com certeza não seria na LERJ, até porque a LERJ já tem uma simbologia, ainda mais agora depois que mudou, né? Porque hoje, pelo menos, o prédio lá O Palácio Tiradentes ainda tinha todo um simbolismo histórico. Depois que foi o Banerjão, então, o Banerjão para mim é banco, né? Eu fui presidente dos sindicatos bancários, na época aquilo ali era a sede do Banerjão. Não, nós teríamos outros locais, com certeza, mas o importante é isso, o Conselho Popular ele vai estar baseado na organização e na mobilização popular. É uma questão de correlação de forças, né? E ele vai se impor pela legitimidade e a justeza daquelas questões que ele se propõe.
0: E aí, como ficaria nessa hipótese dos conselhos populares, como ficaria o papel do governador, né? O governador seria, no caso o senhor eleito, seria um entre esses membros do conselho popular ou haveria essa função executiva, considerando que esse conselho popular seria uma espécie de parlamento? Qual seria a relação do Ciro Garcia, pensando na lógica do governador e das funções do executivo que existem diante desse conselho?
2: O governador, como existe, né, a relação entre o governo e a Assembleia Legislativa, a relação seria do governador com os conselhos populares, se submetendo aos conselhos populares. Então, orçamento, né, obras, licitações, etc., tudo estaria nas mãos dos conselhos populares e eu me subordinaria a essas deliberações tomadas pelos conselhos populares.
0: Cristiano Pim.
1: Bom dia, candidato Ciro Garcia. Gostaria de ouvi-lo sobre a proposta de taxação dos mais ricos aqui no Rio de Janeiro, que está no seu plano de governo.
2: Então, eu não sei se vocês, com certeza sim, isso aqui é um programa que informa muito bem. Saiu agora recentemente a lista da Forbes, nós temos 37 bilionários no Rio de Janeiro. A curiosidade é que os 37 bilionários do Rio de Janeiro são proprietários de cerca de 600 bilhões, né? E os 37 bilionários do Rio de Janeiro têm mais patrimônio que os 95 bilionários de São Paulo. Olha a contradição. São Paulo é o estado mais rico da federação, mas os 37 bilionários mais ricos do país estão aqui no Rio de Janeiro. Então isso mostra que o Rio de Janeiro tem recursos. O que nós temos é que romper com a lógica de que essa de subordinação a pagamento da dívida pública, ao arcabouço fiscal, a Propag, né, que são dívidas que o estado tem e que dentro dessa lógica de ajuste fiscal, que é voltada para pagamento da dívida pública para engordar banqueiros, nós temos que fazer o contrário. Os recursos do Rio de Janeiro têm que ficar no Rio de Janeiro. Então, esses bilionários, eles têm que ser taxados, suas fortunas têm que gerar fonte para o investimento aqui em educação, saúde, segurança, as obras necessárias através de um plano de obras públicas, né? Expropriação das suas empresas, dependendo estratégicas, e aí nós estamos falando, por exemplo, da Reddor, do senhor Jorge Moll, que é um desses 37 bilionários, para poder ampliar o oferecimento de serviços do SUS, né? Então, indenização, expropriação sem indenização, porque esses caras já lucraram demais às custas da superexploração da população do Rio de Janeiro. Eu vou só dar mais um exemplo. Reestatização da Companhia Siderúrgica Nacional, né? Sob controle dos trabalhadores e desses conselhos populares. Então, a taxação passa por aí. Taxar grandes fortunas, acabar com a farra das isenções fiscais, combater a sonegação fiscal, ou seja, tirar de quem tem para poder investir para aqueles que produzem a riqueza desses que que monopolizam essa riqueza, esses 37 bilionários aqui no caso do Rio de Janeiro. Essa riqueza não nasce do nada, essa riqueza nasce da superexploração da classe trabalhadora do estado do Rio de Janeiro. Então nós temos que tirar deles para aplicar naqueles que reconstroem a riqueza de fato, que são os trabalhadores, através de serviços essenciais de qualidade, uma educação pública gratuita de qualidade, uma saúde pública gratuita de qualidade, uma segurança que não seja a criminalização da pobreza, mas que se imponha pelo respeito e não pela intimidação, e por aí vai.
0: Qual seria a curiosidade, qual seria a linha de corte para a identificação desses que seriam expropriados, né? Curiosidade, qual seria o critério para definir o expropriado? E aí eu desenvolvo a pergunta, imaginando que, em função disso, o senhor não reconhece a existência da dívida pública do estado do Rio de Janeiro. O senhor ignorou, ignorou o Propag, ignorou com essas soluções de expropriação, a questão da dívida estaria resolvida e haveria recursos para pagar a conta, é isso?
2: E tem um outro aspecto que eu não falei também, e que é muito importante aqui, em se tratando de recursos para o nosso estado, que é a questão da Petrobras, que é a questão do petróleo. A maior empresa brasileira hoje é a Petrobras e a sede dela é no estado do Rio de Janeiro. Grande parte da produção do petróleo vem aqui do nosso estado. E a gente fala muito dos royalties, mas os royalties são apenas parte, né, do lucro da produção do petróleo. A maioria vai para pagar dividendos de acionistas nas bolsas de valores de São Paulo, de Nova York e em outros lugares do mundo, inclusive, né? Nós temos que fazer com que esses recursos advindos da produção de petróleo também fiquem aqui. Por isso nós defendemos, e isso é combinado com a nossa proposta nacional, nós estamos num momento de eleições também presidenciais e nós temos o nosso candidato, que é o companheiro Hertz Dias, onde nós defendemos uma Petrobras 100% estatal sob controle dos trabalhadores, né? E a partir de uma Petrobras 100% estatal sob controle dos trabalhadores, também os recursos oriundos da produção do petróleo, eles ficariam destinados aqui para as questões necessárias para resolvermos os problemas aqui do Rio de Janeiro. E a linha de corte, né, que é a pergunta que você fez,
0: quem seria o
2: e essa pergunta é muito oportuna, porque isso nos propicia, né, fazer uma diferenciação. Muitas vezes, por exemplo, todo mundo sabe do nosso lema, né, o contra burguês, voto 16, e muita gente fala, pô, mas quem é o burguês, né? É uma coisa assim, quando nós estamos falando aqui, nós estamos falando os grandes grupos econômicos, os grandes monopólios, né? Então, por exemplo, o pequeno empresário, o médio empresário, aquele que vive do seu trabalho, porque tem muitos pequenos empresários que trabalham mais até, ou tanto quanto os trabalhadores, não é disso que nós estamos falando, tá? Nós não estamos falando do cara que tem a oficina ali, a padaria da esquina.
0: Não, o senhor não está falando do Cristiano Pinho, certo?
1: Não, definitivamente
0: que é um burguês,
1: não.
0: Que é um burguês, mas está trabalhando, certo?
2: Não estou falando. Quando nós estamos falando aqui, a linha de corte vão ser uma boa linha de corte é a lista da Forbes, dos bilionários. Isso por si só já é uma linha de corte. E olha que, pô, tem muito bilionário por aí, hein? Mas a gente, com a taxação sobre os bilionários, nós já vamos concentrar uma série de recursos aqui no nosso estado que a gente pode mudar a cara do Rio de Janeiro imediatamente, cara do estado.
0: E eu imagino que diante disso, desse conjunto todo de bilhões que eu imagino que entrariam na economia, não haveria mais uma questão fiscal no Rio. Não haveria mais a ideia de dívida como nós temos hoje. Imagino que rompa com que a ideia do seu projeto é romper com esse esquema. O Propag não existiria, não haveria pagamento de dívida. Qual seria a lógica diante
2: disso? Porque nós entendemos que essa dívida, ela está subordinada à questão, né? Toda essa política de ajuste fiscal, né, e que gerou o arcabouço fiscal do ex-ministro Haddad, hoje candidato lá em São Paulo, é uma lógica de nada mais é do que um novo teto de gastos. E aonde que e teto de gastos para quê? Para educação, para saúde, para segurança, ou seja, e você vê um estado rico como o nosso e uma educação completamente deteriorada, uma saúde completamente deteriorada, as pessoas na fila dos seus reg para marcar consulta, para cirurgias mais complexas, então nem se fala, entendeu? E quando nós temos todas as condições de resolver isso com os recursos advindos do próprio estado do Rio de Janeiro, desde que ele não seja apropriado por 37 bilionários e deixando o conjunto da população à míngua. Então, dentro dessa lógica, a gente rompe de fato com essa lógica do ajuste fiscal, porque nós não reconhecemos essa dívida pública, é uma dívida para engordar banqueiro, é para você pagar títulos da dívida pública com esses juros altíssimos, que matam o pequeno empresário, que mata o médio empresário, que inviabiliza o tal do empreendedorismo, né? Que o capitalismo tanto fala em empreendedorismo, mas como você vai empreender sem recursos, sem condições? Então isso também está relacionado com a questão do crédito, porque o crédito, né? E eu sou um cara que veio do sistema financeiro, tenho 38 anos de bancário, 3 de Itaú, 35 do Banco do Brasil. O crédito tem que ser social e produtivo, né? Ele tem que estar voltado de fato para a produção. E o que hoje não acontece? Hoje o crédito ele é especulativo. As pessoas vivem de renda, são rentistas, compram ações das empresas, que é o chamado capital fictício, e se enriquecem a partir disso aí. Esse crédito, né, fictício, né, esse crédito que é voltado para a especulação, isso tem que acabar. Então, articulado também com nossa proposta nacional, nós defendemos a estatização do sistema financeiro sob controle dos trabalhadores, e que o crédito seja social e produtivo, que a Caixa Econômica Federal sirva, por exemplo, para financiar moradias para a população de baixa renda, e é um déficit enorme que existe aqui no nosso país. que a Caixa Econômica sirva para fazer as obras realmente necessárias, e é uma das minhas propostas de governo, né? É a criação de um plano de obras públicas para fazer essas obras realmente necessárias, onde a gente possa fazer moradias populares para a população de baixa renda, saneamento básico, garantir, por exemplo, a questão de limpeza de rios, garantir o saneamento total, porque hoje só 24%, só existe tratamento do que é despejado na Baía de Guanabara, de 24%. Nós temos que atingir a universalidade disso.
0: A SEDAI, as concessões feitas pela SEDAI acabariam?
2: A reestatização da SEDAI imediata, sob controle dos trabalhadores e desses conselhos populares que eu mencionei no início da nossa sabatina.
0: E sem indenização, sem nada?
2: Absolutamente sem indenização. Essa é uma briga que a gente vai comprar. Porque esses caras já lucraram horrores, inclusive os escândalos. A SEDAI, a privatização da SEDAI serviu para engordar cofres aí de Cláudio Castro, dos apaniguados dele, e pagar, né, aquela farra que foi a eleição passada para ele se eleger no primeiro turno, né, distribuição. Tudo isso vindo dos recursos da SEDAI. Ah, isso é uma questão importante também. Foi bom você ter falado da SEDAI, porque uma outra fonte de recurso é recuperar aquilo que foi roubado através de corrupção nesse estado. Que é aqui acontece uma coisa fabulosa. O Marx, né? Eu sou socialista, né? Sou marxista. Ele coloca uma questão. Os governantes nada mais são do que gerentes dos negócios da burguesia. Ou seja, leia-se burguesia aí, o grande empresariado, né? Vamos falar, deixar bem claro. A gente já esclareceu, mas quem está chegando agora, burguesia, leia-se, né? E quando o Cazuza também dizia que a burguesia fede, ele queria se referir a estes, né, os grandes empresários. Se o governo do estado é o gerente dos negócios da burguesia, né, dos grandes empresários, e você teve pelo menos, sei lá, 6 deles presos, e um outro agora a caminho da prisão, porque esse parece que vai ser o caminho do Cláudio Castro, está trilhando rapidamente, isso mostra o grau de deterioração dessa classe dominante do estado do Rio de Janeiro, envolvida com crime organizado, envolvida com corrupção, tá certo? Então, essa é uma situação que, quando você fala, a SEDAI traz isso da tona, e tem muito dinheiro, né, aí envolvido em corrupção, que nós temos que recolocá-la a serviço do estado. Um grande exemplo é na saúde. A administração da saúde pública por OSs é um crime, porque isso nada mais é do que transferência de verbas públicas para iniciativa privada, para organização que 10 entre 10 são corruptas. E eu afirmo aqui publicamente, se elas quiserem, que venham me processar. Porque eu afirmo, são corruptas, 10 entre 10. Isso nada mais é do que apropriação de verbas públicas para a iniciativa privada. Então, você acabando com essa farra, né? A gente, por exemplo, na questão da educação, você tem grandes grupos privados aí da educação que também vão estar nessa lista aí de cortes, que podem ser expropriados para ampliar uma educação pública gratuita de qualidade, sem perder de vista, tanto na saúde quanto na educação, a necessidade, né, de você fazer contratações através de serviços públicos, acabar com essas terceirizações via OS, né, que é tudo isso que eu acabei de mencionar, criar, né, equipes realmente completas, né, de médicos, técnicos, enfermeiros técnicos, os assistentes, maneiras gerais, laboratórios e tudo isso, nós temos que ampliar, e isso se faz através de concurso público e com esses recursos que a gente já mencionou que ao longo da sabatina. Na educação é a mesma coisa, você tem que ter uma educação que dê condições, tem que ter, por exemplo, um plano de carreira para os profissionais da educação de formação continuada, através de convênios com as universidades públicas, que existem várias aqui no nosso estado, a começar da própria UERJ, que é estadual, tem a Norte Fluminense, que também é estadual, mas tem as outras federais que fazem parte aqui do nosso estado, e você fazer convênios com essas universidades para garantir a formação continuada desses profissionais da educação, não só os professores, mas os demais profissionais da educação, e garantir, né, alimentação decente na merenda, construção de creches, que é um déficit que existe aqui no nosso estado, em particular no Rio de Janeiro, e isso significa que são mães que saem para o trabalho, às vezes deixando criança, tomando conta de criança, né? Isso faz parte também dessas, né, construções de creches, entraria no plano de obras públicas que eu me referi. Quando eu falo, por exemplo, equipar a educação, significa construção de creches. As escolas terem equipamentos como bibliotecas, laboratórios, quadras poliesportivas, para que, além da questão curricular, né, você possa dar vazão a
0: ensino integral?
2: Ensino integral, com certeza, ensino integral, né? É, alimentação de qualidade, ensino integral e profissionais capacitados. Agora mesmo, o líder das pesquisas aí está fazendo uma lorota, dizendo que vai ter 3 cuidadores para os alunos especiais. Hoje não existe nenhum nas escolas, no município que ele gere. Não existe nenhum em várias delas. Então, isso aí é mais uma promessa de campanha, mais uma lorota de campanha, entendeu? É, e, na verdade, nós queremos fazer e precisamos fazer. Então, por exemplo, os alunos de necessidades especiais têm que ter os profissionais qualificados para atender esses alunos, entendeu? E isso faz parte também das nossas propostas.
0: Nós estamos recebendo aqui o candidato Ciro Garcia, do PSTU, Cristiano Pim.
1: Ciro Garcia, eu fiquei curioso sobre, aproveitando carona no assunto saúde que veio à tona agora, como funcionaria o processo numa eventual expropriação, aproveitando que o senhor citou a Rede Dora ao longo da sabatina, como que seria a retomada do aparato pelo Estado e o preenchimento daquele equipamento pelos próprios servidores ali, o mecanismo, a cronologia, como que colocaria isso em prática? Tendo esse exemplo, mas podendo se aplicar a outras áreas também.
0: É uma boa questão, porque a malha estadual de hospitais de saúde, já com o que tem, já está precário, certo? Como seria o processo de ocupação para que a gente não piorasse o que já tem? Pensando que isso seria serviço prestado completamente pelo serviço público, contratação, tudo isso. Como seria a lógica de para que se chegue a ter esse fim da expropriação total da rede de saúde no...
1: E a conta também, pensando em contratação, abertura de concurso, não, operação.
2: Então, primeiro, quando você está falando, por exemplo, de Rede D'Or, você está falando em centros de excelência, né? Que atendem aí aos planos de saúde mais caros, aquelas pessoas que têm, né, condições de ter planos de saúde que são, né, conveniados com a Rede D'Or. Então, nós estamos falando da ampliação, né, para o SUS, de serviços de qualidade, né? Essa expropriação se dá a partir do momento que você tem que estabelecer, né, decretos nesse sentido, e a ocupação será quando a gente fala, né, que é estatização sob controle dos trabalhadores, são os funcionários do próprio...
0: Mas tem uma disparidade salarial. Como é que resolveria isso, né? Porque esses, eu imagino, ganham muito mais do que os que trabalham na rede estadual. Como é que equacionaria isso? E expropriaria o salário desse trabalhador também? Como é que faz?
2: Não, isso aí, primeiro você tem que valorizar o profissional de saúde.
0: Igualar, né? Por cima.
2: Se tiver que igualar, tem que ser por cima, não por baixo. Nós defendemos redução de carga de trabalho sem redução de salário. Inclusive, quero aproveitar a oportunidade aqui para colocar essa questão da escala 6x1, né, que está aí engasgada no Senado, foi aprovada na Comissão de Constituição e Justiça, é verdade, mas o Alcolumbre está pensando em colocar em votação só para depois do primeiro turno. Então, nós achamos que é através das ruas que nós vamos conquistar o fim da escala 6x1, que é uma escala análoga à escravidão.
0: Esse projeto que está aí é bom? Esse projeto que está aí é o que o senhor apoiaria ou seria diferente?
2: Olha, nós chegamos aí, inclusive, quando começou essa discussão, nós apresentamos uma proposta, né, através da CSP com Luta, Central Sindical e Popular com Lutas, que é a central sindical que o PSTU participa, mas não é só o PSTU, participam de outros setores, né, de outras organizações. Apresentamos um projeto que seria o 4x3, que é praticado, inclusive, em alguns países, né? Mas, em função da força, né, que ganhou, inclusive, nas ruas. Esse projeto, ele, digamos que, para a realidade do país hoje, ele representa um avanço importante, né? Então, nós achamos que esse projeto, ele é um avanço importante, porque ele não reduz salário, ele reduz a carga horária sem redução de salário e acaba com uma escala que, do nosso ponto de vista, ela é análoga à escravidão. Porque uma pessoa que trabalha na escala 6x1, ela não tem tempo para se dedicar à família, à sua própria formação, é um estudo decente, ao lazer, etc, etc, entendeu? Então, é uma voz importante nesse sentido, nós apoiamos, achamos que ela é limitada, nossa proposta era mais avançada que essa, mas a partir do momento que é a questão que está colocada aí, nós achamos que ela tem que ser implementada e estamos, né, nos colocando, inclusive, à disposição de irmos para as ruas, né, para antecipar essa votação e não ficarmos subordinados aí ao jogo eleitoral. Porque essa história de deixar para depois do primeiro turno é para ver para onde que a corda vai pender. E aí você vai pender para um lado ou para outro, né? Até porque é plataforma de um dos candidatos, entendeu? Então, na verdade, o que estão querendo fazer da escala 6x1, que é uma necessidade vital da classe trabalhadora, barganha eleitoral. E nós achamos que isso não pode ser desse jeito. Por isso a gente tem que botar povo na rua. E voltando lá da expropriação, porque eu não me esqueci da pergunta e nem vou fugir dela. O que acontece? A gente, a partir do momento que você estabelece um decreto, né? Você tem, e que você controla, coloca, né, sob controle dos trabalhadores e dos conselhos populares, a que eu já me referi, os conselhos populares sempre vão estar presentes, né, nesse processo. Quando a gente fala sobre controle dos trabalhadores, não é somente dos trabalhadores da empresa estatizada, mas daqueles que têm relação com ela. Então, no caso da saúde, são os usuários da saúde, que é a ampla maioria da população trabalhadora que depende do SUS aqui no nosso estado. E que vai através dos conselhos populares, vão estar representados através dos conselhos populares, esses usuários, junto com os trabalhadores que vão, oriundos desse processo de estatização, vão estabelecer as questões necessárias, o funcionamento, etc. E isso é óbvio, passa também por um processo de, digamos assim, de parametrização com o conjunto do SUS que já existe hoje. Sem rebaixamento de salário, se houver, nós temos que, isso é um estudo que tem que ser feito, a gente tem que, o nivelamento tem que ser por cima, jamais por baixo, né? E do meu ponto de vista, ao contrário, né, da sua preocupação de que isso, com os recursos que a gente vai ter condições de ter, porque se a gente tem os recursos que a gente já se referiu aqui para aplicar nas questões necessárias, né? Nós vamos ter, vamos acabar com a fila do CISREG, vamos acabar com essas esperas absurdas por uma cirurgia. Nós vamos, saúde não é mercadoria, essa é a questão. Então, saúde, inclusive, isso está na Constituição. Saúde é um bem essencial e é responsabilidade do Estado, inclusive. Responsabilidade, isso é constitucional. No entanto, a saúde aqui é uma mercadoria voltada para enriquecer. O seu Jorge Mal, por exemplo, enriqueceu na pandemia. Enquanto nós tivemos países, como na Espanha, por exemplo, que os hospitais privados foram estatizados, mesmo que tenha sido naquele momento, para ampliar o atendimento na pandemia. Aqui nós tivemos um senhor que enriqueceu muito mais do que já era durante esse período, onde se você podia, as suas possibilidades de viver ou morrer, né, estavam condicionadas ao seu CEP e à sua conta bancária.
1: Agora, candidato, até baseado nisso, como controlar, porque há uma disparidade no sistema de saúde, seja ele público ou privado a ser expropriado, entre capital e interior, ou até pensando nos estados que fazem limite com a gente. A gente viveu isso na pandemia. Pessoas que saíam de locais com menos assistência médica buscando atendimento nos que estavam mais abastados. Uma vez que o Rio de Janeiro se torna uma ilha nesse aspecto, único a ter a saúde 100% pública, com todos os equipamentos à disposição, como controlar? Imagino que todo mundo ia querer vir para o Rio de Janeiro para se atender aqui, né? Teria capacidade, porque você não está articulado na mesma linha de funcionamento do serviço com o resto do país, né?
2: Olha, esse é um problema bom, né? Tem problemas ruins e problemas bons. Esse é um problema que pode surgir, mas eu acho que a gente tem todas as condições de administrar. Isso, inclusive, vai servir como pressão sobre os demais estados para que eles também melhorem as suas condições de atendimento à população. Então, eu acho que principalmente nos lugares limítrofes, né, as regiões mais próximas, ainda que o deslocamento, né, não seja tão complicado assim, mas é um problema que a gente vai ter que administrar a partir do momento que ele se coloque e ver diante do problema, ver quais são as melhores soluções. Eu acho que se a gente tem um estado como o Rio de Janeiro, que é o segundo principal estado da federação, que repercute para o conjunto do país como uma vitrine, né, que é formador de opinião. Se você consegue estabelecer uma saúde de excelência aqui no estado como um todo, nós vamos estar levando essa luta por uma saúde decente para o conjunto do país. Nós vamos estar lutando para a elevação do patamar no conjunto do país.
0: Candidato Ciro Garcia, do PSTU, nós estamos entrevistando agora. Sobre o Cristiano Pinho, tá louco para perguntar de segurança pública, a gente tem que falar sobre isso. Mas antes eu quero falar de transporte.
1: Eu também, sabe, segue a mesma lógica, né?
0: Isso, do transporte. Aqui no estado do Rio a gente tem, sob responsabilidade mais objetiva, trem, barca e metrô, certo? Tem a questão dos ônibus também, mas sobretudo esses explicitamente modelos diferentes de concessão ou de contratação de prestador de serviço para oferta desse serviço essencial. Expropriação também. Fim das concessões de todo esse modelo.
2: Com certeza.
0: Ruptura dos contratos, como seria isso?
2: Com certeza, expropriação imediata de todas as empresas de transporte público que foram privatizadas nos governos anteriores, principalmente no governo de Marcelo Alencar, que foi o grande privatista aqui do nosso estado. Transporte público também é um bem essencial, também não é mercadoria para estar voltada para uma meia dúzia de empresários se enriquecer, se locupletar, e a população com tarifas caríssimas. As tarifas do Rio são as mais caras, a tarifa do metrô é a mais cara, e a mobilidade urbana é uma das piores do mundo, em se tratando de grandes cidades, de grandes conglomerados urbanos, como é o Rio de Janeiro. A mobilidade do Rio de Janeiro deve ser das piores em qualquer ranking, porque isso aqui é caótico, né? Então nós temos que resolver, e a lógica é a mesma: reestatização das empresas que foram privatizadas, colocá-las sob controle dos trabalhadores e usuários através dos conselhos populares, né? E também a criação de uma empresa estadual, né, de transporte urbano, tá? Para que a gente possa, inclusive, essa dificuldade que os trabalhadores têm. Ontem mesmo eu estava, por exemplo, na Baixada Fluminense, eu estava em Belford Roxo, né? Uma dificuldade tremenda de localização. É um ramal totalmente prejudicado, né? Que é um dos piores, mais mal assistidos, né, por essa nova empresa aí, a Rio Trem, mas era assim também na época da Supervia. E quando as pessoas saem, por exemplo, pega dois gargalos, quer seja Avenida Brasil, quer seja a Linha Vermelha, uma dificuldade para chegar ao trabalho. Então, além de que os ônibus intermunicipais são mais caros, então você tem que ter uma empresa pública, né, de ônibus para evitar esse tipo de coisa. E uma questão central, né, fazer tudo isso para estabelecer a tarifa zero aqui no nosso estado. Num primeiro momento para estudantes, para desempregados, mas o objetivo é a tarifa zero para para toda a população trabalhadora, para todos os usuários, né, do transporte público. E mudar o modal de rodoviário para ferroviário. É inadmissível que numa cidade do tamanho do Rio de Janeiro, quando eu estou falando do Rio de Janeiro, eu estou falando aqui o Grande Rio, Rio de Janeiro, Baixada, São Gonçalo, etc., né, todo o entorno do Rio, o modal seja rodoviário. Ainda mais no momento em que nós estamos vivendo uma catástrofe climática, né, que se agudiza a cada dia. Então você tem um transporte passando do modal de rodoviário para ferroviário, você vai ter um transporte mais eficiente, tá certo? E menos poluente, né? Mais condizente com as necessidades, então, de preservação ambiental.
0: Teríamos construções.
2: E construções.
0: Mas o que seria? Qual seria essa expansão? Se daria de que maneira?
2: Necessariamente.
0: Qual seria?
2: Metrô até São Gonçalo.
0: Isso.
2: Que é uma coisa que é promessa de campanha. Desde que eu me entendo, os candidatos que ganham as eleições, né? Porque também existe um outro aspecto aqui importante, né? A gente vive uma democracia que o sistema democrático, ele já pré-estabelece quem pode ganhar a eleição. Porque, por exemplo, um candidato como eu está alijado do programa eleitoral gratuito, está alijado dos debates, e pontualmente aparece uma vez ou outra na cobertura de TV. É por isso a importância de programas como esse aqui, essa sabatina da Band News, que é isonômica e a democrática, e todos os candidatos vêm aqui com o mesmo tempo e têm o mesmo direito. Mas não é assim o sistema eleitoral. Então, o sistema eleitoral, ele já definiu em quem que o povo pode votar e vai fazer a escolha do menos pior. Não é uma escolha do menor, é pela rejeição. Então, e nós, por quê? Porque são candidatos do sistema. Quer seja a nível nacional, quando você tem de um lado, né, a frente ampla do Lula, né, que vai desde da esquerda institucional até setores do grande empresariado, né, sob a lógica de gerir o sistema capitalista em favor do sistema, dos grandes empresários, implementando um ideário neoliberal, por isso ajuste fiscal, arcabouço fiscal, dívida pública, tudo isso. E do outro lado, né, a extrema direita, hoje representada aí pelo bolsonarismo, mas não é só ela, tem os Renan Santos da vida, etc., mas que se dizem contra o sistema, sendo o esgoto do sistema. É o que o sistema tem de pior, tá certo? Porque, na verdade, são pessoas que querem destruir qualquer tipo de regulamentação em relação à legislação trabalhista, à legislação direitos sociais, direitos ambientais, né? Querem terra arrasada, querem o lucro o máximo e o quanto antes. E aí vem com essas teorias que não existe aquecimento global, que a terra é plana e outras imbecilidades, né? Infelizmente tem uma parcela da nossa classe que acaba acreditando. E por quê?

0: E esse escândalo, por exemplo, que está acontecendo nesse momento lá no Supremo Tribunal Federal, é a demonstração disso, uma falência do modelo da Nova República. Esse modelo faliu, né? Esse modelo existiu e foi bem, né, quando havia aquela, digamos assim, aquela alternância, né, PT, PSDB, partidos, né, comportados, partidos que da ordem, né, e que administram a ordem dentro dessa ordem democrática e tal, e aí surgiu a extrema-direita que, se dependesse dela, nós teríamos dia 8 de janeiro de 2023, teríamos tido um golpe. E as consequências desse golpe nós não sabemos até hoje quais seriam, porque tinha até lista de gente para ser assassinada. Eu nem sei se eu poderia estar dando essa entrevista aqui agora, né? Porque como eu fui perseguido na ditadura de 64, provavelmente também seria perseguido por uma nova ditadura, entendeu? Então, esses caras que não têm nenhum compromisso com a democracia, com regulamentação, com absolutamente nada, são os caras que falam contra o sistema. E por isso uma parcela da classe trabalhadora acaba se envolvendo com uma língua, esse linguajar de ser contra o sistema, soluções fáceis, né? E, contraditoriamente, a esquerda institucional passa a ser a conservadora, ela é que conservar essa ordem. Essa ordem que já está putrefata, essa ordem que se esgotou, isso não existe. Então, existe um cansaço da classe trabalhadora com essa democracia que foi estabelecida pela Nova República. Por quê? Porque essa democracia está aí desde que a ditadura foi derrubada e as condições de vida da nossa classe não melhoraram. Essa é a questão, o cara chega no mercado, o cara chega no quando ele vê as condições, as tarifas que ele tem que pagar, é luz, é gás, é tudo isso que são serviços essenciais também, por isso a importância da reestatização da...
1: E aí não teria cobrança?
0: Tarifa de luz. Tarifa social. Uma tarifa social.
1: Transporte seria voltado, tarifa zero, certo?
0: Tarifa zero.
1: Mas luz, água, isso, como seria?
0: Tarifas sociais, tarifas voltadas dentro da necessidade, suprir a necessidade dos trabalhadores e de acordo com as suas possibilidades. E nós lutamos também por uma valorização salarial, né? Que significa na nossa plataforma lá em cima para presidente, como de imediato dobrar o salário mínimo. A prática via atingir o salário mínimo do Diese. Mas como mínimo, dobrar o salário mínimo assim, imediatamente. Então, você vai estar adequando tudo isso dentro da realidade em que o trabalhador, ele não vai estar trabalhando, vivendo para trabalhar. Ele vai trabalhar para viver. Hoje o trabalhador vive para trabalhar. Todo é o deslocamento de quase 2 horas para ir, dependendo do lugar que ele mora, mais 2 para voltar, não sei o que. Onde é que tá a vida dele? Tudo está voltado para o trabalho. Aí a gente quer exatamente o contrário, né? Nós queremos que ele possa trabalhar para ter uma existência digna, para poder ter lazer, para poder ter contato com a família, etc.
2: Candidato, pegando carona nessa questão da tarifa social, a gente está ouvindo aqui, são 11h38, candidato Ciro Garcia, do PSTU. Entendo o conceito, mas como colocar em prática, pensando que a gente está num estado sitiado pelo crime organizado? Boa parte do nosso território hoje tem atuação de facções criminosas e na área onde essas facções controlam, esses serviços como água, energia, eles estão na mão do poder paralelo. E apesar de haver aplicação da tarifa social, não sei se na mesma proporção que o PSTU pensa, mas algumas concessionárias hoje aplicam de energia, de água, essa tarifa social, o nível de inadimplência ainda é muito alto de pessoas que sequer têm matrícula do imóvel para pagar sua conta de energia, sua conta de água. Como seria feita essa aplicação nesses territórios, por exemplo, uma vez que o PSTU, no seu projeto de segurança pública, é contra a militarização, ocupação com utilização de aparatos como UPP e etc.
0: Não, exatamente isso. Isso remete à questão de segurança, né? Essa ocupação dos territórios que existe aqui, os territórios são ocupados por facções criminosas e pelas milícias, né? E também são oprimidos, estão subordinados à violência policial, das próprias forças de segurança. Então, isso passa por a gente mudar a lógica da política de segurança aqui no nosso estado. Essa política de segurança é uma política de segurança que criminaliza a pobreza, né? E que promove um verdadeiro genocídio ao povo negro das favelas e periferias, envolvidos ou não com tráfico. Porque toda hora tem trabalhador inocente sendo morto, crianças, adolescentes, toda hora a gente vê isso aí. Então, como que a gente vai...

0: resolver essa questão. Ah, e deixa detalhe, né? Não é uma política daqui do estado, porque o Rio de Janeiro foi governado pela extrema direita de Cláudio Castro, né? Aliás, se a gente só está tendo menos violência policial nas favelas, porque o golpe da extrema direita aqui não deu certo, eles pensaram que iam poder ocupar, depois da prisão do Rodrigo Bacelar, a presidência da Assembleia Legislativa e já assumiu o governo do estado, veio a história do mandato tampão, né? E aí a polícia de segurança, de ocupação das favelas e matar, fazer o genocídio da juventude das favelas, a juventude negra, acabou ficando um pouco, deixou de ser moeda eleitoral por conta dessa situação do mandato tampão, porque senão seria. Eu estaria a extrema-direita fazendo ocupações para fazer palanque eleitoral em cima dos cadáveres, da juventude negra, das favelas, da classe trabalhadora das favelas. Bom, nós temos que, para começar, em relação a essa questão do tráfico, fim da guerra às drogas, isso é uma falácia, isso é enxugar gelo. Se guerra às drogas resolvesse, nós já tínhamos resolvido o problema da segurança aqui há muito tempo. Eu comecei a falar, isso não é só no Rio de Janeiro, também é São Paulo, que é extrema-direita, Tarcísio, mas também é na Bahia, que é PT do Jerônimo Rodrigues. A política de segurança é a mesma no país inteiro. É uma política que criminaliza a pobreza e tem todas as consequências que eu já me referi. Então, primeiro, nós temos que acabar com essa falácia de guerra às drogas e nós temos que começar a tratar o tráfico indo naqueles que financiam o tráfico e que se locupletam dele. Então, é inteligência. Um serviço de inteligência é para você ir aonde está o dinheiro. E esse dinheiro é aqueles que financiam as armas, o tráfico de armas, que eles financiam o tráfico de drogas, que não estão nas favelas nem na periferia, estão na Barra, estão no metro quadrado mais caro, que é lá no Leblon, estão dentro do sistema financeiro, é onde que é lavado todo esse dinheiro, porque esse dinheiro passa pelo sistema financeiro depois. Então, nós temos que acabar com essa questão, nós temos que ir à fonte, e a fonte significa ir reprimir aqueles que financiam e que se locupletam do tráfico. Além disso, algumas outras medidas importantes, né? A questão, por exemplo, das drogas. Droga não é uma questão de segurança pública, droga é uma questão de saúde pública. Então, nós defendemos a descriminalização das drogas com política de tratamento e prevenção, né? Não é o liberou geral, né? Nós só achamos que, pô, a droga ela tem que passar por dentro, assim como dentro da... O cara vai lá, compra na farmácia, por isso o nome de farmácia é drogaria. Tudo que vende uma farmácia é droga, tudo aquilo ali é droga. Só a diferença é que tem drogas lícitas e drogas ilícitas. Elas passariam a ser lícitas e sob controle, de repente, controle médico.
1: Todo tipo de droga. Todas cocaína, drogas, por exemplo, droga, heroína.
0: Você teria que ter um controle do Estado sobre elas. E inibir essa questão do tráfico. Né? Mas que é onde que se dá a rentabilidade
1: seria
0: dela.
1: Seria vendido na farmácia, isso?
0: Sim. Desde que, pô, com prescrição médica, você aí tem toda uma situação, por isso que política de prevenção e assistência.
2: A questão das drogas, eu entendo que passa por uma matéria federal também, o estado do Rio de Janeiro sozinho não conseguiria fazer essa liberação.
0: Isso também está articulado com a nossa proposta nacional.
2: A minha pergunta é mais até voltada, candidato, à questão envolvendo uma desmilitarização da polícia.
0: Então, eu vou falar disso agora.
2: Pensando num desbalanceamento de forças, uma vez que hoje o crime organizado é um crime organizado que utiliza armas militares, né?
0: Não, então, você tem que desbaratar esse crime organizado, né? Com essas propostas, é claro que essas propostas, elas fazem parte, né, de um projeto nacional, não é um projeto local, mas tem determinadas coisas que você pode, por exemplo, as árvores não nascem dentro das favelas, as drogas não nascem dentro das favelas, elas chegam lá e você pode controlar. As favelas não tem tantas entradas assim, que é um absurdo você impedir o controle. As estradas também têm que ser controladas, né? Você pode ter uma eficiência maior na fiscalização das estradas para impedir o deslocamento de armas, de drogas. Então, isso existe porque, pô, existe todo um grande conluio com os poderes instituídos que aí estão. É por isso que existe, isso tudo faz parte do sistema. É apenas uma parte ilegal do sistema capitalista, mas que gera muito lucro para o sistema capitalista e que vai para dentro do sistema oficial depois, ser lavado dentro do sistema financeiro. Então,
1: é que a gente tem pouco mais de 5 minutos, eu só queria pedir para o senhor comentar sobre a polícia militar.
0: Então, eu vou entrar nisso agora.
1: Qual o papel da polícia militar? Ela existe?
0: Eu vou entrar nisso agora.
1: Ela existiria ou ela acaba?
0: Eu vou entrar nisso agora. Certo. Então, além Nós defendemos, por exemplo, a desmilitarização das polícias militares, tá? Não significa acabar com a polícia militar, significa transformá-la numa polícia civil, junto com a polícia civil, vai ter uma polícia civil apenas, né? Onde uma parte dela é fardada, voltada para o policiamento ostensivo, e a outra parte é paisana, voltada para a inteligência. Como são, quem gosta de série aí norte-americana, aqueles caras todos que estão lá de farda, não são policiais militares, eles são civis. São civis e têm uma graduação, tanto é que tem sargento, tem isso, tem aquilo, mas são civis. E aí significa uma polícia só, civil, com uma parte fardada para o policiamento ostensivo, outra voltada para a inteligência, com eleição de delegados, porque a população tem que controlar a polícia, tem que controlar os comandantes da polícia, os grandes escândalos da polícia vêm de cima para baixo. Agora mesmo nós estamos vendo em São Paulo os coronéis lá envolvidos com o PCC, como aqui no Rio de Janeiro não é diferente, tá certo? Então, eleição de delegados e dos comandantes da polícia por parte da população, né? Direito de greve, direito de sindicalização, salário decente para inibir a corrupção das forças policiais, tá ok? E uma outra questão que é muito importante, e essa o governador...
1: A polícia teria o poder de greve, teria
0: sim,
1: direito à greve.
0: Sim, direito à greve, que seria uma polícia civil, direito com direito de greve, direito de sindicato, direito à greve, né? São trabalhadores. E a outra questão, e essa é muito importante, e essa o governador pode fazer, não depende da União, retirada imediata das ruas, né? De todos os policiais envolvidos em crimes contra os direitos humanos e em crimes de corrupção. Não posso mandá-los embora imediatamente porque eles têm que responder ao devido processo legal, né? Minha formação é jurídica e eu não vou cometer algo que eu não teria condições de fazer. Mas retirá-los das ruas e retirar suas armas, eu já retiraria
1: como
0: imediatamente.
1: Como solução administrativa.
0: Como solução, porque uma coisa são os bandidos que estão aí para, né, por fora do sistema, aprontando as crocodilagens com seus códigos, né? Outra coisa é você ter um bandido fardado. Um monte de bandido fardado pago com os impostos dos trabalhadores. Com esse eu acabaria imediatamente. Com o objetivo de demissão. E o que ficaria dessa polícia são os policiais que respeitam, né? É óbvio que também a polícia teria que passar por um novo tipo de treinamento. Porque essa nossa polícia, ela é racista, é misógina, é LGBTfóbica, né? Além de ter um preconceito em relação aos pobres, porque uma coisa é a postura da polícia na Zona Sul, outra coisa é a postura da polícia na favela. Então, você tem que passar por um processo de educação, uma nova metodologia de formação desses policiais, né? Então, eu acho que com esse conjunto de coisas, mas também a investigação, né? E o desmantelamento das milícias, né? Essas redes de poder que as milícias têm dentro do poder executivo, dentro do poder judiciário, dentro do poder legislativo, então, nem se fala. Você tem que atacar isso, entendeu? E acabar com as milícias, porque grande parte das milícias existe por conta da ausência do poder público. Por que que existe a ocupação de território para as milícias e fazem tudo isso que você falou e é real, né? Inclusive hoje, né, o tráfico também faz isso. Grande parte da renda do tráfico não é só tráfico de drogas, é também dessa opressão,
1: candidato,
0: às populações dos territórios por conta dessa. Então nós temos que acabar com essas estruturas que encobertam as milícias aqui e acabar com as milícias.
1: Menos de dois minutos, desculpa te interromper, eu quero ouvi-lo sobre o sistema penitenciário, sobre prisão, sobre presídio. Nesse nosso último minuto aí, qual é a proposta para o cárcere no Rio de Janeiro?
0: Olha só, para começar, nós temos que mudar completamente, né, essa realidade dos cárceres, não só aqui no nosso estado, mas estamos falando aqui do Rio de Janeiro, que é um absurdo, né? Aqui, a nossa visão é de que a pena, né, é voltada para ressocialização, né? É para reintegrar o apenado à sociedade. Isso não existe nesse sistema prisional. Ao contrário, muitas vezes a pessoa, aquilo ali acaba sendo uma escola de crimes, né? Então, nós temos que acabar com qualquer tipo de parceria público-privada, tem que ser estatal, temos que dar dignidade, né, para as pessoas que estiverem respondendo por crime dentro do sistema prisional. O Estado tem que se responsabilizar pela vida dessas pessoas, dando cursos, atividades profissionalizantes, onde eles possam inclusive trabalhar e pagar a sua própria estada, a sua própria permanência, tá entendendo? E articulado com questões nacionais, acabar com essa lei, né, de essa lei de drogas, que faz com que, por exemplo, os meninos da Zona Norte, principalmente de favela e tal, com a quantidade mínima que seja de droga, seja taxados de traficantes. E lá na Zona Sul, as pessoas são usuárias, né? Quem estabelece quem é usuário, quem é o traficante, é o policial, e com esse olhar, né? O pobre é traficante e o cara de o playboy de classe média é o usuário, mesmo ele tendo muito mais drogas do que o... E nós temos que acabar com isso, e com isso também diminuir a população carcerária, que é um absurdo, e grande parte das pessoas que estão lá injustamente, sem inclusive o devido processo legal.
1: Candidato Ciro Garcia, do PSTU, nosso tempo acabou, conversa rende, mas o tempo acabou, infelizmente. Ah, muito obrigado pela presença aqui na Band News FM mais uma vez e boa sorte na campanha.
0: Eu que agradeço, né? Pena que acabou, mas tava boa a conversa. Eu agradeço e estamos aí à disposição.
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0: volta, meus amores rock and roll. É dia de rock, bebê. O que nós ouvimos, Zé Paulo Sobral?
1: Estamos ouvindo System of a Down.
0: Quem?
2: System of a Down.
0: Que isso, irmão?
2: System of a Down.
0: Começa hoje o Rock in Rio, não é?
1: É. Começa.
0: Vai tocar essa banda?
2: Não. Não, acho, né, que não.
1: É, o Robson disse aqui que há 25 anos o System of a Down lançava Toxicity.
0: Quem?
2: Toxicity.
0: Não, deixa ele falar qual é o nome, Zé.
1: Toxicity. Seu segundo disco de estúdio. Uh-huh. E aí amplificou o sucesso da banda ao trazer uma abordagem mais melódica em comparação à estreia.
0: Perfeitamente.
1: Tem também Ariels como single.
2: Essa é a Ariels, né, que você tá conhecendo. Eu conheço. É, Zé, sabia que eu... Ah, não, não é essa, não. Ô, Zé, eu ia falar que o baterista é brasileiro, mas é do Slipknot, que também é uma gritaria danada. Ô, Zé.
1: Oi.
2: Fala aí.
1: Posso falar qualquer coisa?
2: Não, não, que os ouvintes estão mandando pra você, a gente tinha combinado na abertura, Zé, do jornal.
1: Tá, vamos com o Rodrigo, porque ele passou ali pela Doutor Satamini na Tijuca, e aí tem um problema, porque, na verdade, já tinha um problema... Ah. Tentaram dar uma solução meia boca, mas não conseguiram.
2: Aonde?
1: Na rua Doutor Satamini, na Tijuca. Tem a explicação aqui do Rodrigo.
3: Bom dia, tudo bem, pessoal?
0: Bom dia.
2: Bom
3: Olha,
2: dia.
3: Acabei de passar aqui na Doutor Satamini e o morador de rua estava destruindo uma estrutura que estava protegendo uma obra que foi feita no meio da via. Ele derrubou essa estrutura, levou um pedaço dela e... Enfim, tá a estrutura caída, buraco, vai acabar causando um acidente ali.
2: Era obra de quê, Zé?
1: Ah lá como tá, um buraco que
2: Caraca,
1: tinha ali.
2: Caraca, e tem uns tapumes, né, em volta que ele levou.
1: E aí foi um morador ali, né, situação de rua, e arrancou tudo aquilo, levou uma parte e deixou aquela caída ali.
2: Então... Esses dias um camarada me mandou também um vídeo flagrante ali do momento, tava tendo uma obra de uma concessionária de água em Higienópolis, tapumes cercando a área de obra, uma pessoa ali também pegou um dos tapumes e levou, cara. Levou o negócio embora e ficou aberto. Até perigoso, né? A gente vai mandar o Daniel Nascimento, tá direcionando lá pra prefeitura, porque vai ter que fazer a reposição, né? Pro buraco não ficar exposto e remover as estruturas que ficaram causando risco aos motoristas. Que mais, é?
1: Já que você falou em Daniel, tem a palavra do ouvinte Daniel também aqui agora, que quer uma ajuda.
4: Bom dia, pessoal da Band News.
2: Bom dia,
4: Daniel. Daniel de Bangu aqui. Gostaria de estar pedindo uma ajuda a vocês. É, aqui na rua Ulpiano dos Santos, altura do número 39, tem um vazamento de esgoto já há alguns dias, na verdade algumas semanas, e temos pedido suporte a Águas do Rio através de diversos protocolos e não estamos sendo atendidos.
2: Pô, ele mandou as imagens, impressionante, cara, nojento, um filetaço ali de esgoto e depois o piso dentro da casa dele com a marca da pegada dele cheia de esgoto, né? Que o cara entra em casa com o pé sujo desse jeito. Tem um acidente agora no Santa Bárbara, o Marcos Sadoc, âncora do jornal Band News Rio, terceira edição, tá ouvindo a gente, mandou aqui ambulância dentro do túnel, sentido Laranjeiras, e dentro do Santa Bárbara tá o caos ali, o centro de operações compartilhou uma imagem da câmera da Sete Rio. A ambulância, ela tá na faixa da direita ali do túnel e... Tem um reboque já lá dentro também, fazendo a remoção de um dos veículos acidentados, acredito. Uma faixa ocupada, Sete Rio e bombeiros no local, trânsito com retenção, reflexos desde a Avenida 31 de Março. 11h59, hora de dar tchau. Na segunda-feira, feriado, não tem sabatina, tudo
0: Posso
2: Rio
0: não
2: normal.
0: Ouvir?
2: Tem que vir. E de terça a sexta a gente conclui nossa rodada de sabatinas com mais quatro candidatos. Partiu, certo. Que agora é horário eleitoral
0: Tchau.
2: Obrigatório.
0: Valeu, Zé.
1: Valeu.
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0: 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Oi, oi, boa tarde para você que tá ligado aqui na programação da Band News FM. Para você que tá pelo YouTube, Fast TV, aplicativo, a gente sabe como é que é, né? Já sei, tá aqui com a gente, não quis ficar com o horário eleitoral obrigatório. Mas estamos por aqui com muita notícia, muita informação nessa sexta-feira, ela tarda, mas não falha. Hoje é dia 4 de setembro de 2026. Eu sou Larissa Biscaia, vou ficar por aqui até as 2 da tarde, junto comigo tá ele, Humberto Ferretti, que tá animado, vai trabalhar no feriado. Tudo bom, Ferretti? Boa tarde.
1: Fala, Larissa. Boa tarde para você. Grande abraço para todo mundo ligado no Band News no meio do dia. Sábado, domingo, segunda, ao contrário de você, que vai ter um fim de semana prolongado, triste, não vai poder interagir aqui com os ouvintes.
2: Eu vou ficar com uma saudade.
1: Eu estarei aqui conversando com todo mundo, dando notícia.
2: Faz isso por mim também.
1: Posso fazer com o maior prazer, lendo mensagem de quem mandar coisa pra gente pelo 11 999 592 100, e assim a gente vai, gente. Band News FM não para, nem no horário político. Seguimos aqui pelo aplicativo Band Play, pela Fast TV e também pelo YouTube, e nem no fim de semana, nem no feriado, nem de madrugada. Se você nunca fez esse teste, faça. De 31 de dezembro para 1º de janeiro, pode ligar a Band News FM que vai ter alguém dando feliz ano novo. Já foi a Larissa Biscaia, inclusive.
2: É, de 24 para 25 fui eu, essa pessoa que ligou isso. Na virada de ano tinha alguém lá falando, dando notícia.
1: É isso, é ao vivo, não é gravação, porque a pessoa também pode gravar, né, gente? Pode pegar no dia 28 à tarde e falar, olha, feliz ano novo, e botar a gravação para rodar meia-noite do dia 31 para o dia 1º. Não acontece, é ao vivo. Tá? Então a Band News FM não para, seguimos juntos aqui até as 2 da tarde. Hoje, mais uma vez, sem o Eduardo Oenegue. O Eduardo Oenegue está naquela situação, sabe quando a gente dá a notícia que o deputado tal é esperado na segunda-feira na CPI? O Eduardo Oenegue é esperado segunda-feira aqui no
2: estúdio da Band News FM.
1: No estúdio da Band News FM.
2: Prestar esclarecimento sobre a ausência dele.
1: Isso, exatamente. Vai ter que falar a verdade sobre o Eduardo Oenegue. Atenção, estou olhando aqui diretamente para a câmera. A verdade sobre Eduardo Oenegue será divulgada na segunda-feira. Obviamente a gente está brincando, ele continua se recuperando, esperamos que dê tempo também para descansar, se recuperar bem no fim de semana. Enquanto ele não volta, a gente vai tocando o barco por aqui.
2: Ou só contar uma curiosidade,
1: até
2: você falou Deus sobre a notícia 24 horas e tudo mais. Quando eu vim fazer essa virada de ano, tava num ótimo humor, né? Tava assim, que legal, vou passar a virada de ano trabalhando. E aí passou na minha cabeça, eu falei, gente, mas quem que vai estar ouvindo a rádio do 31 pro 1º de dezembro?
1: Vou falar pra ninguém, você pensou.
2: Eu pensei, vou falar pra ninguém, eu vou passar a noite trabalhando sozinha. Mas claro, né, você tá no rádio, só você falar alguma coisa, por exemplo, errada, que você percebe que tem muita gente ouvindo. Eu vim, beleza, fui fazer meu plantão, falei, ó, feliz ano novo e tal. E chegou tanta mensagem, sério, de tanta gente que, assim, tava sozinha e escolheu o rádio pra fazer companhia. E foi uma coisa, assim, foi meio melancólico, mas foi tão legal ao mesmo tempo. Muita gente que participou. Tinha gente que, assim como eu, tava trabalhando também, então o pessoal que faz vigia, que faz segurança,
1: isso,
2: por exemplo.
1: Serviço de segurança, serviço de saúde,
2: tal,
1: que não para, pronto-socorro, não para.
2: Não, não mesmo. Tinha também ouvintes de fora do Brasil, que são daqui, estão morando fora, estavam em outro fuso.
1: Sim.
2: E deixam a Band News FM, isso a gente tem bastante, inclusive tem um ouvinte da Espanha, que sempre participa aqui, e tem a Dulce, nosso ouvinte da Holanda também, que sempre escuta o Band News no meio do dia.
1: Sempre tem gente que eventualmente mora numa cidade que está longe da família, e é isso. Gente que está trabalhando, como a Larissa falou, jornalista tem meio que essa experiência. Eu nunca estive trabalhando numa virada de ano ou numa noite de Natal. Mas até 8, 9 da noite, sim, é aquela coisa, vai correndo quando você está de plantão, dia 1º de janeiro, quando tem posse. Agora a gente não vai ter mais, né, a partir do ano que vem, mas historicamente a posse dos políticos eleitos
2: era o dia 1º.
1: E aí você tem normalmente uma cerimônia, eu nunca cobri posse em Brasília, cobri em São Paulo, posse de governador,
2: Paraná também, de manhã.
1: Posse, pelo menos aqui, normalmente de manhã, posse oficial, ou na Câmara Municipal, no caso do prefeito, ou na Assembleia Legislativa, caso do governador. E aí depois tem. E aí às 7 horas da manhã, tem que estar lá de terno e gravata, no caso do homem, mulherada maquiada, tem que quase não dormir. E aí depois tem a posse festiva, no caso do governador no Palácio dos Bandeirantes, que é a sede do governo estadual, sim. No caso da prefeitura, do prefeito na sede da prefeitura, e assim a gente trabalha, faz parte da vida.
2: É, muitas vezes acontece também da pessoa que é eleita, né, governador do estado, depois seguir para Brasília para participar da posse presidencial.
1: E aí faz tudo rapidinho, e aí tem que ser mais cedo ainda a posse oficial.
2: Para dar tempo de chegar.
1: Faz parte do jogo.
2: E sempre tem alguém ouvindo, essa é a lição do dia.
1: Dito
2: sempre
1: isso,
2: tem alguém ouvindo.
1: 7 de setembro, programação normal, com algumas pessoas fora, tudo ao vivo.
2: Ó, e pra aproveitar, chegou o ouvinte da Espanha, hein? Nosso ouvinte é a Bárbara. Eu tô aqui de Barcelona com vocês todos os dias. Muy bien, Bárbara. Muito gracias. Bom, e no noticiário, então, olha só, gente. O presidente do Supremo Tribunal Federal, Edson Fachin, passa a conduzir dois inquéritos que envolvem os ministros André Mendonça e Alexandre de Moraes. Um deles trata de um relatório da Polícia Federal elaborado a mando de André Mendonça e que expôs contatos entre o Alexandre de Moraes e o banqueiro Daniel Vorcaro. O dono do Banco Master está preso por suspeita de fraudes bilionárias, inclusive a maior fraude financeira da história do Brasil. O outro caso, que agora está nas mãos do Edson Fachin, envolve um pedido de Alexandre de Moraes para que André Mendonça seja investigado. O Moraes aponta fortes indícios de abuso de autoridade, crime de responsabilidade, improbidade administrativa e favorecimento a determinados grupos políticos nos casos Master e INSS no STF. Daqui a pouco a gente vai para Brasília com mais informações para entender o dia de hoje dessa crise na Suprema Corte Brasileira.
1: A dona da loja de vestidos que deixou centenas de noivas na mão em São Paulo chega à delegacia para prestar depoimento. A Polícia Civil investiga o caso como estelionato. Nesta semana, cerca de 300 clientes reclamaram que não conseguiam contato com a loja My Vintage Dress. Muitas com casamento marcado para os próximos dias não conseguiram receber os vestidos de noiva, apesar de já terem pago. Ontem, o PROCON de São Paulo chegou a convocar uma reunião com representantes do estabelecimento, porém, ninguém apareceu. Em conversa com a reportagem da Band, o advogado Luiz Augusto Durso disse que a proprietária da loja, Camila Rossi, sofreu um golpe de uma funcionária, mas que as clientes serão atendidas de alguma forma.
3: Camila é vítima, uma vez que sofreu uma grande fraude por uma ex-funcionária que já foi afastada, demitida, e pelos seus desvios a empresa passa por uma situação financeira muito delicada. Mas isso não significa que essas noivas serão desamparadas. Todas serão atendidas e, de alguma forma, a empresa vai prestar um serviço adequado, seja através de parceria com outras lojas, seja com reembolso, ressarcimento, todas serão serão atendidas, serão respondidas, porque o que acontece não é culpa das sócias. Na verdade, elas são mais uma vítima dessa história também.
1: O curioso é que uma primeira versão indicava que, eventualmente, a demanda tinha crescido muito.
2: Pois é, né?
1: A empresa
2: agora
1: não teria
2: golpe.
1: Se organizado. Agora, um golpe de uma funcionária? Não estou questionando nada. Mas, enfim, a gente vai ter que ficar em cima. Estamos em cima deste caso desde terça-feira, que foi quando surgiram as primeiras informações. Desde segunda, a loja cancelou provas de vestidos e parou de responder aos clientes pelos canais oficiais. Noivas que vão se casar neste fim de semana, sexta-feira nem tem tanto casamento, mas tem, né? Mas sábado tem bastante. Elas tiveram que procurar alternativas para não ficar sem vestido.
2: E aí a gente trouxe essa notícia aqui no Band News no meio do dia, quarta-feira que foi, né?
1: Foi
2: recentemente, antes de ontem. A gente falou sobre as noivas que tinham tomado golpe e tudo mais, estavam sem o vestido, e foi tão legal, porque alguns ouvintes escreveram, olha, meu vestido está à disposição, posso emprestar. Teve gente falando, minha esposa escutou aqui, o vestido dela também está à disposição para emprestar.
1: Mandaram fotos.
2: A gente passou esses contatos lá no grupo das noivas e tudo mais. Coitadas, devem estar super estressadas, mas foi muito legal ver esse movimento dos ouvintes aqui de solidariedade mesmo, né?
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2: O Grupo Bandeirantes de Comunicação segue com a campanha Band Não Se Cala para combater violência contra a mulher. No Ceará, um político foi preso por suspeita de matar a companheira. Destaque chega com o Moisés Mororó.
5: Um suplente de vereador de Cascavel, na região metropolitana de Fortaleza, foi preso suspeito de feminicídio contra a própria companheira. Segundo a Polícia Civil, Cleison Ferreira do Nascimento, de 46 anos, teria matado Marlene Albuquerque de Oliveira, também de 46 anos, e forjado suicídio da vítima. Exames periciais apontaram que a morte era incompatível com o enforcamento voluntário. Durante o depoimento, o suspeito mudou a versão inicial e confessou o crime.
1: Mudança na gestão dos principais aeroportos de Minas Gerais. Fala, Paulo Xavier.
6: O aeroporto da Pampulha, em Belo Horizonte, e alguns blocos do Aeroporto Internacional de Belo Horizonte, em Confins, na região metropolitana, foram comprados oficialmente pelo Grupo Assur, uma empresa mexicana. A compra de R$ 5,1 bilhões faz parte da aquisição de aeroportos que pertenciam à Motiva, antiga CCR, e foi concluída nesta quinta-feira. Em comunicado, a Assur informou que as operações dos aeroportos seguem normalmente, sem alterações nas equipes e na estrutura operacional existente.
1: Opa, entrou trilha errada aí.
2: Será que tá a trilha errada?
1: Não é do programa essa.
2: Não?
1: Não.
2: Ah, mas tava aqui, você acredita? Então, tava aqui na fila pra tocar? O Grêmio, gente, vai ser o adversário do Atlético Mineiro nas semifinais da Copa do Brasil. Outra vaga vai sair na decisão do confronto entre Vasco da Gama e Palmeiras. Traz mais detalhes pra gente, por favor, Vicente Medeiros.
7: O Grêmio está na semifinal da Copa do Brasil. O tricolor venceu o Internacional por 3-1 diante de recorde de público na arena e garantiu a classificação. Carlos Vinícius marcou 2 gols e o croata Krovinovic fez o terceiro. Vitinho descontou para o Internacional na etapa final. Agora, o Grêmio enfrenta o Atlético Mineiro. Os jogos estão previstos para novembro, com os mandos definidos por sorteio da CBF.
8: Até nós iremos para o que der e vier.
1: É, merecido, ganhou o clássico.
2: Merecido, né? Isso. Olha só.
1: Cuidado para não pegar o Palmeiras no final, hein?
2: Não sei do que você tá falando, Humberto Ferretti. Não sei se eu tô entendendo.
1: Agora, 12:30, como prometido, a gente volta a fazer contato com Brasília. O Afonso Marangoni está com a gente. Eu não sei nem mais como chamar repórter de Brasília, né? Porque cada hora é uma história nova. Então a gente resume, faz aquela pergunta genérica. Marangoni, as últimas dessa crise envolvendo o Supremo Tribunal Federal. Boa tarde.
9: Boa tarde, Ferretti. Boa tarde, Larissa, todo mundo que nos acompanha. Olha, a última atualização é que acabou de acontecer um evento no Palácio do Planalto de um tema relacionado à justiça. Estavam ali nada mais, nada menos do que Edson Fachin, presidente do Supremo Tribunal Federal, que está no meio desta crise profunda na corte, e também Paulo Gustavo Gonebranco, procurador-geral da República, também implicado, né, naquelas mensagens que foram divulgadas por André Mendonça de Daniel Vorcaro. Mas então, o que teve ali foi um assunto direto, viu, Ferretti e Larissa? Ninguém deles ali deixou de tocar nesse assunto. O presidente Lula fez uma fala bem forte e depois, então, de ouvir, né, o Edson Fachin, que é presidente do Supremo. Vamos acompanhar neste momento o que disse o Edson Fachin agora há pouco, para a gente continuar atualizando o noticiário.
10: Os fatos estão sendo apurados. Esta presidência seguirá os procedimentos estabelecidos pela Constituição e pela legislação. Faremos o que é certo, no tempo e pela forma que a ordem jurídica exige. As instituições da República precisam ser preservadas, sobretudo nos momentos de maior tensão. Nenhuma autoridade está acima da Constituição, nenhum poder está acima da lei e nenhum interesse circunstancial pode se sobrepor à integridade do Estado de Direito Democrático. A gravidade dos fatos não autoriza atalhos. Ao contrário, quanto maior o desafio, maior deve ser o compromisso com a legalidade, o devido processo e as garantias constitucionais. Não haverá precipitação, mas tampouco omissão. A resposta institucional será firme, proporcional e rigorosa. Os acontecimentos recentes demonstram o acerto e a urgência de 3 metas de nossa gestão: a adoção de um código de ética, o fim do inquérito das fake news e a modernização do sistema de justiça.
9: Pois é, então Edson Fachin toca em várias feridas nesta declaração. Ele fala, por exemplo, do fim da inquérito das fake news, aí expressando de forma clara e pública o desalinhamento em relação ao ministro Alexandre de Moraes, que usou este inquérito das fake news que tramita há 7 anos para pedir, então, a investigação do ministro André Mendonça. Então, Fachin deixa bem claro que não concorda com esse procedimento que foi adotado, pelo menos, né, não como isso foi encaminhado. Tanto é, Ferretti e Larissa, que Edson Fachin hoje também tomou uma decisão retirando esse pedido de investigação de Mendonça do inquérito das fake news e trazendo para uma petição que tramita na presidência do Supremo Tribunal Federal. Agora está tudo junto, tramitando este pedido de investigação de Moraes para André Mendonça, né? E também aquela questão da Procuradoria-Geral da República que pede a nulidade das revelações, né, de André Mendonça sobre conversas de Moraes com o Daniel Vorcaro, que também ali Paulo Gonet é citado. Então está tudo sobre a relatoria do ministro Edson Fachin, que deu prazo para todo mundo. Tem 5 dias para todo mundo se manifestar em relação a estas situações todas. E aí só depois é que Fachin deve tomar uma decisão. É claro que isso também tem a questão de ganhar tempo para se estudar a melhor resposta acertada. Neste caso, estamos falando aqui da crise mais severa, né, que a gente tem notícias dentro do próprio Supremo Tribunal Federal, um racha muito grande entre Mendonça e Alexandre de Moraes, mas mais do que isso, os grupos, né, de ministros que se articulam entre um e outro ali, apoiando um e criticando a postura do outro. O presidente Lula também falou e não mediu as palavras. Vamos acompanhar um trecho da declaração dele também agora há pouco.
11: Ontem eu fiz uma fala sobre a crise que nós estamos vivendo e que o presidente Fachin acabou de falar agora. E eu tenho uma preocupação como presidente da República, é de tentar fazer um esforço sobrenatural para que a sociedade brasileira não perca a esperança, a fé e a credibilidade nas instituições que são responsáveis de garantir o funcionamento do sistema democrático brasileiro e o Estado de Direito. Se não tiver instituições sólidas e funcionando, a democracia estará muito vulnerável. E por isso tem algumas pessoas que tentam enfraquecer, que tentam desmoralizar, quando no fundo, no fundo, qualquer país democrático, qualquer país de democracia forte tem instituições que garantem o funcionamento dela, sabe, com muita competência.
9: Pois é, está então uma primeira manifestação do presidente Lula, mas ele voltou à questão, aí falando com mais clareza sobre o caso, né, dizendo que ninguém pode, né, se apropriar do cargo conferido pela democracia para obter vantagens pessoais e que isso precisa, né, ser levado às últimas consequências. Vamos acompanhar?
11: Eu, sinceramente, tenho o prazer e o orgulho de ter sido o presidente da República que fez a primeira reforma do judiciário, com Márcio Tomás Bastos na Justiça e o nosso querido Nelson Jobim na presidência da Suprema Corte, e tenho certeza que faremos para o próximo ano uma discussão profunda sobre a necessidade de uma nova reforma no Poder Judiciário brasileiro para que o povo possa continuar acreditando na Justiça. Porque ninguém, em nome da democracia, pode utilizar o cargo que tem em benefício pessoal. Ninguém. Isso vale para o presidente da República, vale para um catador de material reciclável, vale para uma parteira e vale para uma médica. Todo mundo tem que estar subordinado aos mesmos trâmites da legislação. Afinal de contas, ela vale para todos. E eu disse ao meu amigo Fachin, a Suprema Corte e a Procuradoria-Geral da República, sabe, estão, sabe, com muita expectativa da sociedade brasileira. Porque quando os filhos dentro de casa estão em desordem, é que manda da casa que resolve. Então, meu caro, está nas tuas costas e nas costas do Paulo Gonet a responsabilidade de passar o mínimo de tranquilidade sem tentar esconder absolutamente nada. O que nós não podemos nesse país é oficializar a indústria da fake news, a indústria do vazamento seletivo por interesses políticos ou econômicos. Não é possível. Se a gente não der uma parada nisso, a gente vai perder a credibilidade que nós queremos que a sociedade tenha na justiça.
9: Tá, então, declaração do presidente Lula, tocando também nesses pontos bem complexos dessa situação toda, uma sexta-feira atípica aqui em Brasília, porque tem decisão saindo a todo momento, tem esses pronunciamentos também acontecendo, então a gente vai seguir de olho aqui, porque certamente teremos novas atualizações. E aí queria, antes de passar para vocês, Humberto e Larissa, dizer que, como estou aqui no Congresso Nacional, quero dizer que Davi Alcolumbre, ele é presidente do Senado, não está com nenhuma disposição em levar à frente questões de impeachment de ministro do Supremo. Isso está descartado aqui na gestão de Davi Alcolumbre, pelo menos até uma mudança de cenário com algum fato novo que possa vir a acontecer. Ele já até publicamente externou essa questão, dizendo que está se colocando agora como se o Moraes tivesse todos os problemas recaindo sobre ele, mas que o caso é mais amplo. Até lembrou do Flávio Bolsonaro, que pediu dinheiro para o filme Dark Horse desse mesmo personagem, Daniel Vorcaro. Então, para dizer que o Congresso agora já entrou mesmo no recesso, volta só depois do primeiro turno das eleições e não deve ter nenhuma movimentação aqui em relação ao impeachment, a não ser, claro, pronunciamentos de deputados, maioria da oposição, cobrando impeachment de Alexandre de Moraes, porque isso também vale politicamente, né, para quem tenta reeleição ou candidatos também que querem vir aqui para o Senado Federal.
1: Marangoni, sobre essa fala do Fachin, já teve alguma repercussão? Eu pergunto porque é uma fala institucional, obviamente, mas ao mesmo tempo ele fala em punir eventuais desvios, mas meio que tem aquele porém, contudo, todavia, entretanto, não, olha, tem que seguir o rito jurídico, a gente não vai tomar atalhos, foi um dos termos que ele usou. Tem muita gente que entende que, olha, se houver comprovação de que determinada informação foi obtida ou foi vazada de maneira irregular, ela não deve ter valor, mesmo que seja uma informação importante, de interesse público. Ele, para mim, pareceu caminhar em cima do muro ali. Você colheu já alguma percepção sobre essa fala dele por aí?
9: Sem dúvida, Ferretti, o Fachin, ele é muito conhecido por essa ponderação, né? Só que para quem conhece o dia a dia, a dinâmica do Supremo, vê que as falas dele não estão muito escamoteando a questão, não. Ele está tratando do assunto de uma forma mais aberta. Claro que não com o português que a gente queria ouvir, para o que, que vai fazer, como é que é, como é que ele entende tudo isso, mas ele diz ali e aí sinaliza descontentamento com o ministro Alexandre de Moraes na hora que fala que tem que acabar com esse inquérito do fake news. Está sendo colocada muita coisa ali dentro, né, deste inquérito, e ele discorda disso. Quando ele fala de código de ética para ministros do Supremo, ele está dizendo também que se tivesse alguma baliza nesse sentido, talvez a gente não teria visto, né, esta relação de Moraes com Vorcaro, conversa entre eles, de muita proximidade. Então ele acha que o código de ética pode ajudar a moralizar um pouco esta situação. A fala do Fachin repercute imediatamente aqui em Brasília, inclusive lá entre os ministros do Supremo. Agora não há uma concordância, eles não estão uníssonos dizendo, o Fachin está certo, porque a ala, por exemplo, é do ministro Alexandre de Moraes, e tem que não tem que ter código de ética, que as regras que já existem são suficientes. Então, há esta divergência pública, né, que a gente está acompanhando agora. Mas o entendimento de que Fachin precisa mostrar força para que ele não perca as rédeas dessa situação e possa, então, como presidente do Supremo, responder à altura desse desafio institucional que é realmente único, né, inédito, que a gente está acompanhando.
2: Tá certo, Afonso. A gente segue de olho nos desdobramentos. Vamos combinar que essa semana era só para a gente olhar para o Congresso, aquela história de esforço concentrado, toda coisa acontecendo, mas a semana foi agitada aí em Brasília, como os próximos dias e o próximo mês deve ser também. Afonso, obrigada, viu? Espaço aberto para você. Qualquer atualização, viu? Algo de anormal acontecendo por aí, chama a gente e volta aqui. Valeu, bom trabalho.
9: Um abraço, até.
2: Em instantes, a gente volta a reunir toda a rede Band News. Nós seguimos aqui no Band News no meio do dia. Você sabe bem, para quem está acompanhando pelo YouTube, pela Flash TV, pelo aplicativo, por onde for. E daqui a pouco no rádio também. Unindo aí, voltando para o nosso formato original. Com muita notícia, muita informação, a gente segue por aqui até as 2 horas da tarde.

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0: Meio-dia, 26 minutos. Oi, oi, boa tarde pra você que tá chegando agora no Band News no meio do dia. Boa tarde pra você que segue com a gente também. Nós seguimos por aqui, já faz um tempinho, mas agora de volta ao rádio com muita notícia, muita informação ao longo dessa tarde. Eu sou Larissa Biscaia, vou ficar por aqui até as duas. Junto comigo tá ele, Humberto Ferretti. Mais uma vez, ótima tarde pra você.
1: Fala, Larissa, mais uma vez boa tarde pra você, pra todo mundo ligado na Band News FM, em especial pra quem tava acompanhando o horário político pelo rádio. Agora se junta a equipe do Band News no meio do dia, que mais uma vez está desfalcado. Eduardo Oeneg tá se recuperando ainda, a gente até brincou no horário em que nós estávamos falando apenas para Fast TV, YouTube e aplicativo Band Play, que o Eduardo Oeneg agora tá naquela situação de CPI, sabe? Não que ele esteja sendo investigado, né? Mas quando sai a notícia, olha, que o parlamentar tal é esperado na próxima quarta-feira. A gente tá contando com o Oeneg aqui na segunda. Se tudo der certo, ele já vai estar bem, vai
0: estar recuperado. Eduardo Oeneg é esperado nos estúdios da Band News FM na próxima segunda-feira, meio-dia, para prestar esclarecimentos sobre a ausência dele.
1: A verdade sobre Eduardo Oeneg, tá, gente? Segunda-feira.
0: Na verdade, o Oeneg vai chegar aqui semana que vem e vai falar assim.
1: Ele não vai entender nada.
0: Humberto Alves Ferretti, Larissa Raul Biscaia, vocês estão convocados a comparecer no estúdio da Band News FM no dia tal para prestar esclarecimentos sobre a virada de hora que desde que eu estive fora vocês nunca mais cumpriram.
1: Tema polêmico, é bom a gente resolver aqui em casa antes que chegue ao Supremo. Fato é, porque lá o negócio tá bagunçado. Fato é, gente, que seguimos aqui até as duas da tarde. Você que não acompanhou os primeiros 25 minutos, se quiser depois volta lá, porque obviamente a gente vai falar até as duas da tarde sobre a situação, sobre a crise no Supremo Tribunal Federal, mas a gente falou bastante sobre ela também com o Afonso Marangoni, direto de Brasília. Então, perdeu? Acabou o programa, volta lá no YouTube rapidinho, não tem problema. Você vai ficar totalmente atualizado, além daquilo que a gente vai te trazer de informação ao longo do Band News no meio do dia.
0: E por falar no Supremo, em meio a essa crise envolvendo o STF, com os ministros Alexandre de Moraes, André Mendonça, o presidente Lula, gente, está defendendo uma reforma no Poder Judiciário no ano que vem. A fala do petista foi feita há pouco em cerimônia no Palácio do Planalto, ao lado do presidente do Supremo Tribunal Federal, Edson Fachin. Presidente Lula ressaltou que a lei vale para todos.
2: Ninguém, em nome da democracia, pode utilizar o cargo que tem em benefício pessoal. Ninguém. Isso vale para o presidente da República, vale para um catador de material reciclável, vale para uma parteira e vale para uma médica. Todo mundo tem que estar subordinado aos mesmos trâmites da legislação. Afinal de contas, ela vale para todos.
0: Na cerimônia, o presidente do STF, Edson Fachin, prometeu o fim do inquérito das fake news aberto há 7 anos na corte sob a relatoria do ministro Alexandre de Moraes. Fachin também defendeu a criação de um código de ética e sobre a crise interna no Supremo Tribunal Federal, disse que a resposta será firme e rigorosa. O presidente do STF também destacou que a gravidade dos fatos não autoriza atalhos. Mais cedo, o presidente do Supremo Tribunal Federal, Edson Fachin, passou a conduzir os dois inquéritos que envolvem os ministros André Mendonça e Alexandre de Moraes. Um deles trata de um relatório da Polícia Federal, elaborado a mando de Mendonça, e que expôs contatos entre Moraes e o banqueiro Daniel Vorcaro, dono do Banco Master. Outro caso agora está nas mãos de Fachin, envolve um pedido de Alexandre de Moraes para que o André Mendonça seja investigado. Moraes aponta fortes indícios de abuso de autoridade, crime de responsabilidade, improbidade administrativa e favorecimento a determinados grupos políticos nos casos Master e INSS no STF.
1: O Congresso Nacional aprova a taxa das blusinhas, mas ainda precisa analisar as PECs da segurança pública e do fim da escala de trabalho 6x1. As informações com Márcio Rocha.
3: O governo vai seguir mobilizado para concluir a votação da proposta de emenda à Constituição que acaba com a escala 6x1 e a PEC da Segurança Pública, ambas aprovadas na Comissão de Constituição e Justiça do Senado e que ainda precisam ser votadas no plenário. A fala é do presidente Luiz Inácio Lula da Silva, que escreveu em uma rede social que cumpriu o compromisso de acabar com a taxa das blusinhas, texto aprovado no Congresso durante a semana de esforço concentrado, e que zera a cobrança de impostos para compras internacionais de até 50 dólares. Segundo Lula, dos 5 projetos prioritários do governo, 3 foram aprovados em definitivo. Além da taxa das blusinhas, também foram aprovados os textos que tratam da Política Nacional de Minerais Críticos e o Redata, que trata dos data centers e inteligência artificial no Brasil.
0: O avião da cantora Mariana Fagundes, que é conhecida por aquela música Peão Todo Tatuado, faz um pouso de emergência em Goiânia, destaque do Weigler Soares.
4: O avião da cantora Mariana Fagundes precisou fazer um pouso de emergência em Goiânia nesta quinta-feira. De acordo com a cantora, o gerador da aeronave parou durante o voo, que partiu de Canaã dos Carajás, no Pará, com destino ao Rio de Janeiro. Em um vídeo publicado em suas redes sociais, ela tranquilizou os fãs e disse que a equipe trocou de aeronave e seguiu viagem. Mariana afirmou ainda que estava indo ao Rio de Janeiro para gravar o programa de TV ao lado de Geninho, com quem canta a música Peão Todo Tatuado, música que figura entre as mais tocadas do Brasil.
5: A Justiça Mineira reverte uma absolvição e condena a empresa responsável pelo maior desastre ambiental do país. Quem tem os detalhes é a Tayane Ribeiro.
6: A Justiça Federal reverte a decisão que absolveu todos os réus pelo rompimento da barragem em Mariana e condena criminalmente a Samarco e 3 engenheiros da mineradora. As penas foram anunciadas ontem, 11 anos após a tragédia que deixou 19 mortos. Os funcionários, que exerciam cargos de gerência na época do colapso, foram condenados a 7 e 8 anos de prisão por inundação seguida de morte. Já a Samarco está proibida de contratar com poder público por 10 anos e foi multada em R$1 milhão pelos crimes de poluição seguida de morte e danos a unidades de conservação. Ainda cabe recurso.
5: Agora 12:32, mandar um abraço pro Tony de Viamão, no Rio Grande do Sul. Não falou se é gremista ou se é colorado, porque lá, bom, tem o Juventude também, tem outros times. Eu ia falar que você tem que ser um ou tem que ser outro, mas eu ia arrumar uma briga
0: tem
5: com muita gente lá no Rio Grande do Sul. Enfim, ele faz uma pergunta aqui. Larissa e Ferretti, falando sério, vocês acham que alguém deixa de acompanhar o programa desde o início para ficar vendo, ouvindo, no nosso caso, a propaganda política? Ah, não sei. Tem gente que pode ser, né? Sei lá.
0: Tem gente que acompanha. Não, e às vezes a pessoa, contra, tá? Não, e às vezes a pessoa tá só com o rádio também, né? Não tem opção.
5: Sim, tem
0: aí
5: essa opção,
0: de
5: que eventualmente
0: conectar no
5: está
0: Band
5: no
0: Play,
5: carro,
0: na TV, no YouTube.
5: É. Mas aí se tá no carro, por exemplo, e tá com o Bluetooth conectado, dá.
0: É, dá. É uma opção. Fica aí a dica, hein, ouvinte. Quer continuar ouvindo a gente? Tava ouvindo horário eleitoral?
5: É.
0: Band Play no seu celular, conecta o Bluetooth e dá certo. Ou o YouTube também, enfim.
5: Não que a gente esteja desestimulando as pessoas a acompanharem
0: o horário
5: político.
0: É só um caminho
5: para
0: se as pessoas quiserem ficar, né, com a gente. É diferente essa história.
5: E o Tony respondeu aqui, sou neutro quanto a futebol.
0: Posso registrar então, mais, né, uma então?
5: Opa.
0: Mais cedo a gente estava falando, justamente quando tava o horário eleitoral no rádio, sobre os ouvintes que nos acompanham de fora do Brasil. E aí teve um ouvinte, uma ouvinte, a Bárbara, que escreveu pra gente direto de Barcelona. E depois veio a Ana Luísa, direto de Boston, nos Estados Unidos, tá com a gente também. Enquanto a gente tava só pro digital, digamos assim, também falamos sobre trabalhar na virada do ano, de 31 de dezembro pra 1º de janeiro. Contei que eu já fiz essa virada aqui no ar na Band News FM. E aí um ouvinte, cadê o nome dele? O Márcio, mandou mensagem pra cá, contando que ele também já teve essa experiência. Olha só, eu trabalhei de 31 de dezembro para 1º de janeiro em 1999, por causa do suposto bug do milênio, eu e mais uma galera. Aí eu perguntei, mas o que que você fazia? Ele falou, eu era programador, hoje eu sou gerente de projeto.
5: Tá vendo? Eu trabalho enquanto eles dormem, né?
0: Literalmente.
5: Olha, mas que coisa, mas hoje ainda deve ter, né? A galera de TI...
0: Ah, sim, não tem muito horário, não.

0: supermercados grandes, redes de lanchonete que só fecham dia 25 de dezembro e 1º de janeiro. Então, trabalhar 24 horas não quer dizer que a pessoa vai trabalhar no Natal e no Ano Novo. Mas quem tem essa experiência, por curiosidade, o assunto que surgiu do nada, mande mensagem aqui pra gente entender quais profissões estão nativas nesses dias.
1: Comércio exterior e TI não para, escreve o nosso ouvinte pra cá, o Rodrigo, que mora no interior de São Paulo. Quem mais escreveu pra gente? O nosso ouvinte, ele que é motorista de ônibus. Falou que também já trabalhou numa virada dessa. O Rogério, que tá sintonizado por aqui.
0: Motorista de ônibus.
1: Várias profissões.
0: Valeu, Rogério.
1: Frentista, diz outro ouvinte por aqui também.
0: E posto de gasolina também. Às vezes eu vejo algum fechado, quando eu tô voltando daquele jantar da virada de ano, mas normalmente estão abertos.
1: Olha só.
0: Que coisa.
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0: Agora meio-dia e 40 minutos, ouvindo notícias aqui do Rio de Janeiro, nesta sexta-feira, 4 de setembro de 2026, intervalo do Band News no meio do dia, abrindo espaço para o João Boeri falar sobre o protesto realizado ontem contra mudanças ali da sede do Dataprev.
1: Os servidores da Dataprev, que fizeram uma manifestação na sede da autarquia no Rio de Janeiro, em Botafogo, na Zona Sul, afirmam que não foram consultados sobre a venda do edifício Valdir Pires, de propriedade da estatal. Na manhã desta quinta-feira, os funcionários públicos se reuniram para pedir a suspensão do processo de mudança para o edifício Ventura, no centro do Rio, alugado com custo total de R$ 220.350.000, ao longo dos próximos 10 anos. Em junho, a Band News FM mostrou que o contrato de locação firmado pela Dataprev para transferir os funcionários para outro imóvel comercial no centro é quase o dobro da avaliação do edifício próprio da Zona Sul. O contrato assinado com a VT Tower, fundo de investimento, para locação de 4 andares é de R$ 220.350.000. O valor estipulado pela Caixa Econômica Federal para a possível venda do imóvel próprio é de R$ 115.520.000. Já a reforma do edifício Valdir Pires, o maior e mais populoso da Dataprev, com cerca de 1.500 funcionários, sairia por R$ 61 milhões. Documentos obtidos pela reportagem apontam ainda que a vantajosidade da locação de um novo prédio só seria comprovada se a venda do edifício próprio fosse superior a R$ 115.600.000. A Band News FM conversou com os servidores federais que criticaram a decisão da empresa pública de transferir os funcionários.
2: Eu acho que seria um ponto, que não tem sentido isso. Um prédio desse tamanho, com a estrutura dessa, mudar pra quê?
3: Nós vamos deixar de sair do nosso prédio para pagar aluguel. Nenhum trabalhador foi comunicado, mostrado, que favorece o trabalhador essa saída, quanto está se pagando, vendendo esse prédio, quanto está sendo alugado de lá, nada disso, o trabalhador não sabe de nada.
1: No mês passado, a Justiça Federal determinou que a Controladoria Geral da União analisasse a viabilidade econômica da escolha pela Dataprev. Na decisão, o juiz federal Paulo André Espírito Santo determina ainda que a autarquia esclareça se o custo de condomínio e IPTU do edifício Ventura chegou a ser considerado no estudo.
0: E o seu destaque sobre a retomada de territórios controlados pelo crime organizado, parceria do Estado com a União, Luiz Valcir.
4: O governo do Rio e o Ministério da Justiça assinam nesta quinta-feira 2 acordos para ampliar a integração entre as forças de segurança estaduais e federais no combate ao crime organizado. Segundo o Executivo Estadual, a medida tem como objetivo reforçar a segurança pública por meio da retomada de territórios, da proteção de corredores estratégicos e do aumento da presença permanente do Estado em áreas sob influência de organizações criminosas. A parceria prevê o compartilhamento de informações, inteligência territorial, apoio operacional e integração de tecnologias. Também estão previstas ações para enfraquecer as estruturas financeiras e patrimoniais utilizadas por grupos criminosos.
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0: E as informações do trânsito com você, Giovana Guitarrari, boa tarde.
6: Boa tarde, Pinho, boa tarde também aos nossos ouvintes. Trazer informação do túnel Santa Bárbara. Teve um acidente ali, quem tá fazendo sentido Laranjeiras, uma faixa tá interditada. Esse acidente que envolveu aí um carro e uma moto, a Sete Rio e os bombeiros estão no local atendendo a sua ocorrência, mas o trânsito tá com bastante retenção. Já tem reflexos na Avenida 31 de Março, com trânsito intenso já desde a altura de Santo Cristo. Então, realmente tá bastante complicado quem tá tentando aí fazer o sentido Zona Sul aí do túnel Santa Bárbara, o acesso pela Avenida Presidente Vargas também está bastante congestionado. Sentido centro do túnel Santa Bárbara, porém, está com boas condições. O túnel Rebouças não é uma boa opção, tá? Para quem está fazendo acesso à Zona Sul, quem está tentando evitar o túnel Santa Bárbara, o Rebouças também está com trânsito intenso, sentido Lagoa, alcançando não só o elevado Paulo de Fronten, mas também a Praça da Bandeira e os acessos pela Presidente Vargas. A Francisco Bicalho, inclusive, também já está com um pouco de reflexo no trânsito, na altura da estação Cidade Nova aí do metrô. Sentido centro do túnel Rebouças, trânsito lento também. A melhor opção é o aterro do Flamengo nesse momento, tanto para quem quer seguir sentido Zona Sul, quanto quem quer seguir centro. Pinho.
0: Bom, e trazendo para você também sobre o deslocamento usando aí os transportes dos modais estaduais, barcas, metrô e trens, o horário de pico foi antecipado para as 3 da tarde, tá? Por conta do Rock in Rio, 12:45. Hora de...

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0: Economia com ela, Juliana Rosa, hoje falando da taxa das blusinhas que não existe mais. Quem for renovar o guarda-roupa ali, o verão tá chegando, comprou umas blusinhas de fora, eventualmente vai ficar contente, pode ter impacto eleitoral, mas quem fabrica e vende aqui talvez não esteja muito satisfeito, porque a concorrência com produto chinês às vezes é complicada e a Ju tá de olho em tudo isso. Diga lá, Ju, boa tarde.
1: É, pois é, em eleição é isso, né? O risco, Ferretti, é não ter um tempo hábil para poder fazer todos os pesos e contrapesos aí nessa discussão, né? Boa tarde para você, para a Lari, boa tarde para o nosso ouvinte. É claro que, num primeiro momento, o governo vende essa agenda de preservar as compras mais baratas, principalmente dos sites chineses, para a população de baixa renda, principalmente, o que é meritório se você pensar que a gente, de fato, tem uma renda média no Brasil muito baixa. A gente tem uma renda média no Brasil em torno de R$ 2.000. Você imagina que mal dá para sobreviver, né? Mal dá para pagar as contas básicas, que dirá fazer compras. E, portanto, é uma pauta muito popular. Então, houve ali um esforço do governo junto com o Congresso, fizeram ali um acordão, né, porque interessou, de repente, a agenda econômica começou a andar no Congresso. Senado e Câmara aprovaram ontem, em votação relâmpago, a isenção definitiva agora dessa taxa das blusinhas, que já estava valendo desde maio. O próprio governo tinha editado ali uma medida provisória em acordo com o Congresso, só que a medida provisória tem data de validade. Ela perderia validade agora, depois do feriado, na próxima terça-feira. E então houve ali a votação para que houvesse então transformado essa medida provisória num projeto de lei, agora garantindo que as compras feitas em sites internacionais, principalmente os populares sites chineses, no valor de até $50, não paguem imposto de importação, que é 20%. Continuam pagando o ICMS, que é o imposto estadual, que varia aí, dependendo do estado, entre 17% a 20%, que é o imposto que a gente segue pagando para compras de até $50, mais o imposto federal, que é o imposto de importação, esse está isento. Então, no primeiro momento, Ferretti, Lari, claro que para o consumidor, principalmente esse consumidor, né, brasileiro, que tem aí uma renda baixa, é boa notícia. No entanto, você tem que pensar que esse mesmo consumidor, ele precisa ter emprego, né, para poder comprar as blusinhas. E o varejo e a indústria, principalmente o têxtil, está já com muita dificuldade. A gente tem falado aqui, principalmente por questões locais, claro, a taxa de juros alta é o principal fator que vem gerando um alto endividamento das empresas, das pessoas, e, portanto, já tendo uma dificuldade grande aí financeira, pedidos de recuperação judicial, extrajudicial, e piorar a questão da concorrência ainda com os sites chineses, principalmente, é um fator que acaba gerando um problema maior da situação financeira do varejo, da indústria brasileira. O Instituto de Desenvolvimento do Varejo me passou que a previsão é de redução de empregos. Eles estão prevendo aí mais de 100 mil cortes de vagas no setor do varejo e da indústria, principalmente varejo, a parte de confecção, mas a indústria também dessa área, calçados também, indústria calçadista, a parte de beleza também está dentro aí dessa perspectiva de corte de empregos, por perspectiva de vendas menores, e brinquedos também. Então, assim, não existem soluções fáceis, né, pessoal? Não dá para se imaginar que um produto chinês pague ICMS de 17% a 20%, enquanto um produto aqui do Brasil, o têxtil, por exemplo, né, que é o mais atingido aí pela concorrência chinesa, pague 92%. Então, assim, cada produto, você pensa, só de imposto, praticamente dobra o custo do produto só para pagar imposto. É um negócio assim, pesado demais, né, para o produtor local, porque ele paga todos os impostos, paga o imposto estadual, ICMS, mas paga PIS, COFINS, paga ISS, enfim, todo tipo de produto e serviço na cadeia toda produtiva, né? Então, como é que você compete com um produto chinês? Tem até, inclusive, toda a discussão de que eles estão vindo com tanta agressividade que mesmo que coloque o imposto de proteção ali para proteger a indústria local, ainda assim eles vêm com preços tão agressivos que muitas vezes não consegue nem cobrir o custo de produção. Então você tem aí uma discussão que tem que ser feita com cuidado, né? Mas é isso, ano eleitoral, eles até colocaram no projeto que a cada 3 meses... eles vão ser obrigados ali, o Ministério da Fazenda, a fazer um levantamento para verificar quais são os impactos na indústria, no varejo, enfim, na economia, nas contas do país também, e oferecer soluções para mitigar os efeitos. Um negócio super por alto, assim, né, etéreo. Então, é muito, muito difícil, né, gente, tomar essas decisões de qualquer maneira, porque claramente é uma decisão eleitoral, a gente precisava ter um plano para entender exatamente quais são os setores que são competitivos, por exemplo, quais não são, até para a gente ter uma política de Estado, né, para entender que segmentos, por exemplo, fazem sentido terem algum tipo de incentivo e outros talvez sejam realmente mais vantajosos até para a economia brasileira importar, ao invés de produzir aqui dentro do país. Enfim, todo o debate, né, do custo Brasil, de carga tributária, taxa de juros muito alta. Então, a gente precisava estar debatendo, enfim, projetos com sustância, né? E pesando, colocando, obviamente, o que é melhor para o consumidor em termos de custo-benefício, mas sem menosprezar a importância da gente ter uma economia que, enfim, não seja... enfim, totalmente aqui exposta, né, a uma concorrência tão desproporcional como a gente vê aí pelos dados, né?
0: Economia com ela, Juliana Rosa. Não vi o nome da Juliana Rosa na escala de segunda-feira. Tá certo isso? A gente precisa mandar um valiente. É só na terça?
1: Só na terça, vou descansar um pouquinho.
2: Tá. Ah, eu também, Ju.
1: Mas eu achei que pelo tom de voz do Ferretti, ele tá de plantão.
2: É, Ju, acertei, sabe por quê?
0: Vocês estão insinuando que eu tô triste.
2: Não,
0: por causa
2: mas
0: do
2: olha
0: plantão.
2: Só.
0: A Larissa já falou isso mais
2: eu
0: cedo.
2: Eu vou folgar. A Ju vai folgar. Alguém tem que cuidar da lojinha.
0: Verdade,
2: você é um homem responsável,
0: claro,
2: aplicado. É, a gente confia em você pra fazer essa
0: certo,
2: função.
0: Então. Tá certo. Então descansem, tá? Façam um bom proveito.
2: Valeu, Ju.
1: Isso
2: bom
1: aí, no próximo você descansa.
0: É
1: a
0: isso.
1: Vida é
0: assim,
1: ela dá
0: espero.
1: Voltas.
2: Parece justo. Ju, bom fim de semana, bom feriado pra você. Até semana que vem.
1: Um beijo, até.
0: Valeu, Ju.
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0: Agora 1h01. Boa tarde para você, ouvinte sintonizado em 90.3. Eu, Fernanda Caldas, vou acompanhar vocês nessa sexta-feira pelas próximas horas, nesse período da tarde e também da noite dessa semana que está acabando. Primeira semana de setembro e a gente vai girar o nosso noticiário. Daniel Henrique.
1: A Justiça do Rio deu um prazo de 30 dias para que a Prefeitura de Duque de Caxias faça o pagamento por danos morais e de pensão ao caminhoneiro que perdeu a visão de um dos olhos ao passar por um procedimento no Hospital do Olho Júlio Cândido de Brito. A expedição do cumprimento do pagamento aconteceu nesta quinta-feira. O caso de Ademir Pereira da Silva, de 42 anos, foi divulgado pela reportagem nesta terça-feira. O caminhoneiro teve um descolamento de retina em 2018, mas foi operado como se tivesse catarata. A falha foi admitida pelos médicos e confirmada em uma perícia. Um mês após o erro, a equipe aplicou um óleo sintético no olho do paciente, que voltou 6 meses depois para a retirada do resíduo. Ao chegar à unidade, ele foi informado de que não havia vaga para o procedimento, que acabou sendo feito 1 ano depois, quando o óleo já estava calcificado. Com isso, ele não enxerga mais do olho esquerdo.
0: E olha, tem horários alterados por conta do Rock in Rio, Daniel Nascimento.
2: Repartições públicas municipais e estaduais do Rio de Janeiro têm horário de funcionamento alterado nesta sexta-feira por conta do início do Rock in Rio. As informações foram publicadas nos diários oficiais do município e estado desta quinta-feira. Segundo o prefeito Eduardo Cavalieri, a Secretaria Municipal de Saúde, a Companhia Municipal de Transportes e outros órgãos e entidades estão entre os serviços que não podem ser interrompidos e por isso estão fora da alteração do horário de 8 da manhã às 3 da tarde. O Rock in Rio será realizado entre os dias 4 e 13 de setembro na Cidade do Rock, na zona sudoeste da capital fluminense.
0: João Boeri.
3: O Ministério Público do Rio volta a investigar a taxa opcional de 4% que o JAE cobra sobre as recargas de Vale Transporte. O inquérito civil que apura a legalidade da cobrança, aberto no ano passado e que chegou a levar à suspensão temporária, foi desarquivado por decisão do Conselho Superior do MP, que pediu explicações ao consórcio Bilhete Digital, responsável pela operação do JAE, e esclarecimentos a 3 entidades empresariais, a Firjan, a Fecomércio e o Sindrio. Ainda no setor privado, o Sindicarga classificou a taxa como ônus arbitrário e desproporcional.
0: Seu caminho. Giovana Guitarrari, vamos atualizar o trânsito?
4: Vamos sim, Fê, trazer uma atualização até boa para os nossos ouvintes. Foi liberada a faixa que estava interditada dentro do túnel Santa Bárbara, sentido Laranjeiras. Foi retirado esse carro e essa moto que envolveram num acidente, né? Teve um acidente aí, eles finalmente tiraram os veículos da via. Tá liberado, o trânsito já tá bem melhor. Porém, tá com trânsito intenso ainda no elevado 31 de março e também nos acessos pela Presidente Vargas, mas no túnel em si já apresenta melhoras, no trânsito já tá com boas condições, então provavelmente aí o elevado 31 de março e os acessos também vão ficar aí com trânsito bem melhor. Agora falar um pouco sobre a zona portuária do Rio, porque teve um acidente ali no elevado do gasômetro, uma faixa da via tá ocupada no sentido centro devido a esse acidente entre ônibus e moto. Equipe da 7 Rio tá no local, Corpo de Bombeiros e a Polícia Militar também já foram acionados. O trânsito está com retenções desde os acessos pela Avenida Brasil. Então, assim, tá bem complicado. O viaduto do gasômetro tá bem complicado. A Avenida Brasil também já tá chegando aí na altura de Manguinhos esse trânsito por conta aí desse acidente que envolveu um ônibus e uma moto, Fê.
0: Obrigada, Giovana. E o nosso WhatsApp tá aberto. É o 99902-6970.
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10: Humberto Ferretti.
11: Pois não.
10: Você tá aí com a nossa estatística da semana?
11: Ah, tem um ouvinte que mandou aqui.
10: Tem, ela aberta aqui.
11: É o nosso, o Leandro de BH.
10: 1:06 agora.
11: É,
10: Leandro
11: tarde,
10: mandou.
11: Hein? Nossa.
10: Calma, vou ler a estatística.
11: Tá bom.
10: Segunda-feira, Larissa, pontualmente 1:00 PM. Aí eu ainda disse, comecei a semana em grande estilo. Foi só o começo mesmo. Terça-feira, Ferretti, 1:07. Quarta, Larissa, 1:08. Quinta, 1:07, Ferretti. Sexta-feira, Larissa, 1:06. É. Fizemos aquilo que deu, né?
11: Você acumulou 14 minutos de atraso em uma semana?
10: E os seus, quantos minutos deram?
11: Não, 14, mas 14? O assunto agora é você.
10: Não, mas peraí, eu acumulei 14 em 3 dias.
11: Ah,
10: você acumulou 14 em 2 dias.
11: Mas aí é igual o Campeonato Brasileiro, que o Flamengo tava ali com um jogo a menos que o Palmeiras até pouco tempo.
10: Olha,
11: e aí a gente só destacava, olha.
10: O seu ouvinte tá sendo enrolado, atenção.
11: Não sei o quê. Mas a classificação é a que vale no momento. No fim a gente vai saber, né?
10: Atenção, Humberto Ferretti tentando te enrolar.
11: Lá vem, se liga no golpe, põe a vinheta da Band News FM aí.
10: É isso, gente, 1:07, começando o segundo ato do nosso Band News no meio do dia. Vamos pro noticiário, então. O presidente Lula volta a defender uma reforma no Poder Judiciário em cerimônia ao lado do presidente do Supremo Tribunal Federal, Edson Fachin. Os dois comentaram hoje a crise no STF envolvendo Alexandre de Moraes e André Mendonça. O presidente da Suprema Corte também discursou no evento em Brasília e prometeu uma resposta firme diante do que chamou da gravidade dos fatos. Informações chegando da capital federal com o Afonso Marangoni.
12: O presidente do Supremo Tribunal Federal, Edson Fachin, e o procurador-geral da República, Paulo, participam de evento no Palácio do Planalto ao lado do presidente Lula no momento de crise aguda no Supremo Tribunal Federal. O presidente Lula falou sobre o tema, cobrou, né, que tanto Fachin quanto Gonê deem respostas à sociedade para que se tenha confiança no judiciário brasileiro. Fachin fez também um pronunciamento, disse que os fatos estão sendo apurados, que as instituições da República precisam ser preservadas, sobretudo nos momentos de maior tensão, e disse que a resposta institucional vai ser firme, proporcional e rigorosa. Também disse que mostra que as três metas da gestão dele são realmente urgentes, e aí citando duas: código de ética para ministros do Supremo e fim do inquérito das fake news. Isso num momento, né, em que o ministro Alexandre de Moraes pediu para investigar o ministro André Mendonça, e também André Mendonça revelou, né, conversas de Daniel Vorcaro, dono do Banco Master, com o ministro Alexandre de Moraes.
11: Agora 1:09. Na disputa à presidência da República, Lula se mantém à frente de Flávio Bolsonaro no primeiro turno, mas no segundo os dois continuam tecnicamente empatados. Os números estão na mais recente pesquisa feita pelo Datafolha e que foi divulgada ontem. No primeiro turno, Lula aparece com 38% das intenções de voto contra 33% de Flávio Bolsonaro. Augusto Cury do Avante tem 8%, Ronaldo Caiado do PSD 4%, Renan Santos do Missão 3% e Romeu Zema do Novo 2%. Samara Martins do Unidade Popular, Edmilson Costa do PCB e Rui Costa Pimenta do PCO tem 1% cada. Wilson Grassi do Democrata, Clariana Brandão do Democracia Cristã e Hertz Dias do PSTU não pontuaram. Brancos e nulos somam 6% e 4% estão indecisos.
10: No segundo turno, Lula tem 46% e Flávio Bolsonaro 44%. Em agosto, o atual presidente tinha 47% e o senador 43%. Nos outros cenários, Lula contra Ronaldo Caiado. Lula faz 46%, Caiado faz 41%. Lula faz 48% contra 39% de Romeu Zema. E Lula faz 47% contra 38% de Renan Santos. O Datafolha ouviu 2.002 eleitores entre os dias 1º e 3 de setembro. Margem de erro, 2 pontos para mais ou para menos. Nível de confiança, 95%. Registro dessa pesquisa no TSE é o BR03669/2026. O levantamento foi contratado pela TV Globo e pelo jornal Folha de São Paulo.
11: A Justiça Eleitoral de Minas Gerais barra a candidatura do ex-deputado federal Eduardo Cunha. Os detalhes com Daniel Abreu.
13: O ex-presidente da Câmara dos Deputados, Eduardo Cunha, do Republicanos, afirma que vai recorrer da decisão do Tribunal Regional Eleitoral de Minas Gerais, que pode impedir a candidatura à Câmara dos Deputados. Em vídeo publicado nas redes sociais, ele diz que o tribunal não teria competência para considerar inconstitucional uma lei federal que, segundo ele, permite a candidatura. Cunha afirmou que o Supremo Tribunal Federal já analisa essa questão e que cabe à Corte decidir se a lei é válida ou não.
10: O Ministério Público Federal cobra o aplicativo TikTok pela venda ilegal de mercúrio. Explica aí, Caio Fonseca.
11: O Ministério Público Federal emite recomendação ao TikTok para que remova perfis e anúncios que vendem mercúrio para garimpos ilegais no Brasil. Em monitoramento feito em agosto, o MPF encontrou 3 perfis que ofereciam a substância, com conteúdos em português, espanhol e inglês. Ao todo, eram 108 publicações que ultrapassavam 5,8 milhões de visualizações. Um dos perfis fazia referência a garimpos, mineração e ouro no país. A conta tinha mais de 7 mil seguidores. O MPF aponta falhas na moderação e recomenda a exclusão dos perfis e conteúdos, além de medidas para impedir novas ofertas. O TikTok tem 30 dias para informar as providências adotadas.
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11: E as semifinais da Copa do Brasil serão disputadas nas semanas dos dias 1º e 8 de novembro. Não gostei não, tá?
10: O quê?
11: Tá muito longe.
10: Ah, achei que era da trilha que a gente tá ouvindo. Peraí, vamos ver se você gosta.
11: Do dia, se o assunto é Copa do Brasil, é a trilha do dia.
10: Ah, eu também acho.
11: A gente precisa ver a trilha do dia 30 de novembro, sei lá quando é a final, pô, semifinal.
10: Calma, vamos comemorar uma coisa de cada vez?
11: Não, vamos devagar, mas vai demorar muito, né? Porque é curioso, porque em 2 meses no futebol, enfim, é um período que pode ser uma eternidade, pode mudar, o time tá lá embaixo, pode se recuperar, o time tá lá em cima, pode cair, enfim, fato é que ainda falta a definição dos mandos de campo, quem faz o jogo de ida em casa, quem faz o jogo de ida em volta, e isso vai ser definido em um sorteio feito pela CBF, lembrando que a ida e volta só na semifinal. Pela primeira vez, a decisão da Copa do Brasil será em jogo único. O Grêmio da Larissa Biscaia ontem eliminou o Internacional, venceu o clássico por 3-1 em casa e vai encarar o Atlético Mineiro. A outra semifinal será entre Palmeiras e Vasco, portanto, opções de final de Copa do Brasil. Grêmio e Palmeiras, Grêmio e Vasco, Atlético Mineiro e Palmeiras, Atlético Mineiro e Vasco.
10: Entendi.

0: 1h14, a gente vai ao Rio de Janeiro. Tem atualização da Operação Sem Refino da Polícia Federal, que apura irregularidades no grupo Refit, dono da antiga refinaria de Manguinhos. A empresa pertence a Ricardo Magro, apontado como o maior sonegador de impostos do Brasil. Quando a gente fala assim, parece uma coisa legal, né? O maior sonegador de impostos. Top, né? Eu lembro de uma notícia que sempre chegava do Rio de Janeiro, o maior contravetor. Parece uma coisa incrível. Bom, vamos acionar o João Boeri, que tem mais informações. Fala, Boeri, boa tarde pra você.
1: Rio de Janeiro, como sempre, capaz de traduzir esses jargões que a gente sempre encontra, né, Larissa? Boa tarde a você, Berrete. Aos todos os nossos ouvintes que nos acompanham também pelas multiplataformas, além dessas conversas interceptadas entre o ex-governador do Rio, Cláudio Castro, com o empresário Ricardo Magro, dono da refinaria de Manguinhos, que segue inclusive foragido, mensagens de meu amigo, deixa que eu toco por aqui, tentando agilizar o processo da Refit nos órgãos ambientais aqui do estado do Rio, PF identificou outras cadeias, por exemplo, nessas comunicações. Então, aquele desembargador estadual, Guaraci de Campos Viana, que inclusive já tinha sido afastado do Tribunal de Justiça do Rio depois de emitir decisões em favor da refinaria de Manguinhos. Cercada de suspeitas, Polícia Federal encontrou também um esquema de ocultação patrimonial e de recursos financeiros que envolvem o desembargador Guaraci Campos Viana. Durante a segunda fase da Operação Sem Refino, realizada pela PF no mês passado, em agosto, aqueles materiais que foram encontrados apreendidos, entre esses materiais, um caderno com anotações que mostram passo a passo para ocultar o patrimônio e fugir do Conselho de Controle de Atividades Financeiras, o COAF. Material foi encontrado em endereços da empresa Sete Pilares, controlada por Maurício de Jesus Leite e Ana Carolina Godinho. Segundo a PF, essa empresa mantinha contratos de consultoria com Guaraci Campos Viana, com repasse fixo ao magistrado de R$52 mil por mês. E esses pagamentos, Larissa Ferretti, eles eram feitos com limite máximo de R$9.988 para justamente burlar esses controles de corrupção, alertas bancários, para que o COAF não identificasse essas transferências consideradas pela PF suspeitas. Um dos depósitos efetuados na conta de Guaraci Campos Viana foi utilizado, inclusive, para pagar despesas médicas em um hospital privado em Copacabana, aqui na zona sul do Rio de Janeiro. Inclusive, foram encontrados documentos que mostram compra de dólares em espécie por Guaraci Campos Viana, nota fiscal de um restaurante de luxo na Espanha. Tudo isso foi arrecadado, apreendido pela Polícia Federal e ainda segue sendo investigado pela PF. Alguns documentos foram retirados do sigilo ontem pelo ministro do Supremo Tribunal, Alexandre de Moraes. Conversas, então, que mostram favorecimento à Refit, não só à refinaria de Manguinhos, mas também relacionadas à Companhia Siderúrgica Nacional, a CSN, aqui no estado do Rio de Janeiro. Tudo investigado, apreendido pela PF, que segue com essas investigações. Pessoal, só para finalizar, procuramos a defesa do desembargador Guaraci Campos Viana, mas até agora sem retorno. Volto com vocês.
0: Valeu, Boeri, pelas informações. Espaço aberto, qualquer atualização. É isso que o Boeri falou, né? A gente vai traduzindo a realidade e sempre com esse o maior contraventor, o maior sonegador. Na verdade, são criminosos, né? Não vamos esquecer isso, não. Vamos seguir pra onde agora, hein, Ferretti?
2: Bora, agora 1h18 a gente faz contato com Salvador, porque tem um levantamento do Sebrae que mostra a força dos pequenos negócios no Brasil. Os pequenos negócios, pra quem não sabe, eu não sei exatamente se essa informação tá nesse levantamento, mas é um número flutuante, né? Mas eles respondem sempre por mais da metade dos empregos gerados no Brasil. Às vezes 60%, às vezes 80%, depende do momento da economia. Mas a Karina Araújo está com a gente e tem os detalhes. Diga lá, Karina, boa tarde.
3: Boa tarde para você, Ferretti, para Larissa e para todos também. Esse levantamento do Sebrae aponta que os pequenos negócios somam 24 milhões de empresas ativas e representam 95% do total de companhias no Brasil. Na Bahia, entre janeiro e julho deste ano, as micro e pequenas empresas criaram mais de 38 mil postos de trabalho, o que representa mais de 70% das vagas geradas aqui no estado. Em Salvador, por exemplo, uma padaria já abriu 7 lojas. Nessas lojas trabalham 40 funcionários e as contratações continuam o tempo todo. O repositor Davi Pires estava procurando emprego quando viu o anúncio de contratação. Ele conta que tudo aconteceu de forma muito rápida. Vamos ouvir o que ele disse.
4: coloquei o currículo. Foi no terceiro dia eu fui chamado para trabalhar aqui, para fazer entrevista no segundo dia. No terceiro dia já fui chamado para poder fazer a experiência. E aí logo, logo eles deram início ao procedimento. Graças a Deus, hoje eu estou aqui e estou muito feliz.
3: Em 2025, os pequenos negócios foram responsáveis por 80% das novas vagas de trabalho criadas no Brasil. Esse mercado é responsável por movimentar cerca de 51 bilhões de reais em pagamentos de salário todos os meses aqui no país. É com vocês, Ferrete e Larissa.
2: Valeu, Karina. Bom trabalho por aí. Você vê, só na Bahia 70% dos empregos varia, mas é muita, muita gente que vive graças aos pequenos negócios.
0: E por falar em quem trabalha...
2: Tem coisa boa aqui, viu?
0: Eu e o Ferrete, a gente não sabia... Eu diria assim, é o tamanho do vespeiro que a gente estava mexendo. Mas não é um vespeiro, né? Não é uma coisa ruim. A gente estava falando sobre categorias que não param, que trabalham 24 horas por dia. E aí, teve tanta participação boa. A gente vai dar uma lida aqui, vai. Começa com a melhor.
2: Não, a minha preferida foi essa aqui. Eu não vou citar o nome dele, nem o final do telefone. Se ele falar que pode, eu até cito. Mas enfim, também estou aguardando os detalhes da história, viu, ouvinte? Você vai saber que é você.
0: A gente quer detalhes.
2: Sou investigador de polícia, ele fala aqui a cidade, também não vou falar, e já passei a virada de ano escondido num forro de casa, esperando um fugitivo voltar pra casa. Aí eu perguntei pra ele, e aí, prendeu o cara? E ele mandou sim, com um monte de M e um emoji, com aquele bracinho forte, né? Tá vendo? O trabalho de investigação deu certo.
0: Agora eu tô imaginando ele na virada de ano,
2: meu
0: no
2: Deus.
0: Forro dessa tal dessa casa. Escutando fogos, escutando a galera festejando.
2: O sujeito também estava festejando, possivelmente em algum lugar,
0: chegar.
2: Sem pressa.
0: É, e as pessoas foram escrevendo pra cá, quem consegue trabalhar, quem não consegue trabalhar. Olha só, nosso ouvinte, o Bruno, passei 22 anos trabalhando ou no Natal ou no Ano Novo. Ele não disse o que ele fazia. Mas esse ano passei num concurso pra oficial de justiça. E ele escreve aqui, espero só não trabalhar no plantão judiciário. Porque aí realmente, né? Aí você fica com horários variados.
2: Mas normalmente durante o dia, né? Porque eu, por exemplo, eu não lembro. Mas eu acho que dá pra afirmar que desde 2007... Eu trabalhei ou no Natal ou no Ano Novo sempre. Porque a rotina de jornalista é assim. Porém... Nunca nesse turno. Meu turno terminava no máximo 8, 9 da noite.
0: É uma experiência.
2: Tchau.
0: É uma experiência.
2: Enfim.
0: Bom, teve o Carlos que escreveu, mandou mensagem pra cá. Portaria 24 horas também. Trabalhamos nos dias 31, na virada do dia 31 pro dia 1º. A Aline, nosso ouvinte, DDD 83, fala de João Pessoa. Sou policial penal há 17 anos. Já peguei plantão na virada do ano vendo os fogos por trás dos muros da prisão. Achei trágico.
2: Policial penal é que, dependendo do estado, muda o nome. É o policial que tá nas penitenciárias,
0: nas prisões,
2: enfim.
0: Nas unidades.
2: Aí não
0: e
2: tem
0: tudo
2: jeito
0: mais.
2: Mesmo, não dá pra vacilar. Tem ouvinte com carrinho. Cadê aqui? Carrinho de praia, final de telefone 2147. Não tem jeito, tem que estar ali vendendo comida, bebida, imagino que seja para venda de alimento. O povo tá na praia festando e a pessoa tem que estar ali faturando, tá certo?
0: Tem,
2: mas
0: olha
2: dá pra
0: só.
2: Curtir também, se foi isso, né?
0: O Léo, nosso ouvinte de Brasília. Algumas vezes trabalhei no Réveillon no Natal, eu trabalhava numa companhia aérea. Isso foi ali por 2010, não sei como é que é hoje. Acho que continua, né, com voos. 31 de dezembro, 24 de dezembro.
2: Ah, e mesmo que não tem voo decolando perto
0: mas
2: da meia-noite,
0: tá
2: vai estar
0: tá
2: no ar,
0: durante,
2: né?
0: Nós
2: aí
0: e
2: o comandante anuncia,
0: turma...
2: né? Tch, senhores passageiros, estamos
0: aproveitando
2: para
0: desejar um feliz ano novo a todos os passageiros do voo meio-dia.
2: Isso, que alguém gravou.
0: Já deve ter. Mas os ouvintes estão mandando mensagem para cá, falando sobre os horários, sobre como é que eles fazem. Tinha nosso ouvinte também, eu perdi a mensagem, mas foi a Lilu, que sempre participa. Ela contou que ela é pianista, então trabalha às vezes em restaurantes, coisas assim. Também já fez virada de ano trabalhando ali, entretendo o pessoal, né? Olha só, vamos que vamos. Tem o Otton, que mandou mensagem pra cá também. Sou motorista de aplicativo. Este ano foi meu primeiro ano divorciado, então resolvi trabalhar. Foi ótimo.
2: Olha, tô pensando aqui, tentando me colocar na situação dele. É verdade, tem muita gente que, de fato, a gente falou, tem questões familiares, questões conjugais, e tem muita gente com demanda, as pessoas estão na rua na virada do ano.
0: Tem, é o caso da Marisa, nossa ouvinte, ela é DJ profissional, faz anos que passa a virada trabalhando, dependendo do local, o marido dela consegue ir junto, mas geralmente ela passa sozinha.
2: Mas você sabe que dependendo da profissão, as pessoas tendem a se acostumar. tende a ser algo menos traumático. Aqui eu vou dar um exemplo meu, que nunca trabalhei nessa situação, mas trabalhei muito tempo com esporte. Trabalhar aos domingos, depois de um tempo, vira rotina. Você reorganiza a sua vida de um jeito que você, olha, eu não tenho domingo, mas eu consigo sair na sexta noite. Então é meio. Hoje, aqui na Band News FM, que eu trabalho de fim de semana, é meio que de lei quando eu tô de plantão sair na sexta-feira. Jantarzinho, justo, coisa leve, justo. Tá tudo certo. E trabalha no fim de semana.
0: A gente vai se adaptando.
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10: Agora 1:27, Giovana Guitarra, vamos atualizar o trânsito.
11: Atualizar a situação da linha vermelha, Fê, a gente recebeu um áudio do nosso ouvinte João, falando que teve um acidente ali com moto que tá travando bastante quem tá fazendo aí sentido Baixada Fluminense. Vamos ouvir.
12: Boa tarde, Fernanda. Aqui João Martins, motorista da EPP. Só para informar, um acidente de motoqueiro aqui na linha vermelha, na altura do Parque das Missões, sentido Baixada. O engarrafamento já passa da entrada do... da entrada aqui da Ilha do Governador. É, o motoqueiro está caído lá exatamente no meio da pista, só está passando um carro de cada vez pelo acostamento. Tem uma moto de um policial lá que está auxiliando no trânsito, sem bombeiro no local ainda. João Martins, motorista da APP, Band News, um segundo, tudo pode mudar.
11: Então é isso, obrigada João pelo informe. Realmente é um longo trecho, tá, de engarrafamento na linha vermelha. Para vocês terem noção, começou ali no Parque das Missões, onde ele informou, né, que esse motoqueiro tá no chão. E o engarrafamento segue aí desde a altura da Ilha do Fundão. Então também tá atrapalhando não só a entrada para o Galeão, mas também para quem tá tentando aí acessar a Baixada Fluminense nesse momento. Nesse trecho, sentido centro da linha vermelha, também vai ter um pouco de engarrafamento, porque teve um acidente também nos acessos aí ao Galeão. Então também tá com bastante retenção. manutenção, pelo menos não até a altura do Parque das Missões, mas na altura aí do Galeão, você também vai encontrar, motorista que está tentando pegar sentido centro da linha vermelha nesse momento, também vai encontrar um pouco de engarrafamento. A Avenida Brasil não é uma melhor opção para você que está tentando desviar desse engarrafamento, porque teve um acidente no viaduto do gasômetro entre um ônibus e uma moto que está atrapalhando bastante a Avenida Brasil sentido centro. O trânsito já está chegando aí na altura de Bom Sucesso, na verdade na altura de Ramos. Então tá realmente um trânsito bastante lento, sentido centro, tanto na Avenida Brasil quanto na linha vermelha nesse momento, e também na Baixada Fluminense, na linha vermelha, por conta aí desse acidente com moto que tá passando apenas um carro por vez, Fê.

0: Maria Eduarda Vieira.
1: O governo do Rio cede à Prefeitura de Niterói uma parte do estádio Caio Martins para a construção de um reservatório e um parque no município. O acordo foi assinado nesta quarta-feira pelo governador em exercício, o desembargador Ricardo Couto, e o prefeito de Niterói, Rodrigo Neves.
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3: A gente volta a acompanhar a discussão sobre os direitos autorais para o treinamento das inteligências artificiais em Warrison.
4: Edu, na semana passada, algumas das gigantes do mundo da música resolveram entrar na justiça contra a Anthropic, que é a empresa responsável pelo Claude, e elas alegam o uso indevido das suas propriedades intelectuais. Voltando lá atrás, Edu, eu costumo dizer que a era da inteligência artificial, pelo menos a era da inteligência artificial, como a gente tem experimentado desde a chegada do ChatGPT, na minha visão, nasceu a partir de um grande roubo, seja para os veículos de comunicação, os grandes veículos de comunicação, grandes e pequenos veículos de comunicação, ou seja, todo mundo que produz conteúdo na internet, e também agora, como fica claro, dos produtores de outros itens culturais, né, como música, e como fica claro nesse processo movido pelas grandes gravadoras contra a Anthropic. Porque esses modelos de inteligência artificial, eles foram treinados a partir de conteúdos que estavam na internet, que foram simplesmente roubados por essas empresas para treinar os seus modelos, e elas foram lá, pegaram, não pediram permissão para ninguém, usaram o material, começaram a ganhar milhões, bilhões de dólares nas bolsas de valores dos Estados Unidos, enriqueceram astronomicamente, né, quantias astronômicas, difíceis até da gente entender, e esse dinheiro todo, toda essa movimentação de capital está sendo feita em cima, claro, da tecnologia, mas uma tecnologia que não existiria se ela não tivesse sido apoiada num conteúdo que estava publicado na internet e pelo qual elas não pagaram um centavo. Mas que eu não sei se vai mudar o curso da história. Esses processos, não sei se vão dar em alguma coisa, e as cifras envolvidas no financiamento dessas empresas de inteligência artificial já são tão astronômicas que qualquer processo aí de inteligência artificial que esses produtores de conteúdo estejam movendo, esses processos não fazem muita diferença, né, Edu?
3: Pra gente acompanhar, né, agora as gravadoras entrando, editoras de livros já entraram, jornais, mas enfim, é muita gente cobrando o seu naco também na inteligência artificial por conta do treinamento que esse conteúdo todo possibilitou para as inteligências artificiais. A gente acompanha e conta tudo aqui na coluna de tecnologia que volta amanhã.
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0: Às vezes você não tem vontade de trabalhar em rádio de música?
1: Ah, eu já tive.
0: Fica assim, ó, subindo as músicas. Agora você acompanha Foo Fighters, Learn to Fly.
1: Eu queria fazer de noite. A gente tava falando do pessoal que trabalha de madrugada. Eu queria fazer o que ali. Ainda tem programa que o pessoal manda carta. Hoje normalmente é e-mail, né?
0: Mas é WhatsApp hoje, né?
1: Ah, tem gente que ainda manda carta.
0: Manda carta, será? Manda carta.
1: Tem gente que ainda manda. E aí fica ali lendo, né? A mensagem de agora é da Renata pro Márcio.
0: Vai.
1: Márcio, a nossa relação entra num momento maravilhoso. É melhor pular isso, vamos falar de outra coisa. Mas eu já tive essa vontade. No interior eu ouvia muito isso, né?
0: Ah, é legal, é legal. Não, e a relação... A gente tem uma relação muito legal com o ouvinte aqui na Band News FM.
1: Total.
0: Mas nessas rádios que você acaba não entrando tanto em notícias, sem tanta coisa mais séria, é completamente diferente. Bom, gente, ouvindo depois do momento Love Songs, aqui, ouvindo Foo Fighters, Learn to Fly... Porque hoje eles tocam no Rock in Rio, a gente vai ao Rio de Janeiro. Maria Eduarda Vieira, eu quero saber se você vai ao Rock in Rio, se você montou look. Ó, hoje a gente tá combinando, eu e a Maria Eduarda, as duas aqui, ó, de camisa social. Não tá com look de Rock in Rio hoje não, hein, Duda? Boa tarde.
2: Oi, pessoal, boa tarde pra vocês e também pra todo mundo que acompanha a gente. Não irei no Rock in Rio, por isso que meu look tá assim, não pelo menos por hoje. Eu vou na segunda-feira cobrindo aqui pela Band News FM para acompanhar o show do Elton John. E na semana que vem vou como pessoa física. Vou no sábado pra curtir Maroon 5 também, Demi Lovato. Mas aqui no Rio de Janeiro as pessoas já estão animadas e eu tô vendo muita gente realmente já comprando looks. Eu confesso que eu sou muito atrasada nisso, eu não pensei em nada, apesar de ir na segunda-feira.
0: Muito que bem, Duda. E conta mais pra gente das atrações, falou que vai cobrir pela rádio. O Rock in Rio chega a parar a cidade, efetivamente? Porque, assim, é num espaço

0: é um pouco mais distante, Rio de Janeiro é muito grande, muita coisa acontecendo também. Fica a cidade em função do evento ou não? Acontece lá na cidade do rock, mas a vida continua.
1: Eu acho que trava um pouco a vida, principalmente pelo transporte público. A gente tem um fluxo muito grande, toda uma operação é montada tanto no BRT quanto no metrô, que são os meios de transporte mais utilizados, né, para chegar lá na cidade do Rock, que fica na zona sudoeste aqui do Rio de Janeiro. Mas a gente tem esse fluxo de pessoas no metrô. O metrô é muito utilizado aqui no Rio de Janeiro, liga, né, diversas partes da cidade. Então, por causa disso, a gente

0: pessoas chegando aqui na cidade. O Rock in Rio movimenta não só pessoas da cidade do Rio de Janeiro, do estado, mas também de fora. E emendando esse final de semana com um feriado, a gente teve uma movimentação bem grande de pessoas já chegando aqui na capital fluminense. E agora, nesse período da hora do almoço, a gente já tem de pessoas indo para o festival. Os portões abrem oficialmente às 14h. Algumas pessoas já conseguiram até entrar. A gente teve uma liberação por volta de 12h30, justamente, né, para já equilibrar, já desafogar aquelas filas. Então as pessoas já estão entrando para curtir o primeiro dia do show. A expectativa é que 100 mil pessoas passem diariamente pelo evento. São 7 dias, 4 agora nesse primeiro final de semana e 3 no final de semana que vem. Quem abre ao longo desse primeiro dia, nós temos diversos artistas, mas a grande atração dessa sexta-feira é de fato a banda Foo Fighters. A gente tem um pouco de rock, mas amanhã que vai ser o rock mais pesado aqui no Rock in Rio. Eu tava até comentando mais cedo, eu entrei também na nossa programação, falando com o Barão e com o Frumento, que tem para todos os gostos. A gente consegue, todo mundo consegue ir e curtir um pouquinho. Ao longo dessa sexta-feira, a gente também vai ter apresentações de eletrônica, também um rock brasileiro, de Ferreiro também vai entrar no palco, Detonautas. São vários shows. Os shows acontecem mais pro final da tarde, início da noite, mas as pessoas chegam cedo para conseguir curtir o festival como um todo. É um festival muito grande, que tem muitas ativações, então as pessoas gostam de chegar cedo para conseguir já garantir os brindes, dar uma olhada no evento. E tem muita gente que vai mais de um dia, né? Então é isso que a gente vai acompanhar ao longo desses 7 dias. Tudo também na programação aqui da Band News FM, pessoal.
1: Muito bem, Duda. Valeu pelas informações. Bom trabalho aí pra você. Boa cobertura. Ó, vou passar um pouquinho sobre a lista de atrações. A gente libera a Duda por enquanto, vai ouvindo o Elton John por aqui. Por quê? Hoje que é sexta-feira, abertura. Foo Fighters é um dos principais destaques. Tem também música nacional, hein? Capital Inicial, Detonautas, Biquíni, de Ferreiro. Amanhã tem Sepultura, por exemplo. Tem também Black Pantera com Vida Nervosa. Que mais? Fim de semana ainda, Calvin Harris, Black Eyed Peas, Nelly, Barão Vermelho, Jota Quest, Toca Tim Maia, Baiana System. Gente, tá muito diverso, se dá um cardápio mesmo do Rock in Rio, hein? Que mais? Dia 7 mesmo, que é o feriado, segunda-feira, tem Elton John, Gilberto Gil e Luísa Sonza. Péricles também toca por lá, Roupa Nova convida Guilherme Arantes. Essa me quebrou um pouco, essa eu não tava esperando.
2: Dá tempo.
1: Dá tempo.
2: Você tá de folga.
1: É, Roupa Nova convida Guilherme Arantes, não sei se ia dar, acho que assistiria bem tranquila. Elton John, Gilberto Gil, Luísa Sonza,
2: mas... É segunda?
1: É segunda.
2: Dá tempo, depois pega meia horinha de voo, chega
1: isso
2: aqui
1: aí,
2: pra apresentar
1: é
2: o programa, terça-feira.
1: Tá certo.
2: É.
1: Mas o Roupa Nova eu vou passar, dessa vez. Fica pra uma próxima. Bom, a gente segue acompanhando com a nossa equipe no Rio de Janeiro todas as muitas atrações do Rock in Rio e o movimento na cidade também, mas... Aqui em São Paulo também tem atração cultural, né, Ferretti?
2: Mais um baita evento que também ocorre num fim de semana com feriado prolongado, em que muita gente vai folgar, muita gente pode viajar para participar do evento, apesar que esse já é um evento que, assim como o Rock in Rio, pode ser realizado em qualquer época do ano, que vai estar sempre cheio de gente, sempre cheio de coisa legal. Tô falando da Bienal Internacional do Livro, que literalmente já começou, portões abertos agora há pouco, e a Beatriz Alencar fala com a gente direto da Bienal. Traz o que tá rolando por lá e já tem bastante gente, hein? Fala aí, Bia, boa tarde.
3: Boa tarde para você, Beth, Larissa, e para todo mundo que está acompanhando aqui a Band News FM. É isso mesmo, os portões abriram às 9 horas da manhã, mas como vocês podem ver, está praticamente já muito cheio. Aqui a Bienal de São Paulo, a Internacional de São Paulo, vai até o dia 13 de setembro. Então, sim, no feriado vai estar aberto. E tem algumas datas que ainda podem ser compradas, tanto na internet pela plataforma Fiber, quanto no site oficial da Bienal aqui de São Paulo. E olha, tem muita gente aqui que veio com estratégia, tá? Tem gente que foi pro estande primeiro comprar, pegar os seus brindes, para depois ir para as filas pegar os seus livros. Eu conversei aqui com duas amigas que vieram de Bragança Paulista, a Paloma e a Ana Laura, que vieram trazendo umas dicas que veio da internet, que elas viram e aplicaram aqui na Bienal. Vamos acompanhar.
4: E qual a meta de hoje? Quantidade de livros, valores, como é que vocês vieram? Porque aqui, gente, elas já vieram com a malinha, totalmente preparadas. Como é que tá sendo?
5: A gente tá amando a primeira experiência, a gente se organizou bastante pra vir. A gente tá fazendo, como a gente vem 3 dias, a gente vem amanhã e depois de amanhã. A gente tá fazendo uma pesquisa hoje de tudo que a gente quer, dos valores que mais compensa. A gente veio uma mala já pra também se preparar pra poder comprar bastante livro.
4: Mala de rodinha, então, pra vir nas outras edições. Vai acompanhar vocês ao longo dos dias.
5: Com certeza. A gente vai até comprar uma outra.

0: espero que fique ainda mais fácil.
1: E é isso, além delas, aqui tem bastante gente fazendo excursão. Acompanhei desde cedo uma excursão até de professores que vem aqui em todas as edições que elas podem acompanhar. E é isso, a Bienal fecha 10 horas da noite, então tem muito chão ainda para acompanhar. Tem 10 dias ao longo que você pode acompanhar tanto para comprar livros, quanto para ver palestras, debates e para assinaturas, né? Pegar os autógrafos dos autores que vocês quiserem. Aqui tem livro para todo mundo, tem livros a partir de R$15, tem livros mais caros, mas aqui todo mundo consegue se divertir.
2: Muito bem, ô Bia, quero aproveitar, você que tá aí, vai aproveitar esse momento, vai dar uma olhada nos estandes, pretende trazer livros também, me conta, você conseguiu dar uma passeada também?
1: Olha, eu andei bastante, mas aqui é muito grande, então realmente, para você aproveitar de verdade, você tem que vir pelo menos uns 2-3 dias. Mas sim, eu vim com uma meta de pelo menos comprar uns 5 livros. Não vou abusar tanto, até porque eu mesma que vou carregar, mas eu não posso sair daqui sem nada.
2: Gostei do ponto da Bia, eu mesma que vou carregar. Na Bienal eu nunca fui, eu já fui na festa do livro da USP, né, da universidade. E a cena era essa, as pessoas trazendo malinhas, tipo, malinhas pequenas, pra voltar completamente carregadas. Carrinho de feira também. São várias opções. Bia, bom trabalho aí pra você.
1: Pra vocês também.
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7: 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As opções podem envolver cirurgia, quimioterapia e, nos últimos anos, medicamentos também passaram a fazer parte do arsenal contra a doença. Olhar para a paciente precisa ser individualizado, diz Andréa Gadelha, médica vice-líder do Centro de Referência em Tumores Ginecológicos do AC Camargo e presidente do Grupo Brasileiro de Tumores Ginecológicos, EVA.
8: Uma escutativa de quem está atendendo essa mulher, de valorizar, por mais simples que pareça esses sintomas, mas por mais simples que pareça um sintoma que persiste, ele não está dentro da normalidade, ele merece investigação. E muitas vezes é aí que você acaba fazendo algum tipo de diagnóstico, e o diagnóstico precoce faz toda a diferença, você aumenta a chance de curabilidade e tratamentos que são menos extensos, menos invasivos. O diagnóstico precoce é o que realmente muda na oncologia.
7: Acompanhe mais essa conversa no YouTube da Band News FM.
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6: Novos moradores, mobilidade e infraestrutura prontas. O projeto Reviver Centro de Niterói pretende trazer de volta a majestade de um bairro que é parte da história do Brasil. Com novos empreendimentos imobiliários, os prédios modernos e antigos ganham novos usos, como conta Leonardo Mesquita, co-presidente executivo da Cury Construtora.
7: A gente tem aí um lançamento previsto para o início do ano que vem. Moradores estão vendo os prédios subirem, a gente quer ver o pessoal andando na rua, então só nos resta agora trabalhar para tentar o mais rápido possível transformar isso em realidade.
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9: Agora 1:47, Paulo Lage tem informação no trânsito. Fala, Paulo.
10: Olá, uma ótima tarde para você sintonizado aqui na Band News FM. Excelente sexta-feira para todo mundo. Vamos começar pelo centro do Rio, até porque tinha mais cedo acidente. Entre dois carros na Rua Santana, uma faixa chegou a ficar ocupada bem próximo do cruzamento com a Benedito Hipólito. Complica, inclusive, a passagem por lá, também o acesso para o viaduto 31 de março. Você que chega ao centro do Rio, Presidente Vargas, surge como uma boa alternativa. Pista central, melhor por enquanto, comparada com a lateral, essa apresentando dificuldades também no sentido Candelária. Vai assim no trecho da Avenida Passos. Tudo tranquilo até o momento, tanto pela Rua da Carioca, Almirante Barroso, passagem pela Avenida Chile também sem problemas por enquanto. 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Voltamos ao estúdio.
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0: hoje da estação de trem de Nova Iguaçu na Baixada Fluminense é fechada novamente. A informação foi confirmada pela Trens RJ. Uma equipe da permissionária esteve no local nesta quarta-feira para realizar o serviço após uma idosa ser atropelada por um trem ao atravessar a passagem e tentar cruzar a linha férrea. A Trens RJ já havia fechado o muro em julho, porém, apenas 2 dias após a conclusão do serviço, o acesso foi reaberto pela população. Desta vez, o local também ganhou uma placa com aviso sobre o perigo de atravessar a linha férrea.
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1: Agora 1:57, Giovana Guitarrari. Boa tarde, vamos falar de trânsito?
2: Vamos falar de trânsito, Fê. Falar da Avenida Rio de Janeiro, tá com bastante trânsito. Você que tá passando aí pela zona portuária aqui do Rio vai encontrar bastante trânsito, principalmente sentido Avenida Brasil, porque teve um acidente na ponte Rio-Niterói, sentido Niterói, que tá travando bastante o trânsito, não só o acesso à ponte, mas também a Avenida Brasil. No viaduto do gasômetro mais cedo teve um acidente que tava atrapalhando a Avenida Brasil. O acidente já se desfez, já tá bem melhor as condições de trânsito no viaduto aí do gasômetro, porém a Avenida Brasil continua com esse trânsito intenso sentido centro, por conta agora desse acidente que aconteceu na ponte Rio-Niterói. Inclusive, 31 minutos de travessia para quem tá tentando fazer aí sentido Niterói, da ponte Rio-Niterói, vai encontrar esse trânsito na Avenida Brasil sentido centro, que já tá alcançando aí a altura de Bom Sucesso, na verdade a altura de Ramos. A Avenida Brasil sentido centro também tem um pouco de trânsito ali na altura da Avenida das Missões e também na altura da Fazenda Botafogo. Agora você que está fazendo sentido Baixada Fluminense também vai encontrar trânsito na altura de Irajá, Vigário Geral, por conta aí de um acidente na via, e também na altura também da Avenida das Missões, que está bem complicado, né? Mas é por isso você, então, que está passando pela Avenida Brasil, sentido centro, tá preso aí no trânsito por conta aí desse acidente na ponte Rio-Niterói, que está travando todos os acessos para quem está tentando pegar aí a ponte. Sentido Rio, da ponte Rio-Niterói, está com boas condições, Fê.
1: Obrigada, Giovana.

0: Ferretti, bom plantão pra você, até terça.
1: Até terça, pra você, pros ouvintes, estarei aqui sábado, domingo e segunda. Valeu, gente.
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0: Sem método no ar, como vão vocês? Como vai você? Tamo na área, sexta-feira, dia... Meu Deus do céu!
1: Foi mal. Esbarrei sem querer aqui no botão.
0: Sensacional.
1: Tenho nada a ver com isso. O doutor delegado falou que eu não tenho nada a ver com isso.
0: Sensacional. É, já mostrando o caos dessa sexta-feira. Eu estou... A confusão mental dessa sexta-feira. Uma semana que não acaba. Uma semana maldita. Entendeu? Em que não foi possível respirar. Estamos no ar com Bezerra da Silva. Vocês agora soltaram todo dia Bezerra da Silva aqui, né? Eu abri uma brechinha aí enfileirando Bezerra da Silva, né? Como vai você?
1: É, a realidade se impõe. Boa tarde pra você, pro Ivan, pra todo mundo que escolheu seguir com a gente. É isso, é sexta. Dizem que é sexta-feira, né? Vamos ver até quando vai essa semana, porque ainda tem aí algumas horas, alguns dias pela frente e a gente sabe que tá puxado essa semana aqui. Mas é isso, estamos ouvindo Bezerra da Silva porque, afinal, a gente, essa semana é semana especial, Bezerra da Silva, de Cro, porque esse Brasil tá muito difícil de contar e acho que essas pessoas contam bem. Foi o doutor delegado que disse. Ivan Brandão, boa tarde.
2: Ah, eu tô cansado, eu já não tô entendendo mais nada, eu preciso de vocês aí pra me explicar o que tá acontecendo, de novo.
1: É o encerramento, não, agora foi de propósito, é o encerramento.
3: Tem método?
2: Obrigado, gente, até terça-feira.
1: É com você, Adriana Araújo e Humberto Ferretti, entre nós.
2: Gente, tá difícil, são muitos dias em um só, ontem à noite... Juro por Deus, eu fiquei imaginando as redações, né? A gente, bom, eu imaginando não, porque uma delas eu acompanhei em loco, né? O fechamento do Jornal da Band com as notícias chegando. E na TV é diferente, né? Você fazer um jornal, é tudo muito azeitado, né? O tempo, o quadro, o tamanho, como que você coloca aquilo no ar. É... E uma loucura, né? Uma notícia atrás de outra. A notícia, ela já está ficando velha, 2 minutos depois, assim, já tem outra, você nem lembra mais. Ontem a gente falando aqui no grupo, né? Nossa, a gente não conseguiu falar sobre tal assunto, que é super importante também, não cabe mais. A gente tá precisando de 30 horas num dia e eu tenho método esticado, tá difícil.
1: E eu tô preocupada que o Andreasa falou que não dormiu essa noite, ficou lendo aí os relatórios e tal, não é fácil.
2: Fui eu que mandei pra ele, hein? É. Desculpa, Andreasa.
0: Não, ele mandou pra mim ontem de noite, aí eu falei, não vou ler agora, estou bebendo já, estava, certo? Francamente falando, é, a vida é essa, é do trabalho pro bar. Pra lidar com essa gororoba toda, entendeu? E aí eu falei, vou ler amanhã de manhã. Sabe que horas eu acordei? E acordei com isso na cabeça, porque eu tinha que ler. Eu não queria ler simplesmente a manifestação do Alexandre de Moraes, aquelas 20 páginas. Eu queria ler também o relatório da Polícia Federal em que ele se baseou. Então, eu acordei hoje, não tô fazendo propaganda não, só pra que vocês entendam que eu estou realmente cansado. Talvez eu não chegue até o final do programa, brincadeira, chegarei. Mas o lance é o seguinte, eu li tudo, li o troço todo, Ivan. Li Fachin, li Xandão e li os apócrifos, né? Aquele conjunto de 50 páginas da Polícia Federal em que nada para de pé ali, a bem da verdade. Vamos em frente com Gilberto Gil. A fé não costuma falhar.
1: Não, mas você não falou que hora você acordou, afinal.
0: 3.
1: Falou?
0: 3 horas, 3:12.
1: Ah,
0: 3:12 da manhã eu acordei pra ler toda e anotar, né? Tá tudo aqui anotado, pra não falarem que eu tô inventando. Aqui, ó. Olha a letrinha miúda aqui, ó, pra quem tá nos acompanhando com a imagem, ó. Olha o caderno da criança aqui. Aí botaram o Ivan Brandão.
1: Não sei nem como você entende isso aí,
0: caderno
1: Jesus.
0: Da criança aqui, saiu. Muito bem, vamos em frente. O presidente Lula e o presidente do Supremo Tribunal Federal, Edson Fachin, discursam em evento em Brasília e citam um momento de crise na corte. A gente vai falar sobre isso com o Afonso Marangoni lá em Brasília. Foi muito interessante, porque esse encontro de ambos, cheio de recado para um lado e para o outro, cheio de recado para todo mundo, esse encontro de Lula e Fachin aconteceu no dia depois de Fachin ter começado a chamar a matéria bagunça para o seu controle. Afonso Marangoni, fala comigo.
4: Pois é, Andreasa, o dia realmente cheio aqui no Palácio do Planalto, estou lutando contra o vento para conseguir entrar ao vivo, porque está tudo tão atípico, que inclusive está armando uma chuva grande aqui em Brasília nesta sexta-feira. Andreasa, o presidente Lula teve um evento aqui sobre o judiciário e aí teve a presença de dois nomes que estão, assim, na linha de frente dessa discussão, né? O presidente do Supremo Tribunal Federal, Edson Fachin, e também o procurador-geral da República, Paulo Gonet. O assunto era outro, né? A questão de temas ali do judiciário, só que o presidente Lula foi o primeiro a introduzir essa discussão e falar, né, que é de responsabilidade tanto do Fachin quanto do Paulo Gonet dar respostas à sociedade brasileira, porque é um caso que acaba que deixa, né, as pessoas perdendo a confiança no sistema judicial. Então, que era importante dar respostas em relação a esses escândalos, essa questão que a gente está vendo, né, de uma crise muito profunda no Supremo Tribunal Federal. Eu vou começar chamando uma fala do presidente Lula, pode ser assim? Eu vou chamar do presidente Lula primeiro e depois do ministro Edson Fachin. Vamos ver a chamada que o presidente Lula deu, destacando a importância, então, de se confiar sempre na democracia e também na força das instituições, e que ninguém pode, né, usar da democracia para interesses pessoais. Vamos ver.
3: A Suprema Corte e a Procuradoria-Geral da República, sabe, estão, sabe, com muita expectativa da sociedade brasileira, porque quando os filhos dentro de casa estão em desordem, é que manda na casa que resolve. Então, meu caro, está nas tuas costas e nas costas do Paulo Gonet a responsabilidade de passar o mínimo de tranquilidade sem tentar esconder absolutamente nada. O que nós não podemos nesse país é oficializar a indústria da fake news, a indústria do vazamento seletivo por interesses políticos ou econômicos.
0: O Afonso, só uma...
4: Pois é, tá aí uma parte, então...
0: Desculpa,
4: pois não,
0: só por uma nota rápida, o Lula tá chamando a responsabilidade...
4: Imagina.
0: Chamando a responsabilidade do Edson Fachin e do Paulo Gonet, do Procurador-Geral da República. O ato de responsabilidade do Paulo Gonet nessa matéria, nessa altura, é pedir para sair, né? E eu não estou falando para ele sair da Procuradoria-Geral da República. Vocês nunca vão me ver falando aqui de impeachment, pedindo impeachment de fulano, de Beltrano, de Cicrano. Isso não é papel que me caiba. Eu me refiro à condição de Procurador-Geral da República, titular da ação penal, responsável por manifestação, por parecer, por pedido de arquivamento sobre o caso Master especificamente. Se o presidente Lula, e aí ele está fazendo um discurso político, ele é candidato à reeleição, tá transferindo, isso também é uma dimensão importante das falas de Lula, tanto essa de hoje quanto a de ontem que ele disparou. Ele tá tirando o corpo fora, ele tá dizendo não é com ele, ele não fecha com ninguém, ele não fez desagravo a ninguém, ele tá transferindo responsabilidade. A responsabilidade de Edson Fachin, sobre ela nós falamos diariamente aqui nesse programa, aquilo que ele precisa fazer, que é dar transparência a tudo isso. Ele teve oportunidade com o Dias Toffoli e não fez. Dar transparência a tudo isso e botar o plenário do Supremo para tratar sobre o que será investigado e sobre quem não será investigado. Essa é a questão dele lá. Sobre Paulo Gonet, não é possível falar em responsabilidade, falar em soluções da Procuradoria-Geral da República com Paulo Gonet à frente de qualquer coisa sobre o caso Master. Paulo Gonet precisa ser, se ele mesmo não se afasta, ele precisa ser afastado. Esse é o ato de responsabilidade. Paulo Gonet é parte envolvida, ele consta do relatório da Polícia Federal, ele é citado, ele está lá, ele aparece nas conversas. Ele tinha relação com o Vorkaro, ele frequentou o clube do uísque, ele bebeu uísque, Bacalan, e fumou charuto na mesa com o Vorkaro e com os demais. A condição para que ele não participe de qualquer coisa relativamente ao Banco Master. Esse é um ponto de partida aqui, Marangoni.
4: Pois é, e tem mesmo a previsão, né, Andreasa, de quando o Procurador-Geral da República está implicado em alguma investigação, que um subprocurador-geral da República, e são vários que existem, possam assumir a frente do caso justamente para que isso transcorra da melhor maneira possível. O Paulo Gonet acabou não entrando nessa questão, mas o Edson Fachin, sim, ele fez um discurso até considerado longo ali e deu uma série de recados em relação a essa questão. Disse que vai ter, sim, uma resposta com a altura, né, dos desafios que essa questão coloca, mas aí, claro, disse que respeitando, né, o devido processo legal e etc. Aí o que ele disse, e é interessante também, é que tudo o que está acontecendo prova que os três pontos fundamentais da gestão dele à frente do Supremo fazem sentido. E aí os dois principais que ele destaca é, em primeiro lugar, código de ética a ministros do Supremo Tribunal Federal, que é um tema que a gente sabe está patinando por lá, embora tenha mesmo a intenção dele. E o segundo é o fim do inquérito das fake news, que já tramita há 7 anos, e foi no bojo deste inquérito que Moraes pediu para que Mendonça seja investigado. E Fachin agora fez até um movimento de retirar isso do inquérito das fake news e levar para a responsabilidade da presidência. Mas então o ministro, ao dizer isso, mostra uma discordância, né, dos métodos adotados pelo ministro Alexandre de Moraes de pedir essa investigação no âmbito deste inquérito, que por mais de longo também já se colocou vários objetos, vários temas diferentes ali dentro. Nós temos a fala do ministro Edson Fachin, um trecho que a gente vai acompanhar agora.
5: A gravidade dos fatos não autoriza atalhos. Ao contrário, quanto maior o desafio, maior deve ser o compromisso com a legalidade, o devido processo e as garantias constitucionais. Não haverá precipitação, mas tampouco omissão. A resposta institucional será firme, proporcional e rigorosa. Os acontecimentos recentes demonstram o acerto e a urgência de 3 metas de nossa gestão: a adoção de um código de ética, o fim do inquérito das fake news e a modernização do sistema de justiça.
4: Pois é, gente, vê como é que isso vai ser na prática. Não tem um tempo para tudo isso, a não ser aquele prazo de 5 dias que Fachin deu para todo mundo para que eles complementem, apresentem informações, e depois ele vai, então, tomar alguma decisão que provavelmente, como você destacou, né, Andreasa, deve ser encaminhada à discussão para o plenário do Supremo Tribunal Federal.
0: O discurso do Edson Fachin, esse que a gente ouviu agora, eu tenho a impressão que é sempre o mesmo, que todo dia ele faz esse mesmo discurso. Eu já ouvi esse discurso 1000 vezes. Mas agora tem um fato novo. Agora tem ação, tem um movimento, Ivan Brandão. Obrigado, Afonso Marangoni.
1: Mas ele já tinha falado, assim, várias vezes dessa coisa do inquérito das fake news? Porque de uma forma tão contundente, eu não me lembro, assim, recentemente ele ter abordado e batido no peito e falado, não, um dos objetivos é acabar e colocar isso até no mesmo bojo de questões mais macro, né, mais estruturais de confiança do Supremo Tribunal Federal.
0: Isso já fora, e tanto que ele falou que eram os 3 compromissos da gestão dele, ele já se referir a isso, certo? Isso já existia. Uhum. Só que, de fato, ele sobe o tom agora e endereça isso claramente, considerando que esse é o verdadeiro problema estrutural do Supremo Tribunal Federal. Não é o código de ética. Uhum. O código de ética não é um problema. É um advento que o problema estrutural do Supremo Tribunal Federal hoje, o principal problema, é a existência do inquérito das fake news. E até então, isso que eu disse, para isso que eu chamava atenção, era meramente um discurso, nesse tom. Era um discurso. Só que, nas últimas horas, ele tomou providência. Nas últimas horas, ele fez um movimento importante.
1: Uhum.
2: E o Fachin, ele decidiu manter, né? Ele votou por manter o inquérito das fake news lá no começo, né? Em 2020. Eu acho que era parecer aquelas coisas meio assunto, não falamos sobre isso aqui, não falamos sobre isso aqui em casa. E aí aproveita-se um momento, porque, convenhamos, né, Andreasa, muitas vezes em que o ministro, na condição de presidente, tentou implementar ali, vou chamar de filosofia, vai, as suas ponderações, né? Você falou aí do código de ética, muitas vezes ele foi tirado de canto, porque não deu muito certo, não foi bem recebido pelos seus colegas, né? E às vezes se aproveita-se um momento para colocar a bola no chão e num pano de fundo disso tudo, e aí eu acho que todos os outros ministros levam isso em consideração, que é preservar a imagem do Supremo Tribunal Federal. Então, ele une as coisas aí para dar um recado também, e de alguma forma tomar uma decisão mais contundente em relação ao interminável, né, inquérito das fake news. O Edson Fachin, ele é o responsável agora pela petição que pede a investigação do ministro André Mendonça. O pedido foi feito por Alexandre de Moraes, é um pedindo para investigar o outro. prometeu acabar com o inquérito, mas ele, o primeiro ato é esse, né? Retirar o pedido do Alexandre de Moraes, com o Alexandre de Moraes que inseriu o André no inquérito das fake news. Vai virar tudo uma coisa só. Ontem, Fachin decidiu retirar a petição, e na petição o Alexandre fala em possibilidade de improbidade administrativa, de abuso de autoridade, crime de responsabilidade e favorecimento a determinados grupos políticos por parte do ministro André Mendonça no exercício da relatoria dos casos Master e INSS. O que a gente estava conversando aqui hoje, Michele, era como é que vai ser essa sessão, cara? O ministro vai abrir a sessão, vai falar, estamos todos aqui, e aí? Como é que é? Eu tenho muita curiosidade para saber.
1: Mas você diz quando for levado ao plenário, é isso? Se for levado ao plenário, né? Esperamos que sim.
0: Não vai ser.
1: Uma sessão aberta, transparente e tudo mais. E aí, vamos lembrar que a gente está com um ministro a menos, então temos 10 ministros. Se a gente tirar aqui Alexandre de Moraes, Dias Toffoli e o próprio André Mendonça, se ele for tirado diante aí de acusações e suspeitas, né? Ele não pode julgar a si mesmo ali, já que tá tudo no mesmo bolo. A gente vai ter só 7 ministros podendo votar por essa investigação, certo?
2: É porque
1: se o Dias Toffoli for incluído, votação... que a lógica diz que Dias Toffoli tem que ser excluído também, né?
0: Ele já se excluiu. Ele já se excluiu. Tipo, tudo quando ele disse que não ia se manifestar em nada que fosse relativo ao caso Master. E é disso que se trata também.
1: Uhum.
2: Já começa 1-1, né? Porque um vai incluir o outro e votar contra sem incluir. Eu não sei, eu não faço ideia.
1: Eles não podem votar, né?
2: Eu não sei como é que vai ser.
1: O André Mendonça e o Moraes não poderiam votar num caso desse, o Dias Toffoli também não, então ficam 7.
0: Mia, tudo é possível.
2: Não, mas a gente nem sabe,
0: tudo
2: Mia.
0: Eu juro
2: pra você.
0: Tudo é possível. Tudo é possível. Tudo é possível. Esse é o ponto.
2: Inclusive que eles cheguem lá e peçam um desculpa um pro outro, aperta a mão do coleguinha e vai pra casa.
1: Tá tudo bem.
0: Inclusive de Edson Fachin fazer uma nova reunião clandestina como aquela que aconteceu em fevereiro e que resolveu encostar o Dias Toffoli. Tudo é absolutamente possível, com o agravante de que o Edson Fachin faz um discurso agora, esse que ele fez hoje, na frente do presidente, que baixa a expectativa para uma solução clandestina. Aumentou a expectativa, não posso cravar, mas aumentou a expectativa para que haja uma deliberação no plenário do Supremo. A questão para mim não é que haja no Supremo, acho que a probabilidade maior é que o plenário se reúna para tratar da matéria. É o que será tratado e como será tratado. Isso que para mim é... Essa que para mim é a grande questão, porque veja, são coisas diferentes. Não dá para tratar desse assunto sob falsa equivalência. O que o Alexandre de Moraes faz agora é um investimento na falsa equivalência. Ao contra-atacar André Mendonça, incluindo o cara no inquérito das fake news, ele tenta criar uma solução de igualdade de um contra outro, falamos assim primitivamente, que não existe. A gravidade daquilo que há contra Alexandre de Moraes é absolutamente sem precedentes. E vai piorando, porque, veja, na origem tem a acusação, inclusive de Paulo Gonê, tem a questão de que é o tema original da questão formal, tem o lance de que André Mendonça teria ou não mandado investigar Alexandre de Moraes. Eu tenho minha opinião e é um tema controverso mesmo, mas eu não consigo encontrar André Mendonça mandando investigar Alexandre de Moraes ao pedir que seja identificado aquele que dialoga com Daniel Vorcaro. Ele faz isso com base numa investigação que já existe, ele pede a investigação. Mas tudo bem, tá para debate isso. Então vem Paulo Gonê e diz que ali há da parte de André Mendonça uma investigação contra o ministro do Supremo, Alexandre de Moraes. Então, nós tínhamos essas duas posições colocadas. E aí agora vem o Alexandre de Moraes, e por mais que o Edson Fachin tenha desentranhado o troço do inquérito das fake news, é algo que se moveu no inquérito das fake news, fica a hipótese, não questionada por Paulo Gonê até agora, por óbvio, fica a hipótese de que Alexandre de Moraes tenha mandado monitorar André Mendonça. Talvez Alexandre de Moraes tenha mandado investigar o ministro André Mendonça. Isso não está problematizado ainda. Mas ao desentranhar essa matéria do Alexandre de Moraes sobre André Mendonça do inquérito das fake news, Edson Fachin faz um movimento de desconfiança em relação a Alexandre de Moraes. Ele quer acabar com o inquérito das fake news. Nunca deveria ter existido, na minha opinião. mas ele quer acabar. O movimento que ele faz agora é esvaziar Alexandre de Moraes dessa questão. Tira o controle de Alexandre de Moraes e agora vai encaminhar para o plenário do Supremo o quê? Qual é o desejo de Alexandre de Moraes? Para encerrar esse meu comentário aqui, mas acho que é uma questão importante. O que Alexandre de Moraes quer investindo na falsa equivalência? Ele quer que os ministros do Supremo, que os pares, aqueles que votarão afinal, que eles decidam numa espécie de rinha entre ele, Moraes e André Mendonça. O papel de Edson Fachin é não permitir que o Supremo Tribunal Federal tome uma decisão quase numa eleição entre o preferido. Faça uma escolha, de vida ou morte. Na hipótese de Alexandre de Moraes, alguém morre nessa história. E quando eu falo morrer, morre como ministro do Supremo, como relator de alguma coisa. Alexandre de Moraes está criando uma situação. E esse foi o movimento xandônico de ontem. Com base num relatório da Polícia Federal, deixa eu dizer aqui, eu li esse troço. É uma vergonha esse relatório da Polícia Federal. Ele não tem cabeçalho, ele é apócrifo, ele não tem uma prova sequer. Não tem, entre os relatos ali, não tem um nome, não tem uma pessoa admitindo o que está dito ali. Uma série de especulações, inclusive de análises políticas, inferências políticas de baixíssima qualidade. Um troço sem data. Tem algumas perguntas quicando aí. Quem vai fazer essa pergunta? Quem mandou produzir aqueles relatórios? Quem foi o autor da encomenda daqueles relatórios? Eles foram feitos quando? De quando são? Tem muita bola quicando. Mas com base nisso, no uso desse relatório, Alexandre de Moraes está propondo que o Supremo escolha entre ele e Mendonça. E cabe a Edson Fachin, e por isso foi importante ele ter botado ordem nisso desde ontem, cabe a Edson Fachin decidir o que vai ser deliberado e de que forma, de que maneira e em que tempo. Vamos discutir a questão procedimental? Mandaram investigar um ao outro? Houve isso, superada essa questão, se for superada, porque de repente ali já se anula tudo, já nem se chega à próxima etapa, já joga-se tudo pro lixo, pra gaveta. Mas superado isso, vamos tratar do quê? Abriremos investigações? Com base no que há, será investigado o ministro André Mendonça, a partir do que aponta Alexandre de Moraes? Será investigado Alexandre de Moraes com base no que aponta André Mendonça, e no caso que aponta a Polícia Federal especificamente, porque ali eu preciso dizer, é um documento diferente daquele de que se vale Alexandre de Moraes. Essa é a questão. E são investigações sobre matérias diferentes. Sejamos bastante francos. Minha gente, de repente, do noticiário de ontem para hoje, sumiu os diálogos de Vorkaro para Alexandre de Moraes. Criou-se uma espécie de vala comum, como se estivessem todos nadando na mesma lama. Eu sei que tem muita lama, mas são coisas de gradações diferentes. O Alexandre de Moraes aponta, nós ouvimos aí, aponta... E veja, Alexandre de Moraes acusa André Mendonça de improbidade administrativa, abuso de poder, uma série de coisas. No caso de Alexandre de Moraes, aqui digo eu, o que precisa ser investigado, se for investigado, é se o ministro terá cometido obstrução de justiça. Se o ministro terá cometido advocacia administrativa. E possivelmente desdobrando daí corrupção passiva e lavagem de dinheiro. São graus diferentes daquilo que o Supremo precisa decidir se investigará ou não. Só não se pode admitir que o Supremo vá se reunir para que eles decidam se vão ficar com Mendonça ou com Alexandre de Moraes. Lembrando que, para fechar, Alexandre de Moraes faz tudo isso com o inquérito das fake news debaixo do braço. Esse inquérito serve tanto para ajudar os ministros, como mostrou recentemente Flávio Dino, para resolver suas questões políticas lá no Maranhão, inclusive investindo contra a atividade jornalística. De um lado serve para isso. Alô, rapaziada, sou eu, Xandão, olha o que vocês vão escolher, olha o que eu tenho aqui debaixo do braço. Serve tanto para o bem, está à disposição dos ministros, quanto serve para o mal. Ou nós não acabamos de ver um ministro do Supremo mandar incluir outro no inquérito das fake news? O inquérito das fake news surgiu lá em 2019, malditamente, para defender a honra dos ministros do Supremo contra a verdade. Em abril de 2019, o inquérito é de março, há uma ordem de censura contra a revista Cruzoé, que na verdade fazia jornalismo, jornalista com diploma, diga-se, fazia jornalismo de altíssimo nível com base em documentos tratando do amigo do meu pai, que era Dias Toffoli. E Dias Toffoli se sentiu desonrado e Alexandre de Moraes disse que aquela notícia era falsa e deitou censura. Esse inquérito, doente, chega agora a 2026 e quem duvidaria que isso aconteceria? Chega agora a esse momento... se voltando contra o ministro do Supremo, contra um ministro do Supremo. Então são, pelo amor de Deus, eu sei que tem muita gente investindo na confusão e em tratar as coisas como iguais, mas elas absolutamente não são.
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15: Agora 2:28, Paulo Lage com informação do trânsito.
16: Olá, de volta com mais destaques do trânsito para você aqui na Band News FM, de olho na linha vermelha. Permanece o trânsito muito ruim em direção à Baixada Fluminense, vai assim que o trecho do Fundão é subida para o Parque das Missões, pista contrária, perde tempo também motorista da Maré até o Caju. Inclusive, a Avenida Brasil também tem dificuldades, começando na altura de Manguinhos, isso reflexo da Ponte Rio-Niterói. Via já apresenta lentidão no sentido Niterói por todo o percurso, o tempo médio estimado de travessia está acima de meia hora no momento. Tem reflexos também chegando pelo viaduto do Gasômetro e Avenida Rio de Janeiro. 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Voltamos ao estúdio.
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0: Rafael Ajus.
1: O prefeito do Rio, Eduardo Cavalieri, sanciona a lei que oficializa a criação e delimitação do bairro dos Ingleses na zona norte do Rio. A sanção do novo bairro foi publicada nesta quinta-feira no Diário Oficial do município. A nova subdivisão fica entre os bairros Del Castilho e Maria da Graça. O bairro dos Ingleses abrange as ruas Silva Rosa, Ferreira Cardoso, Pires de Carvalho, Domingos de Barros, Rezende Costa, Jacutinga, Guanacás, Antônio de Freitas e Atílio Milano, além da Travessa Malafaia. A origem do nome faz referência à extinta Companhia de Tecidos Nova América, que já foi sediada no local e que recebeu muitos técnicos britânicos como mão de obra no século passado.
0: E a Polícia Civil está investigando o atropelamento de uma idosa por uma viatura da instituição na calha do BRT em Madureira, na zona norte do Rio, caso que aconteceu ontem à noite. O Corpo de Bombeiros foi acionado, a vítima de 65 anos foi socorrida e encaminhada para o Hospital Getúlio Vargas, na Penha, na mesma região. Não há informações sobre o estado de saúde dela. A MOB Rio informou que, por conta do acidente, os embarques e desembarques na estação Vila Queiroz, no corredor Transcarioca, sentido Galeão, chegaram a ficar temporariamente interrompidos, mas foram normalizados.
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0: Estamos começando agora a coluna Giro Business. O tema da semana, o setor de franchising e também o setor de varejo. E na minha companhia, o presidente da ABF, Associação Brasileira de Franchising, e CEO do Grupo Trigo, Tom Moreira Leite. Tom, muito bem-vindo ao Giro Business. Tom, vamos falar de varejo, né? Vamos direto ao ponto. O varejo está sofrendo bastante, isso é visto, é nítido, através da imprensa e dos acontecimentos reais. E muito disso se dá pelo endividamento da população, também pela alta taxa de juros, claro, a inflação é um influenciador, e outros que assim sucedem. Como você percebe essa situação do varejo, Tom? E qual é a perspectiva para esse cenário?
1: Vamos falar um pouquinho sobre a lente do franchising. Nós olhamos para o setor varejista e para a macroeconomia com muita seriedade, buscando entender os sinais. Mas o franchising tem algumas características que diferem do resto de outros players do ambiente empresarial, que é um negócio, por natureza, nós chamamos asset light. Por que é um negócio asset light? Porque é um negócio que te permite crescer com baixa intensidade de capital e muita intensidade de conhecimento. Essa é uma característica do franchising. Por outro lado, você tem também uma variedade de modelos de negócio dentro do franchise. Quando eu falo de modelos de negócio, estou falando de variedade de canais, físico e digital. Eu estou falando de diferentes formatos de lojas, quiosques, lojas menores. E estou falando, inclusive, de uma variedade de soluções, de micro franquias a franquias tradicionais. Eu acho que esse conjunto de variáveis torna o franchise muito singular e resiliente, como tem sido. Vejo um 2026 crescendo dois dígitos ainda.
0: Fica a torcida de business para que assim seja, levando o setor do franchising a grandes patamares e ajudando a todos os empreendedores que investem e têm o seu capital assistido por essa indústria. Na minha companhia, o presidente da ABF, Tom Moreira Leite, e comigo durante toda a semana.
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0: Agora 2:36, hoje 4 de setembro, um mês exatamente para o primeiro turno das eleições desse ano. E os sistemas eleitorais que serão utilizados no mês que vem nas eleições estão lacrados digitalmente, fisicamente, estão armazenados na sala cofre do Tribunal Superior Eleitoral. O TSE realizou hoje a cerimônia de lacração dos equipamentos que foram assinados digitalmente pelo presidente da corte, o ministro Cássio Nunes Marques. A assinatura digital funciona como um selo de autenticidade e cria uma identificação única para cada programa usado na eleição, o que permite verificar depois se o sistema é exatamente o mesmo que foi aprovado agora pelo TSE. A partir de então, qualquer alteração nos sistemas invalida a assinatura digital e pode ser detectada pelos mecanismos de controle.
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6: Vamos falar sobre Supremo Tribunal Federal, que é um assunto que a gente não falou hoje ainda.
0: Só pra mudar um pouquinho, vai.
6: É, mas é o seguinte, é o Supremo diferente, porque a gente sabe que temos 10 ministros, né? E já tá um tempão, e agora, no meio de toda essa tensão, surge a informação de que Lula quer indicar o governador interino do Rio de Janeiro, o desembargador Ricardo Couto, para a vaga que tá aberta na Suprema Corte. Lula tinha indicado o advogado-geral da União, Jorge Messias, que foi rejeitado pelo Congresso. Aliados de Lula, ouvidos pela Folha de São Paulo, dizem que seria uma manobra do presidente para tentar pacificar a corte, já que Ricardo Couto não seria um nome do círculo do PT, também ampliar a força no Rio de Janeiro, mirando as eleições.
7: Se a eleição fosse hoje aqui no Rio e ele fosse candidato, o governador interino, Ricardo Couto, desembargador interventor, ganhava a eleição. Ele está aprovado aqui. Lula está surfando essa onda. Certo? Aliás, durante muito tempo, depois o governador se recolheu, esse governador. Mas durante muito tempo Lula vinha ao Rio, antes da campanha começar, não se encontrava com Eduardo Paes, não. Se encontrava com Ricardo Couto. Então tem método aí nessa gestão. É, a ideia de indicar Ricardo Couto. Couto que era cotado para o STJ. Diziam que ele desejava ir para o STJ. De repente ganha o STF, mas... É, sinceramente falando, eu não vejo como algo possa andar nesse sentido antes da eleição e antes de que um próximo presidente haja. Como é que Lula vai indicar agora? Tudo é possível, né? Como é que ele vai indicar agora um ministro do Supremo? É prerrogativa dele. Mas o Senado vai tratar da indicação para o Supremo de um presidente que pode perder a eleição? Pode. Diferente, chegando a eleição, Lula vencendo no primeiro ou no segundo turno, vencendo a eleição, aí sim. Aí eu quero ver indicar o Ricardo Couto. Aí eu acho que fica mais difícil, entendeu? Porque é isso. O Brasil seria um sinal positivo a indicação, não pelo nome em si e tal, mas porque você teria a indicação de alguém realmente sem ligação partidária. No Brasil, nos últimos tempos, os presidentes têm indicado seus advogados, né? Advogado mesmo, ou advogado-geral da União, é uma coisa que se transformou na formação mesmo de bancada, como eu aponto aqui. Seria legal mudar isso, mas faria isso Lula, uma vez reeleito presidente da República, abriria mão de indicar um novo Flávio Dino, sei lá, para indicar alguém juiz? Não tinha o zagueiro, que era o Odivan do Vasco, que o Luxemburgo chamou uma vez? É zagueiro. E indicar um juiz para ministro do Supremo? Sei lá, vamos ver. A Polícia Federal mira um esquema suspeito fala, Ivan Brandão.
6: Não, porque ele vai indicar 4, né? Então, assim...
7: Ah, Ivan...
6: Às vezes ele abre mão de 1.
7: Ivan, se você pode ter 4 na sua bancada, por que você vai ter 3? Hein, Brandão? É porque a nossa cabeça é diferente. É por isso... Entendeu? Mas é difícil.
6: Sim.
7: É difícil. É muito difícil. É muito difícil. Inclusive porque se o adversário dele puder, vai indicar... Não é só Lula. A lógica está assim, de indicação dos seus, de formação de bancada mesmo. Então seria quebrar mesmo uma tendência. Seria, e não é nem por causa do Ricardo Couto, não. Seria

0: seria interessante a indicação de um juiz sem vinculação com o partido especificamente. Apenas não acredito. Vamos ver como será. E se for, eu vou dizer, caramba, me surpreendeu, disse que não acreditava e foi. O João Bori tá aqui para
1: O próximo, pessoal, para lembrar que o próximo presidente do STF é Alexandre de Moraes, tá? Setembro do ano que vem.
0: Precisava lembrar disso? Agora?
2: Ele é o vice. Cuidado com os vices.
0: Então, é o seguinte. Aliás, essa... O João Bori tá aqui, só quer fazer a reportagem dele. Inclusive, é o seguinte, já deu hora do João Bori, ele tá fazendo hora extra já. Não tem nenhuma responsabilidade por isso, não vou pagar por isso, certo? É o seguinte, na verdade, o movimento de Fachin que a gente tratou hoje, o Fachin chamando para si, é uma forma de exercício da presidência, né, do Supremo. Porque Alexandre de Moraes estava, de alguma forma, mandando no Supremo Tribunal Federal. E ao inserir André Mendonça no inquérito das fake news, ele governava o processo, na base do que eu disse no outro bloco. Agora temos Edson Fachin tentando governar um pouco, administrar um pouco o Supremo. É disso que se trata. Vocês querem fazer algum comentário a mais ou eu posso pagar a hora extra do João Boeri aqui?
1: Vai, Boeri.
2: Vai. Força.
0: A Polícia Federal mirou um esquema suspeito de fraudar aquisição e registro de armas de fogo, chamados CACs. Fala, John.
3: 10 pessoas presas, pelo menos por enquanto, Andreasa. Boa tarde a você e a todos. Operação realizada, deflagrada pela Polícia Federal hoje, Operação Polaridade, que acontece em diferentes cidades aqui do estado do Rio, também no Espírito Santo, na cidade de Vila Velha, entre os alvos, pessoas físicas e empresas. O que identificou a Polícia Federal? Identificou que um funcionário terceirizado, que tinha acesso ao sistema da instituição, ele estava atuando na aprovação de pedidos de aquisição, de compra e registro de armas de forma irregular. Polícia Federal identificou inconsistências em processos de registro de arma de fogo, por exemplo, requerimentos sem documentos obrigatórios, documentos que eram colocados em um processo e eram inseridos em outro processo, ou seja, documentos repetidos em processos diferentes, documentos falsos, ausência de comprovante de residência ou falsificado e irregularidades em certificados técnicos. PF identifica também que a partir dessa fraude foi possível que os envolvidos nessa organização criminosa comprassem, inclusive, armamento. Polícia Federal, com essa operação de hoje, ao todo foram expedidos 26 mandados de busca e apreensão e 20 de prisão, até o momento 10 presos, mas espera, com essa operação de hoje, identificar todos os envolvidos e saber se eles possuem alguma ligação com o tráfico de drogas, não só aqui no Rio de Janeiro, mas em outros estados também, claro, tentando identificar todos os envolvidos nessa cadeia criminosa de irregularidades na aquisição e no registro de armas de fogo, que inclusive possibilitou na compra de forma irregular de armamento, não só aqui no Rio, mas também em Vila Velha, no Espírito Santo.
0: João Boeri, muito obrigado, John.
3: Valeu, pessoal.
0: Tá, acabou?
3: Estava ansioso para entrar, gosto muito de entrar aqui no seu jornal.
0: Você sempre muito bem-vindo.
1: Tá ansioso para entrar, tá ansioso para ir embora, rapaz.
2: Tá ansioso para sair, não para entrar.
1: Fala aí, João Boeri.
0: Vem
1: embora.
2: Hashtag sextou.
0: João Boeri.
1: E o gol?
0: É uma disputa aqui no Rio muito grande sobre quem fala mais. Quem é mais prolixo, né? Não eu falo pouco. Ele e o Rodolfo Schneider. Quem fala mais? João Boeri, um dos melhores repórteres do Brasil, sem dúvida nenhuma. Mas acabou, João, acabou teu expediente, né?
3: Domingo, plantãozinho.
0: Não, João, agora, hoje, João. Não, hoje sim. Então hoje vai embora, sim. Porque pode acontecer aqui no Rio, as coisas melhor, acontecem, né? Muito. Vai
3: sai
0: embora.
3: Um novo documento.
0: E toma um chope por mim. Um beijo.
3: Abraço, bom jornal.
2: Aliás, por falar em chope, rapidinho, os ouvintes ficaram curiosos. O que estaria Andreasa bebendo ontem à noite, quando ele resolveu não ler o relatório? Seria um Macallan?
0: Não tenho Macallan. Não, bebo bem, tenho bom uísque, certo? Foi um uísque, certo? Copo baixo, como funciona? Copo baixo, não gosto de uísque em copo longo. Copo baixo, uma pedra robusta de gelo, sempre gelo. Não, esse negócio de um bom uísque não tem que botar gelo. O gelo ajuda a liberar o melhor do uísque. Então, um pouco de gelo, um bom uísque, não Macallan. E a minha dignidade, certo? Então bebi 2 para 3 doses, tá? Tranquilidade. Em casa, tranquilo. E vendo uma série que eu não cheguei até o final, dormi no meio.
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a Polícia Civil cumpriu 7 mandados de busca e apreensão contra investigados de praticar golpes bancários contra um idoso. O prejuízo chegou a cerca de R$26 mil. A ação dessa sexta aconteceu em endereços ligados aos alvos em Belfor Roxo, na Baixada Fluminense, e segundo as investigações, a vítima foi abordada por telefone com a oferta de um suposto benefício social e aí em seguida recebeu em casa uma mulher que teria se apresentado como responsável pelo atendimento. Durante a visita, a mulher teria obtido acesso aos documentos pessoais, tirado ali fotos e aí depois usou esses dados para fazer a contratação de empréstimos e abertura de uma conta bancária sem autorização. A partir disso, os criminosos teriam realizado as movimentações financeiras e transferido os valores para contas de terceiros.

0: Polícia Civil do Espírito Santo interceptou mensagens que mostram atacante do Vasco, conhecido como DVD, conversando com um suspeito de tentativa de homicídio cometido em 2024. Nas mensagens, um dos suspeitos, identificado como Edson Júnior, fala para o jogador do Cruz Maltino que pegaram um suposto inimigo, que teria tentado correr, mas foi baleado pelo grupo. Na sequência, o David responde que a vítima merecia tomar uns tiros. Em outro trecho da conversa, o Edson Júnior envia uma imagem de uma pistola para o jogador, que respondeu dizendo que eles deveriam matar um para testar aquele armamento. Em uma das comunicações, inclusive, um terceiro investigado também fala que conseguiu um empréstimo para David.
1: Parabéns, só que não.
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4: A nossa ouvinte Leuma Azevedo escreve contando que ela tem um pastor alemão chamado Bidu. E quando ela sai para trabalhar, o Bidu praticamente não bebe água, não faz xixi e passa o dia inteiro sentado olhando pro portão. Manu, quando voltamos à noite, tudo volta ao normal. Mas ficamos com muita pena dele. O que podemos fazer? Leuma, isso merece atenção. Porque ter quintal, corredor e muitos brinquedos, né, como você descreveu, não significa necessariamente que ele esteja entretido quando ele fica sozinho. O brinquedo parado no chão pode ser maravilhoso quando vocês estão presentes e quando vocês dão um start da brincadeira, quando vocês estimulam ele a brincar. Mas quando ele tá sozinho, isso fica desinteressante. O fato do Bidu passar horas esperando no portão e aparentemente reduzir comportamentos básicos, né, como beber água e urinar, pode indicar que ele fica em estado de vigilância ou ansiedade que tá relacionada à ausência de vocês. A minha primeira sugestão seria colocar uma câmera e observar o que realmente acontece durante as horas de ausência de vocês. Ele dorme relaxado, fica permanentemente alerta, anda de um lado para o outro, fica ofegante, vocaliza, arranha a porta. O que que ele de fato faz? Também a gente pode tornar a saída mais previsível e interessante, né? Então, um bom passeio antes de vocês saírem, oportunidade dele farejar, brinquedos recheáveis, alimentação em brinquedos de busca e atividade podem fazer com que essas horas sozinhos sejam mais interessantes, que ele consiga ter o que fazer nessas horas. Mas há um ponto muito importante a gente precisa falar. Se ele realmente passa horas sem beber água e sem urinar regularmente, eu conversaria também com o veterinário. E se as imagens mostrarem sofrimento durante sua ausência, realmente a gente teria que fazer um estudo a fundo e ver o que pode ser feito. De repente, um passeador no meio do caminho, enquanto ele fica sozinho, ou alguns dias por semana ele ir numa creche. Você precisa ter um panorama geral do que ele faz quando vocês não estão em casa, para daí a gente poder dizer o que a gente pode fazer. Participe também da nossa coluna enviando sua dúvida para elbicho@bandnewsfm.com.br ou então pelo meu Instagram, Manu Carsten. 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
12: Marcelo do O! Como vai você?
13: E aí, beleza? Tudo jóia? Boa tarde, Michele, todo mundo que tá vendo e ouvindo a Band News FM. Eita, sexta-feira pros treinadores, hein, senhores? Nossa senhora, tá vindo aí mais um final de semana de Campeonato Brasileiro e parece que o Abel tomou um ganchinho, né? Uhum. Dois joguinhos, você vê quanto custa um microfone, né? É, não é fácil não, ele deu mais uma vez um bico no microfone ambiente, tomou dois jogos de suspensão da STJD, acabou de sair aí a punição.
14: E o Corinthians, é que não é de técnico, mas o Corinthians também foi multado, né? Por aquele episódio lá com o menino corintiano, que foi hostilizado pela torcida quando recebeu
13: da camisa, né?
14: Da camisa, tal, tava vendo aqui, R$10.000 o clube vai ter que pagar. Pela desordem dos
13: torcedores.
14: Apesar
13: que assim, não dá nem, se eu falo se é pouco ou se é muito, né? Pra um time que tá devendo 2 bilhões.
14: Exato. Assim, mas parece sim, pouco, né? Ter... Em termos futebolísticos, assim, mas difícil.
13: É, eu acho que devia ter sido identificado o CPF dos cidadãos que fizeram essa coisa absurda. Eles deveriam ser, inclusive, expostos.
14: Uhum.
13: Pra que a gente soubesse, né? Quem tem frequentado os estádios aí no... não só em Itaquera, mas no Brasil inteiro. Se não expor, não vai mudar. E se não punir, não vai mudar. Eu acho que é o caso um pouco do Abel. O Abel, quando ele tá por baixo, né, na coletiva, ele falou, não, eu sou humano, todo mundo erra. Sim, todos nós erramos, somos humanos, não queremos a perfeição, não exigimos a perfeição porque não somos perfeitos. Mas cada erro tem uma consequência. Né? Isso é na sociedade, isso é na lei, isso é na vida, é no futebol, tem que ser assim. Tá legal. Ele nem pediu desculpa, né? Inclusive para os profissionais. Quando você chuta o microfone, você está desrespeitando uma série de profissionais, empresas que investem no futebol e ajudam a pagar o salário dele, que não é pouco, né? Comprando os direitos de transmissão, e que tem o direito de colocar aquele microfone ali para fazer do trabalho dele um produto que se vende. Né? É uma coisa meio óbvia, ele devia saber isso. Se ele não sabe, quem é superior a ele deveria saber.
15: E a questão então, do exemplo também, né, Dom? A questão do exemplo, o exemplo para as pessoas que estão no estádio e que é um ambiente de exaltação, que tem uma agressividade em algum grau ali posta em torcida, uma coisa muitas vezes represada, e o cara vai, ademais, televisionado para todo o Brasil, para milhões de pessoas, sei lá, o cara vai e destrói, dá um bico no microfone como reação a algo de que não gostou. Então também tem, e aí nesse aspecto eu acho que esse tipo de punição é até pequeno, é até menos pelo valor do equipamento mesmo, é mais pelo exemplo, pela falta de educação, isso é um movimento de barbárie, de barbárie.
13: Não, concordo plenamente. Ele já tinha tomado 8 jogos uma vez, por algo semelhante, e ele vive cometendo o mesmo erro. Eu não sei se ele acha que ele é impune, que tá tudo bem ficar 2 jogos sem treinar o time dele, ou 8, como foi da outra vez, o time precisando dele, né, brigando pelo título brasileiro. Acho que internamente deveria haver também uma cobrança, não sei se houve, em relação a esse assunto, mas 2 jogos também acho pouco. E, sinceramente, conhecendo bem a STJD, eu não duvido que daqui a pouco alguém invente um recurso, cabe recurso, e que se reverta em dinheiro, que é o que normalmente se faz lá o que é exatamente uma pena. Mas está chegando aí a rodada do Campeonato Brasileiro, senhores, e a janela de transferências de jogadores está fechando, né? No Brasil, fora do Brasil, mas está aberta a janela de transferências de treinadores no futebol brasileiro. Não sei se vocês viram ontem a coletiva do Paulo Pezzolano no Internacional, depois de tomar aquele 3-1, que deveria ter sido mais, até 4-1, 5-1, do Grêmio, jogando na Arena do Grêmio, absolutamente entregue, e o presidente do Internacional falou: olha, até domingo o técnico é ele. Depois a gente já não sabe. Domingo tem Inter e Santos, quem perder tá morto. E se o Santos perder, não me surpreenderia que se o Santos também trocasse de treinador. Porque o Cuca do meio da semana já é um Cuca muito diferente do Cuca de domingo, né? Bem desanimado, meio desacursuado. O Santos dá a impressão que tem coisas que estão saindo do controle dele. Então ele parece que também não está bem. O Vitória da Bahia marcou uma entrevista hoje do seu presidente, uma coletiva, não se sabe qual vai ser o futuro do Jair Ventura, que também caiu na Copa do Brasil para o Vasco e não ganhou ainda, né? Depois da Copa do Mundo, está numa situação difícil, aí o pior retrospecto. Ou seja, a dança das cadeiras dos treinadores, nós estamos em 4 de setembro, acho que vai ser a última janela de transferência de técnico de um clube para outro no Campeonato Brasileiro da Série A, porque depois disso acho que não vai dar muito tempo.
14: O do Cruzeiro não caiu ainda, não, né? O do Cruzeiro?
13: Não, esse eu acho que não vai cair, não, Michele, porque o trabalho dele, ele caiu na Copa do Brasil, no mata-mata foi ruim, mas o brasileiro é bom, né? Assim, ele, depois da Copa do Mundo, nenhum time, aliás, depois que ele chegou ao Cruzeiro, melhor dizendo, nenhum time do Brasileirão conquistou mais pontos do que o Cruzeiro. Isso tem muito do Arthur Jorge, então acho que vão dar uma segurada nele lá por causa disso.
14: Gente, e que festival, né? Assim, já faz um tempo que a gente tá vendo de técnicos portugueses, né? Eu tava vendo aqui dos quatro semifinalistas da Copa do Brasil, os quatro são gringos técnicos, né? Três portugueses e um argentino. É muito impressionante como tem técnico gringo, mas principalmente portugueses hoje aqui no futebol brasileiro.
13: É o efeito, como diria Andreas, é o efeito JJ, né? O efeito Jorge Jesus e Abel Ferreira também, né? Acho que são os dois melhores, né? Que passaram ou estão aqui. Uhum. O Pedro Emanuel, rapaz, o Pedro Emanuel, eu vi a entrevista coletiva dele, eu narrei jogo desse cara no começo da minha carreira, no Porto.
15: Jogava bem?
13: Que era o Elton no gol, Pedro Emanuel e Pepe. Jogava bem, era quarto zagueiro, era zagueiro bom, jogava do lado do Pepe, o careca. Uhum. E era um Porto vencedor, do Jesualdo Ferreira, do Lúcio Gonzalez, do Hulk. Era um belo time, final dos anos 2000 ali, ele ainda jogava e é um bom técnico, ele tá levando o Vasco da Gama a um nível diferente aí, eu não sei não, viu? Tem vascaíno acreditando. Eu encontrei um vascaíno ontem, viu, Andreas, a Michele, que perguntou pra mim assim: você já foi tomar um café hoje e tal? Você encontrou o Vasco? Se encontrar o Vasco, sai correndo, porque ele tá perigoso.
14: Nossa!
13: O pessoal tá com medo do Vasco da Gama. O Vascão tá demais, Andreas, o seu Vascão da Gama.
15: Eu falei aqui que o Vasco da Gama, eu falei aqui, agora tá na moda, eu falei, o Vasco da Gama ganhará a Copa do Brasil. Tá registrado aqui isso. Perdeu ano passado na final, ganhará esse ano. O grande Vasco da Gama.
14: Você falou que ele passava, né?
15: Não,
14: ele,
15: eu falei ontem
14: campeão,
15: aqui.
14: Agora você tá...
15: Mini flashback.
14: Acho que ontem você falou.
15: Foi. Já tinha falado ontem. O Vasco ganhará a Copa do Brasil. Eu vou ter que buscar aqui isso. Mini flashback.
14: Agora tá na modinha, mas o Andreasa já falava já faz tempo.
15: O Vascão é muito grande. Vascão.
13: Já faz tempo, exatamente.
15: Vascão é
13: muito grande. Pra encerrar rapidinho. Remo e Flamengo, Palmeiras e Botafogo. Qual o jogo mais difícil?
15: Remo e Flamengo. Dificílimo. O Remo é favorito.
13: O Remo tá na zona de rebaixamento, Andreasa.
15: Mas lá é muito
13: difícil. Deixa eu perguntar de novo.
15: Lá em Remo é muito difícil. Lá em Belém é muito difícil.
14: Chega dessa zica reversa,
13: Michele,
14: tchau.
13: Você toma conta, por favor? Você toma conta do moço?
14: Não dá. Essa zica reversa aí já deu desses flamenguistas aí, que sabem que vão ser campeão e estão aí fazendo essa marra toda. Beijo, Odô.
13: Beijo. Amanhã estaremos no Morumbi para São Paulo e Atlético Mineiro pela Band News FM.
14: Valeu, bom fim de semana.
15: Beijo.

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6: Agora 3:10, Deise de Assis.
7: Uma ótima tarde para você também, para todos os ouvintes aqui da Band News FM, atualizando nesse momento a movimentação para você que está pela Transolímpica. Mais cedo tinha acidente ali na altura da estação do BRT Outeiro Santo, no sentido recreio. Esse acidente já foi desfeito, mas a movimentação ainda está lenta por ali. Você que segue no sentido Avenida Brasil vai encontrando boa movimentação. A gente lembra, já tem as interdições por conta do Rock in Rio. Você que vai para o evento, dê preferência pelo transporte público, aproveitando para atualizar também a Avenida Ayrton Senna com lentidão em direção à linha amarela a partir do acesso pela Américas até a chegada à Barra Olímpica, sentido Orla, com boa movimentação, sem dificuldade. 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Daqui a pouco eu volto.

0: Alves.
1: A Polícia Civil tenta esclarecer o que teria motivado a exposição de alunos de uma escola municipal a spray de pimenta. O caso aconteceu na Escola Municipal Gurgel do Amaral, no bairro da Portuguesa, na Ilha do Governador, na zona norte do Rio, nesta quarta-feira. Segundo a Secretaria Municipal de Educação, uma aluna levou o spray para a escola e um colega retirou o objeto da mochila e acionou o produto, atingindo outros estudantes. Os alunos foram encaminhados para atendimento médico e liberados em seguida. A pasta diz que o episódio não afetou a rotina das aulas. Os responsáveis foram chamados à escola e o conselho tutelar foi comunicado.

0: Daniel Nascimento.
1: A Polícia Militar instalou uma base avançada do Batalhão de Operações Policiais Especiais na região da Muzema, na zona sudoeste do Rio. O espaço fica entre as comunidades da própria Muzema e do Rio das Pedras, próximo também ao corredor do Itaiangá. Segundo a corporação, a base foi instalada para coibir grupos criminosos que travam disputa territorial em comunidades na região. Além disso, a corporação afirma que será uma estrutura de acampamento montada para apoio e deslocamento dos policiais do BOPE, principalmente pelas áreas de mata da localidade.
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6: Estamos de volta, meus amores. Tem Método na Band News FM. Eu, Carlos Andreasa, no Rio de Janeiro, Michel Trabalho, São Paulo e Ivan Brandão, no glorioso Distrito Federal. Tudo bem com vocês? Márcio Rocha está posicionado?
7: Tudo certo.
6: Podemos
7: tudo
6: chamar o grande Márcio Rocha?
7: Eu posicionado. Eu ia colocar uma música assim, ó, ver se você reconhece essa.
8: Eu e você,
7: tá na velocidade 2 e alguma coisa. Tem que ser assim só, pra
6: isso
7: pôr
6: é
7: música.
6: Fundo de quintal, né? Fundo de quintal da antiga, um dos mais belos sambas que existe. Muito bem. A oposição deve falar em instante no Senado Federal para fazer um balanço das ações tomadas durante o período de crise no Supremo e a partir das questões todas relativas ao Banco Master. Fala, Márcio Rocha.
9: Oi, pessoal, boa tarde para vocês, boa tarde a todo mundo que nos acompanha. Pois é, a gente teve agora há pouco o pronunciamento de um dos líderes da oposição, que é o senador Carlos Viana, e ele pediu, né, fez um apelo principalmente ao presidente do Congresso, o senador Davi Alcolumbre, para que haja uma convocação dos parlamentares para debater essa crise que envolve aí os ministros do Supremo Tribunal Federal para uma reunião, enfim, uma sessão na próxima terça-feira. Para os oposicionistas, essa crise é tão grande que nem as eleições deve interromper os trabalhos dentro do Congresso e que Alcolumbre precisa ouvir os líderes para decidir como lidar com essa situação. Para eles, os oposicionistas, é necessário também até que o presidente do Senado dê declarações em relação a esse caso e os demais senadores também devem exigir que a Casa cumpra as regras e seja transparente, e que se Alcolumbre continuar se recusando a abrir investigação ou chamar o ministro do Supremo Tribunal Federal, Alexandre de Moraes, para prestar depoimento, ele deve deixar o cargo. E que, se não quiser ser cobrado, que ele não pode ser presidente do Senado mais. Segundo ele, né, segundo principalmente Carlos Viana, que falou nesse pronunciamento, a pessoa que se coloca como líder do Congresso tem que ter a capacidade de ouvir, entender o que a maioria quer e dar soluções sobre o que a maioria deseja. E que não podemos ter uma pessoa que não quer cumprir o papel do Congresso Nacional no comando da Casa. Segundo Carlos Viana, só para a gente finalizar, o momento é grave e a Casa precisa dar as soluções que a população espera. E diz, segundo ele, né, a maioria dos líderes partidários querem que essa sessão seja convocada por Davi Alcolumbre para que discutir esse assunto, mas agora fica no comando, né? A gente fica na expectativa do anúncio, enfim, da posição de Davi Alcolumbre sobre esse assunto. A gente lembra que, só para finalizar de vez, né, já são pelo menos 3 pedidos de impeachment dentro do Congresso Nacional contra o ministro Alexandre de Moraes, um deles da senadora Damares Alves, né? Inclusive, segundo ela, já tem 41 assinaturas, e aí a gente fica na expectativa para a posição de Davi Alcolumbre, se vai ter realmente alguma coisa nos próximos dias, né, em meio à eleição, ou se a gente vai deixar esse assunto esfriar por aqui.
7: Valeu, Márcio. Então, peraí, só para retomar aqui, perspectiva de votações ainda nesse ano importante seriam quais, hein, Márcio?
9: A gente tem dois projetos do governo que não foram concluídos, né, nesse esforço concentrado, que é de muito interesse, inclusive, que são duas propostas de emenda à Constituição, da Segurança Pública e também da Escala 6x1. Esses dois projetos foram aprovados na Comissão de Constituição e Justiça, mas eles não foram para o plenário. Então, os líderes partidários querem analisar esse texto, né, quando for possível, né, mas Davi Alcolumbre, né, deve chamar só um novo esforço concentrado depois, na segunda semana de outubro, quando acabar o primeiro turno das eleições. Essa é a expectativa. A oposição quer que esse, então, não somente esses assuntos, mas também discutir a crise envolvendo os ministros do Supremo Tribunal Federal, isso seja já levado para o Congresso Nacional na próxima semana. Mas aí a gente precisa saber exatamente a posição de Davi Alcolumbre, que por enquanto não se manifestou, né? Não deu indícios de que vai chamar os parlamentares para discutir esse assunto. O que a gente sabe é que, pelo menos por enquanto, o esforço concentrado acabou e a partir da semana que vem, a partir de hoje, né? Inclusive, já deve ter começado a campanha de volta, né? Todo mundo que estava trabalhando até ontem no Congresso Nacional já voltou para a campanha. A gente só deve ter novidades mesmo depois, na segunda semana de outubro.
7: Valeu, Márcio.
0: Valeu, Márcio Rocha. Boa. O Brasil tem 2 milhões de pessoas trabalhando por meio de aplicativos, como os de entrega e os de transporte, número divulgado hoje pelo IBGE e faz referência ao ano de 2025. Pode ser que seja maior já esse número, né? A pesquisa aponta que a cada 100 pessoas que tinham ali nos apps a ocupação principal, 84 eram do sexo masculino. Em relação à idade, 47% tinham entre 25 e 39 anos. A maior parte dessa população vive jornadas semanais mais longas que os outros trabalhadores do setor privado e ganha bem menos por hora trabalhada.
7: Ah, esse número deve ser bem maior, viu? Porque aí é quando fala que é a ocupação principal. Agora, se você considerar a galera que faz bico para complementar a renda, certamente esse número é bem maior, né? Porque 2 milhões até parece pouco, né? Diante dessa esse canal que se abriu, essa porteira que se abriu no Brasil. E ainda bem, né? Para muitos trabalhadores poderem ter uma renda aí em relação a essas entregas. E para o pessoal que pede também e se desloca. Que uma questão cultural até hoje aqui no Brasil. E em boa parte do mundo, né? 3h20, ó. Daqui a pouquinho tem cinema. Tem Flávia Guerra, porque hoje é sexta-feira. Nem só de STF, né? A gente vive nesse programa. Daqui a pouquinho tem dica de filme aqui no Tem Método.
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0: Maria Eduarda Vieira.
1: O governo do Rio cede à Prefeitura de Niterói uma parte do estádio Caio Martins para a construção de um reservatório e um parque no município. O acordo foi assinado nesta quarta-feira pelo governador em exercício, o desembargador Ricardo Couto, e o prefeito de Niterói, Rodrigo Neves. O espaço corresponde a uma área de 25 mil metros quadrados em Icaraí. No local será construído um reservatório subterrâneo para 80 milhões de litros de água e um parque público voltado ao esporte, ao lazer e a convivência das famílias. O objetivo é solucionar o histórico problema de alagamentos na região, além de garantir um novo espaço para a população. Segundo a Prefeitura de Niterói, as obras do subsolo vão começar ainda este ano. O Complexo Esportivo Caio Martins foi inaugurado em 1941. O local foi utilizado pelo Botafogo por mais de 30 anos.
0: João Boeri.
2: O Ministério Público do Rio volta a investigar a taxa opcional de 4% que o JAE cobra sobre as recargas de Vale Transporte. O inquérito civil que apura a legalidade da cobrança, aberto no ano passado e que chegou a levar à suspensão temporária, foi desarquivado por decisão do Conselho Superior do MP, que pediu explicações ao consórcio Bilhete Digital, responsável pela operação do JAE, e esclarecimentos a três entidades empresariais, a Firjan, a Fecomércio e o Sindrio. Ainda no setor privado, o Sindicarga classificou a taxa como ônus arbitrário e desproporcional.

0: Daniel Nascimento.
1: É grave o estado de saúde do ambulante agredido com uma barra de ferro por um motorista de ônibus na zona sudoeste do Rio. O caso aconteceu no último sábado. David Ferreira está internado no Hospital Municipal Salgado Filho, no Méier, na zona norte do Rio, com lesões na cabeça, braço, pernas e tórax. Segundo a Polícia Civil, as agressões começaram após uma discussão entre os dois. Ainda segundo testemunhas, o motorista continuou golpeando David mesmo depois de ele cair no chão. Não há informações sobre o que causou o motivo da briga. O caso é investigado pela Delegacia de Bom Sucesso, que informou que o motorista já foi identificado e que ainda não se apresentou espontaneamente para prestar depoimento. Ele será investigado por tentativa de homicídio qualificado por motivo fútil. Em nota, o Rio Ônibus informou que o motorista foi identificado pela empresa e que irá analisar o caso para tomar as medidas.

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2: Ah, Flávia é muito fina, viu? Sabe onde ela tá? No Festival de Veneza.
3: Que chique.
2: É, e ela fala sobre o filme, sabe qual filme que ela fala? Não é Black Horse, não.
3: Dark Horse. Horse. Dark não. Horse.
2: Dark Horse. Fala Black Horse, é Dark Horse. É verdade. Eu fiquei com Wild aqui. Wild Horse 9. Fala, vai. Flávia, ela teve que deixar hoje o comentário gravado, porque ela tá lá no meio de muitas sessões, entendeu? E ela gravou pra gente. Vamos nessa.
4: Festival de Cinema de Veneza, sexta-feira, em um dos eventos de cinema mais importantes do mundo, mas que traz uma característica que eu gosto sempre de observar. Não é um festival ultra exclusivo, apesar de ser um festival em que muitas estrelas desfilam, chegam de barco, de lancha, no porto do Hotel Excelsior, que é chiquérrimo aqui, e onde é também a casa do cinema mundial nessa quinzena. O Festival de Cinema de Veneza é o que a gente está vendo aqui, ó. Uma grande praça, beira-mar, ali atrás fica o mar, em que muita gente do mundo inteiro vem para assistir filmes. É possível comprar os ingressos online. A população local, né, de Veneza e das cidades da região, super compra. Estudantes vêm participar de workshops. Chloe Zhao, por exemplo, diretora de Hamnet, deu um workshop hoje e falou muito do seu cinema, nessa masterclass, na verdade, que falou também em que a paixão dela é principalmente dirigir os atores. E falando em atores, a gente ainda vai ter aqui, passando por essa grande passarela, né, do cinema internacional, é a porta de entrada da temporada do Oscar, Robert Pattinson. A gente vai ter também Penélope Cruz, Javier Bardem, já tivemos Guy Pearce fazendo apenas o Rupert Murdoch, um grande executivo da indústria da mídia. A gente sabe muito bem que esse é um dos homens mais poderosos do mundo e a gente acompanhou o Murdoch na criação, no nascimento de um dos maiores jornais sensacionalistas do mundo, o The Sun. E o filme, não por acaso, se chama Ink, que em inglês é tinta. É aquela galera, sabe, jornalista, que tá aí junto aqui comigo, gente, que nasce com a tinta no sangue. Hoje em dia é tudo online, mas a gente ainda continua nascendo com essa tinta da notícia, esse bichinho da notícia no sangue. O filme é dirigido pelo Danny Boyle, que é o mesmo cineasta que assina Quem Quer Ser um Milionário, um grande filme do Oscar. E dessa vez ele se volta aí para essa criação, traz o Jack O'Donnell, para quem não se lembra, o vampiro irlandês de Os Pecadores, no papel de um grande editor, que não era reconhecido ali no Daily Mirror, outro tabloide que já era reconhecido e respeitado quando o filme começa, no final dos anos 60, e que recebe essa grande proposta, também muito polpuda, do Murdoch, de criar o The Sun. E aí, o The Sun, depois dele, o mundo nunca mais foi o mesmo. A página 12 do The Sun, as bonitas do The Sun, o sensacionalismo, né? O sarrafo do sensacionalismo que crescia cada vez mais, dando o que supostamente o povo queria e baixando um pouco o nível do jornalismo dito civilizatório da BBC e de outras grandes instituições. Enfim, é um belo filme, ágil por incrível que pareça, e vai dar muito o que falar no Oscar 2027. A gente teve também Wild Horse 9, ou Cavalo Selvagem 9, um filme que estreia já no Brasil e tem ninguém menos que John Malkovich, aos 72 anos, sempre nos surpreendendo. Aqui, num filme dirigido por um cineasta que eu adoro, que é o irlandês Kevin MacDonald. Quem viu Banshees of Inisherin com Colin Farrell, que fez lindo também na temporada de Oscar recente, sabe do que eu tô falando. Ele sabe construir a atmosfera, mais uma vez numa atmosfera erma ali da Ilha de Páscoa, em que dois agentes da CIA, um vivido pelo Malkovich e o outro pelo Sam Rockwell, vão fazer uma missão, que é meio missão, meio férias, porque eles estão, na verdade, em missão contra a democracia do Chile. Logo antes do golpe de Pinochet, esses caras estão interferindo aí como agentes norte-americanos em mais um processo democrático, político de um país estrangeiro. E o filme traz muitas piadas bem sacadas, uma direção deliciosa, muita meia-culpa sem necessariamente fazer a tal da meia-culpa. É um filme em que a gente gostaria de ver países que interferem na política dos outros falando, olha, errei, não errei, devia ter feito, não devia. Tem muito Festival de Cinema de Veneza ainda por vir. Fiquem de olho, porque foi aqui que o Ainda Estou Aqui começou a sua belíssima carreira, entre outros filmes que já já a gente vai ver na temporada de Oscar e nas telas do Brasil.
2: Ó, belo vento ali em Veneza, então, a nossa Flávia Guerra trazendo alguns dos destaques desse charmoso festival de cinema que ela está acompanhando bem de pertinho. Agora são 3h34.
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0: Daniel Nascimento.
1: 11 pessoas foram presas durante nova fase da Operação Contenção da Polícia Civil em Belfor Roxo, na Baixada Fluminense. A ação desta quinta-feira tinha o objetivo de combater o tráfico de drogas do Comando Vermelho na região. Entre os presos está José Severino da Silva Júnior, o Jeta, capturado na comunidade do Castelar. Ele é apontado como uma das lideranças da facção criminosa na comunidade e um dos braços direitos de Edgar Alves de Andrade, o Doca. Outro criminoso que estava foragido foi

0: policial repassando informações ao grupo. Segundo a polícia, ele não retornou à prisão após as saidinhas de Dia dos Pais. Segundo a Polícia Civil, novas fases da operação serão deflagradas para coibir o avanço da facção criminosa.
1: A Polícia Civil investiga o atropelamento de uma idosa por uma viatura da instituição na calha do BRT em Madureira, na zona norte do Rio. O caso aconteceu no início da noite desta quinta-feira. Segundo o Corpo de Bombeiros, a vítima, de cerca de 65 anos, foi socorrida na Avenida Edgar Romero, encaminhada para o Hospital Getúlio Vargas, na Penha, na mesma região. Não há informações sobre o estado de saúde dela. A MOB Rio informou que, devido ao acidente, os embarques e desembarques na estação Vila Queiroz, no corredor Transcarioca, sentido Galeão, chegaram a ficar temporariamente interrompidos, mas foram normalizados por volta das 7:30 da noite.
2: Vinícius Calisto.
3: A Delegacia de Homicídios da capital investiga a morte de um homem de 23 anos que foi atingido por tiros durante confronto de facções rivais na favela do Falé Fogueteiro, em Santa Teresa, no centro do Rio. Segundo a polícia, criminosos do 3º Comando Puro do Morro do São Carlos atacaram a comunidade do Falé, que é dominada pelo Comando Vermelho. Segundo relatos de testemunhas, o tiroteio começou por volta de 12:30 desta sexta-feira e assustou moradores e quem passava pela região do Estácio e Catumbi. Após a troca de tiros, a polícia militar recebeu informações que um homem, identificado como Douglas Marinho dos Santos, havia sido atingido e socorrido ao Hospital Municipal Souza Aguiar, na mesma região, durante a madrugada. A vítima foi atingida na cabeça e não resistiu aos ferimentos.

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2: Você conhece o bolinho de estudante? Bolinho de estudante é um bolinho de tapioca tão gostoso de sobremesa baiano e é super fácil de fazer. A parte, entre aspas, chata que tem que fritar, não é daquelas coisas que precisa mesmo do óleo. Não dá pra fazer no air fryer, não dá pra fazer no forno, enfim. Então hoje pode, vamos fritar porque vai ficar gostoso. Então você vai pegar 2 xícaras de chá de tapioca granulada, 1/2 de açúcar, 1 de coco ralado, de preferência fresco, 2 xícaras de leite quente e 2 de leite de coco. Você vai levar pra aquecer bem. O leite leva fervura mesmo. Pode pôr leite de coco junto. Leite de coco e leite. Ferveu com açúcar. Desliga o fogo, joga a tapioca, o coco. Pode pôr uma canelinha. Mistura bem e deixa essa massa descansar. Na verdade, todo o processo nada mais é do que a hidratação da tapioca. Hidratou a tapioca, 1/2 hora, 1 horinha. Você vai ver que ela já vai ficar sequinha, dura. Deixa esfriar e aí você vai moldar com a mão igual croquetinhos. E fritar só, mais nada. Frita direto no óleo, passa no açúcar e canela depois e pode servir com um docinho de leite. O pessoal come só com açúcar e canela, né? Mas também fica gostoso com doce de leite, um leitinho condensado. Ah, dá pra dar uma incrementada aí. Mas precisa ser na imersão, tá? Fritura em óleo. Se você quiser, você pode falar comigo pelo e-mail hojepode@bandnewsfm.com.br ou pelas redes sociais no @carolecrema. Pode pedir receita, dica, fala comigo, eu vou adorar.
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1: O tratamento do câncer de ovário depende do tipo de tumor, do estágio da doença e das características de cada paciente. As opções podem envolver cirurgia e quimioterapia e nos últimos anos, medicamentos também passaram a fazer parte do arsenal contra a doença. Olhar para a paciente precisa ser individualizado, diz Andréa Gadelha, médica vice-líder do Centro de Referência em Tumores Ginecológicos do AC Camargo e presidente do Grupo Brasileiro de Tumores Ginecológicos, EVA.
2: Uma escutativa de quem está atendendo essa mulher, de valorizar, por mais simples que pareça esses sintomas, mas por mais simples que pareça um sintoma que persiste, ele não está dentro da normalidade, ele merece investigação. E muitas vezes é aí que você acaba fazendo algum tipo de diagnóstico, e o diagnóstico precoce faz toda a diferença, você aumenta a chance de curabilidade e tratamentos que são menos extensos, menos invasivos. O diagnóstico precoce é o que realmente muda na oncologia.
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8: Felipe Killing, diretamente de Londres, sempre aqui no Tem Método, às segundas, quartas e sextas, hoje para falar. Juro por Deus, esse assunto voltando à tona, meu Deus, Malvinas, a disputa pelas Malvinas voltou entre Argentina e Reino Unido, Killing, que história é essa? Bem-vindo.
9: Tudo bom, Andreasa? Boa tarde a você, Ivan, Michele, a todos que nos acompanham. Voltou, viu? O Milei fez um pronunciamento ontem à noite falando que vai aumentar sanções contra empresas e acionistas que estão explorando petróleo no arquipélago. Sim, esse novo capítulo tem como ponto central o petróleo. Uma empresa britânica e uma empresa israelense já estão trabalhando na região e a expectativa é que em 2028, já é logo ali, essas empresas vão começar a retirar o petróleo. E é uma reserva de 1 bilhão e 700 milhões de barris de petróleo, então é uma reserva considerável e tem dois elementos que fizeram principalmente o Milei se posicionar agora. O primeiro deles está com uma baixa popularidade em seu país e ano que vem tem eleição. As Ilhas Malvinas podem unir diversos setores da Argentina. É um tema muito forte, inclusive na Copa do Mundo, quando a Argentina venceu a Inglaterra, os jogadores pegaram uma bandeira da arquibancada dizendo as Ilhas Malvinas pertencem à Argentina. E tem uma outra questão. O Trump falou recentemente que vai rever a posição britânica em relação às Ilhas Malvinas. Isso porque, na guerra em 82, os Estados Unidos estavam ao lado do Reino Unido. Ofereceram apoio logístico, de inteligência, mas agora o Trump disse que vai rever essa posição. Deixou no ar a dúvida. Quando tem petróleo, o Trump, claro, tem seus interesses. O Reino Unido se pronunciou, disse que a soberania das Malvinas não está em discussão e que o Reino Unido tem soldados, radares e aviões de ataque permanentemente por lá. Então, em 82, o Reino Unido foi pego de surpresa. Depois precisou enviar soldados, aconteceu a guerra, 74 dias, 655 soldados argentinos morreram, 255 soldados britânicos, mas dessa vez o Reino Unido afirma que não será pego de surpresa porque tem presença militar por lá. E o Reino Unido afirma também que houve um referendo nas Malvinas em 2013, e 99,8% dos moradores votaram para que eles permanecessem como território britânico. Lembrando que lá tem uma população pouco superior a 3 mil habitantes. Mas a verdade é que o grande ponto central desse novo capítulo da disputa entre Reino Unido e Argentina é o petróleo.
10: Sempre ele. Sempre esse tal de petróleo, viu? Ô, Ivan, seu microfone tá fechado. Não tá chegando o Ivan aqui, não. Vamos ver. Agora, vai.
11: O microfone tá aberto.
10: Aê, agora chegou.
11: Tô vazando pra Brasília aqui, falando sozinho. Triste, numa sexta-feira chuvosa em Brasília, sabe? Mas tudo bem. É, boa tarde pra você, Killing. Você viu o novo Mapa Mundi?
9: O novo Mapa Mundi representando melhor o continente africano, é isso?
11: É, não só africano, porque agora há pouco, deixa eu só contar aqui para os ouvintes, né? A ONU aprovou uma mudança no Mapa Mundi, aqueles que a gente conhece há anos e anos, né? Nos livros da escola, para corrigir distorções que fazem os continentes parecerem menores. Eu não sei se vai dar tempo de colocar na live, tentei mandar aqui no...
10: Vai falando que ela aparece.
11: Vai, tá bom. Aí ela vai aparecer que tá na nossa live, na nossa transmissão. É, ele vai ficar assim, vai corrigir algumas distorções. Então, por exemplo, a África era mais gordinha, agora ela tá mais esbelta, tá mais alta. A Groenlândia, que era um negócio gigantesco, ela é pequenininha. Os Estados Unidos diminuíram no novo mapa. O Brasil não mudou muita coisa, mas os Estados Unidos diminuíram e, na verdade, o único país que votou contra foram os Estados Unidos. O Canadá também diminuiu pra caramba. Pra quem tá olhando a live, agora tá lá, ó. O que é o azul escuro é o novo, é o tamanho que vai ser representado no novo mapa. E o que era azul claro era como era representado antes. Olha a diferença da Rússia, da Groenlândia, do Canadá. São bem menorzinhos, bem pequenos, perto do que era, né? Perto do que a gente via. E aí eles vão corrigir algumas distorções. A ONU diz que os mapas não são só ferramentas, né, para localizar países e continentes, mas ajuda a formar a maneira como as pessoas enxergam o mundo. Pelo jeito, os americanos, único país que votou contra aí, né, essas mudanças, se enxergam muito maiores, o que não é novidade. Mas está aí o novo mapa mundi para a galera. Tem que aproximar bem para ver aí a sua casa, viu, Killy? Mas ele deu uma diminuidinha também.
10: É, e as Malvinas também, né? Como é que será que aparecem nesse mapa?
9: É isso, a Ilha da Grã-Bretanha deu uma diminuída aqui, as Malvinas mais ao sul da Argentina, mas se você perguntar para o inglês médio na rua o que você pensa sobre as Falklands, eles não vão saber responder muito, viu? Esse é um assunto muito mais presente para o argentino.
10: Ah, certamente, a gente sempre nota mais aquilo que a gente não tem, ou aquilo que a gente perde, do que aquilo que a gente tem, né, que tá ali, quietinho e tal, a gente dá muito mais valor. Ô, Felipe Killing, muito obrigada por hoje, você viu que hoje ele já fez uma participação interna, isso significa que
11: o
10: outono tá chegando com tudo aí em Londres, não?
9: Isso, tá mais frio, tá escurecendo mais cedo. É um momento triste, viu? Eu confesso que agora é ladeira abaixo e aí no final de outubro muda o relógio, isso significa que os dias ficaram curtos, as noites longas, aí lá para novembro começa a escurecer 3h30, 4 da tarde e amanhecer por volta de 7h30, 8 da manhã, uma pena.
10: Meu Deus. Parabéns, força guerreiro, beijo, bom fim de semana.
11: Beijo.
9: Tamo junto, valeu.
10: E rapidamente, deixa eu só aproveitar e registrar aqui que aconteceu um feito, né, ali duas pessoas que foram encontradas com vida depois de 9 dias presas num túnel no Nepal. Esses sobreviventes foram resgatados hoje numa operação comandada pelo exército nepalês. Eles ficaram presos nesse trecho de um túnel da usina hidrelétrica em que trabalhavam quando a avalanche histórica atingiu a região. As autoridades locais esperam que mais pessoas ainda sejam resgatadas neste lugar, nas próximas horas, nos próximos dias, porque sabe-se que há muito mais gente que ficou presa nesse túnel. A enxurrada deixou mais de 1.300 mortos até agora, quase 6 mil desaparecidos, contando os números do Tibete e do Nepal, muito mais do Nepal do que do lado chinês. Então, registro aí a respeito desse feito, aí duas pessoas com vida 9 dias depois da avalanche. 3h52 agora.
12: 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Você já reparou que a gasolina comum costuma ter um tom amarelado, enquanto a aditivada pode ser verde, vermelha ou até azul? Será que essa diferença de cor serve apenas para chamar a atenção? Nada disso! A coloração dos combustíveis tem uma função muito importante: facilitar a identificação dos produtos e ajudar no combate a fraudes. No Brasil, a ANP, Agência Nacional do Petróleo, Gás Natural e Biocombustíveis, estabelece regras para garantir que os diferentes combustíveis possam ser identificados com facilidade. No caso da gasolina aditivada, por exemplo, cada distribuidora utiliza um corante próprio para diferenciá-la da gasolina comum. Mas importante, hein? A cor não identifica qualidade nem desempenho. Uma gasolina verde não é melhor que uma vermelha ou azul. A tonalidade depende apenas do corante escolhido pela distribuidora. E também para ajudar você a receber exatamente o combustível que escolheu.
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0: Daniel Nascimento.
1: Dois criminosos são presos por agentes do programa Segurança Presente na Avenida Dom Helder Câmara, no Caxambi, na manhã desta sexta-feira. A equipe passava pelo local em patrulhamento quando identificou uma tentativa de assalto. Durante a abordagem, os suspeitos efetuaram um disparo de arma de fogo na direção dos policiais e tentaram se esconder no estacionamento do North Shop. Uma outra viatura auxiliou na ação e conseguiu localizar um dos suspeitos. Ao mesmo tempo, os agentes do Segurança Presente realizavam buscas e conseguiram localizar e prender o segundo envolvido. Os suspeitos e a vítima do roubo foram conduzidos para a delegacia de Inhaúma.
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0: 3:57, Deise de Assis.
3: De volta aqui na Band News FM, atualizando agora a movimentação pelo túnel Rebouças, trânsito lento na chegada ao viaduto Sanilé, para você que segue em direção à Lagoa. Mais cedo tinha um utilitário enguiçado ocupando faixa da via por ali, movimentação também está lenta pela Borges de Medeiros em direção à Gávea até a chegada ao Hospital da Lagoa. Você que segue pela Borges de Medeiros em direção ao túnel Rebouças também está perdendo tempo, lentidão a partir da Mário Ribeiro, pela Epitácio Pessoa, lentidão nesse momento a partir do corte do Cantagalo. Aterro do Flamengo é a melhor alternativa, tanto para você que sai da Zona Sul para o centro, quanto para você que sai do centro em direção à Zona Sul da cidade. 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Daqui a pouco eu volto com mais informações aqui na Band News FM.
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0: Tem metro de hoje, missão cumprida. Que semana, meus amores. Semana que vem
1: ainda
0: tem mais.
1: Um plantãozinho pela frente. Força, guerreira. Vida da gente, hein? Zeca Pagodinho.
0: Alô, Zeca.
1: Beijo.
0: Um beijo, amores.
1: Valeu, muito, muito bom.
2: Terça-feira eu volto, hein?
1: Ah, bom descanso. Segunda nós, hein, Andreasa?
0: Tamo na área.
1: Abandona, hein?
0: Vamos com tudo. Estarei aqui.
1: Beijo.
0: Um beijo. Pela independência do Brasil.

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3: Olá, boa tarde para você. Pode chegar, que você já tá entre nós. Vamos juntos pelas próximas duas horas com muita informação, sempre falando ao vivo de dentro do estúdio da Rádio Band News FM. Na primeira hora pela rádio, com as notícias para o Brasil inteiro. Na segunda hora, a gente conversa aqui com o público de São Paulo. Mas pela TV, pela nossa live no YouTube, aí você vai juntinho com a gente até às 6 em ponto. Hoje eu tenho que dizer, graças a Deus, é sexta-feira, hein, Ferretti? Boa tarde.
4: Fala, Adriana. Boa tarde para você, para todo mundo ligado na Band News FM. Vou confessar que eu não tô com esse sentimento, porque essa sexta para mim é uma segunda. É. Trabalho sábado, domingo, segunda, vou até sexta que vem. Em compensação, sexta que vem, alegria em dobro. Fato é que estarei aqui no fim de semana muito feliz, muito contente, assim como a turma que tá ouvindo a gente, que vai pegar a estrada, vai viajar, vai passar o feriadão fora de casa. Por conta disso, a gente obviamente vai falar muito sobre o que está acontecendo em Brasília, mas também vai prestar serviço nas próximas duas horas, inclusive para quem vai viajar.
3: É isso, participe com a gente, 11-999-592-100. Passe para cá sua informação, sua opinião, a gente gosta de compartilhar com os outros ouvintes e telespectadores e construir o Entre Nós juntos. Eu falei que graças a Deus é sexta-feira, porque tem semana que parece que tem 14, 21 dias, né? Que não foi uma semana de 7 dias só. E tem aquele ditado que a gente brinca, né? Que já virou brincadeira muitas vezes, que o mundo não gira, capota, mas o Brasil tá capotando numa velocidade meio rápida demais às vezes. Então hoje, mais uma vez, acho que praticamente a semana inteira, a gente dedicou especialmente atenção nessa primeira hora do Entre Nós para falar da crise no Supremo em meio ao escândalo do Banco Master, e é uma escalada da crise, porque quando a gente acha que atingiu o ápice da crise, vem novas decisões, vem novas revelações, novos vazamentos, então o cenário fica ainda mais instável, assim, fica, a crise sobe ainda mais o nível. No final da noite de ontem, o ministro Edson Fachin, presidente do Supremo, tomou decisões de dar um prazo de 5 dias úteis, foram duas decisões, uma na sequência da outra, porque no meio dessas duas decisões, o ministro Alexandre de Moraes também mexeu uma peça importante no tabuleiro. Então, na verdade, a gente só viu a crise escalar ainda mais. Mas o fato é que 5 dias úteis estão correndo, esse prazo aí de 5 dias úteis está correndo para que os envolvidos na crise, ministro André Mendonça, ministro Alexandre de Moraes, se posicionem, se manifestem para que alguma decisão seja tomada. Daqui a pouquinho a gente vai trazer a manifestação de hoje do presidente do STF, Edson Fachin, que voltou a falar sobre o caso e pela primeira vez às claras falou no fim do inquérito das fake news, o inquérito que já dura 7 anos sob o comando de Alexandre de Moraes. Então tem muita notícia sobre essa escalada da crise em Brasília, mas antes de acionar nossos repórteres, a gente já vai dar aquele giro pelas principais notícias do dia para você ficar bem informado.
4: Agora 4:03, o Tribunal Superior Eleitoral conclui a assinatura digital e lacra os sistemas das urnas eletrônicas que serão usadas nas eleições deste ano. O procedimento é um dos mais importantes do processo eleitoral e ocorre exatamente um mês antes do primeiro turno.
3: É isso, e toda essa crise que eu citava aqui, a gente está vivendo isso há um mês do primeiro turno das eleições. Seguimos com outros destaques. A Polícia Rodoviária Federal inicia a Operação Independência para reforçar a fiscalização nas rodovias com o aumento da movimentação de veículos durante o feriado de 7 de setembro. O principal objetivo dos agentes é combater quem consome bebida alcoólica antes de dirigir.
4: Dados do IBGE apontam que o número de trabalhadores de transporte de passageiros por aplicativo chegou a 1.200.000 no país. A grande maioria é composta por homens, 84% do total.
3: Uma companhia aérea japonesa anuncia a compra de mais 8 aeronaves da Embraer, modelo E190E2. Com isso, a empresa amplia para 23 o número de jatos adquiridos junto à fabricante brasileira. A primeira entrega está programada para 2028.
4: O avião da cantora Mariana Fagundes faz um pouso de emergência em Goiânia quando estava a caminho do Rio de Janeiro depois de decolar do Pará. Pelas redes sociais, a dona do hit Peão Todo Tatuado tranquilizou os fãs e disse que estava bem. A equipe trocou de aeronave e seguiu viagem normalmente.
3: Estão abertas as inscrições para quem quiser atuar como voluntário na Copa do Mundo Feminina, que será disputada no ano que vem aqui no Brasil. O cadastro para quem quiser se voluntariar deve ser feito no site fifa.com.
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3: A partir de agora, então, a gente se debruça sobre o noticiário da crise, da escalada da crise lá em Brasília, envolvendo o Supremo Tribunal Federal. O presidente da corte, Edson Fachin, hoje, num evento em que estava ao lado do presidente Lula e também do procurador-geral da República, Paulo Gonê, falou que a resposta diante dessa crise tão grave, a resposta diante da gravidade desses fatos, vai ser firme. Ele disse que ele se manifestou, como eu disse, sobre os casos envolvendo não só Paulo Gonê, que estava no evento, como também Alexandre de Moraes e André Mendonça. Essa fala de Edson Fachin vem depois da decisão dele de começar a contar um prazo de 5 dias úteis para que as partes se manifestem, tanto Mendonça quanto Moraes. O ministro participou dessa cerimônia no Palácio do Planalto. E pela primeira vez, além de defender o que ele já vinha defendendo várias vezes, que é o Código de Conduta, e mais uma vez ele falou na urgência de ter um Código de Conduta na Justiça, pela primeira vez ele disse também, às claras, defendeu o fim do inquérito das fake news, que está aberto desde 2019 e que ontem foi usado pelo ministro Alexandre de Moraes para incluir o colega André Mendonça. E essa foi a grande surpresa da noite de ontem, que repercute hoje, justamente porque quando Edson Fachin toma a decisão de pedir explicações e dá prazo de 5 dias úteis para Alexandre de Moraes se explicar e André Mendonça também, na sequência dos fatos, na linha do tempo, na sequência, Alexandre de Moraes inclui André Mendonça no inquérito das fake news e acusa Mendonça de estar, de alguma forma, tentando manipular a investigação. E aí, então, Edson Fachin toma uma segunda decisão de pedir explicações também sobre isso, mas essas decisões não ficam no inquérito das fake news. Ele retirou do inquérito das fake news esse tema, como Alexandre de Moraes achava que poderia colocar no inquérito. E hoje falou no fim desse inquérito. Vamos ver, vamos acompanhar a fala de Edson Fachin, então a gente aciona a nossa reportagem.
5: Os fatos estão sendo apurados. Esta presidência seguirá os procedimentos estabelecidos pela Constituição e pela legislação. Faremos o que é certo, no tempo e pela forma que a ordem jurídica exige. As instituições da República precisam ser preservadas, sobretudo nos momentos de maior tensão. Nenhuma autoridade está acima da Constituição. Nenhum poder está acima da lei e nenhum interesse circunstancial pode se sobrepor à integridade do Estado de Direito Democrático. A gravidade dos fatos não autoriza atalhos. Ao contrário, quanto maior o desafio, maior deve ser o compromisso com a legalidade, o devido processo e as garantias constitucionais. Não haverá precipitação, mas tampouco omissão. A resposta institucional será firme, proporcional e rigorosa. os acontecimentos recentes demonstram o acerto e a urgência de três metas de nossa gestão: a adoção de um código de ética, o fim do inquérito das fake news e a modernização do sistema de justiça.
4: E agora o ministro Edson Fachin, presidente do Supremo, tem que lidar com essas duas situações. As informações que vieram a público depois da retirada do sigilo pelo ministro André Mendonça, das investigações que expuseram as conversas do ministro Alexandre de Moraes com o banqueiro Daniel Vorcaro, e o revide do Alexandre de Moraes, que agora acusa o André Mendonça de irregularidades. Quem está com a gente para explicar mais sobre essa situação e as repercussões no Supremo, em Brasília como um todo, é o Márcio Rocha. Diga lá, Márcio, boa tarde.
6: Oi, pessoal, boa tarde para vocês, boa tarde a todo mundo que nos acompanha. Pois é, a gente teve essa decisão do ministro Edson Fachin, presidente do Supremo Tribunal Federal, e que ele, na prática, tomou novas providências, né, vamos dizer assim, pediu mais informações justamente nesse inquérito que apura supostas irregularidades em investigações da Polícia Federal que envolvem autoridades com foro privilegiado, né, foro com prerrogativo de função que essas autoridades são investigadas pelo Supremo Tribunal Federal. Então, qual que foi a determinação do ministro Edson Fachin? Como Alexandre de Moraes colocou essas provas, né, essa questão envolvendo o ministro André Mendonça no inquérito das fake news, ele determinou que essas mesmas provas, esses mesmos pedidos fossem encaminhados para um outro processo, sejam que fossem retirados do processo do inquérito das fake news e fossem colocados em uma outra ação que foi aberta ontem, justamente para apurar supostas irregularidades na condução dessas investigações. E justamente para conseguir mais provas, elementos necessários a essa investigação, o ministro Edson Fachin determinou que a Procuradoria-Geral da República apresente em até 5 dias a manifestação justamente sobre esse processo, né? Se tem admissibilidade e irregularidade no procedimento. E aí, se considerar necessário, mais informações sobre as acusações apresentadas. Depois dessa manifestação da PGR, que o ministro André Mendonça vai apresentar também as considerações sobre esse processo, conteúdo e regularidade desse procedimento também, por 5 dias úteis. Segundo Fachin, né, as medidas têm como objetivo reunir informações para análise do caso e que a decisão não representa uma conclusão sobre a validade ou a regularidade do procedimento, nem sobre o mérito dessas imputações. Hoje a gente teve lá no Palácio do Planalto, um evento, né, que juntou Paulo Gonê, que é o Procurador-Geral da República, o ministro Edson Fachin, que é presidente do Supremo Tribunal Federal, que a gente ouviu agora. E a gente, só para lembrar, né, que o Fachin aproveitou essa cerimônia justamente para defender a urgência dessas três metas. Vamos lembrar: a adoção de um código de ética para integrantes do Supremo, mas não somente para o Supremo, mas também para outros membros do Poder Judiciário, o fim do inquérito das fake news e também a modernização do sistema de justiça. A gente lembra que o inquérito das fake news está sob a relatoria do ministro Alexandre de Moraes. Tudo isso começou depois que André Mendonça tirou o sigilo das mensagens entre Alexandre de Moraes e o dono do Banco Master, Daniel Vorcaro. A situação ficou ainda mais tensa justamente depois que Alexandre de Moraes afirmou que André Mendonça deveria ser investigado pelo que classificou de indícios de crimes na condução desses inquéritos, em especial o inquérito do Banco Master. A gente lembra dois pontos só para finalizar. Primeiro, Daniel Vorcaro prestou depoimento, o banqueiro Daniel Vorcaro prestou depoimento para o gabinete de André Mendonça. Ele afirmou o seguinte: que a mãe e a irmã corriam perigo, citou viagens e despesas que teriam sido pagas em favor do diretor-geral da Polícia Federal, André Mendonça, mas não apresentou nenhuma prova em relação a essas falas. Disse também que Andrei Rodrigues pelo fato da delação premiada de Daniel Vorcaro não ter sido aceita, porque, segundo ele, isso aconteceu por causa dessa citação de que comprou, né, de pagou, bancou viagens em favor do diretor-geral da Polícia Federal. Independente disso, aqui no Congresso Nacional, a gente teve já mais uma vez a movimentação dos parlamentares que querem que o presidente do Senado, Davi Alcolumbre, convoque uma sessão para discutir esse assunto, essa crise envolvendo o Supremo Tribunal Federal, os ministros do Supremo, na próxima terça-feira. E principalmente parlamentares da oposição querem que Davi Alcolumbre convoque essa sessão e, se for possível, também convocar Alexandre de Moraes para prestar esclarecimentos para os parlamentares. Por enquanto, a gente fica na expectativa da posição de Davi Alcolumbre, que por enquanto não se manifestou, mas o fato é que aqui em Brasília o clima está muito quente em relação a essa crise envolvendo os ministros do Supremo Tribunal Federal, pessoal.
3: Tá certo, Márcio. Obrigada pelas suas informações, viu? A gente já vai trazer daqui a pouquinho a manifestação do presidente Lula nesse evento que o Márcio Rocha acompanhou. Mas antes, eu só queria trazer algumas observações aqui para vocês. O Márcio citou esse depoimento que Daniel Vorcaro prestou a um juiz auxiliar do ministro André Mendonça. Esse depoimento, eu me debrucei sobre esse depoimento hoje, e esse depoimento, ele foi feito, é aquele depoimento que a gente já falou aqui ao longo da semana, que foi feito sem a presença da Polícia Federal. Na véspera, advogados do Daniel Vorcaro tinham protocolado lá no gabinete do ministro André Mendonça uma petição lá de que ele queria depor sem a Polícia Federal, porque ele estaria sendo pressionado, ameaçado, justamente para não delatar, para não falar, contar nada de errado da Polícia Federal. Essa foi a história que Daniel Vorcaro ofereceu para o gabinete de André Mendonça. E por que eu chamo a história? Porque o Daniel Vorcaro é um criminoso. Então, ele pode contar a história que ele quiser, mas como criminoso, para ter direito a delatar, ele tem que apresentar provas. E aí eu fui ler a íntegra desse depoimento. Primeiro que ele é todo feito sob sigilo, o vídeo só poderia ser entregue ao ministro André Mendonça, não podia vazar para ninguém. Até os advogados de Vorcaro falaram: a gente não quer ter acesso ao vídeo para depois não sermos acusados de vazamento, porque tudo estava sendo feito num esquema de total sigilo. No meio desse depoimento, Daniel Vorcaro fala, de fato, que ele estava sendo torturado, vítima de maus tratos, em todos os transportes, nas carceragens por onde ele passou. E chega um momento que ele fala a frase, que é assim: vai entregar o chefe? Então vai entregar o chefe, é isso aí que vai acontecer. Essa informação, ao longo dessa semana, foi transmitida aos jornalistas e à imprensa como sendo um ponto do depoimento dele que sugeria que, se ele delatasse Andrei Rodrigues, diretor da Polícia Federal, ele iria sofrer retaliações. Só que quando você lê o depoimento do Vorcaro, ele não se lembra a data, ele não se lembra a pessoa que falou isso, mas até aí tudo bem, ele estava preso, estava numa condição ali difícil. E aí o juiz auxiliar do André Mendonça pergunta para ele assim: nesse momento que o senhor ouviu essa frase, quem estava sendo responsável pelo transporte? Ele fala: ao longo do transporte foi torturado, ficou 6 horas sob intenso calor, e que aquilo era uma pressão psicológica sobre ele, e que ele estava sofrendo isso. Quem estava transportando? E aí ele responde: os agentes do sistema penal estadual de São Paulo, onde ele tinha sido preso. Então, e quando abriu a porta, quem estava do lado de fora era um agente da Polícia Federal. Então eu estou trazendo esse ponto porque ficou manchetado ao longo dessa semana de que vai delatar o chefe como se o chefe fosse o diretor da Polícia Federal. E, na verdade, no contexto que ele conta, ele está sendo transportado pelos agentes do sistema penal do estado de São Paulo e recebido pela Polícia Federal. E ele não precisa o momento, a hora, quem foi que disse. Então não dá para cravar que ele está dizendo ali que o chefe seria o chefe da Polícia Federal. E agora, isso é importante citar, por quê? Porque os detalhes desse depoimento podem demonstrar um interesse de Daniel Vorcaro de fazer uma delação seletiva. E na situação que ele se encontra, ele pode estar escolhendo a peça do jogo com quem ele acha que vai ter um apoio ou vai ter uma chance de sucesso. O fato é que agora temos que nos debruçar sobre esse depoimento, que vai ser ainda debatido nos tribunais, porque foi feito sem a Polícia Federal, sem o Procurador-Geral da República, tem um representante, e com algumas contradições, e que no contexto do que foi divulgado, parecia que era toda a denúncia dele contra a Polícia Federal. Então, assim, e é isso, eu volto ao ponto inicial, ele é um criminoso tentando uma delação. Não basta contar uma história, tem que contar uma história e apresentar provas.
4: Agora, 4h18, é claro que uma crise desse tamanho no judiciário repercute nos outros poderes. O Márcio Rocha contou pra gente sobre a repercussão no legislativo e tem também a repercussão no poder executivo. Mais cedo, no Palácio do Planalto, o presidente Lula, durante uma cerimônia, defendeu uma reforma no poder judiciário no ano que vem e disse que a lei vale para todos.
7: Eu, sinceramente, tenho o prazer e o orgulho de ter sido o presidente da República que fez a primeira reforma do judiciário com o Márcio Tomás Bastos da Justiça e o nosso querido Nelson Jobim na presidência da Suprema Corte, e tenho certeza que faremos para o próximo ano uma discussão profunda sobre a necessidade de uma nova reforma no Poder Judiciário brasileiro para que o povo possa continuar acreditando na justiça. Porque ninguém, em nome da democracia, pode utilizar o cargo que tem em benefício pessoal. Ninguém. Isso vale para o presidente da República, vale para um catador de material reciclável, vale para uma parteira e vale para uma médica. Todo mundo tem que estar subordinado aos mesmos trâmites da legislação. Afinal de contas, ela vale para todos.
4: O presidente Lula ainda fez um apelo ao presidente do Supremo, o ministro Edson Fachin, e também ao procurador-geral da República, Paulo Gonê, para que eles resolvam essa crise no comando do Poder Judiciário.
7: A Suprema Corte e a Procuradoria-Geral da República estão com muita expectativa da sociedade brasileira. Porque quando os filhos dentro de casa estão em desordem, é quem manda na casa que resolve. Então, meu caro, está nas tuas costas e nas costas do Paulo Gonê a responsabilidade de passar o mínimo de tranquilidade sem tentar esconder absolutamente nada. O que nós não podemos nesse país é oficializar a indústria da fake news, a indústria dos vazamentos seletivos por interesses políticos ou econômicos.
3: Bom, essa fala de hoje do presidente Lula coincide com a manifestação que ele divulgou na noite de ontem, criticando vazamentos seletivos. Mas tem um avanço nesse posicionamento dele em relação ao que ele havia dito ontem, no momento em que ele fala que ninguém, em nome da democracia, está acima da lei. E aí, efetivamente, ele está nas entrelinhas, não citando Alexandre de Moraes, mas a leitura política que a gente faz é que é uma citação indireta a Alexandre de Moraes, uma vez que todo o inquérito das fake news e toda a atuação do ministro Alexandre de Moraes foi considerada, a atuação dele foi considerada decisiva no momento em que a democracia esteve em risco, no momento em que pessoas foram condenadas pelo 8 de janeiro por tentativa de golpe de Estado. Então, a figura dele está muito atrelada a esse momento decisivo da história brasileira. Mas, por outro lado, venho recebendo também muitas críticas por ter extrapolado o papel de um juiz. E agora o presidente Lula faz essa citação, que ninguém em nome da democracia está acima da lei, e o próprio Edson Fachin, nesse mesmo evento, como a gente já tinha trazido anteriormente, fala em acabar com o inquérito das fake news. Ainda hoje, a gente vai trazer mais bastidores de Brasília, mais informações sobre essa escalada aí da crise. Até então era ministro contra ministro, essa guerra já existia nos bastidores do Supremo, agora é ministro contra ministro diante dos holofotes. Esse assunto, claro, também foi tema de várias manifestações dos candidatos à presidência da República. A gente vai ouvir agora o que disse o candidato do PL, senador Flávio Bolsonaro. Ele voltou a defender que o ministro Alexandre de Moraes seja investigado pela relação com o dono do Banco Master, Daniel Vorcaro, e comentou essa crise toda no Supremo Tribunal Federal. Vamos acompanhar.
8: Há uma luz no fim do túnel. Todos nós aqui muito preocupados com os rumos que um ou outro ministro do Supremo acabam tentando levar o nosso Brasil. E a minha defesa vai ser sempre intransigente, a defesa do Supremo Tribunal Federal, a defesa institucional. As pessoas passam, as instituições ficam. Então, é inadmissível chegarmos ao ponto de fazer o que Alexandre de Moraes está fazendo. E hoje a população toda, em função do sigilo que foi retirado dessa investigação envolvendo o Banco Master, todos puderam ver como é que ele operava de Brasília. Então, ele não tem a menor condição de continuar como ministro do Supremo Tribunal Federal. O critério para que um homem ou uma mulher vá para o Supremo Tribunal Federal não pode ser a amizade ou cumprir uma missão de perseguir a oposição ao governo de plantão. Então vamos ter muita responsabilidade com isso, indicar homens e mulheres, que sejam contra o aborto, contra as drogas, que não usem a caneta para perseguição política, que não usem o seu poder para ficar enriquecendo as suas famílias de uma forma vexaminosa e até ilícita, e pessoas que respeitam a Constituição.
4: E além do Lula e do Flávio Bolsonaro, que são os líderes nas pesquisas, os demais candidatos à presidência da República também falaram sobre esse tema. O candidato do PSD, Ronaldo Caiado, defende uma reforma no Poder Judiciário durante sabatina realizada hoje no portal UOL e também no jornal Folha de São Paulo. O ex-governador de Goiás disse que o Supremo vive uma desordem institucional ao comentar a relação de ministros com o banqueiro Daniel Vorcaro. Caiado também pediu que o STF derrube os sigilos dos casos Master, Dark Horse e INSS. O candidato do Partido Novo ao Planalto, Romeu Zema, foi sabatinado mais cedo pelo jornal O Estado de São Paulo e defendeu não apenas o impeachment, mas também a prisão do ministro Alexandre de Moraes. Se referindo ao magistrado, o ex-governador de Minas avaliou que em um país sério, abre aspas para o Zema, essa fruta podre já teria sido expelida. O Zema também se manifestou a favor da quebra do sigilo das investigações envolvendo o Banco Master, o INSS e a produção do filme sobre Jair Bolsonaro. Renan Santos, do Missão, desembarcou agora há pouco no Recife e participa ainda hoje de um comício em Olinda. Ontem, o fundador do MBL defendeu uma nova Constituição como resposta à crise no Supremo. Augusto Cury, do Avante, passa o dia em compromissos em São José do Rio Preto, no interior de São Paulo. Sem citar nomes, o escritor disse ontem que os ministros devem dar exemplo à população. Wilson Grassi, do Democrata, tem reuniões hoje com a equipe de campanha. Hertz Dias, do PSTU, está em Alagoinhas, na Bahia, e já concedeu entrevistas, além de participar de atos de panfletagem. Edmilson Costa, do PCB, Samara Martins, do Unidade Popular, Rui Costa Pimenta, do PCO, e Clariana Barão, do Democracia Cristã, não informaram compromissos para hoje.
3: Agora são 4:25. Em meio a toda essa crise no Supremo Tribunal Federal, ainda tem aquela outra notícia que a gente confirmou aqui ontem para vocês, a delação de uma pessoa, um homem que é apontado como responsável pelas transferências de dinheiro para financiar o filme Dark Horse, que conta a trajetória do ex-presidente Jair Bolsonaro. Ele vai ser ouvido pelo gabinete do ministro André Mendonça na próxima terça-feira, logo depois do feriado. É o empresário Antônio Carlos Freixo Júnior, conhecido como Mineiro. Quem está chegando com a gente agora com os detalhes é o Pedro Teixeira. Pedro, boa tarde para você. E pelas primeiras informações do que o Mineiro está disposto a falar, ele vai falar em envio de dinheiro, mais de 1 bilhão, inclusive em dinheiro vivo, em malas de dinheiro, né?
9: Sim, e essa já era uma suspeita da Polícia Federal, viu, Adriana? Boa tarde para você, para o Ferretti, para todo mundo que nos acompanha aqui na programação da Band News FM. O Antônio Carlos Freixo Júnior, ele seria um dos principais operadores do Daniel Vorcaro e, a partir de um determinado momento, ele passou a operar em dinheiro vivo, por solicitação, segundo as investigações, e isso está sendo apurado, do próprio Daniel Vorcaro. Vou trazer um exemplo de uma outra mensagem que não está conectada ao caso Dark Horse, mas que mostra uma preocupação do Daniel Vorcaro. Ele, ao conversar com um dos seus auxiliares lá no Banco Master, cobrava o pagamento de valores ao escritório da esposa do ministro Alexandre de Moraes, a Viviane Barsi de Moraes. E aí esse operador financeiro, ele era superintendente da tesouraria do Banco Master. Diz o seguinte para ele: já paguei a Vivi Barsi. Aí o Vorcaro pergunta: mas você fez o pagamento no Pix? Aí o cara responde, esse operador responde, esse funcionário do Banco Master responde: sim, paguei no Pix, algum problema? Aí o Vorcaro vai lá e responde para ele: não é bom. Já mostrando que naquele momento, e essa conversa aconteceu 1 mês e meio antes da primeira prisão do Daniel Vorcaro, em novembro do ano passado, que ele já estava bastante preocupado com o monitoramento dos recursos dele e do Banco Master, que já estavam sendo investigados naquele momento. Aquela mensagem confirma uma das hipóteses levantadas pela Polícia Federal de que o banqueiro passou a preferir operamentos por dinheiro em espécie, né? Isso para dificultar o rastreamento destes recursos. E é aí que a gente chega no caso do Dark Horse. Isso porque o Alexandre, ele, que é conhecido como Mineiro, No depoimento dele para firmar um acordo de delação premiada com a Procuradoria-Geral da República, começou a dar detalhes do caminho do dinheiro. Como que o dinheiro saiu do Banco Master, ou das contas pessoais do Daniel Vorcaro, passou pela Entre Investimentos, que é a empresa do mineiro, e foi para os Estados Unidos, para um fundo que cuidou dos recursos que seriam encaminhados para a Go Up Entertainment, que é a produtora responsável pelo filme. Isso tudo foi tratado pelo mineiro com a Procuradoria-Geral da República, e é a partir deste depoimento que a PGR firmou um acordo de delação premiada com ele e encaminhou todas essas informações ao gabinete do ministro André Mendonça, relator também do caso Dark Horse no Supremo Tribunal Federal. O mineiro vai ser ouvido na próxima semana pelo gabinete do ministro, justamente para confirmar a espontaneidade da delação antes que ela seja homologada, e a avaliação será feita pelo gabinete do ministro. Ele pode decidir por não homologar este acordo de delação premiada feito pela PGR com o mineiro, que é um dos principais operadores financeiros ali do Vorcaro e que estaria disposto a explicar como é que funcionava o esquema, né? Se o Vorcaro pagava em bens, pagava em dinheiro, como é que ele conseguia o dinheiro em espécie. O mineiro está disposto a explicar tudo isso, e essa explicação é importantíssima para avançar com as investigações, não só do caso Dark Horse, como também do caso do Banco Master. Afinal de contas, o Daniel Vorcaro pode ter usado esse formato para pagar o patrocínio ao filme do ex-presidente Jair Bolsonaro e também para tirar dinheiro do Brasil e levar para contas no exterior.
3: É isso, esse mineiro tem muito a contar, mas vale a mesma condição para ele, assim como para Daniel Vorcaro. Se delatar, tem que delatar e entregar provas. Agora, a grande questão é que ele vai depor ao ministro André Mendonça, que nesse momento é acusado pelo ministro Alexandre de Moraes de impor ali nas investigações um viés político, um interesse político nas investigações, e o Brasil à espera do que Edson Fachin ou o plenário do Supremo vão decidir sobre isso. Se vai ter um afastamento de André Mendonça e alguma punição a Alexandre de Moraes, que tipo de acordo vai sair. Mas o fato é que a investigação vai acontecendo nesse contexto de crise total, que a gente ainda vai falar aqui sobre isso um pouco mais com o Rodrigo Orengo. Obrigada, viu, Pedro, pelas informações.
9: Valeu, Adriana. Só um complemento. Por favor. O fato dele ter firmado a delação com a PGR já indicou que ele apresentou alguma prova, né? O Antônio Carlos Freixo Júnior, eu chamei ele de Alexandre, mas é Antônio Carlos Freixo Júnior, então ele já apresentou alguma prova para a Procuradoria-Geral da República.
3: Vamos acompanhar para ver se essa delação vai ser homologada, então, porque o que ele tem muita coisa para dizer, ele tem. Bom trabalho por aí, viu?
9: Valeu, bom trabalho para você.
3: Tchau, tchau.
4: Valeu, Pedro. Agora 4:32.
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0: Agora, 4 horas mais 34 minutos, o Eduardo Barão mandou um material gravado pra gente, mas é atual, viu, gente? Foi gravado agora há pouco, cerca de 20, 30 minutos. O Barão tá envolvido na cobertura da Fórmula Indy lá nos Estados Unidos, mas vai falar com a gente sobre o combate à imigração ilegal por parte do governo Trump. Diga lá, Barão.
1: Olá, boa tarde para você, para todo mundo também no Brasil. A política de deportação do governo Donald Trump atingiu um novo recorde aqui nos Estados Unidos. Em agosto, mais de 50.900 imigrantes em situação irregular foram presos pelo ICE, o Serviço de Imigração e Alfândega. Foi o maior número registrado em um único mês desde o início do atual governo. Essa ofensiva acontece enquanto Donald Trump tenta ampliar a pressão sobre os imigrantes que vivem aqui nos Estados Unidos, de forma ilegal, e acelerar as deportações. E justamente nesse instante, a Casa Branca lançou uma iniciativa que transformou a política de imigração em videogame. A página, chamada de Arcade, reúne cerca de 5 jogos inspirados em clássicos como Tetris e aquela da cobrinha, o Snake. O jogador, por exemplo, precisa construir um muro na fronteira. Já numa outra versão, o personagem inspirado no Kizar da fronteira, Tom Homan, percorre a região do Rio Grande perseguindo imigrantes. A Casa Branca diz que vai usar esses jogos para promover as principais políticas de Donald Trump. A iniciativa, porém, provocou críticas de organizações de defesa dos imigrantes que acusam o governo Trump de transformar uma política que envolve vidas humanas em entretenimento.
0: Eduardo Barão volta na segunda-feira. Agora 4 horas mais 36 minutos.

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2: 4:36. Muito boa tarde, você, ouvinte da Band News FM. Eu sou Luiz Eduardo de Castro. Te acompanho pelos próximos minutos com os destaques da programação e do noticiário aqui no Rio de Janeiro. A gente começa com informações do trânsito com a nossa repórter aérea, Deise de Assis. Fala, Deise. Boa tarde.
3: Utilizando nesse momento vias expressas da cidade, porque a movimentação está bem lenta nesse momento pela Avenida Brasil. Para você que sai em direção à zona oeste da cidade, movimentação lenta a partir do acesso pela ponte Rio-Niterói até chegada à Olaria e também entre Cordovil até Coelho Neto e no trecho de Deodoro. Você

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8: 4h40, agora a gente traz informações do Rio de Janeiro. Rio de Janeiro que já está em clima de Rock in Rio. A gente ressalta que o município, aqui a capital fluminense, entrou em estágio 2 nessa sexta-feira em função da operação especial para o festival. O alerta foi emitido pela prefeitura devido à mudança de rotina na cidade. O esquema operacional para o evento mobiliza diversos órgãos municipais com ações de ordenamento público, serviço especial de transporte e interdições de vias lá na Barra Olímpica, zona sudoeste da capital fluminense. As recomendações para os motoristas é que eles fiquem atentos aos bloqueios de tráfego na região. Já para o público que vai, então, ao Rock in Rio, é aconselhado utilizar o transporte público para chegar bem ao evento.
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4:42, a gente agora traz informações da primeira rota aérea da companhia Gol entre Brasil e Europa, que será inaugurada no dia 16 de setembro. Essa informação foi divulgada pela empresa, que inicialmente vai começar a operar com 4 voos semanais diretos entre o Rio de Janeiro e Lisboa, em Portugal. Na semana seguinte, no dia 24 de novembro, a companhia aérea vai adicionar mais um voo direto, chegando ao total de 5 voos semanais. Entre janeiro e fevereiro de 2027, as operações que partem do Rio saem às 9:35 da noite e pousam no aeroporto Humberto Delgado, lá em Lisboa, às 10 horas da manhã, no horário local. Já as partidas de Portugal ao Rio vão acontecer no período diurno, com previsão de chegada à noite na capital fluminense. Em nota, a Gol disse que a inauguração fortalece o plano de expansão internacional da marca em novos voos intercontinentais de longa duração.

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2: Eu sou o Sérgio Weib e está começando agora o Minuto do Empreendedor, apresentado pelo BTG Pactual Empresas, que tem entre os seus propósitos ajudar as empresas a alcançar o sucesso. Valdemir Bertolo, CEO da Serasa Experian. Na tua opinião, como jovens empreendedores, empresários devem agir para que eles consigam atingir o sucesso?
3: Bom, primeiramente tem que estudar bastante, né? E se dedicar nisso. Procurar áreas onde você realmente consegue um diferencial e focar naquilo que você realmente é bom, não necessariamente é aquilo que você é bom, é aquilo que você gosta. Procure trabalhar primeiro naquilo que você é bom.
2: Tá aí, dicas essas praticadas por Valdemir que permitiram assumir aqui a cadeira da Serasa Experian como CEO. E este é o Minuto do Empreendedor, apresentado pelo BTG Pactual Empresas.
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10: Agora são 4 horas e 45 minutos. Seguimos girando tudo que é notícia agora para vocês. O Ibama autoriza a perfuração de mais 3 poços de petróleo na costa do Amapá. A Petrobras já perfura um poço no bloco, neste momento, chamado Morfo, cujos indícios de óleo foram anunciados ao mercado no mês passado.
11: 2 pessoas são resgatadas com vida no Nepal, 9 dias depois de uma avalanche devastadora atingir a região na fronteira com o Tibete. Os sobreviventes estavam presos no túnel de uma usina hidrelétrica.
10: Após 7 dias desaparecidos em alto mar, 6 pescadores são encontrados vivos por uma aeronave da Força Aérea Brasileira. A embarcação estava à deriva no litoral do Ceará desde o dia 27 de agosto.
11: O ex-presidente da Câmara, Eduardo Cunha, diz que vai recorrer da decisão do Tribunal Regional Eleitoral de Minas Gerais, que barrou a candidatura dele. O político teve o mandato de deputado federal cassado em 2016 e tenta retornar à casa nas eleições deste ano.
10: 9 pessoas são presas durante uma operação contra o tráfico de drogas realizada hoje em São Paulo e também na Bahia. Entre os detidos está o suspeito de chefiar a organização criminosa. O bando usava uma estrutura semelhante a um serviço de delivery.
11: A Justiça Federal em Minas Gerais reverte a decisão que absolveu todos os réus pelo rompimento da barragem de Mariana e condena criminalmente a mineradora Samarco e 3 engenheiros da empresa. O desastre deixou 19 mortos em novembro de 2015.
10: O Grêmio será o adversário do Atlético Mineiro nas semifinais da Copa do Brasil. A outra vaga na decisão sairá do confronto entre Vasco da Gama e Palmeiras.
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10: 4h47, Rodrigo Orengo está aqui com a gente fechar essa semana de crise, já sabendo que a semana que vem, Orengo, começa com crise de novo, mas vamos lá, vamos fechar essa semana. Orengo, eu acho que está na cabeça de todo mundo que está acompanhando essa escalada aí de todo o escândalo do Banco Master, de toda a crise no Supremo, é que solução possível haverá? Porque um acordão, né, um pune um, pune outro, não resolve o problema, porque nada apaga o conteúdo do que o Brasil já teve acesso. Então, por mais que tenha acusações do ministro Alexandre de Moraes contra André Mendonça de investigar com viés político, com interesses políticos, e são acusações graves e têm que ser levadas em conta e investigadas, e tem toda a acusação gravíssima de André Mendonça contra Alexandre de Moraes, que aí tem a avaliação, mas pode ter cometido alguma ilegalidade, mas o fato é, um acordão não resolve o problema, porque não apaga o que já foi divulgado. Como é que sai dessa? Como é que o Supremo sobrevive a isso?
11: A gente
10: peraí,
11: vê,
10: Orengo, peraí.
11: Mas não houve o Orengo.
10: Vamos fazer um teste ao vivo.
11: Continuamos vendo com uma imagem muito nítida, muito boa, mas sem ouvir
10: todos
11: o Rodrigo Orengo.
10: Todos apertados por aí, Orengo? Diz pra mim. Sim. Não, Orengo, vamos fazer o seguinte, eles vão tentar conectar aqui de novo seu áudio, a gente vai com as notícias locais, porque a gente não está escutando o Orengo, e a gente guarda um tempinho para tentar falar com o Orengo ainda nessa primeira hora.
11: Agora, 4 horas mais 49 minutos.
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19: 4 horas e 52 minutos, a gente volta a falar na movimentação aqui no Rio de Janeiro agora com a nossa repórter aqui do estúdio da Band News FM Rio, Maria Rita Nader, que está com as informações da movimentação aqui na capital fluminense, na região metropolitana e, claro, em todo o estado. Boa tarde, Maria.
20: Boa tarde, Luiz, e também para os nossos ouvintes, isso mesmo, atualizando aqui a situação do trânsito agora na tarde de hoje. Trânsito já difícil na ponte em Niterói, no centro de Niterói, nesse momento travessia chegando a quase 40 minutos e o fluxo com mais lentidão ali nos acessos ao pedágio. Já quem vem para o Rio de Janeiro, travessia chegando a 14 minutos, lentidão maior ali na saída para a Avenida Brasil. Aproveitando também para falar sobre a Avenida Brasil, trânsito muito intenso nos dois sentidos. Quem vai vai no sentido Zona Oeste, vai enfrentar dificuldades desde a Zona Portuária do Rio de Janeiro, passando ali pelo Caju também, pela Maré, e mais à frente também na altura de Jardim América, porque teve um acidente ali na região, até a chegada a Coelho Neto, o trânsito ainda é bastante complicado. Já quem vai no sentido centro, retenções principalmente na altura de Ramos, Bom Sucesso, e também de Manguinhos, situação também está difícil por ali. Na linha vermelha, a situação não é muito diferente para quem segue no sentido Baixada, complicações ali na altura do Caju, do cemitério de São Francisco Xavier, passando também ali ao longo de toda a cidade universitária, até a chegada ali à altura do Galeão, e também na chegada ao Parque das Missões, a situação também é difícil por ali no sentido Baixada. Já quem vai pela linha vermelha no sentido centro, situação também difícil, principalmente na altura da Maré, na tarde de hoje, fluxo muito intenso de veículos na região da linha vermelha no sentido centro também. Quem está passando pela região da Zona Sul, na Lagoa, retenções na Borges Medeiros, como sempre, essa hora é mais complicado, ali na região da Lagoa, da Borges Medeiros, e também ao longo da Epitácio Pessoa, no sentido centro, até a chegada ali ao túnel Rebouças, que tem mais dificuldades, principalmente na altura da primeira galeria, e mais à frente também na altura do elevado Paulo de Fronten, até a chegada ali ao centro da cidade, situação também um pouco difícil para o motorista. Na rua Mário Ribeiro, trânsito também intenso desde a Avenida Padre Leonel Franca, ali no sentido para a Lagoa. Quem vai no sentido São Conrado também vai ter que ter paciência, porque o trânsito está complicado ali também na região, Luiz.
19: É isso, Maria. Olha, o relógio virou agora 4h54, 6 minutinhos para a nossa segunda edição. Vamos convidar o nosso ouvinte a participar, a mandar informação não só de trânsito, mas do que ele está vendo pelas ruas do Rio, DDD 21. 99902-6970.
20: Continue mandando mensagem, como o Luiz falou, não só sobre o trânsito, qualquer denúncia que você tiver também, eu tô aqui de olho no nosso WhatsApp para responder vocês.
19: É isso, canal sempre aberto por aqui.

0: 4:55, a gente traz informações da Prefeitura do Rio, que inaugurou um novo ginásio educacional tecnológico, o famoso JET, em Padre Miguel, na Zona Oeste do Rio. Essa inauguração que aconteceu nesta sexta-feira. O novo JET, batizado de Moacir Padilha, conta com 10 turmas do primeiro ao quinto ano do ensino fundamental. Com essa unidade de ensino, são 317 JETs inaugurados pela Prefeitura desde a sua criação em 2022. Essa inauguração contou com a presença do prefeito Eduardo Cavalieri e do secretário municipal de educação, Hugo Nepomuceno.
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2: A gente toca a vinheta de novo para ele poder falar. Orengo, boa tarde. Primeiro vamos testar no boa tarde.
3: Ei, som.
4: Tá tudo bem? Tá chegando bem aí?
2: Tá maravilha. Tudo bem, Orengo. Gente, eu fiz uma longa pergunta pro Orengo, mas acabou que a gente teve um probleminha de áudio, mas eu não vou repetir essa longa pergunta, que senão eu tomo o tempo dele. Basicamente é, como é que o STF vai sair dessa crise, Orengo?
4: Foi o que eu estava perguntando, se está tudo bem aqui. Por aqui não está tudo bem não, viu, não. Adriana? E a gente sabe que é uma crise sem precedentes, uma crise histórica. E a resolução, uma solução aí para essa crise, né, pelo menos para um desfecho, está nas mãos dele, o presidente do Supremo Tribunal Federal, Luiz Edson Fachin, que recebe agora o maior desafio da carreira dele e de muitos presidentes do Supremo, do Supremo Tribunal Federal. E ele já deu indicação de que vai agir e vai dar uma resposta no tempo da justiça e na forma como estabelece aqui o preceito constitucional. O que ele está dizendo, em outras palavras, né? Que a resposta será dada, mas vai ser no tempo do judiciário, não é no tempo que as pessoas esperam. Até porque é um problema complexo. Nunca um ministro do Supremo Tribunal Federal foi investigado. Para que isso ocorra, precisa de uma decisão colegiada, precisa de uma decisão lá do plenário do Supremo. E ele tem que tomar a sua decisão, se ele vai ou não, por exemplo, aceitar o pedido do ministro André Mendonça para pautar esse assunto para o plenário, para que os pares, os colegas decidam, não só sobre esse tema, mas também, por exemplo, sobre o pedido do ministro Alexandre de Moraes para a investigação de André Mendonça, né? Porque entende que houve atropelos do processo legal, que houve, inclusive, improbidade na investigação, na condução da investigação. A gente sabe que não são casos equivalentes, né? A gente olhando para a investigação e por a citação do nome de Alexandre de Moraes, o que a gente tem é um contrato de mais de 120 milhões de reais da esposa de Alexandre de Moraes, e tem mensagens que precisam ser explicadas, inclusive aquela mensagem que questiona se Vorcaro deveria estar fora, que todos entendem que seria fora do Brasil, a mensagem de Vorcaro a Alexandre de Moraes, e não é de conhecimento público ainda a resposta. E por que não é, Adriana? Porque para saber o que o ministro respondeu, e se isso pode ensejar, por exemplo, obstrução de justiça, é preciso ter acesso ao celular do ministro. Isso só é possível com uma autorização de investigação. E, de novo, isso nunca foi feito com o ministro da Suprema Corte. Por isso que a gente vive esse momento de uma crise institucional. E quando há esse tipo de crise, obviamente, quem está à frente dos poderes tenta encontrar soluções. Não é só o presidente do Supremo Tribunal Federal. Hoje ele esteve com o presidente da República. Já esteve lá o ministro Alexandre de Moraes com o presidente do Congresso Nacional, também Davi Alcolumbre, que saiu a público para fazer uma defesa de Moraes. Agora, do ponto de vista prático, a gente tem o seguinte: são 5 dias úteis, começam a valer hoje com a notificação das autoridades, Alexandre de Moraes, André Mendonça, Procurador-Geral da República Paulo Gonet e também Andrei Passos, que é diretor-geral da Polícia Federal, precisam responder ao ministro Luiz Edson Fachin. Ele puxou para si uma solução para esse caso e a condução desse processo, né? Então, ele inclusive tira o ministro André Mendonça justamente do inquérito das fake news, anunciado ontem pelo ministro Alexandre de Moraes. A decisão passará obrigatoriamente por Luiz Edson Fachin.
2: É isso, vamos aguardar para esses 5 dias úteis e o que vem pela frente. Pode ser que o ritmo não seja no ritmo da gravidade, que a gravidade do assunto exija, mas vamos acompanhar. Obrigada, viu, Orengo? Deu certo. Bom final de semana, bom feriado. Terça-feira a gente conta com você. Eu estarei de volta na terça, então contando com você aqui, tá?
4: Estamos juntos, até mais.
2: Tchau, tchau.
5: Para
2: Rescue Entre Nós só vai voltar na terça, não. Você vai estar firme e forte aqui na terça.
3: Estarei aqui segunda.
2: Eu é que voltarei na terça. É isso, gente. Termina a nossa primeira hora, seguimos para a segunda hora aqui para São Paulo, seguimos também pela live no YouTube, pela TV e 7h20 tem Jornal da Band.
3: É isso aí, pra você que vai viajar, vai curtir a folga, se vai trabalhar, bom trabalho. Se tá de folga, bom fim de semana, bom feriado.
2: É isso, beijo pra vocês.
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2: Agora 5 horas mais 1 minuto.

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1: Agora 5:02. Boa tarde para todos os ouvintes sintonizados em 90.3. A gente está no ar com o Jornal Band News Rio, segunda edição. Hoje, sexta-feira, a gente fechando aí essa semana. E a primeira semana de setembro, ainda tem um mês inteiro pela frente, esse mês que parece ser maior, Márcio Melo, porque acaba que, como o dia primeiro foi bem no início de uma semana, são 5 semanas no mês e a gente tá terminando a primeira. Boa tarde pra você.
2: Boa tarde, Fernanda. Não reclama não, porque vem outubro aí, né? Outubro tem eleição no dia 4, primeiro turno. Se formos para o segundo turno, teremos no dia 28 e pode ter certeza que vai ser um mês longo, um mês de muitos problemas, de muitas coisas que nós estamos vendo desde agora, né? Uma temperatura quentíssima nos bastidores do Rio de Janeiro, nos bastidores de Brasília, nos bastidores no meio político, na verdade, né? Generalizando por aqui. Agora, hoje também é sexta-feira, dia de estreia de Rock in Rio, né? Vamos ter uma entrada de lá com Luiz Valcir, contando como é que tá o clima, né? Toda a estrutura, tudo que foi colocado ali ao redor para garantir que o evento seja um sucesso mais uma vez. E hoje não somos funcionários públicos, não fomos liberados mais cedo, então estamos aqui para trabalhar. Vamos dar informação, começar pelo trânsito, né, Fernando?
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1: Maria Rita Nader, como sempre, está acompanhando as mensagens dos nossos ouvintes. Fala, Maria.
3: Boa tarde, Fê. Boa tarde. Também pro Meli e pros nossos ouvintes. Pois é, sempre muito atenta aqui nas mensagens de vocês, falando sobre o trânsito também, como eu sempre falo, qualquer denúncia é só mandar aqui pra mim. Sobre o trânsito, situação já complicada, como sempre, essa hora, principalmente sexta-feira, ali nas vias expressas, na linha amarela, situação mais difícil ali no sentido para a Ilha do Fundão, na altura de Manguinhos, trânsito bastante intenso na região, assim como também na linha vermelha, nos dois sentidos, quem segue para a Baixada vai ter que ter paciência desde a região ali do Caju, passando ao longo de toda a Ilha do Fundão, também por toda a base Hélio do Galeão até a chegada ao Parque das Missões. Então, trânsito muito intenso ali na linha vermelha, no sentido Baixada. Já quem segue para o centro, retenções principalmente na Maré, trânsito bastante complicado por ali também. Na Avenida do Brasil, também situação não é muito diferente, o panorama por ali, retenções nos dois sentidos. Quem vai para a Zona Oeste vai ter que ter paciência desde a Zona Portuária do Rio de Janeiro, ali na Avenida Rio de Janeiro, nos acessos para a Avenida Brasil, passando também pelo Caju, pela Maré e mais à frente também retenções em Jardim América e também em Irajá. Então, trânsito também complicado ali na região. Já quem vai para o centro da cidade, retenções principalmente ali na altura de Ramos, Bom Sucesso e também em Manguinhos, trânsito com dificuldades por ali também. Falando agora sobre a ponte Rio-Niterói, situação mais complicada para quem vai para Niterói na tarde de hoje, travessia chegando a 29 minutos, então fluxo ali intenso ao longo de toda a ponte. Já quem vem para o Rio, trânsito um pouco melhor, travessia chegando ali a 19 minutos, então trânsito também um pouquinho congestionado para quem vem para o Rio de Janeiro. Então, como eu sempre falo, manda mensagem aqui no nosso WhatsApp, você que tá ouvindo a gente aqui agora no nosso WhatsApp, no 999-0269-970, contando como é que tá o trânsito por aí, onde você está agora.
1: Um assalto foi registrado na rua Mirataia, no Pechincha, zona oeste do Rio de Janeiro, Maria Clara Vinhais.
4: E atenção.
1: Daqui a pouquinho a gente traz mais informações com a Maria Clara, porque a gente teve um probleminha no microfone dela, mas esse assalto foi flagrado por imagens de câmeras de segurança. Agora sim, Maria Clara.
5: Segundo ele, a pista agora... Certo?
1: Então, agora tá sim.
5: O crime aconteceu na tarde de hoje e as imagens mostram dois criminosos em uma moto. O garupa desce armado e aborda um homem que está sentado no local. A vítima reage, tenta socorrer, mas é perseguida e agredida pelo assaltante. Até o momento, não há informações sobre o que foi roubado ou sobre a identidade da dupla. Procurada, a polícia militar informou que não recebeu nenhum chamado para o local. Já a polícia civil afirma que aguarda o registro da ocorrência por parte da vítima para dar início às investigações.
2: E a Polícia Penal apreendeu 26 celulares e drogas numa unidade prisional aqui do Rio de Janeiro, Sofia Malac.
6: A operação Ilícitos ocorreu nesta sexta-feira no Instituto Penal Benjamin de Moraes Filho, no complexo de Jericinó, em Bangu. A unidade custodia integrantes de uma facção criminosa. Na ocasião, foram apreendidos 26 aparelhos celulares e drogas escondidos dentro de um buraco na parede. O objetivo da ação é combater o crime organizado no sistema prisional, visando a desarticulação da comunicação entre faccionados presos e em liberdade. Também participaram as subsecretarias operacional e de inteligência e a Corregedoria Geral da instituição. Desde o início da operação, em agosto desse ano, já foram apreendidos 623 celulares e mais de 8 quilos de drogas em unidades prisionais do Rio.
1: E câmeras de segurança também mostraram um assalto a um prédio em Irajá, na zona norte do Rio. Maria Rita Nader.
7: A ação aconteceu na madrugada desta sexta-feira. As câmeras de segurança flagraram o momento em que o indivíduo passa por uma fresta do primeiro portão do condomínio. Logo em seguida, começa a puxar com força a outra entrada que dá acesso aos apartamentos até conseguir. No entanto, o criminoso se assusta e foge. A PM não foi acionada para a situação e a Polícia Civil ainda não se manifestou sobre o caso.
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1: Maria Rita, vamos trazer mais destaque do trânsito.
7: Isso mesmo, fez situação já complicada também pela Lagoa, na zona sul aqui do Rio de Janeiro, na Borges de Medeiros e também ao longo de toda a Epitácio Pessoa. Situação já muito intensa por ali, muito complicado o trânsito até a chegada ao túnel Rebouças, que também tem mais dificuldades ali na altura da primeira galeria. Já na Barra da Tijuca, lá na zona sudoeste do Rio de Janeiro, temos informações de acidente na Avenida das Américas. Então, nesse momento, uma faixa da pista central está interditada no sentido do Recreio, ali na altura da estação do BRT Santa Mônica Jardins, devido a esse acidente envolvendo dois carros e duas motos. Então, trânsito com retenção a partir da Cidade das Artes. Nesse momento, então, atenção para quem está passando ali pela Avenida das Américas. Já na Ayrton Senna também, dificuldades, principalmente ali no sentido Linha Amarela, na altura do Casa Shopping. Depois, o trânsito já começa a fluir melhor na região, no caminho para a Linha Amarela. Então, você que está aí ouvindo a gente, conta no nosso WhatsApp, 999-026970. Como é que tá o trânsito por aí? Se tá muito difícil ou se já melhorou um pouquinho na tarde de hoje?
1: Agora 5 horas e 10 minutos, Maria Clara Vinhaes está de volta aqui no estúdio para falar de uma operação do Ministério Público que teve aí a prisão de três policiais civis que eram acusados de cobrar propina de ferros velhos na região metropolitana aqui do Rio de Janeiro. A Maria vai trazer pra gente mais detalhes porque chama atenção. A gente sempre fala muito em relação à atuação dos ferros velhos e como isso acaba colaborando aí para a prática de furto de cabos, que é um problema crônico que a gente tem aqui no Rio de Janeiro. Então, é uma operação importante, visando justamente esse tipo de cobrança e esse tipo de ação criminosa que tem acontecido cada vez mais, né, Maria?
5: Com certeza, Fê. Boa tarde para você, Meli, Maria. Muito boa tarde para os nossos ouvintes. Quatro pessoas são presas, entre elas três policiais civis, durante uma operação do Ministério Público do Rio e da Corregedoria da Polícia Civil, contra um grupo acusado de cobrar propina a empresas de São Gonçalo, na região metropolitana do Rio. Os suspeitos foram localizados em regiões próximas ao município na manhã desta sexta-feira. Os três agentes são lotados na delegacia de Alcântara. Segundo o MP, quarto preso se passava por policial e cerca de R$35 mil e uma arma foram apreendidos na casa dele. De acordo com as investigações, os homens usavam uma estrutura da Polícia Civil para exigir ou solicitar dinheiro de comerciantes dos ramos de sucata, ferro velho, reciclagem e depósito de resíduos. Os acusados atuavam uniformizados, armados e em viaturas oficiais com o pretexto de realizar fiscalizações. Nos locais, eles apontavam supostas irregularidades administrativas ou ambientais para cobrar as quantias, como explica o corregedor-geral da Polícia Civil, Alexandre Capote.
8: Eles já vinham agindo, pelo que nós investigamos, há alguns meses. Eles faziam uma espécie de fiscalização que era absolutamente clandestina. Tentavam imputar a esses empresários práticas ilegais que poderiam constituir crimes. E a partir dessa simulação, eles exigiam valores em dinheiro em troca para que não procedessem, para que não levassem esses empresários presos.
5: Até o momento, as investigações conseguiram identificar que o grupo abordou pelo menos 4 vítimas. Em uma das tentativas, os 3 policiais teriam exigido inicialmente R$300 mil para que a empresa não fosse prejudicada. Como o proprietário se recusou a pagar, a cobrança foi reduzida para R$100 mil, divididos em 3 parcelas, além de um pagamento mensal de R$800. Naquele mesmo dia, a vítima transferiu R$25 mil para uma conta de um denunciado que, segundo o Ministério Público, dava suporte financeiro ao grupo ao receber os valores cobrados dos comerciantes. Na segunda tentativa, em outro estabelecimento, os denunciados abordaram um caminhão da empresa e seguiram até o depósito. No local, eles teriam se apresentado como policiais da Delegacia de Proteção ao Meio Ambiente e um dos denunciados solicitou R$20 mil aos responsáveis pelo estabelecimento. Após ouvir que eles não tinham a quantia, o policial reduziu o valor para R$15 mil. De acordo com o promotor do Ministério Público do Rio, Michel Queiroz, os acusados foram denunciados inicialmente por associação criminosa e conclusão, além de um dos policiais também responder por corrupção ativa.
9: Essas pessoas estão denunciadas pelo crime de associação criminosa, que é um crime que tem pena máxima de 3 anos, assim que não pode ter a pena aumentada até a metade, porque era uma associação armada. Também estão denunciadas pelo crime de concussão, relativo à exigência dos valores de um dessas vítimas, crime que tem pena máxima de até 12 anos. E um dos policiais está denunciado também por corrupção ativa, pela abordagem a um outro estabelecimento comercial, cuja pena máxima também é de 12 anos.
5: Além dos presos, os agentes também cumpriram mandados de busca e apreensão contra um advogado e outro policial civil, apontados como integrantes do esquema.
2: Aí é difícil, né? Aí é a gente correr contra o próprio rabo, né? Você ficar rodando em círculos sem conseguir sair de um problemaço que nós temos aqui no Rio de Janeiro, né? E eu não digo nem que todos esses ferros velhos aí que você tinha alguma coisa de errado, não. Que você recebia tanto fio de lugares roubados, ou seja, hidrômetro, todos os problemas que o Rio de Janeiro tem, que nós sabemos aqui. Na semana passada, a gente teve o anúncio aqui, por exemplo, de uma força-tarefa para você tentar resolver um problema de roubos que nós temos aqui no Rio de Janeiro. E aí fica tanto a prefeitura como todos envolvidos numa situação como essa, quase que como idiotas, junto conosco aqui. Me incluo nesse bando de idiotas que tem por aí, que ficam brigando, que ficam tentando, que ficam correndo atrás. E aí, quando você tem policial, né, que pode, se tiver alguma irregularidade, né, no local, você resolver um problema, você fechar um ferro velho ou simplesmente falar: campeão, cheguei aqui para dar uma batida, esse caminhão aí realmente ele me chamou a atenção, tem alguma coisa nele? Não, não tem. Então segue, tá tudo certo, você vai tocar sua vida, você tá com todas as suas notas por aí, você comprou certinho, você tá dentro da lei, você tá funcionando, vambora, pessoal, entra no carro, vamos sair. Mas não, você vai para achar alguma coisa errada e você vê, né, um mal-caratismo em todos eles aí, porque aí você olha para a cara da pessoa e vê quanto você pode arrancar. Para um ele cobrou R$300 mil, como a Maria Clara trouxe pra gente aqui. Ah, não tem, caiu pra 100 mil, de repente. Depois, no outro, você vai cobrar 20 mil, você cai pra 15 mil, é meio que o que tem. É aquela coisa na hora ali de olhar um pra cara do outro e falar: vamos levar uma graninha esse final de semana, vamos montar o nosso esquema aqui. Pessoas que estavam, né, durante o seu trabalho, porque você chegava com a viatura, você chegava uniformizado, você chegava ali com a sua carteira, dando uma batida e falando pra pessoa: eu sou policial. Você usava tudo que você tinha, que você conquistou lá atrás, talvez por mérito, mas perdeu tudo. E eu sempre falo, esses são os bandidos ainda maiores. São os principais criminosos do Rio de Janeiro. Quando você tem pessoas dentro da nossa polícia, da nossa política, que atuam pro crime organizado. No crime organizado, quando a pessoa entra, você já sabe que essa pessoa tá ali, meu amigo, para fazer o mal. Essa pessoa já entrou, né, com um desvio de caráter, já entrou ali pensando em como ganhar dinheiro, em roubar, em ter dos outros e não por mérito próprio. O policial, ele teve oportunidade, ele entrou, ele brigou, não é tão fácil não você conseguir, não é fácil você conseguir virar um policial. Quantas pessoas querem, quantas pessoas caem pelo meio do caminho sem conseguir passar, e aí o cara que passa, ao invés de trabalhar, ao invés de ser do bem, se junta no mal, tenta roubar dinheiro dos outros. Alguns é que estão errados e você vai lá cobrar propina, e outros que até estão certos, que estão dentro da lei, mas que acabam caindo nesse acharque policial aí que nós temos aqui, que é uma tradição, né, no nosso Rio. Que bom que saíram de circulação esses policiais aí, e menos um esquema por aqui. Tudo bem que você mata um, vem outros 10, né, mas esse aí a gente eliminou. Desse mal não sofreremos mais, desses policiais, não que a ação não continue.
1: É, e é o que eu falava antes, né? Acaba sendo um problema que muitas vezes pode parecer não tão urgente quanto outras questões que a gente tem aqui no Rio de Janeiro, mas essa presença cada vez mais acelerada de ferros velhos e da venda de materiais para esses locais mostram aí a influência, como eu disse lá no início, do roubo de cabos, porque é onde eles têm para vender esse material, é onde um criminoso vai encontrar ali, quem sabe, né, um valor comercial para conseguir vender um fio de um poste que seja roubado. Então é importante terem essas ações contínuas, assim como a gente tem visto crescer depois que a prefeitura anunciou que teria esse trabalho integrado com as polícias civil e militar para tentar coibir esse tipo de crime, essa fiscalização justamente em ferros velhos e regulares. Saber aonde estão sendo comercializados esses materiais e tentar coibir para que eles sejam fechados, e isso acaba asfixiando, né, e influenciando diretamente na diminuição do crime de roubo de cabos. Então a gente torce para que seja também aí mais uma solução que colabore para as melhoras que a gente está esperando agora com esse plano que foi anunciado.
2: O então presidente do Instituto Estadual do Ambiente negociou a compra de ao menos 2 helicópteros junto com outros empresários enquanto esteve à frente da presidência do órgão ambiental. Luiz Eduardo de Castro.
10: Essas informações constam no relatório de resultado do material que foi apreendido pela Polícia Federal na segunda fase da Operação Sem Refino, realizada em agosto, ao qual a Band News FM teve acesso. Segundo a PF, essa aeronave, adquirida em agosto de 2024, 5 meses após a posse de Renato Jordão no INEA, era utilizada também pelo então secretário de Ambiente e Sustentabilidade, Bernardo Rossi. O segundo helicóptero começou a ser negociado entre setembro e outubro do ano passado pelo valor de R$1.800.000. Apesar de não constar nos documentos do processo de compra e de venda da aeronave, segundo a Polícia Federal, o ex-deputado estadual Bernardo Rossi também participa da gestão financeira desse helicóptero, dessa aeronave. Essas mensagens foram obtidas após uma análise do celular apreendido com o Renato Jordão na segunda fase, então, da Operação Sem Refino. Ainda segundo a PF, o ex-presidente do INEA, ele utilizava empresas próprias e outras estratégias para ocultar o patrimônio. Segundo a Polícia Federal, ele ainda orientava os interlocutores dele na autarquia, como o ex-secretário Bernardo Rossi, por exemplo, a migrarem as conversas para o aplicativo Signal, que é uma plataforma citada em investigações criminais, que é usada para ocultar conversas de telefone. Para a advogada Taiguara Líbano, se confirmada a tentativa de ocultar patrimônio, os indícios podem configurar o crime de lavagem de dinheiro. Vamos ouvir.
11: Assim, a prática de colocar o nome de terceiras pessoas à frente de empresas é uma prática bastante frequente em investigações que envolvem ocultação de patrimônio e a suposta prática do crime de lavagem de dinheiro. Nesse caso, a ideia, em linhas gerais, é colocar um bem ou recursos no nome de uma terceira pessoa ou de uma empresa com o objetivo de dificultar a identificação de quem é o real proprietário daquele bem. Se trata aí, sim, de indícios que devem ser apurados numa investigação criteriosa.
10: Bom, a PF também identificou relações de proximidade que ultrapassavam um vínculo profissional, segundo a Polícia Federal, entre o ex-presidente do INEA e o empresário Fernando Teles, que agora é ex-sócio da Ambipar Fly One, serviço aéreo especializado, comércio e serviços. Essas conversas mostram que Jordão pedia até ingresso para o camarote do governo do Rio, na Marquês de Sapucaí, para Fernando Tico Tico, que é, como esse empresário é conhecido. Segundo o portal da transparência do governo federal, a Ambipar FlyOne recebeu mais de 524 milhões de reais em contratos públicos nos últimos 10 anos. A PF interceptou mensagens entre o então presidente do INEA e Fernando Teles para que o órgão ambiental do estado do Rio aderisse à ata de registro de preços da FUNAI, um mesmo antes do contrato ser assinado com o governo federal. O assunto foi levado para o então secretário do Ambiente, Bernardo Rossi. Segundo a PF, esse empresário passou a cobrar então o então presidente do INEA para assinar o contrato. E segundo as mensagens que estavam ali nesse celular, adotando uma postura cada vez mais incisiva. Em seguida, Renato Jordão passa a interceder e chega a enviar uma mensagem a Fernando Teles com os dizeres, uma risada, né, um kkk, eu quero saber do helicóptero. Em agosto de 2024, Jordão envia então a Bernardo Rossi, comemorando a adesão, falando que agora o Rio de Janeiro vai ficar pequeno. Procurado, o ex-presidente do INEA negou as informações e disse que vai se manifestar no curso do processo legal. Já o empresário Fernando Teles disse que não há nada a comentar. Os demais citados ainda não se manifestaram.
2: Nessa hora, ninguém quer comentar, né? Ninguém quer falar, todo mundo nega. No WhatsApp, era uma farra. Quando você trocava mensagem um com o outro, era pura comemoração. Era todo mundo feliz, era todo mundo ó, querendo mandar a primeira mensagem. Conquistamos mais isso, mais aquilo. Mas depois que explode a bomba, todo mundo some. Agora, a gente levantou aqui, por exemplo, no portal da transparência, para a gente ver quanto que era o salário do presidente do Instituto Estadual do Ambiente, o Renato Jordão. Renato Jordão ganhava R$18.387,58. Estamos falando de um salário bruto, já contando com auxílio, com as gratificações líquido, ele ganhava R$13.738,82. Agora, eu queria perguntar, como perguntei ontem também, qual é o nosso ouvinte que ganha R$13.700 e consegue comprar um helicóptero, que consegue se juntar aí com dois, três amigos e comprar uma aeronave para viajar por aí. Quem consegue com esse dinheiro? Não estou falando que é pouco, não. Com esse dinheiro aí, poucas pessoas têm um salário como esse. Mas você não consegue, em hipótese alguma, comprar uma aeronave. Quiçá um carro de luxo você consegue comprar com esse valor de R$13.000. E aí, claro que vai depender da vida que você tem, né? Se você tem outras coisas. Agora, se você tiver filhos hoje, bota no colégio. Se tiver mais de um, vê quanto que vai sobrar para depois você conseguir juntar dinheiro para comprar uma aeronave como essa. Então, só aí, quando você pega um salário como esse, é quase um batom na cueca, né? Porque é impossível você ter principalmente dois, dois helicópteros. E você começa a ver os parceiros. Quando você fala, como o Luiz trouxe pra gente agora aqui, do Fernando Teles, né, o empresário que tinha contratos com o Rio de Janeiro. Tinha contratos de R$500 milhões com o Rio de Janeiro. Então você tem uma troca, você tem uma comemoração depois entre eles aqui. Cara, uma coisa bizarra de você escrever, né, rindo, dizendo que só quer saber de helicóptero. Depois diz que agora Rio de Janeiro vai ficar pequeno. Olha só, olha a ambição, né, que você tem. Ambição não, ganância, né? Nesse caso não é ambição não, como ganância que você tem de que o Rio de Janeiro está pequeno. Vambora, o que que a gente vai conquistar agora, o próximo? O que que a gente vai derrubar? Qual vai ser o nosso próximo esquema para a gente ter por aí? E de uma história, dessa história toda, aí o que me deixa mais feliz, felicíssimo inclusive, é a reclamação deles em relação à Band News FM, quando diz que a Band News faz críticas, dizendo ali que você está praticamente espancando, né, o INEA, quando você tratava de CSN, como adiantamos por aqui operações que seriam feitas, tudo que aconteceria naquela região. Então, quando diz que a Band News está espancando, eu fico felicíssimo, mostra que estamos na direção certa, mostra que nós escolhemos o lado certo, que é o lado do povo, que é o lado de todo mundo que está trabalhando, que todo mundo acorda cedo. Ninguém aqui tem helicóptero não, ninguém tem condição de comprar um helicóptero, nada contra quem tem, quem nasceu rico, quem tem dinheiro é lícito para comprar um helicóptero, parabéns, vai melhorar muito o trânsito para você, não vai mais ficar de um lado para o outro, aí dentro de um carro, em cima de uma moto, enfim, de qualquer lugar que você vá. Agora, favorecimentos e enriquecimentos ilícitos, nós estamos fora. Eu, Fernanda, Luiz, Maria Rita, todos estamos aqui no estúdio, todos os ouvintes e toda nossa equipe da Band News. Continuaremos combatendo, continuaremos em cima, e se for preciso denunciar, aí estamos nós. Mande para cá sua denúncia aqui que a gente vai correr atrás.
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1: Agora é 5 horas e 26 minutos. Vamos falar de trânsito. Deise de Assis, boa tarde para você.
14: Oi, Fernanda. Boa tarde para você, para todos os ouvintes aqui da Band News FM. Eu começo destacando a zona sudoeste da cidade. A gente lembra, a Avenida Embaixadora Abelardo Bueno está interditada em toda a extensão, assim como a Avenida Engenheiro Carlos Carvalho, que tem interdição entre a Estrada Coronel Pedro Corrêa, a Estrada Arroio Pavuna, a Estrada Coronel Pedro Corrêa também com interdição entre o retorno da estação do BRT Pedro Corrêa e a Avenida Abelardo Bueno. Salvador Allende também tem interdição pista lateral no sentido Estrada dos Bandeirantes. Aproveitando para atualizar também a movimentação pela Avenida Ayrton Senna, porque o trânsito está lento em direção à linha amarela a partir do acesso pela Américas até a chegada à Gardenia Azul. Você que sai da Barra para a zona norte da cidade, Alto da Boa Vista, apresenta melhores condições nesse momento. 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Daqui a pouco eu volto.
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1: E agora, 5 horas e 27 minutos, e sexta-feira a gente sempre fala da previsão do tempo, muita gente querendo saber como é que fica no fim de semana. E segundo o Sistema Alerta Rio, aqui na capital fluminense, tem previsão de chuva para esse sábado. Então o tempo deve começar a virar aí no período da madrugada de hoje e amanhã de sábado, e o período da tarde também da noite tem previsão de chuva fraca, moderada, isolada, com ventos que também estarão de fracos a moderados. A temperatura vai ficar na casa dos 24 graus, mas o dia deve ser chuvoso no Rio de Janeiro. E a gente sabe também que no domingo a previsão ainda é de chuva. Deve chover menos que no sábado, mas o tempo continua nublado. Então, para você que queria pegar uma praia esse fim de semana, Márcio Melli, não vai rolar. Esse fim de semana é fim de semana de filmezinho, cineminha, quem sabe, coisa mais tranquila. E pra quem vai aproveitar o Rock in Rio, aquela dica, levar uma boa capa de chuva, reforçada, porque ânimo não falta, a galera se empolga mesmo na chuva, mas é bom estar protegido.
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2: De volta e vamos com as informações do trânsito. Deise de Assis.
14: Oi, Meli, voltei atualizando a movimentação pela BR-040. Mais cedo teve um acidente ali na altura da Reduc. Movimentação segue lenta por ali, acidente envolvendo dois carros. Movimentação também está lenta no acesso ali pela Avenida Brasil e também pela linha vermelha por conta do fluxo na própria BR-040. Já tem muita gente deixando o Rio por conta do feriadão programado, indo em direção à Serra de Petrópolis. Você que segue no sentido Rio vai encontrando melhores condições. Você que está optando nesse momento pelo centro de Caxias também está perdendo tempo, movimentação também está lenta, até a chegada ao corte 8. 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Daqui a pouco eu volto aqui na Band News FM.
2: A Polícia Federal prendeu 11 pessoas acusadas de integrarem um esquema destinado a colecionadores, atiradores desportivos e caçadores. Luiz Eduardo de Castro.
10: A Operação Polaridade aconteceu em diferentes cidades do estado do Rio e em Vila Velha, no Espírito Santo. Entre os alvos estão pessoas físicas e empresas. A investigação começou depois que a Polícia Federal identificou inconsistências em processos de registro de armas de fogo. A PF encontrou requerimentos sem documentos obrigatórios e processos com documentos falsos ou irregulares. Entre as fraudes identificadas estão comprovantes de residência falsificados, documentos repetidos em pedidos de pessoas diferentes e irregularidades em certificados técnicos.
1: A Polícia Civil cumpre 7 mandados de busca e apreensão contra investigados de praticar golpes bancários contra um idoso, Maria Clara Vinhais.
5: O prejuízo chegou a cerca de R$26.000. A ação desta sexta-feira aconteceu em endereços ligados aos alvos em Belfor Roxo, na Baixada Fluminense. Segundo as investigações, a vítima foi abordada por telefone com uma oferta de um suposto benefício social. Em seguida, recebeu em casa uma mulher que teria se apresentado como responsável pelo atendimento. Durante a visita, a mulher teria obtido acesso a documentos pessoais e tirado fotos dos dados que foram usados para a contratação de empréstimos e abertura de uma conta bancária sem autorização. A partir disso, os criminosos teriam realizado movimentações financeiras e transferido os valores para contas de terceiros.
2: 11 pessoas foram presas durante a nova fase da Operação Contenção da Polícia Civil em Belfor Roxo. Sofia Malac.
5: A ação dessa quinta-feira tinha o objetivo de combater o tráfico de drogas do Comando Vermelho na região. Entre os presos está José Savarino da Silva Júnior, o Jeta, capturado na comunidade do Castelar, que é apontado como uma das lideranças da facção criminosa na comunidade, e um dos braços direitos de Edgar Alves de Andrade, o Doca. Outro criminoso que estava foragido foi capturado enquanto atuava na vigilância do tráfico, monitorando a movimentação policial e repassando informações aos demais integrantes do grupo. Segundo a polícia, ele não retornou à prisão após a saidinha de Dia dos Pais. Segundo a Polícia Civil, novas fases da operação serão deflagradas para coibir o avanço da facção criminosa.
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1: Agora 5:38, Deise de Assis.
2: Oi, Fernanda, voltei atualizando agora a movimentação pela ponte Rio-Niterói. Movimentação lenta em direção a Niterói, dos acessos até o pedágio, 35 minutos é o tempo estimado de travessia. Você que segue em direção ao Rio também vai perdendo tempo, 23 minutos é o tempo de travessia. Dificuldade nesse momento no acesso à Avenida Brasil e também no acesso para a linha vermelha. Você que utiliza o transporte público, dê preferência pelas barcas, vai ganhando tempo, atualizando também a Brasil. O trânsito está parado pela Brasil em direção à zona oeste da cidade. A partir de Benfica até o Lari, também entre Cordovil até a chegada de Deodoro. Quem vai para a zona norte, Leopoldo Bulhões, Ruranos, apresentam melhores condições. 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Daqui a pouco eu volto.
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0: vinhetinha de eleição no ar. Vamos dar sequência aqui a mais uma sabatina que tivemos hoje aqui dentro do Todo Rio com Cristiano Pinho e o nosso Carlos Andreasa também. Hoje, Cristiano Pinho, vou deixar você apresentar quem foi entrevistado por aqui, sabatinado por vocês. Boa tarde.
1: Tudo bem, Mélio? Boa tarde a você, boa tarde a todos. Ciro Garcia, do PSTU, fechando a semana, o quinto sabatinado aqui na nossa Rádio Band News FM, falando bastante sobre propostas relacionadas à estatização dos serviços, reestatização, quando a gente fala no caso da SEDAI, por exemplo, que foi recém-leiloada, prometeu aí quanto aos transportes, caso seja eleito, também tomar o controle para o estado, seja do trem, seja das barcas, seja do metrô, que já está há mais tempo aí com uma mesma concessionária à frente, né? Não teve mudança no modelo de concessão recente, mas falou também sobre o que difere o Ciro Garcia dos outros candidatos que a gente já havia conversado e que manifestaram também esse interesse de reestatizar, como, por exemplo, o William Siri, Luan Monteiro. O Ciro Garcia, ele fala muito em taxação também das grandes fortunas. Uma das ideias dele seria taxar os 37 bilionários, segundo ele, que existem no Rio de Janeiro, segundo lista recente da Forbes, e também expropriar as empresas desses bilionários, ou seja, tomar o controle delas para que o Estado passe a operá-las, fazendo parte aí do hall de companhias do braço estadual aqui do Rio de Janeiro. Vamos ouvir o Ciro Garcia.
2: Os recursos do Rio de Janeiro têm que ficar no Rio de Janeiro. Então, esses bilionários, eles têm que ser taxados, suas fortunas têm que gerar fontes para o investimento aqui em educação, saúde, segurança, as obras necessárias através de um plano de obras públicas, expropriação das suas empresas, dependendo estratégicas, expropriação sem indenização, porque esses caras já lucraram demais às custas da superexploração da população do Rio de Janeiro. Então, nós temos que tirar deles para aplicar naqueles que constrói a riqueza de fato, que são os trabalhadores, através de serviços essenciais.
1: E o que o candidato disse é que com esse dinheiro, que seria uma das grandes formas aí de recapitalizar o Estado, além dos royalties e reorganização da máquina, ele faria investimentos principalmente em educação, saúde e segurança pública. No caso da segurança pública, o candidato é a favor da desmilitarização da polícia militar, diz que toda a polícia seria civil, uma parte trabalharia fardada, outra parte não, exercendo ali trabalhos de inteligência no campo. Vamos ouvir o que ele falou sobre segurança.
2: Não significa acabar com a polícia militar. Significa transformá-la numa polícia civil. Junto com a polícia civil, vai ter uma polícia civil apenas, onde uma parte dela é fardada, voltada para o policiamento ostensivo, e a outra parte é paisana, voltada para a inteligência. Com eleição de delegados, porque a população tem que controlar a polícia, tem que controlar os comandantes da polícia. E a outra questão, e essa é muito importante, essa o governador pode fazer, não depende da União, é retirar de imediato das ruas de todos os policiais envolvidos em crimes contra os direitos humanos e em crimes de corrupção. Não posso mandá-los embora imediatamente porque eles têm que responder ao devido processo legal, mas retirá-los das ruas e retirar suas armas.
1: Bom, que o Ciro Garcia disse que teria como primeiro ato seria a formação de conselhos de bairro aqui no Rio de Janeiro. Esses conselheiros que formariam os conselhos, eles seriam eleitos, né? E aí, a partir dessa formação dos

conselhos, eles substituiriam várias atribuições que hoje são dos deputados da Assembleia Legislativa, aprovando o orçamento, contratações, licitações. O governador seria submetido a esses conselhos de bairro. Nada poderia passar ali na aprovação do governador antes de ser discutido pelos conselhos de bairro. Então, quem quiser saber mais aí sobre o que a gente conversou nessa sabatina, Instagram Band News FM Rio, a íntegra tá no YouTube Band News FM Rio. A gente retoma na terça-feira, segunda-feira, feriado, a gente não vai ter sabatina, mas na terça, André Marinho, do Partido Novo, estará aqui a partir das 11 horas da manhã.

0: agora é 5 horas e 44 minutos e hoje foi uma madrugada de guerra entre facções rivais que assustaram moradores no centro do Rio. O Marco Sadoc tá na região, vai trazer agora detalhes conversando com a gente, Sadoc, de como tá o clima depois dessa madrugada que foi de muito confronto entre as facções e que assustou de fato os moradores. Boa noite para você.
1: Oi, Fernanda, boa noite para você, tarde e noite para você, para o Meli, todo mundo que está acompanhando a segunda edição. O policiamento está reforçado aqui na região, estou nos acessos do Morro do São Carlos. Quem está na live vai começar a acompanhar, eu vou descrevendo. Viatura da Polícia Militar, que chegou aqui inclusive onde eu estou, e também o caveirão, que está posicionado desde cedo. Então a gente está nas vias aqui agora, a gente está aqui nessa via, Fernanda, e vê se reforçando o patrulhamento. E a gente tem também os moradores, como nos últimos dias, passam sem falar exatamente com a gente, sem gravar, mas falam que a madrugada foi de muitos tiros. O senhor até falou que, olha, eu moro aqui há cerca de 20 anos e parecia que eles estavam atirando e trocando tiros aqui nessa região. Então, na placa, se segue para a direita, Morro, na esquerda, Catumbi, Santa Teresa e Centro. Estou mostrando a via que dá acesso aqui, portanto, à Rua Estrela. A gente está justamente na Rua Estrela, pedindo auxílio aqui para o Rômulo Ribeiro, repórter cinematográfico. Então, nesse momento, não tem confronto. Desde que eu cheguei aqui, não há confronto na região. O confronto foi durante a madrugada, do lado do terceiro comando puro, do outro comando vermelho. A gente sabe também que eles se enfrentaram na área de mata e que há um morto. Esse Fernando Emeli, a investigação da delegacia de homicídio está acontecendo para saber exatamente as circunstâncias e se esse homem tem alguma ligação com o crime organizado, que ainda não foi oficialmente divulgado. O policiamento, então, está reforçado. Agora a viatura vai passar aqui agora, pessoal, eles vão circular nesses acessos, que a gente vê também o movimento tranquilo dos ônibus para um serviço para quem está acompanhando agora a rádio. O 202 que está indo para o castelo vai passar bem agora onde eu estou, então o movimento também passando. Mas eu queria dividir uma coisa com vocês, Meli, Fernanda, algo impressionante. Eu ia falar mais tarde no terceiro, mas já vou aproveitar que eu estou aqui com vocês ao vivo. O que passa de motociclista aqui sem capacete não está escrito no gibi. A pauta não é essa, mas eu queria dividir com vocês. Eu estou completamente perplexo como, do lado de tanto policiamento, inclusive, aqui se passa, aqui se faz a farra, capacete para uma galera que não existe. Mas fato é, então, que sobre a segurança pública, aqui o movimento está aparentemente normal e a gente torce para que assim seja, mas a gente falou durante a segunda edição, durante a semana toda, de confrontos em várias regiões do Rio de Janeiro, conversamos há 2 dias do Andaraí, colete à prova de bala, e hoje não é diferente. Estou acompanhando qualquer coisa, volto a acionar vocês, espero todo mundo mais tarde, volto com vocês.
0: Obrigada, Sadoc. E hoje o cenário, pelo menos em volta do Marco Sadoc, melhor do que o que a gente viu há 2 dias atrás no Andaraí, que foi quando o policiamento estava reforçado, segundo a Polícia Militar, mas do lado do Sadoc a gente não via nenhuma movimentação, ninguém passando na rua, sem policiamento, viatura. Hoje, pelo menos, nessa região ali próxima, né, ao Falé Fogueteiro, Morro do São Carlos, que ficam no centro do Rio, que foram, né, palco de uma madrugada de tiroteios, pelo menos a gente vê as pessoas circulando nas ruas, tem esse movimento e tem um policiamento reforçado na entrada. E é isso que a gente precisa ver depois de madrugadas como essa, porque é justamente, né, para passar alguma segurança para os moradores e eles conseguirem sair de casa depois de tantos disparos. Sobre as motos, é o que a gente fala aqui na Band News FM, já é perigoso por si só a andar de moto, o número de acidentes que tem crescido muito aqui no Rio de Janeiro, e tem que andar com o equipamento certinho, né? Não dá pra ficar todo mundo andando sem capacete. Hoje, inclusive, o nosso motorista da Band News FM, Everton Alves, mandou foto que ele flagrou 2 vezes. Eu nunca tinha visto, Márcio Melli, não sei se você já viu, que é as pessoas motoqueiros, né? Motociclistas que ficam com aquela, como se fosse aquela caixa de entrega nas costas, só que ao invés de ser uma caixa, é como se fosse um LED e uma propaganda. Aquilo parecido com o que a gente vê em alguns ônibus, em alguns outros veículos. Então, chama atenção, né? Porque também é uma outra coisa que pode acabar atrapalhando ali na hora do movimento do trânsito, na visibilidade. E eu não tinha visto ainda. Não sei se essa moda vai pegar, se vai começar a ter aí com frequência, mas enfim, chama atenção também.
2: Chama atenção, e hoje eu até tirei 2 fotos por acaso, Fernando. Até caraca, dessas motos disso daí. Eu mandei até pro nosso digital aí, se eles conseguirem colocar na nossa live para quem tá acompanhando. Já vai poder ver do que a gente está falando por aqui, imaginar, mas enfim, fica a dica do Sadoc aí também para o que ele disse. Se montar uma blitz ali pertinho, né, de onde ele está, e aí, polícia, se quiser, a gente pode passar a localização, o ponto exato onde está ali, que você vai ver só. Você vai ter que mandar um só caminhão, não, você vai ter que mandar alguns porque você vai apreender muitas motocicletas por ali, né? Porque o cara não vai poder sair dirigindo, o motociclista, então a moto vai ser colocada ali realmente na caçamba para ser levada, né? Quantas e quantas temos visto cada vez mais por aqui no Rio de Janeiro, as pessoas sem capacete, as pessoas andando sem documento. Vai, quando a gente faz o levantamento, já foi feito, 50%, né, dos motociclistas hoje não tem carteira de motorista. Então, só daí já é um grande problema. Agora, depois que você tem, já está irregular e você ainda anda sem o capacete, sem a proteção, avança todos os sinais e acontece que a gente está vendo cada vez mais aqui. Acabando de passar aqui atrás da nossa rua, um motociclista, uma moto na contramão também nesse momento.
0: Aqui então, na Oliveira Fausto é sempre.
2: Anda na contramão, você passa sinal, vareta, meu irmão, e não está nem aí para ninguém. É isso que tem acontecido. Mas, enfim, vamos embora, vamos seguir.
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0: Estamos ouvindo Foo Fighters. Eu confesso que não conheço muitas músicas, mas tá aí o somzão que vai ter hoje no Rock in Rio. E a gente prometeu no início do jornal, Luiz Valcir tá lá acompanhando já a movimentação. Passou um perrengue pra chegar, tinha muito trânsito, é muita gente chegando, e por isso a gente sempre fala pra usar o transporte público, não ficar preso no trânsito. Mas Valcir, conta pra gente, já tá muito cheio aí, galera animada, boa tarde.
1: Boa tarde, Fernanda Mello, e boa tarde pra todos que acompanham a Band News FM. Hoje é dia de rock, bebê. Cidade do Rock já está lotada, inclusive Detonautas canta nesse momento no palco Sunset. Muita gente, muito entretenimento, tem muita coisa legal pra fazer. Roda gigante, é uma espécie de cabum, montanha russa, tá muito legal. Hoje, como você disse, Fernanda, a atração principal, Foo Fighters, que vai agitar a cidade do rock com muito rock. Inclusive, tô com mãe e filha aqui rapidinho, Mônica e Nicolas. Eles também vieram para assistir o Foo Fighters. Estão... Nádia, na verdade, Nádia, vocês estão empolgados?
2: Super empolgados, tá maravilhoso, estamos aqui esperando pro Fighters.
3: Eu tô muito animado porque o Fighters, sendo honesto, é minha banda favorita e eu sempre quis ver um show deles assim, então... bem empolgado.
1: Vou confessar pra vocês também, pessoal, que é minha banda favorita, tô super ansioso. Eu aproveito pra convidar você, ouvinte, a ficar de olho nas nossas redes sociais. Ao longo das próximas horas, eu vou postar muito material no Rios, nos stories e também aqui em 90.3. Pessoal, muito obrigado pela participação de vocês aqui na Band News FM. É isso, pessoal. Muita música, muito entretenimento aqui no Rock in Rio. São 7 dias de festival, 385 mil metros quadrados de puro entretenimento, 91 horas de músicas durante 7 dias de festival. Eu continuo por aqui, precisando, é só chamar, tô à disposição de vocês.
0: Valeu, o Valcir vai estar lá acompanhando, como ele falou, muito conteúdo nas nossas redes sociais, vários relatos de todo mundo curtindo os shows, e a gente vai trazendo aí ao longo da programação os próximos dias de Rock in Rio. Amanhã nossa equipe também vai estar por lá e a gente confere tudo aqui junto com você, ouvinte da Band News FM.
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4: Oi, Meli, para fechar, bora atualizar nesse momento a ponte Rio-Niterói, porque tem acidente no trecho da Ilha do Bocanguê envolvendo um ônibus e dois carros. Nesse momento, 37 minutos é o tempo de travessia em direção a Niterói. Tem lentidão dos acessos até a chegada ao pedágio. Você que segue no sentido Rio também está perdendo tempo. 23 minutos é o tempo estimado de travessia. Quem utiliza o transporte público, dê preferência pelas barcas. 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
10: Futebol. Agora 6 horas só pra gente finalizar. Flávio Amêndola, qual é a rodada do fim de semana? Boa tarde pra você.
11: Tudo bem, Fernanda? Boa tarde pra você, Meli, Maria, todos os nossos ouvintes. Valeu. Temos clássico neste sábado no Maracanã. Fluminense e Vasco vão se enfrentar pela 6ª vez na atual temporada. Vasco que tem tido sorte contra o Fluminense. Não sei se só sorte, mas também competência. Eliminou o Fluminense nas últimas 2 edições da Copa do Brasil e agora no Brasileirão precisa vencer pra fugir ali da zona do rebaixamento. Pra esse jogo do lado do Fluminense só tem o retorno do Hércules, estava suspenso na última rodada, e vai com força máxima o Fluminense, mesmo tendo o jogo na terça-feira da Libertadores. Do lado do Vasco, mesma coisa, força máxima, mesmo tendo Copa Sul-Americana pela frente, e o Bruno Duarte, atacante que veio lá do Estrela Vermelha da Sérvia, deve fazer a estreia dele com a camisa vascaína. E aí no domingo, Flamengo, 4 da tarde, vai até Belém, no Pará, para enfrentar o Remo. Para esse jogo, Leonardo Jardim não vai ter o Everton Araújo, ele que teve uma lesão, né, muscular no último jogo contra o Mirassol, fica fora por um tempo indeterminado. Pulgar, que saiu depois de sofrer uma pancada, não preocupa, deve ser titular. Então, um Flamengo que a gente está habituado a ver. E, inclusive, o Flamengo vai fazer uma viagem casada. Depois do Pará, já vai direto para Quito, porque no meio da próxima semana tem Libertadores contra o Independente Del Valle. E o Flamengo vai ter o retorno de 2 jogadores que estavam machucados, Vitão e De La Cruz. E aí, 6:30, o jogo que interessa a todo mundo. Botafogo e Palmeiras, a galera da parte de cima da tabela, da parte de baixo. Botafogo que não vai ter o Alex Telles, que se lesionou no jogo contra o Flamengo, também fica fora, só deve voltar contra o Bragantino. E o Botafogo precisa dar uma resposta pro torcedor, porque tá começando a ver muito de perto a parte de baixo da tabela. De quebra, se tirar a ponta do Palmeiras,
10: vamos fogão,
11: ajuda o Flamengo.
10: Eu tô, falei ontem, Márcio Melli, alvinegra desde criancinha nesse fim de semana, contando aí com o Botafogo, até pra poder dar o up pra torcida, fugir ali de uma, ficar mais perto da zona de rebaixamento. E amanhã eu tô contigo, acho que vai ganhar o Fluminense, tá?
3: Vamos ganhar, e o Botafogo é mais um naquela nossa luta contra o Palmeiras, hein, Fernando?
10: Pois é.
3: O Botafogo querendo atropelar, o Flamengo querendo passar por cima, e o Vasco também na Copa do Brasil.
10: É, é isso, perfeito. Vamos embora, todo mundo.
11: O aí, todo é mundo. Isso aí, vai dar certo, é o Rio.
10: Vamos embora. Segunda-feira a gente tá de volta.
3: Até segunda.
10: Tchau, tchau. Tchau. Valeu.
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12: As Minas do Rei Salomão, de Raul Seixas, Paulo Coelho, do Krieg Rabandolo, 1973. 12º melhor álbum, segundo a revista Rolling Stones, de Raul Seixas e o querido Paulo Coelho, que ele manda um beijo. Sim, é, olha aí, Paulo Coelho, estamos aí na luta. Ó, a gente tá um pouco assim, né? Se chamarem, diga que eu saí. Não, não saí não, tá aqui. Tá aqui, às vezes precisa sair, vai bem, mas volta, volta. Sim. E estamos aqui para explicar as coisas, porque temos paixão pela explicação, e sim, temos muita coisa, entre elas é, a petição apresentada pelo Alexandre de Moraes, que vai, Beni! Vai, Beni! Presta atenção aqui, aliás, eu não vi a cara dos dois, que eu fico olhando pra câmera aqui, mas eu, há outras pessoas de que eu gosto, além de mim mesmo, por exemplo, o Vólio Beni e a Isa, não tinha visto os dois ainda muito bem, olha aí. É o seguinte, eu li o documento, tá?
13: Tá.
12: Eu li. Uhum. Acho bom as pessoas comentarem o que leram. Deveria ser obrigatório até. Mas não tem como obrigar, né? Deixa que os outros leiam. Por exemplo, do Mendonça, li também. Li também. Aí já é mais longo, porque ele é, já, o do Alexandre é mais curto, dele é mais longo. Não, mas li tudo, tudinho. Né? As 218 dele, 190 só para o Alexandre, né? E as 20 do Alexandre, mais curtinha, li, escrevi um texto, expliquei. Nós vamos detalhar tudo aqui, detalhar tudo aqui. Vamos falar de lei. Ai, mas eu fico bravo quando você fala em lei, porque eu gostaria das coisas sem lei. Pois é, então vai procurar miliciano. Não fala comigo, né? Vai procurar Esquadrão da Morte. Comigo é na base da lei. Vamos falar de tudo isso. Vamos começar pelo Dark Horse. Vamos começar pelo Dark Horse, sim, fica aí que tem muita coisa que você precisa saber. Eu só, Isa, antes de ter esse senhor dizendo que transportava malas de dinheiro, onde é que eu vi malas de dinheiro antes?
14: Na casa você do Vólio Beni.
12: Na casa do Vólio Beni. Ele disse, nossa, Vólio Beni, que bonita, tanta mala de dinheiro assim e tal. Vólio Beni falou, mas não é pra você ficar de olho no meu dinheiro, não. Eu falei, então tá bom. Malas de dinheiro, vale o Beni. Vai.
13: O empresário Antônio Carlos Freixo Júnior, o mineiro, dono da Intra Investimentos, informou na proposta de delação premiada que ele era um dos responsáveis por fazer remessas financeiras e conseguir dinheiro vivo para Daniel Vorcaro, dono do banco Master. Esse dinheiro, segundo o mineiro, muitas vezes era entregue em malas devido ao volume. Entre as remessas feitas estão recursos destinados ao fundo Raven Gate, nos Estados Unidos, usado para financiar Dark Horse, o filme sobre o ex-presidente Jair Bolsonaro. O fundo é administrado por Paulo Calisto, advogado ligado a Eduardo Bolsonaro, e também é responsável pela administração. A investigação apura se parte dos recursos foi desviada e que pode ter sido destinada a bancar Eduardo no Texas. Pessoas com conhecimento da colaboração afirmaram à Folha que Mineiro se apresenta no material de delação como um operador financeiro de Vorcaro. Em determinado momento, o empresário relatou às autoridades que Vorcaro passou a solicitar que ele fizesse operações não ortodoxas, como remessas sem lastro e obtenção de dinheiro vivo.
12: É, segundo essas fontes, né, o empresário relatou que Vorcaro transferia para suas empresas, como a Entra Investimentos, bens ou dinheiro, e Mineiro procurava outros operadores que conseguiam a grana para mandar. É isso que ele está dizendo. Eu gosto do não ortodoxo. Você... Eu gosto do não ortodoxo. Que isso? Ah. É uma vinheta sua, Valdir?
4: Não. Não foi aqui? De novo?
12: É um outro... Gente do céu, eu estou ligado com tantos gadgets.
4: Olha a censura, hein?
12: Que entrou um outro aqui, Jesus amado, que isso? Se vocês derem uma olhada na minha ilha aqui, parece coisa maluca, assim. Uma hora eu vou mandar uma foto, pra vocês mostrarem aí. Depois eu pedi pra minha mãe fotografar aqui. Vai bem, Lisa. Métodos não ortodoxos. É um jeito de dizer ilegais. Porque você pode ser ortodoxo, heterodoxo, ilegal, ilegalista. Uhum. Por exemplo, há os heterodoxos da economia. Uhum. Na, busca soluções que estão fora do livro-texto, mas não são ilegais. Tem os livros-texto de economia, os ortodoxos, geralmente os liberais, os heterodoxos, os mais legais. Agora, métodos não ortodoxos significa métodos ilegais, que teriam, parece, sido usados também para o envio do dinheiro para supostamente fazer o Dark Horse. Quem vai homologar ou não homologar a delação deste senhor? O André Mendonça. O super André Mendonça. O André Mendonça acima do bem e do mal. O André Mendonça que... Olha, Valio Bene, ele é um verdadeiro nefilibata hoje. O Valio Bene vai dizer para vocês daqui a pouco que é um nefilibata. Um verdadeiro, Valio Bene, selenita. Sim. O Valio Bene também vai dizer o que é selenita, com S. Sim, um selenita, um nefilibata.
13: Nefilibata é quem vive no mundo dos sonhos, né?
12: Isso, das nuvens, na verdade, originalmente, na etimologia, nas nuvens, e portanto, por metáfora, nos sonhos, né? Um selenita que habita o mundo da lua, não está mais entre nós. A Isa é terrena, o Valio Bene é terreno, eu sou terreno, até Jesus Cristo foi terreno um dia. Até Jesus Cristo foi terreno um dia. Mendonça não. Mendonça não. Nem quando ele põe um terno. Ó, meio barato aquele terno, hein? Não sei quem pagou, mas tem coisa melhor aí que eu posso indicar. Não, eu não tenho dinheirinho pra comprar, mas tem coisa melhor. É, vai bem. Ele vai homologar? Não sei. Não sei, mas seja lá qual for a decisão, será boa, Valio Bene. Nós já sabemos. Só toma decisões corretas. E qualquer um que o questiona é maligno, é do mal. Como foi no passado qualquer um que questionasse este homem impoluto chamado Sérgio Moro? Vamos para a lei. E se ele não homologar, ainda cabe recurso. no caso, a segunda turma do Supremo. Cabe recurso. Segunda turma do Supremo, que está com quatro pessoas. Não, está com cinco, né? Porque tá a primeira que acabou ficando com quatro. Então lá está o próprio Mendonça. Ele homologando ou não, ele vai endossar a própria decisão. Lá está o Fux, que vota sempre com o Mendonça. Tem votado sempre com o Mendonça. Lá está o Nunes Marques. Nunes Marques vai homologar a delação? Não sei, porque o Nunes Marques tem o filho dele também que tem ligações com o Banco Master. Lá está o Fux, aliás, o Fux também tem. É, lá está o Gilmar Mendes. Depende, né? Ele não é da turma do Mendonça. E lá está meu Deus do céu, me fugiu o nome do ministro, o ministro indicado pelo PT que se enrolou com o Banco Master.
4: Dias Toffoli.
12: Eu, hein? Dias Toffoli. Que coisa. Já lembrei seu nome com mais facilidade. E lá está o Dias Toffoli, que já declarou suspeição para casos do Banco Master. Então, não sei qual é o resultado. A tendência aqui, se ele negar a homologação, talvez a decisão dele valha. E mais uma vez nós ficaremos sem saber nada do Banco Master, do Dark Horse. Mais uma vez. Hã? Sabemos todos os vazamentos do Lulinha, mas não sabemos vazamentos de coisas que, segundo o relatório da PF, tem nada. Mas no Dark Horse não sabemos nada. Para a PGR ter homologado, prestem atenção aqui, esse raciocínio é muito importante. Isso é muito importante, como dizia Dilma. Lei 12.850, Lei das Delações. A Lei das Delações exige, para que se faça um acordo, que o delator esclareça como funciona a organização criminosa, traga elementos novos à investigação, e apresente, não prova, vale bem, não precisa ser prova, elementos que eventualmente sirvam à obtenção de prova. Sim. Porque antes, no tempo da Lava Jato, isso foi mudar, a lei foi mudada em 2019. Nem precisava disso, bastava ter um delator que fosse da estima do juiz, e o juiz já mandava, metia lá uma prisão preventiva. Hoje não pode mais. Hoje não pode mais. Tem que ter, eu aponto um caminho, e aí então pode-se obter a prova. Se a PGR aceitou a delação do tal, do Antônio Carlos Freixo Júnior, o mineiro, é um sinal de que ele, então, apontou elementos que permitem chegar à organização criminosa, como ela funciona, é sinal de que ele trouxe elemento novo, a juízo da PGR, e que apresentou indícios de prova. Se o Mendonça quiser que a coisa avance, ele pode aceitar a delação. Se ele não quiser que avance, não aceita. Insisto, o recurso, a turma. Na turma, ele próprio vai endossar a própria decisão. O Fux tem votado com ele. Interessa que essa coisa avance ou não interessa? Nunes Marques está votando com ele. Interessa que avance ou não interessa? Dias Toffoli tem se declarado impedido. Aí tem Gilmar Mendes, então não sei. Seria de todo conveniente que se soubesse. E agora vamos falar de uma personagem notável. Personagem notável. Meninos, achem para mim de novo o áudio do Nicolas mandando um abraço pro Dani. O Nicolas, na sua ânsia, porque ele foi pego no pulo, né? Com um áudio lá, e aí, Dani e tal, tá aqui meu amigão, o Tiago, né? Que chama o advogado dele. Que o Tiago, que tem interesse em mineração. Olha, Dias Toffoli, eu lembrei o nome do Tiago, advogado do coelho, não estava lembrando o seu nome. Tá feia a coisa, hein? Vale bem. Acontece. Uhum. Né? Esquecimento seletivo. Então, veja, o Thiago, envolvido com um problema de mineração, teve uma investigação que o arrolou, ele não está indiciado, nada, mas ele apareceu envolvido numa lambança, ele apareceu numa lambança pesada, na investigação de uma lambança pesada. E o Nicolas ligou para o Vorcaro, não chamou de queridão, um abraço aí, Dani, mas e daí? Pediu desculpa pro Vorcaro, desculpa por ter te criticado, se eu soubesse que era você, não teria criticado, demonstrando que ele seleciona muito bem os alvos dele, quando ele sabe, quando interessa, ele ataca, senão ele não ataca. Fez um vídeo tentando explicar, não explicou nada, fez gracinha no barbeiro, também não explicou nada. Aí falou, quem me falou do Dani foi o pastor Valadão, o pastor Valadão já tá falando, sai pra lá. Hã? Nem vem, sai da minha aba, né, pastor Valadão? Também não quer. E aí o Nicolas falou assim, ah, quer saber? Eu vou publicar um laudo falso da PF, dizendo que eu sou inocente, que eu não tenho nada. E publicou. Só que aconteceu um acidente. Mesmo o Nicolas, tão esperto nas redes, tem uma hora que toma do próprio veneno, vai.
4: Suposto relatório atribuído à Polícia Federal que diz não haver indícios de crime nas conversas entre o deputado federal Nicolas Ferreira e Daniel Vorcaro do Master circulou nas redes sociais e foi compartilhado pelo parlamentar, mas é falso. A própria PF confirmou que o documento não é autêntico e ao Metrópolis, Nicolas afirmou que repostou a publicação de um perfil no X, o antigo Twitter, mas que apagou o post logo depois. Após o documento ser desmentido, a página Space Liberdade removeu a publicação e, posteriormente, o deputado deletou a postagem. O laudo falso da PF, com inconsistências em datas e informações, começou a ser compartilhado na tarde de ontem, horas depois de vir à tona uma reportagem do ICL sobre um áudio enviado por Nicolas a Vorcaro.
12: É, põe o áudio aí, só pra gente lembrar, vai.
14: Ei, Dani, tudo bom? Como você está? Como estão as coisas aí? Desculpa te incomodar no domingo aí, é jogo rápido, também não quero tomar muito seu tempo. É o seguinte, meu amigo, meu advogado, enfim, irmão meu aqui, comentou comigo e falou aqui do seu nome. Eu falei, não conheço o Dani. Enfim, não tenho uma proximidade assim, até mesmo que eu queria ter, de conversar e trocar ideia, mas eu o conheço. E ele falou, cara, eu tô com um ativo minerário lá, inclusive já passou pela ficha técnica, o pessoal técnico dele, enfim, tá pendente lá, tem algumas pessoas que sabem disso lá na empresa. E eu falei, não, eu posso dar um toque nele, então assim, não sei nem do que se trata, mas enfim, como é uma pessoa, enfim, que eu confio totalmente, passando aí pra você, pra se for do teu interesse, eu passar o contato dele aqui pra vocês tocarem isso, beleza? No mais, qualquer coisa, tô aqui à disposição, trocando ideia lá com o pastor André Valadão daquela época, lá daquela postagem, eu falei, pastor, eu não fazia ideia que era este o banco do Dani, etc e tudo, senão, obviamente, não teria postado, teria conversado anteriormente, mas enfim, acabou que a palavra dita não tem como voltar, né? Mas espero que tenha sido esclarecido, enfim, depois vamos marcar da gente se encontrar também, tá bem? Um abração aí, Dani.
12: É a parte de que eu mais gosto desse áudio. Eu não sabia que era o banco do Dani. A crítica que ele fez ao seminário que o Master fez em março de 2024 em Londres, com degustação de uísque, depois e daí. O banco estava na legalidade, não tinha investigação nenhuma, fez o seminário, algumas autoridades foram, como vão a outros eventos. O próprio Valor Econômico, no mês seguinte, fez um seminário em Nova York, a estrela foi Vorcaro, seminário milionário, não tem problema nenhum, era anunciante grande, do Luciano Huck, por exemplo. Não estou incriminando indiretamente, porque não era crime nenhum, o banco anunciava. Mas o Nicolas resolveu, como ele não sabia que era do Dani Vogliubene, Isa, ele anunciou.
13: Sim.
12: E aí ele expressa o desejo. Eu também queria, assim, ter mais intimidade com o Vogliubene, mas ele não quer. Não quer esse amigo meu, convidei para vir na minha casa e não vem. Lisa, sabia? Duas vezes.
4: Ah, é?
12: Ele falou, não.
13: A última faz uns 8 anos.
4: Clima tenso.
12: O idoso não esquece. Ó, vou convidar, se não vier, o bicho vai pegar. Então, mas agora, quando eu voltar a beber, vai. Porque no momento eu estou querendo ficar mais enxuto. Então, eu queria ter mais intimidade, viu, Dani? Vamos ver se a gente marca, viu, Isa? Vamos ver se a gente marca. Sim. Poxa. Ah, Dani. Aí ele vai e põe um troço falso. Mas assim, ó, quem me deu contato foi o Valadão. O Valadão falou, opa, peraí. É, Isa, o Valadão soltou a mão do Nico. Falou, não me meta. O que o Valadão? Vamos passar pro do Valadão, vai.
13: E ele disse, quero deixar claro que minha participação nesse episódio se limitou a aproximar duas pessoas que eu conhecia, sugerindo que conversassem diretamente para esclarecer a situação. Não tive qualquer envolvimento com os negócios ou atividades do Banco Master, não tinha conhecimento das irregularidades posteriormente atribuídas ao banco e jamais participei de qualquer prática ilícita. Não aceitarei que conversas decorrentes de uma relação pessoal sejam retiradas de contexto ou distorcidas para me atribuir condutas que nunca pratiquei.
12: Tá. Tá bom. Nem ninguém. Ele não vai falar do relatório do Alexandre, mas ninguém. Eu escrevi o melhor, Data Vênia, o melhor texto sobre isso. Item a item, tá tudo lá desde ontem à noite. Tá? Ah, e o relatório ilegal. Não, legalíssimo. Feito pela inteligência da PF. Fica caindo nessa bobajada que a extrema-direita fala, não. Mas se quiser cair, também caia. Cada um cai naquilo que quer, né? Flávio tenta se blindar antevendo denúncias contra... Isso aqui é ótimo. Eu quero dizer o seguinte, viu, Isa? Tudo que vier a falar a meu respeito é falso.
4: Só pra garantir.
12: Só por garantia. Vai que apareça. Mas atenção. Vamos pra essa notícia aqui, a 4, né? Que é muito interessante, vai.
4: Senador e candidato à presidência pelo PL, Flávio Bolsonaro, alegou ser alvo de uma articulação dos ministros do Supremo, Alexandre de Moraes e Flávio Dino, com o presidente do Congresso, Davi Alcolumbre. Pelo X, o filho 01 de Jair Bolsonaro acusou o trio de uma articulação ilegal para, nas palavras dele, desgastar eleitoralmente sua campanha. Flávio escreveu, Alexandre de Moraes e Davi Alcolumbre teriam conversado longamente nesta quarta-feira em Brasília, articulado com Flávio Dino, alguma ação ilegal contra mim, com o único intuito de reagir a André Mendonça e me desgastar eleitoralmente. Caso se confirme, é a comprovação de que o Brasil virou uma várzea, terra sem lei, onde os que se acham donos do país armam farsas contra seus adversários, acreditando que jamais sofrerão as consequências de seus abusos. Nós somos o último obstáculo para que o Brasil não vire uma ditadura. O país não suporta mais 4 anos de Lula.
12: Sobre o que ele está falando? What is he talking about? Do que ele está falando? Por um acaso... Vocês conhecem a música Estou Grávida, da Marina, do Arnaldo Antunes? Que a Marina canta, do Arnaldo Antunes?
13: Acho que não, mas
4: também
13: vou abrir
4: não.
13: Aqui
4: é uma música,
12: acha aí, é uma música maravilhosa, assim, da pessoa que tá grávida de ideias, de coisas, e portanto, naquilo que fala, é preciso buscar as referências do que a pessoa fala para entender o que ela fala, porque muitas vezes aquilo que se fala não é claro à primeira vista, e é preciso procurar, então, o que está implícito ali naquele discurso. E eu existo para isso, entre outras razões. É por isso que eu, aliás, venho da área de texto, por isso, né? E até com certa frequência, certo o que vem pela frente, porque eu pego, eu tiro as ideias entranhadas, eu faço nascer a coisa que está ali entranhada, né?

O trecho inicial fala, tô grávida de um liquidificador, tô grávida de um beija-flor, tô grávida da terra, tô grávida do terremoto. Vamos, essa fala do Flávio está grávida. Grávida. Do quê? De Flávio Dino, de Alexandre de Moraes, de Davi Alcolumbre. Por que de Flávio Dino? Porque o Flávio Dino é o relator da investigação sobre as emendas. Emendas que foram mandadas para a dona Carina da Gama. Dona Carina da Gama, que recebeu quase 5 milhões em emendas, e que é a dona da Go Up, que fez o Dark Horse. E há o temor de que essa investigação chegue a Carina da Gama, e chegando a Carina da Gama, acabe chegando ao Dark Horse, que, como vocês veem, tem de ficar escondido. E se depender do Mendonça, parece que vai ficar. Então, ó, Flávio Dino. Estou grávida de Davi Alcolumbre, o que não é fácil. Love Davi Alcolumbre, mas às vezes é inevitável a gente fazer uma graça, né? Vale bem. Porque Davi Alcolumbre é o presidente do Senado e eles querem o controle do Senado para encaminhar o impeachment dos ministros. De quais ministros? Principalmente de Alexandre de Moraes. Então, tem uma tramóia envolvendo o Dino, o Davi Alcolumbre, o Alexandre de Moraes. Ah, é bom ficar grávido, como a música da Marina, a letra do Arnaldo Antunes, aí sim, de 10.

0: maravilhosa letra do Arnaldo Antunes. E agora vamos pro Moraes?
1: Vamos.
0: Em texto lido. Eu quero deixar claro. Lido. Escrevi a respeito. Assim como os relatórios da PF. O Alexandre tirou sigilo de tudo. Relatório legal feito pela inteligência da PF. Ilegal foi a investigação que o André Mendonça mandou fazer do Alexandre. Do Gonê e do André Rodrigues. Para atingir seus alvos. E é muito grave o que está lá. Mendonça não pode continuar relator do inquérito do Banco Master, do inquérito do INSS. Não pode continuar. Não pode porque está havendo coisas muito graves. Olha o Reinaldo pedindo impeachment de ministro do Supremo. Não, eu não quero impeachment do Mendonça. Eu quero que ele fique lá. Porque quero que ele compre, inclusive, ternos melhores. Porque não lhe foi oferecido topo de linha, não. Né? Não importa nem quem pagou, mas dá para melhorar. As pessoas às vezes não entendem meu senso de humor. O que eu vou fazer? Moraes aponta abusos de Mendonça e pede investigação. Vai.
2: O ministro Alexandre de Moraes encaminhou, no âmbito do inquérito 4.781, uma petição ao presidente do STF, Edson Fachin, para que investigue a atuação do ministro André Mendonça por possíveis práticas de abuso de autoridade, advocacia administrativa e crime de responsabilidade no exercício da relatoria das operações sem desconto e compliance zero. Moraes aponta que o colega de tribunal incidiu em quebra da imparcialidade judicial e favorecimento a determinados grupos políticos, consistentes com 1. Usurpação da direção das investigações das autoridades policiais, inclusive com determinação de medidas administrativas que afastaram, que facilitam vazamentos e dificultam a produção de provas. E 2, intromissão legal no processo de delação premiada. E o tópico 3, o direcionamento de determinados alvos para investigação, especialmente o próprio Moraes e o presidente do Senado, Davi Alcolumbre. Moraes tirou ainda o sigilo de sua petição e dos relatórios de inteligência que a motivaram. Ele afirma ter determinado no dia 1º que a PF enviasse ao tribunal tais relatórios que lá estavam em virtude de notícias da existência de relatórios de inteligência devidamente registrados no sistema da Polícia Federal envolvendo eventuais atos criminosos tendentes a direcionar a produção de provas para falsa imputação de crime em relação a ministros do Supremo Tribunal Federal, constatação expressa dos nomes dos ministros Gilmar Mendes, Dias Toffoli, Luiz Fux, Alexandre de Moraes e Nunes Marques, além do Procurador-Geral da República e do Diretor-Geral da Polícia Federal. E aí, Reinaldo?
0: Aí é o seguinte. Eu sabia, Brasília sabia, os jornalistas sabiam. O tempo já se noticiou que o André Rodrigues estaria sob investigação. Foi noticiado em todo canto. O problema é que se noticiou isso. E quando isso é como se fosse a coisa mais normal do mundo, mas quem está investigando o André Rodrigues? Se não é o Ministério Público, se não é a Polícia Federal, quem é? Uma polícia paralela? De que coisas estariam sendo produzidas contra ministros? Estava o tempo todo. O Alexandre, relator do inquérito 4781 das fake news, que é o inquérito que investiga crimes cometidos no âmbito do próprio Supremo. Ah, esse inquérito tem de acabar, como disse o Fachin. Discordo, mas esse é outro tema, nós vamos chegar lá. O Alexandre falou, na condição de relator, existem os relatórios de inteligência? Existem, então eu quero. Ele foi mandado, ele foram mandados os relatórios. E lá está claro, usurpação da direção de investigação, o Mendonça resolveu ser ele o policial. Ai, que mal isso tem, vocês vão ver, eu vou contar. Intromissão ilegal no processo de delação, eu já falei disso aqui, lei 12.850, artigo 4º. Olha, Toffoli, eu lembro do artigo da lei, não lembro de seu nome. 3, direcionamento de determinados alvos para investigação. Ó, tem que investigar esse, tem que investigar aquele. E esse outro não precisa. Aliás, nem o Toffoli, por exemplo, não precisa. E aí? Nós vamos ver no detalhe. Porque eu li o troço. Li. Opa. E os relatórios também. Tem de ler para comentar. Não pode comentar, senão comenta com o fígado, aí é ruim. É. Né? Atenção. É, ausência de imparcialidade que ele aponta. Vai bem. A servidora Letícia Magalhães Espósito, minha querida Isa, sob o comando de Mendonça, tem controle pessoal dos discos rígidos contendo as extrações de aparelhos celulares e todos esses elementos permanecem guardados em mesa de uso individual sob controle exclusivo e o acesso à totalidade dos casos da operação do sistema de investigação de movimentações bancárias. Isso está com uma funcionária. O que contraria pelo menos três disposições da rotina interna de investigação da Polícia Federal. A coisa é tão escandalosa que havia informações, porque as informações são os tais dados brutos que ele exigiu, sabe? Me manda tudo! Isso é tão escandaloso que teve coisa que nem permaneceu no arquivo bruto, mal entrou e saiu na imprensa. Isso chama quebra da cadeia de custódia de prova. A prova caiu no mundo. Servidores estão pegando lá, estão fazendo relatórios, não estão submetendo a delegados, virou uma esculhambação. Eu vou dar mais detalhes desse relatório. Mas é que hoje saiu em todo canto uma notícia. Vale bem, já contei aqui de um professor que eu tive com 15 anos. Ele era ligado ao Partidão, Partido Comunista.
2: Sim.
0: Depois eu fui pro trotskismo, ele deve ter ficado muito decepcionado comigo, né? Porque eu era meio... Eu achava coisa do trotskismo uma porreta. Mas ele foi brilhante na minha formação e ele me disse uma coisa, uma vez, um negócio que eu nunca esqueci. Ele disse assim, o Reinaldo, e eu, aquele jovem, sedento de saber. Falou assim, a burrice pode ser mais prejudicial do que o reacionarismo. Às vezes é. Já brinquei aqui uma vez, né, Vólio Bene? A Isa não tava, mas a Isa fica sabendo agora. Rei, você vai ter que atravessar o deserto. Você escolhe um burro ou um sabotador? Adivinha quem eu escolho, Isa?
1: Quem?
0: O sabotador. Porque eu vou ficar esperto. Eu vou saber que o tempo todo ele tá querendo me sacanear e eu vou me proteger. E o burro? O burro pode me matar sem nem saber. Pode me matar sem querer, Vólio Bene.
2: Sim.
0: Entendeu? Vai, bate a mão na água, derruba toda a água, ponto, morremos dois. O sabotador vai cuidar dele da água, ele só vai tentar roubar a água de mim. E eu vou ficar espertinho. E hoje, eis que eu abro o noticiário. Eu ainda, como eu sou antigo, eu falo abro o noticiário como se fosse jornal, né? Abro o noticiário. E tá lá. Faquin tira a investigação proposta por Alexandre do inquérito das fake news. Vamos lá, que depois eu conto tudo, vai.
1: Noticia-se que o presidente do STF, Edson Fachin, retirou o pedido de abertura de investigação feito por Alexandre de Moraes contra André Mendonça do inquérito das fake news. Depois você explica, Reinaldo, pra gente se foi mesmo assim. Vamos lá. O que o ministro decidiu tanto sobre a petição de Mendonça como sobre a de Moraes? Sobre a petição de Moraes, Fachin determinou a manifestação de Mendonça e da PGR em até 5 dias. Já sobre a petição de Mendonça, o presidente do STF também deu prazo de 5 dias para que Moraes, Mendonça e a PGR se manifestem. Ele ainda afirmou ser necessário colher informações sobre o cumprimento pela PF das regras estabelecidas na Lei Orgânica da Magistratura em relação a autoridades com foro no STF. Indícios de que credenciais de acesso institucional tenham sido utilizadas para avaliar documentos estritamente particular e de que informações sujeitas ao sigilo judicial foram reveladas à pessoa investigada, as circunstâncias em que o ministro Mendonça determinou a identificação de pessoas mencionadas nas investigações do caso Master e, por fim, as medidas tomadas para o controle externo da atividade policial.
0: Isso. Tem coisa aqui, então, que teria a ver com a... indício de que credenciais e acesso institucional às conversas do Vorcaro, que teria Alexandre como alvo, ele fica falando de operações da polícia que vão acontecer, como é que ele sabia disso? Foi o Alexandre que passou? O Alexandre nem tinha como saber, né? Mas também o cumprimento pela PF das regras estabelecidas pela Lei Orgânica da Magistratura. O Alexandre foi investigado, tem direito de foro, tem que conversar antes com o Supremo. Então as duas coisas, ele pediu explicações sobre as duas coisas, tanto a petição ilegal do Mendonça como a petição legal do Alexandre. O Alexandre fez o seu pedido no âmbito do inquérito das fake news, o tão odiado inquérito das fake news. O Fachin até falou, precisamos acabar com ele. Não acho, mas tudo bem, daqui a pouco. Mas, o Fachin já pegou.

0: além de quero os relatórios. Foram mandados. E não fez mais nada. Para quem ele mandou o relatório? Para quem ele mandou a petição? Para o Fachin. Esperando que o Fachin desse, então, a destinação adequada.
1: Sim.
0: O Fachin não tirou nada de nada. Ele fez a petição na condição de relator de um inquérito e entregou ao presidente Supremo, e o presidente Supremo dá a destinação que deu. Fazer a avaliação dos dois. Entenderam? Eu fui claro?
2: Sim.
0: Foi. Deu para entender, né, direitinho?
2: Uhum.
0: Não é aquela coisa que depois eu faria numa prova uma pergunta e ver aquela resposta.
1: Dando volta, né?
0: Que o professor se pergunta, o que será que eu falei para dar essa resposta? Tá claro. Não tirou nada. Até porque se ele quisesse determinar outras providências, ele poderia. Que coisa chata, né? Relatórios de inteligência e a determinação de alvejar Moraes. Tá lá, funcionários da PF, no relatório legal de inteligência. Vai.
3: Em sua petição, Reinaldo Moraes transcreve trechos dos relatórios da PF indicando que Mendonça, que estaria no controle legal dos inquéritos, escolhia os seus alvos. Ele, Moraes, era um deles. Sobre o ministro, consta de um dos relatórios de inteligência, o que eu vou ler agora. Que fique claro, isso está em um documento da PF. Quanto ao ministro Alexandre de Moraes, o discurso do relator denota interesse no início de investigação formal quanto a ele, tendo solicitado mais de uma vez que a equipe de investigação encaminhasse alguma provocação a ele nesse sentido.
0: Só um minutinho, para um pouco, Vale Bene. O que ele estava dizendo é o seguinte, isso é muito importante você entender. Eu quero que vocês me peçam, porque o juiz, em tese, ele não fica pedindo, a polícia pede ao juiz. É a polícia que pede ao juiz, não o contrário. Aí ele fala, por favor, vocês podem, peçam coisas do Alexandre, peçam coisas do Alexandre. Continue com o relatório, Vale Bene.
3: Diz lá o documento. Registra-se, contudo, que em reuniões anteriores o relator indagou expressamente sobre o que constava quanto àquele ministro nos dados extraídos do aparelho celular de Daniel Bueno Vorcaro. Aí, Reinaldo, a PF relata a reunião em que Mendonça decidiu investigar Moraes para apresentar a tal petição ao Supremo, diz o documento. Em 24 de agosto de 2026, o relator convocou os investigadores para reunião presencial em seu gabinete e entregou-lhes exemplar físico da decisão sem assinatura. A prática é atípica. A intimação de ato judicial faz-se por meio próprio. A entrega de via não assinada em ato presencial não constitui forma de comunicação processual, além de impedir a aferição imediata de autenticidade e de conteúdo definitivo. A íntegra de todas as mensagens e interações existentes que envolvam as mesmas pessoas não é identificação, é ato de investigação de alcance amplo, dirigido a pessoas determinadas, produzido sem autorização específica, entre as quais, em tese, integrante do tribunal. E aí, Reinaldo?
0: Aí. É aí, investigação ilegal. Tão ilegal que foi informal. Tão ilegal que foi informal. Ah, faz aí. Oralmente. Depois veio a assinatura. Aí a inteligência da PF aponta. O relator adota posturas muito distintas diante de ilicitudes aparentes relacionadas aos ministros Dias Toffoli e Nunes Marques. Porque o Nunes Marques, Dias Toffoli, todo mundo sabe a história do Taiaia, não sei o quê, não preciso relembrar aqui. E o Nunes Marques tem um filho dele, ele próprio, andando em avião do Vorcaro. Mas aí o Mendonça, não, aí não. Eu quero o Alexandre. Hã? E está no relatório. O formato exigido é em si indicativo. Destina-se a consulta e análise de teor, permitindo ao ministro relator selecionar, suprimir ou manipular documentos em flagrante quebra da cadeia de custódia. Me trago aí, eu escolho. E aí, esse modelo do Mendonça resultou em quê? Decisões que citam material ainda não analisado, antecipação de conclusão, inserção massiva de captura de tela sem cruzamento de informações. Eu dou um exemplo para vocês, a história da Suíça. Quando a Luxinger fala para o Lulinho, isso aqui ainda vai de uma Suíça, o nosso futuro é a Suíça, é claramente num sentido crítico de que eles não estavam conseguindo

0: fazer negócio. Na linha, estão pensando que isso aqui é a Suíça, na linha do rigor? Tanto é que o Lulin emenda em seguida. Eu me esforço para baralho e não acontece nada. Era a fala de quem estava falando, porra, vamos nos divertir a tripa forra lá na Suíça? Não. Mas como não teve análise, não teve nada, solta. Afirmações categóricas não sustentadas no corpo do documento. O relatório aponta ainda que materiais são tornados públicos sem a supervisão do delegado. Como exige a investigação? Aí, diz a inteligência, suprimir essa supervisão faz com que a inferência bruta de analistas ingresse nos autos, sem filtro e sem validação da autoridade. É um estado policial paralelo. Nossa, o Alexandre fez tudo isso a respeito da lei? Não. Relatório de inteligência que estava lá. Relatório da PF aponta, é para pegar Lulinha sem prova. Tá lá. Vamos pro negrito aí, já, na 8, vai.
1: Tópico é dedicado à sistematização. De referências a Fábio Lula da Silva, pessoa que não é investigada, não figura em nenhuma lista de medidas e sobre quem a própria peça, conseguindo aqui, até o presente momento, não há indícios de que seja diretamente, de que esteja diretamente envolvido nas condutas relativas a descontos associativos fraudulentos dos aposentados. A peça efetivamente dedica espaço à consolidação de referências a esse mesmo terceiro, admitindo não haver lastro para vinculá-lo. A denominação, se confirmada, passaria a corroborar orientação investigativa não declarada.
0: Como resta evidente. Mendonça está determinado a atingir Alcolumbre, diz PF. Isso aqui tudo está lá no relatório. De inteligência. O que tem? Vamos pro negrito.
2: Direcionamento de determinados alvos para investigação por motivos pessoais e políticos, inclusive com a indicação prévia de medidas cautelares a serem apresentadas. Avalia-se que Davi Alcolumbre constitui provável alvo estratégico, considerada sua força política, o favoritismo para manter-se na presidência do Senado Federal e o consequente controle da pauta daquela casa, notadamente quanto ao processamento de pedidos de impeachment de ministros do Supremo Tribunal Federal.
0: Hoje, por exemplo, o Flávio estava por aí atirando contra o Alcolumbre e nós começamos o programa com isso, né? Como é que é? Tem uma conspiração contra mim, do Alcolumbre, do Dino, do Moraes. E aí, o relatório diz ali, a Semineto, por exemplo, a Semineto, o Mendonça viu, falou, ah, não, deixa a Semineto para lá, eu acho que ele só está ali fazendo uma coisa, um lobbyzinho dele, não usou essa palavra, mas a ideia era essa. Aí até aponta o relatório. Por exemplo, por esse critério, por que estão pegando o pé do Lulinha, né? No caso de Antônio Rueda, não, tira Antônio Rueda, desmembra, que é o presidente do União Brasil. Porque a avaliação deles, o Mendonça gostaria de abrir um canal com o Rueda, porque assim atinge Alcolumbre, quem sabe. No relatório de inteligência, Mendonça determinado a derrubar Andrei do comando da PF. E deixando claro que ele quer investigar Andrei, isso já foi noticiado. Pro negrito, vai.
1: Em reuniões, o relator afirmou reiteradamente que o diretor-geral mantém proximidade inadequada com o presidente da República e que por essa razão não seria possível confiar nele. Até o momento, não apontou fato concreto que denote atuação irregular. Na última reunião presencial, afirmou dispor de procedimento instaurado no bojo do qual se avalia a eventual determinação de afastamento do diretor-geral.
0: Tá aí. Procedimento instaurado, dispor procedimento instaurado no bojo do qual se avalia eventual determinação de afastamento. Quem está investigando o procurador-geral, o diretor-geral da Polícia Federal? Esse terno não cabe no santo. Ou esse santo não cabe no terno. Este nefilibata, este selenita, não cabe. E temos como a estratégia para derrubar o Gonê. Qual é a estratégia para derrubar o Gonê? Vai.
2: A proximidade com o ministro Gilmar Mendes tornaria Gonê indigno de confiança com manifestação de que provavelmente o arrolará ao menos como testemunha em processos derivados das operações. O Procurador-Geral da República é o titular constitucional da ação penal nos feitos de competência originária do Supremo Tribunal Federal. Seu arrolamento como testemunha produziria incompatibilidade com o exercício dessa titularidade nos mesmos autos. Independentemente da finalidade, o efeito objetivo seria o deslocamento do titular da acusação nos feitos derivados, consequência estrutural que deve ser registrada.
0: É, só para traduzir, se parecer um pouco assim, é complicado, eu chamando o procurador-geral, que é uma aberração, eu chamando o procurador-geral como testemunha, ele não pode atuar como procurador-geral. Porque ele não pode ser testemunha e procurador. Ele não pode ser órgão acusador, o acusador e ao mesmo tempo testemunha. Hã? Isso fica parecendo o... Alguém me contou que a novela das oito teve um troço parecido com isso. Não sei. Que um advogado chamou o outro, o defensor da acusada, como testemunha para tirá-lo da condição de advogado. Enfim. Parecendo coisa de novela. E aí, muito grave. Atuação ilegal de Mendonça no processo de delação. Isso tudo segundo o relatório de inteligência da PF. Que ele está conversando com o advogado sobre delação. Isso foi noticiado, não foi contestado por ele. Nós mandamos aqui uma pergunta e ele disse que não. Nós mandamos. Agora, a gente sabe, por exemplo, que foi combinado com a defesa dele que o Vorcaro daria um depoimento ao juiz auxiliar do Mendonça. E meia hora depois o depoimento tinha vazado. Evidentemente não foi a PF que vazou, né? Com coisas contra o Andrei. Vamos direto pro que diz o relatório.
1: O ministro relator apresenta comportamento participativo nas tratativas de colaboração premiada, tanto na Operação Sem Desconto quanto na Operação Compliance Zero. Os elementos reunidos distribuem-se em quatro ordens. Primeiro, indagação sobre o conteúdo das tratativas. Em reiteradas reuniões, o juízo indagou sobre o estágio das negociações e, em diversas ocasiões, sobre os elementos que estariam sendo trazidos pelos pretensos colaboradores. Segundo, contratos com defensores de pretensos colaboradores.
0: Contatos com
1: defensores de pretensos colaboradores somam-se a esse registro. Relatos de que, em mais de uma reunião, o relator reportou haver conversado com defensores de pretensos colaboradores a respeito das respectivas colaborações e de que, na última reunião presencial, replicou reclamações por eles formuladas. Remissões expressas a contatos com defensores em audiências gravadas da segunda turma.
0: Procure a Lei 12.850 para ver se isso pode. Qualquer delação saída daí não presta. Esse cara não pode continuar relator com a devida vênia. Eu não quero que ele. Eu não quero, não estou pedindo a cabeça dele. Quem pede cabeça são as pessoas. Eu não peço. Não peço. E tem uma coisa muito grave ligada a isso. Um delator, o Maurício Camisotti, se encontrava no impasse quanto ao benefício da delação premiada. A Procuradoria-Geral da República disse não é proporcional à redução de 2/3 da pena para ele, proposta pela PF. Depois que a PF passou, a turma da PF passou o controle do Mendonça. E após ser esclarecido que a tua equipe de coordenação converge com o posicionamento ministerial, isto é, na verdade, a PF está concordando com a PGR. É demais. O Mendonça teria afirmado que, por não confiar na PGR, poderia aplicar benefício não previsto em lei. E mais, aponta a PF, isso tem um custo, né? Porque isso ficaria nas costas, ele queria que isso ficasse nas costas da PF. É muito ruim isso. Não pode continuar na relatoria. Tem de continuar no Supremo, até porque é novo no Supremo, tem tempo de aprender muita coisa, mas não pode continuar na relatoria. Não precisa nem ser tudo verdade, basta que um pouco seja. Ah, e aí assino e investigo o Alexandre. Investigo o que tiver de investigar. Dentro da lei, o que tiver de investigar. E vale para qualquer um. Tem muita coisa ainda. É, Messias fazendo chororô. Eu vou falar disso. Né? Fica com a gente. Ah, sim, tem uma foto aí, o Nicolas foi num evento, jogaram o ovo nele. É, tem a foto do ovo, tal. Não sei se é alguém insatisfeito com esse negócio, se é adversário. Eu sou contra isso. Eu sou contra que se atinja as pessoas. De fato, tô falando sinceramente. Acho absurdo isso. E tem uma segunda coisa. Eu sou contra desperdiçar ovos. É isso aí.
3: O é da coisa.

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0: 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Saúde é prevenção com o Dr. Galileu Assis.
1: Esquecer algumas coisas faz parte da vida. Entrar em um quarto, esquecer o que ia buscar, não lembrar imediatamente de um nome ou perder um objeto de vez em quando pode acontecer com qualquer pessoa, principalmente em períodos de estresse ou pouco sono. O que merece atenção é quando o esquecimento começa a interferir na vida cotidiana. Repetir constantemente as mesmas perguntas, esquecer compromissos importantes com frequência, perder-se em lugares conhecidos ou ter dificuldade para realizar tarefas que antes eram simples, pode justificar uma avaliação médica. Nem todo problema de memória significa demência. Sono ruim, depressão, medicamentos e outras condições também pode afetar a memória. Por isso, o objetivo não é criar medo, é entender que mudanças cognitivas persistentes também merecem ser observadas precocemente. Eu sou o Galileu Assis, diretor da MedRio Checkup, e lembro a vocês, saúde é prevenção.
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6:59. A gente traz agora informações aqui do Rio de Janeiro, isso porque a Polícia Federal investiga, então, né, identificou, na verdade, um esquema de ocultação patrimonial e de recursos financeiros que envolveu o desembargador estadual Garaci de Campos Viana, investigado por decisões emitidas em favor da refinaria de Manguinhos, controlada pelo empresário foragido Ricardo Magro. Durante a segunda fase da Operação Sem Refino, que foi realizada no mês passado, a PF encontrou um caderno com anotações que mostram passo a passo para ocultar patrimônio e fugir da fiscalização do Conselho de Controle de Atividades Financeiras, o COAF. Esse material foi encontrado em endereços da empresa Sete Pilares, que é controlada por Maurício de Jesus Leite e Ana Carolina Godinho. Segundo a PF, a empresa mantinha contrato de consultoria com a empresa Guaramém Consultoria, do próprio desembargador Guaraci de Campos. Esse repasse mensal fixo ao magistrado era de R$52 mil. Os pagamentos eram feitos sempre em depósitos, com o valor máximo de R$ 9.988,77, para tentar burlar alertas bancários.

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2: 7:01, a gente agora traz informações do trânsito com a nossa repórter aérea, Deise de Assis. Fala, Deise.
3: Boa noite para você, para todos os ouvintes aqui da Band News FM, atualizando nesse momento a ponte Rio-Niterói. A gente lembra, teve acidente mais cedo ali no trecho da Ilha do Mocanguê, acidente envolvendo um ônibus e dois carros. Trânsito segue bem ruim pela ponte Rio-Niterói, sentido Niterói, 47 minutos. É o tempo estimado de travessia. Estou observando dificuldade nesse momento, desde o acesso lá pela Francisco Bicalho. Realmente bem difícil o trânsito. Você que segue para Niterói, vai de transporte público, de preferência pelas barcas, no sentido do Rio, também tem dificuldade. Nesse momento, 24 minutos. É o tempo estimado de travessia. 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Daqui a pouco eu volto, Luiz.
2: Valeu, Deise. Muito obrigado pelas suas informações.

0: 7h03, agora a gente vai com informações na voz de Daniel Nascimento.
1: Após denúncias da Band News FM, Polícia Civil e Militar realizam nesta sexta-feira uma operação conjunta contra a prática de cambismo nas paineiras, no acesso ao Centro de Visitantes do Cristo Redentor. A ação contou com 15 policiais civis e 20 militares. O objetivo foi reprimir a atuação irregular de pessoas que abordam turistas para oferecer ingressos, transporte e outros serviços sem autorização. No último mês, ouvintes denunciaram um exercício ilegal de cambistas e até ameaças contra turistas que recusam ofertas ou questionam valores cobrados. A Polícia Civil ainda orienta que as compras devem ser feitas pelos sites oficiais.
2: Coisa.
3: Muito bem, estamos de volta. Ah, eu adoro essa fórmula, Vólio Bene, Isa, qual? Eu adoro isso.
4: Conta, conta.
3: Mas como eu gosto, vai.
5: Qual fórmula?
3: Inerme Messias diz a interlocutores ver vingança da PF.
5: Sim, porque o ministro da Advocacia Geral da União, Jorge Messias, disse aos tais interlocutores, segundo o Globo, que o relatório da Polícia Federal que o cita e foi usado por Alexandre de Moraes contra André Mendonça é uma forma de vingança. Na avaliação feita pelo AGU a pessoas próximas, a PF se vingou por ele não ter atendido o pedido da corporação para contestar iniciativas de Mendonça no inquérito que investiga fraudes no INSS. Messias também teria dito que as referências feitas a ele são uma vergonha. Procurado, o ministro afirmou que não comentaria o teor do relatório.
3: Olha, essa minha consideração vai ao senhor, alguns que lhe são próximos, setores do petismo que começaram a falar, pensar besteira. Vejo que o bolsonarismo não, né? Uma vergonha foi a atuação da Advocacia Geral da União, que não fez nada. Viu o delegado da Polícia Federal ser triturado e não fez nada. Desculpe, achei vergonhosa a atuação também do Ministério da Justiça, quem está subordinado à Polícia Federal, com a devida vênia. Não é assim. Ah, para não ter conflito, ah, nós também achamos que os ministros estão muito cheios de poderes. O senhor queria ir lá para o Supremo. E aí começou a circular um negócio delinquente. Como é que é? O Lula estaria pensando em nomear para o Supremo o atual governador do Rio de Janeiro. Né? Como é que chama?
5: Ricardo Couto.
3: Que é desembargador. A propósito, se fosse indicar já e fosse aprovado esse ano, quem ia governar o Rio de Janeiro? Só tem duas coisas, ou faz eleição direta ou vai pela Assembleia. Vai ser eleição direta ou vão entregar pro Rodrigo Bacelar o comando do Rio de Janeiro? Mas que seja ele depois, o Lula poderia anunciar agora, pode ser pro futuro, se ganhar a eleição. Ah, e já que vai ser assim, então o Messias não será indicado, então demite o Andrei também. É preciso haver um pouco de decência, mesmo na indecência. Que é isso? O que foi que a AGU fez diante dos desmandos do Mendonça? Além de nada. Com a devida vênia, hein? Ah, o Reinaldo é tão ligado ao Alexandre. Não, não sou ligado a ninguém. Para quem acha que nunca sobra crítica para petista, tá vendo? Quando petista faz porcaria, não tenha dúvida. Não tenha dúvida que recebe a crítica. Fez o quê? E essa história, não nomeia Messias, mas demite o delegado, que estupidez é essa? Hein? Terno de Mendonça, nota fiscal, quem pagou e conta de Vorcaro. Vai, vamos lá.
4: O ministro do STF, André Mendonça, apresentou notas fiscais de R$ 26.400 emitidas pela alfaiataria Vasco Vasconcelos, de São Paulo, para rebater a tese de que o advogado Ciro Soares, vinculado a Daniel Vorcaro, teria bancado a aquisição de um terno como presente do ex-banqueiro ao magistrado do Supremo. A suspeita veio à tona após a publicação de reportagens do ICL, que mostra uma relação entre Mendonça, Soares e Vorcaro. Os documentos de fevereiro do ano passado foram emitidos em nome da mulher de Mendonça e obtidos pela Folha. Já em outubro de 2025, Reinaldo, Daniel Vorcaro gastou R$500 mil na mesma alfaiataria. O pagamento de 500 mil feito pelo banqueiro foi realizado no dia 24 e consta da fatura do cartão de crédito de Vorcaro referente ao mês seguinte. O documento foi obtido pelo jornalista Paulo Motorim.
3: Bom, eu sei que o tal lobista, né, o Ciro Soares, foi fotografado pelo Ciro Soares, né, o Ciro Soares, foi fotografado, né, tal, ó, estou aqui trabalhando por você, diz, com o Mendonça, que levou ao alfaiate. Fala, Vrucarinho, trabalhando por você, levei o André lá no Vasco, agora para fazer um terno. E ele apresentou a nota. Deixa eu dizer, eu não sei quem pagou, não vou dizer, não estou desmentindo o senhor não, viu, ministro? Mas ter nota no nome da mulher não quer dizer nada. Não quer dizer que o senhor pagou. Não quer dizer que pagou. E também o fato do Vorcaro gastar 500 pau lá não quer dizer que pagou do ministro. Só estou dizendo que isso não é prova de nada. Só para que conste. E eu espero que o senhor tenha pagado o senhor mesmo. Porque dois ternos custarem 26 mil e ser chamado de luxo é uma trapaça, vale bem.
5: Sim.
3: Né? Um de luxo mesmo, isso aqui paga nem metade. Não vou dizer marca, né? Aí pode ser até que, se fosse pago por eles, né, se fosse, estariam dando downgrade no senhor, né? Certamente, para outros, o tecido seria melhor e mais caro. Vamos botar ordem na bagunça. Vamos botar ordem na bagunça. Né? O fato é que, para os outros, qualquer contato já é crime. Nesse caso, sei lá por quê, o senhor estava com esse cara no alfaiate. E eu não acho nada demais nisso. De repente, o senhor é amigo dele. E ele é um cara do Vorcaro. E daí? Cadê o crime? Apontando o crime, eu vou defender o seu impeachment. Que eu saiba, até agora não tem. Eventualmente, o crime de gosto, que é confundir um terno medianamente barato com um terno de luxo. É isso aí.
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3: 7:13, mais informações do trânsito com Deise de Assis. Fala, Deise.
4: Bora atualizar agora a movimentação pela linha vermelha, Luiz, porque o trânsito segue bem difícil para o motorista que está indo em direção à Baixada, a partir de São Cristóvão até o acesso à BR-040, inclusive BR-040 com movimentação lenta nesse momento, para você que segue em direção a Petrópolis, no acesso pela Brasil até a altura de Gramacho e também no trecho entre a Reduque até a chegada ao Arco Metropolitano, sentido Rio, com melhores condições, sem dificuldade para você, motorista. 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Uma ótima noite para você, Luiz, e para todos os ouvintes da Band News FM.
3: Valeu, Deise, muito obrigado pelas suas informações. Sete horas e 14, a gente traz informações de aeroportos, porque a primeira rota aérea da companhia Gol entre Brasil e Europa será inaugurada no dia 16 de setembro. Essa informação foi divulgada pela empresa, que inicialmente vai começar a operar com 4 voos semanais diretos entre o Rio de Janeiro e Lisboa, capital de Portugal.
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3: 7:14, mais informações de trânsito com Maria Rita Nader. Boa noite, Maria.
5: Boa noite, Luiz, e também para os nossos ouvintes, atualizando a situação da ponte em Niterói, travessia chegando a quase 50 minutos para quem vai para Niterói nesse momento, na noite de hoje. Já quem vem para o Rio, travessia um pouquinho melhor, chegando a 24 minutos. De volta com você, Luiz.
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1: Ó, segundo não tem programa, tá? Eu tenho de me concentrar, pedir o impeachment do Alexandre de Moraes, eu não posso vir aqui. Na verdade, eu vou ao Vasco Vasconcelos fazer um terno, mas se me oferecerem um de 26 mil, eu vou ficar muito bravo, porque é dois de 26 mil, então aí eu vou ficar furioso. Fachin no Planalto, uma no cravo e outra na ferradura, vai.
2: Rinaldo, em cerimônia no Palácio do Planalto, em companhia do presidente Lula para a sanção de medidas relacionadas a fundos do sistema de justiça, o presidente do STF, Luiz Edson Fachin, referiu-se à crise que acolhe o Supremo e falou coisas para todos os gostos. De um lado, defendeu ser necessário pôr fim ao inquérito das fake news. De outro, criticou o uso de atalhos para atingir um determinado objetivo. Vamos ouvir, Rinaldo, o que ele disse.
3: Os fatos estão sendo apurados. Esta presidência seguirá os procedimentos estabelecidos pela Constituição e pela legislação. Faremos o que é certo, no tempo e pela forma que a ordem jurídica exige. As instituições da República precisam ser preservadas, sobretudo nos momentos de maior tensão. Nenhuma autoridade está acima da Constituição. Nenhum poder está acima da lei e nenhum interesse circunstancial pode se sobrepor à integridade do Estado de Direito Democrático. A gravidade dos fatos não autoriza atalhos. Ao contrário, quanto maior o desafio, maior deve ser o compromisso com a legalidade, o devido processo e as garantias constitucionais. Não haverá precipitação, mas tampouco omissão. A resposta institucional será firme, proporcional e rigorosa. Os acontecimentos recentes demonstram o acerto e a urgência de três metas de nossa gestão: a adoção de um código de ética, o fim do inquérito das fake news e a modernização do sistema de justiça.
1: Fim do inquérito das fake news, o código de ética tem nada a ver com isso. Mas fica para outra hora. Agora, eu gosto da questão do atalho. O senhor está dizendo que o Mendonça pegou um atalho, é isso? Ou não está dizendo isso? Ou dá uma no cravo, outra na ferradura, que é para, no fim das contas, não fazer nada. Que é o seguinte, né, ministro? Se for submeter o Alexandre à investigação, vai ter que submeter também o Dias Toffoli, ou não? O Nunes Marques, ou não? Eventualmente o Luiz Fux. Quantos mais? Só para lembrar. Né? Ó, segunda não tem programa, já disse, tá? É. Que eu preciso me concentrar. É isso aí.
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0: 7:19 no horário de Brasília. Ótima noite para você que acompanha a programação da Band News FM. Eu sou a Aline Fanelli e estaremos juntos por aqui até a meia-noite. Em instantes, você fica com a transmissão simultânea do Jornal da Band aqui na Band News FM, sempre de segunda a sábado a partir de 7:20 da noite, com um resumo das principais informações do dia.
1: Presidente do Supremo diz que nenhuma autoridade está acima da Constituição e que resposta a fatos graves terá ação firme, numa referência a revelações do escândalo do Banco Master.
2: Edson Fachin também falou em acabar com o inquérito das fake news, que já dura 7 anos e tem como relator Alexandre de Moraes, e voltou a defender um código de conduta para ministros do Supremo.
1: Empresário que fez repasses de Daniel Forcaro para o filme sobre o ex-presidente Bolsonaro detalha esquema do banqueiro. Dono do Master não queria Pix e só usava dinheiro vivo que era entregue em malas.
2: Ibama autoriza a Petrobras a perfurar mais 3 poços de pesquisa no litoral do Amapá para saber o potencial de exploração de petróleo na região.
1: E veja também no Jornal da Band.
2: Com vista para o mar e para a mata, casa mais cara do país começa a ser demolida para virar um condomínio de alto padrão no Rio de Janeiro. Mais de 40 anos depois da Guerra das Malvinas, Argentina e Inglaterra voltam a discutir soberania das ilhas. O motivo agora é o petróleo. O governo americano divulga videogames que tem muro na fronteira e caçada aos imigrantes ilegais como objetivos para os jogadores.
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2: Boa noite para você.
1: Boa noite. Uma resposta firme e sem omissão. Foi essa a promessa do presidente do Supremo numa nova manifestação pública sobre a crise inédita que se instalou no tribunal.
2: Bom, ao longo dessa edição, o Caia Messina, o Pedro Teixeira e o Alex Guzmão estarão ao vivo com a gente, trazendo todos os detalhes dessa crise, mas já começam agora chamando o Caian com as primeiras informações. Por favor, Caian, boa noite.
5: Boa noite, Adriana. Boa noite a todos. Ministros definiram o clima no Supremo Tribunal Federal como irrespirável. Hoje, Edson Fachin tentou mais uma vez uma resposta sobre a situação, que vem escalando desde terça-feira. Aproveitou uma cerimônia no Palácio do Planalto para dizer que nenhuma autoridade está acima da Constituição. Fachin prometeu ainda uma resposta firme, proporcional e rigorosa. Ele também defendeu no evento o fim do inquérito das fake news, comandado por Alexandre de Moraes. Fachin mandou tirar desse inquérito o pedido de Moraes para investigar o ministro André Mendonça. Ao lado de Fachin, o presidente Lula cobrou o Supremo e a Procuradoria da República por soluções à crise e disse que ninguém, em nome da democracia, pode usar o cargo em benefício pessoal. Voltamos a São Paulo.
1: Agora a gente vai chamar o Alex Guzmão. Alex, tem prazo aí para os envolvidos apresentarem suas respostas ao presidente do Supremo, Edson Fachin, né? Boa noite.
6: Boa noite, exatamente. O ministro Edson Fachin deu prazo de 5 dias úteis para que a Procuradoria-Geral da República, a Polícia Federal e os ministros André Mendonça e Alexandre de Moraes se manifestem sobre as ações tomadas. A decisão veio depois da crise que se instalou no Supremo. Na terça, André Mendonça retirou o sigilo de um relatório da Polícia Federal que revelou proximidade entre Alexandre de Moraes e Daniel Forcaro, o banqueiro preso em fraude milionária. Ontem, Moraes citou o abuso de poder de Mendonça e pediu uma investigação contra o colega. Qualquer decisão só será tomada depois que Fachin receber todo o material. Voltamos a São Paulo.
2: Obrigada, Guzmão. E para aumentar ainda mais a crise, o homem apontado como operador financeiro do banqueiro Daniel Forcaro diz que movimentava malas de dinheiro para ele. Informação que está chegando com o Pedro Teixeira. Boa noite, Pedro.
7: Pois é, tudo bem, Adriana? Boa noite para você e a todos que nos acompanham no Jornal da Band. Conforme as investigações avançavam, o banqueiro Daniel Vorcaro passou a preferir operar pagamentos por dinheiro em espécie para dificultar o rastreamento. Segundo as investigações, o empresário Antônio Carlos Freixo Júnior, o mineiro, era um dos operadores do esquema. Ele recebia valores de Vorcaro, convertia em dinheiro vivo e distribuía em malas. Esse formato pode ter sido para pagar os recursos utilizados no filme Dark Horse sobre o ex-presidente Jair Bolsonaro. Agora, mineiro fechou uma delação premiada com a Procuradoria-Geral da República e detalhou o caminho do dinheiro até o fundo administrado por um advogado ligado ao ex-deputado Eduardo Bolsonaro. O gabinete do ministro André Mendonça, relator do caso, vai ouvir o empresário na próxima terça-feira. Volto aos estúdios.
8: Obrigado, Pedro. E ao longo dessa edição do Jornal da Band, a gente vai trazer mais desdobramentos dessa crise inédita no Supremo Tribunal Federal.
2: A polícia desarticulou duas fábricas clandestinas de perfumes e cosméticos em São Paulo. Os clientes são atraídos pelos preços muito baixos, mas os problemas com os produtos falsos podem ser grandes.
9: No galpão em Itacoaquecetuba, na Grande São Paulo, a polícia encontrou milhares de frascos e produtos químicos armazenados em baldes. Eles seriam usados na fabricação de perfumes falsificados. Entre os presos, 5 já tinham sido detidos há 3 meses pelo mesmo crime.
10: Eles receberam o benefício processual, alvará de soltura, para responder o processo em liberdade. Só que tão logo receberam, voltaram a delinquir. Dias depois, semanas depois, eles voltam para outra fábrica da mesma marca, né? Com o mesmo modus operandi.
9: Em Campinas, no interior paulista, outra fábrica clandestina funcionava na cozinha de uma casa. Cosméticos e shampoos eram misturados em uma batedeira doméstica com matérias-primas sem identificação, bem ao lado da comida da família.
11: Os criminosos falsificam principalmente produtos de marcas conhecidas, desejadas pelos consumidores. Os itens eram vendidos tanto em pontos físicos quanto pela internet, onde alcançavam um enorme público. A isca é o preço. Muitos desses produtos eram vendidos pela metade do valor.
10: Então, isso qualquer consumidor já poderia ficar atento. Como é que eu estou atrás de um produto de determinada marca que vale X, só que tem uma pessoa revendendo por metade do valor, né? Que lucro ele está tendo?
12: No caso dos produtos falsificados, a gente não tem a menor ideia do que você está aplicando. Mas você pode ter, principalmente no caso dos cosméticos, alergias, as dermatites de contato, tanto irritativas quanto alérgicas. Então, assim, a gente não sabe o que você está aplicando e se foi contestado ou não, e isso pode causar um dano à sua pele.
8: A polícia ouviu hoje a dona de um ateliê de vestidos de casamento, que é investigada por um calote em mais de 200 noivas, coitadas. Tiveram seus sonhos estragados. O repórter Rodrigo Hidalgo tem as informações sobre esse depoimento. Fala, Rodrigo, boa noite.
13: Boa noite, Rodolfo. Boa noite a todos. Exatamente. A dona do ateliê My Vintage Dress foi ouvida nesta delegacia. Camila Rossi foi intimada pela polícia depois que mais que de 200 noivas relataram terem pago pelos vestidos, mas não terem recebido as peças, muitas às vésperas do casamento. O depoimento de hoje ele é importante para que a investigação tentar esclarecer o que exatamente aconteceu com o dinheiro e também com os vestidos das clientes. A defesa da empresária alega que ela também foi vítima de um golpe financeiro cometido por uma ex-funcionária que teria desviado cerca de R$1 milhão, o que teria comprometido a operação do ateliê. Mas, segundo a polícia, ela não registrou o boletim de ocorrência após esse suposto crime. A defesa garante que as vítimas serão ressarcidas. Os casos são investigados como um crime de estelionato. O ateliê também é alvo de uma ação de despejo por causa de uma dívida de IPTU e também de aluguel de cerca de R$60 mil. Eu volto com vocês no estúdio.
2: Obrigada. Novas mensagens descobertas pela polícia revelam a proximidade de jogadores de futebol com suspeitos de crimes no Espírito Santo. O envolvimento seria com investigados por tráfico de drogas e tentativa de assassinato.
14: David Correia, o DVD do Vasco é considerado pela polícia o principal investigado na Operação A Tropa. O que motivou o inquérito foram as mensagens encontradas em um celular apreendido após uma tentativa de homicídio ordenada por Edson Vander da Silva Júnior, ex-empresário de David. Nas conversas, o ex-empresário fala sobre o crime com o David. Irmão, só atualizando aqui, aquele que falamos ontem, pegamos ele hoje no Porto Canoa. Ele tentou correr, mas foi baleado, tá no chão aqui agora. E David responde, mereceu tomar uns tiros mesmo. Em uma outra conversa, o ex-agente envia uma foto de uma arma para o atacante. David responde, tem que matar um para ver qual é. Outro envolvido no sequestro é Juan de Freitas, que de acordo com os investigadores, era amigo de David e Rainer, jogador do Vila Nova de Goiás, também alvo da operação. Juan pede para Edson solicitar ajuda financeira de David para a venda de um carro. Juan também aparece nessas imagens. Ele é apontado pela polícia como um dos executores do chefe do tráfico de Serra Dourada, local de disputa entre facções rivais do estado. A polícia do Espírito Santo ainda tem outras conversas entre traficantes e os jogadores David Correia e Rainer, que seguem sob sigilo. Os investigadores afirmam que os atletas aparecem no inquérito, principalmente nas movimentações financeiras da quadrilha. Os jogadores já foram alvos de busca e apreensão e negam envolvimento com os atos criminosos.
15: Mais um capítulo na caçada aos imigrantes ilegais nos Estados Unidos. O governo Trump divulgou joguinhos em que um deles, o objetivo é prender os clandestinos.
16: A página com desafios simples baseados em videogames antigos é hospedada no site oficial da Casa Branca. Em um deles, o jogador precisa conduzir uma águia, o animal símbolo dos Estados Unidos, carregando um projeto de lei pelo National Mall, o parque que separa a Casa Branca do Congresso. Mas em outros dois jogos, o que mais chama a atenção foram os itens relacionados à política imigratória do governo Trump. O primeiro, intitulado Construa o Muro, é uma versão do Tetris. O jogador precisa erguer com blocos um muro na fronteira com o México e impedir a invasão de imigrantes, representados no jogo como zumbis. O segundo tem como inspiração o jogo da cobrinha, presente em celulares dos anos 2000. Mas ao invés de alimentar a cobra, nesse jogo o objetivo é prender imigrantes ilegais. Rapidamente, o lançamento da página de jogos levou a críticas, tanto de membros da oposição como de organizações que atuam pelo direito dos imigrantes. E tudo isso em meio a polêmicas envolvendo o ICE, a Polícia da Imigração. Hoje, um agente do ICE foi acusado de mentir em uma investigação a respeito de uma abordagem que terminou com um imigrante venezuelano baleado no ano passado. O oficial Christian Castro está detido em uma penitenciária no Texas. Ele é o primeiro agente a ser acusado de um crime pelo Departamento de Justiça, desde que se deu início à operação de deportação em massa de Donald Trump.
17: Vamos falar de saúde agora e de um dos efeitos das canetas emagrecedoras, que é a perda de músculos, o que causa flacidez. Laboratórios já estão testando fórmulas para proteger a massa magra e tentar evitar esse problema.
18: Durante os 7 meses de tratamento com caneta emagrecedora, a Leila se esforçou para não perder músculos.
19: Especialmente na minha fase da vida, ela sempre orienta, tem que ser musculação. Pode fazer um cardio, pode fazer, né, uma queima para queimar um pouco de caloria, mas a musculação é o que vai preservar a saúde até o resto para a longevidade saudável.
18: Acabou que dos 9 quilos emagrecidos, parte foi de massa magra. É que as canetas agem por meio de vários mecanismos. Um deles é a diminuição do apetite e, comendo menos proteínas, a perda de músculos. Pelo menos 2 farmacêuticas estão com pesquisas avançadas de substâncias que prometem diminuir essa perda de massa magra durante o processo de emagrecimento. E até mesmo ir além, ajudar a ganhar músculos que são tão importantes para a saúde do nosso corpo. 2 substâncias já são testadas em humanos, a aptogrumab e a bimagrumab. Os estudos apontam que elas têm capacidade de bloquear hormônios que o músculo produz naturalmente e freiam o crescimento dos tecidos. Com isso, o ganho de massa magra acontece. A ideia é que novos medicamentos cheguem ao mercado já com essa capacidade e que as canetas famosas ganhem versões aprimoradas.
19: Extremamente importante, a indústria, sim, está investindo nessas moléculas porque só vai realmente transformar vidas, né? Permitir que a gente envelheça mais jovem. Aptegrumab pode ser que esteja disponível no mercado mundial, né, a partir do ano que vem. Vai ser bem revolucionário.
15: A casa mais cara do Brasil começou a ser demolida para se tornar um condomínio de alto padrão. O imóvel, no Rio de Janeiro, é avaliado em mais de 200 milhões de reais.
20: Daqui é possível ver a Mata Atlântica, o mar, o Morro Dois Irmãos e até o Cristo Redentor. Mas a área externa da casa já começa a desaparecer. Por décadas, esta foi uma das mansões mais icônicas do Rio de Janeiro. Construída nos anos 70, no Jardim Pernambuco, no Leblon. O imóvel pertencia à família Amaral, fundadora do supermercado Disco, a maior rede do Rio até a década de 80. E não é só o tamanho que chama a atenção. Uma mansão que tem 3 andares, 6 suítes, 18 banheiros e 15 vagas na garagem. Um patrimônio que ainda guarda uma série de obras de arte e fica em uma das áreas mais exclusivas da cidade. Além da residência principal e da área externa, com cerca de 8 mil metros quadrados de mata nativa, o terreno ainda conta com piscina, sauna, heliponto, um espaço somente para funcionários e ainda uma pequena casa de boneca. Abandonada durante anos, a propriedade despertava o interesse de colecionadores e leiloeiros. Em 2024, o terreno foi comprado pela construtora Mosaic por 220 milhões de reais. Agora, no lugar da antiga mansão, será construído o Estância Pernambuco. O novo condomínio terá apenas 10 casas em terrenos a partir de 900 metros quadrados. Os imóveis vão custar entre 23 e 45 milhões de reais. O projeto prevê ainda um bosque privativo de 8 mil metros quadrados de mata nativa, com trilhas e um mirante.
21: Vai ser um condomínio dentro de um outro condomínio, no ponto mais exclusivo do Rio de Janeiro, assim. A previsão é o segundo semestre de 2029.
20: O empreendimento tem valor geral de venda estimado em 360 milhões de reais.
22: Ainda hoje, os desdobramentos da crise no Supremo e os detalhes do discurso do presidente Edson Fachin. Em meio ao escândalo do Banco Master, ele diz que gravidade dos fatos não autoriza atalhos. Voltou a defender a urgência de um código de conduta na corte. E pela primeira vez, falou em acabar com o inquérito das fake news, que já dura 7 anos sob o comando de Alexandre de Moraes. A cobertura completa daqui a pouco.
15: A seguir, Ministério Público denuncia 9 investigados na operação que descobriu o uso de fintechs da Faria Lima e postos de combustíveis para lavar dinheiro.
23: ONU aprova a adoção de um novo mapa mundi que representa a Terra com mais fidelidade. A África, por exemplo, vai ficar maior do que no mapa atual que foi criado no século XVI para facilitar a navegação. Até já.

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0: 7h40, DDD 21 999026970, esse é o telefone da nossa redação para você participar aqui da nossa programação. Pode mandar tudo, desde relatos do trânsito até informes sobre denúncias que você tiver acesso.
1: Sete horas e 7h41 no horário de Brasília. Em instantes, você fica com mais um bloco do Jornal da Band aqui na Band News FM, em um resumo com as principais informações desta sexta-feira, 4 de setembro de 2026.
2: O presidente do Supremo prometeu uma resposta firme e rigorosa para a crise sem precedentes no tribunal.
3: Edson Fachin aproveitou um evento no Planalto sobre a criação de fundos para a justiça para, ao lado do presidente Lula, dizer que nenhuma autoridade está acima da lei.
4: Faremos o que é certo, no tempo e pela forma que a ordem jurídica exige. As instituições da República precisam ser preservadas, sobretudo nos momentos de maior tensão. Nenhuma autoridade está acima da Constituição. Nenhum poder está acima da lei e nenhum interesse circunstancial pode se sobrepor à integridade do Estado de Direito Democrático.
3: Fachin prometeu que a resposta à crise será firme e sem omissão.
4: A gravidade dos fatos não autoriza atalhos. Ao contrário, quanto maior o desafio, maior deve ser o compromisso com a legalidade, o devido processo e as garantias constitucionais. Não haverá precipitação, mas tampouco omissão. A resposta institucional será firme, proporcional e rigorosa.
3: O presidente Lula também falou sobre o assunto.
5: Ninguém, em nome da democracia, pode utilizar o cargo que tem em benefício pessoal. Ninguém. Isso vale para o presidente da República, vale para um catador de material reciclável, vale para uma parteira e vale para uma médica.
3: Lula comparou o papel do Supremo e da Procuradoria-Geral da República a de um pai que tem que arrumar a casa.
5: Quando os filhos dentro de casa estão em desordem, é quem manda na casa que resolve. Então, meu caro, está nas tuas costas e nas costas do Paulo Gonet a responsabilidade de passar o mínimo de tranquilidade sem tentar esconder absolutamente nada.
3: O Procurador-Geral da República, Paulo Gonet, também participou da cerimônia, mas não falou sobre o assunto. A PGR defende a anulação da investigação da Polícia Federal, que aponta a relação entre Daniel Vorcaro e Alexandre de Moraes. O nome de Paulo Gonet aparece em mensagens que mostram intimidade dele com Daniel Vorcaro, inclusive custeando, segundo a denúncia, a ida do filho dele para Londres. O diretor-geral da PF, Andrei Rodrigues, também esteve no Planalto. Vorcaro diz ter relações de amizade com ele. Andrei Rodrigues nega. Fachin também defendeu o fim do inquérito das fake news, usado por Moraes para pedir que André Mendonça seja investigado. Esse inquérito está ativo desde 2019 e é comandado pelo próprio Moraes.
4: Os acontecimentos recentes demonstram o acerto e a urgência de três metas de nossa gestão: a adoção de um código de ética, o fim do inquérito das fake news e a modernização do sistema de justiça.
3: O clima aqui no Supremo é definido por ministros como insustentável. Mas as decisões tomadas pelo presidente da corte até agora foram consideradas pelos colegas como na direção certa. Uma crise que se instalou de vez na última terça-feira, quando André Mendonça retirou o sigilo de um relatório da PF que revelou a proximidade entre Vorcaro e Alexandre de Moraes. Na sequência, pediu para que a decisão sobre uma eventual investigação contra o colega fosse para o

0: plenário. Ontem à noite, Moraes reagiu. Incluiu Mendonça no inquérito das fake news, sob as acusações de improbidade, abuso de autoridade e crime de responsabilidade. Fachin deu 5 dias para que os dois, além da PGR e da PF, se manifestem sobre as ações tomadas. Hoje, ele retirou Mendonça do inquérito das fake news. Fachin determinou também que o procurador-geral e o ministro André Mendonça se posicionem sobre relatórios da Polícia Federal enviados por Alexandre de Moraes à presidência do tribunal. Moraes enviou a Fachin documentos da Polícia Federal que apontam suspeitas de irregularidades cometidas por Mendonça à frente dos casos Master e do INSS. Segundo a PF, o relatório usado por Moraes não tem valor probatório, ou seja, não pode ser usado para acusar alguém. Hoje, o ministro André Mendonça gravou um vídeo para agradecer o apoio dos fiéis da igreja onde é pastor auxiliar em São Paulo.
1: Tantas mensagens de oração e de carinho. Estejam certos que suas preces a Deus têm sido fundamentais para me sustentar e sustentar a minha família. Eu louvo a Deus por sua vida, grato pela generosidade e solidariedade que tenho recebido.
2: A segurança do Supremo bloqueou o acesso de fotógrafos à fachada de vidro depois do flagrante dos ministros rindo em meio a essa crise. Quem traz novas informações agora pra gente é o Caian Messina, que explica essa história. Fala, Caian.
0: Pois é, Adriana, desde ontem o acesso de fotógrafos e cinegrafistas à marquise do Supremo Tribunal Federal está limitado. Seguranças impedem a aproximação dos profissionais na entrada principal do prédio. Foi por uma fresta entre a cortina e a vidraça que foi tirada a foto que correu o Brasil. Dos ministros Alexandre de Moraes, Gilmar Mendes, Cristiano Zanin e o presidente Edson Fachin, presidente da corte Edson Fachin, de costas, todos gargalhando no dia em que foram reveladas as mensagens de Moraes com o banqueiro Daniel Vorcaro. O Supremo é o prédio com a maior segurança e a maior presença de seguranças também em Brasília. Está, por exemplo, totalmente cercado por grades. Há vigilância com drones e ninguém pode se aproximar, por exemplo, de um dos símbolos da justiça, a estátua da deusa grega Temis, que fica exatamente em frente ao prédio. Voltamos a São Paulo.
3: Agora está resolvido, né? Para isso é rapidinho. A crise no Supremo se agravou com os ministros Alexandre de Moraes e André Mendonça pedindo investigações um contra o outro ao presidente do tribunal. No Senado, pedidos de impeachment contra os dois se multiplicam.
4: Sobre a mesa do presidente do Supremo, Edson Fachin, 2 pedidos de investigação. Um feito por André Mendonça contra Alexandre de Moraes e o outro de Moraes contra Mendonça. Com relação ao ministro Moraes, pesam revelações que constam de um relatório da Polícia Federal produzido a pedido de Mendonça. O documento traz diálogos que revelam uma proximidade do ministro com Daniel Vorcaro, o dono do Banco Master, que está preso e é investigado por fraude bilionária. Em uma das mensagens, o banqueiro demonstra preocupação com investigações contra o Master. É importante reforçar com André e Paulo para não deixar ninguém de baixo fazer uma sacanagem, que aí vai tudo pro saco. Segundo as investigações, as referências seriam a André Rodrigues, diretor-geral da PF, e o procurador-geral da República, Paulo Gonet. Em outra conversa, o banqueiro tenta saber quais medidas contra ele eram cogitadas. Médio a grave seria busca ou quebra de sigilo? E completa em tom de desespero. Pelo amor de Deus, veja se você consegue bloquear toda a maldade. 2 dias antes de ser preso, em novembro do ano passado, Vorcaro faz uma consulta sobre a possibilidade dele fugir do país. Conseguimos fazer algo? Acha que segunda já tenho que estar fora? E na véspera da prisão, o banqueiro pede: se o Andrei conseguir atrasar para outra semana, pois tem feriado, o banco não quebra. Outras mensagens localizadas no celular de Vorcaro revelam que a proximidade com Alexandre de Moraes se estendia a encontros sociais. Vorcaro, inclusive, teria autorizado a emissão de 2 cartões de crédito com limite de R$ 300 mil para os filhos do ministro e para a esposa, a advogada Viviane Barsi de Moraes. A reação de Alexandre de Moraes veio 48 horas depois. Também com base num relatório da PF, o ministro levou a Edson Fachin um pedido para que André Mendonça seja investigado pela prática dos delitos de abuso de autoridade, improbidade administrativa e crime de responsabilidade. As acusações se referem à postura do ministro em dois inquéritos, do escândalo do INSS e do Banco Master. Entre elas, extrapolar as funções de relator, assumindo o papel da Polícia Federal e do Ministério Público, interferir em tratativas para delações premiadas, direcionar investigações por razões políticas, definindo alvos e com tratamento mais leve a outros investigados. E cita como exemplo uma tentativa para atingir o presidente do Senado, Davi Alcolumbre. Na noite anterior à denúncia contra Mendonça, Moraes se reuniu com Alcolumbre por 3 horas. E numa fala no plenário, o presidente do Senado rebateu críticas ao fato de não pautar pedidos de impeachment de Moraes.
5: Todo mundo esqueceu que pediram 130 milhões para a mesma pessoa para fazer um filme. E agora o culpado só é o ministro Alexandre de Moraes.
4: No Senado, parlamentares se articulam para apresentar um pedido de impeachment de André Mendonça. Contra Moraes, já são mais de 50. Nesta semana, Mendonça deixou a sociedade do Instituto ITER, que oferece cursos de capacitação a órgãos públicos. O instituto foi contratado por mais de 50 órgãos públicos em contratos sem licitação. Em nota, o ITER afirmou que o ministro já havia anunciado no início deste ano que qualquer lucro ou dividendo referente às suas cotas seriam destinados a obras sociais e educacionais.
3: Acuado pelas denúncias graves, como um leão ali encurralado no canto de uma jaula, o ministro Alexandre de Moraes reagiu e atacou André Mendonça, abrindo assim um capítulo inédito na história da Suprema Corte com uma guerra declarada entre dois de seus integrantes. Moraes reagiu de uma maneira desesperada e irracional, utilizou um relatório da Polícia Federal apócrifo, sem elementos probatórios. E adivinha? Claro, escolheu colocar dentro do eterno inquérito das fake news, aquele Frankenstein, que há 7 anos serve, inclusive algumas vezes, como instrumento de vingança. O presidente do Supremo, Edson Fachin, como vocês viram aí, sinalizou hoje o fim dessa excrescência do inquérito das fake news, disse que vai avançar com o código de conduta e finalizou dizendo que a resposta será firme e rigorosa. É isso que a sociedade espera do senhor ministro, presidente do Supremo, Edson Fachin. Sabemos das resistências internas, são muitas no Supremo, mas não esmoreça. No Reino Unido, eles dizem, né? God save the Queen, né? Deus salve a rainha, ou King, dependendo do momento, rei. Aqui nesse momento é God save Fachin. Vamos lá.
2: O depoimento de Daniel Vorcaro a um juiz auxiliar de André Mendonça, sem a presença da Polícia Federal, revela contradições nas denúncias do banqueiro, que disse ter sido torturado por agentes da Polícia Federal. Ao vivo de Brasília, a Lana Canepa vai explicar essas contradições para a gente. Boa noite, Lana.
6: Ótima noite para vocês. Olha, a origem de um dos incômodos da Polícia Federal com o ministro André Mendonça é esse depoimento dado por Daniel Vorcaro ao gabinete do ministro sem a presença da PF. No início do depoimento, Vorcaro reclama ao juiz auxiliar de Mendonça que gostaria de ser ouvido pelo próprio ministro para externar a insatisfação dele com o tratamento recebido. Mas durante o depoimento, ele entrou em contradição. Vorcaro afirma que no transporte teve questões físicas de torturas, de me deixarem em um caixote por 6 horas, sem ar, suando. E aí, quando eu abro a porta, palavras dele, eu já recebo uma fala. Isso que dá, você vai querer falar do chefe. Vai acontecer isso. Como se os agentes estivessem cobrando Vorcaro por falar do diretor-geral da corporação, Andrei Rodrigues. Mas, segundo o próprio Vorcaro, esse transporte foi feito por agentes penais do estado de São Paulo, que não são chefiados por Andrei Rodrigues. O juiz o questiona sobre isso. O senhor estava sendo escoltado por quem nesse momento? E o banqueiro responde: esse transporte específico era da Polícia Penal Estadual. Vorcaro também falou sobre intimidações que teria sofrido no helicóptero e na sede da PF. É com vocês.
2: Obrigada, Alana. E ainda hoje a gente traz mais informações sobre toda essa crise em Brasília, no Supremo, e também outras informações do escândalo Master. Daqui a pouco, equipes resgatam 2 sobreviventes presos em túnel 9 dias depois da avalanche que deixou mais de 1.300 mortos no Nepal. Mais de 5 mil pessoas seguem desaparecidas. Os detalhes, já já.
3: O IBAMA autorizou a Petrobras a perfurar mais 3 novos poços de pesquisa na chamada margem equatorial, no litoral do Amapá.
7: Os pontos onde a sondagem foi autorizada ficam próximos ao poço em que a Petrobras encontrou petróleo no mês passado. O local fica na bacia da Foz do Amazonas, a 175 quilômetros de distância da costa brasileira. Os novos poços são fundamentais para determinar o volume de petróleo e avaliar se a exploração é comercialmente viável. Antes da autorização, o IBAMA exigiu a atualização do cronograma e da análise de riscos ambientais do projeto. A região é geologicamente semelhante à área da Guiana, onde campos de petróleo já são explorados.
2: A Assembleia Geral da ONU aprovou uma resolução que altera a forma como países são representados no mapa mundi. Você já vai entender aqui no nosso telão. O objetivo é reduzir distorções na dimensão dos continentes. A forma como a gente conhece o mapa mundi existe desde o século XVI, é chamada de projeção de Mercator, criada para facilitar a navegação. Só que ela amplia áreas próximas aos polos e diminui as regiões perto da linha do Equador. Essa representação é usada até hoje em materiais didáticos e também documentos oficiais, mas deve ser substituída aos poucos por outra, que reproduz os tamanhos com mais fidelidade. E um exemplo é a África, está aqui, que hoje aparece no mapa com a dimensão similar à da Groenlândia, só que a África tem uma área 14 vezes maior. A proposta foi aprovada por 164 votos, só os Estados Unidos votaram contra.
3: Já que você falou do mapa mundi, né, vamos falar de algo perto ali da Argentina. Mais de 40 anos depois da guerra, as Ilhas Malvinas voltaram a ser o centro de uma disputa entre a Argentina e a Inglaterra. A reportagem é do Felipe Killing.
8: É a briga por petróleo que reacendeu a disputa pelas Ilhas Malvinas. Num discurso na TV, o presidente argentino, Javier Milei, anunciou sanções contra empresas que participarem de um projeto que prevê a retirada de petróleo na região. Milei se referia ao Sea Lion, um plano no qual duas empresas, uma britânica e outra israelense, pretendem retirar petróleo em águas ao norte das Malvinas a partir de 2028. O governo britânico autorizou os trabalhos e a estimativa é de uma reserva de 1,7 bilhão de barris de petróleo. A Argentina considera a exploração ilegal. Além de futuras punições às empresas, Milei anunciou a construção de uma base naval na Terra do Fogo.
9: E será fundamental para a projeção geopolítica da Argentina.
8: O arquipélago fica no sul da Argentina e é a parte do país mais próxima das Malvinas. A disputa é antiga. Em 1982, sob a ditadura do general Leopoldo Galtieri, o exército argentino invadiu as Malvinas, que os ingleses chamam de Falklands. O país sempre defendeu que os primeiros moradores da região eram argentinos, que foram expulsos por ingleses em 1833. Foram 2 meses de combate, que levaram à morte de 649 soldados argentinos e 255 britânicos. No final, a Inglaterra, na época comandada por Margaret Thatcher, manteve o controle do arquipélago. O momento escolhido por Milei agora não é por acaso. Ele está com a popularidade baixa e ano que vem tem eleições presidenciais na Argentina. Além disso, no começo da semana, Donald Trump diz que está revendo a posição dos Estados Unidos sobre as Malvinas, o país historicamente sempre apoiou os britânicos. O Reino Unido respondeu que a soberania das Malvinas não está em discussão e que a segurança das ilhas está garantida. Os britânicos mantêm tropas, radares e aviões de combate permanentemente no arquipélago, que tem pouco mais de 3 mil habitantes. O governo afirma que as Malvinas são do Reino Unido por escolha dos próprios moradores. Num referendo, em 2013, 99% da população votou por permanecer como território britânico.
2: O Ministério Público denunciou 9 investigados na operação que descobriu o uso de fintechs da Faria Lima e postos de combustível para lavar dinheiro e detalhou como 2 chefões do esquema conseguiram fugir do país.
10: A Operação Carbono Oculto é considerada uma das mais importantes da história do país no combate à lavagem de dinheiro. A nova denúncia do Ministério Público Paulista revela detalhes da fuga de dois dos principais alvos da investigação. Segundo os promotores, o vazamento de informações sigilosas permitiu uma fuga coordenada. Mohamed Hussein Murad, o primo, deixou o Brasil pela fronteira com o Paraguai. De lá, foi para a Espanha e depois para o Líbano. Roberto Augusto Leme da Silva, o Beto Louco, também escapou e é considerado foragido. Pouco antes da polícia cumprir as ordens judiciais, computadores e servidores foram retirados de escritórios ligados aos investigados. Uma forma de tentar ocultar provas. Um ano depois do início da Operação Carbono Oculto, o Ministério Público agora denunciou 9 acusados e apontou Beto Louco e o primo como chefes da organização. A acusação é por lavagem de dinheiro e falsidade ideológica na compra de 2 terrenos em Catanduva, interior paulista, onde seria construída a nova sede de uma usina do grupo. No relatório da investigação, os promotores classificam o projeto como faraônico e afirmam que demonstra tentativa de expansão da organização criminosa. O dinheiro de fraudes no setor de combustíveis teria sido ocultado por meio de empresas de fachada, fundos de investimento e fintechs na Faria Lima, principal centro financeiro do país.
7: Daqui a pouco, a provocação do Grêmio, que tocou valsa depois de eliminar o Inter da Copa do Brasil. Grenal terminou em confusão. É já, já.
3: O empresário que fez repasses para o filme Dark Horse sobre o ex-presidente Bolsonaro revelou o esquema pelo qual ele gerava dinheiro vivo para o Daniel Vorcaro. O dono do Banco Master dizia que não gostava de usar o Pix.
11: Um mês e meio antes de ser preso, Daniel Vorcaro orientou o ex-superintendente de tesouraria do Banco Master, Alberto Félix, a evitar pagamentos via Pix. A orientação ocorreu no dia 1 de outubro de 2025, quando o dono do Banco Master recebeu a confirmação que o repasse para o escritório de advocacia da esposa do ministro Alexandre de Moraes, com o qual mantinha um contrato, havia sido feito pelo sistema. Ao saber do pagamento, Vorcaro reclamou: não é bom. A reação do banqueiro aumentou a preocupação da Polícia Federal com o uso de dinheiro em espécie nas operações. Essa é uma prática que dificulta o rastreamento dos recursos pelas autoridades. Entre as pessoas que teriam movimentado quantias expressivas em dinheiro vivo para o dono do Master está o empresário Antônio Carlos Freixo Júnior, conhecido como Mineiro. Foi ele quem recebeu de Vorcaro os recursos para pagar a produção de Dark Horse, filme sobre o ex-presidente Jair Bolsonaro. Segundo as investigações, o esquema funcionava assim: Vorcaro repassava bens ou valores para Mineiro, em seguida o empresário procurava operadores que conseguissem disponibilizar o montante em dinheiro vivo. Esses operadores cobravam comissão e entregavam as cédulas. Com os recursos em mãos, Mineiro colocava o dinheiro em malas para que fossem entregues a pessoas indicadas por Vorcaro. Os investigadores querem saber se esse procedimento também foi usado para os repasses que financiaram o filme Dark Horse. Agora, o empresário Antônio Carlos, o Mineiro, firmou um acordo de delação premiada com a Procuradoria-Geral da República. No depoimento, ele detalhou o caminho do dinheiro até o fundo usado pela família do ex-presidente Jair Bolsonaro para custear o filme Dark Horse. Além disso, a Polícia Federal apura se houve um esquema de evasão de divisas, ou seja, a saída ilegal de dinheiro para o exterior. A delação de Mineiro ainda depende da avaliação do ministro André Mendonça, relator do caso no Supremo. O gabinete do ministro deve ouvir o empresário na próxima terça-feira para confirmar se as informações foram prestadas de forma espontânea.
2: Investigações da Polícia Federal apontam que empresários bancavam luxos e regalias para o ex-governador do Rio de Janeiro, Cláudio Castro, em troca de vantagens. O esquema, que envolve imóveis e contas pagas por terceiros, repete o modelo que levou Sérgio Cabral à prisão há 10 anos.
12: Uma cobertura com piscina e um condomínio de luxo. Mas o aluguel da casa onde mora o ex-governador Cláudio Castro custa 10 mil reais, muito abaixo do valor de mercado. O motivo, segundo a PF, é que o imóvel pertence à J3 Real Estate, empresa criada em 2023 só para locação da cobertura. Esse é um dos exemplos do esquema, de acordo com a investigação. Castro concedia vantagens no governo à Refite, antiga refinaria de Manguinhos, e aliados do grupo. Em troca, eles bancavam os luxos do político em nome de terceiros para evitar suspeitas. O mesmo ocorria em uma mansão em Petrópolis, onde Castro passava férias e dava festas. O imóvel estava registrado em nome da Concrecasa, ligada a um empresário que obteve 355 milhões de reais em contratos com o Estado, parte deles sem licitação. Até uma compra de R$ 10.500 em caviar foi paga por uma empresa do advogado Antônio Carlos da Conceição Santos, o Pipo, apontado pela PF como operador da lavagem de dinheiro.
13: Não é a primeira vez que a população do Rio vê esse tipo de esquema feito por políticos e empresários. Há 10 anos, o ex-governador Sérgio Cabral era preso durante uma operação da Polícia Federal, que o acusava de corrupção e lavagem de dinheiro.
12: Foi em 2016, durante a Operação Lava Jato. Bens de Cabral e da esposa, Adriana Anselmo, como joias e até uma lancha, foram apreendidos. Segundo a PF, assim como Castro, Cabral tinha uma casa de luxo usada para festas e reuniões com empresários investigados. Entre eles, Fernando Cavendish, seu amigo e parceiro de negócios. Além do caso Refite, Cláudio Castro também é alvo de investigações sobre o uso de fundos do Rio Previdência para investimentos de alto risco no Banco Master. A defesa de Castro nega as acusações.
3: O número de brasileiros que trabalham por aplicativos cresceu quase 500.000 em 3 anos. Um número impressionante, segundo o IBGE. E a Juliana Rosa está aqui para trazer para a gente um pouco do que tem de pró nisso, coisa positiva e ou preocupante, negativa nesse número, né, Ju?
14: Boa noite. Tudo bem, Rodolfo. Boa noite para você. Para a Adriana, boa noite para você. Bom, entre os prós, certamente os aplicativos se tornaram uma oportunidade de trabalho e renda para muita gente que antes estaria desempregada. A gente tem hoje no Brasil quase 2 milhões de brasileiros trabalhando por aplicativos. Para 92%, a esmagadora maioria, é o trabalho principal, segundo a pesquisa do IBGE. Quase 59% trabalham com transporte, quase 30% ali com entrega e 11% em outras categorias. Esse boom dos aplicativos, que aconteceu da pandemia para cá, explica em grande parte a forte queda da taxa de desemprego no país, que está no menor patamar da história. Aplicativos são uma forma de conseguir trabalhar rapidamente, sem processos seletivos, tem flexibilidade de horário, uma questão que foi falada muito na pesquisa, e aproxima quem precisa trabalhar de quem precisa do serviço, que antes era um processo mais demorado. Agora, certamente tem muitos contras, né? Entre os contras, a renda média mensal é similar à dos trabalhadores com carteira assinada, mas eles têm que trabalhar mais horas para conseguir a mesma renda, ou seja, a hora do trabalho vale menos. Além disso, falta proteção. Proteção trabalhista, proteção previdenciária, tem um projeto que não avançou. A gente, então, tem que celebrar os prós, a oportunidade de trabalho e renda, né? Melhor do que ficar desempregado, mas certamente temos muito a avançar aí nesses contras, né, Rodolfo, Adriana?
3: Até porque não vai cair esse número, né?
2: Só vai subir, né? Tem a questão previdenciária lá na frente
14: também.
2: Obrigada.
3: Valeu,
2: obrigada.
3: Ju.
2: A seguir, a crise no Supremo com o duelo Alexandre de Moraes e André Mendonça. E a relação do procurador-geral com Daniel Vorcaro é alvo de procedimento do Conselho do Ministério Público.
3: No Grenal, deu tricolor na Copa do Brasil com uma cena inesperada no fim do jogo. Provocação ao Colorado com uma valsa. Para desespero da nossa apresentadora Renata Fan. Você vai ver daqui a pouco aqui no Jornal da Band.
2: Até já.

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7: 8:11. Muito boa noite para você, ouvinte da Band News FM. Estamos já em clima de esquenta para o nosso 3ª edição que começa daqui a pouquinho. Mas a gente traz agora informações do trânsito com a nossa repórter Maria Rita Nader. Boa noite, Maria.
8: Também para os nossos ouvintes, atualizando a situação do trânsito, porque ainda está muito complicado ali na ponte Niterói, no sentido Niterói, lentidão ali nos acessos ao pedágio, travessia chegando a 36 minutos, então ainda situação muito difícil por ali. Já quem vem para o Rio, travessia normal de 13 minutos. Nas vias expressas, situação mais difícil para o motorista que segue pela linha vermelha, no sentido Baixada, porque teve acidente ali na altura da Ilha do Fundão, então trânsito bastante intenso na Ilha do Fundão até chegada à base aérea do Galeão e mais à frente também, na altura do Parque das Missões, trânsito também com fluxo intenso de veículos ali na região. Já na zona sul do Rio de Janeiro, como sempre, essa hora, sexta-feira, sempre muito difícil na Borges de Medeiros e na Epitácio Pessoa, na chegada ao túnel Rebouças. Quem passa pelo túnel Rebouças no sentido centro, trânsito mais intenso ali na altura da primeira galeria, Luiz.
7: Muito obrigado, Maria Rita, pelas suas informações. Vamos convidar agora o nosso ouvinte para participar, não só no nosso 3ª, mas durante toda a noite. Vai sextar só depois do 3ª edição, mas sempre o canal é aberto para você que mandar sua denúncia ou seu informe de trânsito. DDD 21 99902
8: 6970. Continue mandando mensagem aqui para mim, contando como é que tá o trânsito por aí onde você tá agora, ou qualquer denúncia, que eu tô aqui olhando as mensagens.
7: É isso, aqui na Band News FM, o canal é 100% aberto para você.

0: 8:13 no horário de Brasília, intervalo do Jornal da Band aqui na Band News FM, que você acompanha sempre de segunda a sábado a partir de 7:20 da noite. Em um resumo com as principais informações do dia, hoje, sexta-feira, 4 de setembro de 2026. 11 999 59 200 é o WhatsApp da Band News FM. 11 999 59 200.
1: O Conselho do Ministério Público Federal abriu um processo para analisar as citações ao Procurador-Geral da República, Paulo Gonê, em mensagem de Daniel Vorcaro. Ao vivo de Brasília, o Alex Guzmão tem os detalhes. Alex.
2: Pois é, o caso no Conselho Superior do Ministério Público Federal será conduzido pelo subprocurador Francisco de Assis Vieira Severino. Esse procedimento interno vai analisar as citações feitas a Paulo Gonê no relatório encaminhado pela Polícia Federal ao ministro André Mendonça. Situações que revelam uma relação de proximidade com Daniel Vorcaro, o banqueiro que é investigado numa fraude bilionária e ele está preso. Numa das mensagens, um advogado ligado a Vorcaro diz que embarcaria com Gonê para Londres e que o procurador teria comemorado. Oba, tomara que tenha charuto e Macallan, um uísque escocês. Gonê defende que o relatório da PF seja anulado porque a apuração solicitada por Mendonça, segundo ele, seria ilegal. O Conselho do Ministério Público vai verificar se as menções a Gonê revelam algum tipo de relação, interferência ou conflito de interesses. O próximo passo deverá ser ouvir o procurador. Enquanto isso, advogados de outras pessoas citadas no escândalo do Banco Master já preparam pedidos de anulação e de suspeição do ministro André Mendonça, o relator do caso no Supremo. Voltamos a São Paulo.
3: Flávio Bolsonaro fez campanha no interior paulista ao lado do governador e candidato à reeleição Tarcísio de Freitas.
4: O candidato do PL visitou um centro tecnológico e fez comício em São Carlos. O governador de São Paulo e candidato à reeleição, Tarcísio de Freitas, acompanhou. Foi a primeira vez que os dois fizeram campanha de rua juntos. A jornalistas, Flávio acusou o presidente do Senado, Davi Alcolumbre, de proteger o ministro Alexandre de Moraes do Supremo, ao não colocar pedidos de impeachment em votação.
5: Ele sempre respeitei demais o presidente Davi Alcolumbre, mas há de se reconhecer que se a democracia chegou tão esculhambada a esse ponto, é porque o Senado não teve oportunidade de apreciar um dos 54 impeachments que existem na mesa, especificamente sobre Alexandre de Moraes, porque ele não quis pautar. Então, eu acho que ele se equivocou, queria proteger um amigo, ao invés de proteger a instituição.
4: Flávio Bolsonaro se prepara para manifestações do 7 de setembro na Avenida Paulista, em São Paulo. A pressão pelo impeachment de Moraes será uma das pautas.
1: Já o presidente Lula se dividiu hoje entre as agendas de governo e de campanha.
6: Após a reunião com integrantes do Judiciário no Palácio do Planalto, Lula viajou para o interior do Ceará, onde visitou as obras do Cinturão das Águas no Crato. O projeto prevê o abastecimento e irrigação no Cariri, além de contribuir para o abastecimento da região metropolitana de Fortaleza.
7: E eu trabalho, sabe para quê? Para que o Nordeste tenha as mesmas condições que o estado mais rico do Brasil. O povo daqui merece estudar, merece trabalhar, merece ter acesso a todas as oportunidades.
6: O Ceará é estratégico para o PT. Lula, que tem vantagem no estado, de acordo com pesquisas de intenção de voto, tenta converter votos para alavancar a campanha do atual governador Eumano de Freitas. Pesquisa Quest, divulgada hoje, aponta Ciro Gomes com 45% das intenções de voto no primeiro turno. Eumano surge com 34%. Lula volta para Brasília ainda nesta sexta. Ele se prepara para os atos do 7 de setembro na Esplanada dos Ministérios.
3: Veja agora como foi o dia dos outros candidatos à presidência.
6: Augusto Cury fez campanha em São José do Rio Preto, no interior de São Paulo. O candidato do Avante almoçou com empresários, visitou uma faculdade e o mercado municipal. Em terceiro lugar nas pesquisas, Augusto Cury disse que vai crescer mais e chegar ao segundo turno.
7: É mais de pra mais. Eu já elegi meu adversário no segundo turno, Lula da Silva.
6: Ronaldo Caiado visitou uma empresa de tecnologia em São Paulo. Ao comentar a crise no Supremo, Caiado defendeu uma reforma no judiciário com novos critérios para indicação de ministros.
8: Que sejam pessoas que tenham uma vida ilibada, tá certo? Uma postura ética. E que, sem dúvida nenhuma, saberá cumprir o decoro de um ministro do Supremo Tribunal Federal.
6: Renan Santos viajou para o Recife. Agora à noite, o candidato do Missão participa de um evento do partido no Teatro Guararapes.
3: Vamos falar do tempo agora, no feriadão, que começa com mudança, viu? Com uma frente fria avançando pelo centro-sul do país. O maior risco de temporais se concentra nessa área, entre o Paraná, Mato Grosso do Sul, pega o interior de São Paulo, o litoral também, e o sul de Goiás. E atenção, porque é chuva com raios e ventania. Os gaúchos vão sentir frio. No Rio Grande do Sul, uma massa de ar polar pode trazer, inclusive, geada. Já choveu hoje em algumas áreas da Grande São Paulo. Vai continuar assim o final de semana todo, com máxima de 22 no sábado, já bem mais frio do que hoje, e só 14 no domingo. Então, o frio dos gaúchos vai chegar. Olha, a segunda-feira, se prepara para um feriado com frio. Temporal em Curitiba e máxima de 15. Também chove em Brasília, 28, e no Recife, 30 graus. Já em Porto Alegre, a máxima é de 19 e sem chuva.
1: Vamos falar de futebol agora e de uma cena inesperada. Teve valsa no final do clássico gaúcho entre Grêmio e Internacional, que decidiu ali uma vaga nas semifinais da Copa do Brasil.
9: Fim de jogo na Arena do Grêmio! Festa do torcedor imortal! O Grêmio continua na Copa do Brasil!
10: É isso mesmo. Tá tocando uma valsa na festa do Grêmio após eliminar o maior rival, Internacional. Mas para entender esse baile de debutantes, nós temos que voltar no tempo. Estamos em 2016, vendo um gol do Internacional. Eduardo Sacha marcou contra o Juventude e comemorou dançando uma valsa. A provocação era pro Grêmio, que em 2016 estava há 15 anos sem ganhar um título relevante. Mas a comemoração virou uma verdadeira maldição pro Inter. Desde a dança de Sacha, o Internacional foi rebaixado para a Série B e vive uma crise financeira gigante. Além disso, nesse período, o Inter viu o rival Grêmio ser campeão da Copa do Brasil e da Libertadores. Voltamos para 2026. Nas oitavas de final da Copa do Brasil, o Grêmio foi mais efetivo. Fez 3-1 e eliminou o Inter. E tome valsa no final. Agora foi o Inter que completou 15 anos sem um título relevante. E como em todo bom clássico gaúcho, teve confusão depois do jogo. Com os resultados, as semifinais ficaram assim. O Grêmio enfrenta o Atlético Mineiro e o Palmeiras pega o Vasco. Os jogos acontecem em novembro.
3: Gente, aquele menino de 8 anos que foi hostilizado depois de ganhar a camisa do Neymar em Itaquera, visitou hoje o CT do Corinthians. Pedro Melo foi recebido por jogadores, ganhou autógrafos e acompanhou o treino. O caso rendeu multa de R$10 mil ao Corinthians, punição aplicada porque o clube não tomou providências para prevenir e reprimir desordens no estádio.
1: E a seguir, pescadores em barco à deriva são resgatados depois de uma semana desaparecidos em alto mar em operação da FAB e da Marinha.
3: Outro resgate foi no Nepal. 2 operários são salvos de túnel, 9 dias depois da avalanche que matou mais de 1000 pessoas. Todos os detalhes daqui a pouquinho, aqui no Jornal da Band.

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6: Bombeiros e voluntários conseguiram resgatar dois sobreviventes no túnel de uma usina hidrelétrica em construção no Nepal. Eles ficaram 9 dias presos depois daquela avalanche de lama na fronteira com o Tibete. Um dos homens, de 30 anos, foi carregado nas costas pelos socorristas. O segundo, de 45, foi retirado de maca. Mais de 1.300 pessoas morreram na tragédia e 3 mil ainda estão desaparecidas.
7: 6 pescadores desaparecidos há uma semana foram resgatados numa missão conjunta da FAB e da Marinha, a quase 500 quilômetros de Fortaleza. A operação mobilizou um avião com sensor térmico infravermelho e várias embarcações. Os pescadores perderam contato na semana passada depois de uma pane no motor. Todos passaram por atendimento médico e, felizmente, estão bem.
6: O influenciador de aviação Lito Souza recebeu uma resposta positiva de um laboratório americano para o uso de um medicamento ainda experimental. A notícia foi dada hoje pela mulher de Lito, a empresária Mila Seidel. Lito enfrenta uma doença neurodegenerativa, rara e ainda sem cura, e busca uma vaga em tratamentos experimentais no exterior. Ele também gravou um novo vídeo, hoje em tom de esperança, dizendo que tinha 0% de chance de escapar da doença e agora já tem 0,1%. A Anvisa autorizou a importação do novo remédio.
7: Tomara que dê certo.
6: É.
7: Obrigada pela sua companhia. O Jornal da Band está de volta amanhã.
6: Boa noite, ótimo fim de semana para você. Tchau, tchau.
7: Aproveite seu feriado. Tchau, tchau.
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8: 8:30. Excelente noite para você que está sintonizado em 90.3 na Band News FM. Começa agora o seu jornal Band News Rio, terceira edição. Excelente noite para todo mundo. Tem muita gente circulando pelo Rio de Janeiro. Você já sabe, sexta-feira só dá para sextar quando a gente der o boa noite aqui. Ainda tem notícia, ainda tem muita informação. A gente vai junto falando só do Rio de Janeiro. E eu não estou sozinho, todas as noites junto comigo. Fernanda Caldas, excelente noite para você.
9: Boa noite para você, Sadoc, para todos os nossos ouvintes. E a gente começa mais um Jornal Band News Rio, terceira edição, hoje, num dia mais animado, porque temos Rock em Rio, temos futebol. Então... Então, claro que a gente tem as notícias de sempre difíceis do Rio de Janeiro, mas hoje eu acho que vai dar pra descontrair um pouco mais, afinal é sexta-feira, né?
8: Vai, nos últimos 10 minutos tem Flávia Mendola aqui com a gente, a gente vai do esporte, passando pelo Rock in Rio, a gente vai com tudo. Já estamos ao vivo no YouTube Band News FM Rio, se você quiser acompanhar o jornal com imagens, corre pra lá, como o Guimel Veras. Hoje eu não lembrava do nome dele, então já tô dando uma boa noite pra ele, em nome de todos que acompanham também na live. Mande suas mensagens e vambora, porque nós não vamos perder tempo. Inclusive, Flávia Mendola já tá aqui no estúdio. 8h31, hora do seu caminho.
10: Seu caminho.
8: Na verdade, a gente não deveria chamar ela, porque eu acabei de me tocar que a gente pediu um negócio e ela não fez.
9: O quê?
8: É o desafio que vai ser ao vivo. O que, que ela ia fazer hoje, que o pai dela fazia quando era criança?
5: Verdade. Eu vou fazer entre uma entrada e outra. Vou fazer a trancinha, eu apareço aqui no próximo. Seu caminho, eu tô de trança.
8: Maria Rita Nader, excelente noite pra você.
5: Boa noite, Sadoc, também pra Fê e pros nossos ouvintes. Atualizando a situação do trânsito, porque hoje ainda tá complicado. Na noite de hoje, nossos ouvintes estão mandando mensagem aqui pra gente, principalmente sobre a região da linha vermelha. Vamos ouvir o Ricardo, porque ele falou que tem 6 carros enguiçados
8: só
5: ali na linha vermelha.
8: Que isso?
11: Band, é Ricardo que tá falando. Peguei agora a linha vermelha da ponte até Rio São Paulo. Tem 6 carros enguiçados ali da até a ilha do governador ali, até o aeroporto. Tem 6 carros enguiçados. Esse engarrafamento é só para carro enguiçado. Não vi nenhuma batida, não tinha nada não, tá? Já tô pegando aqui até Rio São Paulo para pegar Brasil.
8: Obrigado, meu querido.
5: Então, esse trânsito tá aí na região da linha vermelha no sentido Baixada. É devido a essa quantidade enorme de carros enguiçados que o nosso ouvinte mandou aqui pra gente. Na Avenida Brasil, também, a situação tá difícil ali no sentido Zona Oeste, na altura da Maré e também ali de Bom Sucesso. Trânsito bastante intenso também devido a um acidente na região. E mais à frente, na altura de Irajá, Fazenda Botafogo, até a altura ali de Guadalupe. Trânsito também ainda muito complicado para quem tá passando ali na região no sentido Zona Oeste. E na ponte Niterói, que a gente vem falando aqui ao longo de todo o dia na nossa programação, que o trânsito está bastante intenso por ali e ainda segue complicado, a travessia chegando a 30 minutos para quem vai para Niterói, então ainda trânsito muito intenso ali na região. Já quem vem para o Rio, fluxo normal de 13 minutos é o tempo de travessia, então sem maiores dificuldades por ali. Agora falando um pouquinho sobre a Zona Sul, porque ali sempre é complicado lá na Lagoa, né? Ali na chegada ao túnel Rebouças, pela Borges Medeiros e também pela Epitácio Pessoa, trânsito um pouquinho mais complicado por ali até a chegada ao túnel, que tem maiores retenções na altura da primeira galeria, no sentido centro da cidade. E também, ali fazendo agora um giro também rápido pela Barra da Tijuca, trânsito bom na Ayrton Senna e também na Avenida das Américas, nos dois sentidos. Mas hoje, como tem Rock in Rio, situação tá um pouquinho mais complicada. Ali na Belardo Bueno tem alguns pontos de congestionamento. Então, nesse momento, para quem tá tentando ir para lá, o ideal é ir de BRT para chegar ali até o evento, porque o trânsito sempre fica complicado ali nos entornos do Rock in Rio. Aproveitando também que a gente trouxe uma informação, vai trazer agora uma informação de momento ali da região do centro da cidade, que a nossa repórter aérea, Deise de Assis, estava ali passando pelo metrô da Cidade Nova.
8: Desculpa te interromper, porque a gente está com a imagem da linha vermelha, pessoal, na nossa live, e foi ouvinte que me atentou, foi o Guimel Veras. É, a gente está com o carro enguiçado na live, nesse trecho que está na live, viu, Maria Rita Nader? A gente tá isso com a imagem mesmo, ao vivo, que a Maria Rita Nader acabava de falar com o nosso ouvinte que mandou o áudio, o carro enguiçado ali ainda na linha vermelha. Desculpa te interromper, você falava de uma informação de momento no centro, né?
5: Isso mesmo, ali no metrô da Cidade Nova, a Força Municipal acabou de prender 2 rapazes que estavam de bicicleta ali na região. Então quem tá voltando pra casa, pegando o metrô, fica atento, porque tem gente ainda ali em atividade na região na noite de hoje.
8: E que bom prender esses jatos que andam de bicicleta, que a Guarda Municipal, se precisar, faça o que tem que fazer ali com esses ratos, que ninguém aguenta mais. Linha vermelha tá com luz, Fernanda Caldas e Maria Rita Nader. Ainda bem.
5: Finalmente,
8: mas muitos carros enguiçados. Pessoal, a gente tá entrando num feriadão, né? Pra gente não, porque Fernanda Caldas e eu estaremos aqui, Flávia Mendola também. Aliás, a gente vai lembrando até o final do jornal que segunda-feira a gente vai fazer uma algazarra aqui com mais de uma hora de jornal. Mas a gente tem muita gente que vai viajar e por isso a Ponte Rio-Niterói agora com... quanto
5: 30
8: Niterói?
5: Minutos de travessia.
8: Então quem tá indo pra Búzios, região dos Lagos, vai pegar esse trânsito aí. Não é o nosso caso, adoraria que a gente estivesse indo agora pra Búzios. Mas vem aí. Vem aí, Búzios 3 até o final do ano. Tá bom, Flávia Mendola? 8h36, bora girar a reportagem?
9: Bora.
8: Deixa eu mandar um beijo aqui rapidinho. Eric Leme. Sadoc, manda um beijo pra minha esposa Luciana, ela é sua fã. Um beijo para a Luciana, está mandado. 8h36.
9: E a gente começa acionando a Mariane Lino, que vai trazer informações de mais uma vez. Celulares sendo apreendidos nos presídios aqui do Rio de Janeiro. Boa noite pra você, Mariane.
12: Boa noite, pessoal. Boa noite a todos. Essa operação foi realizada no Instituto Penal Benjamin de Moraes Filho, no complexo de Jericinó, uma unidade que tem presos do Comando Vermelho. Foram 26 celulares apreendidos e drogas. Tudo isso para desarticular a comunicação entre os presos e os que estão aqui fora. A Secretaria de Polícia Penal afirma que essas ações são contínuas e contam com a atuação integrada de subsecretarias, como a operacional e a de inteligência, além da Corregedoria Geral da instituição, até mesmo para apurar se há servidores públicos envolvidos nesses casos. Essa espécie de ofensiva começou em agosto desse ano e desde então já foram apreendidos 623 celulares e mais de 8 quilos de drogas em unidades prisionais.
8: Obrigado, Mariane Lina. É uma farra, né, Fernanda Caldas? Não é presídio, é uma farra. Porque se numa batida tem 26, como é que quebra uma parede, coloca dentro da parede, esconde a parede, depois abre a parede? Que loucura que é essa? Isso não é um presídio, isso é uma farra. Se a gente tem que fazer uma cobertura agora lá em Bangu, nosso celular não vai funcionar. Agora, dentro de Bangu, essa antena, ela não para nunca. Eu quero saber qual vai ser o salvador desta pátria chamada Zona Rio de Janeiro, que vai resolver os presídios do nosso estado. Porque o que tem de parede falsa, aliás, pode trazer toda essa galera pra, enfim, ensinar a gente a fazer argamassa, usar um drywall, que eles são especialistas. Que zona. Yasmin Bachu tá chegando agora, apresentadora do Jornal do Rio, porque teve operação do Ministério Público do Rio de Janeiro. Mais uma dessas operações, ouvintes que estão em 90.3, você precisa ter estômago pra ver esse tipo e acompanhar esse tipo de operação. São policiais, infelizmente, agentes do Estado investigados pelo Ministério Público do Rio de Janeiro. Yasmin tá chegando com essa informação que a gente repercutiu também hoje no Jornal do Rio. Não é a primeira vez que acontece, é um grupo muito pequeno. Tem um boa noite chegando aí dos nossos ouvintes já, pelo 99902-6970.
13: Continue mandando mensagem aqui pra mim, que nem o nosso ouvinte acabou de fazer.
8: Aqui é tudo ao mesmo tempo. Boa noite pra você, Yasmin.
14: Oi, Fernanda. Oi, Sadoc. Oi. Boa noite pra vocês e pra todo mundo. 4 pessoas foram presas, entre elas 3 policiais civis, durante uma operação do Ministério Público do Rio e também da Corregedoria da Polícia Civil contra um grupo acusado de cobrar propina a empresas de São Gonçalo, na região metropolitana. Os suspeitos foram encontrados em regiões próximas ao município. Os 3 agentes são lotados na delegacia de Alcântara. Segundo o MP, o quarto preso se passava por policial e na casa dele foram apreendidos cerca de R$35 mil em espécie e uma arma também. De acordo com as investigações, eles usavam a estrutura da Polícia Civil para exigir ou solicitar dinheiro de comerciantes dos ramos de sucata, ferro velho, reciclagem e também depósito de resíduos e ainda atuavam uniformizados, armados e em viaturas oficiais com pretexto de fazer fiscalizações. Até o momento, as investigações conseguiram identificar que o grupo abordou pelo menos 4 vítimas. A gente tem uma sonora do promotor do Ministério Público do Rio, Michel Queiroz, que disse que os acusados foram denunciados inicialmente por associação criminosa e concussão, além de um dos policiais também responder por corrupção ativa. Vamos ouvir.
15: Essas pessoas estão denunciadas pelo crime de associação criminosa, que é um crime que tem pena máxima de 3 anos, assim que não pode ter a pena aumentada até a metade, porque era uma associação armada. Também estão denunciadas

0: gente vê que a gente tem muito ainda a ser feito. A Corregedoria da Polícia Civil tá aí pra isso, a Corregedoria da Polícia Militar tá aí pra isso, e a gente vai seguir acompanhando essas investigações. Sempre defenderemos a boa polícia, o Terceira Edição está sempre aberto, inclusive com entrevistas ao vivo, para toda a boa polícia e, obviamente, o Ministério Público Federal, juízo, se assim for necessário algum dia. Agora, quando fizer e quando errar, vai ser escrachado. É uma vergonha que pessoas que têm que estar à frente das investigações estão ao lado de quem está matando o Rio de Janeiro. Matando a gente, porque quem anda com criminoso, criminoso é. 8h41 tem informação de momento com a Maria Rita Nader. Fala, Maria.
1: Isso mesmo, Sadoc. O nosso ouvinte, o Everton, acabou de mandar mensagem pra gente falando de um motoqueiro caído ali na Rei Pelé. Então vamos ouvir o áudio dele.
0: Vambora.
2: Boa noite, boa noite, boa noite, galera. Boa noite. Sadoc, geral, ó, acidente aqui na sentido Maracanã, na Rei Pelé, sentido a estação de São Cristóvão, hein? É o motoqueiro caído aqui no chão. Trânsito tá começando a ficar ruim. O acidente foi agora. Boa noite, Everton. Pode, News, o segundo tudo pode mudar. O acidente foi agora, ele tá caído no chão. Tem nem ambulância ainda.
1: Então atenção aí pra quem tá passando pela região do Maracanã, pela Rei Pelé, porque teve acidente agora, segundo o Everton.
0: Então, informação de momento, pessoal, atenção na Rei Pelé, você que passar por aí também, deixa eu aproveitar que a gente tá falando da Rei Pelé ali pertinho, Fernanda Caldas, continua a base da polícia em frente à estação de São Cristóvão e também continuam as viaturas no sinal que era do Perdeu e que voltou a ser da polícia, que é muito importante que a gente vem falando aqui, quando tem uma luta como essa, Fernanda Caldas, quem mora no entorno, respira aliviado, porque consegue ter a dignidade de ir num posto de gasolina, consegue ir na farmácia, consegue passear com um cachorro, mas isso muda até a região imobiliária. Quem que vai comprar um imóvel no lugar que tem assalto toda hora? Então é muito importante que isso fique ali fixo e que essas pessoas se sintam em segurança e que aquelas pessoas tenham dignidade para fazer o básico, mas também para que os seus imóveis minimamente sejam valorizados num estado tão escrachado como o nosso. Então fica aqui mais uma vez o parabéns para essa base e também para o trabalho que vem sendo feito naquele sinal. Vamos voltar a girar?
3: Vamos. E agora a gente vai acionar a Maria Clara Vinhais, ela que vai trazer informações importantes de uma prisão ligada ao Comando Vermelho que aconteceu aqui no Rio de Janeiro. E para variar também, um criminoso que era de outro estado e estava escondido aqui. Boa noite.
4: Boa noite, Fernanda, Sadoc e Maria. Muito boa noite para os nossos ouvintes. A Polícia Civil do Rio prende o chefe do Comando Vermelho que coordenava a guerra de facções no estado da Bahia. Marison dos Santos Silva, conhecido como Nino Brau ou Nino, foi localizado nesta sexta-feira em um carro na Serra das Araras quando deixava o Rio de Janeiro em direção a São Paulo. Segundo as investigações, Nino fazia parte da facção Bonde do Maluco, mas rompeu com o grupo e passou a integrar o Comando Vermelho. Já no Rio, ele teria assumido a função de chefia e passou a coordenar ataques contra integrantes e territórios da antiga facção na Bahia, dando ordens à distância.
0: Obrigado, Maria Clara Vinhais.
3: E desculpa aos ouvintes, porque eu tô com essa tosse.
0: Eterna.
3: Aí quando eu desligo o microfone, é minha hora de tossir. Eu achei que eu tinha desligado. Soltei uma tosse aqui, mas foi sem querer.
0: Gente, vamos fazer uma simpatia juntos, dependendo da sua fé, você que é ouvinte agora que tá acompanhando a gente pelo carro, você que tá pela live, escreva, porque assim, a gente falar do mel, do agrião, as receitas que a Rosânia já mandaram, isso não adianta mais com a Fernanda. A gente precisa ir pro campo espiritual pra gente conseguir tirar essa tosse dela. Então, quem tiver uma simpatia até as 9h05, pode mandar aqui que eu vou fazer ela ao vivo, porque eu faço voto de que ela melhore urgentemente.
3: Obrigada.
0: O negócio é o seguinte, Fernanda, estão falando na live muito sobre mudança de tempo de alguns lugares, como em Cabo Frio, Taquara, ou seja, região dos lagos, zona sudoeste. Então, o tempo tá pra virar, tem previsão de chuva de sábado a segunda-feira. Se tiver já começando a virar o tempo aí na sua região, pode falar com a gente também. Outro ponto importante é a gente ficar de olho no Rock in Rio, mais uma vez o trânsito. Chegou uma imagem que a gente vai descrever já já, da rodoviária também, tá tudo muito cheio, porque tá juntando feriado com o Rock in Rio. Já já a Maria Rita Nader vai destacar essa imagem e descrever pra vocês. Porque o Luiz Eduardo de Castro já está aqui no estúdio, tá apresentando os locais hoje, inclusive. Muito bem, Luiz Eduardo de Castro. Você é Vasco?
5: Sou.
0: Que vergonha, né?
5: É, complicado. Dentro de campo melhorou, mas fora tá difícil.
0: Não, não, não. Que vergonha que você vai trazer.
5: Então, exatamente. Por esse caso mesmo. Os bastidores do Vasco, assim, não estão agradando a ninguém, inclusive o próprio torcedor.
0: Vou trazer contexto. Peraí, você achou maneira a comemoração?
5: Não, não. De forma alguma, assim, é até ofensivo.
0: Ah, que
5: no
0: bom.
5: No contexto, né? No dia seguinte.
0: Às vezes a gente tá em Nárnia e a gente pode não concordar, mas tá tudo certo. Gente, o Luiz Eduardo de Castro tá aqui pra falar sobre o avançado das investigações da Polícia do Espírito Santo no que envolve o DVD do Vasco, que é o David, e também o jogador do Vila Nova. Diga, Luiz.
5: É isso, então, essa investigação que aponta, então, o David como um possível envolvido numa tentativa de homicídio cometida lá em 2024, lá no Espírito Santo, nas

0: mensagens interceptadas pela Polícia Civil capixaba, um dos suspeitos identificado como Edson Júnior fala então para o jogador do Cruz Maltino que pegaram um suposto inimigo que teria tentado correr, mas foi baleado pelo grupo. Na sequência, David responde então que a vítima merecia tomar uns tiros. Em outro trecho da conversa, Edson Júnior envia uma imagem de uma pistola para o jogador, que respondeu dizendo que eles deveriam matar um para testar esse armamento. O jogador prestou o depoimento nessa segunda-feira após agentes que estiveram no apartamento dele na Barra da Tijuca, zona sudoeste da cidade, e também no centro de treinamento do Vasco da Gama. Ele prestou depoimento então por cerca de uma hora. Ao sair da delegacia, disse que não sabia porque era alvo das investigações. Segundo essas investigações, a organização, conhecida como a Tropa, teria vínculos com uma facção carioca responsável pelo tráfico interestadual de drogas e armas. Outro jogador investigado na ação é Rainer Monjardim, atleta do Santos, mas que atualmente está emprestado para o Vila Nova de Goiânia. O Vila Nova, no caso, o time que a Rainer atua, informou que colabora com as autoridades e disse que o atleta continuará trabalhando normalmente nos próximos dias. O clube ressaltou, inclusive, que o jogador acredita ter sido alvo da polícia porque mantinha uma antiga amizade com um dos investigados por tráfico. Porém, Rainer nega a participação em qualquer atividade criminosa.
1: Bom, as mensagens são muito claras e eu nem sabia que você era Vasco, tá, Luiz? Pessoal, quando aconteceu na quarta-feira a classificação do Cruz Maltino, vocês sabem que aqui no ar eu sou todos os times. Vocês estão em campo, eu sou Vascão, Sonense, Somengo e Fogo, eu já sou mesmo. E aí, não entendi a risada.
2: Achei engraçado. Você
1: adora
2: Mengo,
1: me debochar,
2: sou
1: né?
2: Vasco,
1: a Fernanda adora, a gente tá falando seríssimo. Eu não vou rir agora, quando o Flávio chegar a gente ri. Eu vou voltar pro personagem sério. Eu achei de um constrangimento, eu achei de uma vergonha, numa comemoração de um time deste tamanho como é o Vasco, o jogador que é investigado. Aí a gente não tinha as mensagens ainda, aí tem gente que fala, A mensagem tá aí, tem que morrer mesmo. Você que tá em 90.3, tu tem amigo traficante? Tu responde mensagem falando que tem que morrer mesmo? Tu negocia arma? Ou você recebe alguma foto de arma? Então, não dá pra você falar, não é possível. Eu achei um constrangimento. O que a torcida do Vasco achou disso?
0: Olha, uma parte, pelo menos nas redes sociais, né, que foi ali o maior termômetro pra gente conseguir perceber essa reação do torcedor vascaíno, olha, teve uma parte que achou engraçado, achou graça ali do que ele faz, uma parte que inclusive brinca que até os jogadores no entorno ali, por exemplo, o lateral Paulo Henrique também, se eu não me engano, estava ali perto, ele até reage rindo da situação, mas enfim, outra parte também da torcida é assim, menor número, até criticando, o que é óbvio, né? Uma pessoa que, novamente, como você trazia, estava sendo investigado, isso todo mundo sabia àquela altura, depois do jogo contra o Vitória. Hoje, com o contexto que a gente tem agora do que foi mandado pelo David, das informações que ele tinha e das opiniões, vamos botar assim, que ele dava para esses amigos, fica ainda pior, né? O cenário fica ainda mais, é aquilo, né? Seria engraçado se não fosse trágico. Nesse caso, trágico de verdade, porque envolve a morte de pessoas.
1: Exatamente. Obrigado, Luiz Eduardo de Castro.
0: Obrigado, pessoal. Boa noite.
1: Pessoal, Igor Rodrigues está falando aqui comigo, editor-chefe do Jornal do Rio. Começou a virar o tempo na Tijuca. Vou engatar a Maria Rita Nader, porque virou o tempo no Meier também, né?
3: Isso mesmo, Sadoc, nosso ouvinte acabou de mandar mensagem falando sobre a região ali do Meier, que tá mudando o tempo por lá. Vamos ouvir.
1: Vamos ouvir?
4: Boa noite, Fernanda. Boa noite, Sadoc.
1: Boa noite.
4: Paulino aqui do Meier. Aqui no Meier já tá ventando bastante. Bastante mesmo. O tempo tá virando já aqui no Meier. Band News, em um segundo tudo pode mudar. Obrigado. E há de mudar pra melhor.
1: Ai, vai mudar. Gostei. Vamos vou falar isso melhor? Sempre agora.
2: Em um segundo
1: tudo pode mudar e vai mudar pra melhor. Adorei.
2: A gente espera.
1: Como é que
2: aqui
1: é o nome
2: no
1: dele?
2: Rio de Janeiro nunca dá pra saber.
1: Não é o caso, mas por causa dele. Qual é o nome dele?
3: Então, não tem um nome específico.
2: Não quis se identificar.
1: Ah, tá. Mas pergunta se ele pode se identificar, que eu quero usar o slogan que ele criou, por favor.
2: Tá,
1: eu quero mandar um abraço especial pra ele.
2: Ele usa assim, o escrito dele do WhatsApp é Paz.
1: Ah, é?
2: Com S.
1: Então vai mudar pra Paz. Não, mas é Paz com S? P-A-S?
2: É.
1: Pode ser Paulo nananana?
2: Pode.
1: Tamo inventando aqui, né, gente? Negócio é o seguinte, Igor Rodrigues, que eu acabei de falar da mudança de tempo, tá chegando agora com informação atualizando. Chível de lá, São Carlos, é BOP, é tiroteio. BOP não, é Caveirão, é tiroteio. É saboneteira doendo com colete à prova de bala. É morador que não aguenta mais tanto tiro. Boa noite pra você, Igor Rodrigues.
5: Boa noite, noite, Fernanda, Sadoc e aos nossos ouvintes. Policiamento segue reforçado nos acessos ao Morro São Carlos, no Estácio, após uma madrugada de intensa troca de tiros entre facções rivais na região. A Delegacia de Homicídios da capital investiga a morte de um homem de 23 anos que foi atingido por tiros durante o confronto entre os grupos rivais no Falé Fogueteiro, em Santa Teresa, no centro do Rio. Segundo a polícia, criminosos do 3º Comando Puro do Morro do São Carlos atacaram a comunidade que é dominada pelo Comando Vermelho. De acordo com relatos de testemunhas, o tiroteio começou por volta de 00h30 desta sexta-feira e assustou moradores e quem passava pela região do Estácio e Catumbi. Após a troca de tiros, a Polícia Militar recebeu informações que um homem, identificado como Douglas Marinho dos Santos, havia sido atingido e socorrido ao Hospital Municipal Souza Aguiar, na mesma região, durante a madrugada. A vítima foi atingida na cabeça e não resistiu aos ferimentos. De acordo com a PM, ele foi levado por um motorista de aplicativo que alegou ter sido abordado por bandidos na entrada do túnel Santa Bárbara e obrigado a socorrer o baleado. A Polícia Civil apura se o homem que morreu tinha envolvimento com o crime organizado. Policiais do Batalhão de São Cristóvão reforçaram o policiamento na região. Ninguém foi preso.
1: Obrigado, Igor Rodrigues, estreando aqui no Jornal Band de Energia, terceira edição, vai ser a primeira vez de muitas. Igor que comanda o Jornal do Rio, ele que cuida do Jornal do Rio, que é apresentado pela Yasmin Bachu e de todo o time de editores. Um grande abraço a ele. 8h51, em instantes, até as últimas notícias do dia com Adson Ramos, Gabriela Morgado, nós vamos pro Rock em Rio e tem ele aqui também, né?
0: Estou na área.
2: Opa!
0: Perdão.
2: Vambora?
1: Vamos lá.
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3: 8h55, esse é o Jornal Band Energia, terceira edição. A gente está de volta todos os dias, de 8h30 às 9h, 9 e pouquinho da noite. A gente está aqui com você e o vento continua forte. Maria Rita Nader, por onde está ventando agora?
4: Aqui em Botafogo já está ventando bastante, né, Sadoc? E também os nossos ouvintes estão falando de Campo Grande. O Luciano, lá de Campo Grande, também está falando que está ventando bastante por lá.
5: Luciano de Campo Grande. O tempo aqui tá feio, tá ventando pra caramba. 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
3: Pessoal que circula pelo Rio de Janeiro, se tiver ventando por aí agora, se estiver já virando o tempo, por favor, fale com a gente. Estamos ao vivo aqui no Jornal Band Energia, terceira edição. Ainda dá tempo para encerrar as informações sérias de hoje. E bota sério nisso, porque ninguém aguenta mais denúncia de corrupção. A gente falava ontem da farra. Pelo menos do que diz respeito à Polícia Federal, ex-governador Cláudio Castro. Boa noite para você, Gabriela Morgado.
6: Boa noite, pessoal, e aos ouvintes. O que chamou a atenção, uma das coisas, né, da Polícia Federal, foi o número de empresas, algumas inclusive de fachada, que eram usadas para bancar aí os luxos do ex-governador Cláudio Castro, tudo que acabava lavando dinheiro desse esquema de corrupção que envolvia a Refit, né? Como que funcionava? O ex-governador Cláudio Castro, ele dava ali benefícios no governo para empresários, advogados e para o conglomerado da Refit, e em troca ele tinha alguns luxos bancados sempre no nome de terceiros para não chamar atenção, como por exemplo o próprio apartamento onde ele mora, cobertura na Barra da Tijuca, na Zona Sudoeste, que era bancado por uma empresa chamada J3 Real Estate, e também a mansão em Petrópolis, ligada a um empresário que obteve mais de 355 milhões de reais em contratos com o Estado, parte dele sem licitação. A gente lembra, inclusive, que isso é muito parecido com o que aconteceu lá em 2016 com o ex-governador Sérgio Cabral. Ele foi preso em uma operação, desdobramento da Operação Lava Jato, também acusado de corrupção e lavagem de dinheiro, e tinha uma casa em Angra que ele usava e era paga com dinheiro de propina.
3: 8h57, ele está entre nós.
7: Futebol.
3: Vambora, tá ventando na freguesia, pessoal. Dizem aqui na live, Eris Clemente, aliás, Samilu, que tá sempre falando que ele é da nação, Rosânia Correia, Gabriel, Ian, Aninha, Sandra Pires, Sumaia, um beijo enorme a todos vocês, estamos atentos sempre às mensagens de vocês. Flávio Amêndola, e aí, meu querido, o que temos pra falar hoje?
8: Boa noite. Boa noite. Boa noite a todos.
3: Tá divertido aqui hoje, né?
8: É, não, tá legal. Um grande beijo pros nossos ouvintes também, pras nossas ouvintes. É um final de semana bem agitado que teremos, viu? A gente tem um clássico amanhã no Maracanã, 9h, Fluminense e Vasco, um horário um pouco ingrato, é verdade, mas mais de 25 mil ingressos já vendidos antecipadamente, expectativa aí de uns 40 mil pessoas, pelo menos lá no Maracanã. É, para um clássico que a gente tem acompanhado com uma certa frequência, né? Em 2026, essa vai ser a sexta vez que essas duas equipes vão se enfrentar. O gostinho de vitória tá do lado do Vasco, que nos últimos dois anos eliminou o Fluminense na Copa do Brasil. É, mas agora é Campeonato Brasileiro. Agora a história é diferente. O Vasco precisa vencer para sair da zona do rebaixamento, enquanto o Fluminense precisa vencer para se aproximar dos líderes do Campeonato Brasileiro. Do lado do Fluminense, só uma mudança no time principal, muito provavelmente, né? O Hércules, que estava suspenso do último jogo, volta agora e deve já voltar para o time titular, afinal de contas ele é considerado um dos titulares, um dos pilares desse time do Fluminense. No mais, não deve ter muita novidade, não. E é curioso, porque no meio da próxima semana a gente vai ter Libertadores e Copa Sul-Americana. O Fluminense vai jogar na terça-feira contra o Platense aqui no Maracanã, mas não tem essa de poupar, não. Marcão não deve mandar a campo o que tem de melhor para esse clássico contra o Vasco, que também não pode se dar o luxo de preservar no Campeonato Brasileiro, até pela situação que vive, tá dentro da zona do rebaixamento, vai também com o que tem de melhor expectativa de algumas mudanças no time principal em relação ao time que bateu Vitória pela Copa do Brasil no meio de semana. Mas a grande notícia do Vasco hoje foi a chegada do Lescano, novo reforço do Vasco, ainda não assinou, é verdade, mas tá realizando os últimos trâmites para assinar esse contrato com o Vasco, 24 anos, Vasco pagou cerca de US$7 milhões por ele. É um meio campista que pode jogar de 10, mas também pode jogar de 8, é um garoto que tem uma qualidade muito grande, foi destaque lá do Argentino Júnior por bastante tempo. E aí no domingo, Flamengo vai jogar contra o Remo, lá no Mangueirão, em Belém, e o Botafogo vai receber o Palmeiras aqui no Rio de Janeiro, no estádio Nilton Santos, só que esses jogos estão interligados. Por quê? Se o Botafogo tirar ponto do Palmeiras, pode ser que o Flamengo alcance a liderança do Campeonato Brasileiro ao final dessa 26ª rodada.
3: Tá querendo pegar ajuda com quem tá morto já, né?
8: Não, que morto, que é isso. O Botafogo ele vai ressurgir a partir desse domingo, até porque estarei no estádio Nilton Santos trabalhando nesse jogo. E quando eu estou no estádio, os times do Rio não costumam perder, né? Tem sido assim frequentemente. Então eu espero que isso se mantenha. Do lado do Botafogo, uma baixa muito importante pro Belão. Não tem o Alex Telles, capitão do time, um dos principais nomes dessa equipe. Tá machucado, machucou durante o jogo contra o Flamengo, no primeiro tempo ainda precisou ser substituído.
3: Não é possível.
8: Possivelmente o Marçal